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7: Olá, amigos mundiocas, tudo bem? Estamos chegando com mais um programa e hoje para a gente falar sobre BRICS e a entrada do Irã no NDB. Muita gente vai falar, ué, o Irã já não fazia parte do BRICS? Sim, fazia parte do grupo, mas não tinha pedido acesso ao banco do BRICS. Isso é interessante e hoje a gente vai falar no programa o que que isso significa. Afinal, a gente sabe que o Irã tá em guerra com os Estados Unidos e com Israel, está sancionado em várias partes, e o que que isso significa pedir uma ajuda financeira ao banco? O que que isso vai mudar na vida do Irã, Mel?
8: Olha, Marcelo, muita coisa deve mudar na vida do Irã. O Irã, como você disse, né? Não, o Irã, na verdade, não está em guerra com os Estados Unidos. O Irã está sofrendo uma agressão americana e israelense no seu território e pode sim ser reconstruído, usar o financiamento do Banco do BRICS para reconstruir a sua infraestrutura, se recuperar dessa agressão e tantos outros projetos. A gente lembra que o Irã é um dos países mais sancionados do mundo, mas é também um dos países que mais produzem engenheiros no mundo, mulheres engenheiras, isso é um dado bastante interessante e que é referência na área da ciência.
7: O Banco do BRICS, por sua vez, o que que ele ganharia aceitando o Irã? Também vamos trazer isso no programa de hoje e se o banco poderia sofrer alguma sanção do Ocidente por emprestar dinheiro a um país sancionado. Pelo que a gente já escutou aqui, Mel, tudo depende de Pequim, né?
8: Olha, todo mundo quase, né? Todo mundo não, mas a Rússia é o país mais sancionado no mundo e é um dos países de maior peso dentro do Banco do BRICS. A China acho que não se importaria com isso, Marcelo, e até bancaria esse crédito para ter o Irã. E ter o Irã dentro do Banco do BRICS, a gente sabe que o Irã é uma potência energética, é um peso bastante grande.
7: E assim o Irã poderia se recompor, mas a gente sabe que o Banco do BRICS também ele estabelece critérios para fazer os empréstimos. Então, será que o Irã teria todos os pedidos aceitos e em quanto tempo levaria isso? Seria um prazo médio? Seria um prazo imediato? Teria que esperar mais um pouquinho? A gente vai conversar com os nossos dois convidados no programa de hoje para tentar entender como isso se dará e como vai ficar o BRICS de forma geral daqui para frente.
8: Eu não sei se os nossos convidados vão saber responder isso, acho que isso a gente teria que perguntar para presidente Dilma Rousseff ou quem sabe pro Elias Jabor, né, que esteve à frente do banco também.
7: Vamos chamar o nosso primeiro convidado do dia. O Mundioca tem o prazer de ouvir mais uma vez o Ali Ramos, ele que é graduado em ciência política, pós-graduado em filosofia, estudioso de Ásia, geopolítica, teoria militar e defesa, articulista do portal História Islâmica e idealizador do canal Vento Leste. Tudo bom, Ali? Muito obrigado por ter aceito mais uma vez o convite para falar com a gente. Tudo legal?
9: Joias, um prazer estar aqui mais uma vez. Muito obrigado pelo convite. Vamos entender esse mundo maluco, né, que a gente está vivendo.
8: Maluco, mas é o que a gente tem. E o que que, eu queria começar te perguntando, o que que representa a entrada do Irã, que já faz parte do BRICS, no novo banco do BRICS? O Irã que vive um momento extremamente atípico.
9: É basicamente mais um mecanismo de evasão de sanções, né, pro Irã, porque o capitalismo não é movido a lucro, né? Ao contrário do que alguns dizem, é movido a crédito. E nesse caso aí, o acesso ao crédito do Banco dos BRICS vai dar pro Irã não só mais uma forma de evadir as sanções, né? Mas de exatamente ter acesso a fomento, desenvolvimento e infraestrutura que ele não tinha por conta do controle estadunidense e da União Europeia em cima do sistema financeiro internacional.
7: Agora, em um momento de dessa forte pressão econômica sobre o Irã, paira a seguinte dúvida, Ali. O NDB, ele não pode, como instituição financeira, também ser sancionado caso fique claro que ele está ajudando um país sancionado?
9: Em tese pode, mas a China também poderia e não foi ainda. Simplesmente porque se a China decidir fazer ataques especulativos ao tesouro americano, existe grandes chances de a gente viver uma recessão global. Né? Tanto é que o Trump anunciou o dia D, né, das sanções contra o Irã, mas não aplicou sanções secundárias na China, na Rússia, e por esse motivo. A questão é que a economia global hoje ela é tão integrada, né, que você puxar uma carta desse castelo aí, você despenca ela como um todo. E aqui a gente, falando de Rússia e China, caso se comece uma guerra financeira nos moldes do que Donald Trump sinalizou que queria, basicamente quem vai sofrer vão ser Indonésia, Singapura, Malásia, né, Paquistão e todos esses países não alinhados aí. E tudo isso jogaria eles mais ainda próximos da China, né? Como ocorreu com a Tailândia, por exemplo, depois de 2014, quando o país sofreu um golpe de Estado dado pela monarquia e pelos militares, e as sanções da União Europeia e Estados Unidos só fizeram o país se aproximar da China.
8: A entrada iraniana, ela pode aumentar a pressão dos Estados Unidos sobre o Banco do BRICS?
9: Pode, mas como eu falei, eles não têm o que fazer, né? Nesse sentido aí, porque eles não representam mais uma fatia tão grande assim da economia mundial a ponto de conseguirem punir, né, seus adversários dessa forma. Lembro aqui que durante a Guerra Fria ali, os Estados Unidos representavam mais ou menos 40%, de 40% a 50% do PIB global. Hoje, essa fatia está em menos de 30%. Já os países do BRICS unidos aí representam mais de 40%, né, do PIB global.
7: Agora, olhando para essa ajuda, o quanto, até que ponto, esse financiamento do NDB poderia reduzir essa dependência iraniana de instituições financeiras sediadas no Ocidente?
9: Depende do quanto a China está disposta a bancar esse processo, né? Mas acredito que de forma até que integral. Porque o que conta para um país como o Irã, né? Nesse caso, o país tem precariedade em ter acesso a crédito e isso dificulta exatamente o desenvolvimento de infraestrutura e a integração com a cadeia econômica global. Agora, se a China decidir dar aportes muito grandes, né, para o Irã, via o Banco dos BRICS, exatamente para o desenvolvimento de infraestrutura, portos, ferrovias e por aí vai, tem com crédito, obviamente, acessível e barato, isso aí tem o sentido de abrir um precedente para que outros países, né, como se unam ao BRICS, priorizem o Banco dos BRICS em detrimento do FMI.
8: Ali, o ingresso do Irã no Banco do BRICS, ele aceleraria aquilo que é um palavrão para os Estados Unidos, que é a desdolarização?
9: Sim e não. Sendo bem sincero, eu não sei até que ponto é interessante para a China a desdolarização acelerada e como um todo, porque a fraqueza do yuan é o que torna o produto chinês competitivo. Então, acredito que a China vai dar esse passo, mas o planejamento dela deve ser mais de décadas, né? Porque ainda é uma economia integralmente voltada para exportações. Então, se o yuan se valorizar demais frente ao dólar, a China perde poder de venda, né, das suas mercadorias. E o produto chinês perde competitividade em face do produto americano e europeu no mercado internacional.
7: Wally, voltando àquela pergunta inicial que eu fiz, você colocou, depende de quanto a China esteja disposta a ajudar. Vamos dizer que a China não se mexa. O NDB teria capacidade financeira suficiente para participar da reconstrução do Irã?
9: Sim, sim, com total e absoluta certeza. Né? Até porque aí, nesse caso, vão existir outros países dentro do BRICS, como a Rússia, por exemplo, que têm interesse em liderar esse processo, e significaria lucro para eles também, né? Porque vamos supor, participar da reconstrução iraniana significaria um enriquecimento gigantesco. Havia acesso a esse crédito para as empreiteiras da Rússia, por exemplo, ou do Egito, ou de outros países dentro do BRICS.
8: O NDB conseguiria financiar outros projetos iranianos sem expor a própria instituição a sanções secundárias e restrições impostas pelos Estados Unidos e os seus aliados?
9: Olha, aí eu acredito que vai depender do que o banco está disposto a financiar. Se forem tecnologias de uso dual, civil e militar, vamos supor, tecnologia de sonares, radar, telemetria, tudo que possa ser usado na indústria militar, aí eu acredito que sim, os Estados Unidos imporiam linhas vermelhas aí e aplicariam mais sanções. Agora, em relação a desenvolvimento de infraestrutura, desenvolvimento da indústria bioquímica e petroquímica iraniana, dentre outros, acredito que não. Porque o Scott Bessent, eu assisti a entrevista dele ontem, ele está realmente com medo do efeito desse dia D, né, que o Trump anunciou das sanções na economia global, e por isso ele não as empregou integralmente como o Trump queria.
7: Ali, na tua visão, essa chegada do Irã ao NDB, o que favorece o banco? Há alguma coisa que favoreça?
9: Ah, favorece no sentido de ter mais um cliente, de ter um mercado gigantesco para ter acesso, e de também a China integrar, né? Um país com 90 milhões de pessoas a seu sistema, ter capacidade de fazer testes, ter capacidade de aprimorá-lo, por aí vai. E também, caso dê certo, de usá-lo como case de sucesso para atrair outros países, né? Talvez até na América Latina, porque hoje o país mais endividado do mundo com a FMI é a Argentina, né? O segundo é a Ucrânia. Ou seja, um Milei na presidência causa mais dano que uma guerra de atrito. E isso poderia fazer a Argentina também querer aderir a outros países da América Latina, o Brasil.
7: Mas o fato da Argentina ter recusado entrar no BRICS como membro, isso também não ajudaria a meio que barrar a Argentina nesse momento?
9: Mais ou menos, porque ao mesmo tempo que isso ocorreu, a Argentina aumentou suas exportações, né, de carne, grãos e outros insumos para a China. Quando a barriga dói, não tem ideologia que sobreviva, por mais divorciado da realidade que seja o presidente Javier Milei.
8: Ali, a entrada iraniana, ela pode provocar divergências internas entre os próprios membros do BRICS sobre até onde o bloco pode confrontar a ordem financeira dominada pelo Ocidente?
9: Nesse momento, eu acredito que não, porque sejamos sinceros, a única potência econômica que tem verdadeira capacidade de fazer frente aos Estados Unidos da América, nesse momento, é exatamente a China, né? A Rússia não é uma potência econômica global nos moldes do que é a China. A Rússia é uma potência militar, mas a economia russa ainda é pequena comparada da China, Estados Unidos e da União Europeia enquanto bloco, né, nesse sentido aí. Então, a China vai fazer valer a sua vontade e o seu interesse, né, nesse caso.
8: Ali, recentemente houve uma aproximação bem intensa entre Rússia e Irã. Eu gostaria que você comentasse até onde a Rússia vai ajudar o Irã nesse conflito.
9: Até onde for do interesse da Rússia expulsar os Estados Unidos da América, do Oriente Médio, que eu acredito que seja o objetivo de médio e longo prazo, por conta da doutrina Primakov, nesse caso. E a Rússia não está só auxiliando com cobertura satelital, venda de armamento, venda de componentes de uso dual. Por exemplo, ontem saiu no Financial Times que a Rússia transferiu tecnologia para produção de mísseis navais, né, supersônicos para o Irã. O que que isso significa? Significa que agora o Irã vai ter mais um vetor para atacar a Marinha Americana, né, que é a última espinha dorsal aí de projeção de poder dos Estados Unidos na região do Oriente Médio, dado que a Força Aérea e o Exército se mostraram totalmente ineficazes. Então, acredito que nesse caso aí, eles irão até o fim.
7: Olhando pelo lado financeiro, até que ponto o NDB iria peitar o mundo ajudando um país sancionado como o Irã?
9: O mundo não, né? Os Estados Unidos da América e a Inglaterra.
7: O mundo financeiro, vamos lá, o mundo financeiro.
9: O mundo financeiro, Londres, Nova York e Tel Aviv.
7: É basicamente isso, talvez Tóquio também, né? Vamos lá.
9: Acredito que até o fim, porque isso já foi feito depois da operação militar especial da Rússia na Ucrânia. A Rússia foi o país mais sancionado do mundo e diversos países não aderiram às sanções. E aqui eu não estou falando só da China, né? Estou falando da China, do Brasil, da Indonésia. O Japão até hoje compra gás natural liquefeito da Rússia. A Coreia do Sul mantém relações econômicas com a Rússia e por aí vai. Então, a sinalização de fraqueza que os Estados Unidos enviaram com a sua expulsão do Afeganistão enviou abalos sísmicos aí pro mercado global, né, que são, de certa forma, irreversíveis. Então, eu não acredito que esse processo seja reversível do ponto de vista do interesse estadunidense, por mais que possa surgir percalços aí no caminho.
8: A Arábia Saudita tá, mas não tá no BRICS. Não sei se eles reagiram a essa entrada do Irã no banco do BRICS.
9: Nesse caso aqui, a Arábia Saudita não reclamou muito e não tem muito o que ela fazer, porque existe uma situação estratégica no Golfo pouco falada, nesse caso, que vai forçar a Arábia Saudita a se aproximar do Irã. Os Emirados Árabes Unidos são o país mais próximo do Golfo hoje de Israel, e os Emirados Árabes Unidos têm adotado um antagonismo cada vez maior à Arábia Saudita nas guerras que ocorrem na região. No Sudão, por exemplo, nós temos uma guerra civil em que o exército do general Al-Burhan é apoiado por Irã, Rússia, Arábia Saudita, juntos, Paquistão e Turquia. E do outro lado nós temos a milícia das RSF, né, as Forças de Apoio Rápido, apoiada por Emirados Árabes Unidos, Reino Unido e França. No Iêmen nós temos uma guerra civil em que a Arábia Saudita apoia o governo de Aden, partido Al-Isla, né? E do outro lado nós temos o Irã apoiando os Houthis e os Emirados Árabes Unidos apoiando o STC, o Conselho de Transição do Sul, E ano passado houve uma guerra de procuração entre a Arábia Saudita e os Emirados Árabes Unidos, em que a Arábia Saudita bombardeou posições do STC e chegou a matar, inclusive, oficiais dos Emirados Árabes Unidos que estavam em campo no Iêmen, né? Então acredito que essa união carnal entre Índia, Israel e Emirados Árabes Unidos vai jogar a Arábia Saudita cada vez mais próxima do Irã. E lembrem-se aqui que durante a Terceira Guerra do Golfo, mesmo tendo capacidade para fazer, o Irã não atacou a costa oeste da Arábia Saudita, que permitiu a Arábia Saudita concentrar todas as exportações de petróleo do Golfo, né, no seu território. Então existem já negociações de bastidores, existem contatos estratégicos e de inteligência, e essa situação tende a se aprofundar, né, no médio e longo prazo, até porque os Emirados, aqui já do ponto de vista econômico, saíram da OPEP exatamente para produzirem mais petróleo fora da OPEP e para diluírem aí, né, o poder e a liderança da Arábia Saudita e da Rússia no mercado de hidrocarbonetos global. Então, por mais que a visão religiosa da Arábia Saudita seja de antagonismo quase que total ao Irã, eu não acredito que haverá muito que eles possam fazer a respeito disso pelo seu rival estratégico imediato, que são os Emirados Árabes Unidos.
7: Mas há algum mecanismo que um país que faça parte do NDB diga: olha, eu tenho esse dinheiro investido em vocês, mas eu não quero que esse dinheiro vá para A, B ou C? Tem esse mecanismo?
9: Pode haver esse mecanismo, sim. Até porque tudo dentro das instituições chinesas é resolvido com os países do bloco, né? Mas aí vai depender do método de compliance interno e, claro, da vontade política da China de levar isso adiante. Porque a China pode dar o mesmo aporte financeiro e não vai fazer muita diferença, né? Nesse caso, caso a Arábia Saudita não o queira.
8: E essa crise que a gente está observando, vivendo no Estreito de Hormuz, isso aumenta a importância estratégica de investimentos em infraestrutura e também em corredores de transporte dentro do Irã?
9: Sim, com total e absoluta certeza, porque o que está permitindo que o Irã sobreviva é exatamente o fato das veias logísticas do país com o Afeganistão, o Paquistão, o Iraque e a Rússia via Mar Cáspio estarem intocadas. Então, nesse sentido, é muito importante ter já protocolos de reconstrução para caso de destruição e a construção de veias alternativas enquanto a guerra ocorre. Por exemplo, citando um exemplo aqui militar, durante a guerra do Yom Kippur, o Sadat sabia que Israel ia retaliar com a força aérea. Então ele fez várias pontes improvisadas ali, não detectáveis na época, né? Porque a tecnologia de satélite não estava tão avançada, o que permitiu para o Egito seguir guerreando mesmo depois da força aérea israelense atacar e destruir a infraestrutura, né, ali na região do Sinai, ou ali na região que ligava o Egito ao Sinai.
7: Wally, essa entrada do Irã no NDB, na tua visão, ela dá ao banco um papel maior, uma ferramenta de construção de uma ordem financeira mais do sul global ainda, ou não? Ou você acha, tipo, não, o Irã é mais um dentro da panela e tá tudo bem, não vai ser a chave do sucesso maior do NDB?
9: Bom, dá sim pelo peso estratégico do Irã, né? Por ser uma economia grande, por estar na fronteira tecnológica em vários setores, e pelo presidente iraniano ser um reformista, e mesmo assim o Irã está tomando essa atitude, mostra aí que o pêndulo, né, na política interna iraniana está pendendo exatamente para esse lado. Mas esse processo é irreversível. Ele vai levar décadas, mas não tem muito que os Estados Unidos possam fazer a respeito dele.
8: Ali, se você pudesse fazer um ranking de onde o Irã poderia investir financiando projetos pelo Banco do BRICS, seria o quê? Um ranking de 3 posições.
9: Via de regra, indústria petroquímica e indústria bioquímica, que é o que vai gerar mais divisas e poupança, né? Via dólares aí, para o Irã ter capacidade de sobreviver a futuros ataques. Setor de infraestrutura, obviamente. O Irã já tem um setor de infraestrutura muito forte, mas é exatamente para diversificar, integrar mais o território e ter veias logísticas alternativas para sobreviver, né, a futuros ataques. E a terceira aqui seriam tecnologias de uso dual, que não tem como passar, é tecnologia que a gente chama tecnologia de área cinzenta, né? Que não tem como passar estritamente como tecnologia militar, por exemplo, telemetria, né, tecnologia de satélite, dentre outras questões, para se tornar mais independente do ponto de vista estratégico da Rússia e da China, e que nesse caso conseguir guerrear com mais violência.
7: O MDB ele foi criado em 2015, né, com o objetivo de mobilizar recursos destinados principalmente à infraestrutura e desenvolvimento sustentável. Dentro desses projetos que você elencou aí, a gente pode dizer que são desenvolvimentos sustentáveis ou alguém pode dizer assim, ah não, ele está querendo se rearmar, está querendo se fortalecer para encarar os inimigos futuramente. Não seria uma dicotomia?
9: Não, porque tudo basicamente na indústria hoje, a depender de quem sanciona, pode passar como desenvolvimento não sustentável. Né? Nós estamos num mundo em que as normas de ESG não valem mais absolutamente nada e o que vai valer aí é a vontade política chinesa de peitar. Né? Em segundo, se a China tem interesse realmente em ser a potência hegemônica e suplantar os Estados Unidos, eles vão ter que cruzar essas linhas vermelhas da mesma forma que os Estados Unidos cruzaram depois da Segunda Guerra Mundial, né? Então, não tem muito para onde correr. Só para dar um exemplo aqui para o nosso público de como essas coisas estão totalmente fora da casinha, há alguns anos a Alemanha queria sancionar a Indonésia por conta do setor de agricultura do país, né? A produção do óleo de palma. E aí, qual a mega solução magnífica que a Alemanha e a União Europeia trouxeram? Basicamente, a Indonésia entregar as terras onde o óleo de palma é produzido, né, para empresas europeias explorarem ao invés do produtor local. Então, a China e a Rússia não subscrevem mais a isso, não tem mais interesse, e geopolítica é ação, reação e precedente, né, nesse caso.
8: Ali, o BRICS alguma vez emitiu um comunicado ou tem uma posição homogênea com relação a esse conflito no Irã?
9: Sim, nesse caso aqui nem tanto o BRICS, mas a Organização da Cooperação de Xangai, né, essa semana emitiu uma condenação geral e que nesse sentido é mais importante do que o BRICS, né? Que a Organização da Cooperação de Xangai lentamente está se tornando ali a OTAN dentro dos BRICS, né? Enquanto o BRICS tem um viés só econômico, a Organização da Cooperação de Xangai tem realmente o viés militar e estratégico. Então é mais um rompimento aí, porque a Índia está na Organização da Cooperação de Xangai nesse caso e está também no Quad junto dos Estados Unidos. Então as atitudes do Donald Trump, por mais que a Índia queira jogar aí o jogo com um pé em cada canoa, estão afastando, né? Nesse caso, a Índia dos Estados Unidos.
7: Você ainda falou que a questão da transformação do mundo financeiro, os Estados Unidos queiram ou não queiram, isso vai acontecer cedo ou tarde. O BRICS se tornando uma aliança militar também, na tua opinião?
9: Não, o BRICS não vai se tornar uma aliança militar, porque foram trazidos muitos países para dentro do BRICS, que tem interesses antagônicos, e a China e a Rússia não têm poder de resolver isso, nem no curto, nem no médio prazo. Por exemplo, Etiópia e Egito, né, que tem disputas ali brutais por conta da construção da represa da Grande Renascença, e o Egito já está armando milicianos, né, separatistas no Tigray contra a Etiópia. Então, nesse sentido, Irã e Arábia Saudita poderiam ir nesse intuito também, apesar de esse problema ser até mais fácil de resolver. E aí, Arábia Saudita, Irã e Emirados, né? Sendo que a Arábia Saudita rivaliza com ambos. Então, eu vejo a Organização da Cooperação de Xangai tendo mais capacidade de se tornar um OTAN no futuro do que os BRICS nesse caso, né? Pelo menos no que estamos vendo hoje. Não nos esqueçamos também que a OTAN teve 60 anos de construção, enquanto o BRICS nasceu há pouquíssimo tempo, né? Menos de 20 anos.
8: A entrada do Irã no banco do BRICS pode encarecer o financiamento?
9: Acredito que não nesse caso, porque se a China for agir dessa forma, ela vai exatamente espantar os países do bloco. Então, aí nesse sentido, acredito que a China é até capaz de queimar divisas para manter o crédito barato.
7: Ou seja, tudo que a gente está discutindo aqui tem que passar por Pequim, na tua visão?
9: Sim, porque Pequim é o único player nesse jogo que tem capacidade de fazer frente econômica aos Estados Unidos. Se Pequim não tivesse ajudado a Rússia, depois da operação militar especial, basicamente a Rússia teria sofrido horrores, né, com as sanções. E provavelmente o desfecho no campo de batalha seria outro. Então é o fiel da balança, né? É o gigante aí nesse jogo que desequilibra para um lado ou para o outro.
8: Ali, você mencionou a Índia, a gente sabe como é que é a política externa indiana. A Índia pode tentar impedir que o NDB seja percebido internacionalmente como um banco anti-ocidental?
9: Olha, poder até pode, isso vai ser até bom para a China, porque pode vir atrair países ocidentais que já têm relações com a China ali e que estão se fortalecendo. Por exemplo, a Hungria é o único país da Europa que mantém aliás, que tem fábricas da BYD no seu país, né, e que produz nativamente carros elétricos chineses. Nós temos a Espanha também, aliás, a Itália, recentemente firmando um pacto de cooperação estratégica com a Argélia, inimiga da França, onde a Itália fornece tecnologia militar e a Argélia fornece hidrocarbonetos, né? Então, isso, essa posição da China, caso, ou essa posição da Índia, caso a China saiba manejar o jogo, pode favorecer mais ainda os BRICS, né? Apesar da Índia ser um player aqui não confiável.
7: O quanto a questão do interesse iraniano pelo NDB pode fazer o NDB dar o crédito que o Irã precisa? Isso daí é uma coisa quase que automática, tipo, eu entrei no banco, peço dinheiro, recebo dinheiro, ou eu tenho que passar por um processo, algum tipo de burocracia para receber esses recursos?
9: Não, tem burocracia interna, mas é uma burocracia muito menor do que a ocidental, né? Do que as instituições ocidentais, porque o Banco dos BRICS, ele não exige aderência a diversas normas de ESG que as instituições ocidentais exigem, né? Só para o nosso público ter uma ideia aqui, houve um país aí da África, eu não lembro agora se foi Ruanda ou Uganda, mas houve um país na África e tentou receber crédito junto ao FMI, não foi aceito, porque o casamento homossexual não era legalizado. Então essas coisas não vão acontecer no Banco do BRICS, e por esse motivo também fica mais interessante para países da África, para países da América Latina, participarem do Banco do BRICS, porque a contrapartida é só financeira, é só o compliance financeiro, não existe compliance ideológico.
7: Então o Irã, ao que tudo indica, conseguiria quase imediatamente uma ajuda, seja, pode até não ser o que ele deseja, mas alguma ajuda ele conseguiria quase de imediato.
9: Sim, porque o Irã também tem muita infraestrutura e tem muitos ativos estratégicos que ele pode colocar, hipotecar em garantia, né? Vamos supor, royalties ali no Porto de Chabahar, em Bandarabas e por aí vai. Então, não vejo nenhum problema nesse sentido.
8: Eu estava pesquisando aqui, Ali, quem anunciou até agora a entrada do Irã no Banco do BRICS foi o Banco Central Iraniano. O BRICS ainda não falou a respeito. Corre o risco de isso não se concretizar?
9: Olha, se não se concretizar, com total e absoluta certeza vai ser por pressão da Índia, né? Não por pressão da Arábia Saudita. Mas acho muito difícil, tá? Muito difícil os iranianos alardearem isso sem antes receberem um ok da Rússia e da China. Então, muito provavelmente, o processo só não foi aprovado ainda na burocracia interna, né? Mas eu não vejo a liderança iraniana fazendo isso sem antes consultar esses dois players.
7: Agora, se por acaso a Índia fala não, mas a China e a Rússia falam sim, quem leva?
9: O Irã, né? Nesse caso, é a China e a Rússia, porque a Índia não tem capacidade de jogar esse jogo como grande potência da forma que ela quer, por erros da própria administração Narendra Modi, nesse caso. Então, a Índia é, digamos assim, é um pugilista peso médio, que a África é um peso pesado.
7: Isso daí se diz, você fala na própria questão financeira, tipo, dos aportes
9: também
7: que a Índia faz no banco?
9: Não só na questão financeira, mas na questão financeira, na questão militar, na questão estratégica, na questão de soft power, em tudo, né? A administração Narendra Modi acredita que tem capacidade de sentar para negociar de igual para igual com o Irã, ou com Rússia, China e Estados Unidos, e não tem simplesmente por erros dela mesmo. Projetar poder para fora, tá? E ser uma potência global, depende antes de, digamos assim, uma condição interna de estabilidade que a Índia não tem e não produziu para si mesma por culpa da própria ideologia do Narendra Modi, né? Existem movimentos separatistas comunistas na Índia, existem movimentos separatistas na Nagalândia, no Jammu e na Caxemira, né? Em diversas outras regiões aí. A Índia não tem controle integral do seu território, a Índia não tem controle integral dos seus ativos estratégicos, a Índia não tem uma economia pujante e forte como a da China, né? A Índia tem um sistema de castas que faz com que o governo esteja sempre em xeque, que grande parte da população está alienada do processo e odeia o próprio país, o próprio governo e coisa que o vale. E essas questões não vão se resolver nem no médio prazo, porque não tem nada sendo feito pelo governo indiano para resolvê-las. Enquanto que, por exemplo, a Rússia só consegue ter a coesão que tem hoje, mesmo não sendo uma potência econômica global, né? Sendo uma potência econômica regional e uma potência militar global, porque a região ali da Chechênia, depois das guerras, né, das duas guerras da Chechênia, foi a que mais recebeu, dentro da Rússia, de longe, investimento direto de Moscou. é exatamente para pacificar. Houve uma integração gigantesca cultural também dos chechenos. A Índia não faz nada disso, e a limitação é exatamente a ideologia supremacista do Hindutva do Narendra Modi, né? Então, assim, seria muito temerário para a parte da Índia querer jogar esse jogo e colocar outros players em xeque se ela não tem nem os problemas resolvidos dentro de casa e está sempre aberta para alguém projetar poder dentro do seu país e desestabilizá-lo. Né?
8: Tá certo, a gente teve o enorme prazer de ouvir mais uma vez a análise geopolítica histórica também do Ali Ramos, graduado em ciência política, pós-graduado em filosofia, ele que estuda a Ásia, geopolítica, teoria militar e defesa, articulista do portal História Islâmica do nosso amigo Mansur Peixoto, que sempre vem aqui ao Mundioca, e idealizador do canal Vento Leste. Sigam ele no YouTube e também no Instagram. Obrigada, Ali.
9: Muito obrigado, é sempre um prazer estar aqui e sempre à disposição. Aí se inscrevam lá no Vento Leste, que batemos 23 mil inscritos ontem.
8: Parabéns.
7: Boa. Um grande abraço, Ali.
9: Abraço, obrigado.
8: É, uma correção, Marcelo, importante: a entrada do Irã, o ingresso do Irã no Banco do BRICS foi anunciado até agora, por enquanto, só pelo Banco Central Iraniano. O Banco do BRICS ainda não emitiu nenhuma nota, mas é muito difícil que o Irã tenha falado e isso não aconteça.
7: É verdade, isso é verdade. A gente está dando a notícia para ser analisada, sendo que ainda falta a confirmação oficial do NDB. Vamos chamar nosso segundo convidado?
8: O Mundioca tem o enorme prazer de ouvir mais uma vez o Jorge Mortean, mestre em estudos iranianos pela Academia Diplomática Iraniana e doutor em Geografia Política pela USP. Obrigada por ter topado falar com a gente, Jorge. Tudo bom?
2: Tudo jóia. Eu que agradeço a você, a vocês, Meline e Marcelo, mais uma vez aí pelo convite. Fico muito lisonjeado.
7: A gente que gosta muito de tê-lo conosco aqui, Jorge. E a gente começa esse bate-papo querendo saber o seguinte: a entrada do Irã no BRICS fortaleceu efetivamente Teherã diante das sanções ocidentais, ou até agora esse impacto tem sido muito mais político do que econômico?
2: Olha, a minha leitura é que esse impacto ele é majoritariamente político e diplomático, tá? É claro que essa entrada ela quebra a narrativa ocidental de isolamento absoluto de Teherã, né? Claro, o Irã não é um player, né? Um ator internacional de segunda grandeza, é de primeira, dada a importância geoestratégica, geográfica e também de recursos, no caso, gás e petróleo, né? Hidrocarbonetos, e isso acaba oferecendo nessa entrada ao regime iraniano uma vitrine de legitimidade aí na arena internacional, que era algo que estava um tanto, digamos assim, colocado em xeque. Né, estava sendo e principalmente, sobretudo, né, dado ao descontentamento de muitos iranianos com o próprio governo, tá? Só que, contudo, economicamente, né, o ganho prático eu ainda vejo que é limitado, tá? Porque os acordos bilaterais de comércio sob regimes ascendidos especiais, né, embora tenha facilitado, né, assim, esteja em viés de facilitação com a entrada do país no BRICS, né? Esse bloco ainda não possui mecanismos automáticos, né? Para blindar o país do sistema financeiro globalizado. Por quê? Porque, né, o Irã é um país que sofre embargos internacionais e sanções, né? Então, por hora, né, essa blindagem ainda mantém o país sob uma forte, como eu falo, asfixia cambial, né? Principalmente, e também de investimentos externos, né?
8: Agora, é um bom momento para o Irã entrar no Banco do BRICS, um momento em que o presidente Donald Trump acabou de anunciar uma operação econômica contra o Irã, que ele chamou de esmagadora, e também contra os aliados do Irã?
2: Olha, o mecanismo do banco, né, o NDB, né, o novo Banco de Desenvolvimento, né, que o BRICS aí traz como projeto, ele ainda adota normas de compliances, né, ou seja, regras estritas de conformidade com o sistema financeiro internacional, tá? Apesar de que, nessa chance dele se tornar um canal de alívio aí para países sancionados, né, não só o Irã, e ainda que essas negociações bilaterais, né, entre os membros do bloco avancem, né, o mecanismo do banco, ele opta por captar recursos de mercados financeiros internacionais, né, não necessariamente intra-bloco, né, e também possui classificação de risco de agências globais. Então, Eu acho que, assim, para visando, né, manter essa sua própria sobrevivência financeira, né, a partir da estrutura que se desenha financeira a partir dele, né, e também a capacidade de emitir títulos, né, que é uma coisa importante, né, para qualquer instituição financeira, assim, sob o ponto de vista iraniano, ficaria um pouco periclitante nesse momento, tá? Porque a visão que eu tenho é que financiar projetos, né, de entidades, empresas iranianas, né, sancionadas pelos Estados Unidos, principalmente, paralisaria as operações do próprio banco. Eu acho que esse é um entrave.
7: Mesmo que esse dinheiro servisse para projetos em relação à melhoria de meio ambiente, em relação a questões sociais, vamos dizer assim?
2: Marcelo, eu acho que aí sim funciona, porque passa ao largo do escopo das sanções, sobretudo norte-americanas, ao Irã, né? Então, essa parte de compensação, sobretudo aí de projetos visando uma responsabilidade socioambiental maior por parte dos iranianos, eu acho que isso sim ocorreria, mas projetos comerciais, né, financeiros, sobretudo, ainda mais o país que precisa de um alívio cambial, eu veria isso como um entrave no momento, no bojo estrutural do banco, porque o banco, o NDB, ele ainda não quebra a hegemonia do sistema internacional no sentido de se tornar um mecanismo efetivo que burle essas sanções, né? Ou pelo menos faça frente para tentar questioná-las no sistema financeiro internacional, né? O mecanismo financeiro do NDB, ele vai funcionar em acordos bilaterais, em movimentos mais singelos nesse sentido. Até mesmo para não chamar tanta atenção, porque isso implica, né, em África do Sul, nós aqui, brasileiros, né, Índia, que temos empresas inseridas no sistema global e poderiam também ser vítimas de sanções e embargos em paralelo, né, refletindo um movimento desse maior, um movimento de quebra, né, disruptivo desse sistema.
8: Agora, no dia 24 de agosto de 2026, quando a gente está gravando esse episódio, existe uma fofoca no Oriente Médio de que o Irã teria sido. Por que que eu digo que é uma fofoca? Porque não foi confirmado, mas os corpos diplomáticos também não desmentiram. Enfim, de que o Irã foi convidado para fazer parte da aliança militar Turquia, Arábia Saudita e Paquistão. É possível o Irã estar numa aliança militar junto com a Arábia Saudita?
2: Olha, Melina, eu acredito que sim, isso até é um desejo da China, diplomaticamente falando. Do ponto de vista conjectural, estratégico, o meu maior entrave que eu vejo é a Turquia, que é um país da OTAN, né? Então, é mais colocar, nesse momento de análise, um ponto de interrogação nas prerrogativas que o Erdogan vai querer, né, para o seu país ao assinar uma aliança militar com os iranianos. Claro, qualquer tentativa de sinalização para os iranianos de uma aliança militar é muito bem-vinda no momento onde o país tenta ser isolado internacionalmente ainda mais pelo Ocidente. Agora, a Turquia, ela tem uma ambivalência geopolítica, não é? Também intrínseca ao seu valor geográfico, aos seus mercados de exportação, né, e raízes históricas de alianças políticas com a Europa, sobretudo, e sua importância também dentro do Oriente Médio para os interesses norte-americanos, é de se pensar o que realmente passa pela cabeça do Erdogan para lançar tal estratégia. Não é? É algo ainda a se analisar aí futuramente.
7: Você falou que o NDB poderia sofrer sanções dos Estados Unidos, mas de certa forma ele não foi criado, não digo diretamente para o confronto, mas para ser uma opção para quem estaria sancionado?
2: Sim, Marcelo. Só que assim, no entanto, nós temos, e isso é mais assim, uma visão iraniana, né, que sofre essa sanção. Uma necessidade, tá, iraniana, duas, na verdade, tá? Que o NDB pudesse vir a contornar, né? Que é a redução da dependência do dólar, né? E limites sistêmicos que estruturas financeiras ocidentalizadas propõem a países que costumam não dançar a valsa que eles tocam, né? Então, o que se pode dizer com o NDB é que por hora, né? O banco, acho que ele acelera ou procura acelerar o uso de moedas locais em transações bilaterais. Eu acho que essa é uma saída, como você me perguntou, apontando nesse sentido, né? Nessa redução da dependência do dólar e desses limites pelos iranianos, né? E também busca sistemas alternativos ao SWIFT. Eu acho que vocês viram que a gente, inclusive, né? Os BRICS, o NDB, né? Lançou um projeto já até para download por hora só para pessoa jurídica, que é o, como chama? É o Pix do BRICS, né? BRICS Pix para transações comerciais, né? Mas de todo modo, isso é um processo lento, né? Porque o NDB ainda, né, não faz frente justamente a estruturas financeiras que ele se diz, né, montar, como por exemplo a FMI, o próprio O FMI destaca que isso seria um processo lento. Outro dia eu li uma notícia, né, no Financial Times falando disso, né, onde a infraestrutura financeira, que ela continua centrada nos Estados Unidos, né, como, por exemplo, é lá que estão as câmaras de compensação de dólares, né, e outros artifícios financeiros, né, e tudo isso continua sendo um pilar de poder americano, querendo ou não. E assim, há de se pensar por um lado mais multilateral, que assim, bancos privados aqui, né, na Índia, na África do Sul. Eu mesmo, quando eu trabalhei na nossa embaixada, eu vi pelo nosso lado, né, lá na nossa embaixada lá inteira, né, na questão da comunicação com os bancos aqui no Brasil e o comércio bilateral nosso com os iranianos, né, eles acabam assim, hesitando em adotar alternativas, triangulação financeira, como a gente chamava, né? Canais terceiros, né? Alternativos. Com os iranianos, por medo, né, de perderem esse acesso ao sistema financeiro ocidental. Então, assim, há todo um receio nesse sentido, né? E aí isso acaba, né, gerando uma contraproducência, né? Acaba, infelizmente, limitando essa desdolarização, né, por assim dizer, né, a arranjos pontuais aí conduzidos por governos. Então fica só numa esfera oficial, né, estatal, e nessa promessa de você transformar um panorama comercial maior, ainda, tá? O NDB tem esse papel um pouco reduzido. Vamos ver aí também próximos passos, né, conforme a gente vai se alinhando aí financeiramente, né, o bloco.
8: Jorge, você acha que os Estados Unidos partiram agora para o ataque econômico, que o Trump chamou de que vai ser algo esmagador, porque não estão conseguindo vencer o Irã militarmente?
2: Aí temos aí análise de retóricas diplomáticas, podemos dizer, né? Como em outra entrevista eu sempre disse e continuo repetindo, né? Que o ataque ao Irã é um espelhamento, a principal fonte de petróleo chinesa. Então é um ataque terceirizado aos interesses de Pequim, né? E a sobrevivência e garantia de uma posição energética pelos chineses aí de destaque, tá? Então é sempre uma retórica diplomática que resvala num poder geopolítico, e sobretudo porque a China dá ao Irã uma garantia econômica, sendo que é o país que é, digamos que, a principal salvaguarda comercial e econômica dos iranianos. Então, falar que o Irã tem superioridade militar em termos proporcionais ou comparativos não tem porquê, né? As Forças Armadas norte-americanas ainda são, em número, em orçamento, em tecnologia, as maiores do mundo. Mas o que os americanos esquecem é uma análise mackinderiana, digamos assim, muito simples e básica, já aí remonta há 100 anos, né? Onde o geopolítico britânico Halford Mackinder falava: olha, países que, ao contrário de outros impérios que foram marítimos, impérios terrestres, têm domínio total sobre o seu território. Então, sobre um ponto de vista clássico, confrontativo, você tem uma nação hegemônica no mundo hoje, bem maior que o Irã, que ela nunca conseguiu trabalhar o seu poder em terra, dominância terrestre. terrestre em termos militares. Ao passo que o Irã, ou por exemplo a China e a Rússia, que não tiveram projeções marítimas, igualassem a norte-americana, têm domínio sobre o seu território de modo milenar. Então você tem aí um embate de dois vieses estratégicos belicosos e que acabam se complementando do ponto de vista teórico, só que a guerra clássica ela acaba sendo a base para qualquer

0: apenas avançam numa guerra onde eles são bloqueados por essa deficiência estratégica.
1: Agora, Jorge, vamos dizer que a China, que é um parceiro do Irã, fala assim: olha, eu vou te financiar projetos e a gente bota isso na conta do NDB. Como é que você vê, vamos dizer assim, como o pessoal diz, né? São, como é que é, malabarismos fiscais e econômicos que eles podem fazer. O quanto o Irã melhoraria do que está hoje?
0: Olha, Marcelo, é algo para ser analisado de um ponto de vista controverso, tá? Porque assim, ainda que a China seja, como eu falei, né, a principal salvaguarda econômica ou comercial dos iranianos hoje, né? Por quê? Porque ela absorve a maior parte das exportações de petróleo cru, né, desse país, por meios já de circuitos financeiros paralelos, né? Essa dependência dos iranianos, ela quase que exclusivamente cria uma profunda vulnerabilidade política e diplomática para os iranianos e também econômica. Então, assim, na verdade, os iranianos, eles remontam com um novo parceiro aquilo que eles criticaram antes da Revolução de 79. Ah, o país depende exclusivamente dos americanos, na época do Shah. Hoje, parece que, assim, a situação subalterna do ponto de vista geopolítico, ela continua com um novo parceiro. E digo isso porque, assim, a China, eu vi também quando estava lá, os chineses, eu lembro que eu visitei uma província ao sul do Irã, que tem monumentos elamitas, né, sumérios, que é a província do Khuzestão, e é o poço de petróleo maior dos iranianos, digamos assim. Eu lembro que eu peguei um voo de Teherã para a capital, Ahvaz, e foi cheio de chinês e voltou cheio de chinês. Isso eu já tô falando de 2010, então não é de hoje. Então, assim, a China, na história diplomática com o Irã, dentro da sua ascensão dos anos 90 para cá, com o Teherã eles têm ditado os preços de petróleo, impõem condições de pagamento que são frequentemente em yuan. Então isso não fortalece a moeda iraniana, o real, então, porque é um yuan não conversível, inclusive, ou também escambo, o que também isso limita a expansão comercial iraniana. E ela também calibra o fluxo de compras de moedas e petróleo, né, de acordo com os seus próprios interesses estratégicos aí na relação com Washington, né, que Pequim também não quer se indispor com os americanos por conta dos iranianos. Acho que isso também já deixou claro. Notou que a aproximação com os sauditas, mediada por Pequim, teve essa tônica, né? Ela não foi vista com maus olhos pelos norte-americanos, tá? No final das contas, tá? Claro, isso tira o protagonismo diplomático dos americanos, mas os interesses comerciais deles, até então, estavam salvaguardados também com os sauditas, né? E o maior percalço que eu vejo é que os chineses, no final das contas, acabam deixando os iranianos sem alternativas de diversificação de mercado, né? E de exportação e comercial também, e financeira. Então, como a China é o maior membro dos BRICS, né, inclusive a sede do NDB está em Xangai, fica aí a dúvida de como esse banco e também os chineses vão atuar para, de fato, que os iranianos tenham uma alternativa soberana, ou se isso vai encrudecer ainda mais o papel iraniano como subalterno diplomático comercial dos chineses.
2: Você acha que o controle ou a capacidade iraniana de interferir no Estreito de Hormuz, a gente tem observado isso, aumenta o peso de Teherã dentro do BRICS ou transforma o país em um fator de risco para os próprios integrantes do bloco?
0: Melina, olha, de novo, eu acho que esse fator, bom, tudo bem, né? Eu como geógrafo falo, o Estreito de Hormuz é um território iraniano, né? Bipartido com Oman. Então, assim, essa pergunta, ela de fato é uma faca de dois gumes. Eu diria assim, entre peso estratégico ou fator de risco, por um lado, a capacidade do Irã de influenciar, né, interromper o tráfico de navios, aí de 1/5, né, do consumo mundial de petróleo, dá ao país um poder de dissuasão militar real. Aliás, essa estratégia de fechamento do Estreito de Hormuz, ela remonta a épocas pré-revolução, não é nada novo, né? Já fazia parte do pensamento militar iraniano moderno, né? Da marinha e tal. E isso, na verdade, força um

0: um respeito geopolítico, né, ao país. Então, assim, olha, ninguém pode subestimar iranianos nesse sentido. Só que, por outro lado, né, eu acho que essas medidas transformam o Irã num elemento de risco, né, e imprevisibilidade para os próprios parceiros do BRICS. Você tem aí Arábia Saudita e Emirados Árabes Unidos, cuja escoação da sua produção também se dá por esse estreito. Aí você tem um mecanismo multilateral onde um país é contrário aos interesses de membros imediatos, que são vizinhos, né? Então, eu tenho pensado, né, que assim, um bloqueio, ou mesmo essa escalada militar aí que o Trump tem incitado, né, ali em Hormuz, prejudicaria, assim, diretamente as economias, tanto ali dos outros membros que são regionais, como eu citei, quanto também da China e Índia, que são players globais aí, também membros do BRIC e os maiores compradores, né, importadores de petróleo iraniano aí do bloco, porque isso dispara preços globais de energia e meio que compromete aí, quando não freia, né, o comércio internacional de modo geral, e isso também compromete a economia desses países de maior escala. Então, se a gente for ver pelo, né, retomando, pelo ponto de vista estratégico, diplomático, né, e soberano, os iranianos, eles têm, inclusive por ser do seu próprio território, o direito de fazer isso. Agora, se isso a longo prazo vai surtir efeitos para o próprio país ou para o bloco positivos, aí já cabe a dúvida também. Eu acredito que não. Por isso também que o Trump fala, apesar de ter imposto essa guerra, que os iranianos devem negociar, né? O grande impasse engorda, de fato, o trânsito nesse estreito.
1: Jorge, direto e reto, qual é o limite de solidariedade do BRICS com o Irã?
0: Olha, o limite, né, cabe na disposição mesmo informar uma ordem alternativa. Aí isso é meio dissonante dentro do bloco, né? Acho que assim, os BRICS, eles vivem uma clara transição, né, de um fórum de complementariedade econômica, né, para um ecossistema, digamos assim, geopolítico, que desafia esse desenho institucional de uma ordem mundial aí pós Segunda Guerra. Nesses desafios que se impõem nessa transição, né, você tem de um lado Rússia, China e Irã, né, entre outros membros, que desejam essa mudança rápida, né, essa transição rápida, e que seja estrutural, né, em direção a uma ordem alternativa, sim, né, ou seja, precisamos pensar numa estrutura que vá corresponder novos anseios de novos atores que farão frente ao poderio ocidental no sistema internacional. No entanto, por outro lado, né, um pé lá atrás, que esse pé é meio fincado por nós aqui, Brasil, Índia e também África do Sul, né, que a gente, sim, a gente enxerga isso, né, a gente participa dessa transformação, mas eu diria que seria com ressalvas, né, eles apoiam uma ordem internacional, esses países apoiam que um novo sistema deva surgir, mas só que essa transformação seria menos assimétrica, digamos, tá? E menos também dependente ao dólar, acho que isso também é condição sine qua non. Mas, contudo, eles não desejam uma ruptura sistêmica, ao menos é o que indicam as diplomacias aí, através de declarações, principalmente da Índia e da África do Sul, né, de não romper totalmente essa ordem vigente, né, ou pelo menos um alinhamento automático, né, a um eixo declaradamente de confrontação com o Ocidente, tá? Eu acho que eu ponderaria assim, tá? E quanto aos limites, como você me perguntou, eu também já tinha dito em outro podcast que tudo vai depender do interesse nacional de cada país. Eu acho que aí que tá o limite dessa solidariedade entre os membros, tá? Dos BRICS. E eu acho que esse interesse, de fato, ou limite desse interesse, ele se põe diante de riscos de sanções secundárias norte-americanas, europeias, aos demais membros, né? Então, empresas, bancos, né? Principalmente dessa tríade que eu falei que de membros que tem um pé atrás na confrontação, né? Que seria Índia, Brasil, África do Sul, né? Então, assim, empresas desses países, bancos, eles operam de uma forma integrada, né? O capitalismo global. Então, assim, no frigir dos ovos, acho que nenhuma corporação ou mesmo o governo, né, desses países vai aceitar ser banido do mercado norte-americano, né, ou mesmo sofrer congelamento, né, de ativos para, né, somente transicionar livremente com o Irã. Né? Então, eu acho que, no fundo, infelizmente, por hora, tá, a ver aí como se desenha o futuro, mas por hora, eu acho que essa solidariedade, digamos assim, ela é estritamente retórica e restrita a esferas estatais aí específicas, algumas autarquias, né, bancos estatais, né, e também muito singela, né, muito discreta, para não ativar nenhum gatilho aí de Washington em termos aí punitivos, eu acho.
2: Jorge, se você fosse o Ayatollah Khamenei e tivesse diante de si essa possibilidade do Banco do BRICS, você pediria o quê? Dinheiro para reconstruir a infraestrutura, para se recuperar do conflito, para investir em qual área?
0: Eu acho que a recuperação de infraestrutura para o Irã é a maior prioridade. Eu, se fosse o líder do país e tivesse acesso a linhas de financiamento, eu lançaria projetos, né, de compensação de danos à infraestrutura do país, né, em termos de eletricidade e logística viária, né? Outra coisa que também não abarcaria em mais sanções ou impeditivos, né, financeiros, seria também focar na infraestrutura social, né, escolas, hospitais e todo o aparato, equipamento envolvendo essas áreas, né. Eu acho que isso é algo que o Irã também está necessitando para ontem, né, para anteontem, com máxima urgência. E também trataria de, para não sofrer mais represálias, né, de atuar mecanismos com o banco de clarificação, de compliance da aplicação desses fundos, né? Porque o que muito se questiona, e por isso se sanciona o Irã, todo investimento que chega ao Irã, ele é desviado para outros fundos, se não para o desenvolvimento do país, mas sim para, sei lá, orçamentos militares, para sustentação política do próprio regime, e não aplicados em projetos de desenvolvimento. Então, eu também trataria de desenvolver mecanismos de fiscalização que fossem os mais claros possíveis. Eu acho que essa seria uma saída.
1: O Mundioca teve o prazer de mais uma vez ouvir a análise do Jorge Murtian, mestre em estudos iranianos pela Academia Diplomática Iraniana e doutor em Geografia Política pela USP. Jorge, muito obrigado mais uma vez por ter dado essa aula pra gente.
0: Eu que agradeço a vocês mais uma vez pelo convite.
2: Um abraço, Jorge, até a próxima.
0: Abraço, até a próxima.
2: Algumas informações importantes para o nosso ouvinte, Marcelo. O Irã virou membro pleno do BRICS, não Banco do BRICS, do BRICS em 2024. A adesão acontece só agora, né? A gente não tem ainda oficialmente, mas o anúncio aconteceu agora. Em 12 de agosto de 2026, o presidente do Banco Central iraniano, Abdel Nasser Hemati, disse que o Irã vai entrar no NDB em breve. 100 bilhões de dólares, esse é o capital autorizado originalmente estabelecido para o NDB. O capital inicialmente subscrito foi de 50 bilhões de dólares, dividido igualmente entre Brasil, Rússia, Índia, China e África do Sul. Esses países são os países fundadores do BRICS.
1: Lembrando que o dinheiro que o Irã tem preso nos Estados Unidos é maior do que esse, né? Chega a 300 bilhões de dólares que estariam retidos, né, pelos Estados Unidos, e os Estados Unidos teriam liberado parte desse dinheiro naquele acordo prévio que acabou não funcionando.
2: É, aquele memorando, né? Esse dinheiro, ele fazia parte daquele acordo que os Estados Unidos desrespeitaram. E o Irã anda meio desconfiado, né? Será que eles vão cumprir o acordo? O Irã até já jogou essa responsabilidade responsabilidade no colo dos Estados Unidos. Se vocês cumprirem o cessar-fogo e cumprirem a palavra de vocês, a gente para a guerra.
1: É o terceiro ou quarto cessar-fogo que o Donald Trump diz que vai parar e daqui a pouco ataca de novo. O Irã agora está se posicionando de uma forma diferente, mostrando para os outros países ali da região, falando assim, olha, é melhor vocês tirarem as bases dos Estados Unidos de seus territórios, senão vocês vão virar meus inimigos também.
2: Eu achei bastante interessante e inteligente a maneira que o Irã tá jogando, né? Porque durante muitas décadas, ter bases americanas, eles pensavam que aquilo ali garantiria a estabilidade da região. Aconteceu exatamente o oposto. Eles colocaram, ao estar com bases americanas nos seus territórios, colocaram um alvo no peito, né? Estão pagando as consequências de ter essa amizade, entre aspas, errada.
1: Exatamente. E o programa está chegando ao fim. Espero que você tenha gostado e tenha servido para você pensar exatamente a situação do Irã, o BRICS e a guerra.
2: 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Beijos.
1: Tchau, tchau, pessoal. Até a próxima.
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5: Olá, ouvinte, seja bem-vinda e bem-vindo aqui ao podcast Em Órbita. Por aqui a gente traz as principais novidades e debate temas importantes no mundo da ciência e da tecnologia. Eu sou Yuri Hildebrand e a gente vai ao ar 3 vezes na semana. Você pode nos ouvir tanto nas plataformas de áudio quanto na Rádio Sputnik, na Metropolitana 80.5 FM do Rio de Janeiro. E vou lembrar você que está nos ouvindo que o nosso WhatsApp está aberto para receber dúvidas de tecnologia no quadro Ajuda Tech. Então manda lá o que você está querendo entender melhor de tecnologia que a gente traz aqui explicadinho para você. É só mandar um alô para o número 21 980 65 0066, 21 980 65 0066. Neste episódio a gente vai diferenciar o que é mentira do que é mitomania, né? Ou seja, mentira patológica. Como a ciência explica essa doença em si? Quais são as diferenças para uma mentira pontual, por exemplo? A mitomania ainda não chega a ser reconhecida de forma isolada nos principais manuais de diagnóstico, né? Mas ela é estudada pela ciência como um padrão de comportamento que pode ser ali, persistente, compulsivo e causa muitos prejuízos para as pessoas, né? Os especialistas dizem que mentir faz parte do comportamento humano, mas diferente de uma mentira ocasional, fazer isso de forma compulsiva pode ter origens mais profundas, remetendo à infância principalmente. Além disso, pode significar até uma alteração de realidade, assim como das relações com os outros. Claro, se uma pessoa mente muito, por exemplo, ela vai ficar mal vista pela sociedade, ela não vai ter a confiança das pessoas, isso pode acabar afastando muita gente. Mas muitas vezes, em caso de mitomaníacos, por exemplo, essa mentira aparece como um artifício até de certa forma bobo, né? Uma tentativa ali de chamar atenção, uma tentativa de participar de um assunto, e é uma coisa até singela, diferente de uma mentira contada para se ganhar uma vantagem, por exemplo, para fugir de alguma situação, entre outros cenários. No caso, a mentira ali, ela é usada de uma forma corriqueira e como se não fosse nada demais, não gera nenhuma sensação de culpa em quem tá mentindo, no caso. E existem estudos também que relacionam essa mentira compulsiva a outros quadros, né? Como transtornos de personalidade, ansiedade, depressão, impulsividade. A gente também trata dessa correlação por aqui, falando com o nosso especialista. Além disso, a gente também vai ter um convidado muito especial no final do programa, então fique até o final escutando a gente para conferir, né? Que é um ex-jogador de futebol que enganou muita gente e acabou fazendo 20 anos de carreira aí jogando nos principais clubes do Brasil, alguns clubes aí fora do Brasil também, sem entrar em campo praticamente, né? Ele treinou do lado de Renato Gaúcho, treinou do lado do Bebeto e de outros vários nomes aí do futebol brasileiro e, enfim, não entrava tanto em campo assim e tem suas justificativas, a gente vai ouvir aí e cada um tira sua conclusão sobre o caso. Mas, enfim, para entender melhor as diferenças da mentira enquanto um comportamento ocasional ou até compulsivo e a mitomania em si, né? A mentira enquanto patologia, a gente conversa agora com o Dr. Fabiano de Abreu Agrela Rodrigues, que é neurocientista e diretor do Centro de Pesquisa e a análises Heráclito, o CIPAR de Portugal. Ele que estuda os mecanismos cerebrais por trás da mentira, do engano e da tomada de decisão. Doutor Fabiano, seja muito bem-vindo aqui ao Em Órbita. Muito obrigado por conversar com a gente.
6: Obrigado, Yuri. Obrigado pelo convite.
5: Professor, existem de fato alterações ou padrões de funcionamento de determinadas redes cerebrais relacionadas à mentira, ao controle dos impulsos, à tomada de decisão e à recompensa? Como que o nosso cérebro se manifesta em relação a isso?
6: O que altera na morfologia do cérebro nesses casos, né? Isso documentado com estudos usando neuroimagem. É um aumento mais ou menos de 22% a 26% na substância branca, no córtex pré-frontal, que é a área de ligação entre os corpos neuronais. Então, o mentiroso patológico, ele tem esse aumento de 22% a 26% comparado a pessoas não patológicas. E ela funciona, essa região, como uma cablagem ou autoestrada de informação do cérebro. Então, ter mais substância branca vai significar que esses indivíduos têm maior conectividade e velocidade para interligar fatos falsos, memórias, inventar histórias complexas em tempo real.
5: Que interessante. Então, assim, até pra gente entender o que acontece no cérebro de uma pessoa que mente compulsivamente, né? Quando alguém mente...
6: Yuri, é interessante porque a pessoa pensa, ué, mas aumento da substância branca dessa conexão, então essas pessoas são mais inteligentes. Não é isso. É uma estratégia. Por quê? A substância cinzenta, que são os corpos neuronais, eles já são menores. Ele tem uma redução. Ou seja, e é uma região que é responsável pelo julgamento moral e empatia. Então, você tem um aumento nessa transição, em compensação, uma diminuição no que seria mais consolidado a inteligência. A inteligência, na verdade, seria os dois ali trabalhando em conformidade.
5: Ah, interessante. Acho que até é importante a gente falar aqui para os nossos ouvintes, né, para diferenciar essa questão da massa branca, massa cinzenta. O que isso representa, cada uma, né, no funcionamento cerebral?
6: A gente chama de massa branca porque, ao analisar o cérebro, vai ver que é uma região mais acinzentada e tem uma região que é mais branca. Por quê? Os corpos neuronais, que é onde fica a área de comunicação, a área de armazenamento, ali, energia, está ali naquela massa cinzenta. A parte branca, a massa branca, é como se fosse aquele cabo que a informação atravessa aquele cabo, ou seja, são as conexões para enviar informações de um neurônio para o outro.
5: E aí, pensando no cérebro, né, da pessoa que mente compulsivamente, mente com frequência, né, quais são as regiões e circuitos cerebrais envolvidos nesse processo?
6: São essas regiões, a amígdala também. A amígdala ela tem relação com o medo, com a emoção. Então, ela acende, no caso, gerando culpa, desconforto e também a própria ansiedade em si. Tem o circuito de recompensa, que é a dopamina. Então, a mentira bem-sucedida, ela vai libertar a dopamina. Porque a dopamina, ela libera já na expectativa. Não é nem na conquista em si, é na expectativa. Então, é como se ela fosse a busca para que você possa ter a conquista em si. Então, novamente, vem a dopamina aí como protagonista. Mas não é só a dopamina. São vários outros neurotransmissores que são envolvidos, obviamente.
5: Entendi. Pensando no papel do córtex pré-frontal, do lobo temporal e do córtex cingulado anterior, qual que é a função de áreas específicas do cérebro durante a elaboração ou sustentação de uma mentira?
6: Quando a gente fala de, por exemplo, área branca e cinzenta, todas essas regiões, ou até sub-regiões do cérebro, elas vão conter desde a massa cinzenta à massa branca. Então, a parte do córtex pré-frontal, principalmente o dorso lateral, ele está envolvido com raciocínio lógico, ou seja, essa região aonde você vai bolar o melhor plano para a melhor mentira. Porém, pelo menos estudos garantem que quanto maior a inteligência, principalmente nessa região do cérebro, mais desenvolvida, é menor a chance de mentira. Porque, pelo contrário, o senso de justiça, ele passa a ser maior. Então, se você tem um senso de justiça maior, logo você é anti-mentira. Então, você quer a verdade acima de tudo. O que leva a compreensão de que a mentira não deixa de ser uma menor inteligência, certo? A gente pode pensar dessa maneira, a mentira é uma menor inteligência. E, mas para você mentir não tem que ser inteligente, manobra. Não, aí você encontrou mecanismos inteligentes de manobra ao longo do tempo para que a sua mentira seja sustentada. É diferente você dizer que o que é ser mais inteligente ou menos inteligente e o mecanismo de manobra que você encontrou para que você possa mentir melhor ou fazer as pessoas acreditarem, atuar melhor. E aí todas essas sub-regiões que você mencionou, elas vão participar. Parte temporal, por exemplo, emocional, memória, hipocampo. Amígdala, parte emocional mais evidente. Então, todas essas regiões, de certa maneira, vão ter que trabalhar, porque todas as regiões do sabe, trabalham desde o momento que você vê algo, planeja algo, pensa em algo, responde, busca memória. Então você vai ter participação de todas essas regiões cerebrais.
5: Ah, interessante. E aí, nesse processo, né, o que que o cérebro precisa fazer para construir uma mentira? Qual o caminho, assim, em termos neurocientíficos, para entender um fato, decidir ocultar esse fato, criar outra versão e sustentar essa mentira, por exemplo?
6: Primeiro você vai usar a parte frontal do cérebro para poder pensar, você agir, porque a tomada de decisão, ela fica na região frontal do cérebro. Então, para você mentir, você vai pensar, vou mentir, né? O que eu vou criar. E essa região, participando do córtex cingulado anterior, e outras, porque, só para ter uma ideia, Yuri, eu trabalho também com dados genéticos, só núcleos do cérebro de predisposição genética, que são pequenas regiões, são mais de 3 mil núcleos do cérebro. Ou seja, então se a gente falar do caminho, a gente vai ter que falar de centenas ou milhares de subnúcleos do cérebro que vão participar. Mas de forma simplificada, você vai pensar na mentira, então você vai buscar memória. Então você vai trabalhar a tua parte frontal do cérebro, vai buscar aquela memória que está no hipocampo na parte lateral. Logo, você vai mandar o comando, vai passar para o simulado anterior, vai ativar o hipocampo, vai ativar a amígdala pela apreensão em si, sobre a mentira que você vai contar. E a própria memória, ela vai participar das regiões relacionadas àquela memória. Uma memória visual sobre o que vai dizer, uma memória textual. Então, tudo vai acionar as regiões específicas de acordo com aquele pensamento que você teve, para que você possa convencer aquela pessoa. Mas aí você vai participar outras, aí já são sub-regiões, né? Porque temos o córtex pré-frontal dorsolateral, a parte mais posterior do cérebro, e frontal. Aí temos o vento medial e temos o orbital frontal. O orbital frontal, o vento medial, relacionado à emoção, relacionado também ao controle da emoção, a manutenção dela, e também social, empatia, ou seja, poxa, eu vou contar aquela mentira para aquela pessoa, eu posso prejudicar aquela pessoa, porque só o fato de não ser verdade é prejudicial. Então, até que ponto está a minha sub-região frontal do cérebro para que possa não ter essa empatia suficiente sobre o dano que eu vou causar àquela outra pessoa.
5: Entendi. Existe uma influência genética na construção do cérebro do mitômano, por exemplo? Dá pra gente botar dessa forma? Tem algum registro, algo que indique?
6: Existe, sim. A mitomania, ela não é uma mentira social e utilitária, que você usa para evitar um conflito ou não magoar alguém. É diferente. Não podemos generalizar, né? Ah, então quer dizer que qualquer pessoa que mente, ela é uma mitomania. Não, não é. Existe um tipo de mentira. Existe a omissão, por exemplo, para você não prejudicar aquela pessoa. É, quem viu o Dr. House sabe muito bem a percepção dele sobre a própria mentira em si, como é necessário mentir para o paciente de vez em quando, para evitar danos maiores. É diferente do mitomaníaco, que ele é um mentiroso compulsivo, patológico. E a genética, na realidade, ela revela tudo, tudo de tudo. Não existe nada na vida de um ser humano que não pode ser revelado através da genética. Desde o teu comportamento, por que você se comporta assim, por que você agiu assim, qual a reciprocidade em relação à sua reciprocidade daquilo que está sendo dito. Então, tudo isso é analisado através de dados genéticos. E a mitomania também vai ser, você vai conseguir analisar, tem relatório de predisposição genética exclusivo, específico, não só para essa patologia, mas para qualquer outra condição, você hoje consegue analisar através da predisposição genética. Predisposição genética não é diagnóstico, não é laudo, é a probabilidade que você tem de acordo com aquele grupo controle. Então, vamos dizer, foi feito um estudo com 400 mil pessoas e sobre mitomania, ou seja, 400 mil pessoas diagnosticadas com mitomania. Então, a tua genética deu 60%. Então, você tem 60% ali de predisposição relacionada àquele grupo controle, a 400 mil pessoas, de ter, né, essa patologia.
5: Mas, então, assim, mesmo tendo predisposição, a pessoa pode ter predisposição e não desenvolver esse comportamento, é por aí?
6: Sim, como tudo na vida, por exemplo, eu gosto de usar o exemplo do histrione. Transtorno de personalidade histriônica, que é aquela pessoa, é diferente do narcisista. O histriônico, ele quer chamar atenção, mas ele quer chamar atenção, ele pode se fazer de vítima para chamar atenção. O narcisista, ele não se coloca como vítima, ele se coloca como superior o tempo todo. Então, eu gosto de usar de forma simplificada essa diferença. Quando você vai analisar dados genéticos, predisposição genética a transtorno de personalidade histriônica, o histriônico, ele teve uma infância em que foi desmerecido, foi comparado pelos pais, ele sofreu preconceito dos pais ou qualquer tipo de dano ali. Tipo, até mesmo a comparação, a tua irmã é mais bonita que você, ou então, você é burro e teu irmão não, coisas desse tipo, né? Então, a depender da predisposição genética, você pode vir a ter ou não se sofreu, né, de recriminação. E se a pessoa tem predisposição alta, por exemplo, a transtorno de personalidade histriônica, nunca teve, nunca passou por essa situação, ela não vai ter o transtorno, mas ela pode, numa situação de perigo, numa situação de risco, numa discussão familiar com o marido, com a esposa, se colocar como vítima. Entendeu?
5: Nossa, interessante. São coisas pontuais, né? São muitos elementos ali aí relacionados a essas ações, né? E aí, no caso da mitomania, da mesma forma, né? Alguém pode ter essa predisposição e acabar recorrendo à mentira numa situação específica.
6: O transtorno mental, ele. Primeiro, a gente tem que saber explicar aonde ele se encaixa. Eu até digo sempre para os psicólogos que eu trabalho, psiquiatras, etc., tinha que mudar de categoria algumas condições. Porque, por exemplo, transtorno do autista, que é o transtorno do espectro autista. Você não pode comparar, por ter a palavra transtorno, a um transtorno de personalidade histriônica, como eu falei, ou uma bipolaridade, ou um borderline. Porque é diferente. É diferente. É um tipo de transtorno. É um transtorno de neurodesenvolvimento. É algo igual o TDAH. Você nasceu ali com TDAH. Aí muita gente confunde déficit de atenção. Tem déficit de atenção, é TDAH. Às vezes o déficit de atenção é falta de atenção emocional afetiva dos pais. E isso faz com que você treine o seu cérebro de maneira errada, tendo ali uma fase adulta ou juventude com maior déficit de atenção. E tudo isso você vai analisar na própria predisposição genética. Mas são condições diferentes. TDAH, você nasce TDAH, você nasce autista. Os outros transtornos, você pode desenvolver o transtorno, porque eles estão muito relacionados àquela fase crucial da vida, o nascimento até os 10 anos, 12 anos de idade, aquela fase crucial que se acontecem ali danos na educação, na criação, dentro de casa, principalmente parental, a pessoa vai sofrer consequências ao longo da vida.
5: Doutor, então, a nível cerebral, dá pra gente identificar as diferenças entre a mentira deliberada para obter uma vantagem pontual ou o padrão compulsivo patológico, né, por exemplo?
6: Sairia caro, mas dá pra fazer um exame de neuroimagem e tentar ver a diferença e até mesmo trazer ali o diagnóstico, uma medicina de precisão, analisando um exame de neuroimagem com alguém que saiba fazer uma leitura, mas também fazendo os testes, fazendo toda a análise necessária para poder trazer ali laudo de mitomania. Mas essa é uma das condições patológicas que são bem fáceis de encontrar, porque aquela criança que mente o tempo todo, aquele jovem ou aquele adulto que mente o tempo todo, porque mentira tem perna curta realmente. Você vai descobrir a mentira uma hora ou outra, ou o tempo todo, ou você vai se tornar aquele mentiroso já de piada, né? Ah, é mentiroso. Aí a pessoa já conversa com a pessoa sem credibilidade nenhuma. Ela vira mais ali um palco para que você fique observando o quão interessante é a quantidade de mentira que a pessoa diz, do que realmente existe ali um orgulho daquela pessoa.
5: Realmente, vem algumas situações na cabeça, né?
6: É uma questão que a gente não pode também ter preconceito. É uma questão patológica que deve ser observada. Eu sou uma pessoa que eu não desmereço ninguém em nenhuma condição. Eu sempre falo que, por isso que a genômica entrou na minha vida de maneira muito interessante, porque todo mundo vai ter alguma predisposição a algo. E hoje em dia, muitas pessoas têm algum tipo de diagnóstico, alguma condição ali, ninguém é perfeito. Então a gente tem que entender, aceitar e tentar ajudar. Ou seja, não podemos ver o mitomaníaco de forma preconceituosa, e sim como um déficit, como uma patologia que a gente deveria ajudar. Né? Eu não vou condenar aquela pessoa por ser um mentiroso patológico e, se essa pessoa aqui, vou condenar, não vou tentar ajudar, não. Se você tentar ajudar, você pode resolver o caso dela, ajudar essa pessoa e ela pode deixar de ser um mentiroso patológico ou diminuir a quantidade de mentira.
5: Entendi. E tem como reverter isso? Como é que funciona um tratamento pensando em patologia mesmo?
6: Toda condição, patologia, doença, transtorno, tem um tratamento. Dizer que tem cura é uma outra questão. Cura é uma coisa, tratamento é outra. E o tratamento, ele é para amenizar. Então, psicólogos com terapias que envolvam a família, né, um acompanhamento, tentar entender, compreender o passado daquela pessoa. Eu tenho chamado, eu criei na época a chamada psicoconstrução, está até publicado no meu estudo. E a psicoconstrução com base na ancestralidade, o que isso quer dizer? A gente entrevistando pai, mãe, avós, entender a origem daquela família, você pode ter ali um auxílio, uma precisão melhor para poder trabalhar essa pessoa. E pronto, e fazer o acompanhamento necessário. Porque um dos processos, eu chamo de processo de cura, mas a palavra cura é uma palavra muito forte. Porque falar cura é cessar, é você resolver em definitivo aquilo. Né? Então, o alívio ou a diminuição, a menor concentração, a menor quantidade, ou seja, o termo que a gente possa usar. Mas está na consciência. Então, quando você tem consciência da sua condição, é a região frontal que vai controlar as suas ações. é a região frontal que vai trazer a tomada de decisão para que você tenha melhores hábitos e possa contornar aquilo. Então, quando você procura um profissional, é sinal que você tem consciência do teu problema, da tua queixa, e você quer resolver. Senão você não procurava um profissional, não pagava. Se você não quer resolver, você não vai procurar. E é sinal que você tem consciência que aquilo causa danos para você ou para outras pessoas. Né? E ou para outras pessoas. A partir do momento que você tem a consciência daquilo, você vai estar ajudando o profissional a trazer melhores soluções e você mesmo vai tomar decisões e vai ter um controle frontotemporal para que você possa resolver aquilo ou amenizar aquilo.
7: Legal. Não, interessante. Então,
6: a pessoa que, é que normalmente ali é uma dificuldade muito grande. Mitomaníaco reconhecer é uma dificuldade como qualquer outra patologia. Reconhecimento é uma dificuldade. Algumas são piores, transtornos como borderline, narcisista, o bipolar, é mais difícil ele reconhecer que tem e procurar uma ajuda. Mas, a partir do momento que você procurou e você passa pelo processo, até iniciando pela própria consciência em si, claro que vai amenizar, claro que você vai melhorar o comportamento, vai resolver até onde dá aquela condição que você tem.
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5: Vamos fazer uma pausa aqui na nossa conversa com o Dr. Fabiano de Abreu Agrela Rodrigues, né? Que é neurocientista, diretor do Centro de Pesquisa e Análise Heráclito de Portugal, o CIPA. Ele também estuda os mecanismos cerebrais por trás da mentira, do engano e da tomada de decisão, para ouvir uma coisa que também envolve um pouco de mentira, de engano, né? Que no caso é a descoberta de mensagens escondidas, entre aspas, no caso do Banco Master, né? Como a Polícia Federal faz para encontrar essas mensagens enviadas aí pelo ex-banqueiro Daniel Vorcaro para as pessoas envolvidas. Enfim, vamos entender melhor como isso funciona com a Ludmilla, nossa apresentadora virtual, que vai trazer detalhes aí. Fala, Ludmilla.
8: Olá, eu sou a Ludmilla, apresentadora virtual da Sputnik Brasil e voz do quadro Curto Circuito, o seu giro pelo mundo da tecnologia no podcast Em Órbita. A Polícia Federal utiliza um recurso escondido do iOS para recuperar mensagens apagadas ou de visualização única enviadas no WhatsApp. É assim que conversas entre o banqueiro Daniel Vorcaro com pessoas importantes da política nacional estão sendo reveladas pela investigação. Acontece que a estratégia de Vorcaro para enviar essas mensagens era escrever no bloco de notas, printar o texto e enviar como mensagem de visualização única no WhatsApp. Acontece que o iPhone salva automaticamente prints feitos no bloco de notas como arquivos residuais ou logs de atividade temporários que ficam armazenados na pasta de arquivos do sistema, IPDF. Dessa forma, mesmo com as mensagens sendo apagadas imediatamente após a visualização e ficando criptografada no momento do envio, os logs de atividade seguiam salvos no celular, permitindo ver o conteúdo enviado. Vale lembrar que Vorcaro é investigado por suspeitas de irregularidades envolvendo o Banco Master, onde era presidente do Banco Master. Entre os nomes que tiveram algum envolvimento com o ex-banqueiro identificado pelas mensagens estão deputados, senadores e até ministros do Supremo Tribunal Federal. Essa foi Ludmilla, apresentadora virtual da Sputnik para o quadro Curto Circuito.
5: Valeu, Lud, muito, muito legal, viu? Curioso, bastante curioso, inclusive, como isso é feito. Vale lembrar aqui, né, para você acessar isso, esses dados, logs de sistema, essas coisas mais internas, tem que ter um conhecimento um pouco maior. O sistema iOS, ele tem muitas camadas de defesa e não é qualquer usuário que vai conseguir entrar nessas coisas. Então, enfim, fica aí o conhecimento, a curiosidade, você que está se perguntando como essas mensagens são encontradas, por que que elas aparecem com print de bloco de notas. Esse é o motivo, envolve a forma como elas eram mandadas e como a Polícia Federal consegue recuperar por conta desse recurso, até de segurança do próprio iPhone, né? São arquivos temporários ali que ficam disponíveis. Mas é isso, vamos voltar agora pro papo com o Dr. Fabiano de Abreu Agrela Rodrigues, que é neurocientista e diretor do Centro de Pesquisa e Análise Heráclito de Portugal, o CIPA, ele que estuda os mecanismos cerebrais por trás da mentira, do engano e da tomada de decisão, e tá falando justamente sobre isso, né? E ajudando a gente a diferenciar aí o que é uma mentira ocasional do que é a mitomania, a mentira patológica. E, enfim, daqui a pouquinho ele vai falar sobre um caso interessante e a gente tem mais novidades pro final do programa. Vamos ouvir.
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5: É isso.
7: É, e aí, sobre essa questão do mitômano, né? E enfim, da mentira em si, não só pra enquanto patologia, né? Existe prazer na mentira, eu acho que talvez seja pra muitas pessoas, né? Talvez seja um consenso. Queria que você explicasse pra gente como que a neurociência analisa esse cenário de vantagem emocional relacionado ao ato de mentir. É, como ele transparece ali no cérebro?
6: Vou criar aqui um fato hipotético. Imagina aquela criança que foi muito cobrada pelos pais, por exemplo. Aquela criança que não teve uma atenção emocional afetiva dos pais, porque a atenção emocional afetiva não é só você estar presente com seus filhos, não é só a presença física, não são só as regras, é o teu filho sentir que você está intimamente, intrinsecamente preocupado ou interessado nele. Isso é atenção emocional afetiva. É você participar, é você se interessar de maneira genuína. Porque o ser humano, ele, desde que nasce, ele percebe a intenção. Você sente a intenção do outro. Então, imagina aquela criança que não recebeu a devida atenção emocional afetiva e foi cobrado pelos pais. E aí, ele começou a perceber, desde pequeno, que ao mentir, o pai acreditava e ele conseguia o objetivo. Isso vai trazer satisfação. Você vai libertar neurotransmissores e vai trazer satisfação. E você vai começar a treinar o seu cérebro, porque a parte frontal do cérebro, Yuri, ela termina de se formar, a depender da pessoa, até os 30 anos de idade. Então, a criança está formando ainda a parte frontal do cérebro, mas a parte temporal lateral, ela já está formada o suficiente para resolver o principal, que é a sobrevivência, que é o teu instinto. Sobreviver está na região temporal do cérebro, na parte lateral. E a parte frontal é a parte que demorou mais a se desenvolver no ser humano. É o que nos distanciou dos outros primatas. Então, da fase crucial da sua vida, a infância até a sua adolescência, vamos colocar aqui uma idade de 0 a 10 anos de idade, mais ou menos, você percebeu que você mentia, seu pai acreditava. Porque, na verdade, seu pai não estava tão preocupado assim com você, ele queria se livrar da situação. Ou então, faltou aquela atenção emocional afetiva de ensinar. Olha, filho, você tá mentindo, não faz isso, mentir é feio, não é legal, olha o que acontece se você mentir e tal, não tem necessidade disso. Então, eu tenho um diálogo, então essa falta de diálogo, tão importante o diálogo com o pai e o filho, a fala, porque a fala está relacionada a regiões de Wernicke-Broca, ele é importantíssimo, esse diálogo é importante. Então, a criança, ela vai lá, começou a mentir, o pai acreditou na mentira, ou, na verdade, na maioria das vezes, não pensou nela, não se importou, não quis saber sobre ela, não quis saber se é mentira ou não. E deixou seguir. Então, a criança, ela começa a formatar o cérebro dela, porque está em desenvolvimento. Começa a formatar o cérebro dela, e como eu falei anteriormente, tem uma redução na região frontal. Ou seja, uma redução é uma menor eficiência do que se fosse maior. Organismos, quando não são melhores utilizados, eles diminuem o processo de atrofia. Então, ela vai treinando e consolidando o cérebro a acreditar que a mentira, ela não tem pernas curtas, ela tem resultado. E aí você condiciona o próprio vício em si, igual a rede social. A rede social condiciona você ao vício, porque você tem ali constante libertação de neurotransmissores da satisfação. Aí você treinou, você formatou, consolidou, então o cérebro está formado. Aí tu tem lá, já na juventude, o cérebro mais formado, ou com 13 anos, 14, 15 anos, já está com o cérebro melhor formado e tal. Você mente o tempo todo porque você aprendeu lá, formatou no passado, já consolidou. Imagina uma solda, né? Você está juntando um ferrinho no outro, soldou ali no meio, grudou, está preso. Aí você consolidou a ideia, né? Consolidou os neurônios a acreditar que a mentira, ela funciona. Ela vai trazer resultado. E a mitomania é uma patologia de vício. Ou seja, você vai querer mentir porque você vai querer sentir a boa sensação de que deu certo. Então se torna um vício compulsivo. Aí aquela coisa de grandeza ou aquela coisa de contar a historinha do que fez e não fez, para chamar atenção. E o pior é que cada vez que ele fala isso, ele vai chamar atenção, óbvio, seja negativo ou positivo. Sabendo que está chamando atenção, ele está concluindo aquilo que não teve dos pais. É atenção, entendeu? E aí se torna um adolescente, um adulto, com necessidade de chamar atenção, porque não teve a devida e correta atenção na infância.
7: A gente vai linkando as coisas, as informações, e realmente casa muito, faz muito sentido. E, enfim, queria até entender, né, esse aspecto curioso da mentira patológica, né, muita mentira, são muitas histórias desnecessárias, sem um benefício evidente. Claro, você trouxe essa questão da atenção, mas, enfim, a pessoa tem consciência que ela tá mentindo? Como é que funciona isso, né? A pessoa sabe que ela tá mentindo ou ela só naturaliza? Como que isso funciona?
6: E eu vou contar um caso aqui, vou mencionar o nome, eu posso mencionar porque ele já abordou isso na imprensa. Você ouviu falar daquele jogador Kaiser?
7: Então. Renato Kaiser?
6: É, eu conheci ele pessoalmente, na época lá no Rio de Janeiro, na Barra da Tijuca. Conheci, ele se aproximou de mim e ele me contou as histórias e o que ele fez. Eu acho que foi até antes dele começar a espalhar isso para a imprensa. Porque eu cheguei até para ele e falei, cara, se você está contando isso para mim, então você não vê um problema nisso. Então você vai e conta para a imprensa, já que a imprensa bate na tua porta para... Porque é um caso interessante, de certa maneira. E é um caso que não aconteceria hoje em dia. E na época ele estava passando por uma questão financeira que eu acho que, de repente, você fazendo isso, você vai se movimentar e pode te ajudar de alguma maneira. Já que ele já contava para todo mundo isso na época. Uma hora ia vazar de qualquer maneira. Mas ele tinha consciência da mentira dele. E aí eu vou te perguntar, eu posso falar que ele é um mitomaníaco? Não. Não posso dizer isso, porque o diagnóstico ele tem que passar por um processo, por profissionais. Estou comentando dele porque é uma mentira que se tornou repercussão e foi muito bem contada. E eu conheci pessoas que conheciam ele e disseram que realmente ele era muito bom e habilidoso nas mentiras que ele contava.
7: Caramba.
6: É, e conseguiu permanecer no futebol durante tantos anos sem jogar.
7: Você pode falar qual foi essa mentira? Que só pra gente adiantar pro nosso ouvinte.
6: Ah, ele jogou em vários clubes de futebol, acho que até no Flamengo, no México, por exemplo. Mas ele nunca jogou uma partida. Ele não jogava, não sabia jogar bola como fazia parecer que sabia jogar bola. Ele conseguiu passar por vários clubes e ele sempre se lesionava, mas não era lesão de verdade, torcia o pé, aquela... Ele sempre inventava uma desculpa, uma mentira, para poder não entrar em campo.
7: Ah, o Carlos, só para... Só para... o Carlos Kaiser, né? Que Carlos Kaiser ficou 20 anos fingindo ser jogador de futebol, que loucura. eu confundi aqui.
6: 20 anos fingindo. Depois de... Ler a história dele, eu não tenho mais o
7: contato. Nossa, dele. Muito legal. Seria interessante mesmo. Que loucura. Então é isso, né? Existe. A pessoa tem consciência que ela tá mentindo. Mesmo que não seja uma mentira que traga uma grande vantagem, né? Seja uma estratégia pra, enfim, não magoar alguém, como você trouxe. Né? Acaba sendo um comportamento ali relacionado, né? A patologia ou não, como a gente tava falando, né? Não tem como.
6: Às vezes ele acredita na própria mentira, tá? E também porque existe a distorção da própria realidade. Isso também é possível. Então, não tem como nós dizermos aqui, taxarmos, o mitomaníaco, ele sabe que está mentindo. Não. Ele pode saber sim que está mentindo, mas também pode acreditar na própria realidade. Temos as duas possibilidades.
7: Pois é, e como que funciona isso, né? No momento, o mitomaníaco acreditando na própria mentira, isso influencia em outras áreas também? Enfim, como que isso se manifesta? Porque, enfim, né?
6: O mitomaníaco vai deixar a gente maluco. Imagina, a pessoa te conta uma coisa e aí você, não, calma aí, não foi isso, é impossível ter isso ter acontecido. E aí ela está tão convicta que ela vai conseguir encontrar argumentos, vai conseguir criar um caminho que vai até te convencer até certa parte, e às vezes se torna um tanto quanto psicótico, né? Você fica, calma aí, quem sou eu? Já não sei mais quem eu sou, em que mundo eu tô. Tô embaralhado, meu cérebro.
7: Doutor, indo além da mentira em si, uma pessoa que mente compulsivamente apresenta diferenças em comportamentos como impulsividade, falta de empatia, entre outros, por exemplo?
6: A mentira em si, você tá fazendo o outro acreditar naquilo que não é verdade. Isso é uma empatia já. Você tá removendo a empatia. Se eu quero o teu bem, se eu penso no teu bem logo, eu não vou te enganar. Então, a empatia, ela tá envolvida nesse mecanismo da mentira. Agora, quando a gente fala em mentira, depende do tipo de mentira. Ah, ele é muito mentiroso. Ele é muito mentiroso em qual frequência? Não, ele conta uma mentira ou outra. Contar uma mentira ou outra, todo ser humano já contou. Mas é uma diferença entre você ser um mentiroso patológico, você contar mentira o tempo todo, viver da mentira, contar a mentira, viver da mentira, isso é algo patológico que merece atenção. É diferente de você omitir algo ou contar uma mentirinha leve ali para poder não prejudicar a pessoa. Você está usando a empatia, porque você sabe que se você falar a verdade naquele momento para aquela pessoa, vai causar um impacto emocional grave nela. Então você vai dar uma mentirinha ali e depois vai contar a verdade, vai trazer doses homeopáticas para aquela pessoa. É diferente, é totalmente diferente. Ou então aquela mentirinha, por exemplo, a pessoa não está com vontade de sair hoje e ela vai falar, eu não posso sair porque eu não estou me sentindo bem. Você não, eu não vou chamar essa pessoa que disse isso de mitomaníaco. Ele inventou uma desculpa, pra, não, é uma mentira, ele inventou uma desculpa. Tá? E vai da pessoa. Eu, Fabiano, eu falo sempre a verdade, não interessa, porque eu não devo nada a ninguém. Isso é meu pensamento. Ah, se eu não estou afim de sair hoje, eu vou falar. E é interessante, porque existe uma diferença até cultural. Por exemplo, aqui em Portugal, às vezes muitos acham que o português é grosso, arrogante, tal, aquela coisa toda, porque o português fala muito na lata, ele é muito sincero, ele tem de falar muito a verdade. E a gente sente uma diferença cultural, porque no Brasil tem sempre aquela desculpinha, aquela mentirinha. Mas eu não vou dizer que, porra, o Brasil é mitomaníaco patológico, não.
7: Sim, eu tava pensando até em região, pensei no Rio de Janeiro, porque isso de não sair, ou enfim, né, aquele vamos marcar de ver, o famoso migué carioca.
6: Exatamente.
7: Não é uma patologia.
6: Aí eu vou falar toda a população carioca mitomaníaca? Não. É uma patologia, tem quadros, tem tópicos, quantos comportamentos aquela pessoa tem para ser considerado mitomaníaco.
7: Doutor, e aí a gente estava falando sobre o ato de mentir, né? A normalização da mentira, muito relacionada a essa questão de atenção também. Então a gente pode relacionar isso à autoestima, né? Queria entender como isso está relacionado tanto à mentira patológica quanto, enfim, à mentira com uma frequência, né? A naturalização da mentira não necessariamente quanto uma patologia.
6: A autoestima, ela tem relação com o instinto humano, porque o instinto, eu chamo de instinto de priori e posteriori. O priori nosso, nosso instinto de priori é a sobrevivência. E o de posteriori é a reprodução, para sobreviver. Aí a gente volta, é um ciclo. Então, nós como organismo, assim como todos os organismos, eles querem, precisam e têm instinto para sobreviver. E a gente tem a reprodução para manter a espécie. A reprodução e a sobrevivência têm relação com a conquista, porque nós nos tornamos mais fortes depois de formarmos famílias e andarmos em grupos dentro do processo evolutivo. E a reprodução tem relação com conquista. E conquistar tem relação com ou a beleza, ou a dança, aquilo que outros animais também fazem, que é chamar a atenção. Eu preciso chamar a tua atenção para eu ser conquistado. Eu não vou, se eu tiver uma autoestima baixa, eu não chamo a tua atenção, e sim a dispersão. Ou seja, você vai se afastar de mim, porque você não quer conviver com uma pessoa que está para baixo o tempo todo, te colocando para baixo igual. A autoestima é uma conquista. A autoestima é uma liberação de neurotransmissores que vão te trazer uma boa sensação. Então a pessoa pode mentir para aumentar essa autoestima dela, para que você veja ela de maneira positiva. E a pessoa pode ser um mitomaníaco, mas olha só, tudo tem grau e potência. Eu sempre digo isso, grau e potência. Você vai pegar, por exemplo, é igual o transtorno do espectro autista, tem um nível, tem um, dois, três, tu pode. Para mim, eu falo até com os profissionais, para mim tem 0,1, 0,2, até o 1,1, 1,2, até o 2, 2,1, 2, até o 3 e por aí vai. Para mim é uma dízima periódica, uma potência. Então, até que ponto, até que grau, ele é considerado um mitomaníaco ou um mentiroso, ou apenas ele conta algumas mentiras? Porque se ele conta algumas mentiras uma vez ou outra para beneficiar até a outra pessoa, até que ponto chamaria ele de mentiroso? Agora, ele começa a contar muita mentira para beneficiar a si próprio, ele é um mentiroso. E ele conta mentira o tempo todo, né? Por exemplo, a própria mentira crônica desproporcional do mitomaníaco. Ele não mente em situações especiais. Ele é um padrão de se comunicar. Ele mente sobre coisas insignificantes do cotidiano. Até do que almoçou. Até o preço de um produto, de um objeto. Ele mente. Ou seja, por exemplo, ele não mente. Ele não vai mentir para ganhar dinheiro ou roubar ou fugir da polícia, por exemplo. Isso é chamado mentira unitária. Ele vai mentir para ganhar egoico. É atenção, admiração, pena e importância. Ou seja, tem quadros que você tem que completar para ser considerado um mitomaníaco. Ou então tem o mitomaníaco herói. Né? Conhece pessoas famosas, tem competências extraordinárias, salvou vidas, tem fortunas escondidas, tem os mitomaníacos que... Ah, eu sofro de uma doença rara. Também não pode confundir com hipocondria.
7: Outra coisa. Então, enfim, são diversos diversas vertentes aí, né? Acho que dá. Eu achei interessante essa coisa de diferenciar, né? O mitomaníaco, ele não vai mentir pra fugir da polícia. Não é sobre o ganho ali, é pontual. É diferente da mentira. Para uma vantagem mais específica.
6: O bandido tá mentindo para fugir da polícia, é para safar. É diferente, uma coisa pontual. E nós, como cidadãos de sociedade, não podemos também chamar alguém e apontar o dedo, você é um mitomaníaco, porque você mente o tempo todo. Tem ali, você tem tópicos, você tem que atingir aquele percentual significativo e ter uma história de vida que possa trazer ali efetivamente o diagnóstico. Mas, de qualquer maneira, mentir não é bom, não é interessante, porque de certa maneira mexe com a tua imagem, e imagem é tudo. Então, imagina quem vai querer sentar numa mesa de bar, tomar um copo com um mentiroso, tudo que ele conta é mentira e você não acredita. Tá perdendo tempo. Quer ver filme, vai pra casa.
7: Doutor, e aí queria entender, como que a medicina consegue diferenciar a mentira patológica de um delírio, por exemplo? Como que isso se explica, até pensando no funcionamento do cérebro, né? A neurociência, como explica essa diferença?
6: O delírio, primeiro tem testes, né? Existem testes de realidade, que é o estado de consciência também, conscienciosidade. Mas o delírio, a pessoa, ela realmente está acreditando naquilo que ela está dizendo. A ideia, ela é fixa. A ideia, ela vai ser inabalável. Ele não muda. A gente pode pensar no delírio para ser mais efetivo ali, para ser mais drástico, vamos chamar assim, no próprio esquizofrênico. O esquizofrênico, ele acredita, é convicto e vive aquilo dentro do cérebro dele. Que é diferente do mitomaníaco, que ele é compulsivo. Ele vai contar mentiras sobre aquilo ali. Mas como eu falei, ele pode até criar uma realidade sobre aquilo ali, mas ele não mergulha, ele não se mantém naquela atmosfera da mesma forma. Entendeu? Por exemplo, transtorno bipolar em fase de mania, demência, psicose tóxicas, por exemplo, com o uso de drogas, isso aí é desequilíbrio severo neuroquímico. Então você tem uma hiperatividade da amígdala na via mesolímbica, ou seja, o cérebro ele vai atribuir uma importância, um significado a esses estímulos, criando a sua própria narrativa, acreditando nela, vivendo ela e, no futuro, até possivelmente relembrando ela, como se fosse real. É até uma dificuldade, às vezes, trabalhar com esquizofrênicos. Uma vez eu estava conversando com uma pessoa com esquizofrenia, o início do assunto estava bem interessante até. De repente ele começou a navegar ali dentro de uma história que não fazia sentido sequer. Aí ele emendou mesmo. Ele começou com algo que parecia real e ele começou a emendar. Aí daqui a pouco ele falou, não, eu estava sentado ali fora e de repente as mulheres passaram. Elas estavam todas de branco e eram agulhas enormes. E elas queriam todas espetar essas agulhas em mim. E eu tive que correr durante esse quarteirão aqui e entrar ali no dentro das ruas paralelas para poder fugir. Elas estavam todas atrás de mim.
7: Que isso.
6: Eu até viajei, eu imaginei aquelas mulheres todas de branco com umas injeções enormes quando eu entrei.
7: Uhum. Uma coisa meio Silent Hill, um jogo de terror, assim.
6: Exato, só que dá para perceber. Uhum. A gente consegue perceber a mentira, a ilusão, a diferença no tipo de história contada, na maneira que ela é contada.
7: Doutor, e aí, com relação à idade, né? Em que momento da vida esse padrão pode começar a ser observado e como evitar que ele se torne parte da personalidade de um indivíduo?
6: Pode da infância já. A criança já pode começar mentindo e ter uma mentira constante. E você perceber que se torna um padrão. Você pode desenvolver isso na adolescência também. Você pode desenvolver isso também já indo para a fase adulta, mas geralmente já começa na infância.
7: Para a gente finalizar aqui já o nosso papo, a gente já está se encaminhando para o final, a ciência consegue identificar fatores que aumentam a probabilidade desse comportamento persistir ao longo do desenvolvimento cognitivo e isso pode piorar com o tempo?
6: A ciência consegue, porém, a dificuldade é no mecanismo, em como e o preço isso custa para poder ter essa análise. E também conseguir, de forma quantitativa, as pessoas suficientes com diagnóstico para que possa fazer essa análise. O pai, a mãe que vai levar a criança, ou o jovem que vai procurar ali um especialista. Porque também o mecanismo, né, exames de neuroimagem são caros, aí tem que usar os psicólogos, né, profissionais como psiquiatra, para poder fazer uma análise e ter dados disso. E a ciência depende desses dados, para poder trazer ele de forma quantitativa. Não parei ainda para pesquisar sobre isso, mas é possível, de repente, a gente analisar quais os países onde tem mais casos de mitomania. Tudo, hoje tudo se encontra, né?
7: É, e aí com relação ao desenvolvimento em si da mitomania, dá para evitar, dá para ter um tipo de acompanhamento? E pensando assim em criança, isso se percebe e dá para você começar a agir ali para evitar que isso se desenvolva para uma patologia?
6: Tá, na criação, os métodos educacionais, na atenção emocional afetiva, eu gosto muito de colocar isso bem completo, atenção emocional afetiva. Não é só tentar trazer uma atenção emocional fingida. Você pegar e fingir emoção ou fingir sentir aquilo e ser falso. A criança percebe. Ah, como é que foi a escola hoje, filho? Aí a pessoa tá lá no telefone. E aí, filho, como é que foi a escola? E tá olhando pro telefone ao invés de olhar no olho do filho. Ah, foi legal, mamãe, papai. É, fiz isso, aquilo, outro. Ah, que bom, legal. Acabou. Você tem que ter profundidade. O pai e a mãe, ele tem que ter interesse genuíno. Você tem que buscar o interesse de dentro. Para aquilo que você está fazendo. A vida é tão curta. Os filhos crescem e a gente sente falta. Então, é muito simples. Ah, eu, por exemplo, daqui a pouco eu busco meu filho na escola e eu venho no carro. Filho, e aí? Como é que foi a escola? Só que se eu todo dia perguntar como é que foi a escola, uma hora ele vai falar assim, ah, foi legal. Então você tem que buscar narrativas, argumentos para perguntar corretamente como é que foi a escola. É, por exemplo, ontem ele foi de ir na bicicleta, porque ele está indo para a escola, mas como coluna de férias. Aí ele levou a bicicleta, eu falei, olha, hoje foi o dia das rodas, cada um levou o seu. E você escolheu levar a bicicleta, filho. Mas me conta, o que que os outros levaram? E alguém levou a bicicleta também, igual você? E aí, filho, emprestou a bicicleta também para outros andarem? Você também empresta outras coisas, tá? E pronto, aí você puxa uma conversa mais ampla, mais profunda. Aí ele, papai, fiquei o dia inteiro na bicicleta. Eu falei, o dia inteiro na bicicleta, filho? Mas não tinha outras coisas para você?

0: Tem isso.
1: E, Paulo,
0: criação de momentos também, né? Não soltos, mas enfim, esse costume, essa questão de atenção, isso é interessante.
1: Sim.
0: Que vai além de um...
1: Eu já estou programando já o que eu vou fazer amanhã com as crianças. Assim, quando eu saio com a minha esposa e com as crianças, não tem telefone. Eu não vou ficar usando telefone. Eu já programei a minha empresa, as minhas coisas, o meu lado profissional, já programei todo mundo ao meu redor de que não adianta ficar me chamando sábado e domingo, eu desapareço. Então, por quê? Porque eu vou dar atenção para os filhos. Ah, não, você não trabalha sábado? Trabalho, parte do meu sábado eu trabalho, só que eu trabalho com pesquisas. Eu preciso estar fechado no lugar ali e meus filhos entendem. E quando eu saio do trabalho, eu já estou na expectativa para ver o que nós vamos fazer juntos.
0: É isso, doutor. Obrigado, viu, pela conversa aqui com a gente no Inórbita. É muito importante a gente passar por esses pontos, entender essa diferença entre a mentira enquanto um hábito ou enquanto, né, algo pontual e a mitomania em si. São diferenças interessantes. A gente passou aí por como funciona dentro do cérebro, uma parte mais técnica, mas, enfim, no final das contas são ações, né, que a gente vê. A gente vê as pessoas tomando e consegue entender melhor. Obrigado aí pelo seu tempo, pela conversa.
1: Eu tentei ser o menos técnico possível. Uma vez eu estava na rádio, aí eu fui muito técnico, aí depois a pessoa falou assim, eu acho que ninguém entendeu nada. Até porque ninguém tem que ser neurocientista, né? Óbvio.
0: E a neurociência é uma coisa bem específica, né? Mas é muito interessante, a gente adora trazer o assunto
1: aqui. Se eu fosse trazer neurociência bruta aqui, é bem mais rápido.
0: Tá certo, obrigado, professor. Esse foi o Dr. Fabiano de Abreu Agrela Rodrigues, neurocientista e diretor do Centro de Pesquisa e Análise Heráclito de Portugal. Ele que estuda os mecanismos cerebrais por trás da mentira, do engano e da tomada de decisão. Falando com a gente aqui no Em Órbita.
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0: O doutor Fabiano falou agora há pouco, né, sobre um ex-jogador de futebol que enganou uma galera enquanto atuava, quer dizer, não atuava tanto assim, né? É o Carlos Kaiser, que chegou a fazer parte de elencos estrelados no Flamengo, no Fluminense, no Botafogo, chegou a jogar no México, treinou ao lado de craques como Renato Gaúcho, Bebeto, entre muitos outros. Ou seja, viveu uma verdadeira vida de jogador de futebol, foram 20 anos de carreira, e transitando aí por diversos clubes e tudo mais. Acontece que, como o doutor Fabiano falou, né, na hora de entrar em campo ele não jogava. Tinha uma lesão, sentia um mal-estar, acabava não entrando. E isso intrigou muita gente, demorou para as pessoas perceberem o que estava acontecendo, né? A gente quis entender mais sobre esse cara que por 20 anos exerceu a profissão de jogador, mas tem números muito baixos em campo porque simplesmente não entrava nas partidas. E aí os motivos são diferentes e variavam bastante de acordo com o clube que ele estava também, né? Foram diversos clubes aí que ele jogou. Lembrando que ele virou livro e tá num documentário internacional chamado Kaiser, o maior jogador de futebol que nunca jogou futebol. A gente foi atrás do Carlos Kaiser para conhecer a história dele, saber o que motivou as suas decisões ao longo da carreira. Então, vamos ouvir o Carlos Kaiser, que é professor de educação física, é formado em jornalismo e foi o maior malandro do futebol mundial, segundo ele próprio. Ele começou falando um pouquinho sobre a transição da base do Botafogo pro profissional, já no México. Tem a ver com legislação brasileira, né? A possibilidade de assinar um contrato profissional antes dos 21 anos, que não acontecia aqui no Brasil, mas ele conseguiu fazer isso jogando lá pelo Puebla do México, com 16 anos. Vamos ouvir.
3: Primeiro, um abraço pessoal da Metropolitana, parabéns para essa produção, para o Âncora. E com relação à minha transição pro profissional e como é que eu comecei em engenharia de Botafogo, fui descoberto pelo tradicional Seu Neca, que antes a gente tinha escolinha do Seu Neca, e pelo Neném Prancha, e minha transição pro profissional, nessa época você só chegava ao profissional quando completava 21 anos, foi só quando eu saí daqui do Brasil aos 16 anos e fui jogar no Puebla do México, aí foi que eu fiz meu primeiro contrato profissional, porque no Brasil, na época, a legislação, as leis só permitiam você ser jogador profissional com 21 anos.
0: Já sobre a ausência do Carlos Kaiser nos campos em si, né? A gente também questionou ele, e ele falou que tem a ver com a qualidade técnica dos outros jogadores, viu? Claro, ele jogava com o Renato Portaluppi, com o Bebeto, né? Uma galera que realmente tinha muita qualidade, e nessa época, né? Década de 70, 80, realmente eram muitos os craques que desfilavam aqui pelo Brasil. Mas, né? Jogadores aí que exerceram a profissão, que conseguiram jogar, acabavam entrando mais em campo que ele, de fato, pelos números aí que se tem hoje. Mas o Carlos Kaiser falou, né? Ele nunca teve pinta de jogador e sim pinta de craque. Isso pesou na presença nos grandes clubes, vamos ouvir.
3: Eu peguei a geração que era mais inspiração do que transpiração. Então, era difícil eu ser... barrar o Maurício no América, barrar o Renato no Botafogo e no Flamengo. Eu sempre encontrei jogadores realmente com um nível técnico maior do que eu, mas devido à minha perseverança, eu consegui passar por esses clubes todos e eu

0: Verdade é essa, nunca tive pinta de jogador de futebol. Eu sempre tive pinta de craque. Sem pretensão nenhuma, é só vocês verem as minhas fotos lá no Carlos Kaiser Oficial, que é o meu Instagram. Vocês vão ver a minha história, que você que teve a oportunidade de ver meu documentário, ler meu livro, que está nos Estados Unidos, na Europa, é só adquirido pela Amazon Prime Internacional. E você vê, eu nunca tive pinta de jogador, eu sempre tive pinta de craque.
1: A gente também questionou por que ele não jogava, né? Para além da escolha do técnico, no caso. Tem até a história que o próprio Renato Gaúcho contou num podcast. Que ele pediu para ser atingido pelo zagueiro adversário para sair de uma partida. Segundo o Kaiser, existe uma justificativa para essa não atuação com frequência, né? E, claro, tem a ver com a questão salarial que ele trouxe aí. E o Kaiser até falou, né? Fisicamente ele se garantia bastante, era um dos melhores. Vamos escutar.
0: Eu peguei uma coisa chamada lei do passe. E uma coisa que eu repito sempre nos podcasts que eu vou, nos programas: 80% do meu salário ficavam com a minha suposta mãe, com o empresário e eu com 20%. Então, eu queria saber de vocês, se vocês, do salário de vocês, se vocês ficassem só com 20%, se vocês correriam. E com relação a premeditar, a não jogar, a partir do momento que eu soube que eu só ganhava 20%, realmente eu passei a premeditar situações para que eu não entrasse em campo.
1: Para fechar, né, a gente questionou também essa imagem dele de Rei do Migué, né, como ele se chama no próprio Instagram. E eu perguntei como ele lida com essa imagem hoje, além do impacto que essa fama teve ao longo da sua vida. Segundo ele, não tem problema nenhum, até porque a questão salarial que a gente trouxe antes, né, pesou bastante para que ele tomasse essas decisões de não entrar em campo. Outras pessoas na posição dele talvez fizessem a mesma coisa. Hoje ele tá aí, conseguiu certo destaque e conta um pouquinho pra gente.
0: Sem querer me fazer de vítima, cara, qualquer profissional que recebe 20% da sua remuneração mensal já é vítima. E eu acho que, como os dirigentes enrolaram muita gente, eu resolvi enrolar os clubes. E eu sempre joguei em clubes que eram dominados e pelo pessoal da contravenção, Emílio Pinheiro, Doutor Castor, Luizinho Drummond e outros mais. E foi o que eu disse no início das perguntas. Eu sou de uma geração que tinham quatro, cinco jogadores muito bons na minha posição. Então ficava difícil realmente ser titular. E eu tenho muito a agradecer a várias pessoas, não só o Renato, o Portaluppi, mas a muitos outros, como Bebeto, Carlos Alberto Torres e Alexandre Torres. Quem viu meu documentário vê que todo mundo só fala bem de mim. Então, e fisicamente, isso eu era melhor de todos. Fisicamente, eu era o melhor de todos. Apesar de várias vezes treinar virado. Hoje eu sou profissional de educação física, sou formado em jornalismo também, e eu não queria ser jogador de futebol, eu queria estudar, ao contrário de que muitos jogadores querem. Eu, como Marcelo Gonçalves, zagueiro do Botafogo, e mais de meia dúzia só, se preocupavam com a parte cultural. E eu não me intitulo Rei do Miguel, eu me intitulo o rei, o maior malandro do futebol mundial, que nunca existiu e nunca vai existir um cara igual a mim. Tem gente tentando aí. Aqui vocês às vezes não percebem. Mas eu não me incomodo, entendeu? Ganhando 20% do meu salário, realmente não tenho que me incomodar de nada. Se alguém foi lesado nisso tudo, fui eu. Então, mesmo assim, obrigado pela curiosidade. Espero ter satisfeito vocês e parabenizo a todo mundo que me acompanha, que me segue. Um abraço, só ir lá no Carlos Kaiser Oficial, que esse mês, em homenagem ao pessoal da rádio, está disponível um link mostrando o meu documentário, foi produzido pela BBC de Londres. Um abraço a todos e obrigado pela oportunidade.
1: Valeu, Kaiser, um abraço para você e muito obrigado aí por participar aqui no nosso programa Em Órbita, viu? Foi um prazer receber você.
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1: No Ajuda Tech desse episódio, eu vou trazer um tema que, enfim, acabou fazendo parte aí da minha vida nos últimos dias, né? Uma pessoa da minha família sofreu uma tentativa de golpe envolvendo meu nome. Aquele golpe clássico que a gente vê por aí acontecendo bastante, né? Você recebe uma mensagem de alguém próximo da sua vida, seja um amigo, um familiar, um parente mais distante, mas enfim, alguém que esteja ali, que faça parte, que possa, sim, né, ter o celular roubado ou trocar de número por algum motivo, e a pessoa manda exatamente isso: olá, né, te chama da relação que você tiver. Um golpista vai lá e manda uma mensagem para você com aquela foto, uma foto que tenha sido usada já em algum aplicativo de mensagem, uma rede social, um número diferente, e sinaliza: opa, troquei de número por um motivo tal, né? A pessoa te induz a acreditar nela. E aí, o que que a gente vai trazer aqui no Ajuda Tech? Algumas dicas para você fugir desse golpe, né? E recomendações que eu acabei de dar agora essa semana, que são muito, muito importantes. Primeiro de tudo, você tem que desconfiar sempre quando uma pessoa vier falando que tá com um número diferente. Eu acho que esse é o estalo que tem que acontecer. Ah, mudei de número, independente do motivo que tenha sido justificado. Se a pessoa tá falando que mudou de número, você desconfia. E aí, dependendo da proximidade que você tiver com a pessoa, é legal você tentar conferir alguma coisa que só vocês dois saibam. É legal ter uma palavra-chave com pessoas mais próximas, com a sua mãe, com seu pai, com seus filhos, com a sua esposa, com seu esposo, com seu marido, ou até com seus amigos, uma palavra-chave, alguma coisa assim que identifique que é você que tá falando, né? Mas caso seja uma pessoa um pouco mais distante, ou essa palavra-chave ela não exista ali, faz o seguinte: a primeira coisa que você vai fazer é ligar pro número antigo da pessoa, em teoria antigo, né, que tá sendo dito ali como antigo. Você liga, confirma com a pessoa e fala: você mandou mensagem de outro número? E aí sim, né, se você tá conseguindo conversar com essa pessoa pelo número original, então muito provavelmente não houve uma troca de número, né? E aí você liga e você confirma. Depois de fazer isso, depois de confirmar que se trata de um golpe, você tira um print dessa tentativa de contato, né, feita pela pessoa, você tira um print, envia pra pessoa por quem o golpista tá tentando se passar, porque é muito importante que essa pessoa divulgue, né, mostre no post no Instagram para as pessoas verem, no status do WhatsApp, por exemplo, enfim, que fale com os seus contatos que não se trata de um número verdadeiro, né? Se trata de uma tentativa de golpe, porque mais pessoas podem acabar caindo nisso. Tá certo? Essa foi minha dica aqui no Ajuda Tech. Espero que você esteja preparado ou preparada aí para caso aconteça contigo. E se tiver alguma sugestão, alguma dúvida, você pode mandar pra gente aqui no Ajuda Tech. É só enviar no WhatsApp 21 980 65 0066, 21 980 65 0066. Manda que a gente te responde aqui no Ajuda Tech.
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1: É isso, esse foi mais um Em Órbita aqui na Rádio Sputnik, na Metropolitana 80.5 FM. 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Um abraço e até a próxima.
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4: E aí, apaixonados por história, beleza? Bárbara Pereira na área e eu não ando só, ando sempre muito bem acompanhada com meu colega Pedro Henrique Lima. Hoje o nosso Breaking History não poderia ser outro, né, Pedro?
5: Pois é, Bárbara. Olá, tudo bem? Salve, salve também pros apaixonados por história. Hoje a gente vai falar da independência do Brasil, mas sem aquela coisa de grito do Ipiranga, Dom Pedro num cavalo, nada disso.
4: A gente vai falar da participação dos povos indígenas nesse processo. Esse é um lado meio esquecido da historiografia, mas os índios, termo utilizado na época, estavam atentos às principais transformações na colônia e depois no império.
5: E chegaram a atuar pela independência do Brasil, já que foi um processo aí cheio de conflitos e de viradas também.
4: Exatamente, Pedro. Temos muitas viradas de história para dar aqui hoje, então bora chamar a primeira convidada. A nossa conversa nesse bloco é com a professora Vânia Maria Lozada Moreira, professora da Universidade Federal Rural do Rio de Janeiro. Professora, muito obrigada por aceitar o nosso convite para conversar com a gente aqui no Virada de História.
6: Eu que agradeço, Bárbara. A você e ao Pedro, é o maior prazer estar aí dando essa entrevista.
5: Legal, prazer é todo nosso, professora. Quero dar as boas-vindas também e agradecer a sua participação. Professora, os povos indígenas são etnicamente diversos, né? Cada região tem seu contexto, tem sua cultura específica e tem também um processo histórico bem específico, né? Mas, de modo geral, como que a historiografia vem tratando a atuação dos índios, né? Como era utilizado esse termo na época, no período da independência do Brasil?
6: Bem, Pedro, essa é uma questão interessante porque a gente tem uma tradição, digamos assim, da academia brasileira, de que os indígenas eram um objeto de estudo fundamentalmente da antropologia e não da história. Então, durante muito tempo, a historiografia brasileira não prestou atenção nos indígenas e na questão indígena no processo histórico brasileiro, seja no período colonial ou do período nacional pós-independência. Então é muito interessante a gente observar que quando teve a efeméride, né, em 2022, né, sobre a independência, é praticamente o único livro, assim, pioneiro, né, único não, depois saiu mais, alguns colegas também publicaram alguma coisa, né, foi um livro que eu coordenei, organizei junto com outros colegas, né, com a Mariana Dantas, o João Paulo Peixoto Costa, a Karina Mello e a Tatiana Oliveira, e que trata justamente dos povos indígenas na independência, e o título é Povos Indígenas, Independência e Muitas Histórias, porque efetivamente os povos indígenas, eles são muito diversos etnicamente, mas no processo histórico a gente pode separar os povos indígenas em duas categorias bem gerais, né? Aqueles que ainda são povos soberanos, povos independentes, ou seja, não foi conquistado pelo Estado colonial, nem pelo Estado brasileiro, e aqueles povos que já eram povos integrados ao sistema de forma compulsória, geralmente, né? E que, portanto, tem uma relação diversa com o Estado. Então, quando a gente pensa no processo de independência, independente do altíssimo nível de diversidade étnico, linguística, cultural dos povos indígenas, esses dois lugares, essas duas tipologias fazem a maior diferença. Ou seja, aqueles povos que já eram integrados, que já tinham um lugar na sociedade colonial e, portanto, vai passar pelo processo de independência, e aqueles povos que ainda não foram conquistados, né? Então eu sempre trabalho com essa, diferenciando esses dois lugares dos povos indígenas no contexto social, né? E aí a diversidade também é muito grande, né?
4: E como é que era o contexto desse período da independência para os povos indígenas? Professora, a gente sabe que o Brasil tinha muito mais línguas do que tem hoje, muito mais povos do que tem hoje. Como é que era o contexto dessas populações no Brasil naquele momento?
6: Tá, então vamos começar pela própria ideia de independência do Brasil. E a historiografia trabalha com diferentes interpretações. Eu sigo uma linha de pensar a independência como um processo alargado, em que 1808, quando Dom João vem com a corte portuguesa para o Brasil, já começa o processo de independência do Brasil, na medida em que a gente vai largando, deixando, né, para trás o estatuto colonial. E começa a operar mudanças mais estruturantes dentro da sociedade e da economia brasileira, né? Então, se a gente colocar como marco, não o 7 de setembro de 22, né, mas o 1808, a chegada da corte portuguesa no Brasil, a gente pode ver que essa data foi muito nefasta para os povos indígenas soberanos, para os povos indígenas independentes. Por que que eu digo isso? Porque o Dom João chega no Brasil com a corte decretando guerra contra os botocudos, guerra justa. E o que que significa decretar guerra justa no contexto daquele período histórico? Significava que você poderia matar, mover guerra, matar, né? Geralmente mata-se os homens, os guerreiros, né? E escravizar os sobreviventes, porque o cativo de guerra o prisioneiro de guerra é um cativo que pode ser usado como escravizado. Então, se a gente pensar o processo histórico brasileiro a partir de 1808, então para os povos soberanos foi muito ruim. Outra relação muito diversa é com as populações indígenas que já estavam integradas no sistema social, né, colonial. E como é que eles passam pela independência. E aí a variação é muito grande também. Vou dar dois exemplos. Tem uma parte da população indígena que foi integrada à sociedade colonial como escravizados ou como tutelados, né, por algum morador. E aí, essas pessoas vão passar pelo processo de independência de uma determinada forma. Agora, existiam povos que haviam sido integrados nas chamadas missões religiosas, que eram as mais famosas, são as missões jesuíticas, né? Mas outras ordens religiosas também aldeavam os indígenas, catequizavam. E esses indígenas, já ainda no período colonial, quando houve a expulsão dos jesuítas, eles ganharam, que a gente pode considerar como a cidadania típica do antigo regime. Eles foram libertos da tutela dos missionários, ficaram sob uma tutela parcial dos chamados diretores de índio, mas começaram a participar da vida política de suas povoações. O que significa participar da vida política das povoações? Significa ocupar o cargo de vereadores, de juízes, né, e de outros cargos que você tem, né, nas ordenanças, nas milícias das vilas. Né? E durante o processo de independência, as vilas, antigas vilas coloniais, inclusive as vilas de índio, né, elas tiveram um papel fundamental no processo de independência, porque era a partir dessa organização política local que tentava-se promover a independência ou tentar evitá-la, né? Então, é uma outra relação que você tem no processo de independência aí, com essa população que fazia parte da sociedade colonial, né?
5: Uhum. E, professora, a historiografia mais recente vem destacando o peso e o papel das chamadas guerras de independência, né? Contrariando aí uma visão de que nosso processo de separação de Portugal teria sido pacífico. Quando a gente olha esses momentos, como o caso, por exemplo, da Bahia, né? No próprio Pará também, houve participação de povos indígenas nesses episódios de conflito?
6: Houve, e foi uma participação importante, embora a historiografia, digamos assim, mainstream, que trabalha com a temática da independência, tenha pouca noção acerca disso. Quem está levantando essa história dos indígenas no processo de independência são os historiadores, é uma geração mais recente que tem se dedicado de ir arquivo, pesquisar, levantar documentação e ver e verificar como é que isso se deu. Por que eu digo isso? Porque o Francisco Cancela, por exemplo, da Bahia, o que ele observou em relação ao caso da Bahia propriamente dito? Ele observou que a historiografia sequer sabia que algumas vilas eram vilas de indígenas e tratava daquela documentação produzida pelas vilas de indígenas como se fossem vilas de branco. Sequer percebeu. Então, o trabalho dele é muito interessante, porque ele vai mostrando, né, essa participação indígena e as pautas indígenas. Outros pesquisadores, como a Mariana Dantas, que pesquisa Pernambuco, a mesma coisa, né? O processo de independência em Pernambuco é muito rico, porque você tem uma linhagem de movimentação ali liberal muito grande, e há uma disputa pelos indígenas. Quem é que os indígenas vão apoiar nesses processos revolucionários, né? Porque é preciso compreender que os indígenas dessas vilas, não estou falando dos indígenas soberanos, tá, gente? Estou agora pensando esses indígenas que já estão integrados no sistema social. Esses indígenas das vilas, eles eram uma força de trabalho, mas era também uma força de auxílio militar, né? Então, a Mariana faz um trabalho excelente no sentido de levantar na longa duração do 19 essa participação indígena, não só nas lutas de independência, mas também em outras revoltas e movimentos políticos de Pernambuco, né? Como a Confederação do Equador, as revoltas liberais, essa coisa toda. Por outro lado, o João Paulo Costa, ele vê esse mesmo processo com muita clareza no Ceará, né? O Ceará também teve uma participação indígena muito grande. E no Pará, o que os pesquisadores têm mostrado é que ainda não temos assim uma pesquisa tão sólida no Pará, né? Porque o que acontece no Pará? Eles vão perceber a presença indígena naquela tensão social pós-independência da cabanagem, né? E eles não percebem muito bem ainda, agora já está começando a surgir alguns trabalhos, né? Como do André e de outros pesquisadores, o André Machado, da Unifesp, né? Enfim, então é uma participação importante, né? Só que pouco conhecida, muito pouco conhecida, mesmo entre os historiadores dedicados a esse período histórico.
4: Agora, professora, eu sei que a senhora já citou aí um pouco das legislações do período em relação às populações indígenas. Queria voltar um pouquinho nesse assunto para a gente poder explicar mais para o nosso ouvinte que leis regulavam ali não só as populações indígenas no que concerne a quem essas populações deveriam prestar ali, sei lá, algum tipo de... Se explicar, né? O que as populações, quem cuidavam, né, das populações, mas também ligado à relação ao trabalho naquele momento de separação do Brasil de Portugal. Havia legislação específica concernente a isso, a ideia de trabalho indígena?
6: Para falar assim bem sinceramente, A legislação indígena é enorme, é gigantesca, né? Talvez, segundo um pesquisador importante, ele disse que a coroa portuguesa legislou sobre a questão indígena, foi o tema que a coroa mais legislou, de tema, né? E, de fato, tem muita coisa do período colonial, né? Assim, tem legislações muito específicas, por exemplo, que vai regular a vida de um grupo específico, dizendo que aquele grupo vai ser descido da sua aldeia original para trabalhar na fazenda do morador tal. Então, você tem desde de leis que regulam esse tipo de relação, como você tem leis extremamente genéricas. Por exemplo, você tem uma lei de 1700 que mandava demarcar terras e marcar isso como sesmaria para os indígenas e especificava a quantidade de terras por casais indígenas. Você tem outras legislações extremamente gerais, como a lei de 1755, de 6 de junho, que é a chamada Lei das Liberdades, que foi a primeira abolição da escravatura indígena. Foi a mais ampla, né, porque afetou toda a América Portuguesa, todos os indígenas. Já havia outras leis que mandavam abolir a escravidão, mas essa foi a mais geral de todas. Então, quando a gente pensa em legislação indigenista nesse período, ela é muito vasta. Então, você tem leis mais específicas e você tem leis mais gerais. Né? Outro aspecto legal que a gente tem que compreender é que a transição do Brasil colonial para o Brasil independente se fez respeitando as legislações coloniais e os direitos coloniais, de modo geral. E, devagarzinho, foi se criando as leis propriamente nacionais, né? Então, você vai ter a primeira Constituição, de 24, que aí tenta dar um ordenamento jurídico mais geral, mas, por exemplo, a questão da propriedade de terra só foi resolvida em 1850, pela lei de terras. Então, foi respeitado, por exemplo, os direitos de propriedade que vinham do período colonial. E outros direitos que as pessoas tinham no período colonial foram sendo respeitados e devagar sendo regulamentados pelo Império, né? Regulamentados pelo Império. Em relação à questão indígena, propriamente dita, o que acontece? Mesmo quando o Estado Nacional começou a regulamentar a questão indígena, muitas vezes a população e as pessoas recorriam a leis anteriores ao período colonial para justificar isso ou aquilo, uma ação ou outra. Então você tem esse pluralismo jurídico muito grande, tanto no período colonial como também ainda no nacional. Agora, quais são os marcos mais importantes, né, durante o processo de independência? É a Constituição. E a Constituição não menciona os indígenas. Então, a historiografia tem lido de maneira diferente esse não mencionar os indígenas. Eles foram ignorados. Eu tenho uma leitura particular a esse respeito, né? Dentro da minha pesquisa, da minha perspectiva, os indígenas foram considerados cidadãos livres do Império, na minha perspectiva. E depois, mais tarde, tanto que logo um pouquinho depois da independência, o Dom Pedro I, nosso primeiro imperador, vai chamar os indígenas de Itaguaí de cidadãos. Então ele considerava, né? E logo depois eles foram reabilitando algumas leis, como a Lei das Liberdades, por exemplo, que vinha do período colonial. Ao mesmo tempo, as antigas leis de escravização dos indígenas, os moradores continuavam acessando essas leis para justificar ter indígenas escravizados em suas terras ou em suas propriedades. Então você vê que há uma tergiversação aí sobre os direitos indígenas. Isso fica muito nebuloso até 1845, quando o Império cria uma lei geral sobre as novas missões de catequese e civilização dos indígenas, isso em 1845. Só que já tem, bota aí, né, já tem mais de 20 anos depois da independência, já tem toda uma geração que se passou após a independência, quando o Estado começa a legislar sobre a catequese e civilização dos indígenas que estavam sendo conquistados e eram soberanos. Agora, quais eram os direitos dos indígenas que já fazia parte da sociedade brasileira? Isso ficou muito, digamos assim, nebuloso também. Eles teriam os mesmos direitos que os brasileiros? E olha que eu estou usando a palavra brasileiro de propósito, porque, na verdade, antes da independência, os primeiros brasileiros eram os indígenas. Era assim que os indígenas eram chamados, por exemplo, pelos holandeses, durante a ocupação holandesa ali de Pernambuco, Bahia, e chamavam os indígenas de Brasil, os brasileiros, né? Então, essa situação desses indígenas que já faziam parte da sociedade, ela fica muito nebulosa, e aí acaba que muitas vezes as leis coloniais que vinham do período anterior acabavam validando certos direitos indígenas ainda, já no período nacional, em outros lugares isso criava disputas, né?
5: E professor, o que vai explicar essa lacuna aí de quase 20 anos, aproximadamente 20 anos, até que surgisse uma legislação ali que versasse minimamente sobre esses indígenas do Império? A questão indígena não era uma prioridade no primeiro reinado, só vai
6: muito
5: se tornar...
6: Muito pelo contrário. Muito pelo contrário, a questão indígena no Brasil sempre foi fundamental. A questão é que o problema do que fazer com os indígenas, quais eram os direitos que seriam atribuídos a eles, foi uma questão de disputa intensa desde o primeiro português que chegou aqui em 1500 até os dias de hoje. Veja que o marco temporal está aí e as disputas em relação aos direitos indígenas estão no olho do furacão da República hoje. Então, a questão indígena sempre foi importante, sempre foi disputado. Qual é o problema no processo de independência? É que havia uma parcela da elite política desse momento que queria escravizar os indígenas, colocá-los como na mesma condição dos africanos e afrodescendentes escravizados. Isso era uma espécie de ruptura com uma certa ideia de liberdade, prática de liberdade que existia no período colonial. E depois eu posso explicar o que é ser um indígena livre na colônia. Mas, de qualquer forma, a questão indígena era uma questão em disputa. Então, havia aqueles que queriam a escravidão, havia aqueles que queriam uma espécie de servidão, tá? E havia aqueles que queriam que os indígenas fossem livres e cidadãos. Então, como a questão era muito complicada, acabou que o imperador e o império fez vistas grossas para isso, a situação era resolvida in loco nas províncias e nas localidades, então tinham localidades em que a hostilidade contra os povos indígenas era maior, então a guerra, a caça aos indígenas, o apresamento de indígenas, a escravização de indígenas continuou. Tem em outros lugares onde eles já estavam mais aclimatados e havia relações mais pacíficas e eles exerciam cargos, por exemplo, nas suas vilas, isso foi um pouco mais respeitado, mas eu queria voltar depois um pouco a isso, porque eu acho que o processo de independência levou não a uma cidadania indígena, mas uma descidadanização indígena. Depois eu posso explicar um pouco mais isso. Então, a gente não pode pensar que a questão indígena não fosse importante, ao contrário, era importante, mas era complexa. O que está por trás da questão indígena? O trabalho indígena e as terras indígenas, ou seja, os direitos fundamentais, a vida, a terra e a liberdade.
4: Mas a senhora disse que queria retomar o que era o pensamento de um indígena livre na colônia, e aí gostaria de incluir aí o que muda, né? A senhora já até deu uma pista, né? Um grupo especificamente quer aí escravizar esses indígenas. Como é que foi também esse momento de transição para um indígena livre, com um pensamento aí ainda no período colonial, para o indígena ali tutelado, enfim, né? À disposição da sociedade.
6: Tá, olha só, a ideia de liberdade indígena deve ser compreendida em termos do que isso significava na prática na época, né? E vai ser sempre uma liberdade comparada com a escravidão africana e afrodescendente. Então, vamos começar o seguinte, qual era, existia o indígena escravizado, era fundamentalmente um prisioneiro de guerra. Um prisioneiro de guerra, ele perdia a guerra, então ele era escravizado e distribuído aos moradores. Ou de guerras movidas dos portugueses contra os indígenas, ou de guerras movidas entre os indígenas entre si, e depois os portugueses iam trocar os indígenas prisioneiros de outros indígenas por mercadoria. Depois, a ideia de isso chamava-se resgate. Depois o resgate virou um empreendimento. Os portugueses iam resgatar indígenas, na verdade era uma guerra disfarçada. Ia lá, resgatava indígena e colocava em cativeiro. Isso durante todo o período colonial até 1755, nas Leis das Liberdades, onde supostamente todos os indígenas deveriam ser livres. Ao contrário, existiam os indígenas que eram, digamos assim, catequizados pelos padres. pelos missionários. Esses eram chamados os indígenas livres. E todo indígena livre, ou seja, aquele que estava sendo catequizado, ele tinha direito à terra da aldeia, do aldeamento, e o direito à liberdade. Mas que liberdade é essa? É a liberdade de não ser escravo de ninguém, mas ele tem que trabalhar. Ele é obrigado a trabalhar para a coroa, ele é obrigado a trabalhar para os missionários, e ele é obrigado a trabalhar também para os moradores. Só que quando ele trabalha, ele supostamente tem que receber uma recompensa, um salário, um jornal, um salário, uma diária, né? Pelos dias de trabalho. Então, a diferença, basicamente, a gente consegue sentir mais a diferença do índio livre, é aquele que consegue ter terra, continuar formando família, continuar tendo uma vida de comunidade, embora tenha que trabalhar, né? Porque o outro indígena, aquele que é distribuído pelos moradores, qual é a diferença deles para o escravo africano e afrodescendente? Nenhuma. Absolutamente nenhuma. Só que um é chamado de escravo e o outro é chamado por outros nomes, administrado, cativo, resgatado, você tem vários outros nomes, mas na vida prática deles é muito parecida, né? Supostamente, eu estou usando a palavra supostamente, o indígena não poderia entrar em circuitos comerciais, por exemplo, como acontecia com o escravo africano. O escravo africano era visto como uma peça, entre aspas, que podia ser vendida, podia ser marcada a ferro. Supostamente, mesmo o índio cativo não poderia fazer isso, porque ele era uma, digamos assim, era um cativeiro que poderia deixar de ser cativo algum dia. Mas a gente tem inúmeros casos que é exatamente que eles são vendidos, que alguns são inclusive marcados a ferros, acorrentados, né? Então não havia muitas vezes o respeito a essas regras. Isso no período colonial. O que, que muda com a independência? Muito pouco. Supostamente os indígenas deveriam ser tratados como cidadãos livres, é essa a interpretação que eu faço do texto constitucional, e é essa a interpretação que o próprio Dom Pedro faz, mas o que acontece nas províncias? Quem tinha índio escravizado não quer saber de reconhecer que o seu indígena agora é livre, porque isso não está totalmente claro no texto da lei. E aí isso gera um debate, uma controvérsia, que só em 1830, por aí, 30, 31, é que a Câmara se reúne, né, a Câmara dos Deputados se reúne para abolir as cartas régias do Dom João, porque elas permaneciam em vigor, ou seja, permanecia se fazendo guerra e escravizando indígenas. Supostamente esses indígenas, depois dessa legislação de 31 que acabou com os direitos dessas cartas régias joaninas, deveriam ser postos em liberdade, só que não foram. Uma parte grande não foi, porque a gente tem notícias, a gente ainda vai pesquisando a documentação e vai vendo que os indígenas continuam escravizados. A Soraya Dornelles, por exemplo, pesquisou em 1850 o que estava acontecendo com os indígenas em São Paulo, e em São Paulo o diretor de índio estava lá discutindo indenização para proprietários que tinham indígenas em cativeiro. Ou seja, 20 anos depois de 1830, né, da derrubada da escravização indígena, por uma lei específica, ainda se tinha indígenas escravizados. Então a gente vai ter uma escravização ilegal de indígenas durante todo o século XIX e começo do século XX. Então, agora, aonde que a gente vai ver o índio com mais condições de liberdade? Naqueles lugares onde eles conseguiram terra demarcadas para si, nas vilas e lugares indígenas e nas aldeias de missionários. É aí que a gente vai conseguir enxergar um pouco mais de liberdade. E é muito interessante que essas vilas e lugares indígenas, até bem recentemente, não era reconhecido pela historiografia. A historiografia desconhecia a efetividade da política pombalina que expulsou os jesuítas, secularizou as aldeias missionárias e ergueu vilas e lugares, povoados, né? Vilas e lugares nos antigos aldeamentos missionários de indígenas. Nas vilas, os indígenas ocupavam os cargos de governação. A questão é, e isso tem pesquisas muito interessantes sobre isso, o que aconteceu com esses indígenas que exerciam governação nas suas localidades depois da independência? Então, essa é uma questão importante, porque há toda uma discussão de que a independência vai trazer cidadania, etc, etc. Mas para os indígenas há uma tendência de expulsá-los dos governos das suas vilas. Por quê? Porque a gente vai ter, a partir desse momento, o voto censitário no Brasil. O que é o voto censitário? Você tem que ter uma determinada renda e propriedade para poder exercer o poder político. E aí, esses indígenas eram muito pobres. Então, o que que acontece? Os brancos entram, e eu estou usando a palavra branca aqui no sentido de época, tá? Os não indígenas, que pode ser pardos, pretos, brancos mesmo, enfim. Mas os não indígenas, né? Os brancos entram nas terras indígenas e começam a expulsá-los da governação de suas câmaras, né? E isso é um processo que eu tenho discutido já em alguns artigos. Eu publiquei um sobre os indígenas de Mirandela, que são os antepassados dos Quiriri, na Bahia, em que eles fizeram um movimento rebelde dentro da sua vila, porque todos os portugueses estavam querendo tomar os cargos da vila, os cargos políticos, na nova vereação, e ao mesmo tempo tomar as terras indígenas.
5: Professora Vânia Maria Lozada Moreira, a gente quer muito agradecer a sua participação aqui no Virada de História. Ótimas reflexões que a senhora trouxe pra gente hoje e espero que a senhora retorne em outra oportunidade aqui. Um grande abraço e obrigado.
6: Eu que agradeço, Pedro, agradeço a Bárbara também e espero que vocês tenham gostado.
4: Foi ótimo, obrigada professora, tchau, tchau.
6: Tchau.
5: Interessante, né, Bárbara, ver como a questão indígena preocupava o Estado brasileiro e ainda é um tema da maior importância. Mas diz aí, o que a gente vai ter mais nesse episódio?
4: Pedro, a gente vai aprofundar as mudanças na legislação para os indígenas e também a contribuição desses povos na construção do Estado Nacional. São muitos detalhes e muitas peculiaridades quando a gente fala desse protagonismo indígena na independência.
5: Bom, e agora eu bato um papo com a Fernanda Espósito. Ela é historiadora, professora na Universidade Estadual Paulista. Professora, seja mais que bem-vinda aqui ao Virada de História, tudo bem?
7: Tudo bem, fico muito feliz com o convite, obrigado, Pedro. É sempre um prazer poder falar, né, de história e ter gente disposta a ouvir, para além da academia, para além das salas de aula, dos livros especializados, é sempre muito bom. Então, nesse sentido, eu agradeço a oportunidade e o fato de você ter chegado no meu nome, de ter me considerado como uma entrevistada no seu programa.
5: Ah, professora, que legal. É uma honra também ter a oportunidade aí de entrevistá-la e poder falar sobre esse assunto tão relevante e eu acredito que pouco falado, que é a participação dos povos indígenas na independência e na construção, né, do Estado Nacional. Professora, no momento da independência surge ali uma questão indígena. Eu queria que você explicasse para os ouvintes em que se resumia essa questão e se ela surge de maneira imediata a separação de Portugal ou até antes disso?
7: Me parece que pensar os povos indígenas e o Império do Brasil não é uma questão que aparece naquele momento, essa relação entre indígenas e não indígenas, entre um projeto de conquista, de civilização, de cristianização, ele existe desde 1500, né? Então não é uma novidade colocada. E eu imagino que se a gente pensar numa longa duração, as questões envolvendo os povos indígenas e o Estado brasileiro, ela está presente até os dias de hoje. Então, cabe a nós, olhando na perspectiva da história, pensar nesse momento específico, e no caso, na época da independência do Brasil, como que essas tensões, essas situações, essas relações estavam colocadas. Então, há, sim, novidades, há aspectos que, enfim, há batalhas em que os indígenas tomam partido, se engajam, há debate político sobre o que é ser cidadão, o que é ser brasileiro, que os indígenas não estão alheios, então há direitos envolvendo a condição de ser cidadão que coloca os povos indígenas frente a situações de opressão que não eram novas. Mas, Pedro, se a gente for situar também no nível mais imediato, né, na época da independência, a gente está falando de uma crise no mundo ocidental como um todo, que vem vem do iluminismo, da Revolução Francesa, das revoluções, que o Eric Hobsbawm chamou da Era das Revoluções, não? E nesse momento dessas revoluções, essas questões que eu citei para o Brasil, elas estão acontecendo no mundo ocidental. É, você tem uma laicização do Estado, né? Então o modelo de catequese, de cristianização, ele também sofre uma queda já no século XVIII, com o iluminismo, com o Marquês de Pombal aqui no Império Português. Então são questões que não chegam na época da independência, elas chegam às vezes 50, 70 anos antes, mas é um novo momento. Você não vai mais falar de um modelo de escravização indígena, de uma forma de trazer os indígenas para aquilo que se considera um modelo correto de sociedade somente através da catequese. Você tem um discurso mais cientificista, de uma racionalidade iluminista, enfim, que ainda está presente na época da independência.
5: Você mencionou o Marquês de Pombal, né, o período aí pombalino, que entre as tantas legislações vai ficar conhecido pelo diretório, né, pombalino, que vai representar aí uma série de mudanças nas relações da época do Estado colonial com os povos indígenas aqui no Brasil. No momento da independência, o Estado brasileiro que se formava, ele herda essa legislação para os povos indígenas?
7: Olha, você pegou num ponto difícil, assim, né, dos historiadores responderem. A gente, inclusive, nós que trabalhamos com história indígena já há algum tempo, né, nós nos reunimos. Essa questão que você coloca era algo que a gente vinha debatendo com os nossos estudos localizados. Então, eu me lembro de alguns anos atrás, acho que foi no Encontro Internacional de História Colonial, que aconteceu, né, o EIC, Encontro Internacional de História Colonial, que acontece no Brasil. Então, o EIC de 2018, lá na Paraíba, nós estávamos ali, e, bom, eu não tenho certeza se foi o EIC agora, talvez tenha sido o Congresso Internacional de Povos Indígenas, mas o fato é que estávamos nós, pesquisadores de Pernambuco, de Campina Grande, né, da Paraíba, do Rio de Janeiro, eu de São Paulo, o pessoal do Rio Grande do Sul, da Bahia, e aí a gente falou assim, como que a gente vai lidar com essa questão do diretório? Porque, afinal, né, o diretório ele continua, ele é extinto, né, porque pela legislação colonial, após o fim do período pombalino, em 1798 há uma legislação revogando. No entanto, e é isso que intriga os pesquisadores, ainda no século XIX, no Império do Brasil, há menções que o diretório continua em algumas regiões. Então, ali a gente, já em 2018, né, num encontro presencial, a gente se colocou essa questão. Então, quando que a gente vai sentar, todo mundo reunir e fazer essa discussão? E finalmente, alguns colegas capitanearam isso, criou-se um projeto que se chama Vilas Indígenas Pombalinas, VIP, né, na abreviação, VIP, que foi organizado pela Vânia Lousada Moreira, da Universidade Federal Rural do Rio de Janeiro, e o João Paulo Peixoto Costa, do Instituto Federal do Piauí, da Universidade Federal do Piauí. Tiveram outros colegas também, mas eles foram os grandes articuladores, para que nós, em cada uma das capitanias e depois províncias, tentassem, nos arquivos locais, nas pesquisas que a gente eventualmente tenha feito, ou lendo colegas que tenham escrevido sobre o período, que a gente conseguisse fazer o levantamento desses dados. Então, quantas eram as aldeias que foram criadas pelo Diretório dos Índios, quando que elas foram extintas, se elas tinham escolas, né, porque a gente está aqui, Pedro, falando do diretório, mas acho que é importante dizer o que o diretório trouxe também, né, acho que às vezes o nosso ouvinte aí não é tão familiarizado, então me permita voltar um pouquinho e falar, porque o diretório ele está dentro dessa política da era Pombal, né, do reformismo ilustrado, como eu estava dizendo, que bebe muito do iluminismo, dessa visão mais racionalista do Estado, fazendo frente até às crises econômicas do modelo de colonização, porque você tem a Inglaterra ali já passando para a fase da industrialização, avançando nas etapas do capitalismo, e Portugal ainda preso ao modelo de colonização, de exclusivo colonial, uma série de... as leis que proibiam as manufaturas na região colonial, e o Pombal vai enfrentar essas questões. E dentre essas questões, dois pontos muito importantes é potencializar adesão e avassalagem dentro do Império Português. Então, o indígena, as populações indígenas passam a ser vista como um segmento populacional que interessava civilizar. Não que eles não tivessem sido, né, nos séculos anteriores, mas havia muito modelo dos missionários, especialmente dos jesuítas, das aldeias separadas do restante das cidades e vilas, que os indígenas também deveriam ser protegidos dos pecados e das explorações dos outros colonizadores. Né? Tinha uma visão um pouco cristã disso. E o período pombalino, uma visão laica, de gestão, digamos, dessas populações, pensa que não, que essas populações elas não podem mais ter esses jesuítas, que mantinham os indígenas falando a língua geral, que era uma língua de catequese. Quando você pega a região amazônica, por exemplo, é o Inhangatu, na região que partiu, né, de algumas frentes coloniais por São Paulo, como as Monções e a chegada em Goiás. Aí você tem uma língua geral paulista, que é usado, né, como instrumento de catequese, mas há uma proibição que essas línguas indígenas, mesmo que seja uma língua geral, que não é a língua original das etnias, elas sejam usadas como meio de comunicação. Então os indígenas são obrigados a falar em português, a se miscigenarem. Então, quando você pega hoje, no presente, muitas etnias que estão ressurgindo, que estão... assumindo a sua etnicidade, você vai ver povos mestiços, com um fenótipo de... não aquele fenótipo estereotipado do que é o indígena, da cor de pele indígena, o tipo de cabelo. Você vai ter cabelos diferentes, cabelos cacheados demais, crespos demais, ou uma pele branca demais para o padrão desse estereótipo, populações... indígenas negras, afrodescendentes, porque essa miscigenação ela é estimulada, ela é um projeto de Estado, lá ainda dentro do Império Português. Então é a transformação para o trabalho, a transformação como um vassalo útil. Então ele já começa, percebe, antes da independência, essa lógica de que o indígena tem que se tornar útil para o Estado. E, por fim, uma questão super importante também, que faz parte das políticas pombalinas, que é a demarcação de fronteiras com a América Espanhola. A gente também, às vezes, como historiador, a gente comete alguns anacronismos ou algumas simplificações de falar do Tratado de Tordesilhas, como se ele realmente tivesse existido como uma linha que foi demarcada. Eu estudei isso no meu doutorado, as regiões de fronteira, na América Meridional, e essa discussão do que é a fronteira nesse período, no século XVI, começa, né, o Tratado de Tordesilhas, é ainda do século XV, finalzinho. Mas nunca existiu essa demarcação ela não é de fato, ela é uma convenção diplomática, que você diz, olha, então, de tantas léguas das ilhas tais, domínio português, e essa... posse efetiva, ela vai se fazer no dia a dia da colonização. Então passa aí mais de 200 anos de história colonial, quando chega no século XVIII, para fazer frente a essas crises dos impérios coloniais e para, enfim, é esse processo de crise da era das revoluções. Você vai ter, então, a necessidade de demarcar. E os indígenas são pensados estrategicamente como povos que você quer ter como aliado nesse momento. Então você precisa garantir que os indígenas das fronteiras, da região amazônica e da região sul, sejam vassalos fiéis. Então é toda uma questão que se coloca no século XVIII. O Diretório Pombalino, como você disse, Pedro, ele é extinto, então no finalzinho do XVIII, mas algumas dessas práticas elas vão continuar em algumas regiões. E aí eu convido o ouvinte e quem mais tiver, né, interesse a visitar essa plataforma VIP, né, Vilas Indígenas Pombalinas, que tem esses dados que foram compilados pelos muitos historiadores e historiadoras da temática. Esses colegas também organizaram alguns dossiês temáticos em revistas sobre o tema do diretório. Então, para responder tentar responder mais objetivamente sua pergunta, o diretório, sim, ele é extinto no final do século XVIII, mas algumas práticas ainda continuam. Por quê? Porque no processo de independência, da formação do novo Estado, ainda havia uma indefinição do que se ia fazer com os indígenas. Não havia uma diretiva clara. Na verdade, a minha hipótese, o que eu venho trabalhando nas últimas décadas a respeito desse assunto, não havia porque eram projetos em disputa. Você não tinha consenso. A independência do Brasil, ela é um processo em disputa, quando você olha para cada região específica. Tanto que você tem feriados locais e hinos hoje, né, nos estados brasileiros que fazem referência a essas lutas locais. Na Bahia você tem o 2 de julho, no Pará você vai ter a referência à data de adesão do Pará à independência do Brasil, no Piauí você vai ter referência à Batalha do Jenipapo. Só que nós, num discurso que tentou apagar as guerras, as diferenças, você tem o 7 de setembro como se fosse a data da independência, o que é uma completa simplificação. 7 de setembro não aconteceu praticamente nada, se a gente pensar, né? Se criou toda uma simbologia de que o 7 de setembro teria sido um momento decisivo. Tanto que o grito, né, o tal do grito, que a gente não sabe se foi gritado mesmo, como que teria sido essa cena, acontece ali, né, na subida da cidade de Santos até a cidade de São Paulo, na colina do Rio Ipiranga, onde depois foi construído o museu. Mas há relatos depois do dia 8, do Dom Pedro andando pela cidade de São Paulo. Não tem assim uma coisa, nossa, agora mudou, agora somos independentes e tudo acabou, né? É um processo. Eu sou professora de História do Brasil Império, aí eu estou ali com os meus alunos, enfim, trabalho, né, durante um semestre, primeiro reinado, a regência, aí de vez em quando vem um lapso dos alunos, assim, né, coloca no trabalho. Ah, porque a independência em 1822, aí eu fico assim, oi? A gente está trabalhando isso um semestre? Não é a independência em 1822. Eu falei assim, é o processo de independência, que ele também não começa em 22. A gente poderia talvez colocar aí a independência entre 21 e 23. Se a gente jogar até a Confederação do Equador, que é 24, então não é a independência do Brasil aconteceu em 1822. Aí eu brigo com os meus alunos, porque são os futuros historiadores, eles estão tendo aula um ano comigo sobre história do Brasil, estou falando só do primeiro semestre, né? E aí eu viro para eles e falo, como que vocês podem achar que vocês vão sair aqui da minha disciplina dizendo que a independência aconteceu em 1822.
5: Sim, sim, sim. E professora, os povos indígenas no Brasil, eu sei que você tem estudado mais o caso da América Meridional e também de São Paulo. Eu acho que a gente pode ficar mais nessa região até como algo ilustrativo, um exemplo, né, dessa agência de indígenas que não se resume, né, essa região, mas é um exemplo muito eloquente. Esses povos vão acompanhar essas transformações, vão perceber também essas transformações políticas, esse processo que você falou agora há pouco?
7: Eu acho que são vários povos, né? A gente não pode tentar homogeneizar. É como se a gente dissesse, os paulistas fizeram isso, ou os brasileiros fizeram isso. Assim, os indígenas também não têm uma posição unificada pelo simples fato deles serem indígenas. E aí, do ponto de vista do estatuto, do Estado, o Estado, né, o status que eles ocupam na nova nação, vai depender se são indígenas que vivem na selva, que muitas vezes não falam português e aí não têm acesso a uma cidadania potencial que esse império projeta para esses indígenas, ou os indígenas que são os indígenas da cidade, que já vivem na aldeia. Então, para esses que estão há décadas, às vezes gerações lidando com o mundo dos luso-brasileiros depois dos brasileiros, fazer parte dessa discussão e se apropriar disso que está acontecendo, reivindicar direitos. Então, o que esses estudos têm mostrado, eu não conheço esses estudos para São Paulo, que é o que você me pergunta, que foram os estudos que eu mesma fiz, e não li estudos mais recentes de outros colegas que tenham achado os indígenas de São Paulo, seja da cidade de São Paulo, das aldeias do interior, que tenham usado do repertório político da independência para reivindicar

0: indígenas, dizendo que são livres a partir da Constituição de 24 e, portanto, não podem ser obrigados a trabalhar como vagabundos, né, porque essa categoria do desocupado, muitas vezes, ela é atrelada às populações indígenas, porque tem outros modos de organização social. Eu estava dando um pulinho assim, no tempo, né, falando, por exemplo, da Lei de Terras, que é um projeto que vem da década de 1850, a Lei de Terras, embora ela tenha sido debatida desde a época da independência. Assim como a primeira legislação para os indígenas, que é debatida desde a época da independência, mesmo se você pegar a Assembleia Constituinte, já tem debates que como que a gente vai encaminhar, a gente vai civilizar, a gente vai catequizar. Eu costumo dizer que indígenas, escravidão e terras, elas caminham, política de terras, elas caminham em paralelo o tempo todo. E a solução imigrantista também, ela é pensada desde a década de 1820. E você não tem essas soluções na época da independência. Elas só vão se materializar a partir da década de 40 e 50, que aí é o segundo reinado, o projeto conservador, Saquarema, várias questões aí que aparecem. Mas voltando à questão da Lei de Terras, que também é um projeto conservador, do Partido Conservador, a Lei de Terras, ela estabelece que os indígenas ficarão nas terras destinadas a eles, pelo regulamento das missões de 1845, mas assim que eles perderem a capacidade de articulação coletiva, quer dizer, na perspectiva do Estado, assim que eles ganharem a produção em família, eles vão ganhando lotes familiares e saem das aldeias. Ou seja, você, no médio e longo prazo, você está prevendo uma desagregação do modo indígena. Você quer que esse indígena produza de maneira capitalista, que ele tenha uma produção de unidade familiar, que ele ganhe um lote de terra, que ele tenha uma propriedade privada. Isso é completamente, se a gente olhar historicamente, completamente antítese, né? O contrário do que os povos indígenas propõem como organização social. Você tem hoje a terra indígena, que é demarcada, homologada, ela é uma concessão pública de usufruto das comunidades indígenas. Ali ninguém está falando em propriedade privada e ninguém está falando em uso individual da terra.
1: Interessante que são questões latentes hoje em dia e que a gente olha para o passado e a gente vê muitas conexões, né? É quase que um fio que vai se desenrolando ao longo dos anos e da consolidação do Estado brasileiro também. Agora, professora, me chama a atenção que o primeiro projeto de lei, ou um dos primeiros projetos de lei para os indígenas no Brasil independente, vai ser o regulamento acerca das missões de catequese e civilizações dos índios e civilização dos índios só em 1845. A gente já está falando aí de um período do segundo reinado. Então, assim, ao longo do primeiro reinado, para a gente resumir esse processo, ao longo do primeiro reinado, a questão indígena não foi tão importante assim e se torna uma questão de fato mais com Dom Pedro II no momento do segundo reinado?
0: Não, eu não parto dessa perspectiva. Eu acho que se a gente olhar, é interessante você colocar essa questão, porque é justamente isso que eu fico brigando com os meus alunos, né, na disciplina de História do Brasil Império, e quando eu escrevo textos sobre o assunto eu friso, e a minha hipótese é que até a década de 40 e 50 a questão indígena, digamos, né, o que fazer com os povos indígenas no novo Estado, não estava resolvida, assim como uma série de outras questões não estavam. Porque o primeiro reinado, ele é o início da construção, e ele, de uma certa maneira, acaba de forma abrupta, né? Você tem uma abdicação, que é, se a gente trabalhar bem esse conceito de abdicação de Dom Pedro I e as causas da abdicação, assim, ele foi forçado a sair, se tornou ingovernável, havia uma questão ali, uma falta de manejo político, traquejo político dele, talvez, em resolver essa questão de costura, como é que a gente usa até hoje? O pacto de governabilidade, né? Pacto de governabilidade. Me parece que o Dom Pedro ali, naquele momento, não conseguia resolver. E essas questões, elas, olhando para a história contemporânea do Brasil, desde que o Brasil se forma como Estado, de fato, o pacto de governabilidade, ele é multifacetado, né? Porque você precisa de um apoio de uma elite que manda no país, de uma certa maneira, pelo controle econômico, por estar ocupando um papel estratégico.

0: os setores, que se esses setores paralisarem ou boicotarem o seu governo, o país entra em colapso. Então você precisa de uma costura, né, esse pacto, mas você também tem insatisfações populares que levam a revoltas, a questões. Então quando Dom Pedro sai, abdica, e o que se diz, ele estava interessado na sucessão de Portugal, né? Mas por que que nesse momento ele resolveu se interessar por Portugal? Muito simbólico, que é no momento em que as coisas... Você tinha também o início da segunda legislatura da Câmara, né, do Senado. Então também é um novo momento, a gente está vivendo um período de eleição agora, sabe que num governo com eleições, com sistema representativo, a grande questão que se coloca toda vez, olha, Pedro, é isso, né? A gente está falando da nossa segunda legislatura como Estado independente. E hoje, em 2026, nos interessa profundamente saber como será renovado o nosso Congresso Nacional. Porque a gente sabe que é esse Congresso que vai dar um pouco a direção do governo. Isso não é um fenômeno brasileiro, a gente acompanha isso, né, no sistema representativo parlamentar bicameral do Reino Unido, da França. O próprio Trump agora, né, como é que fica a eleição, se entra um deputado no bipartidarismo, que é como acaba funcionando nos Estados Unidos, é sempre aquela questão, vai ter maioria republicana ou democrata? E então é uma incógnita, a gente não pode pensar, a gente não pode esquecer, na verdade, que a despeito de sermos uma monarquia, temos uma dinastia nos representando no Império, ele era uma monarquia constitucional representativa. Então as eleições continuavam acontecendo, essas elites que tinham acesso ao poder, os cidadãos que podiam votar, eles iam refletir as dinâmicas da própria sociedade. Então, voltando à sua questão sobre por que que só em 45, no segundo reinado, isso acontece? A resposta que eu gostaria, que eu tenho trabalhado já algumas décadas, ora, isso acontece porque questões fundamentais sobre o Império, como a continuidade da escravidão africana, a lei de terras e a própria política migratória, junto com a questão indígena, só se definem nesse período. E eu acompanhei os debates parlamentares desde a Assembleia Constituinte até a década de 1800 até 1850. Eu fui lendo os anais do parlamento, eu fui percebendo em vários momentos, eu estava interessado na questão indígena, isso foi o meu estudo de mestrado, mas eu tinha percebido já quando você começa a ler os anais que os indígenas eles não vão aparecer diretamente só quando é uma política para os indígenas. Eu lembro de um projeto de uma companhia de exploração, eu não vou saber dizer o ano agora, que aí vai fugir a memória, mas na década de 1820, talvez seja 28, 26, ou assim, quando a Câmara e o Senado estavam na sua primeira legislatura, nos seus primeiros trabalhos, aí surgiu um cidadão, propôs uma companhia de colonização para explorar terras no sertão do Maranhão. Bom, pode ser o Tocantins também, agora eu não lembro. Mas eu sei que eles mencionam o Rio Mearim e tal, agora eu não vou me lembrar onde que o Rio Mearim está localizado, mas uma busca no Google faço dá essa dimensão geográfica que eu não tenho de cabeça aqui. Mas o fato é que a pergunta, eu acho muito ilustrativa, os impasses estão colocados ali na década de 20, porque os deputados vão perguntar, essas terras, elas vão ser distribuídas como? Quem vai trabalhar nessas terras? Serão escravos africanos? Serão imigrantes? Serão indígenas? O que a gente faz com os indígenas? Quantos são os indígenas da província? Aí tem gente que fala que tem não sei quantos mil indígenas, são 80 mil indígenas, o outro fala, mas só tem 800. Então, assim, não tem nem. Por isso que é necessário que o Estado brasileiro, na ótica do Estado brasileiro, tenha projetos de civilização dos indígenas. Ele precisa saber quantos são. Ele precisa controlar essa população, ele precisa colocar essa população colaborando com os projetos de desenvolvimento nacional. Elas não podem ser um obstáculo. Nossa, Pedro, parece que eu estou falando de agora e de Belo Monte e da exploração não é? Essas coisas voltam.
1: Voltam, com certeza. E eu achei interessante isso da nossa conversa, que você trouxe várias questões que eu já falei, né, se conectam, com o nosso tempo presente. forte, né? Então a gente, olhando para a agência dos indígenas, né, a presença dos indígenas no momento de independência e de construção do Estado Nacional aqui do Brasil, a gente vê questões relacionadas à cidadania, ao trabalho, à terra. Então foi, né, foi muito importante você ter tocado nesses pontos hoje. Professora, chegamos aqui ao nosso fim do nosso tempo aqui na entrevista, mas tenho certeza que os ouvintes vão ter bastante reflexões a partir desse nosso papo aqui hoje. Muito obrigado pela sua contribuição e até uma próxima.
0: Eu que agradeço. Nossa, eu realmente não vi o tempo passar.
1: É assim, quando a conversa é boa, o tempo passa rápido.
0: Obrigadíssimo, Pedro. Espero que você tenha aproveitado aí a entrevista e que saia um material que consiga entreter aí os ouvintes e despertar interesse para a temática.
1: Maravilha. Eu que agradeço, professora. Um abraço para você e a gente vai se falando. Tchau, tchau.
0: Outro. Tchau. Obrigado.
2: Encerramos hoje, Pedro.
1: Por hoje é só, Bárbara. Espero que vocês, ouvintes, tenham curtido o nosso papo. Se quiserem ouvir mais do Virada, estamos de segunda a sexta aqui na Rádio Sputnik, na Metropolitana.
2: Estamos em três horários, hein? 7h25, por conta do horário eleitoral, 15h e 23h. 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Forte abraço, hein?
1: Valeu, galera!
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4: São 4h04, uma ótima tarde para você que está sintonizado em 80.5 FM, a Rádio Sputnik na Metropolitana FM. Seja muito bem-vindo, seja muito bem-vinda. Esse é o Entretanto. Você nos acompanha no rádio, também nas principais plataformas de áudio.
5: Hoje, sexta-feira, sextou, não é isso, Maurício?
4: Sextou, finalmente.
5: 11 de setembro de 2026. As principais notícias do Brasil e do mundo estão aqui. Começa agora o programa Entretanto, porque toda notícia tem outro lado. Esta é uma produção da agência de notícias russa Sputnik Brasil. Eu sou Leonardo Macaxeiro.
4: E eu, Maurício Bastos, junto com você, junto também com Franciele Martins nos trabalhos técnicos e o Carlos Júnior na produção. Conosco nessa edição de sexta-feira, o nosso analista de assuntos políticos nacionais e internacionais, Rafael Machado. Seja bem-vindo mais uma vez, Rafa. Boa tarde.
6: Boa tarde, Maurício. Boa tarde, Léo. Toda a galera aí da rádio, nosso público. É isso aí, mais uma sexta-feira, sextou. Como sempre, a sexta-feira que vai ter muita coisa pra gente comentar aqui, exatamente pelo fato de que, como toda sexta-feira, muita coisa acontecendo no Brasil e no mundo.
5: Com certeza, Rafa. Boa tarde para você. Além do Rafael, que, enfim, está diariamente aí com a gente. O Entretanto conta hoje com a participação de Ana Carolina Marçon, que é professora e doutora em Relações Internacionais. Daqui a pouquinho, a Ana Carolina se junta ao nosso programa.
4: Entre os assuntos de hoje, temos: Fachin determina o fim do sigilo total dos documentos do caso Master em até 24 horas. Putin afirma que a Rússia está aberta à cooperação com todo o mundo, inclusive com o Ocidente.
5: E daqui a pouco também tem atualizações do trânsito aqui na cidade do Rio de Janeiro. Lembrando que hoje tem Rock in Rio, o que impacta diretamente no trânsito. Tem também a previsão do tempo, porque não para de chover na cidade. Verdade. Maravilhosa. Fica com a gente, porque tá só começando o programa Entretanto.
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4: 4h06, o presidente do Supremo Tribunal Federal, Edson Fachin, ordenou na tarde dessa sexta-feira que o ministro André Mendonça providencie em até 24 horas a liberação total dos documentos relacionados ao caso Master. A iniciativa ocorre como resposta a um pedido da Procuradoria-Geral da República, que sustentou que a divulgação parcial dos autos poderia criar uma ideia equivocada de transparência. Apesar da decisão, Fachin estabeleceu exceções para informações informações relacionadas a diligências em andamento, medidas investigativas que ainda serão cumpridas e atos cuja divulgação antecipada aos investigados possa comprometer o andamento das apurações. É com esse assunto que a gente começa hoje essa edição do Entretanto.
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5: O pedido de retirada total do sigilo do documento já havia sido feito a Fachin pelo ministro Alexandre de Moraes. No ofício encaminhado ao presidente do Supremo, Moraes criticou o que considera uma divulgação seletiva das informações. Segundo o ministro, André Mendonça determinou a liberação parcial de 15 procedimentos, mais 180 documentos e peças digitais permaneceram sob sigilo e, portanto, fora do material disponibilizado. Moraes defendeu que a divulgação seja feita de forma completa para permitir o acesso ao conjunto das informações relacionadas ao caso e não apenas a parte dos documentos. O ministro também pediu que duas petições sejam analisadas conjuntamente. Uma delas envolve mensagens trocadas entre Moraes e Daniel Vorkaro, ex-controlador do Banco Master. A outra reúne questionamentos relacionados à atuação do ministro André Mendonça nas operações Sem Desconto e Compliance Zero. O pedido ocorre em meio à crise interna no Supremo, provocada pelos desdobramentos das investigações do Banco Master e pelas divergências entre integrantes da corte sobre a condução e a divulgação dos procedimentos. Pois é. Bom, Rafa, queria trazê-lo pra gente começar o Entretanto de hoje. Fachin determinando o fim do sigilo total dos documentos do caso Master em até 24 horas. A informação é a notícia do dia dessa sexta-feira, uma semana um tanto quanto agitada no STF. Rafa, na sua avaliação, a gente está bem próximo, né, das eleições. Esse é um assunto que pode determinar o resultado que vai acontecer em outubro?
7: Bom, um ponto que já demonstrou um potencial de influência nas pesquisas de opinião. A gente tem como evidência disso aquele vazamento, né, de uma conversa ou algumas conversas que teriam acontecido entre o Flávio Bolsonaro e o Daniel Vorkaro, no contexto principalmente da questão do filme Death Horse, e aquela revelação naquele momento de um certo auge de investigações, levou a um impacto significativo, né, nos números, né, no percentual de intenções de voto para o Flávio Bolsonaro. O Flávio Bolsonaro estava aparecendo na frente em alguns institutos de pesquisa, em muitos ele estava empatado tecnicamente com o Lula, porém empatado na frente, né? Empate técnico que a gente considera, porém com números um pouquinho melhores que os do Lula. Eu acho até que não foi suficientemente questionado aquele vazamento, porque foi também um vazamento, né? Isso meio que passou batido, o caráter político, da maneira como aquilo foi trabalhado, mas isso, ano eleitoral, é basicamente isso. Não se pode aí ter aquela ingenuidade de acreditar que não vai ter ano eleitoral, não vai ter ano eleitoral sem dossiê, sem, enfim, todo tipo de escavação do passado dos principais candidatos. Novamente, a gente pode até talvez estar percebendo alguma influência, no mínimo, dessas tensões no STF sobre pelo menos uma parte do desgaste, do estancamento que o Lula vem sofrendo nas pesquisas de opinião. Tem muitos motivos pro Lula não estar conseguindo evoluir e crescer mais nas pesquisas de opinião, até porque é ele que está no governo, e é óbvio que a pessoa que está no governo vai sempre ser muito mais criticável, porque é quem tem que fazer um monte de coisa. E se não fizer aquilo que prometeu ou aquilo que as pessoas esperam, evidentemente a opinião pública tende a ficar mais negativa ou pelo menos mais desconfiada em relação a esse candidato, ou melhor, a essa pessoa que está no poder e que está tentando vir aí numa reeleição. Então a gente viu talvez um pequeno impacto também ali nas pesquisas de opinião em prejuízo do Lula. A gente pode ver também, no futuro, dependendo daquilo que apareça, consequências semelhantes. Aquilo que a gente não sabe, não tem como cravar, é quem vai ser prejudicado ou quem vai ser mais prejudicado. Porque nesse caso Vorkado, como eu tenho sempre apontado, existem tentáculos e ramificações que envolvem pessoas ligadas ao governo, pessoas ligadas à oposição, pessoas mais ou menos neutras, né, em cima do muro, ligadas a um centrão que não se compromete nem com um lado nem com o outro, pessoas propriamente do mundo jurídico e teoricamente apartidárias, pessoas do meio empresarial, do mercado financeiro, do Banco Central. Então tem ramificações e tentáculos em muitos lugares, em muitos setores. Agora, por exemplo, se faz essa... se autoriza, né, se ordena essa divulgação dos autos de um modo geral, e ainda que essa seja uma jogada também de controle de
8: fundamentais no poder militar, porém ainda é uma realidade que a principal arma de que uma nação pode dispor são as armas nucleares. Então, nesse tópico, eu não teria nenhuma crítica a fazer. Eu acho que o Brasil deve buscar isso. Se houver um problema no sentido de uma limitação constitucional, o Brasil deve convocar aí a população para que a gente possa trabalhar numa nova Constituição. Eu não acho que, considerando todos os problemas que o Brasil dispõe, limitações constitucionais, eu penso que a gente tem que começar a superar esse medo de convocar uma nova constituinte, de trabalhar em prol aí, de modificar coisas que são simplesmente travadas pela Constituição bem problemática que a gente tem. Então, eu penso que a gente deve caminhar nessa direção. Agora, em relação, eu diria que o grande problema, o grande calcanhar de Aquiles, e talvez aquilo que seja menos compatível realmente com as necessidades do Brasil no que concerne o discurso do Renan Santos, são as pautas econômicas com as quais ele trabalha. Porque ele defende o fim da justiça do trabalho, e a existência de uma justiça do trabalho me parece fundamental para poder dirimir as controvérsias trabalhistas que existem entre as empresas e os trabalhadores. E é um erro achar que a justiça do trabalho sempre decide em favor do trabalhador. Não é assim que funciona. Eu já fui advogado e isso é um mito, é uma lenda que algumas pessoas costuraram. Muitas vezes, e cada vez mais, na verdade, pelo menos se a gente pega aí últimos 10 anos, 12 anos, a Justiça do Trabalho, ela assume uma postura que às vezes é muito mais próxima a uma manutenção do status quo e, portanto, mais próxima de determinados interesses das grandes empresas até do que em relação aos interesses do trabalhador. Mas a existência de uma Justiça do Trabalho me parece fundamental, até porque a legislação trabalhista brasileira, ela é complexa, e portanto você ter ali um tribunal especializado e advogados especializados naquele tema trabalhista, isso acaba também puxando, por exemplo, junto temas previdenciários e temas empresariais, me parece que isso é bastante interessante. E ele também, bem, ele defendeu a reforma da Previdência, mais uma, defende a desvinculação dos pisos de saúde e educação para poder diminuir dívida pública, criticou aí supostos gastos excessivos do Estado em relação a essas áreas de saúde e educação, e não me parece que isso seja verdade no sentido de que, bem, o Estado não é uma empresa privada, ele não é, né, uma padaria, uma loja ou o que quer que seja, que esteja submetido ali às mesmas amarras orçamentárias que uma empresa privada, porque o Estado, ele dispõe de mecanismos econômicos financeiros que são típicos do Estado, com a possibilidade de emissão de moeda, possibilidade de emissão de dívida, a própria cobrança de impostos, a possibilidade até de se engajar em atividades econômicas também. Então tem muito menos limitações do que uma empresa privada. Então, na verdade, a maneira pela qual ele vê o papel do Estado me parece bastante limitada. Ele assume uma postura ali em relação também a questões de segurança pública, são muito criticadas por uma parte da população, mas apoiadas por uma outra parte da população. Algo que não se pode negar, por exemplo, né, em relação a um lugar como eu, Salvador, é que o país era infinitamente mais perigoso do que o Brasil. E hoje a taxa de homicídio é minúscula. Então, em alguma medida, é necessário algum grau de endurecimento em relação especificamente às penas, bem como na maneira pela qual se dá o processo criminal. E aí eu digo as penas especificamente em relação aos crimes violentos, né? Enfim, crimes de tráfico de drogas, homicídio, latrocínio, roubo, estupro e uma série de outros crimes correlatos. Porque no Brasil a gente está numa moda, numa onda de ir recrudescendo o direito penal em relação a crimes de mero discurso, crimes de fala, crimes de opinião, mas com uma postura sempre muito leniente em relação aos crimes que efetivamente têm vítimas ali físicas, visíveis, que às vezes morrem ou perdem aí os seus bens e, enfim, os criminosos talvez não estejam sendo tratados exatamente com o rigor que deveriam receber. Em alguma medida, o governo atual, que busca a reeleição, talvez tenha entendido alguma parte desse clamor, de modo que cada vez mais essa questão da segurança pública e a necessidade de um certo endurecimento está começando a se tornar um consenso entre os vários candidatos, entre os vários atores políticos. Mas esse é um tópico que, evidentemente, vai ser polêmico para quem tem uma perspectiva mais progressista, mas essa demanda existe, né? É uma demanda que existe. Existem inúmeros exemplos de países que possuem ou que impuseram ali uma política de enfrentamento à criminalidade violenta urbana com dureza e funcionou, né? E a maneira pela qual o Brasil tem abordado esse tema não funcionou. Então algo tem que mudar e esse algo muito possivelmente tem que passar por algum tipo de endurecimento em relação a esses criminosos violentos específicos. Então, em alguma medida, o discurso dele tem alguns pontos que, de fato, tocam algumas necessidades concretas e alguns outros pontos que são bem desconectados em relação à realidade brasileira.
2: Rafa, queria ainda manter a gente aqui nessa conversa, porque tem um ponto que também chamou a atenção, foi o fato dele ter sido questionado ontem que o programa de governo dele não contém nenhum ponto de combate à violência contra as mulheres, sendo que o crime de feminicídio vem crescendo no Brasil, né? A gente sabe disso, os números vêm mostrando aumento a cada ano, principalmente do Fórum Brasileiro de Segurança Pública, e também o fato de 52% dos votantes serem mulheres. O que que você analisa sobre esse ponto, né? É algo que de fato pode pegar, ser o calcanhar aí de Aquiles do Renan?
8: Não necessariamente, talvez, isso depende muito da maneira como ele abordar isso no futuro. Porém, daquilo que eu vi em relação ao discurso dele, ele considera que a violência contra a mulher se encaixa na mesma lógica, ou pelo menos numa lógica muito semelhante ao da criminalidade violenta em geral. Então ele provavelmente acredita que você, por exemplo, aumentando pena em relação ao homicídio, em relação a outros crimes violentos também, até por conta de estatísticas que falam sobre vida pregressa dos feminicidas, né? Na maioria dos casos, ou pelo menos em muitos casos, não é o primeiro crime que aquela pessoa cometeu, né? No caso, o feminicida. Então, é provável que ele considere que esse tema poderia ser solucionado a partir de um enfrentamento mais generalizado em relação à violência. Claro, porém, que quando a gente, vamos supor, a gente leva do feminicídio à violência doméstica de uma maneira geral, demanda políticas específicas, né? Especialmente a questão da delegacia da mulher, que existe em quantidade insuficiente no Brasil, porque a maioria das outras delegacias não está ali tecnicamente capacitada para poder lidar com certas especificidades desses crimes de violência doméstica. Então, existem uma série de especificidades na violência contra a mulher, e aí é uma pena ele não abordar também no que concerne essas especificidades. Porém, daquilo que deu para ver em relação ao aquilo que ele defende, ele acredita que é possível enfrentar ou diminuir, por exemplo, feminicídios a partir de um endurecimento mais geral, mais abrangente em relação à criminalidade violenta. O público dele, me parece, né, não tem certeza, mas me parece que é um público talvez um pouco mais masculino do que feminino, porém as mulheres que apoiam o Renan Santos, eu tenho a impressão de que concordam com essa perspectiva, né? Então, são mulheres que, de uma maneira geral, são mais punitivistas em relação à criminalidade em geral, e aí possivelmente consideram que as suas necessidades, pelo menos em parte, estariam sendo atendidas também por um discurso que aponte na direção de um endurecimento, tanto no direito penal quanto no processo penal, em relação aos homicidas em geral, estupradores e assim por diante. Então me parece que o raciocínio dele e do público dele, inclusive do público feminino dele, vai aí nessa direção. Porém, poderia ser interessante para ele também abordar elementos mais específicos em relação à violência doméstica de um modo geral. Violência doméstica essa que, em alguns casos, acaba chegando aí ao feminicídio, ao homicídio da mulher.
9: Fala pessoal, o Jabuticaba Sem Caroço de hoje fala de justiça climática e o que a sociedade deve esperar dos próximos governantes a respeito deste tema. O Observatório do Clima lançou um plano sobre clima e meio ambiente para as eleições 2026, que virou 14 cadernos com diversos temas abordados e um deles é justiça climática. Por isso a gente bateu um papo com Tainá Gutierrez, secretária executiva da Rede por Adaptação Antirracista, parceira do Observatório do Clima, e Carlos Milani, professor titular de Relações Internacionais no IESP UERJ e coordenador do Observatório Interdisciplinar das Mudanças Climáticas da Universidade. Então não perca, temos um encontro marcado, esperamos vocês aqui na programação da Rádio Sputnik Metropolitana.
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1: São 4:20. A campanha do presidente Luiz Inácio Lula da Silva pediu ao Tribunal Superior Eleitoral a retirada de publicações feitas pelos candidatos Ronaldo Caiado, do PSD, e Renan Santos, do Missão. Nessas publicações, segundo os advogados, houve ofensas à honra do presidente durante o debate da Band, realizado no domingo. As duas ações foram protocoladas nesta quarta-feira e também pedem multa de R$30 mil para cada candidato e a proibição de impulsionamento do conteúdo. No caso de Caiado, a representação questiona declarações feitas pelo candidato ao criticar a ausência de Lula e de Flávio Bolsonaro no debate. Ao chegar ao evento, o ex-governador de Goiás associou as ausências ao termo Dark Horse e fez referência a Dark Lobby em uma fala que, segundo a defesa do presidente, tentou criar uma associação indevida entre Lula e o escândalo relacionado ao filme Dark Horse. A representação contra Renan Santos reúne 6 declarações feitas pelo candidato durante o debate. Segundo os advogados de Lula, o presidenciável chamou o petista de ladrão, bêbado e safado, além de afirmar que o PT era inimigo das polícias. Para a defesa, a repetição dessas acusações nas redes sociais caracteriza calúnia, difamação e injúria. A ausência de Lula e Flávio foi um dos temas recorrentes do debate da Band, que também não contou com o Romeu Zema, do Novo. Caiado e Renan criticaram a decisão dos adversários de não participar do evento. E o ex-governador de Goiás chegou a defender a criação de uma regra que obrigue candidatos a comparecer aos debates da mesma forma que devem apresentar um programa de governo. Rafa, vamos voltar a falar de eleições. A gente está só no começo aí, né, da campanha. Amanhã, dia 28, exatamente, começam as imagens, né? Começam aí os.
2: É isso, quando começar a aplicar essas mudanças na prática, pessoas condenadas ainda assim, dependendo do tempo que elas pegarem de inelegibilidade, talvez consigam até concorrer nas eleições imediatamente seguinte, né? Então, na prática, existe esse corporativismo da classe política e essas mudanças são uma evidência desse corporativismo.
3: Agora essa nova lei, né? essa atualização da lei da ficha limpa, ela de alguma forma pode impactar na tua avaliação nessas eleições? Por exemplo, a gente tem no Distrito Federal José Roberto Arruda, que foi tornado inelegível, tem ainda Antônio Garotinho, né? Que inclusive hoje teve sessão no TRE impugnando aí sua candidatura, mas há uma decisão no STF favorável a ele, então ele diz que ele continua assim na disputa, apesar da decisão aqui em âmbito regional, em âmbito local, ser contrária a ele. De alguma forma ela pode impactar, respingar nessas situações de candidatos que ainda têm esse questionamento judicial?
2: Não falta muito tempo para as eleições, porém, a gente sabe que repentinamente, e também tem o fato de que o STF agora está numa situação um tanto quanto caótica, né? Mas a gente sabe também que havendo vontade, havendo interesse, muito rapidamente esse tipo de tema pode acabar sendo decidido. Então tem alguns personagens aí, como o Garotinho no Rio de Janeiro, tem a situação do Eduardo Cunha e algumas outras figuras que talvez possam confirmar suas candidaturas, ver as suas candidaturas liberadas, caso, dependendo de como que esse tema seja trabalhado aí pelo STF, bem caso essas alterações sejam mantidas. Então pode sim ter um impacto, porque, por exemplo, pensando aí Rio de Janeiro, por mais que tudo indique ali uma larga vantagem do Eduardo Paes, a gente sabe que uma eleição pode mudar de uma maneira bastante rápida a qualquer momento, especialmente na reta final. Então existe sim essa possibilidade de impacto com uma possível manutenção dessas alterações. E como eu falei, essas alterações elas contam aí com o apoio de uma parte significativa da classe política. E a gente sabe também que existem alguns ministros da STF que têm os seus vínculos com a classe política, então isso pode também acabar influenciando nas decisões que serão tomadas.
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5: O candidato à presidência Flávio Bolsonaro é alvo de um inquérito da Polícia Federal que apura possíveis crimes relacionados ao financiamento do filme Dark Horse, produção sobre a trajetória do ex-presidente Jair Bolsonaro. A investigação foi autorizada pelo ministro André Mendonça do Supremo Tribunal Federal. Segundo a decisão, a PF apura suspeitas de lavagem de dinheiro, evasão de divisas, corrupção e outros possíveis crimes envolvendo recursos destinados à produção e relações com o empresário Daniel Vorcaro, ex-controlador do Banco Master. O financiamento do filme também aparece em outra investigação no Supremo, esta sob relatoria do ministro Flávio Dino. Nesse caso, a apuração envolve a suspeita de utilização de recursos provenientes de emendas parlamentares e a atuação da produtora Go Up. A empresa também é alvo de uma frente de investigação da Polícia Civil de São Paulo relacionada a um contrato de mais de 150 milhões de reais firmado com uma prefeitura paulista. As diferentes apurações buscam esclarecer a origem e o destino dos recursos relacionados à produção de Dark Horse e a eventual participação dos investigados. Eu queria trazer o Rafa para a gente comentar um pouco sobre esse assunto, Rafa, porque até o próprio Flávio Bolsonaro, né, pediu que, enfim, tudo seja esclarecido, pediu transparência. A gente pode considerar que o Flávio Bolsonaro está indo pro tudo ou nada com relação a esse assunto, Rafa, já que ele próprio defenda que tudo venha à tona, tudo seja mostrado. É um pouco do tudo ou nada pro Flávio Bolsonaro?
2: Recentemente, a atitude dele em relação a esse caso expressa aí bastante confiança, né? Ele aparenta estar bem confiante de que não vai aparecer nada muito desabonador ou algo muito contundente do envolvimento dele com alguma atividade criminosa, algum desvio de verba, algum uso indevido de verba pública e assim por diante. A questão é que me parece que talvez ele não perceba que uma coisa é o fato, outra coisa é a percepção do fato, né? Então vamos supor, ele está tranquilo, seguro, né? A gente não sabe se essa autoconfiança aí está bem fundamentada, mas ele aparenta estar bem confiante, então ele está seguro de que não tem nada que o ligue a qualquer possível irregularidade. Mas e se houver alguma coisa ligando o irmão dele, Eduardo Bolsonaro, a algum desvio de verba, por exemplo, de emenda parlamentar, que é o elemento principal aí nessas investigações, pelo menos no que concerne uma dimensão mais pública, né? Ou seja, ali aquela preocupação com a possibilidade de corrupção propriamente dita. Será que isso não vai causar um impacto, mesmo não sendo ele, mesmo sendo o Eduardo Bolsonaro? Será que não vai causar um impacto se um nome relevante do bolsonarismo, de fato, tiver contra si indícios...
6: Barriga, isso de fato, tudo indica que vai realmente ficar para depois das eleições, para se poder focar em determinados temas que interessam a ambos, né? O Alcolumbre quer ali, ou está interessado, ou recebeu bem a proposta, a possibilidade de uma maior presença, de maiores investimentos da Petrobras no Amapá, e evidentemente é de interesse do governo Lula que seja votada essa questão da PEC, do fim da escala 6x1. Então me parece plausível, eu não estou, pelo menos por enquanto, visualizando alguma outra grande polêmica aparecendo no horizonte para afastar uma vez mais o alcolumbre do Lula, porém a gente também tem que apontar para o fato de que o alcolumbre, ele muitas vezes é ambíguo no seguinte sentido: ele havia prometido que não iria atrapalhar a sabatina ou a votação, né, a decisão ali, a votação no Senado em relação ao Jorge Messias. Porém, depois da rejeição do Jorge Messias para ocupar a cadeira do STF, que estava vaga desde a saída do Barroso, surgiram muitas informações, muitas matérias apontando que o Alcolumbre teria sim feito uma articulação no Senado para poder garantir que o Jorge Messias seria rejeitado, né? Então, pelo menos da perspectiva aí do governo, é importante ter uma certa cautela quanto ao Alcolumbre, porque ele já deu uma demonstração de ser aí um personagem ambíguo nesse sentido, né? De dizer algo, porém não necessariamente cumprir na literalidade aquilo que foi combinado. Porém, pelo menos à primeira vista, né, olhando aí de cima a maneira pela qual as relações institucionais estão se dando, tudo indica, sim, que a votação dessa PEC deve acontecer, pelo menos, durante o período eleitoral.
7: Olá, pessoal do Entretanto. Nessa quinta-feira, o Mundioca traz a história de dois países que são pouco falados lá na África. Mas, se você parar e olhar, eles podem ser estratégicos e de uma importância enorme. Nós estamos falando da Eritreia e do Djibouti.
8: Marcelo, o Djibouti, que parece mais um condomínio militar internacional, tem bases militares de vários países. Vamos falar também sobre esses dois países africanos que são muito pequenos, mas que têm um peso geopolítico enorme. Por exemplo, se os Houthis, que às vezes fazem isso, se eles fecharem o Mar Vermelho, qual será a alternativa dos outros navios? Será que eles vão ter que dobrar o cabo da Boa Esperança, como se fazia lá no século XVI, vai ficar caro? Vai ser mais custoso? Pode ser que os seguros não aceitem cobrir os custos dessa travessia? Tudo isso a gente vai falar no programa de hoje.
7: Ou seja, quem depende de Djibouti e Eritreia?
8: Todo mundo.
7: Até já.
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1: 4:33 e a partir de agora a gente conta com a participação da Ana Carolina Marçom, professora e doutora em Relações Internacionais. Professora Ana Carolina, muito obrigada pela sua disponibilidade em conversar com a gente nesta tarde de quinta-feira.
10: Imagina, Bárbara, eu que agradeço. Uma ótima tarde a todos e todas. Sempre um prazer participar aqui com vocês.
1: Que bom. E a gente vai começar por uma notícia internacional de que um militar russo morreu e sua esposa ficou ferida após a explosão do veículo em que estavam nesta quinta-feira nos arredores de São Petersburgo, informou o Comitê de Investigação da Rússia. Um processo criminal foi aberto e não seria a primeira vez em que os serviços de segurança da Ucrânia estariam mirando oficiais russos de alta patente longe da linha de frente. Há episódios em 2026 e em 2025, dois episódios registrados e outro também em 2024. Professora, o que faz aí manter a Ucrânia ainda, né, em posição ainda de conflito até agora, desde 2022 até agora? O que que mantém a Ucrânia em conflito até esse momento?
10: Bom, Bárbara, eu acho que tem algumas coisas que nós precisamos considerar. Por exemplo, quando você me pergunta o que mantém a Ucrânia no sentido de objetivo, não falando de força material, o objetivo da Ucrânia é continuar existindo como Estado. Então, hoje temos a Rússia já há 4 anos em guerra aberta com a Ucrânia, e assim como todo e qualquer país que estivesse sendo atacado, a Ucrânia, ela rejeita essa tentativa de expansão russa, de domínio das terras da região de Donbás, Donetsk e Lugansk, e ela quer que esse questionamento às suas fronteiras fronteiras parem. Então, gostaria que a guerra acabasse da maneira como ela deseja. Agora, quando você me pergunta o que, que mantém a Ucrânia nessa guerra, mas pensando em quesito material, aí nós temos que falar do apoio que ela vem recebendo da própria de países da União Europeia. Então, sabemos que a Rússia tem um histórico com a União Europeia, com os Estados Unidos, mas os Estados Unidos agora, de Donald Trump, eles se mostram mais favoráveis ao posicionamento da Rússia. Então, por diversas vezes, vimos o Trump, o que parece até um pouco incongruente, dado o passado bastante recente de, na época, União Soviética e Estados Unidos, parece um pouco incongruente esse posicionamento do Donald Trump, mas vemos que ele se mostra mais favorável a encerrar essa guerra a partir das demandas do Putin. Então, se você me pergunta no sentido material, percebemos que existe esse apoio europeu. A Europa, ela não fica muito feliz com essa ação da Rússia. Vamos lembrar que quando esse conflito começou, nós ouvíamos muito, com bastante estranheza, várias análises no sentido de em pleno século XXI, uma guerra na Europa, sendo que nós temos diversos conflitos acontecendo no mundo como um todo. Então, eu ouvi a vinheta do Mundioca falando sobre o Djibouti e a Eritreia, e eles mencionaram os Houthis. Temos uma série de conflitos, e que nós vemos que por muitas vezes ficam esquecidos. Então, existe aí um interesse da Europa na manutenção, no sentido de garantir que a Ucrânia consiga continuar no conflito para que ela saia de uma forma, eu não vou nem falar vitoriosa, porque no final das contas esse conflito já se arrasta há 4 anos, Ucrânia está bastante devastada, mas que ela consiga minimamente não ceder a todos os desejos russos. A Rússia, em comparação à Ucrânia, tem um grande exército, forças armadas muito mais bem preparadas, em quantidade muito maiores, e percebemos que desde o início, todos imaginávamos que essa guerra fosse durar alguns meses e logo se encerraria, dada a assimetria de poder bélico, militar, entre os dois países, e vemos que não é o caso. Então, como eu falei, né, na questão de objetivo, a Ucrânia se mantém, porque todo o objetivo de todo qualquer país no sistema internacional é garantir a sua soberania, e um dos tripés do princípio de soberania é a questão do território. Agora, na questão material, percebemos que ela ainda recebe esse apoio da União Europeia, tenta se manter na guerra, tenta não ceder a essas pressões da Rússia. Então, vemos que essa guerra acaba durando mais tempo do que nós gostaríamos, do que esperávamos como analistas do sistema internacional.
1: Pois é, professor, eu perguntava muito no sentido de manutenção da guerra. Claro que todo objetivo de conflito é você ganhar, né? Claro, mas no sentido da Ucrânia, o que que a mantém ainda, uma vez que há essa, como a senhora falou, disparidade de poderes, né? Aí eu vou passar para o Rafa também para ouvi-lo muito sobre esse aspecto, né? O que que mantém a Rússia, a Ucrânia, perdão, em conflito com a Rússia, uma vez que há essa disparidade de poder. Na verdade, é quem financia ainda o fato da Ucrânia ainda estar em enfrentamento ainda, em posicionamento de enfrentar a Rússia.
6: Bem, para poder se compreender essa insistência da Ucrânia no conflito, a gente teria que voltar, a gente teria que retroceder significativamente no tempo, pelo menos há alguns anos, na verdade, porque o contraste com a Rússia leva aí a uma minimização da capacidade militar de que a Ucrânia dispunha antes de 2022. Na verdade, entre 2014 e 2022, a Ucrânia recebeu investimentos, armas e treinamento dos outros países da OTAN a ponto de transformar as forças armadas ucranianas em, objetivamente, uma das forças armadas mais poderosas no continente. Certamente superior, são forças armadas, ou eram forças armadas superiores a praticamente todos os outros países, de quase todos os outros países do continente europeu e dos arredores, com a possível exceção da França e do Reino Unido. Mesmo numericamente, foram treinadas ali em grande quantidade unidades militares ucranianas, forças especiais compostas ali de batalhões ligados ao Ministério do Interior, que outrora haviam sido batalhões paramilitares, alguns desses batalhões paramilitares.
11: Salgado, por obstrução de investigação. De acordo com a PGR, o grupo teria vazado informações sobre a operação nos dias 2 e 3 de setembro de 2025, o que permitiu a TH Joias retirar objetos de sua residência antes da chegada dos policiais. Reportagem Lucas de Andrade.
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3: São 4:44 e para se juntar aqui à nossa mesa aqui não é no nosso estúdio exatamente, mas na nossa mesa virtual, né? Estamos aqui eu e Leonardo Macaxeiro, aqui no estúdio da Rádio Sputnik Metropolitana, em outro ponto aqui com imagem, inclusive você que nos acompanha aqui pelo site noticiabrasil.net.br, você também acompanha o Rafael Machado por vídeo, por áudio. Agora a gente tem a presença de mais uma convidada para debater os assuntos internacionais aqui no Entretanto, chamando aqui a Ana Carolina Marçon. Ela é professora e doutora em Relações Internacionais, para comentar os destaques do dia no noticiário internacional. Professora Ana Carolina, muito obrigado por aceitar o nosso convite, seja muito bem-vinda, ótima tarde. A gente está vendo a professora Ana Carolina, mas não estamos ouvindo. Está sem som, Ana Carolina, a gente vai tentar entender o que está acontecendo, fazendo ajuste aqui no som. Será que a gente ouve agora, Ana Carolina?
12: Olá, vocês me escutam?
3: Agora sim, tudo bem? Professora, bem-vinda, muito obrigado por aceitar aqui o nosso convite aqui para conversar, falar sobre os destaques internacionais do dia.
12: Eu que agradeço o convite, é um prazer estar aqui, Rafael, Leonardo, Maurício, é sempre bom conversar com vocês.
5: Seja muito bem-vinda, Ana Carolina. E olha, a gente começa os assuntos internacionais trazendo a informação que o presidente da Rússia, Vladimir Putin, afirmou hoje que o país está aberto à cooperação com todo o mundo, inclusive com as nações ocidentais. A declaração foi feita durante a agenda do líder russo em Nova Delhi, na Índia, onde participa de encontros relacionados à cúpula do BRICS. Putin afirmou que o próprio BRICS não pretende se fechar em relação a outros países e está disposto a desenvolver uma cooperação que classificou como mutuamente benéfica. Segundo ele, os integrantes do bloco conduzem suas relações comerciais com base nos próprios interesses nacionais. O presidente russo também disse que o BRICS está criando uma nova plataforma para o crescimento da economia mundial, com regras que, segundo ele, não são impostas externamente. Putin afirmou que os países do grupo já representam mais de 40% do PIB mundial, contra 29% do G7, e respondem por metade do crescimento da economia global. Ainda de acordo com Putin, os integrantes do BRICS possuem grandes mercados internos e em expansão, além de um rápido processo de urbanização. Para ele, uma parceria econômica sólida entre empresas é uma das bases para o desenvolvimento das relações internacionais. Putin também afirmou que a Rússia está pronta para contribuir com a segurança energética e alimentar mundial, e destacou que Moscou vem fortalecendo relações econômicas com parceiros que são considerados confiáveis e previsíveis. Ele acrescentou que o desenvolvimento tecnológico russo se apoia tanto em fatores internos quanto na cooperação com países do BRICS. Durante a visita à Índia, Putin também se reuniu com o primeiro-ministro Narendra Modi. Os dois discutiram a cooperação bilateral antes da cúpula do BRICS. Depois dessas conversas em Nova Delhi, seguiram juntos em comboio oficial. O Tim afirmou ainda que o mundo atravessa um período de profundas transformações econômicas, marcado pelo surgimento de novos centros de desenvolvimento, e defendeu a ampliação das relações comerciais entre os integrantes do BRICS e de outros países, incluindo os do Ocidente. Bom, e eu até aproveito aqui para trazer uma informação que está em destaque no nosso Telegram da Sputnik Brasil, que é o encontro entre Vladimir Putin e Dilma Rousseff, né? Os dois conversando. Você que faz parte do Telegram da Sputnik Brasil, você pode acompanhar um pouco, inclusive, das imagens desse encontro entre Dilma Rousseff e Vladimir Putin. Queria trazer a Carolina Marçom para a gente falar um pouco sobre esse assunto, sobre esse encontro da cúpula do BRICS, e o presidente russo Vladimir Putin mais uma vez reforçando que a Rússia está aberta à cooperação com todo mundo, inclusive com o Ocidente. Se o Putin deixa bem claro que tem um interesse em cooperar com todo mundo, o Ocidente não demonstra essa mesma boa vontade, digamos, com a Rússia. Por que permanece esse sentimento de russofobia, Ana Carolina?
12: Bom, esse é um sentimento histórico. Temos também uma história recente de disputa da Guerra Fria entre a então União Soviética e Estados Unidos, e os países, principalmente da Europa Ocidental, acabaram se aliando mais aos Estados Unidos. Então, existe historicamente essa resistência em relação à Rússia, existe uma questão identitária. Então, a Rússia é o único país do mundo que fica entre dois continentes, a Europa e a Ásia, e a Europa acaba não enxergando tanto a Rússia como um país com características europeias, mais como um país de características asiáticas. Então entra um pouco de uma certa xenofobia por não se enxergarem ali. Então vemos que existe essa vontade, e agora com essa ação da Rússia na Ucrânia gerou mais estranhamento por parte da Europa. Então vimos no começo da guerra uma estranheza muito grande, no sentido de, em pleno século XXI, uma guerra em solo europeu, apesar de existirem uma série de outros conflitos acontecendo no mundo e muitas pessoas não darem atenção. Então, quando a Rússia também entrou na Ucrânia, gerou mais estranhamento, e nós vemos que a Europa como um todo se uniu em prol da Ucrânia. E agora Putin se coloca favorável a essa negociação, a essa abertura, dentro de um cenário de sistema internacional em crise da multipolaridade. Então, está

0: da importação de energia russa. Então, durante a guerra, durante o início da guerra principalmente, foi muito interessante observar que, apesar de ser contra a Rússia, muitos países não colocaram sanções muito fortes contra a Rússia, justamente por depender dela. Então, é até interessante observar que ela depende, mas não quer negociar. E outro ponto que eu acho muito interessante, que vemos a retomada agora de algumas forças em determinados países que querem sim a retomada das negociações com a Rússia. Então, existe essa possibilidade, existe esse caminho aberto por parte da Rússia, mas por parte da Europa nós ainda vemos uma resistência gigantesca. Então, temos que aguardar para ver se em algum momento eles vão voltar atrás. Já parece, já começam a dar alguns indícios de que a necessidade econômica está falando mais alto do que as convicções deles, então eles parecem querer voltar a negociar com a Rússia, mas essa russofobia impede que realmente essas negociações vão para frente.
1: Agora, trazendo para a conversa o Rafael, Rafael Machado, queria saber de você, Rafael, de que forma essas declarações podem ser interpretadas, né, no contexto das atuais disputas geopolíticas entre Rússia, BRICS, G7, enfim, de que forma essas declarações do presidente russo Vladimir Putin podem ser interpretadas aí sobre a abertura à cooperação com o Ocidente? O Ocidente, na tua avaliação, pode se sentir de alguma forma provocado pela Rússia?
2: Bem, um dos elementos principais da diplomacia do presidente Vladimir Putin envolve exatamente retirar a Rússia da tentativa de cerco que o Ocidente vinha impondo ao país até já desde antes da Operação Militar Especial, através da construção de novas parcerias ou do reforço de parcerias que já existiam. As relações entre a Rússia e a Índia, por exemplo, elas são de longa data. A Índia já era, mesmo antes desse aprimoramento recente dessas relações, um dos principais clientes da Federação Russa no setor da indústria bélica, no setor energético e uma série de outros setores. De uma perspectiva também mais propriamente geopolítica, já havia desde bem antes da Operação Militar Especial alguns projetos significativos de rotas logísticas e comerciais sendo desenvolvidas e abarcando tanto a Rússia quanto a Índia. Então, esse é só um exemplo do tipo de diplomacia que a Rússia tem conduzido, uma diplomacia voltada cada vez mais para o sul e para o leste, exatamente porque as portas para o oeste foram fechadas, e não foram fechadas por uma escolha, por uma decisão da própria Federação Russa, e sim por uma escolha e decisão desses países, especialmente dos países europeus. É claro que com uma significativa influência e liderança dos Estados Unidos, mas é claro que, de uma perspectiva geopolítica clássica, as relações positivas entre a Rússia e a Europa eram para ser naturais. São vizinhos. Em tese, a Europa é como se fosse uma península da Federação Russa. Então, muito naturalmente, deveria haver ali aquela busca pela complementariedade e até mesmo pela integração. Na época do início do primeiro segundo mandato do Vladimir Putin, existia até uma expectativa de que talvez a Rússia poderia até se integrar nos projetos europeus, como o da União Europeia. Né? Já chegou a haver a expectativa e a solicitação, ainda que talvez uma solicitação meio um tanto quanto cautelosa ou cética, mas na época em que eram presidentes o George W. Bush e o Vladimir Putin, no caso da Rússia, houve aí um pedido, né, um questionamento por parte da Rússia sobre a possibilidade de entrar para a OTAN. né? Então, a expectativa de uma aproximação com

0: o chamado Ocidente existia na Rússia, sempre existiu na Rússia, pelo menos sempre aí desde o fim da União Soviética e da Guerra Fria. A questão é que o fim da Guerra Fria foi interpretado de maneira muito diferente no Ocidente e na Rússia. Na Rússia, não foi interpretado propriamente pela elite política como sendo uma rendição ou uma derrota avassaladora. Foi entendido como sendo um acordo, né? Uma aceitação de uma transformação a ser implementada no território da antiga União Soviética para, supostamente, o benefício dos povos da União Soviética. E foi interpretado como um sinal de que agora haveria paz, e paz sincera e honesta entre os povos soviéticos, né, as repúblicas soviéticas e os países ocidentais. Mas o Ocidente interpretou a queda da União Soviética apenas como uma primeira fase, né, uma primeira fase numa guerra geopolítica, um enfrentamento geopolítico contra a Rússia, que tem sido travada desde o início do século XX, desde a época da Revolução Bolchevique e da Guerra Civil Russa, em que havia já um projeto de fragmentação territorial da Federação Russa durante ali a Guerra Civil. Isso porque esse enfrentamento entre o Ocidente e a Rússia não se baseia em questões do momento, questões conjunturais. Existe um fundo ali geopolítico que é muito importante e que impele ou convence os intelectuais ocidentais, as lideranças ocidentais, de que existe uma necessidade de fragmentar o máximo possível e enfraquecer o máximo possível a Federação Russa. É por isso que eles não pararam após o colapso da União Soviética, né? Então, assim, toda a situação atual foi construída, na verdade, pelo Ocidente. A ruptura, o cerco à Federação Russa, as sanções, tudo se baseia numa estratégia de muito longa data, né? Então, isso é uma situação muito complexa, porque apesar da Rússia, de fato, é claro que ela, em tese, não precisa, né? Ela encontrou parcerias muito importantes e significativas na China, na Índia, no Irã, em outros países árabes, nos países da ASEAN, em vários países da África, também na América Latina, ainda que a presidência do Trump tenha começado a dificultar um pouco essas relações entre a Rússia e vários países da América Latina, mas a Rússia expandiu o seu leque de relações, por assim dizer, de pontes construídas, de conexões e vínculos feitos e assim por diante. Porém, também, simultaneamente, é óbvio que a Rússia preferiria, no mínimo, uma situação mais razoável, estável e previsível, bem como amistosa e ganha-ganha nas suas relações com a Europa. Porque a Rússia também, tal como beneficiou a Europa, por exemplo, com gás barato, também se beneficiou com a importação de bens industriais europeus, especialmente bens industriais alemães. Só que as condições atuais são tais que é difícil enxergar num curto prazo uma normalização dessas relações. Na verdade, aquilo que se diz a boca miúda entre uma série de analistas, especialistas, curiosos, é de que as tensões estão, na verdade, crescendo da parte da Europa, né? A gente vê como começam a aparecer acusações falsas de violação de espaço aéreo, né? Ou seja, a Alemanha, por exemplo, acusando a Rússia de violar o espaço aéreo alemão, uma série de provocações, recrutamento militar, aumento da produção militar. Então, existem alguns sinais aí bastante perigosos nas atitudes dos países europeus, e é óbvio que a Rússia enxerga isso com bastante atenção. É óbvio que ela não quer que essas tensões piorem ainda mais. Porém, é difícil apaziguar uma situação quando apenas um dos lados quer apaziguar uma tensão diplomática. E a vontade para isso ainda não apareceu nesses principais países europeus, né? A gente sabe que, apesar de na União Europeia cada país ter um voto, né? Todos têm a sua voz, etc, etc. A gente viu como era a situação da Hungria, que foi basicamente sancionada por Bruxelas, até isso gerar uma insatisfação com o governo do Viktor Orbán e ele ser removido ali por meios eleitorais. Então tem alguns países que são mais iguais do que outros países dentro da União Europeia, especialmente a Alemanha, a França, numa medida menor talvez a Itália, né? Mas a gente tem que talvez considerar a possibilidade de que uma mudança significativa possa vir através das transformações políticas dentro de cada um dos países europeus, especialmente aquelas transformações que acontecem ou que podem acontecer em períodos eleitorais. Porque o fator básico faltante aí é a vontade, e essa falta de vontade existe apenas ali, no sentido geral, pelo menos, entre a classe política europeia.
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5: São 5:05, de volta com Entretanto aqui na Rádio Sputnik Metropolitana. Bom, o presidente da Argentina, Javier Milei, adiou uma viagem ao Reino Unido, viagem prevista para o dia 21 de outubro, em meio aí ao aumento das tensões entre Buenos Aires e Londres pela disputa da soberania sobre as Ilhas Malvinas, ilhas que são chamadas de Falklands pelos britânicos. Durante a visita, Milei planejava fazer uma palestra na Universidade de Oxford e também participar de reuniões com empresários. Uma nova data para a viagem ainda não foi informada. Essa decisão ocorre depois de novas declarações de autoridades britânicas sobre o arquipélago, que é administrado pelo Reino Unido e que é reivindicado pela Argentina. Javier Milei também pretende dar prioridade à reivindicação argentina sobre as Malvinas durante sua participação na Assembleia Geral das Nações Unidas em Nova York. Ao mesmo tempo, paralelamente, o governo argentino prepara novas medidas contra empresas envolvidas na exploração de hidrocarbonetos em atividades pesqueiras na região das ilhas. A gente lembra que a soberania das Malvinas é motivo de uma disputa histórica entre a Argentina e o Reino Unido. Os dois países travaram uma guerra pelo arquipélago no ano de 1982, mas Buenos Aires mantém até hoje a reivindicação de soberania sobre o território. Bom, vou começar falando aqui com a professora Ana Carolina Marçon. Nessa briga, né? Nessa disputa que é histórica, né? Quem é que tem mais garrafa vazia para vender, como se fala no popular? Quem tem mais a perder? A Argentina tentando, enfim, pensando em medidas contra empresas que são envolvidas aí na exploração de hidrocarbonetos, atividades pesqueiras. Na sua avaliação, enfim, parece fácil a resposta, né? Sem o som, então estamos com a imagem, estamos com o vídeo, mas não temos o som da professora.
8: Me escutam agora?
5: Agora sim, vamos lá, professora.
8: Como você trouxe, essa disputa, ela é histórica, então esse território, apesar de estar sob a administração britânica, da população local, boa parte se reconhecer como britânica, existe essa demanda ainda dos argentinos, e que por um certo tempo ficou até que, não vou dizer apaziguada, mas eles deixaram um pouco de lado, não traziam isso de novo como política pública. E agora nós temos a retomada. Só que, além de tudo, tem um outro ponto de tensão, que foi o caso de um dos ministros israelenses que pediu para Benjamin Netanyahu reconhecer a soberania argentina sobre as Malvinas. Então, gera mais um ponto de tensão em cima dessa relação. Agora, nós temos dois países aqui, Reino Unido e Argentina. Argentina, apesar de, eu acredito, ter mais direitos sobre essas ilhas, hoje, nessa questão de risco, a Argentina sofre, tem mais risco, tem mais coisa, tem mais o que perder do que o Reino Unido. Então, quando nós olhamos para a Argentina, é um país que está numa crise econômica enorme, está enfrentando uma situação complicada, vemos que já se isolou de uma série de países, principalmente aqui no sul global. Então, Milei faz muitas falas duras, o governo brasileiro também, por exemplo, já chegou até a reduzir o grau da embaixada do Brasil, deixou de ser embaixada, então ficaria só um representante comercial lá. Então a Argentina, ela se isola cada vez mais. Apesar de ser esse pleito histórico da Argentina ter a sua razão nesse pleito, ainda assim, hoje, em 2026, eu acredito que a Argentina tenha muito a perder. Milei, ele não pode se isolar mais do que ele já vem se isolando, ainda mais porque ele se isola ao mesmo tempo em que tenta se unir cada vez mais aos Estados Unidos, um país claramente com uma diretriz atual claramente isolacionista, o America First. Então ele não tem uma estratégia muito boa nesse sentido. Para alguém que enfrenta crise econômica, colocar sanções em cima de empresas britânicas, isso pode ter um efeito reverso aqui muito grande. Além do fato de que O Reino Unido, como nós vimos historicamente, não vai ficar quieto quando falamos das Malvinas. Apesar de serem ilhas que parecem irrelevantes, é um território bastante importante, principalmente nessa questão da exploração de recursos naturais. Então, o Reino Unido, caso sofra as sanções, vai sim responder, acredito que responda em sanções econômicas, e quem sofre, quem vai sofrer cada vez mais com isso, é a população argentina. Então, já sabemos de uma série de pessoas na Argentina que estão tentando migrar para outros países, principalmente do Mercosul, porque o preço os preços na Argentina estão muito elevados, está ficando cada vez mais difícil lidar com a crise econômica. A Argentina, que implementou literalmente toda a cartilha do Consenso de Washington, então uma cartilha neoliberal no início dos anos 90, desde então vive uma crise econômica muito difícil, mas agora se complica cada vez mais. Então eu acho que esse movimento do Milei não está sendo muito bem pensado. Agora não é o momento de fazer isso, com a ascensão do isolacionismo, a crise do multilateralismo e o fato dele querer levar essa pauta para a ONU. Em outros anos, levar para a ONU até seria algo interessante, porque lá era o fórum para você conseguir apoio internacional. Hoje, infelizmente, nós vemos que dentro dessa crise do multilateralismo, a ONU é uma das organizações que vem sendo questionada. Então, sabemos que ele pode levar, vai ser ouvido no sentido de os discursos de abertura da Assembleia Geral da ONU ainda são ouvidos, as pessoas ainda prestam atenção, mas não necessariamente isso vai se transcrever, vai se traduzir em alguma ação mais concreta de apoio de outros países. Então, eu acredito que a Argentina tem muito a perder e que, apesar de ter razão nesse pleito, que ela devesse tomar um pouco mais de cuidado na maneira como vem fazendo isso e que talvez devesse esperar outro momento para retomar de forma tão forte esse pleito histórico.
9: Ana Carolina, obrigado pela resposta. E você tocou num ponto que eu gostaria de ouvir a opinião do Rafa sobre o assunto, porque a gente está falando da possibilidade do Milei levar novamente a Assembleia Geral da ONU esse assunto. E eu queria entender com você o seguinte, Rafa, essa ação por parte da Argentina, você enxerga a possibilidade de produzir algo de concreto?
0: Vai produzir notícia, né? Vai produzir burburinho. E em alguma medida, talvez aquilo que o Milei queira seja mais isso do que qualquer outra coisa. Ainda que ele esteja de fato agindo de uma maneira um tanto quanto temerária a ponto realmente da estranheza, ou até, se possível, questionar um pouco se ele está em dia, né, com a sua saúde psicológica, porque, vejam só, existe aí um cálculo que é eleitoral em alguma medida, porque vejam bem, a impopularidade do Milei é bastante significativa, acho que está ali na raia dos 60% de reprovação do governo dele, não falta tanto assim para novas eleições na Argentina. E o tema Malvinas é um tema muito caro dentro da Argentina. Quando você viaja para a Argentina, você vai à Argentina, se tornou até uma marca, um item de moda. Você encontra ali um mapa das Malvinas, uma referência às Malvinas no boné, você encontra isso nas camisetas, em botões de mochila, especialmente com a geração Z, e a geração alfa, né? Ou seja, aí as gerações mais jovens, o tema Malvinas é até um tema que vem sendo hipsterizado, num sentido que não é necessariamente negativo, mas num sentido exatamente de adoção do tema Malvinas como parte aí de uma subcultura urbana, algo que dialoga muito com os sucessos da seleção argentina. Tá entendendo? Então, assim, a vitória, né, a vitória anterior, aquela vitória da Argentina na Copa do Mundo, gerou um despertar de um sentimento nacional na Argentina, que inclusive ajudou bastante a popularizar uma série de símbolos, temas, personagens históricos. Para a gente ver, por exemplo, como não é apenas futebol, e o futebol de fato tem um impacto político por seu potencial de influenciar o imaginário da população. Isso de fato aconteceu na Argentina. Então, quando o Milei apela aí à ideia das Malvinas, se coloca como defensor das Malvinas, ele vai ser o responsável por recuperar as Malvinas, ele está jogando com um símbolo que é muito caro a uma parcela significativa da população, porque essa parcela mais jovem adotou as Malvinas, o tema Malvinas, por conta da questão da cultura pop, e isso conseguiu se difundir bem dentro da Argentina, a influência do futebol, porque os jogadores de futebol argentinos têm, de fato, um pouco, uma consciência nacional um pouco mais apurada até, um pouco mais apurada do que a consciência nacional dos nossos jogadores brasileiros, infelizmente. E a geração anterior, as duas gerações anteriores, elas viveram, né, aquele período da Guerra das Malvinas, o fato de que alguns dos seus conhecidos participaram, foram mortos, né? É a geração até, não necessariamente a geração Z, mas no caso não necessariamente a geração Millennial, mas anterior é a geração dos caras pintadas, né? Que foram aqueles militares nacionalistas que recusaram ali a redemocratização porque achavam que o acordo feito era prejudicial às Forças Armadas, isso significava que teriam que abrir mão das Malvinas, não conseguiriam recuperar. Então, assim, é um tema que os argentinos viveram e, por isso, o Milei está manipulando esse tema. Só que ele está manipulando de uma maneira que bem pode vir a ter consequências negativas muito reais, para além dessa pirotecnia que é típica da estratégia de comunicação do Javier Milei, isso pode ter consequências reais, como a colega comentou muito bem, porque abrir assim um procedimento sancionatório contra empresas britânicas, é claro que os britânicos não vão ficar sem reagir de alguma maneira. Pode ser que aí seja realmente um xadrez 4D de pirotecnia, em que ele abre esses procedimentos sancionatórios, mas vai empurrando com a barriga e esticando só para poder, né, alimentar a notícia, né, alimentar aí a movimentação em redes sociais, o discurso pseudo-nacionalista e assim por diante, ver se consegue empurrar isso para frente e com isso diminuir talvez um pouco a rejeição, melhorar aí a opinião pública em relação a ele, e depois ele dá para trás e diz que entrou num acordo. Nisso ele estaria imitando o Donald Trump, né? Nisso ele estaria imitando o Donald Trump, porque o Donald Trump também, ele fez algumas bravatas, por exemplo, em relação à Groenlândia, bem como fez algumas outras bravatas, para no final forçar uma negociação, né? Uma série de concessões que seriam aí em benefício da política dele, em benefício dos Estados Unidos. Só que uma coisa por exemplo, os Estados Unidos negociando com a Dinamarca, né, que é menor do que a Flórida, por exemplo. Outra coisa é a Argentina, que até pode ser maior territorialmente que o Reino Unido, mas em termos de poderio, especialmente após as Malvinas, em que foi parte ali do acordo, basicamente a destruição da Força Aérea, da Marinha e de uma série de outros ativos militares da Argentina. Uma outra coisa é a Argentina tentar utilizar a mesma tática de negociação que os Estados Unidos do Trump estão utilizando. E me parece que, independentemente de quais sejam os reais objetivos do Javier Milei, não está colando. No sentido de que me parece que saiu uma pesquisa já sobre esse assunto, indicando ali que mais da metade dos argentinos estão achando essa postura do Milei performática, né? Algo muito performático, porque não bate com declarações anteriores que o Javier Milei já fez. Ele é um notório anglófilo, É, sempre muito simpático a Margaret Thatcher, isso sempre foi polêmico dentro da Argentina. E os argentinos, de fato, até a gente poderia dizer que só votaram nele mesmo como forma de protesto e um cansaço em relação ao status quo do qual não se via saída. Mas, enfim, me parece que tem muito dessa dimensão performática, pirotécnica, só que a maneira pela qual ele está fazendo essa pirotecnia, a não ser que seja ali uma jogada muito brilhante e bem pensada, o que não me parece plausível, pode causar consequências muito sérias e graves para a economia argentina.
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13: 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Aquele abraço, Entretanto.
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9: 5:23, o presidente dos Estados Unidos, Donald Trump, teria rejeitado um pedido da Arábia Saudita para que Washington realizasse ataques contra hostis no Iêmen, segundo informações divulgadas pela imprensa norte-americana. Segundo a reportagem, o príncipe herdeiro saudita Mohammed bin Salman telefonou duas vezes a Trump para defender uma ação militar contra o grupo. O presidente norte-americano, no entanto, teria recusado esse esse pedido. Fontes citadas pela imprensa afirmam que Washington está preocupado com a escalada dos combates no Iêmen e pretende ampliar o apoio à Arábia Saudita, mas busca evitar o conflito militar direto em uma nova frente. Nesse contexto, o comandante do Comando Central dos Estados Unidos, o Brad Cooper, viajou à Arábia Saudita para reuniões de coordenação. A orientação de Trump seria manter as forças norte-americanas concentradas no Irã e na proteção do Estreito de Hormuz. A preocupação aumentou após o Houthis, grupo apoiado pelo Irã, ampliarem a presença em pontos estratégicos da costa do Iêmen. Segundo ainda essa reportagem, o grupo tomou a ilha de Perim, localizada no Estreito de Bab al-Mandeb, e anteriormente havia capturado a cidade portuária de Mocha. A intensificação dos combates aumenta as preocupações com possíveis impactos sobre o transporte marítimo e os preços internacionais do petróleo, além do risco de uma ampliação do conflito regional envolvendo Estados Unidos e Irã. Eu queria trazer a Ana Carolina Marçom para comentar um pouco esse assunto. Ana Carolina, olha, eu queria que você explicasse para quem nos ouve aqui no Entretanto, através da Rádio Sputnik na Metropolitana, quais seriam as razões desse pedido da Arábia Saudita? Por que a Arábia Saudita fez esse pedido aos Estados Unidos? E também, por quais razões Trump teria negado esse pedido da Arábia Saudita, já que a gente percebe os Estados Unidos, né, atuando de alguma maneira em diversas regiões, em diversos conflitos?
8: Essa é uma pergunta muito importante que nós precisamos nos fazer. Então, existe agora no Oriente Médio uma série de pontos de tensão. Sabemos da guerra do Irã, que vem fechando o Estreito de Hormuz, mas agora nós temos esse novo ponto de tensão no Estreito de Bab al-Mandab, que leva ao Mar Vermelho, consequentemente ao Canal de Suez e ao Mar Mediterrâneo. Então, esse é o primeiro ponto que nós precisamos ter em mente. Quando nós olhamos para o mapa, o Estreito de Bab al-Mandab, ele vinha sendo, para a Arábia Saudita e para outros países da região, uma possível saída para o bloqueio do Estreito de Hormuz. Então, a Arábia Saudita, principalmente, que é um país que territorialmente tem costa litorânea dos dois lados, tanto no Golfo Pérsico quanto no Mar Vermelho, ela estava fazendo uso dos seus portos no Mar Vermelho para conseguir fazer o escoamento da sua produção de petróleo. Mas o que acontece? Os Houthis, que são esse grupo radicalizado, que vem questionando o poder vigente no Iêmen há um tempo, eles, toda vez que algum problema relacionado ao Irã, que é o país que ajuda a financiar os Houthis, toda vez que há algum problema relacionado ao Irã, os Houthis, eles vêm se envolvendo. E recentemente foi a questão da guerra no Irã. Então, por causa da guerra no Irã, os Houthis já vinham falando que iriam se mobilizar e fechar o Estreito de Bab al-Mandab. Só que agora, nós não estamos falando somente do Estreito de Bab al-Mandab. Nós estamos falando de um dos principais gargalos entre Europa e Ásia. Boa parte da produção mundial, de toda a navegação mundial, passa pelo Estreito de Bab al-Mandab para cair no Canal de Suez. Então, falamos muito do Canal de Suez e muito pouco sobre o Estreito de Bab al-Mandab. E os Houthis finalmente estão fazendo valer essa promessa, porque antes eles não tinham força para, de fato, fechar o Estreito. Mas isso vem acontecendo há um tempo. Então, é até um dado muito interessante que nós temos, é que, por exemplo, o valor do frete aéreo já aumentou muito, porque muitas empresas vêm trocando a rota marítima pela rota aérea. E agora, a Arábia Saudita, que estava usando essa rota, se vê bloqueada. Então, os Houthis vêm atacando embarcações sauditas, vêm gerando mais tensão na região, e a Arábia Saudita, então, faz esse pedido. O próprio Iêmen também, né, já solicita algum apoio em relação aos Houthis, e isso era até meio que esperado, visto que eles começaram a agir nesse ponto tão estratégico, tão pouco mencionado. Mas o que acontece, como você trouxe, os Estados Unidos negaram. Isso soa até estranho quando nós olhamos para o histórico intervencionista dos Estados Unidos. Estados Unidos nunca teve grandes pudores quando chamado à ação ou quando ele resolve agir. Então é até estranho olhar um pedido como esse para um grupo que parece relativamente insignificante no cenário internacional e ver que os Estados Unidos recusaram. Essa recusa tem muita relação com a guerra que vem acontecendo no Irã agora. Então, Donald Trump foi uma pessoa que se elegeu com um discurso muito contrário a essas guerras dos Estados Unidos fora do solo estadunidense, porque essas guerras geram um custo muito alto ao bolso contribuinte estadunidense. E ele se elegeu com essa base, falando contra essas ações, que cortaria esse tipo de ação, e agora se vê preso no lodo da guerra do Irã. Ele não consegue sair. A guerra não acabou, então falamos agora menos sobre ela do que falávamos antes, mas ontem tivemos uma nova alta do preço do petróleo, o barril chegou a $100 novamente, então a guerra ainda está acontecendo. Os Estados Unidos não conseguiram o que eles tinham se proposto a fazer, então Donald Trump, ele enfrenta um problema de imagem. Ele falou que entraria no Irã, primeiro por causa da questão nuclear. Depois, quando questionado sobre essa questão nuclear, ele mudou a argumentação, falou que estava entrando no Irã para promover a mudança do regime, ou seja, a queda do regime dos ayatolás. Também não conseguiu. Depois mudou a justificativa, falou que o objetivo dos Estados Unidos no Irã era dizimar a marinha e as forças armadas iranianas. Que também não conseguiu. Então o Irã, claro, sofreu muito com essa guerra, principalmente na questão humana e material do país. Mas o Irã continua existindo como um Estado fundamentalista com o regime dos ayatolás. E o Donald Trump se vê cada vez mais enfraquecido, com a sua figura pública dentro dos Estados Unidos muito questionada, menor índice de popularidade que ele já enfrentou, incluindo seu primeiro mandato. Vai enfrentar eleições de meio de mandato agora em novembro. Então, para o Donald Trump, qual é o cálculo aqui? O risco e o resultado, o retorno que ele teria desse conflito. Então, ele já está nessa guerra, que ele não consegue sair. E lutar contra um grupo é muito mais difícil do que lutar contra um país. Quando você luta contra um país, você tem um inimigo conhecido como um território delimitado, que você sabe aonde encontrar. Agora, grupos como os Houthis, eles estão majoritariamente localizados no Iêmen, mas eles ficam bastante dispersos. Então, é mais difícil. A probabilidade de quebrar a soberania de algum país é muito grande. Seria mais um problema para o Donald Trump no quesito popularidade. Ele teria que levar duas guerras no cenário internacional, porque possivelmente não vai conseguir acabar com essa ação contra os Houthis tão rápido. Eu acredito que não, como eu falei, é um grupo, é muito mais difícil de se combater. Além do fato de que, outro dado bastante assustador é que no início da guerra do Irã, os Estados Unidos tinham cerca de 2 mil mísseis de alta precisão. Estamos falando de mísseis de alta precisão, altamente tecnológicos. Hoje, agora, em agosto, setembro de 2026, o Irã está com um estoque de 800 mísseis de alta precisão. Ou seja, ele teve um gasto material muito grande. Para fazer esses mísseis, gera um custo altíssimo. E ele não pode se envolver em um outro conflito. Então, não consegue sair do conflito do Irã e sair de uma forma que passe um ar de vitória. Porque ele poderia simplesmente deixar essa situação no Irã, aceitar que perdeu e saiu? Poderia. Mas primeiro que não é o perfil dele. Donald Trump é uma pessoa bastante egocêntrica, é um tomador de decisão muito egocêntrico, então não é do perfil dele. E segundo, por causa das eleições, ele não pode se dar ao luxo de falar que entrou em um país que eles consideram um grande problema no cenário internacional e que perdeu. Então, Donald Trump enfrenta esse problema de popularidade, apesar de ser interessante para os Estados Unidos lidar com o Estreito de Bab el-Mandab, com a situação dos Houthis, e que em outro momento, eu acredito que sim, o Donald Trump até cedesse, até resolvesse ajudar, nem que fosse com ataques pontuais, como ele fez no ano passado no Irã. Hoje, eu acho que é muito difícil que ele ceda, mesmo que essa pressão saudita continue. Então, ele não tem os recursos materiais mais para entrar, se envolver num segundo conflito. Ele não tem o capital político para fazer isso e se vê cada vez mais pressionado. Então, acredito que essa recusa, ela siga.
5: Bom, eu vou agora perguntar para o Rafael Machado, né, ainda nesse tema, quais podem ser as consequências, na tua avaliação, Rafa, as consequências geopolíticas dessa decisão dos Estados Unidos de evitar um envolvimento militar direto no Iêmen, mesmo aí diante das pressões da Arábia Saudita, Rafa?
0: Quando a gente fala aí na possibilidade de envolvimento dos Estados Unidos nesse conflito, em primeiro lugar, os Estados Unidos forneceram uma quantidade imensa de armas, veículos, aviões e todos os tipos de equipamentos de combate, todos os tipos de equipamentos militares para a Arábia Saudita, e o fazem já há décadas. Em alguma medida, as Forças Armadas Sauditas, pelo menos a perspectiva de equipamento, porque em relação a treinamento eu não estou seguro disso, mas em termos de equipamento, são Forças Armadas americanizadas, né? Então não falta equipamento dos Estados Unidos para as forças militares sauditas. Então existe nesse sentido já, né? O Trump, ele pode dizer que o apoio já está dado, né? O apoio dado é exatamente esse fornecimento de equipamento, que tem sido uma das características históricas dessas relações entre Estados Unidos e Arábia Saudita. A gente tem que recordar também o seguinte: os Estados Unidos já realizaram uma intervenção no Iêmen e não funcionou. Foi o primeiro fracasso significativo do próprio Donald Trump. Só que não ficou muito claro que houve um fracasso significativo, porque, de um modo geral, as guerras hoje, elas não são tão claras nos seus resultados, de modo que, para o leigo, fica muito difícil analisar politicamente um conflito e dizer quem ganhou, quem perdeu. Quem perdeu o conflito entre Estados Unidos e o Iêmen foi os Estados Unidos, né? Por quê? Porque não alcançou seus objetivos políticos através ali do uso da força, né? Ou seja, aqui assumindo uma definição clausewitziana do sentido da guerra. Os Estados Unidos tinham ali uma série de pretensões, forçar o Ansarullah a parar de disparar mísseis e drones contra Israel, a abrir na marra o Estreito de Bab el-Mandeb e uma série de outras coisas que os Estados Unidos queriam fazer. Eles falavam até em liquidar ali aquele governo, né, estabelecido pelo Ansarullah a partir de Sana'a e a parte noroeste do Iêmen. Nada disso foi propriamente alcançado. De fato, o Ansarullah combinou com os Estados Unidos uma série de coisas, mas isso aconteceu porque o Ansarullah causou prejuízo econômico ao fechar o Estreito de Bab el-Mandeb e estava ali pondo em risco a marinha dos Estados Unidos, né? Esse risco estava posto. Então, assim, a gente tem que levar em consideração esse elemento do fato de que os Estados Unidos já havia tentado uma intervenção que não funcionou. Foi caro, demorado, menos demorado do que o conflito com o Irã, mas ainda assim foi demorado para as expectativas dos Estados Unidos, e nenhum objetivo foi propriamente alcançado nesse conflito. Esse é um fator importante. Outro fator importante é que os Estados Unidos já estão engajados num conflito com o Irã. Já há aí um conflito com o Irã, conflito esse que tem feito flutuar o mercado de petróleo, né? A situação dos preços de petróleo tem flutuado de maneira significativa. Os Estados Unidos tiveram que compensar com suas reservas estratégicas. E nisso as reservas estratégicas dos Estados Unidos inclusive alcançaram o seu menor nível em várias décadas. Então assim, os Estados Unidos se intrometerem no Iêmen, levando a um fechamento simultâneo do Estreito de Hormuz e do Estreito de Bab el-Mandeb, pioraria ainda mais a situação econômica do mundo, dificultaria ainda mais o fluxo de petróleo e derivados de petróleo. E, de fato, os Estados Unidos, nesse momento, não estão preparados para lidar com isso. Um porta-aviões, acho que é o Abraham Lincoln, acabou de chegar nos Estados Unidos, aportou finalmente, após aí meses sem ver um porto, e estava num estado caquético, né? num estado periclitante. Existe a forte possibilidade de que um outro porta-aviões dos Estados Unidos foi atingido, pelo menos de leve, com seja mísseis ou drones disparados pelo Irã. Então existe aí um risco significativo, inclusive militar. A gente também tem que levar em consideração exatamente o que foi dito, que são os problemas de estoque do equipamento militar, por assim dizer, dos Estados Unidos, especialmente mísseis antiaéreos, né? Sistemas de defesa antiaéreos que seriam vitais para poder dar cobertura para os navios da Marinha estadunidense que fossem cumprir uma missão contra o Ansar lá no Iêmen e assim por diante. Então, assim, as dificuldades são muito significativas e o benefício para os Estados Unidos nesse momento seria mínimo, ao contrário, poderia levar a uma perda de popularidade ainda maior para o Donald Trump, o que também não convém aí nas vésperas das eleições midterms.
5: Bom, são 5 horas e 39 minutos, são quase 5h40. A gente queria aproveitar esse momento para agradecer aqui a presença da Ana Carolina Marçon, que é professora e doutora em Relações Internacionais. Ela que participou aqui com a gente, nos ajudou a analisar o noticiário internacional em destaque nesta sexta-feira. Professora, muito obrigado aí pela sua participação, por aceitar o nosso convite, enriquecendo essa troca de ideias. E até uma próxima oportunidade.
8: Eu que agradeço, muito obrigada pelo convite, sempre um prazer participar aqui com vocês.
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9: 5h40, o IPCA, índice que mede a inflação oficial do país, registrou deflação de 0,32% em agosto, segundo o IBGE. Quem vai trazer os detalhes pra gente é o nosso repórter Lucas de Andrade.
14: O Índice Nacional de Preços ao Consumidor Amplo, o IPCA, caiu 0,32% em agosto, no maior recuo registrado pelo indicador desde o mesmo mês de 2022, quando houve retração de 0,36%. Os dados foram divulgados nesta sexta-feira pelo Instituto Brasileiro de Geografia e Estatística. Com o resultado, a inflação acumula alta de 3,11% no ano e de 4,22% em 12 meses, dentro do intervalo de tolerância da meta do Banco Central, que vai de 1,5% a 4,5%. A queda foi puxada principalmente pelo grupo Habitação, que recuou 1,86% no mês, a maior queda em mais de 30 anos, em reflexo do desconto na conta de luz ligado ao bônus de Itaipu. Em entrevista ao jornal Vale Nota, da Rádio Sputnik Brasil, o economista-chefe da Nomus, Beto Saadia, ressaltou que o número precisa ser lido com cautela.
15: Teve aí um desconto de energia que acabou impactando a inflação desse mês agora, né? Que foi o desconto de energia de Itaipu. Quando tem ali um excedente de energia, isso é devolvido para os consumidores na forma de um desconto. Mas mesmo excluindo esse fator positivo, se a gente olha num espectro mais amplo de todos os outros componentes, a gente também vê uma desaceleração da inflação, que já não é de hoje, ela já vem em curso ao longo do ano, mas ainda existem alguns riscos no radar para o segundo semestre.
14: Além da habitação, outros grupos que ajudaram a puxar o IPCA para baixo foram transportes, com recuo de 13% nas passagens aéreas e a queda nos combustíveis, como diesel, etanol e gasolina. E ainda alimentação e bebidas, com recuo de 0,6% nos preços dentro de casa, com destaque para produtos como batata inglesa, cebola, cenoura e tomate. O economista Beto Saadia alerta que o cenário pode mudar e citou riscos para os preços nos próximos meses.
15: A guerra, né? Como a gente está vendo aí, o petróleo já ultrapassou de novo os $100, a guerra não está ajudando, tá? Isso vai fazer com que a gente tenha reajustes de volta da gasolina, do diesel e da querosene para cima de novo, tá? Em breve. E tem o segundo ponto, que é o El Niño, que pode impactar na inflação de alimentos. A gente prevê que a inflação volte ali para casa dos 5%, quando computado nessa métrica aí de 12 meses.
14: Para Beto Saadia, a inflação pode convergir para a meta central de 3% apenas em 2027. Reportagem Lucas de Andrade.
5: Ok, Lucas, obrigado pela sua informação. São 5:44. A gente segue movimentando a reportagem da Rádio Sputnik Metropolitana. Vamos conversar com o Vinícius Fernandes, que está ao vivo aqui com a gente, para trazer informação sobre os dois policiais militares que viraram réus pela morte da médica Andréa Marins Dias, em Cascadura, na zona norte do Rio de Janeiro. Um crime realmente que marcou muito, né? O noticiário do Rio de Janeiro na época. O Vinícius Fernandes tem os detalhes aqui pra gente. Tudo bem, Vini? Boa noite.
16: Boa noite pra você, Maurício, Léo e todo mundo que acompanhou. Entretanto, a segunda vara criminal da capital aceitou então a denúncia do Ministério Público do Rio contra o subtenente José Jorge Ferreira Dias e o segundo sargento Rafael Gomes da Maceno, do Batalhão de Rocha Miranda. Os dois foram indiciados por homicídio qualificado no caso então da médica Andréa Marins Dias, de 61 anos, como você disse, foi morta em uma ação policial em Cascadura, na zona norte do Rio. Os dois foram denunciados por homicídio qualificado. Segundo o Grupo de Atuação Especializada em Segurança Pública, o GAESP, os policiais agiram com um dolo eventual, ou seja, assumiram o risco de matar uma pessoa ao disparar sem ter certeza sobre o alvo. O crime então aconteceu na noite do dia 15 de março deste ano. Os agentes faziam buscas por veículos suspeitos de envolvimento em roubos na região. Eles perseguiram, né, um Corolla Cross prata, mas perderam o carro de vista. Pouco tempo depois, os policiais encontraram um carro parecido, Corolla Cross branco, dirigido então pela médica Andréa, e atiraram contra o veículo sem confirmar se era mesmo o carro que eles estavam procurando. De acordo com o MP, os disparos foram feitos de surpresa, atingiram a parte traseira do automóvel, que teria dificultado qualquer possibilidade de defesa da vítima. Imagens de câmeras de segurança e laudos periciais foram usados como base para essa denúncia. Após os tiros, os policiais se aproximaram do carro e encontraram Andréa já sem vida. A médica tinha acabado de sair da casa dos pais quando foi baleada. Ela era cirurgiã oncológica e teria quase 3 décadas de experiência no atendimento à saúde da mulher. Dias depois da morte, a polícia militar informou que as câmeras corporais dos agentes estavam descarregadas e não registraram a ação. As armas usadas na ação também foram apreendidas para perícia. Por determinação judicial, os dois policiais estão afastados do policiamento ostensivo e das atividades operacionais, e a justiça também suspendeu o porte funcional de arma e proibiu que os agentes tenham contato com testemunhas e familiares de Andréa e também que se aproximem deles a menos de 300 metros, pessoal.
5: Perfeito, Vinícius. Olha, um caso realmente chocante. Enfim, a gente lamenta muito, né, pela situação da família, da médica. Enfim, um caso realmente muito triste.
9: Vinícius também tem informações com relação aos candidatos ao governo do Rio de Janeiro que cumpriram agenda ao longo do dia de hoje em diferentes pontos do estado, não é isso, Vini?
16: Léo, 7 dos 9 candidatos ao governo do Rio tiveram agendas hoje. André Marinho do Novo fez panfletagem na CADEG, em Benfica, na zona norte do Rio, e participou de uma sabatina em um jornal. Antônio Garotinho, do Republicanos, participou de uma gravação com candidatos em uma produtora. À tarde fez uma caminhada em Madureira. E à noite participa de outra caminhada, desta vez com comerciantes em Marechal Hermes. Lembro que o candidato Antônio Garotinho teve a candidatura dele indeferida pelo Tribunal Regional Eleitoral aqui do Rio de Janeiro nessa ação de hoje. Então, a defesa do Antônio Garotinho disse que vai recorrer da decisão no Superior Tribunal Eleitoral. Então, essa decisão de hoje do Tribunal Regional Eleitoral indeferindo a candidatura do ex-governador. Agora, falando do Coronel Busnello do Missão, ele concedeu entrevista a um podcast, participou de uma ação de rua na Barra Olímpica. Douglas Ruas, do PL, participou de encontro com empresários. À tarde fez uma carreata em Itaguaí e à noite ele participa do lançamento da candidatura em Seropédica. Eduardo Paz, do PSD, visitou o Centro de Força de Segurança Municipal de Duque de Caxias na Baixada Fluminense. Juliette Pantoja, da UP, participou de sabatina em uma rádio e fez panfletagens em Botafogo e na Lapa, aqui no centro do Rio. William Siri, do PSOL, participou de uma sabatina em uma emissora de televisão, fez caminhada e panfletagem em São Gonçalo e participou agora de uma plenária no centro do Rio de Janeiro, na Câmara de Vereadores. Ciro Garcia, do PSTU, e Luan Monteiro, do PCO, não confirmaram as atividades de hoje.
9: Perfeito, Vini. Obrigado pelas informações. Um bom finalzinho de sexta-feira para você. Um bom fim de semana, amigo.
16: Você também, todos os ouvintes. Um abraço.

0: do Rio de Janeiro. A gente fala agora de vias expressas na Avenida Brasil. O motorista encontra trânsito bem intenso, apesar da redução do movimento em função do ponto facultativo decretado pela prefeitura e pelo governo do estado. Uma faixa da pista central da Avenida Brasil está interditada no sentido Zona Oeste, na altura da estação BRT Hospital de Bom Sucesso, devido a um caminhão enguiçado. A Sete Rios está no local e o trânsito apresenta retenção, trânsito bem carregado nesse momento a partir da altura da linha amarela. Também a retenção na pista lateral no sentido Zona Oeste, devido ao acesso para o sentido Barra da linha amarela. Lembrando que a faixa da pista lateral da Avenida Engenheiro Carlos Carvalho, ali na Barra Olímpica, foi liberada no sentido Avenida Embaixador Abelardo Bueno, para quem segue em direção ao Parque Olímpico, na altura do Shopping Metropolitano. Mais cedo tivemos um acidente envolvendo ônibus e carro. O trânsito segue com retenção na Avenida Carlos de Carvalho, que é a primeira metade, né? Começa na Avenida Ayrton Senna e vai até a Estrada Pedro Correia, onde há bloqueios. Naquela região, o motorista encontra bloqueios em função da realização do Rock in Rio, do segundo fim de semana de Rock in Rio. Várias vias ali no entorno estão interditadas para a realização do festival. Falando da Zona Norte, para a gente fechar, no Engenho Novo, uma faixa da Rua 24 de Maio está interditada na altura da Rua Manuel Miranda para serviço de manutenção semafórica da Sete Rio. O trânsito é intenso no trecho.
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2: Olha, na noite de hoje a previsão é de céu nublado a encoberto, ventos que podem ser moderados e chuva fraca moderada de forma isolada aqui na cidade do Rio de Janeiro. No fim de semana, no sábado, áreas de instabilidade associadas ao deslocamento de uma frente fria vão manter o tempo instável. Assim, o céu vai estar nublado a encoberto com previsão de pancadas de chuva a qualquer hora do dia, sendo mais intensas e podendo vir com raios durante a madrugada. Já no domingo, haverá predomínio de céu encoberto com previsão de chuva fraca moderada a qualquer momento. As temperaturas vão estar em declínio, portanto, previsão de chuva e de frio para esse fim de semana aqui no Rio de Janeiro.
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2: Horas e 52 minutos, as exportações de alumínio bruto da Rússia para o Brasil quase triplicaram nos primeiros 8 meses do ano, segundo dados oficiais das estatísticas brasileiras de comércio exterior. Entre janeiro e agosto, as compras do produto russo chegaram a US$ 47.800.000. O valor representa um aumento de quase 3 vezes em relação ao registrado no mesmo período do ano anterior. Os números indicam forte expansão das vendas russas de alumínio para o mercado brasileiro no período, reforçando o comércio da commodity entre os dois países. Rafa, quero trazê-lo para a gente falar um pouco sobre esse assunto, porque esse ano de 2026 a gente percebe um aumento das tensões na relação Brasil e Estados Unidos. De alguma forma, a Rússia pode ser um parceiro que pode contribuir com o Brasil, já que a gente sabe que essa dependência dos Estados Unidos nesse momento demonstra não ser algo tão bom assim, já que Trump é um tanto quanto instável. A Rússia pode ser um parceiro que o Brasil pode aumentar a questão comercial?
3: Com certeza, existe bastante potencial de expansão nessas relações entre o Brasil e a Rússia, exatamente pelo fato de que o Brasil hoje sofre com barreiras alfandegárias nos Estados Unidos, sofre com pressões de todos os tipos, e a gente tem que levar em consideração que o produtor, especialmente do setor industrial, que hoje é o mais afetado e prejudicado pelas sanções, ou na verdade tarifas impostas pelos Estados Unidos ao Brasil, ele precisa redirecionar a sua produção. Claro, existe aí um papel fundamental do Estado brasileiro, tanto em organizar compras públicas, né, para determinadas finalidades, mas também para intermediar a possibilidade de transferência até de determinados itens, determinados bens produzidos, para poder evitar prejuízos significativos. É interessante que o Brasil está importando alumínio bruto da Rússia, porque exatamente o Brasil é um país em que se refina alumínio.

0: né, se trabalha propriamente o alumínio para depois exportar, inclusive exportar para os Estados Unidos até então. Né? Então, é interessante, esse setor específico está vendo esse desenvolvimento bastante significativo num momento em que o alumínio é uma das áreas em que os Estados Unidos mais pressionou outros países, porque supostamente o Trump teria pretensão de reviver a indústria de alumínio dentro do território dos Estados Unidos. Então tem esse viés aí no fortalecimento dessas relações entre Brasil e Rússia nesse setor específico do alumínio. Mas há várias outras áreas também em que existe um potencial não suficientemente explorado. E o interessante é que ambas economias, tanto a do Brasil quanto a da Rússia, são economias em que o setor primário tem ali um papel que hoje é bastante central e significativo, mas ambos países também possuem indústrias fortes, pelo menos em algumas áreas bem específicas. Isso significa que é possível fortalecer essas relações entre Brasil e Rússia de uma maneira que não seja desequilibrada, no seguinte sentido: algumas coisas nós estaremos exportando para a Rússia ali do setor primário, ou seja, de baixo valor agregado. Algumas coisas a Rússia estará exportando para nós também de baixo valor agregado, mas existe esse potencial para o Brasil exportar para a Rússia bens de alto valor agregado e vice-versa, o que acaba sendo interessante para as economias de ambos países.
1: Agora, ô Rafa, para a gente iniciar, a gente já está na reta final do entretanto, né? Quais são as vantagens estratégicas aí para a Rússia, né, ao ampliar as exportações de commodities para mercados emergentes como o Brasil?
0: Uma vantagem fundamental, que é a vantagem de diversificação. Seria a primeira vantagem que a gente poderia apontar. Na prática, como até a gente comentou em outros tópicos, outros momentos, as portas do Ocidente, as portas da Europa foram fechadas para a Federação Russa. A Federação Russa passa a buscar outras pontes, outros interlocutores no mercado internacional. Houve um aumento significativo de exportação também de outras commodities, não necessariamente alumínio, seja para a China, para a Índia, para o Irã. Na alimentação, a Rússia aumentou o papel dela ali, por exemplo, na exportação de grãos e de trigo, especificamente. Aumentou a sua participação na exportação para a África, para países do Oriente Médio. Então existe aí esse elemento de diversificação, que é importante no momento em que uma parte do mercado mundial foi fechado para a Federação Russa. E é claro que, ainda que se trate em geral de itens de menor valor agregado, ainda assim garantem uma balança comercial positiva, o que é evidentemente interessante para a Federação Russa.
1: Perfeito, Rafa. Obrigado por mais uma edição aqui do Entretanto. Um bom fim de semana para você. Na semana que vem a gente tá de volta, amigo.
0: É isso aí, pessoal. Sendo uma honra estar participando do programa Entretanto. Um bom final de semana e até segunda-feira.
1: Um abraço, Rafa. Combinado, encontro marcado segunda-feira, mas Rafael Machado aqui com a gente, nosso analista de assuntos internacionais, de política nacional também, sempre conosco aqui a partir das 16h, de segunda a sexta, no Entretanto. Então fica o convite, né, Leonardo Macaxeiro, para os nossos ouvintes. Segunda-feira, a partir das 16h, mais uma edição, enfim, explorando os principais assuntos do dia do noticiário aqui na Rádio Sputnik, na Metropolitana FM 80,5.
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1: É isso, essa edição do Entretanto teve na mesa de áudio o Franciele Martins, o Everaldo Gomes, o Carlos Júnior na produção. Muito obrigado a todos os envolvidos, a todos que nos acompanharam, para todos um ótimo final de semana, aproveitem bem e segunda-feira a gente tá de volta. Tchau, tchau.
2: Até segunda.
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6: Uma pesquisa realizada pelo Instituto Futuro à Infância Saudável, o Infines, em parceria com a Quest, buscou compreender como a população percebe a infância, a adolescência, a proteção e a violência contra crianças e adolescentes. Desta forma, procurou investigar as experiências de cuidado e exposição a situações de violência contra crianças, como os brasileiros idealizam e exercem o papel na educação de crianças e adolescentes e as relações entre práticas vivenciadas na infância e atitudes adotadas na vida adulta. Em sua segunda edição, a pesquisa, intitulada Atitudes e Percepções sobre a Infância e Violência contra Crianças e Adolescentes, também examinou valores do povo brasileiro quanto à educação do público nesta faixa etária, além de explorar o papel da escola, do lazer e do trabalho na proteção e desenvolvimento. Entre tantos, um dado que chamou a atenção. Apesar da maioria dos entrevistados, ou seja, 91%, defenderem o diálogo, são os gritos e a violência física que ainda aparecem como recorrentes na educação de crianças. 62% dos entrevistados admitiram já ter gritado com uma criança, outros 49% reconheceram ter dado tapas e 27% disseram já ter utilizado objetos para bater. Eu sou Kaique Santos e daqui a pouco comigo também está o meu colega Rafael Costa e você está ouvindo o podcast Jabuticaba Sem Caroço da Agência Internacional de Notícias Sputnik Brasil. 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Agora sim, vamos conversar com a nossa primeira convidada deste episódio.
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6: O Jabuticaba Sem Caroço conversa agora com a Márcia Calvon, diretora executiva do Infines, o Instituto Futuro à Infância Saudável. Márcia, bem-vinda aqui ao nosso podcast. Fique à vontade aqui para conversar com a gente, com os nossos ouvintes da Rádio Sputnik. Como vai?
7: Vou bem, Kaique. Obrigado pelo convite. É um prazer estar aqui conversando com vocês sobre um tema que nos é tão caro.
6: É isso. Márcia, a pesquisa que vocês conduziram junto com a Quest traz um dado que parece, num primeiro momento, ou que é mesmo contraditório, né? 91% dos brasileiros dizendo que conversar é a melhor forma de educar e 62% admitindo já ter gritado com uma criança, enquanto 49% já deram tapas, 27% já usaram até objetos para bater. Queria começar essa entrevista perguntando o que explica esse abismo entre o discurso e a prática. É tão difícil mesmo, né, lidar com o que a gente acredita que seja o ideal, mas na hora de fazer mesmo, a gente não colocar em prática, né, se perder um pouco essa consciência, vou colocar dessa forma.
7: Kaique, eu acho que você apontou, você trouxe números que revelam esse paradoxo dentro, como parte da nossa sociedade, né? Então já tem um amplo consenso de que conversar é a melhor forma de educar uma criança, né? Corrigir erros, trazer observações sobre o que é um comportamento correto, mas que, no entanto, a prática ainda continua de gritar, bater, castigar, continua bastante presente na rotina das nossas famílias. Então o que a gente... O aspecto que a pesquisa apontou, que pode dar pistas, né? O porquê que tem essa diferença, né, entre o que a população entende que é o correto fazer para educar uma criança e o que ela pratica no dia a dia, é que a pesquisa percebeu que quem mais sofreu violência na infância tende a praticar. Então, o que a gente percebe é que a violência, ela é intergeracional, ou seja, as pessoas buscam o referencial da infância, de como seus pais lhes educaram com esses comportamentos que a gente perguntou na pesquisa sobre gritar, bater, humilhar, xingar, enfim, e elas reproduzem esse comportamento. Então, essa é uma pista que a gente teve, né, na pesquisa que ela elucidou, mostrou essa tendência, então, de você reproduzir os comportamentos que você sofreu na infância. Então, isso dá uma dica de por que, apesar da compreensão, desse conhecimento pela população de que gritar, bater não é a melhor forma de você educar uma criança, né? E sim o diálogo de explicar o porquê que certa situação é errada, certo comportamento não é adequado, mas que quando chega na hora, acaba sendo uma prática violenta junto a essa criança e que tem consequências importantes no desenvolvimento dela ao longo da vida, né? Então, a pesquisa mostra essa questão intergeracional de que a violência, ela passa, né, entre gerações.
6: É isso, né? E o que mais, né, um dos resultados que mais chamam a atenção a partir dessa pesquisa é a quantidade de pessoas que ainda recorrem à violência. Na verdade, é uma pergunta, né? O que chama atenção para vocês quando vocês realizaram a quantidade de pessoas que ainda recorrem à violência, ou o fato de muitas delas aparentemente saberem que o diálogo seria uma estratégia melhor, mas não conseguirem utilizar então desse diálogo? É difícil conversar mesmo?
7: Então, eu acho que a pesquisa aí que nos surpreende aí, ou que chama atenção, é esse alto índice de compreensão, né? Então, outra insight que dá ou reflexão que nos provoca, né? É que ter consciência do que é certo ou errado não é sinônimo de prática. Eu acho que isso é muito importante para nós que da sociedade civil organizada, que estamos perseguindo formas de como prevenir as violências contra crianças e adolescentes, né? Então, eu acho que essa dá uma primeira pista de que campanhas ou ações que desenvolvem essa consciência, a capacidade cognitiva de entender um problema, não necessariamente significa que ela vai traduzir em uma ação, ou seja, na prática, então, de não ter comportamentos violentos para educar uma criança ou um adolescente. Então, acho que esse é o primeiro ponto que ela dá, que chama atenção e dá pistas pra gente, né? Que esse gap cognitivo mesmo entre, né, ou melhor, tem a compreensão, mas a prática ela acontece de forma distinta. Então, acho que esse é um ponto que chama a atenção. E o outro é sobre exatamente essa prática de que, na verdade, pede uma reflexão dessas práticas de gritar, bater, que eu diria que são microviolências, né? Porque acho que as pessoas, que hoje talvez a gente chama mais atenção, quando você tem aqueles casos de violência extrema, como os recentemente noticiados, né? Em que, infelizmente, é o extremo mesmo, porque uma criança pode vir a óbito em decorrência de uma violência física, às vezes violência física normalmente que passa dos limites e chega às consequências letais. Mas eu acho que essa compreensão, talvez, de que essas microviolências, elas não afetam a criança, ou não são violências, até o gritar, o xingar, enfim, essas práticas, né? Então, eu acho que a gente precisa dar um passo a mais de também trazer repertórios para essas famílias de como elas podem, então, em um momento em que elas se deparam com ter que corrigir o ato de uma criança ou dar orientação para ela, de ela também se autorregular para poder usar, então, desse instrumento que é o diálogo, para poder fazer esse processo educativo com o seu filho ou com da criança que ela está responsável por cuidar naquele momento, né? Então, o que a gente precisa perceber é que talvez seja importante, né? Um dos caminhos que, na verdade, já é cientificamente comprovado, é que intervenções de apoio a famílias e aos cuidadores, trazendo esse repertório de como ela pode trabalhar uma parentalidade positiva, ou seja, usar de instrumentos como o diálogo em momentos críticos para fazer essa educação que ela não é violenta, né? Então, você poder apoiar essas famílias e cuidadores, trazendo repertório como autorregulação, como mecanismos, né, praticar isso, de como você trabalha uma educação, uma parentalidade positiva, que sim, ela passa pelo diálogo, é fundamental, então, para poder criar esse hábito e isso se tornar um comportamento e uma prática rotineira, seja dentro dos lares, seja na escola, nos espaços públicos, de você poder fazer uma educação não violenta, né? Que ela não passa pela humilhação, pelo xingamento ou até pela agressão física.
6: É, infelizmente existe aí, essa pesquisa comprova também, por meio de uma outra pergunta, essa cultura da violência na educação. E aí, né, tem um dado curioso, mas não tão surpreendente se a gente for pensar que muitas, né, atitudes são reproduzidas pelos adultos a partir do que tiveram na infância, é que 65% dos entrevistados dizem ter sofrido agressões físicas durante a própria infância. Quanto essa experiência ajuda, né, a explicar essa reprodução da violência de uma geração para outra? E isso se torna também mais complicado quando a gente muda, né, e fala de uma cultura de que educar não é bater, que foi realmente algo que era naturalizado antigamente?
7: Sim, com certeza. Essa questão da violência ser intergeracional, a pesquisa aponta claramente, né, que quem sofreu violência tende a replicar isso. É o que a gente tem de repertório, né, da infância. E o incrível, assim, que debatendo com pessoas, é que isso passa, às vezes, pela compreensão de forma de afeto, né? É a forma que foi encontrada para dar limites. Então, os seus limites, quando você era criança, os seus pais te deram, usaram a violência como uma forma de dar limite. E isso tudo ligado a um processo de cuidado. Então, tem relações afetivas que envolvem todo esse processo de educação que uma pessoa sofreu. Então, a probabilidade, né, e aí a pesquisa aponta que essa, né, ela tende a reaplicar isso quando está cuidando de uma criança, né, com seu filho. Então, ele aponta essa prática, né, e eu acho que isso é bastante que a gente precisa entender para não ser um processo de julgamento, de culpabilizar as famílias, mas entender essas circunstâncias onde você pega esses referenciais de infância e você replica. É por isso não um julgamento, mas sim um processo onde você possa apoiar famílias para que ela tenha esse cuidado de uma forma, né, essa parentalidade que a gente chama de parentalidade positiva, ou seja, usar instrumentos que vão apoiar a criança no desenvolvimento e que eles não são violentos, que vão atrapalhar o seu desenvolvimento emocional, cognitivo, físico. Então, acho que são esses caminhos de você... Como é que você rompe esse ciclo intergeracional de violência?
6: É um ciclo que é difícil de ser rompido mesmo, né? A pesquisa mostra que 62% das pessoas não reagiriam ao presenciar uma criança recebendo, por exemplo, palmadas ou puxões de orelha em público. Esse é um dado também curioso para a gente tratar aqui, porque a gente está falando da percepção, né, em relação ao outro, né? E em que momento a gente achar que deve ajudá-la a interromper ou não. Esse dado é quase tão importante quanto os que tratam da violência dentro de casa, né? O que ele revela sobre a responsabilidade coletiva também pela proteção da infância, Márcia?
7: Eu acho que essa é uma pesquisa que nos traz bastante reflexão, né? Quando você coloca uma situação hipotética em que uma criança, se ela estiver apanhando ou levando puxões de orelha na rua, 62% dos brasileiros preferem não intervir. E muitos dos subitens aí dessa pergunta fala sobre um constrangimento. Ou seja, a violência é tão naturalizada dentro da nossa sociedade que eles não não, né, as pessoas elas não pensam, não veem um espaço para qualquer intervenção ou até pro processo de preocupação e acolhimento daquela criança que está sofrendo a violência. Eu acho que o que a gente percebe que seria necessário é inverter, né, esse constrangimento, que ele seja no agressor, ou seja, isso passa por a nossa sociedade e aí em todos os espaços públicos de debate, de discussão, de cuidado, não normalizar a violência. Então ela passa por esse debate público que vocês mesmos estão proporcionando de abordar esse tema no podcast para trabalhar com os seus ouvintes esse debate, ou até mesmo nos equipamentos de saúde, de assistência social, nos espaços de educação, você falar sobre esses comportamentos, observar as crianças que mudam a sua atitude, ou veem sinais indicativos de que ela possa estar sofrendo algum tipo de violência, e a gente poder conversar e pensar em cuidados e acolhimentos para essas crianças e adolescentes que estão nessa situação. Então, eu acho que tem uma questão que é bastante chocante da nossa sociedade, né? Desse não entendimento que esse é um compromisso para o desenvolvimento do país, é um compromisso da sociedade, não é uma questão privada e individual, pensar na violência da criança contra o adolescente, pelos impactos que ela tem no desenvolvimento de do ser humano, tanto emocional, cognitivo ou físico. Então, é uma compreensão que, né, não é só o aspecto da resposta naquele momento, da educação, mas que isso deixa marcas na vida dessa pessoa. E isso representa depois, posteriormente, a capacidade do nosso país de se desenvolver aquele indivíduo ou como ele tem o papel e a sua atuação na sociedade. Então, é um pensamento complexo em termos das consequências que isso tudo traz de uma pequena ação que você deixa passar, né? De não intervir, mas que isso tem consequências profundas no desenvolvimento da nossa sociedade e daquele indivíduo especificamente, né? Que ele vai carregar essas marcas em diversos aspectos, tanto emocional quanto físico, para o resto da sua vida. Então, acho que essa é uma compreensão que ela precisa acontecer, que é para além de eu vou educar com diálogo ou com práticas violentas, né?
6: Queria que você comentasse também, Márcia, porque quando a gente fala aqui de punição, você até citou um pouco no começo da entrevista. A pesquisa também mostra uma parcela expressiva da população considerando aceitáveis determinadas práticas como gritar com as crianças, 37% que consideram, né, aceitável, 35% que consideram aceitável também ameaçar bater. E aqui o ameaçar, né, não necessariamente, a gente pode entender que não necessariamente a pessoa, esse pai ou esse responsável vai praticar isso. Mas isso também mexe, né, mexe com, às vezes até mais forte do que a prática da violência concretizada. Queria que você comentasse isso, essa fronteira que os brasileiros estabelece entre a disciplina e a violência, e de repente até citar um outro, que é o castigo, né, que restringe ali o que essa criança pode fazer ou não, restringe o lazer, que é 47% considerando ideal e aceitável, outros 25% considerando aceitável, porém não ideal. No castigo até talvez tenha um ponto de que é como se dar esse castigo e por quanto tempo, né? E o que essa criança de fato ela é privada.
7: Às vezes o que a gente percebe é que o que a pesquisa traz um debate que a gente precisa discutir como sociedade é a compreensão de que esses recursos que você tem para educar uma criança, quando você adulto é confrontado com um comportamento que você acha errado, inadequado, ou que são padrões de comportamento que a criança vai desenvolvendo, que você percebe como não adequado, que que são os recursos que você usa para romper, né, aquele, para romper aquele tipo de comportamento. O que a gente percebe é que o não entendimento de que essas práticas, elas são violentas e que a gente chama de microviolências, né, vamos dizer assim, se pudesse ter uma gradação, mas que elas têm um impacto, ou pior, eu acho que é uma perda de oportunidade que você tem em situações como essa de dialogar e conversar com o seu filho com muito afeto e carinho, trazendo e complexizando, né, a situação do porquê aquilo não é adequado, porquê aquele comportamento está errado, enfim, ter essa conversa, esse diálogo, para poder passar essa mensagem e não usar de situações onde você vai privar a criança, colocando um limite por meio de um castigo ou privando ela de determinadas atividades. Enfim, acho que são escolhas que pais e cuidadores têm que fazer diariamente. E numa situação que muitas vezes esse adulto, ele está marcado pela complexidade do contexto social, econômico que a gente tem no Brasil, né? Muitas famílias, elas são monoparentais, é a mulher que está com essa função, de educar a criança, de ter esse cuidado, depois de ter trabalhado o dia inteiro na sua atuação profissional, de chegar para uma casa, para um lar, onde ela tem ainda as atividades domésticas para serem realizadas e ainda que recai sobre ela ter esse papel de educar a criança. Então, essa tripla jornada, ou que até mesmo ela tem outras funções ainda perante a família dela e a comunidade, traz uma sobrecarga em que deixa muito mais desgastante emocionalmente e que não consegue acionar processos de autorregulação até para poder usar e acessar todo esse repertório que entende-se, né, que compreende que é melhor como educar por meio do diálogo e acaba adotando de outros recursos que faz parte do nosso repertório como sociedade, que faz parte da infância, né, para cuidar e educar essa criança, né? Então, é extremamente complexo essa situação e que ela passa mudanças de comportamento como essas, já é sabido que ela precisa de apoio e suporte com intervenções, como já existem diversos programas e políticas públicas em nosso país. Programas de auxílio a famílias, com visitação domiciliar, com encontros, grupos, né, de mulheres e gestantes, mães, né, ou cuidadores de famílias que possam trocar sobre essa prática. Enfim, acho que tem diversos espaços já na nossa sociedade em que foram instituídos por programas e políticas públicas para pensar nessa parentalidade positiva, nesse cuidado com quem cuida e que me pergunto como é que o tema da violência e esse repertório não violento está sendo tratado para que ele possa ser reproduzido e praticado no dia a dia e na rotina familiar.
6: Perfeito, porque aqui achei já interessante que você tocou nesse ponto, porque não dá para deixar também essa discussão ser apresentada como pais considerados violentos versus pais que educam corretamente, porque a dificuldade é muito maior que essa, né? Desde quando a gente traz ali a reprodução desses pais do que tiveram na infância, a mudança a partir, né, do que a gente tem hoje com a lei Menino Bernardo, a lei, né, conhecida como Lei das Palmadas, e também isso, né, de todo o que esse pai ou esse responsável carrega durante a vida mesmo, né, essa sobrecarga do trabalho, o que faz reproduzir ali, mesmo que inconscientemente, ou que ele pratica, às vezes até baixo e depois se arrepende logo depois, mas já foi. É um problema que não dá para só culpabilizar as famílias, né, esses pais que também precisam desse apoio, de informação e de condições para exercer uma parentalidade não violenta. E aí, aproveitar que eu citei a lei Menino Bernardo, que está correlacionada aí com essa pesquisa, que essa lei que foi sancionada em 2014, a gente tem pouco mais de 10 anos que ela estabeleceu que crianças e adolescentes têm o direito de ser educados e cuidados sem o castigo físico ou o tratamento cruel ou degradante. ela prevê não apenas medidas para quem utiliza o castigo físico, mas também políticas de orientação a essas famílias, formação de profissionais e campanhas educativas. Na avaliação do Infines, do Instituto Infância, do Instituto Futuro é Infância Saudável, estamos investindo o suficiente nessas frentes a partir dessa legislação, mais de uma década depois?
7: Olha, Kaique, a nossa avaliação é que a gente tem uma base normativa importante, ter a lei é importante, mas ela não é o que vai fazer normas e valores sociais na nossa sociedade mudarem, né? Passa por toda essa ação propositiva de subsidiar as famílias com condições para que elas possam praticar a não violência. É muito interessante que você está tocando nesse ponto, né? O Infines, ele é parte da Coalizão Brasileira pelo Fim da Violência contra Crianças e Adolescentes, que é uma iniciativa da sociedade civil formada por mais de 80 organizações em que reúnem todas em pró a não violência contra crianças e adolescentes. Ela se espelha e se inspira numa iniciativa da ONU, que é o Global Partnership to End Violence. E essa iniciativa da parceria global, ela usa como referencial teórico, vamos dizer assim, o pacote Inspire, que é um pacote desenvolvido com as melhores evidências científicas que a gente tem sobre a prevenção e respostas a violências contra crianças e adolescentes. É um pacote que foi desenvolvido, liderado pela OMS com outros organismos internacionais e ONGs internacionais para pensar esse assunto. E são 7 estratégias que elas passam por essa parte das legislações. É importante ter legislações, né, que regulem o nosso país sobre a proibição, né, do castigo físico, que ele é normalizado em muitas sociedades e até usado de forma justificada para você trabalhar então esses limites, né, para crianças e adolescentes. Mas também ele passa por outros aspectos. A gente sabe o quão importante é, por exemplo, a parte de ter subsídios, né, e políticas de redistributivas de recursos para tirar o estresse econômico dessas famílias, que isso é um componente importante para a prevenção às violências. Também é sabido que esse papel de apoiar as famílias para esse cuidado, ele ser positivo e não violento, também é importante. Assim como o ambiente escolar, assim como a segurança, os ambientes comunitários, eles serem seguros, enfim, assim como os serviços para pensar nas respostas às violências. Então, e as normas e valores sociais. Então, como a sociedade entende a violência ou não e normatiza isso ou não. Então, são 7 estratégias que juntas, elas criam esse ambiente propício onde você pode ter uma sociedade livre de violências para crianças e adolescentes. Então, trabalhar essas ações, como você mencionou que na lei tem apoio às famílias, às campanhas, tudo isso precisa ser trabalhado de uma forma integrada. Trabalhar a intersetorialidade dessas respostas, tendo uma atuação em conjunta da segurança pública, da educação, da saúde, da assistência social, que é tão importante, dos direitos humanos, todos eles trabalhando de uma forma conjunta para apoiar essas famílias, para que ela possa praticar a não violência da forma que a gente viu nessa pesquisa, que ela já é entendida, né? O que é bacana e positivo dessa pesquisa é que você vê que os caminhos ali estão postos, né? Que tem indícios de que sim, e olhando também na nossa avaliação, porque a gente tem de política pública, porque a gente tem de programas, quer dizer, você tem uma base instalada aqui no Brasil, que é uma capacidade que você precisa apenas ativar, potencializar, articular para que elas estejam em intervenções focalizadas, que você já sabe onde está a maior vulnerabilidade e onde você pode talvez ter esforços mais focalizados para atingir de uma forma multidisciplinar essas e apoiar essas famílias. Então, a percepção é que normativamente a gente tem sim uma capacidade instalada, a gente tem intervenções que caminham para o lado que a ciência aponta que é o mais correto, o que a gente precisa é articular e fortalecer essas intervenções.
6: Perfeito. Essa Márcia Calvon, diretora executiva do Instituto Futuro é Infância Saudável em Infines. Márcia, muito obrigado por essa excelente conversa aqui, por nos ajudar a compreender um pouco dos dados dessa pesquisa tão importante e parabéns pelo trabalho do Infines, o trabalho de toda a equipe de vocês também.
7: Obrigado, Kaique, adorei conversar com você, esse é um tema que é tão importante pra gente e fico muito grata por esse debate.
6: A gente também ficou muito feliz e espero que os ouvintes também. Um abraço, até a próxima.
7: Abraço.
6: Tchau, tchau.
7: Tchau.
6: 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A segunda edição do levantamento do Infinis Quest ouviu 2.202 brasileiros com 18 anos ou mais em 128 municípios entre 29 de maio e 7 de junho de 2026. E como a gente comentou na entrevista com a Márcia, indica que a violência contra crianças e adolescentes permanece amplamente tolerada socialmente, sendo que a omissão diante de alguma agressão física no espaço público pode estar relacionada à percepção de que a educação dos filhos é uma questão privada ou ao constrangimento de interferir na situação. O estudo nos faz refletir e lembrar da conhecida Lei da Palmada de 2014, também conhecida como Lei Menino Bernardo, que garante a crianças e adolescentes o direito de serem educados sem o uso de castigos físicos ou de tratamentos cruéis e degradantes. Mais de 10 anos depois da lei, por que é tão difícil para as famílias romperem com esse comportamento? A gente segue falando deste assunto com a nossa próxima convidada.
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6: A gente recebe no Jabuticaba Sem Caroço a Soraya Mello, especialista em violência e primeira infância do Centro de Criação de Imagem Popular, o CECIP. Ela também é coordenadora na Secretaria Executiva da Rede Nacional Primeira Infância, ex-coordenadora da Rede Não Bata Eduque. Soraya, é um prazer receber você neste episódio do nosso podcast. Bem-vinda, como vai?
9: Muito obrigada pelo convite, pela oportunidade, por aqui tudo bem. Acho que a gente pode acrescentar aí essa mini bio aí, acho que a minha principal referência que é mãe da Dora, de 7 anos, quase 8 anos, porque eu sempre falo que com certeza estudar e se debruçar sobre o tema, fazer muitas escutas faz muita diferença para, né, para entender sobre a violência na primeira infância, sobre quais são os outros métodos de uma educação sem violência, mas viver na prática realmente não tem cartilha que dê conta. Então, a minha experiência como mãe, né, num contexto Rio de Janeiro, com todos os desafios, com certeza faz muita diferença também para essa conversa de hoje.
6: Perfeito. Então vamos conversar com a Soraya, que também é mãe da Dora, de 7 anos. Soraya, esse levantamento do Infinis, que é então o Instituto Futuro é Infância Saudável, aponta que existe uma relevante distância entre aquilo que as pessoas dizem acreditar ou que talvez até pensem que seja o ideal e aquilo que fazem na prática com relação a esse tratamento, né, a essa educação dada às crianças no dia a dia. Por que que ainda é tão difícil romper esse ciclo, né? Que é isso, acreditar que o diálogo é o melhor, mas na prática ainda tem o que no passado era um pouquinho mais presente, mas que hoje a gente ainda observa perto da gente também.
9: Sim, acho que esse é um grande desafio, né? Porque não diz apenas sobre a relação com as crianças, nem com as crianças pequenas. Fala sobre como nós nos relacionamos. E assim, nós, enquanto sociedade, a gente tem uma estrutura que é muito violenta, né? E que reforça padrões de violência, padrões de punição, de disciplina. Então, eu acho que esse reflexo na educação das crianças, ele é parte do que a gente vive todos os dias, né? O que eu percebo de uma forma geral é que estamos todos muito adoecidos, né? E dentro de ambientes muito violentos. Então, a gente parte de um princípio de que o conflito ele faz parte das relações humanas, mas a violência não. Só que isso tá posto, né? Então, como buscar outra estratégia? Quais são os outros recursos, né? Como ali, diante de violências que não são apenas físicas, mas são estruturais. Então, toda a questão mesmo do tempo que não é suficiente, do recurso financeiro que não é suficiente, vários abusos e abandonos. Então, como você reage de um jeito diferente se o que você, inclusive, enquanto adulto, recebe também é violência? Mas eu acho que essa pesquisa, ela, né, e o trabalho de pensar a não violência com as crianças e uma educação que transforme a partir desse ponto, ele tem ali uma reflexão mais profunda, que é de como romper esses ciclos, como mudar esses padrões e quais recursos podem colaborar diante de um momento de crise mesmo, né? Naquele momento que você já está exausta, ou que você já usou todas as estratégias, que você já foi cobrado de todos os lugares e por todas as pessoas para que você tenha uma atitude mais firme na educação do seu filho, para que ele possa mudar o comportamento. Então, acho que tem muitos desafios mesmo, e eu só acredito que a gente muda fazendo o que a gente está fazendo aqui, que é trazer isso para a pauta da imprensa, trazer isso para a pauta de todas as relações, das conversas que a gente tem com os nossos amigos, dos momentos informais, para discutir e conversar sobre isso nos espaços de convivência, na escola. Então, eu acho que é assim que a gente vai, talvez, mudar o comportamento algum dia, né? Então, acho que é um processo mesmo.
8: Soraya, uma coisa que me chama atenção, né, é que os responsáveis, os pais e os responsáveis das crianças, eles argumentam que no passado eles foram, né, apanharam, e isso nunca fez nenhum mal para eles, né, e é por isso que eles replicam esse movimento hoje em dia. E eu te pergunto, em qual momento que a sociedade naturalizou você agredir uma criança, né? Porque eu, por exemplo, tenho 36 anos, eu, perto de uma criança, sou muito mais forte que ela, e eu me sinto confortável para dar uma chinelada nela com a minha força, porque na hora da raiva, como você bem disse, dependendo do esgotamento desse adulto, ele pode acabar descontando nessa criança frustrações que vão além da criança, né? E eu te pergunto, como essa narrativa sustenta socialmente, quais são seus riscos? O Brasil ainda, eu volto a te perguntar, naturaliza a violência contra a criança e por quê?
9: Acho que essa é uma ótima pergunta, Rafael, e acho que ela, mais uma vez, ela é uma oportunidade de trazermos para todos os nossos espaços. Eu gosto muito quando o pediatra Daniel Becker, ele fala assim, que sobre essa fala, né, de que, eu apanhei e não me tornei uma pessoa má, né, isso em alguma medida me ajudou. E ele fala, já imaginou se ao invés da gente fazer essa fala de que eu apanhei, né, e isso não me fez mal, ou isso não impactou, a gente dissesse, né, eu tive uma infância acolhedora, eu fui respeitada e escutada pela minha família, e por isso eu reproduzo uma relação mais afetiva, com mais diálogo. Então eu acho que sim, tem, né, reforçando, a gente tem uma estrutura que é muito violenta e é muito punitiva, e tem dificuldade de encontrar outras estratégias, ou perceber que pode ser que você não identifique o impacto da violência que você sofreu na sua infância, que fez com que você fosse uma pessoa insegura, que fez com que você fosse uma pessoa que reproduz a violência, que fez com que você fosse uma pessoa que tenha outras dificuldades que não está na esfera só da violência física, né? Mas como que os diversos tipos de violências, eles impactam na sua forma de se relacionar hoje em dia enquanto adulto. E eu acho que nesse outro aspecto, e a gente, quando trabalha, por exemplo, com a Lei Menino Bernardo, né, e a gente fala que para que uma lei ela possa ser incorporada à rotina e ao cotidiano das pessoas, a gente usa como exemplo a Lei Maria da Penha, né? O que que foi necessário para que hoje todas as pessoas identificassem a Lei Maria da Penha, e mais do que isso, elas se posicionassem diante de uma situação de violência contra a mulher, né? Então, o que falta, então, para a gente se indignar e achar que a violência nunca é um caminho, nunca, entendeu? Nunca pode ser um caminho. Então, a gente pensa exatamente que tanto a Lei Menino Bernardo, quanto entender o impacto da violência de adultos contra crianças, de pais contra filhos, ele está nesse caminho que precisa ser falado sobre isso, né? Então, a Lei Maria da Penha, ela está na música, ela está na novela, ela está na conversa de bar, ela está nos cartazes, né? Por todos os lugares, em todo o Brasil. Então, ela foi popularizada. Então, a gente também fica imaginando que é importante a gente trazer esse debate do impacto da violência contra crianças e essa reflexão que você fez, Rafael. Será que eu ajo com uma criança e eu agiria assim com um adulto? Será que eu, como homem adulto, eu faria com uma criança aquilo, eu faria com um adulto aquilo que eu faço com uma criança? Onde está essa relação de poder? Onde está essa relação de projeção de poder? Então, quando que você entende e se coloca nesse lugar da criança para perceber que ela é um sujeito de direito, né? A gente pensa muito, sobretudo, na Rede Nacional Primeira Infância, nessa perspectiva de que a criança é sujeito de direito hoje, não no futuro, né? Então, o que precisa melhorar e mudar e ser garantido no presente para que a gente possa mudar a estrutura social mesmo, de educação, de garantia de direitos, né? Então, eu acho que essa é uma reflexão importante e eu acho que ela ainda precisa muito, muito, muito ser trabalhada. Né, como que nós, adultos, observamos as nossas práticas.
8: E Soraya, partindo até dessa sua análise, eu te pergunto, o adulto ele tem conhecimento de que isso é uma agressão? Que essa palmada, esses xingamentos, esses berros, isso eles entendem como uma agressão? Ou na cabeça deles, agressão com essa criança seria se um terceiro agredisse ela?
9: Olha, acho que generalizar o adulto é muito... É impossível, né? É desafio aí. Não, acho que, no geral, o que a gente percebe, assim, né? Inclusive, assim, pela trajetória com a Rede Não Bater Duque e com as experiências de formação com adultos, tanto famílias quanto profissionais que atuam na garantia de direitos, né? Cuidadores, equipes de saúde, a gente percebe que há uma diversidade. Acho que hoje a gente consegue identificar muitos espaços que conseguem observar e pensar em práticas não violentas, mas no geral ainda tem essa confusão ou essa falta de informação sobre o que é violência, né? E qual a diferença, por exemplo, entre um conflito e as diversas formas de violência. Então, muitas vezes, a violência ela está associada à violência física, à agressão. Ah, não, mas eu não bato, entendeu? Mas eu humilho, eu não escuto, eu não considero, então também é um tipo de violência. Eu privo essa criança de ter educação, privo dessa criança poder brincar, né? Eu privo a criança de ter espaços de convivência saudável, de ter uma alimentação, de ter higiene. Então, a gente olha para a violência de uma forma muito mais ampla. Não é apenas bater, né? Então, é muito mais amplo você pensar numa educação sem violência.
8: Soraya, para muitos adultos, né, as ameaças significam que a criança vai passar a obedecer, né? Quantas e quantas vezes já não ouvimos dos pais, das mães, enfim, dos responsáveis, eu vou sumir, vou deixar vocês por aí, não sei mais o quê, coisas nesse sentido e até ameaças um pouco mais graves, né? Te pergunto, o medo realmente educa ou apenas interrompe um comportamento momentaneamente? Como saber diferenciar também disciplina, autoridade e violência? É um pouco disso que a gente já está falando, né?
9: Sim, eu acho que é um desafio mesmo, né? E eu vou falar não só como profissional que trabalha nessa área, mas tem momentos que eu, como mãe, que faço uma guarda compartilhada, né? Que tenho que negociar a educação da minha filha, né? Com o pai dela, que eu, que tenho tanta informação, eu me sinto exausta, e eu me sinto sem recursos, e eu me sinto com esse desejo aí de, eu queria desaparecer. Então, eu acho que é difícil, viu? Vou te falar que, olha, só que eu tenho a sensação de que quem vive isso tem noção. Eu cheguei agora há pouco, acabei de liberar minha filha para a escola, mas até liberar e chegar nesse momento da entrevista, eu vivi uma gincana, que é a gincana de tem que acordar no tempo, tem que dar comida, tem que ser uma comida saudável, tem que estar preparada, tem que estar fresca, arrumar, dar banho, preparar o cabelo, desembaraçar o cabelo, organizar o cabelo, cuidar com o piolho, aí depois fazer a tarefa, porque não tinha mais força para fazer a tarefa ontem, tem que fazer a tarefa hoje. Aí você como adulto, acessar aquele que você aprendeu quando você era criança, e você, olha, é muito desafiador, sabe? É muito desafiador. Então, eu acho que é um exercício mesmo, primeiro, de ter convicção, sabe? Por que que eu não bato na minha filha? Porque eu tenho a convicção, primeiro, de que a violência, ela nunca é um caminho. E que pela violência eu nunca vou demonstrar autoridade. Que pela violência eu nunca vou disciplinar. E que uma criança que obedece e que atende a tudo, não necessariamente é uma criança aprendendo, criando autonomia sobre a sua própria vida. Então, primeiro, eu acho que é fundamental, quando a gente tem informação de qualidade, né, ter convicção de que a violência nunca é um caminho para a educação. Aí é lógico que, diante das situações mais desafiadoras e no cotidiano, você vai buscando outras estratégias, aí você vai entendendo assim, o que que é o limite, né, o que que é a necessidade da criança, o que que é a necessidade do adulto, né, e eu tô falando de um lugar que eu todos os dias vivo na prática esse conflito e reflito sobre isso, e converso com outros pares, né, e busco outras redes de apoio. Então, acho que não é um lugar que está dado, assim, a partir do momento em que você aprendeu que a violência não é um caminho, você se tornou uma pessoa não violenta. Acho que não, acho que é um desafio cotidiano, é diário, acho que é de busca constante, mas é fortalecer essa convicção daquilo que não é possível, não faz sentido, né? E não só porque eu não vou bater na minha filha, porque eu posso ser presa ou posso ser punida. É o mesmo processo de restauração da relação, de entender que eu não bato na minha filha porque eu não acredito nesse método de que a violência pode ser um caminho disciplinador ou pode ser uma forma de ajudá-la a ser uma pessoa melhor. Então, eu tenho convicção disso. Então, o que eu percebo no meu entorno é que as famílias, né, e os profissionais que têm convicção disso, eles vão buscar outras estratégias. E acho que esse diálogo que a gente está tendo aqui é um bom caminho. Eu quero, inclusive, aproveitar e compartilhar, né, que a Rede Não Bater Duque, nas suas redes sociais, sempre divulga muitos materiais e tem um acervo, inclusive, de estratégias de diálogo, de dinâmicas para educadores e para profissionais que trabalham no sistema de garantia de direitos. Então, inclusive, assim, com a voz dos adolescentes, que eu acho que também muda esse lugar adultocêntrico, né, de que é o adulto dono da verdade, dono do saber. Então tem um processo também de escutar crianças e adolescentes. Os adolescentes, né, na Rede Não Bater Duque, inclusive, eles são mobilizadores, eles falam com outros adolescentes, eles falam com outros pares, né, para pensar outras estratégias também que estejam mais alinhadas. Eu falo assim, para mim, por exemplo, conversar sobre esse assunto com alguém que não tem nenhuma vivência me traz uma certa resistência. Mas quando eu converso com alguém que, de alguma forma, tem empatia, tem uma relação aproximada, né, ou que faz uma escuta empática e qualificada, isso também acho que facilita esse caminho aí de encontrar novos recursos ou outros recursos.
6: Soraya, e a gente fala aqui, né, de uma das formas que também entram nesse ciclo e nessas, né, formas de violência mesmo contra a criança, tá também aí o castigo. E o castigo ainda é visto por muita gente como uma ferramenta educativa. A pergunta é, né, todo castigo é ruim? Em quais situações ele pode deixar de ensinar e passa para uma fase que já ultrapassou ali um pouco esse limite e passa apenas a punir e fazer? Ou seja, todo castigo ou depende da forma? Como que você observa isso também?
9: Legal, Kaique. Eu acho que assim, olha, aqui no CECIP, né, no Centro de Criação de Imagem Popular, a gente já trabalha com esse tema da resolução de conflitos, né, e da educação não violenta já há muitos anos, né, há quase 20 anos a gente trabalha nessa linha. E aí um dos aspectos dentro dessa perspectiva é a pensar uma educação restaurativa, assim como a justiça restaurativa. O que a justiça restaurativa ela traz como aprendizado, como linha, né? De que quando você restaura uma relação, diferentemente de uma justiça punitiva, você convida as pessoas envolvidas naquele conflito a entrarem em contato com o impacto que aquela violência teve. Então, se eu tive uma atitude ou cometi um ato violento, né? Ao invés de eu ser punida e eu receber um castigo, então você não pode mais assistir televisão, ou você não vai mais brincar, ou você vai ficar trancado no seu quarto. Ao invés desse lugar do castigo, né?

0: violentas, de você poder falar sobre por que você fez aquilo ou qual outra estratégia existia, né? Ou o que você quer comunicar, né? Porque muitas vezes uma ação violenta, ela é algo que não está sendo comunicado, né? Uma dificuldade de comunicar verbalmente ou de outra forma e acaba cometendo um ato violento. E aí, consequentemente, um castigo que não permite que você entre em contato com as suas atitudes, ele também, provavelmente, ele não vai mudar esse comportamento, ele só vai gerar uma relação de medo e de punição, né? Que talvez, então não vou fazer isso na frente dele, eu não vou falar mais sobre isso com esse adulto, porque eu posso sofrer algum tipo de violência também. Não sei se foi nesse caminho, né? Mas enfim, estou aqui resgatando diversas experiências, né? São muitos anos de CECIP, muitas experiências, então acho que é mais do que uma teoria ou do que um conhecimento adquirido, acho que é mais um processo vivenciado mesmo.
1: E Soraya, pegando até um gancho na sua fala, né? A pesquisa do Instituto Futuro à Infância Saudável indica que muitas pessoas não reagiram ao presenciar uma criança sofrendo violência em público. E é interessante, né? Porque se a gente fizer um comparativo, por exemplo, no Japão, a criança é de responsabilidade coletiva. E eu te pergunto, por que ainda existe essa ideia de que ninguém deve se meter? E mais, e caso a pessoa ache que deve, de fato, se intrometer, como fazer isso sem evitar outros conflitos? Ou seja, onde termina a privacidade da família e começa a responsabilidade coletiva aí pela proteção da criança?
0: Eu acho que você deu um exemplo que até está um pouco mais distante da gente, assim, mas se a gente trouxermos assim para a nossa realidade mais próxima, hoje em dia, se você estiver andando na rua e por acaso você avistar ou viver, né, presenciar uma situação de que uma mulher está apanhando na rua, você não vai aceitar aquilo, você vai, de alguma forma, intervir. Se você estiver na mesma situação, ou na rua, ou dentro do seu apartamento, ou dentro de casa, e você ouvir alguém maltratando um animal, batendo no animal, você também não vai achar aquilo normal. Mas muitas vezes as pessoas veem, né, adultos batendo em crianças e acham, e realmente não fazem nada, né, como a gente diz, ou não fazem nenhuma intervenção. Então, eu acho que isso está nesse caminho mesmo da gente mudar o comportamento e entender que a violência contra a criança, qualquer violência, ela é uma violência, né? E que existem leis, existem métodos de proteção, de garantia, e de que isso não é uma responsabilidade da polícia, uma responsabilidade do Conselho Tutelar apenas, é uma responsabilidade de toda a sociedade, né? E você pode, inclusive, notificar, porque é fundamental que você notifique. A gente tem aí o Disque 100, que é tão importante, que é você pode notificar de forma anônima. Se você está vivenciando isso na sua onde você mora, você escuta uma vizinha ou, né, um vizinho, alguma situação, você pode ligar para o Disque 100, você não vai ser envolvida diretamente nessa situação, e você pode estar não só garantindo a vida de uma criança, né, quanto também trazendo aí a possibilidade de investigar quais são outras questões que estão acontecendo nesses espaços. Então, eu acho que é fundamental a gente difundir de que o Disque 100, ele promove essa proteção, ele é fundamental, porque se, por exemplo, você está num espaço de convivência, ou numa região que você tem várias notificações, isso também exige a política pública. Então, acho que é pensar como que a gente faz política de proteção e de garantia de direitos com as crianças. É exatamente estando atento e fazendo intervenções, se não só intervenções diretas, mas também identificando e usando os canais que são canais disponíveis para esse tipo de intervenção.
2: E pra gente fechar, Soraya, você atualmente está na Rede Nacional Primeira Infância, que reúne diversas organizações da sociedade civil, do governo e do setor privado para promover aí e defender os direitos de crianças de 0 a 6 anos no Brasil. Me corrija se eu estiver errado, por favor, mas queria que você contasse um pouco mais, você já até trouxe um pouco, né, da sua experiência e desse trabalho, como que funciona um pouco esse trabalho na Rede Nacional Primeira Infância e a importância dele por favor.

0: eu acho que a Rede Nacional Primeira Infância, ela é uma referência nacional, ela é cursora mesmo de olhar para a primeira infância, né, como um momento ali fundamental da vida. E ela é formada por centenas de instituições, né, assim como você citou, Kaique, e que desenvolvem trabalhos diversos para a primeira infância. Então, acho que vale acompanhar as nossas redes sociais, acompanhar esse trabalho que está sendo divulgado constantemente, é um trabalho de rede. A gente está num mês especial, que é o mês de agosto, que é o mês da primeira infância. Então, são muitas ações jogando luz para esse tema. E aí eu acho que um aspecto muito, muito interessante, muito importante, né? A gente está envolvida em várias campanhas. O mês de agosto também é o mês da paternidade. Então a gente tem aí no dia 13 de agosto, a gente vai ter um webinário sobre paternidade, que eu acho que é um ponto fundamental, que é pensar na violência e na relação paterna, né, nesse lugar também, muitas vezes, da presença do homem na primeira infância, né, que referência o homem tem e o pai tem. Então, acho que é um grande convite, assim, para pensar sobre isso, né, como a gente pode mudar padrões de violência. Uma outra campanha aqui também, a RNPI, tá, sobre o brincar. Né? Qual que é a importância do brincar? É no brincar que a criança desenvolve habilidades sociais, e mais do que isso, são nos espaços de brincadeira que a criança, inclusive, ela constrói relações de confiança para falar sobre aquilo que ela vive na sua rotina, no seu cotidiano. Então, acho que são oportunidades para a gente olhar não só para a violência, o impacto da violência, mas o que, que a gente pode fazer diferente, sabe? Como paternar de um jeito diferente, como brincar e criar espaços de brincadeira na cidade. Como a gente, o Tonucci, que é um especialista aí de infância, fala que uma cidade que é boa para criança, ela é boa para toda a sociedade. Se uma cidade ela é pensada para criança, ela é boa para todo mundo, né? Porque ela respeita os espaços, porque ela acolhe, né? Porque a gente às vezes cresce e esquece aquilo que é tão fundamental, assim, para a gente viver, como brincar é fundamental para a gente estar feliz, para a gente se relacionar com o outro. Então, queria também trazer um pouquinho do serviço da Regional Bateduc, né, que nesse momento está com um projeto menor, uma ação menor, mas tem um núcleo de mobilizadores com jovens repórteres da Rocinha, aqui no Rio de Janeiro, tem encontros semanais na Biblioteca Parque, lá na Rocinha, e tem muitos materiais, assim, super interessantes sobre mobilização, prevenção de violências, que estão disponíveis no canal do YouTube da @ Não Bate Educ, Instagram e YouTube. Então, acho que é um outro espaço também para poder se inspirar, para poder buscar aí outras estratégias para que a gente possa, de fato, promover essa mudança de comportamento tão fundamental para todos nós.
1: Tá ótimo. Soraya Mello, especialista em violência e primeira infância do Centro de Criação de Imagem Popular, o CECIP, coordenadora na Secretaria Executiva da Rede Nacional Primeira Infância. Ela é ex-coordenadora da Rede Não Bata Eduque, que ela citou aí também, um @ Não Bata Eduque, que também você pode conhecer um pouco mais do trabalho. Soraya, muito obrigado por essa excelente conversa aqui sobre esse tema tão importante e com tanta atenção, e parabéns também pelo seu trabalho.
0: Muito obrigada, obrigada pela oportunidade. Sigam as nossas redes, podem entrar em contato. É uma alegria ter esse espaço aqui tão fundamental nesse mês da primeira infância.
2: Obrigado, Soraya.
1: Tchau, tchau.
0: Tchau.
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5: Olá,
2: pessoal, tudo bom? Mais um Mundioca chegando e hoje, 11 de setembro, a gente vai falar sobre os 25 anos de um fato que mudou a história moderna do mundo.
5: Mudou mesmo, Marcelo, você lembra daquelas imagens? Imagens assustadoras, tinha gente que viu aquilo ali e não acreditava que fosse real e foi realmente um divisor de águas, principalmente para a geopolítica mundial. Isso reverberou no mundo todo, no Oriente Médio, aquilo que acontece hoje no Oriente Médio, muita coisa foi desestabilizada por conta do 11 de setembro.
2: As torres gêmeas do World Trade Center foram abaixo em dois atentados simultâneos com aviões feitos pelo grupo liderado por Osama Bin Laden. A gente tem pouco tempo hoje para falar, vamos deixar nossos convidados falarem, a gente chamou o primeiro deles agora. Mundioca, tem o imenso prazer de falar mais uma vez com o professor Márcio Sete Fortes, professor de Relações Internacionais do IBMEC. Professor Márcio, muito obrigado por ter aceito o nosso convite e estar de novo conosco no Mundioca. Tudo bom?
6: Tudo bem, é um prazer estar aqui com vocês, com os nossos ouvintes. Muito bom estar com vocês e com todos.
2: Professor, 25 anos depois, qual foi a principal transformação geopolítica provocada pelo 11 de setembro, que quem estava vivo não se esquece? O mundo ainda vive consequências daquele dia?
6: Sim, o mundo ainda vive consequências daquele dia e eu poderia dizer que a principal transformação geopolítica teria sido uma transição daquela antiga ordem mundial unipolar que nós tínhamos para o mundo multipolar, só que fragmentado. O que nós temos hoje é a ascensão de potências consideradas rivais pelos Estados Unidos, como a China e a Rússia. Então, ao mesmo tempo, um certo desgaste da hegemonia norte-americana, custos muito altos de guerra que foram empreendidos ao longo desses anos todos, e ao mesmo tempo um certo desgaste interno até dos Estados Unidos, com um cansaço com guerras que muitas vezes duraram mais do que o esperado. E ao mesmo tempo, me parece que aquelas leis de exceção, como é o Patriot Act e outras legislações similares, que acabam por normalizar aquele monitoramento e a vigilância global, tornando isso uma coisa normal. Então, essa vigilância em massa passa a ser uma marca dos dias atuais e, ao mesmo tempo, outras coisas aconteceram, como uma desestabilização do equilíbrio no Golfo Pérsico a partir do momento que o Iraque foi invadido. Isso abre campo para uma expansão de uma influência iraniana ali no Oriente Médio, que traz os problemas atuais, muitos dos problemas atuais surgem com isso, Então, e uma outra coisa também que nós podemos notar que aconteceu foi uma percepção do Ocidente de que as ameaças não vêm apenas dos estados soberanos, Tem redes assimétricas aí que os estados hoje procuram combater ao mesmo tempo que essa ascensão que eu comentei há pouco da China e da Rússia, A ascensão de potências consideradas rivais, pelo menos uma delas traz ali no seu bojo os problemas de guerra com a Ucrânia e uma ameaça de uma guerra europeia atual.
2: O senhor chegou a colocar essa questão do Oriente Médio. Os Estados Unidos, por causa do 11 de setembro, lançaram a chamada guerra ao terror, O senhor acredita que ainda hoje é uma ferida aberta? Ela acabou produzindo novas formas de instabilidade, radicalização? Como é que a gente poderia imaginar se não tivesse acontecido o 11 de setembro? O senhor acha que o mundo estaria melhor? Não estaria melhor? Como é que a gente estaria?
6: A guerra ao terror que foi lançada em resposta ao 11 de setembro, ela não resultou numa vitória clara, propriamente dita. Ela, sim, gerou novas formas de instabilidade global. Ao mesmo tempo que nós tivemos ali a Al-Qaeda sendo enfraquecida, o desmantelamento original de lideranças como Osama Bin Laden, por exemplo, e sua eliminação, nós temos que lembrar que o regime talibã também, que foi derrubado em 2001, ele volta em 2021. Então, nós temos ali alguns problemas. O surgimento do Estado Islâmico também, a ação norte-americana com preocupação com a descentralização do terror, porque passaram a ter certas franquias regionais, na África, na Ásia, e os custos financeiros que decorrem dessa instabilidade depois do 11 de setembro. O mundo ficou muito pior depois disso, nós podemos dizer, não só pela questão, outro ataque iminente, esse medo permaneceu durante muito tempo e, de certa forma, isso permanece até hoje no no seio das agências de inteligência que viveram aquele momento horrível do 11 de setembro.
2: A gente que tem um pouquinho mais de idade, professor, a gente lembra aquela caçada ao Osama Bin Laden e acabou culminando na invasão dos Estados Unidos ao Afeganistão, né? É aquela questão, acabar com o Talibã, que estaria dando guarida ao Osama Bin Laden. E aí a gente lembra que depois os Estados Unidos foram 20 anos, os Estados Unidos saíram rapidíssimos e o Talibã hoje está de volta ao poder. O que que esse desfecho diz sobre limites do poder militar americano?
6: O poderio militar americano, ele é incomparável, né? Mas ele tem limitações e essas limitações estão ali é quando se percebe as dificuldades e o atingimento dos objetivos de ocupações prolongadas, né? O nation building, existe uma incapacidade, por exemplo, de criar legitimidade, né? Uma força militar norte-americana, ela não consegue impor um governo local legítimo, né? Embora tenha chamado para, em alguns casos, chamada para eleições, etc., o governo afegão, apoiado por Washington, era amplamente visto como um governo dependente, o que acabou por minar a sua sustentação popular. E as limitações do nation building tem que ficar muito claras, né? As forças armadas são treinadas para objetivos específicos e não para modelagem cultural, criação de instituições civis, alinhamento de identidades tribais, por exemplo. Então há toda uma série de limitações aí que tem que ser consideradas após a invasão do Afeganistão e a caçada ao Osama Bin Laden que foi feita, né? Embora objetivos militares tenham sido atingidos, outros objetivos adicionais tiveram sérias limitações para serem atingidos.
2: Até que ponto, professor, o 11 de setembro abriu espaço político para uma política externa estadunidense mais intervencionista e criando até aquelas chamadas guerras preventivas, onde eles veem inimigos em todo lugar?
6: Olha, esses ataques do 11 de setembro, eles alteram profundamente a política externa dos Estados Unidos, né? Eles criam um consenso até político, um consenso bipartidário nos Estados Unidos, que vai justificar o intervencionismo militar, a teoria da legítima defesa. E aí, o que surge nisso aí? Por exemplo, a doutrina Bush, a guerra preventiva, tem toda uma mudança de paradigma, né? O governo George Bush, por exemplo, ele substituiu estratégias de contenção, estratégias de dissuasão, pelo conceito de guerra preventiva. E qual a justificativa para isso? É que os Estados Unidos não podiam ficar esperando os inimigos atacarem primeiro, né? Ele teria que atacar antes, porque alegaria que havia armas de destruição em massa nas mãos dos terroristas, o que tornava iminentes ataques totalmente imprevisíveis. Então, o caso do Iraque é o maior exemplo de guerra preventiva em 2003. Então, isso nós temos que considerar isso. E, ao mesmo tempo, eu acho que isso é feito com um certo desprezo pelo multilateralismo, né? Diante das resistências do Conselho de Segurança da ONU contra a invasão do Iraque, nesse caso até, eu chamo aí atenção para a posição da França e da Rússia, que eu me lembro muito bem, né? Essas posições contrárias, os Estados Unidos acabam adotando uma posição unilateral. E a diplomacia norte-americana vai criar coalizões informais de países que estejam alinhados com os seus interesses imediatos.
2: A gente pode dizer que a derrubada do Saddam Hussein fortaleceu ao crescimento do Estado Islâmico e aí a gente viu o que eles foram capazes de fazer?
6: O Saddam Hussein, apesar do Saddam Hussein não ter sido responsável pelos ataques, né? Eu acredito que os ataques de 11 de setembro, eles foram utilizados pelos Estados Unidos para legitimar intervenções, né? Eles vão conseguir legitimar suas intervenções a partir dos ataques de 11 de setembro, mesmo que o Saddam Hussein não tenha participado disso, mas que acaba culminando com a invasão do Iraque, né? Então, esse conceito de guerra preventiva, ele aparece, o conceito que eu acabei de mencionar há pouco, né? O direito de atacar antes que seja atacado, a ideia de eixo do mal também, né? Onde países totalmente diferentes, como Coreia do Norte, Iraque, até o Irã de hoje, né? Fossem categorizados como uma coisa só, como país do eixo do mal. E o caso específico do Iraque, houve toda aquela questão, né, de alegação de que o Saddam Hussein tinha armas de destruição em massa, né? E o resultado disso aí acaba sendo não só a invasão do Iraque lá em 2003, mas também um legado de expansão militar no Oriente Médio, né? As bases norte-americanas acabam sendo expandidas, né, para termos ali um conceito mais arraigado de vigilância global.
2: Nesse momento, o senhor acredita que essa visão estereotipada do cidadão muçulmano ganhou força aí?
6: Me parece que sim, porque aquilo no primeiro momento é muito arraigado, né? A percepção de uma ligação do cidadão com o terror, né? Havia ali uma preocupação muito grande com isso, inclusive por parte das associações de direitos civis, né? Porque é amplo número, por exemplo, de imigrantes e descendentes muçulmanos que vivem nos Estados Unidos, né? E no começo, após o 11 de setembro, houve ali toda uma preocupação com a segurança dessas pessoas diante daquela imagem, né, que ficava na cabeça de muitos associada à questão dos ataques terroristas. Então era preciso dissociar que uma coisa é a população islâmica pacífica e outro são os terroristas. Isso foi necessário fazer uma distinção bastante grande disso para que não houvesse uma mistura do entendimento das coisas.
2: Um detalhe, professor, que depois do 11 de setembro, a OTAN acionou pela primeira vez e única vez o artigo 5º, que segundo o qual o ataque contra um integrante da aliança é considerado um ataque contra todos. Na sua visão, como é que aquele episódio transformou a própria função geopolítica da aliança?
6: O artigo 5, depois de ser acionado do 11 de setembro, ele transforma a OTAN numa aliança de defesa que originalmente era uma aliança de defesa territorial que estava focada na Europa, numa força global de intervenção antiterrorista. A OTAN deixa de se limitar à defesa de fronteiras europeias, né, como historicamente era a questão, né, de defesa contra a cortina de ferro, o bloco soviético, e passa a atuar em outros campos, como por exemplo a operação do Afeganistão, né, onde você teve uma missão de combate terrestre da aliança totalmente fora da Europa, né? E houve ali a criação da NATO Response Force para projetar um poder de atuação muito rápido e ágil em qualquer lugar do mundo. Então isso deixa muito claro ali que a OTAN já não é mais aquela OTAN original.
2: Professor, as guerras pós o 11 de setembro provocaram e ainda provocam, né, um enorme impacto humano, econômico e migratório no Oriente Médio e também na Ásia. Na sua visão, professor Márcio, até que ponto essa instabilidade de algumas dessas regiões hoje pode ser compreendida como parte desse legado?
6: Bem, essa instabilidade do Oriente Médio e na Ásia está muito vinculada ao legado das guerras do 11 de setembro, né? Porque houve, em casos muito específicos ali, uma desestruturação estatal, economias destruídas e crises humanitárias sem precedentes são um resultado direto disso aí, né? Então, é fácil perceber que há problemas muito sérios, até como a questão de food security, de insegurança alimentar, né? Populações, por exemplo, no Iêmen, no Afeganistão hoje, enfrentam crises de fome devido ao colapso de linhas de suprimento tradicionais, né? Até por questões de sanções internacionais, conflitos que remanesceram, né? E isso é fácil de verificar. Já é, ao mesmo tempo, uma crise migratória, né? Com êxodos em massa, milhões de refugiados sobrecarregando infraestrutura de países vizinhos ali no Oriente Médio, como por exemplo Turquia, Jordânia, Paquistão, então o Líbano e países vizinhos ao Oriente Médio também. E a questão das tensões sociais, né? Porque essa chegada de uma população deslocada, né? De imigrantes, de refugiados, de guerra, ela gera pressão sobre no país que recebe esses refugiados, gera pressões sobre mercado de trabalho, sobre moradias, sobre serviços públicos. Então tem toda uma questão que se desenrola a partir da questão original, ou seja, são resultados da instabilidade dessas regiões que geram essa migração em massa, e essa migração em massa exerce pressões sobre os países que recebem os refugiados.
2: Professor, o senhor concorda com a análise de colegas seus que dizem que naquela época os Estados Unidos era o maior país do mundo, indubitavelmente, né? E esse foco estadunidense no Oriente Médio durante essa guerra ao terror permitiu que outros países se reagrupassem, principalmente China crescendo economicamente, geopoliticamente, a Rússia também retomando força. Só acredita que esse momento foi um momento da virada para esse mundo multipolar?
6: Me parece que sim. Isso fica muito claro, né? Quando os Estados Unidos exercem aí um foco no Oriente Médio durante a guerra ao terror, um foco que é muito prolongado, né? Isso cobra um preço estratégico bastante significativo, porque criou uma oportunidade econômica, política e militar que a China soube aproveitar muito bem para expandir a sua influência global. Enquanto os Estados Unidos estavam investindo trilhões de dólares, havia uma imensa atenção que os Estados Unidos dedicavam ali ao Iraque, ao Afeganistão, enquanto a China estava executando a sua estratégia de crescimento acelerado, e a China aproveitou muito bem isso, né? Enquanto os Estados Unidos estavam com um certo desvio de atenção, com duas décadas ali de foco em contra-insurgência, forças armadas dedicadas ao Oriente Médio, etc., isso consumia muitos recursos, né? As estimativas são de que os Estados Unidos gastaram aí cerca de 8 trilhões de dólares desde o 11 de setembro, né? E isso gera aí também uma contribuição para uma dívida, e ao mesmo tempo é um desgaste de poder bastante interno, né? Também interno. A ascensão geopolítica da China, ela é indubitável, né? A China vai se consolidar nesse período que vem do pós 11 de setembro, ou imediato pós 11 de setembro até os dias de hoje. A China vira aquilo que muitos economistas chamam de fábrica do mundo. Ela vai ingressar na OMC em 2001. Logo bem ali no início da guerra ao terror, a gente vê que a China já está ingressando na OMC. Depois lança o programa Cinturão e Rota, né? Lança a iniciativa em 2013, vai financiar toda uma infraestrutura, garantir influência num número muito grande de países. Então, tudo isso são pontos inequívocos que confirmam que a China aproveitou esse período desde o imediato pós 11 de setembro até os dias de hoje para se firmar como uma potência global.
2: Professor, na sua visão, o 11 de setembro fortaleceu ou enfraqueceu? Foram em meio à discussão se era legítimo ou não.
6: Sim, o sistema ONU, ele foi imediatamente questionado pelos Estados Unidos no pós 11 de setembro em função das decisões contrárias do Conselho de Segurança, né? Enquanto Rússia e França se firmavam ali como opositores de uma invasão, de uma guerra feita na base de guerra preventiva, onde os Estados Unidos atacariam primeiro e não esperariam para ser atacados, a ONU, ela vai perder ali bastante poder nesse caso, porque os Estados Unidos vão buscar negociação com países que lhes sejam favoráveis e que possam compor aliança estratégica com os Estados Unidos, e isso foi o que aconteceu no Iraque. Isso foi o que aconteceu também no Afeganistão. Os Estados Unidos deixam de lado essa possibilidade de atuar exclusivamente autorizado pelo Conselho de Segurança da ONU.
2: O 11 de setembro, professor, inaugurou uma era de expansão da vigilância, né? A gente começou a ver serviços de inteligência mais fortes, operações antiterrorismo, uso de drones mesmo. O quanto dessa arquitetura de segurança criada depois de 2001 permanece de pé até hoje?
6: Bem, aquelas medidas emergenciais que eram consideradas temporárias, né, considerando a expansão da vigilância, etc., isso que era temporário, na realidade, nasce como algo focado ali contra o terrorismo transnacional, que é daquele momento, ele acaba sendo convertido em estruturas permanentes, né? Isso aí vai ficar, porque nós temos toda uma burocracia de inteligência estatal que se consolida, né, muito focada no acompanhamento, muito focada na vigilância, isso é internalizado para dentro do cotidiano das suas populações. O que aconteceu foi que na medida em que a Al-Qaeda, o Estado Islâmico, né, eles perdem força como ameaças primárias, né, os órgãos de inteligência, de vigilância, vão redirecionar toda a capacidade de monitoramento para o extremismo doméstico, né? Então você tem uma segurança que está focada para dentro das fronteiras hoje também. Aquela infraestrutura jurídica, né, que inicialmente permitia espionar os suspeitos de terrorismo, ela acaba sendo internalizada no meio digital que toda a população mundial usa, né? Então, hoje tem aí uma normalização desse controle, dessa vigilância, né? E uma coisa que nós podemos muito dizer é que aquela normalização doutrinária, né, o conceito de eliminar alvos em territórios estrangeiros sem declarar uma guerra formal, foi totalmente normalizado pelas superpotências. Então aí há uma questão também de táticas de eliminação de inimigos, ao mesmo tempo em que há um controle da população a partir dos meios de comunicação, né, na medida em que a telemática e os meios de comunicação foram se desenvolvendo, se aprofundando, se tornando mais cotidiano na vida de todos, os métodos também de acompanhamento e de vigilância também seguiram esse desenvolvimento da tecnologia, né? Então isso é algo que está presente na vida de todos hoje.
2: Agora, professor, até que ponto esse modelo de segurança internacional, vamos dizer assim, criado depois de 2001, modificou permanentemente a relação entre essa segurança nacional e a soberania dos estados?
6: Bem, a questão da segurança nacional, ela tem que ser considerada porque houve uma mutação dos alvos, né? A segurança passa a estar focada muito para dentro das fronteiras, né? Aquela questão de imigração, a questão dentro das fronteiras, quem está entrando, quem já está aqui, quem são, por exemplo, as células adormecidas. Então, há toda uma preocupação com isso e não vamos chamar isso de paranoia, mas há aí uma preocupação real com ataques, novos ataques que poderiam acontecer. E a soberania estatal, ela não se vê diluída por conta disso. Quanto aumenta a vigilância de alguns países em relação a outros, mas ao mesmo tempo, essa vigilância está presente no cotidiano das nações, muito por conta da necessidade de uma segurança e de até fazer uma prevenção de futuros ataques.
2: Agora, a alegação que hoje o atual governo dos Estados Unidos dá de combater o narcoterrorismo, invadindo países e capturando seus líderes até na calada da noite, o senhor acredita que tenha um traço do medo provocado pelo 11 de setembro?
6: Bem, essa possibilidade de atingimento do narcoterrorismo, ela é algo à parte. Ela precisa ser considerada como algo à parte, porque essa seria uma classificação distinta, uma vez que os grupos de narcotraficantes passam a ser classificados como organizações terroristas, já no governo Trump. Então, essa classificação de organização terrorista, ela é uma classificação que permite aos Estados Unidos o maior escopo de abrangência da sua política de controle de fronteiras para evitar a entrada de drogas, mas também para combate direto ao narcoterrorismo em suas bases originais. E isso muitas vezes se respalda em ações diretas fora do território norte-americano. A citação de narcoestados hoje é algo bastante comum, e isso permite aos Estados Unidos não apenas ações fora de suas fronteiras, pois estaria combatendo o terrorismo, mas também permite a adoção de medidas como congelamento de ativos, arresto de bens e propriedades de narcotraficantes que estejam dentro do território norte-americano ou sejam ativos guardados por instituições financeiras, bloqueando as contas, congelando os canais financeiros dessas organizações do narcotráfico, que seriam agora já classificadas como organizações terroristas. abertas.
2: Muito se fala, o pessoal que gosta de teorias da conspiração, que o corpo do Osama Bin Laden nunca apareceu, né? Foi dito que ele foi jogado dentro no oceano para que ele não virasse um Marte, para que não virasse um símbolo. Eu pergunto pro senhor, mais de 2 décadas depois, o mundo tá realmente superando essa ordem criada pelo 11 de setembro ou não? A gente já fechou esse parênteses assim? Já caminhamos para uma nova ordem?
6: Olha, a decisão daquilo que foi divulgado sobre o corpo de Bin Laden ter sido sepultado no mar, marca ali uma preocupação de que se evite um túmulo que pudesse virar um local de peregrinação, uma peregrinação que tivesse em suas bases radicalização. Então, isso foi uma estratégia adotada pelos Estados Unidos. Agora, aquele momento unipolar, né, que nós tínhamos ali, ele me parece que ele ficou para trás, né? Assim, as retiradas estratégicas que os Estados Unidos fizeram, como por exemplo a saída, né, que foi feita, a saída meio caótica, né, das tropas americanas em 2021 do Afeganistão, elas coincidem também com o consumo de trilhões de dólares, né, e uma mudança de foco, né? Porque ao mesmo tempo que os Estados Unidos vão deixando a ação militar em alguns casos local, passa a focar na competição entre as grandes potências. É um momento que os Estados Unidos abandona aquela prioridade formal de combate ao terrorismo exclusivamente para focar em competição entre grandes potências. Hoje há uma grande preocupação aí com a China, e nós podemos ver ali movimentos estratégicos norte-americanos dedicados à questão da China e seu acesso ao petróleo. Há ali toda uma questão de preocupação de ampliação da presença chinesa na zona de influência norte-americana, né, e a reedição de uma preocupação norte-americana das Américas e sua área de influência, né. Ao mesmo tempo, nós temos aí um retorno de presença militar no Oriente Médio com a guerra contra o Irã, que não encontra no presente momento uma solução que esteja no horizonte. E isso tem deflagrado aí resultados econômicos bastante que são problemas de alta envergadura para os países enfrentarem, como choques exógenos de preços, por exemplo. Ao mesmo tempo, que aconteceu tudo isso, o desafio chinês, como eu ia dizer, se consolidou, e não podemos esquecer do ressurgimento da Rússia, Esse conflito entre a Rússia e a Ucrânia, que inicialmente uma guerra por procuração localizada, ela vai ganhando contornos cada vez maiores na medida em que a Europa acusa a Rússia de estar testando seus limites com sobrevoos de drones, ações que poderiam culminar com ataques diretos a suprimentos dos países da OTAN para a Ucrânia. Então, é um mundo que enfrenta hoje novos desafios bastante diferentes daqueles colocados exatamente ali no 11 de setembro.
2: Professor, para a gente terminar esse bate-papo que está incrível, como é que o senhor analisa esses paradoxos históricos que os Estados Unidos fizeram? Porque o Osama Bin Laden, para quem não lembra, ele foi ajudado pelos Estados Unidos a se juntar ao Talibã para combater a União Soviética lá no final dos anos 70, 1970. E depois eles vão, derrubam Saddam Hussein e acabam criando, dando mais força ao Estado Islâmico e outras células terroristas que se espalharam pelo mundo e estão aí até hoje.
6: A história está repleta de casos de poderes locais que, apoiados pelos Estados Unidos durante o período da Guerra Fria, até como forma de contenção da expansão soviética, esses poderes locais, ao longo das décadas, acabam gerando a sua perpetuação, acaba gerando insatisfações internas. Essas insatisfações internas muitas vezes culminam com reações populares, extremismos religiosos, como foi o que se viu no Irã em 1979. Há outros casos, como por exemplo, nós podemos olhar a presença do general Manuel Noriega, que chega a um determinado momento no Panamá em que ele é preso, levado para os Estados Unidos e até faleceu recentemente, ainda preso, uma prisão até o dia da sua morte. Então, a história está muito, muito marcada, muito pontuada. Poderes locais que inicialmente recebiam apoio e que, com o passar do tempo, acabam se cristalizando no poder sem dar opção para ações mais democráticas, como eleições, por exemplo, ou eleições que não sejam eleições democráticas, muitas vezes eleições fraudadas. armas, e isso acaba gerando insatisfações populares que acabaram se voltando, em alguns casos, contra o próprio Estados Unidos. Então, o que era inicialmente um ponto de apoio acaba se tornando um ponto de aversão, como foi o caso, o mais nítido dos casos, me parece, o caso do Irã. Após a Revolução Islâmica em 1979, as relações nunca mais foram retomadas. E os Estados Unidos acabaram incluindo o Irã naquele eixo do mal, e nós temos aí todo esse desenvolvimento de confrontação que chega ao momento atual de uma operação militar norte-americana no Oriente Médio contra o Irã, estabelecido ali a necessidade dupla de se controlar o Estreito de Hormuz e fazer o Irã ao mesmo tempo desistir do seu programa nuclear da maneira que lhes é imposta. E tanto um quanto o outro objetivo não se mostram viáveis no curtíssimo prazo. Não há aí qualquer mostra de um acordo que possa sair. Evidentemente, esse acordo poderá ser costurado a qualquer hora e acontecer, mas no momento presente nós ainda temos aí um horizonte bastante grande de dúvidas que impactam a economia mundial.
2: Tá certo, a gente teve o imenso prazer de ouvir mais uma vez a análise geopolítica do professor Márcio Sete Fortes, professor de Relações Internacionais do IBMEC. Professor, muito obrigado por dedicar seu tempo a mim, a Melina e aos nossos ouvintes.
6: Muito obrigado, obrigado a todos, obrigado aos nossos ouvintes, foi um grande prazer.
2: Até a próxima então.
6: Até a próxima.
2: Vamos chamar nosso segundo convidado.
5: O Mundioca tem o enorme prazer de ouvir mais uma vez, contar com a participação do professor Roberto Goulart Menezes, ele que é professor de Relações Internacionais da Universidade de Brasília. Tudo bem, professor?
7: Tudo bem, Melina, um prazer falar com você, com o Marcelo e toda a audiência do Mundioca.
2: Com certeza a recíproca é mais do que verdadeira, professor. 25 anos depois, na sua opinião, qual foi a principal transformação geopolítica provocada pelo 11 de setembro?
7: Os ataques de 11 de setembro de 2001, nos primeiros anos, após, claro, a ocorrência desse fenômeno que de fato mobilizou a geopolítica mundial, ele levou internamente, ou seja, os Estados Unidos, a um aumento substantivo do orçamento de defesa do país. Segundo, como nós sabemos, os Estados Unidos iniciaram uma guerra ao Afeganistão, essa guerra se estendeu até o governo Obama, e ainda nós tínhamos soldados no Afeganistão no início do governo Trump em 2017. Ao mesmo tempo, os Estados Unidos passaram a ampliar, ou melhor, ampliar os seus serviços de espionagem, e tivemos aí episódios de espionagem contra governos da Europa, outras partes do mundo. E os Estados Unidos, desde o governo Bush, 2001, até o governo Trump atualmente, o 11 de setembro significou um aumento da percepção, me parece, das ameaças no mundo que os Estados Unidos consideram da sua presença no mundo. Mas, nesses 25 anos, o que nós vimos foi o encerramento da guerra no Afeganistão, a guerra ao terror dos Estados Unidos, iniciada no governo Bush, ela foi perdendo força. Nós tivemos ainda a deposição, podemos considerar nesse rol, do governo da Líbia, o Gaddafi, e tivemos também, enfim, o aumento, por parte dos Estados Unidos do investimento para capturar determinadas personalidades, digamos assim, do mundo, personalidades ou digamos, os principais agentes do terrorismo, considerado por eles, como foi o caso do Bin Laden, capturado e morto, no Paquistão. Então, nesses 25 anos, os Estados Unidos, utilizar o 11 de setembro para justificar certas políticas, isso também perdeu força, e hoje nós quase não vemos menção ao 11 de setembro, mas nós vemos menção, do governo Trump, por exemplo, de que permanentemente ele recorre, ao argumento da segurança nacional, até mesmo para justificar políticas comerciais injustificáveis.
5: Professor, e depois do 11 de setembro também houve a criação do árabe como inimigo, Gostaria que o senhor comentasse isso.
7: O árabe, ele sempre circulou no imaginário do Ocidente, e especialmente, claro, dos Estados Unidos, como uma figura que é tida com desconfiança. Tem o árabe, anteriormente foram os vietnamitas em filmes, né, nos Estados Unidos, filmes como Rambo, outros filmes, né, que Hollywood produziu, em que sempre colocam, né, entre aspas, os inimigos dos Estados Unidos, né, diretamente, também como estereotipando determinados povos, determinados grupos, né, humanos. E os árabes, nós temos um livro muito famoso do final dos anos 70, do intelectual palestino, que foi professor de literatura na Columbia University, Eduardo Said, tem sido reeditado, né, tem seguido as reedições desse livro, Melina, que chama-se Orientalismo, né? Como que os árabes são vistos, né? Também no Ocidente. Eduardo Said também é autor de outros livros tão importantes quanto esse, e tem um fundamental também que chama Cultura e Imperialismo. Esses dois livros foram publicados pela Companhia das Letras no Brasil. Também temos um livro famoso, né? Do Amin Maalouf, chamado, né, As Cruzadas Vistas pelos Árabes, também que mostram como que essa produção desse imaginário, ela remonta, né, lá desde do tempo das cruzadas, mas que é claro que os Estados Unidos, em especial a partir de 1979, com a crise Irã-Estados Unidos, né, a chamada crise dos reféns. Claro, o Irã não é árabe, né, mas a gente pode, persa, né, colocando isso nesse mesmo diapasão, e esse imaginário, ele chegou a ser mobilizado após 11 de setembro. Naquele momento, vale registrar que o George Bush, depois das primeiras informações, enfim, que ele teve sobre os atentados e tudo mais, é claro, ele foi, também se dirigiu a grupos árabes nos Estados Unidos, né, para mostrar que uma coisa é aqueles que cometeram o atentado, né, não podiam ser confundidos com o conjunto da população árabe. Mas é claro que isso foi uma questão mais pontual, mas sim, os Estados Unidos seguem reforçando esse imaginário, né, ainda no cinema, quando a gente vê aviões que são sequestrados e os sequestradores são árabes, enfim, navios que são sequestrados e os sequestradores são árabes. Então, visto como essa ameaça ao estilo de vida, ao mundo, entre aspas, ocidental, né? Mas que nós sabemos que é eivada de racismo, de xenofobia, de preconceito.
2: A gente pode dizer que o 11 de setembro de 2001, ele já está marcado como uma das datas mais importantes do século?
7: Certamente, ele seguirá sendo lembrado, né? Até sempre que se aproxima do 11 de setembro, os aeroportos dos Estados Unidos, eles redobram, a fiscalização, fica um pente fino, né? Leva mais tempo para passar, né? Pelo serviço de inspeção nos raios X. Vale lembrar também, Marcelo, que até o 11 de setembro, praticamente esse serviço de controle e imigração nos Estados Unidos, ali na parte, né, de raio-X, de checagem e tudo mais, era terceirizado. E que os Estados Unidos voltaram a estatizar esse serviço. Então, o Trump também, ele chegou a colocar vários países, retomando, viu, Melina, a pergunta que você, anterior, em que os Estados Unidos chegaram a colocar numa lista de países, né, que não podem nem ingressarem nos Estados Unidos. E a maioria desses países são árabes. Então, os Estados Unidos, eles mudaram também a sua política de visto, e nós vimos agora, mesmo na Copa do Mundo, que um juiz, né, da Somália não pôde ingressar no país, né, sem nenhuma explicação. Então, esse movimento, né, ou podemos dizer, ou essa situação que nós temos hoje nos Estados Unidos, né, em relação a aumentar o filtro, né, do 11 de setembro, a guerra ao terror, o que significou a insegurança para vários países do mundo, né, uma reação dos Estados Unidos ao 11 de setembro, né, Marcelo, sem dúvida nenhuma é uma data que ela já faz parte, né, enfim, do século XXI, ela marca o século XXI, e alguns, como o historiador Eric Hobsbawm, né, que famoso, entre outros trabalhos dele, né, famoso por, entre outros trabalhos, A Era dos Extremos, ele colocou também isso, né, como um dos eventos chaves, mas mostrando também que os Estados Unidos, por outro lado, era um questionamento à hegemonia dos Estados Unidos. Então, ali, a partir do 11 de setembro também, vai declinando também, Marcelo, a utilização da expressão unipolaridade para se referir aos Estados Unidos.
5: Professor, o senhor falou brevemente sobre o Afeganistão e também sobre a Líbia, mas vamos nos concentrar agora no Afeganistão. Essa foi a primeira guerra, a grande guerra desencadeada depois do 11 de setembro. 20 anos depois, os Estados Unidos saíram de uma maneira vexatória, né, se pendurando. A gente viu aquela cena se pendurando no avião e o Talibã voltou ao poder. Esse desfecho diz o quê sobre os limites do poder militar americano?
7: Melina, em 79, quando a União Soviética, então a União Soviética invadiu o Afeganistão, a reação dos Estados Unidos foi de apoiar os mujahidins, entre os quais se encontrava Bin Laden. Bin Laden é da Arábia Saudita, mas já tinha vínculo lá com os mujahidins no Afeganistão. E de 79 até 87, 88, a guerra da União Soviética contra o Afeganistão arrasou o país. E os Estados Unidos passaram, então, a fazer a contraparte da União Soviética, ou seja, no território Afeganistão, financiando esses grupos, né? E o Afeganistão, depois, quando Bin Laden, né, se volta contra os Estados Unidos, com a Al-Qaeda, aliás, o Bin Laden publicamente, a salvo engano, ele nunca reconheceu que foi ele, o grupo dele que atacou, né, quem atacou as torres. A dedução de que para fazer um ataque daquelas proporções, tinha um pouco os grupos ou, né, organizações no mundo terroristas que poderiam levar adiante, né, um ataque como esse. E os Estados Unidos, nós vimos que inicialmente o que o Bush propôs, né, a Mullah Omar no Afeganistão, no, na esteira do 11 de setembro, foi de que ele entregasse o Bin Laden, porque o Bin Laden, ele tinha uma parte do país era tomada ali como um campo de treinamento, tomada não, era um campo de treinamento ali da Al-Qaeda. A partir daí, os Estados Unidos tentaram durante 2-3 meses negociar com o Mullah Omar a entrega do Bin Laden de outros nomes, né, que os Estados Unidos tinham condicionado, né, o regime do Talibã para não invadir o país. E o que nós tivemos, como você bem colocou, foi, não houve o acordo, os Estados Unidos passaram a atacar sucessivamente, né, o Afeganistão, até que eles colocaram tropas no Afeganistão e foram, essas tropas saíram ainda no governo, já no governo do Biden, né? E aquelas, entre outras, né, aquela cena, né, Melina, aqui nós vemos um avião dos Estados Unidos, da Força Aérea Americana, que estava indo para o Catar, levando, já retirando, né, soldados dos Estados Unidos, e que a população então corre, quem está mais próximo do aeroporto, tentando embarcar, e pessoas ficam dependuradas no avião, e o avião decola de qualquer jeito, e as pessoas vão caindo, enfim, uma morte trágica e uma imagem também para o mundo. Como você falou, que expressou muito o que foi a presença dos Estados Unidos no Afeganistão. E que, é claro, né, não é difícil não fazer uma comparação com a queda de Saigon, né, com a retirada abrupta dos Estados Unidos, né, do Vietnã, quando mostravam helicópteros pousando no topo de casas, de construções, e as pressas tentando retirar as tropas dos Estados Unidos. Então, o que ficou para trás foi um Afeganistão destruído, um Afeganistão, né, que os Estados Unidos não conseguiram controlar ao longo de 20 anos.
2: Professor, olhando para trás, a gente pode dizer que teve algum vencedor ou não? Ou o mundo ficou pior do que já era?
7: Quando as torres vieram abaixo, né, no sul de Manhattan, da ilha de Manhattan, as duas torres, morreram cerca de 3.100, 3.200 pessoas e de muitas nacionalidades, inclusive brasileiros, né? Alguns brasileiros. Então, o que foi a primeira vez que o território dos Estados Unidos foi atacado, né? Porque foi o Pancho Villa ainda, né, no começo, no final do século XIX, começo do século XX, que o Pancho Villa, liderando, né, a partir do México, né, um batalhão, ele consegue, né, entrar nos Estados Unidos e depois foi perseguido e tudo mais lá pelo estado de Chihuahua e tal, no norte do México. Mas, de fato, os ataques do 11 de setembro, eles também colocaram que os Estados Unidos não eram um país invulnerável. Isso foi o primeiro grande impacto, assim, o debate e a forma como foi feita, né, mediaticamente, todos os aviões, né, sendo transmitido ao vivo praticamente, né, quase todo o ataque. Eles atacaram o Pentágono, né, atacaram, né, também, claro, as torres, né, e E tinha um avião, inclusive, na direção da Casa Branca, né? Houve suspeita, acabou sendo abatido antes. Então, mostrou que os Estados Unidos estavam vulneráveis também. E o que ficou para o mundo foi que, imediatamente, os Estados Unidos contaram, eles tiveram a solidariedade mundial, mas a reação dos Estados Unidos foi, de certa forma, de desprezar essa solidariedade internacional. E isso levou, né, então, aumentou a insegurança no mundo. Então, países que voltaram a investir, né, significativamente, né, em armamentos, né, porque não se sabia quem estaria ou não vulnerável. Foi, aliás, Marcelo, nesse contexto, no pós 11 de setembro, que vai resultar, né, vale lembrar, né, Marcelo, que vai resultar na invasão do Iraque, né, a partir de fevereiro, né, de 2003, os Estados Unidos trabalharam nas Nações Unidas, no Conselho de Segurança da ONU, para tentar vincular o Saddam Hussein ao 11 de setembro. Isso, como ficou comprovado depois, não tinha relação nenhuma, né? Inclusive, tanto os Estados Unidos, apoiado pelo então primeiro-ministro Tony Blair na Inglaterra, eles defendiam nas Nações Unidas que o Saddam Hussein tinha armas de destruição em massa, né? Inclusive, né, a Agência Internacional de Energia Atômica, assim como, né, a comissão, né, nomeada pelo secretário-geral das Nações Unidas, presidida pelo Hans Blix, mostrou que não. Também nesse contexto, o brasileiro, né, José Maurício Bustani, que dirigia o PAC, né, a Organização para Banir as Armas Químicas, também acabou sendo removido da direção no seu segundo mandato por pressão dos Estados Unidos. Então, os Estados Unidos também, eles, não foi uma reação apenas interna, enfim, refazer o seu esquema de segurança, enfim, aumentar o orçamento, mas também os Estados Unidos começaram a identificar organizações, enfim, diferentes, enfim, atores internacionais que poderiam, barrar, ouvir, a questionar as ações dos Estados Unidos. Então, os Estados Unidos também se tornaram mais unilaterais a partir do 11 de setembro, né? Depois com o Obama isso deu uma moderada, mas não quer dizer que foi abandonado, e com isso, né, o que nós temos é que os Estados Unidos passaram a ser um país, né, com os dois governos de George Bush, né, 2001 até comecinho 2009, como um país que poderia, né, enfim, utilizar o argumento do terror para realizar intervenções, né, em outros países.
5: Professor, depois do 11 de setembro, a OTAN acionou pela primeira e única, o artigo 5º, segundo o qual um ataque contra um integrante é considerado um ataque contra todos. Como esse episódio em específico que a gente está tratando transformou a própria função geopolítica da aliança militar?
7: Exato, Mirmelina, essa é uma questão chave, porque a OTAN foi criada em 1949 e a única vez que ela entrou em ação foi contra a Sérvia, né, bombardeou o país no final dos anos 90. E os Estados Unidos, eles tiveram aí no 11 de setembro um bom argumento, porque com o fim da Guerra Fria, o desmantelamento do Pacto de Varsóvia, que era liderado sob liderança da então União Soviética, que era, né, uma aliança militar, né, coordenada pela União Soviética, não tinha mais razão de ser da OTAN. Então a OTAN, ela passa ao longo dos anos 90 sob fortes questionamentos. O custo da OTAN, a presença de soldados dos Estados Unidos em vários países da Europa, tudo isso foi muito questionado, tanto que vale lembrar que em 1994 a Ucrânia, que era a terceira potência nuclear no mundo, tinha cerca de 1.900 ogivas, num acordo que envolveu os Estados Unidos, a França e mais alguns países, ela acabou transferindo as suas ogivas para a Rússia. Então, porque era a ideia de que aquela ia haver a distensão, e com essa distensão também a OTAN vivia uma crise. E aí o 11 de setembro ele acaba, digamos assim, repaginando a OTAN, e o que nós vimos então foi um processo acelerado dos Estados Unidos para incluir mais países na OTAN e seguir cercando a Rússia.
2: Professor, volta e meia eu recebo nas minhas redes sociais, eu vou chamar de teoria da conspiração, porque há muitos americanos que moram lá, que dizem que o Osama Bin Laden foi usado como bode expiatório, que outros interesses teriam, inclusive o fato do seguro do World Trade Center ter sido triplicado dias antes do acontecido. Como é que vocês que trabalham com relações internacionais conseguem visualizar isso? Isso daí não passa de teoria ou pode ter alguma coisa? Até hoje a gente não sabe. Tem um prédio que é um anexo, ficava do lado do World Trade Center também, que era usado pelo FBI, que também desapareceu e as pessoas viram que, na época, que ele não tinha sido atingido, mas acabou sendo derrubado.
7: Essa coisa chama teoria da conspiração, mas na verdade eu acho que não chega a ser uma teoria em si, né? Mas é uma especulação de que os Estados Unidos teriam até se auto-infligido esses ataques para justificar uma política externa agressiva. O George Bush, ele assumiu em janeiro de 2001. Ele já vinha, se a gente pega assim, a própria eleição do George Bush já tinha sido uma reviravolta na política dos Estados Unidos. E ele já vinha com uma política unilateral também, né? Por exemplo, ele não aderiu ao acordo contra as minas terrestres, estava questionando a Convenção da Biodiversidade, seguia questionando o Tribunal Penal Internacional Permanente, ou seja, ele não estava muito interessado aí nos temas do multilateralismo, né? E o George Bush, ele era entre a posse dele em 20 de janeiro de 2001 e até, né, os atentados, né, dia 11 de setembro, o George Bush era uma figura, né, que não tinha assim, não tinha grandes expectativas sobre o seu governo. Mas o fato é que com a chegada do 11 de setembro, isso mudou tudo. Ou seja, sem dúvida alguma, ele tinha uma agenda que ele vinha trabalhando, ele ia levar adiante da área de livre comércio sobre as Américas, né, a AUKA, enfim, a política externa dele era uma política externa mais isolacionista, ou seja, ele passou a trabalhar com a ideia de um

0: mencionou, né, Marcelo e Melina, que foi a guerra do Iraque, também uma outra tragédia para os iraquianos, para o Oriente Médio e também, né, um rastro de destruição que os Estados Unidos deixaram. Também desviou ainda mais a atenção dos Estados Unidos por Oriente Médio para a Ásia Central. E isso também acabou contribuindo para que outros temas perdessem força na agenda dos Estados Unidos, entre os quais a própria AUKUS, que depois nunca mais foi retomado. Então, os Estados Unidos, a partir, né, enfim, do 11 de setembro, creio que ele traz, né, para a política dos Estados Unidos, né, e o próprio Bush, uma mudança que acabou levando os Estados Unidos para mais de uma década para fora de seus principais temas, né, que ele via, pelo menos, delineando. Por isso que esse argumento, suspeitas, enfim, se levantaram muito naquele momento. Alguns falaram até em Terceira Guerra Mundial, que seria a reação dos Estados Unidos, mas o fato é que até agora não ficou nada comprovado que teria sido uma ação, né, a partir do próprio Estados Unidos, auto-infligida por eles, né? Então, agora, teria que, enfim, quem sabe, né, mais à frente apareça mais elementos, mas até o momento não existe pistas ou documentos ou, enfim, pessoas, né, que estavam à frente ali, ocupavam posições importantes, sobretudo na defesa, que argumentem nessa direção.
1: Professor, o senhor acha que esse hiperfoco americano no Oriente Médio, durante o que eles chamaram, né, da guerra ao terror, cobrou um preço estratégico? Os Estados Unidos teriam se distraído com esse inimigo que eles criaram enquanto a China crescia econômica e geopoliticamente?
0: Creio que sim, Melina. Vale lembrar que o Joseph Stiglitz, ele coordenou, né, os trabalhos de uma comissão no Congresso dos Estados Unidos, né? Ele não era parlamentar, mas nós sabemos, economista, recebeu o prêmio, agraciado com o prêmio Nobel de Economia, e que estima que a guerra do Iraque, ela pode ter custado até $3 trilhões. E os Estados Unidos, que percebem, a China começa a ser vista pelos Estados Unidos como um competidor, um desafiante, uma desafiante, a partir da crise de 2008. Então, a crise de 2008, com toda essa gastança na guerra do Iraque, né, a guerra do Afeganistão, um orçamento, né, de defesa encostando aí $1 trilhão, nós vimos que os Estados Unidos foram drenando dinheiro também, que faz falta, né? Creio que é assim, visto de fora, não sei se eles avaliam assim, as autoridades dos Estados Unidos, fazendo falta esse dinheiro para exatamente essa disputa no campo tecnológico com a China. E nós estamos vendo que o governo Trump insiste, inclusive, nesse erro, porque ele, ao atacar as universidades, cortar o orçamento das universidades, né, sobretudo as de ponta nos Estados Unidos, ele está retardando também o desenvolvimento tecnológico do país e a entrada, né, enfim, nas condições, em melhores condições, né, a ciência dos Estados Unidos, enfim, do sistema de ciência dos Estados Unidos, nessa disputa com a China. E importante, Melina, também essa questão, na sua questão, a questão importante. Importante destacar também que, recentemente, a Universidade de Tsinghua, em Pequim, ela contratou um prêmio Nobel de Química de 2025 dos Estados Unidos. Ele mudou para lá e, é claro, para chefiar, né, um laboratório em que a China preparou para ele. E isso vem ocorrendo com nem todos mais prêmios Nobel, né, porque são muito mais caros, certamente, né, para levá-los, né, para a China. Mas os chineses estão também contratando, né, de hoje, né, um conjunto de cientistas dos Estados Unidos que não encontram um ambiente para desenvolver o seu trabalho num governo de caças bruxas como Trump. Então, isso fortalece ainda mais a posição da China. Então, concordo com você, que os Estados Unidos, claro, seguem forte no investimento em defesa, em segurança, quase metade dos gastos mundiais nessa área são feitos por eles, mas, por outro lado, a China avança, né, na velocidade da luz em certas áreas aí na disputa tecnológica com os Estados Unidos.
1: Professor, esses 25 anos do ataque às Torres Gêmeas, eles acontecem justamente quando o mundo caminha para o multilateralismo, para a multipolaridade. Quem trabalha com RI ouve essas palavras todo dia. A gente pode dizer que o ciclo geopolítico que foi aberto lá em 2001 com o ataque do 11 de setembro está chegando ao fim?
0: Creio que já chegou ao fim, porque nós tivemos depois a crise de 2008, então nos Estados Unidos como epicentro, eles não conseguiram, inclusive, por conta disso, manter os altos gastos na defesa. Também a sociedade, parte da sociedade nos Estados Unidos passou a questionar, dizendo: uai, mas onde está a ameaça? O que aconteceu nessa primeira década, né?

0: de 2001 a 2011, com a segurança nos Estados Unidos, as medidas foram tomadas. Vale lembrar que, né, como os ataques, né, tiveram os aviões aí como os elementos centrais, a política também mudou, né, dentro dos aviões, no nosso cotidiano. Se isso segue, a cabine do piloto fica trancada, não pode abrir momento algum, tem lá um protocolo X, tiraram facas, garfos, né, e tudo mais, mudaram, inclusive, ali o serviço de bordo dos aviões. E durante um tempo ainda tinha muitos voos, né, Melina e Marcelo, em que tinham agentes de segurança dos Estados Unidos disfarçados de passageiros.
1: Ainda
0: também.
1: Tem.
0: Ainda temos hoje, né?
1: Ainda tem.
0: E aí tinha um número muito maior, e depois nós não registramos mais nenhum ataque, assim, nos Estados Unidos. Houve uma, talvez não foram publicizadas, né, mas de mais localizados aqui e acolá. Então, sempre que cai um avião, diz, ah, será que foi terrorismo? A primeira coisa que passa a se falar, acontece um ataque, né? Esse ataque foi terrorista e tal. Mas nós vimos, né, Melina, que ao longo, após a crise de 2008, também a extrema-direita começa a mostrar mais sua cara nos Estados Unidos. Tem mais, enfim, Ku Klux Klan e tudo mais, e outros, e outras feições que assumem a supremacia branca nos Estados Unidos, que levou o Donald Trump ao poder em 2017 e novamente agora em 2025. E naquela questão que você colocou dos árabes, reforça ainda mais estigma, estereótipos, né, de que eles são violentos, né, numa ideia de tentar homogeneizar, fazer um monolito, assim, né, ao Islã é tudo igual, todos os países, né, enfim. E com isso, né, quanto mais você expõe isso, mais você vai trabalhando nas consciências, é claro, a ideia de que eles são merecedores do sofrimento que é imposto a eles, seja com uso da força, né, uso de armamentos, né, enfim, e que eles são, e para alguns deles até são sub-humanos, né, então, portanto, a vida deles não conta tanto assim. Nós vimos isso no início da guerra do Irã, quando uma escola foi bombardeada, mais de 150 crianças, né, mortas, e a repercussão teve repercussão, mas logo disso é o preço a ser pago, né? Pela nossa segurança é o preço a ser pago. E hoje nós vemos que o Trump é diferente do Bush lá em 2003, que teve apoio, né? Colheu, né, enfim, um apoio, né, da opinião pública nos Estados Unidos nos primeiros meses da guerra contra o Iraque, assim como no Afeganistão. Hoje, a popularidade do Trump já está encostando em 30% e o apoio à guerra está em torno de 30%. Então, mostra também que os Estados Unidos, eu acho também como efeito do 11 de setembro, ou seja, o custo que foi, né, o pós 11 de setembro, e que agora também cobra isso em competitividade no país, em produtividade, como a Melina bem destacou, nessa corrida tecnológica com a China, mas também em bem-estar dos estadunidenses.
1: O Mundioca teve o imenso prazer de ouvir mais uma vez a análise do professor Roberto Goulart Menezes, professor de Relações Internacionais da Universidade de Brasília. Professor Roberto, muito obrigado mais uma vez por estar conosco, ter atendido o nosso convite, e é um prazer sempre te escutar.
0: Muito obrigado, Marcelo, muito obrigado, Melina, pelo convite. Para mim é sempre uma alegria participar aqui do Mundioca, e também mando um abraço aí a toda a audiência tão qualificada do programa de vocês.
2: Um abraço. Tchau, tchau. Muito legal a análise do professor Roberto, sabe bastante de Estados Unidos, e o programa está chegando ao fim.
1: 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Um grande abraço para você, até a próxima.
2: Beijo, tchau, tchau.
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5: São 4:04, uma ótima tarde para você que está sintonizado em 80.5 FM, a Rádio Sputnik na Metropolitana FM. Seja muito bem-vindo, seja muito bem-vinda. Esse é o Entretanto. Você nos acompanha no rádio, também nas principais plataformas de áudio.
6: Hoje, sexta-feira, sextou, não é isso, Maurício?
5: Sextou, finalmente.
6: 11 de setembro de 2026. As principais notícias do Brasil e do mundo estão aqui. Começa agora o programa, entretanto, porque toda notícia tem outro lado. Esta é uma produção da agência de notícias russa Sputnik Brasil. Eu sou Leonardo Macaxeiro.
5: E eu, Maurício Bastos, junto com você, junto também com Franciele Martins nos trabalhos técnicos e o Carlos Júnior na produção. Conosco nessa edição de sexta-feira, o nosso analista de assuntos políticos nacionais e internacionais, Rafael Machado. Seja bem-vindo mais uma vez, Rafa. Boa tarde.
7: Boa tarde, Maurício. Boa tarde, Léo. Toda a galera aí da rádio, nosso público. É isso aí, mais uma sexta-feira, sextou. Como sempre, a sexta-feira que vai ter muita coisa pra gente comentar aqui, exatamente pelo fato de que, como toda sexta-feira, muita coisa acontecendo no Brasil e no mundo.
6: Com certeza, Rafa. Boa tarde para você. Além do Rafael, que, enfim, está diariamente aí com a gente. O Entretanto conta hoje com a participação de Ana Carolina Marçon, que é professora e doutora em Relações Internacionais. Daqui a pouquinho, a Ana Carolina se junta ao nosso programa.
5: Entre os assuntos de hoje, temos: Fachin determina o fim do sigilo total dos documentos do caso Master em até 24 horas. Putin afirma que a Rússia está aberta à cooperação com todo o mundo, inclusive com o Ocidente.
6: E daqui a pouco também tem atualizações do trânsito aqui na cidade do Rio de Janeiro. Lembrando que hoje tem Rock in Rio, o que impacta diretamente no trânsito. Tem também a previsão do tempo, porque não para de chover na cidade. Verdade. Maravilhosa. Fica com a gente, porque tá só começando o programa, Entretanto.
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5: 4 horas e 6 minutos, o presidente do Supremo Tribunal Federal, Edson Fachin, ordenou na tarde dessa sexta-feira que o ministro André Mendonça providencie em até 24 horas a liberação total dos documentos relacionados ao caso Master. A iniciativa ocorre como resposta a um pedido da Procuradoria-Geral da República, que sustentou que a divulgação parcial dos autos poderia criar uma ideia equivocada de transparência. Apesar da decisão, Fachin estabeleceu exceções para informações relacionadas a diligências em andamento, medidas investigativas que ainda serão cumpridas e atos cuja divulgação antecipada aos investigados possa comprometer o andamento das apurações. É com esse assunto que a gente começa hoje essa edição do Entretanto.
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6: O pedido de retirada total do sigilo do documento já havia sido feito a Fachin pelo ministro Alexandre de Moraes. No ofício encaminhado ao presidente do Supremo, Moraes criticou o que considera uma divulgação seletiva das informações. Segundo o ministro, André Mendonça determinou a liberação parcial de 15 procedimentos, mais 180 documentos e peças digitais permaneceram sob sigilo e, portanto, fora do material disponibilizado. Moraes defendeu que a divulgação seja feita de forma completa para permitir o acesso ao conjunto das informações relacionadas ao caso e não apenas a parte dos documentos. O ministro também pediu que duas petições sejam analisadas conjuntamente. Uma delas envolve mensagens trocadas entre Moraes e Daniel Vorkar, ex-controlador do Banco Master. A outra reúne questionamentos relacionados à atuação do ministro André Mendonça nas operações Sem Desconto e Compliance Zero. O pedido ocorre em meio à crise interna no Supremo, provocada pelos desdobramentos das investigações do Banco Master e pelas divergências entre integrantes da corte sobre a condução e a divulgação dos procedimentos. Pois é. Bom, Rafa, queria trazê-lo pra gente começar o Entretanto de hoje. Fachin determinando o fim do sigilo total dos documentos do caso Master em até 24 horas. A informação é a notícia do dia dessa sexta-feira, uma semana um tanto quanto agitada no STF. Rafa, na sua avaliação, a gente está bem próximo, né, das eleições. Esse é um assunto que pode determinar o resultado que vai acontecer em outubro?
7: Bom, um assunto que já demonstrou um potencial de influência nas pesquisas de opinião. A gente tem como evidência disso aquele vazamento, né, de uma conversa ou algumas conversas que teriam acontecido entre o Flávio Bolsonaro e o Daniel Vorcaro, no contexto principalmente da questão do filme da Force, e aquela revelação naquele momento de um certo auge de investigações levou a um impacto significativo, né, nos números, né, no percentual de intenções de voto para o Flávio Bolsonaro. O Flávio Bolsonaro estava aparecendo na frente em alguns institutos de pesquisa, em muitos ele estava empatado tecnicamente com o Lula, porém empatado na frente, né? Empate técnico que a gente considera, porém com números um pouquinho melhores que os do Lula. Eu acho até que não foi suficientemente questionado aquele vazamento, porque foi também um vazamento, né? Isso meio que passou batido. O caráter político, da maneira como aquilo foi trabalhado, mas isso, ano eleitoral, é basicamente isso. Não se pode aí ter aquela ingenuidade de acreditar que não vai ter ano eleitoral, não vai ter ano eleitoral sem dossiê, sem, enfim, todo tipo de escavação do passado dos principais candidatos. Novamente, a gente pode até talvez estar percebendo alguma influência, no mínimo, dessas tensões no STF sobre pelo menos uma parte do desgaste, do estancamento que o Lula vem sofrendo nas pesquisas de opinião. Tem muitos motivos pro Lula não estar conseguindo evoluir e crescer mais nas pesquisas de opinião, até porque é ele que está no governo, e é óbvio que a pessoa que está no governo vai sempre ser muito mais criticável, porque é quem tem que fazer um monte de coisa. E se não fizer aquilo que prometeu ou aquilo que as pessoas esperam, evidentemente a opinião pública tende a ficar mais negativa ou pelo menos mais desconfiada em relação a esse candidato, ou melhor, a essa pessoa que está no poder e que está tentando vir aí numa reeleição. Então a gente viu talvez um pequeno impacto também ali nas pesquisas de opinião em prejuízo do Lula. A gente pode ver também no futuro, dependendo daquilo que apareça, consequências semelhantes. Aquilo que a gente não sabe, não tem como cravar, é quem vai ser prejudicado ou quem vai ser mais prejudicado. Porque nesse caso Vorcaro, como eu tenho sempre apontado, existem tentáculos e ramificações que envolvem pessoas ligadas ao governo, pessoas ligadas à oposição, pessoas mais ou menos neutras, né, em cima do muro, ligadas a um centrão que não se compromete nem com um lado nem com o outro, pessoas propriamente do mundo jurídico e teoricamente apartidárias, pessoas do meio empresarial, do mercado financeiro, do Banco Central. Então tem ramificações e tentáculos em muitos lugares, em muitos setores. Agora, por exemplo, se faz essa, se autoriza, né, se ordena essa divulgação dos autos de um modo geral, e ainda que essa seja uma jogada também de controle de
8: fundamentais no poder militar, porém ainda é uma realidade que a principal arma de que uma nação pode dispor são as armas nucleares. Então, nesse tópico, eu não teria nenhuma crítica a fazer. Eu acho que o Brasil deve buscar isso. Se houver um problema no sentido de uma limitação constitucional, o Brasil deve convocar aí a população para que a gente possa trabalhar numa nova Constituição. Eu não acho que, considerando todos os problemas de que o Brasil dispõe, limitações constitucionais, eu penso que a gente tem que começar a superar esse medo de convocar uma nova constituinte, de trabalhar em prol aí, de modificar coisas que são simplesmente travadas pela Constituição bem problemática que a gente tem. Então, eu penso que a gente deve caminhar nessa direção. Agora, em relação, eu diria que o grande problema, o grande calcanhar de Aquiles, e talvez aquilo que seja menos compatível realmente com as necessidades do Brasil no que concerne o discurso do Renan Santos, são as pautas econômicas com as quais ele trabalha. Porque ele defende o fim da justiça do trabalho, e a existência de uma justiça do trabalho me parece fundamental para poder dirimir as controvérsias trabalhistas que existem entre as empresas e os trabalhadores, e é um erro achar que a Justiça do Trabalho sempre decide em favor do trabalhador. Não é assim que funciona. Eu já fui advogado e isso é um mito, é uma lenda que algumas pessoas costuraram. Muitas vezes, e cada vez mais, na verdade, pelo menos se a gente pega aí últimos 10 anos, 12 anos, a Justiça do Trabalho, ela assume uma postura que às vezes é muito mais próxima a uma manutenção do status quo e, portanto, mais próxima de determinados interesses das grandes empresas até do que em relação aos interesses do trabalhador. Mas a existência de uma Justiça do Trabalho me parece fundamental, até porque a legislação trabalhista brasileira, ela é complexa e, portanto, você ter ali um tribunal especializado e advogados especializados naquele tema trabalhista, isso acaba também puxando, por exemplo, junto temas previdenciários e temas empresariais, me parece que isso é bastante interessante. E ele também, bem, ele defendeu a reforma da Previdência, mais uma, defende a desvinculação dos pisos de saúde e educação para poder diminuir dívida pública, criticou aí supostos gastos excessivos do Estado em relação a essas áreas de saúde e educação, e não me parece que isso seja verdade no sentido de que, bem, o Estado não é uma empresa privada, ele não é, né, uma padaria, uma loja ou o que quer que seja, que esteja submetido ali às mesmas amarras orçamentárias que uma empresa privada, porque o Estado, ele dispõe de mecanismos econômico-financeiros que são típicos do Estado, com a possibilidade de emissão de moeda, a possibilidade de emissão de dívida, a própria cobrança de impostos, a possibilidade até de se engajar em atividades econômicas também. Então tem muito menos limitações do que uma empresa privada. Então, na verdade, a maneira pela qual ele vê o papel do Estado me parece bastante limitada. Ele assume uma postura ali em relação também a questões de segurança pública, que são muito criticadas por uma parte da população, mas apoiadas por uma outra parte da população. Algo que não se pode negar, por exemplo, né, em relação a um lugar como eu, Salvador, é que o país era infinitamente mais perigoso do que o Brasil, e hoje a taxa de homicídio é minúscula. Então, em alguma medida, é necessário algum grau de endurecimento em relação especificamente às penas, bem como na maneira pela qual se dá o processo criminal. E aí eu digo as penas especificamente em relação aos crimes violentos, né? Bem, enfim, crimes de tráfico de drogas, homicídio, latrocínio, roubo, estupro e uma série de outros crimes correlatos. No Brasil, a gente está numa moda, numa onda de recrudescendo o direito penal em relação a crimes de mero discurso, crimes de fala, crimes de opinião, mas com uma postura sempre muito leniente em relação aos crimes que efetivamente têm vítimas ali físicas, visíveis, que às vezes morrem ou perdem aí os seus bens e, enfim, os criminosos talvez não estejam sendo tratados exatamente com o rigor que deveriam receber. Em alguma medida, o governo atual, que busca a reeleição, talvez tenha entendido alguma parte desse clamor, de modo que cada vez mais essa questão da segurança pública e a necessidade de um certo endurecimento está começando a se tornar um consenso entre os vários candidatos, entre os vários atores políticos. Mas esse é um tópico, evidentemente, vai ser polêmico para quem tem uma perspectiva mais progressista, mas essa demanda existe, né? É uma demanda que existe. Existem inúmeros exemplos de países que possuem ou que impuseram ali uma política de enfrentamento à criminalidade violenta urbana com dureza e funcionou, né? E a maneira pela qual o Brasil tem abordado esse tema não funcionou. Então, algo tem que mudar. E esse algo, muito possivelmente, tem que passar por algum tipo de endurecimento em relação a esses criminosos violentos específicos. Então, em alguma medida, o discurso dele tem alguns pontos que de fato tocam algumas necessidades concretas e alguns outros pontos que são bem desconectados em relação à realidade brasileira.
2: Rafa, queria ainda manter a gente aqui nessa conversa, porque tem um ponto que também chamou a atenção, foi o fato dele ter sido questionado ontem que o programa de governo dele não contém nenhum ponto de combate à violência contra as mulheres, sendo que o crime de feminicídio vem crescendo no Brasil, né? A gente sabe disso, os números vêm mostrando aumento a cada ano, principalmente do Fórum Brasileiro de Segurança Pública, e também o fato de 52% dos votantes serem mulheres. O que que você analisa sobre esse ponto, né? É algo que de fato pode pegar seu calcanhar aí de Aquiles do Renan?
8: Não necessariamente, talvez, isso depende muito da maneira como ele abordar isso no futuro, porém, daquilo que eu ouvi em relação ao discurso dele, ele considera que a violência contra a mulher se encaixa na mesma lógica, ou pelo menos numa lógica muito semelhante ao da criminalidade violenta em geral. Então ele provavelmente acredita que você, por exemplo, aumentando pena em relação ao homicídio, em relação a outros crimes violentos também, até por conta de estatísticas que falam sobre vida pregressa dos feminicidas, né? Na maioria dos casos, ou pelo menos em muitos casos, não é o primeiro crime que aquela pessoa cometeu, né? No caso, o feminicida. Então, é provável que ele considere que esse tema poderia ser solucionado a partir de um enfrentamento mais generalizado em relação à violência. Claro, porém, que quando a gente, vamos supor, a gente leva do feminicídio à violência doméstica de uma maneira geral, demanda políticas específicas, né? Especialmente a questão da delegacia da mulher, que existe em quantidade insuficiente no Brasil, porque a maioria das outras delegacias não está ali tecnicamente capacitada para poder lidar com certas especificidades desses crimes de violência doméstica. Então existem uma série de especificidades na violência contra a mulher, e aí é uma pena ele não abordar também no que concerne essas especificidades. Porém, daquilo que deu para ver em relação ao aquilo que ele defende, ele acredita que é possível enfrentar ou diminuir, por exemplo, feminicídios a partir de um endurecimento mais geral, mais abrangente em relação à criminalidade violenta. O público dele, me parece, né, não tem certeza, mas me parece que é um público talvez um pouco mais masculino do que feminino, porém as mulheres que apoiam o Renan Santos, eu tenho a impressão de que concordam com essa perspectiva, né? Então, são mulheres que, de uma maneira geral, são mais punitivistas em relação à criminalidade em geral, e aí possivelmente consideram que as suas necessidades, pelo menos em parte, estariam sendo atendidas também por um discurso que aponte na direção de um endurecimento, tanto no direito penal quanto no processo penal, em relação aos homicidas em geral, estupradores e assim por diante. Então me parece que o raciocínio dele e do público dele, inclusive do público feminino dele, vai aí nessa direção. Porém, poderia ser interessante para ele também abordar elementos mais específicos em relação à violência doméstica de um modo geral. Violência doméstica essa que, em alguns casos, acaba chegando aí ao feminicídio, ao homicídio da mulher.
9: Fala pessoal, o Jabuticaba Sem Caroço de hoje fala de justiça climática e o que a sociedade deve esperar dos próximos governantes a respeito deste tema. O Observatório do Clima lançou um plano sobre clima e meio ambiente para as eleições 2026. que virou 14 cadernos com diversos temas abordados e um deles é justiça climática. Por isso, a gente bateu um papo com Tainá Gutierrez, secretária executiva da Rede por Adaptação Antirracista, parceira do Observatório do Clima, e Carlos Milani, professor titular de Relações Internacionais no IESP UERJ e coordenador do Observatório Interdisciplinar das Mudanças Climáticas da Universidade. Então não perca, temos um encontro marcado, esperamos vocês aqui na programação da Rádio Sputnik Metropolitana.
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2: São 4h20. A campanha do presidente Luiz Inácio Lula da Silva pediu ao Tribunal Superior Eleitoral a retirada de publicações feitas pelos candidatos Ronaldo Caiado, do PSD, e Renan Santos, do Missão. Nessas publicações, segundo os advogados, houve ofensas à honra do presidente durante o debate da Band, realizado no domingo. As duas ações foram protocoladas nesta quarta-feira e também pedem multa de R$30 mil para cada candidato e a proibição de impulsionamento do conteúdo. No caso de Caiado, a representação questiona declarações feitas pelo candidato ao criticar a ausência de Lula e de Flávio Bolsonaro no debate. Ao chegar ao evento, o ex-governador de Goiás associou as ausências ao termo Dark Horse e fez referência a Dark Lobby em uma fala que, segundo a defesa do presidente, tentou criar uma associação indevida entre Lula e o escândalo relacionado ao filme Dark Horse. A representação contra Renan Santos reúne 6 declarações feitas pelo candidato durante o debate. Segundo os advogados de Lula, o presidenciável chamou o petista de ladrão, bêbado e safado, além de afirmar que o PT era inimigo das polícias. Para a defesa, a repetição dessas acusações nas redes sociais caracteriza calúnia, difamação e injúria. A ausência de Lula e Flávio foi um dos temas recorrentes do debate da Band, que também não contou com o Romeu Zema, do Novo. Caiado e Renan criticaram a decisão dos adversários de não participar do evento. E o ex-governador de Goiás chegou a defender a criação de uma regra que obrigue candidatos a comparecer aos debates da mesma forma que devem apresentar um programa de governo. Rafa, vamos voltar a falar de eleições. A gente está só no começo aí, né, da campanha. Amanhã, dia 28, exatamente, começam as imagens, né? Começam aí os.
12: E isso, quando começar a aplicar essas mudanças na prática, pessoas condenadas, ainda assim, dependendo do tempo que elas pegarem de inelegibilidade, talvez consigam até concorrer nas eleições imediatamente seguinte, né? Então, na prática, existe esse corporativismo da classe política e essas mudanças são uma evidência desse corporativismo.
5: Agora essa nova lei, né? essa atualização da lei da ficha limpa, ela de alguma forma pode impactar na tua avaliação nessas eleições? Por exemplo, a gente tem no Distrito Federal José Roberto Arruda, que foi tornado inelegível, tem ainda Antônio Garotinho, né? Que inclusive hoje teve sessão no TRE impugnando aí sua candidatura, mas há uma decisão no STF favorável a ele, então ele diz que ele continua assim na disputa, apesar da decisão aqui em âmbito regional, em âmbito local, ser contrária a ele. De alguma forma ela pode impactar, respingar nessas situações de candidatos que ainda têm esse questionamento judicial?
12: Não falta muito tempo para as eleições, porém, a gente sabe que repentinamente, e também tem o fato de que o STF agora está numa situação um tanto quanto caótica, né? Mas a gente sabe também que havendo vontade, havendo interesse, muito rapidamente esse tipo de tema pode acabar sendo decidido. Então tem alguns personagens aí, como o Garotinho no Rio de Janeiro, tem a situação do Eduardo Cunha e algumas outras figuras que talvez possam confirmar suas candidaturas, ver as suas candidaturas liberadas, caso, dependendo de como que esse tema seja trabalhado aí pelo STF, bem caso essas alterações sejam mantidas. Então pode sim ter um impacto, porque, por exemplo, pensando aí Rio de Janeiro, por mais que tudo indique ali uma larga vantagem do Eduardo Paes, a gente sabe que uma eleição pode mudar de uma maneira bastante rápida a qualquer momento, especialmente na reta final. Então existe sim essa possibilidade de impacto com uma possível manutenção dessas alterações. E como eu falei, essas alterações elas contam aí com o apoio de uma parte significativa da classe política. E a gente sabe também que existem alguns ministros da STF que têm os seus vínculos com a classe política, então isso pode também acabar influenciando nas decisões que serão tomadas.
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6: O candidato à presidência Flávio Bolsonaro é alvo de um inquérito da Polícia Federal que apura possíveis crimes relacionados ao financiamento do filme Dark Horse, produção sobre a trajetória do ex-presidente Jair Bolsonaro. A investigação foi autorizada pelo ministro André Mendonça do Supremo Tribunal Federal. Segundo a decisão, a PF apura suspeitas de lavagem de dinheiro, evasão de divisas, corrupção e outros possíveis crimes envolvendo recursos destinados à produção e relações com o empresário Daniel Vorcaro, ex-controlador do Banco Master. O financiamento do filme também aparece em outra investigação no Supremo, esta sob relatoria do ministro Flávio Dino. Nesse caso, a apuração envolve a suspeita de utilização de recursos provenientes de emendas parlamentares e a atuação da produtora GoUp. A empresa também é alvo de uma frente de investigação da Polícia Civil de São Paulo relacionada a um contrato de mais de 150 milhões de reais firmado com uma prefeitura paulista. As diferentes apurações buscam esclarecer a origem e o destino dos recursos relacionados à produção de Dark Horse e à eventual participação dos investigados. Eu queria trazer o Rafa para a gente comentar um pouco sobre esse assunto, Rafa, porque até o próprio Flávio Bolsonaro, né, pediu que, enfim, tudo seja esclarecido, pediu transparência. A gente pode considerar que o Flávio Bolsonaro está indo pro tudo ou nada com relação a esse assunto, Rafa, já que ele próprio defenda que tudo venha à tona, tudo seja mostrado. É um pouco do tudo ou nada pro Flávio Bolsonaro?
12: Recentemente, a atitude dele em relação a esse caso expressa aí bastante confiança, né? Ele aparenta estar bem confiante de que não vai aparecer nada muito desabonador ou algo muito contundente do envolvimento dele com alguma atividade criminosa, algum desvio de verba, algum uso indevido de verba pública e assim por diante. A questão é que me parece que talvez ele não perceba que uma coisa é o fato, outra coisa é a percepção do fato, né? Então vamos supor, ele está tranquilo, seguro, né? A gente não sabe se essa autoconfiança aí está bem fundamentada, mas ele aparenta estar bem confiante, então ele está seguro de que não tem nada que o ligue a qualquer possível irregularidade. Mas e se houver alguma coisa ligando o irmão dele, Eduardo Bolsonaro, a algum desvio de verba, por exemplo, de emenda parlamentar, que é o elemento principal aí nessas investigações, pelo menos no que concerne uma dimensão mais pública, né? Ou seja, ali aquela preocupação com a possibilidade de corrupção propriamente dita. Será que isso não vai causar um impacto, mesmo não sendo ele, mesmo sendo o Eduardo Bolsonaro? Será que não vai causar um impacto se um nome relevante do bolsonarismo de fato, tiver contra si indícios...
8: Barriga, isso de fato, tudo indica que vai realmente ficar para depois das eleições, para se poder focar em determinados temas que interessam a ambos, né? O Alcolumbre quer ali, ou está interessado, ou recebeu bem a proposta, a possibilidade de uma maior presença, de maiores investimentos da Petrobras no Amapá, e evidentemente é de interesse do governo Lula que seja votada essa questão da PEC, do fim da escala 6x1. Então me parece plausível, eu não estou, pelo menos por enquanto, visualizando alguma outra grande polêmica aparecendo no horizonte para afastar uma vez mais o Alcolumbre do Lula. Porém, a gente também tem que apontar para o fato de que o Alcolumbre, ele muitas vezes é ambíguo no seguinte sentido: ele havia prometido que não iria atrapalhar a sabatina ou a votação, né, a decisão ali, a votação no Senado em relação ao Jorge Messias. Porém, depois da rejeição do Jorge Messias para ocupar a cadeira do STF, que estava vaga desde a saída do Barroso, surgiram muitas informações, muitas matérias apontando que o Alcolumbre teria sim feito uma articulação no Senado para poder garantir que o Jorge Messias seria rejeitado, né? Então, pelo menos da perspectiva aí do governo, é importante ter uma certa cautela quanto ao Alcolumbre, porque ele já deu uma demonstração de ser aí um personagem ambíguo nesse sentido, né? De dizer algo, porém não necessariamente cumprir na literalidade aquilo que foi combinado. Porém, pelo menos à primeira vista, né, olhando aí de cima a maneira pela qual as relações institucionais estão se dando, tudo indica, sim, que a votação dessa PEC deve acontecer, pelo menos durante o período eleitoral.
1: Olá, pessoal do Entretanto. Nessa quinta-feira, o Mundioca traz a história de dois países que são pouco falados lá na África. Mas, se você parar e olhar, eles podem ser estratégicos e de uma importância enorme. Nós estamos falando da Eritreia e do Djibouti.
2: Marcelo, o Djibouti, que parece mais um condomínio militar internacional, tem bases militares de vários países. Vamos falar também sobre esses dois países africanos que são muito pequenos, mas que têm um peso geopolítico enorme. Por exemplo, se os Houthis, que às vezes fazem isso, se eles fecharem o Mar Vermelho, qual será a alternativa dos outros navios? Será que eles vão ter que dobrar o cabo da Boa Esperança, como se fazia lá no século XVI? Vai ficar caro? Vai ser mais custoso? Pode ser que os seguros não aceitem cobrir os custos dessa travessia? Tudo isso a gente vai falar no programa de hoje.
1: Ou seja, quem depende de Djibouti e Eritreia?
2: Todo mundo.
1: Até já.
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14: 4:33 e a partir de agora a gente conta com a participação da Ana Carolina Marçom, professora e doutora em Relações Internacionais. Professora Ana Carolina, muito obrigada pela sua disponibilidade em conversar com a gente nesta tarde de quinta-feira.
15: Imagina, Bárbara, eu que agradeço. Uma ótima tarde a todos e todas. Sempre um prazer participar aqui com vocês.
14: Que bom. E a gente vai começar por uma notícia internacional de que um militar russo morreu e sua esposa ficou ferida após a explosão do veículo em que estavam nesta quinta-feira nos arredores de São Petersburgo, informou o Comitê de Investigação da Rússia. Um processo criminal foi aberto e não seria a primeira vez em que os serviços de segurança da Ucrânia estariam mirando oficiais russos de alta patente longe da linha de frente. Há episódios em 2026 e em 2025, dois episódios registrados e outro também em 2024. Professora, o que faz aí manter a Ucrânia ainda, né, em posição ainda de conflito até agora, desde 2022 até agora? O que que mantém a Ucrânia em conflito até esse momento?
15: Bom, Bárbara, eu acho que tem algumas coisas que nós precisamos considerar. Por exemplo, quando você me pergunta o que mantém a Ucrânia no sentido de objetivo, não falando de força material, o objetivo da Ucrânia é continuar existindo como Estado. Então, hoje temos a Rússia já há 4 anos em guerra aberta com a Ucrânia, e assim como todo e qualquer país que estivesse sendo atacado, a Ucrânia, ela rejeita essa tentativa de expansão russa, de domínio das terras da região de Donbás, Donetsk e Lugansk, e ela quer que esse questionamento às suas fronteiras parem. Então, gostaria que a guerra acabasse da maneira como ela deseja. Agora, quando você me pergunta o que mantém a Ucrânia nessa guerra, mas pensando em quesito material, aí nós temos que falar do apoio que ela vem recebendo da própria, de países da União Europeia. Então, sabemos que a Rússia tem um histórico com a União Europeia, com os Estados Unidos, mas os Estados Unidos agora, de Donald Trump, eles se mostram mais favoráveis ao posicionamento da Rússia. Então, por diversas vezes, vimos o Trump, o que parece até um pouco incongruente, dado o passado bastante recente de, na época, União Soviética e Estados Unidos, parece um pouco incongruente esse posicionamento do Donald Trump, mas vemos que ele se mostra mais favorável a encerrar essa guerra a partir das demandas do Putin. Então, se você me pergunta no sentido material, percebemos que existe esse apoio europeu. A Europa, ela não fica muito feliz com essa ação da Rússia. Vamos lembrar que quando esse conflito começou, nós ouvíamos muito, com bastante estranheza, várias análises no sentido de em pleno século XXI, uma guerra na Europa, sendo que nós temos diversos conflitos acontecendo no mundo como um todo. Então, eu ouvi a vinheta do Mundioca falando sobre o Djibouti e a Eritreia, e eles mencionaram os Houthis. Temos uma série de conflitos, e que nós vemos que por muitas vezes ficam esquecidos. Então, existe aí um interesse da Europa na manutenção, no sentido de garantir que a Ucrânia consiga continuar no conflito, para que ela saia de uma forma, eu não vou nem falar vitoriosa, porque no final das contas esse conflito já se arrasta há 4 anos, Ucrânia está bastante devastada, mas que ela consiga minimamente não ceder a todos os desejos russos. A Rússia, em comparação à Ucrânia, tem um grande exército, forças armadas muito mais bem preparadas, em quantidade muito maiores, e percebemos que desde o início, todos imaginávamos que essa guerra fosse durar alguns meses e logo se encerraria, dada a assimetria de poder bélico, militar, entre os dois países, e vemos que não é o caso. Então, como eu falei, né, na questão de objetivo, a Ucrânia se mantém, porque todo o objetivo de todo qualquer país no sistema internacional é garantir a sua soberania, e um dos tripés do princípio de soberania é a questão do território. Agora, na questão material, percebemos que ela ainda recebe esse apoio da União Europeia, tenta se manter na guerra, tenta não ceder a essas pressões da Rússia. Então, vemos que essa guerra acaba durando mais tempo do que nós gostaríamos, do que esperávamos como analistas do sistema internacional.
14: Pois é, professor, eu perguntava muito no sentido de manutenção da guerra. Claro que todo objetivo de conflito é você ganhar, né? Claro, mas no sentido da Ucrânia, o que a mantém ainda, uma vez que há essa, como a senhora falou, disparidade de poderes, né? Aí eu vou passar para o Rafa também, para ouvi-lo muito sobre esse aspecto, né? O que mantém a Rússia, a Ucrânia, perdão, em conflito com a Rússia, uma vez que há essa disparidade de poder. Na verdade, é quem financia ainda o fato da Ucrânia ainda estar em enfrentamento ainda, em posicionamento de enfrentar a Rússia.
8: Bem, para poder se compreender essa insistência da Ucrânia no conflito, a gente teria que voltar, a gente teria que retroceder significativamente no tempo, pelo menos há alguns anos, na verdade, porque o contraste com a Rússia leva aí a uma minimização da capacidade militar de que a Ucrânia dispunha antes de 2022. Na verdade, entre 2014 e 2022, a Ucrânia recebeu investimentos, armas e treinamento dos outros países da OTAN a ponto de transformar as forças armadas ucranianas em, objetivamente, uma das forças armadas mais poderosas no continente. Certamente superior, são forças armadas, ou eram forças armadas superiores a praticamente todos os outros países, de quase todos os outros países do continente europeu e dos arredores, com a possível exceção da França e do Reino Unido. Mesmo numericamente, foram treinadas ali em grande quantidade unidades militares ucranianas, forças especiais compostas ali de batalhões ligados ao Ministério do Interior, que outrora haviam sido batalhões paramilitares, alguns desses batalhões paramilitares.
16: Movimento salgado por obstrução de investigação. De acordo com a PGR, o grupo teria vazado informações sobre a operação nos dias 2 e 3 de setembro de 2025, o que permitiu a TH Joias retirar objetos de sua residência antes da chegada dos policiais. Reportagem Lucas de Andrade.
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5: São 4 horas e 44 minutos e para se juntar aqui à nossa mesa aqui não é no nosso estúdio exatamente, mas na nossa mesa virtual, né? Estamos aqui eu e Leonardo Macaxeiro, aqui no estúdio da Rádio Sputnik Metropolitana, em outro ponto aqui com imagem, inclusive você que nos acompanha aqui pelo site noticiabrasil.net.br, você também acompanha o Rafael Machado por vídeo, por áudio. Agora a gente tem a presença de mais uma convidada para debater os assuntos internacionais aqui no Entretanto, chamando aqui a Ana Carolina Marçon. Ela é professora e doutora em Relações Internacionais, para comentar os destaques do dia no noticiário internacional. Professora Ana Carolina, muito obrigado por aceitar o nosso convite, seja muito bem-vinda, ótima tarde. A gente está vendo a professora Ana Carolina, mas não estamos ouvindo. Está sem som, Ana Carolina, a gente vai tentar entender o que está acontecendo, fazendo ajuste aqui no som. Será que a gente ouve agora, Ana Carolina?
18: Olá, vocês me escutam?
5: Agora sim, tudo bem? Professora, bem-vinda, muito obrigado por aceitar aqui o nosso convite aqui para conversar, falar sobre os destaques internacionais do dia.
18: Eu que agradeço o convite, é um prazer estar aqui, Rafael, Leonardo, Maurício, é sempre bom conversar com vocês.
6: Seja muito bem-vinda, Ana Carolina. E olha, a gente começa os assuntos internacionais trazendo a informação que o presidente da Rússia, Vladimir Putin, afirmou hoje que o país está aberto à cooperação com todo o mundo, inclusive com as nações ocidentais. A declaração foi feita durante a agenda do líder russo em Nova Delhi, na Índia, onde participa de encontros relacionados à cúpula do BRICS. Putin afirmou que o próprio BRICS não pretende se fechar em relação a outros países e está disposto a desenvolver uma cooperação que classificou como mutuamente benéfica. Segundo ele, os integrantes do bloco conduzem suas relações comerciais com base nos próprios interesses nacionais. O presidente russo também disse que o BRICS está criando uma nova plataforma para o crescimento da economia mundial, com regras que, segundo ele, não são impostas externamente. Putin afirmou que os países do grupo já representam mais de 40% do PIB mundial, contra 29% do G7, e respondem por metade do crescimento da economia global. Ainda de acordo com Putin, os integrantes do BRICS possuem grandes mercados internos e em expansão, além de um rápido processo de urbanização. Para ele, uma parceria econômica sólida entre empresas é uma das bases para o desenvolvimento das relações internacionais. Putin também afirmou que a Rússia está pronta para contribuir com a segurança energética e alimentar mundial e destacou que Moscou vem fortalecendo relações econômicas com parceiros que são considerados confiáveis e previsíveis. Ele acrescentou que o desenvolvimento tecnológico russo se apoia tanto em fatores internos quanto na cooperação com países do BRICS. Durante a visita à Índia, Putin também se reuniu com o primeiro-ministro Narendra Modi. Os dois discutiram a cooperação bilateral antes da cúpula do BRICS. Depois dessas conversas em Nova Delhi, seguiram juntos em comboio oficial. Putin afirmou ainda que o mundo atravessa um período de profundas transformações econômicas, marcado pelo surgimento de novos centros de desenvolvimento, e defendeu a ampliação das relações comerciais entre os integrantes do BRICS e de outros países, incluindo os do Ocidente. Bom, e eu até aproveito aqui para trazer uma informação que está em destaque no nosso Telegram da Sputnik Brasil, que é o encontro entre Vladimir Putin e Dilma Rousseff, né? Os dois conversando. Você que faz parte do Telegram da Sputnik Brasil, você pode acompanhar um pouco, inclusive, das imagens desse encontro entre Dilma Rousseff e Vladimir Putin. Queria trazer a Carolina Marçom para a gente falar um pouco sobre esse assunto, sobre esse encontro da cúpula do BRICS, e o presidente russo Vladimir Putin mais uma vez reforçando que a Rússia está aberta à cooperação com todo mundo, inclusive com o Ocidente. Se o Putin deixa bem claro que tem um interesse em cooperar com todo mundo, o Ocidente não demonstra essa mesma boa vontade, digamos, com a Rússia. Por que permanece esse sentimento de russofobia, Ana Carolina?
19: Bom, esse é um sentimento histórico. Temos também uma história recente de disputa da Guerra Fria entre a então União Soviética e Estados Unidos, e os países, principalmente da Europa Ocidental, acabaram se aliando mais aos Estados Unidos. Então, existe historicamente essa resistência em relação à Rússia, existe uma questão identitária. Então, a Rússia é o único país do mundo que fica entre dois continentes, a Europa e a Ásia, e a Europa acaba não enxergando tanto a Rússia como um país com características europeias, mais como um país de características asiáticas. Então entra um pouco de uma certa xenofobia por não se enxergarem ali. Então vemos que existe essa vontade, e agora com essa ação da Rússia na Ucrânia gerou mais estranhamento por parte da Europa. Então vimos no começo da guerra uma estranheza muito grande, no sentido de, em pleno século XXI, uma guerra em solo europeu, apesar de existirem uma série de outros conflitos acontecendo no mundo e muitas pessoas não darem atenção. Então, quando a Rússia também entrou na Ucrânia, gerou mais estranhamento, e nós vemos que a Europa como um todo se uniu em prol da Ucrânia. E agora Putin se coloca favorável a essa negociação, a essa abertura, dentro de um cenário de sistema internacional em crise da multipolaridade. Então, Estados Unidos vem colocando uma série de barreiras tarifárias, guerra comercial com a China, e o Putin se vê, então, nesse bloco de países, os BRICS, que vem começando a se colocar como um contraponto aos Estados Unidos e querendo negociar. Então, não existe uma limitação pelo ponto de vista do Putin, no sentido de com quem eu gostaria de negociar, mas como vocês trouxeram, existe essa russofobia, essa resistência muito grande em relação à Rússia, que, como eu falei, é histórica. Então vemos que a Europa, ela resiste muito nesse sentido, apesar de ser altamente dependente da importação de energia russa. Então, durante a guerra, durante o início da guerra principalmente, foi muito interessante observar que, apesar de ser contra a Rússia, muitos países não colocaram sanções muito fortes contra a Rússia, justamente por depender dela. Então é até interessante observar que ela depende, mas não quer negociar. E outro ponto que eu acho muito interessante, que vemos a retomada agora de algumas forças em determinados países que querem sim a retomada das negociações com a Rússia. Então existe essa possibilidade, existe esse caminho aberto por parte da Rússia, mas por parte da Europa nós ainda vemos uma resistência gigantesca. Então temos que aguardar para ver se em algum momento eles vão voltar atrás. Já parece, já começam a dar alguns indícios de que a necessidade econômica está falando mais alto do que as convicções deles, então eles parecem querer voltar a negociar com a Rússia, mas essa russofobia impede que realmente essas negociações vão para frente.
5: Agora, trazendo para a conversa o Rafael, Rafael Machado, queria saber de você, Rafael, de que forma essas declarações podem ser interpretadas, né, no contexto das atuais disputas geopolíticas entre Rússia, BRICS, G7, enfim, de que forma essas declarações do presidente russo Vladimir Putin podem ser interpretadas aí sobre a abertura à cooperação com o Ocidente? O Ocidente, na tua avaliação, pode se sentir de alguma forma provocado pela Rússia?
12: Bem, um dos elementos principais da diplomacia

Federação Russa no setor da indústria bélica, no setor energético e uma série de outros setores, de uma perspectiva também mais propriamente geopolítica. Já havia, desde bem antes da Operação Militar Especial, alguns projetos significativos de rotas logísticas e comerciais sendo desenvolvidas e abarcando tanto a Rússia quanto a Índia. Então, esse é só um exemplo do tipo de diplomacia que a Rússia tem conduzido, uma diplomacia voltada cada vez mais para o sul e para o leste, exatamente porque as portas para o oeste foram fechadas, e não foram fechadas por uma escolha, por uma decisão da própria Federação Russa, e sim por uma escolha e decisão desses países, especialmente dos países europeus. É claro que com uma significativa influência e liderança dos Estados Unidos, mas é claro que de uma perspectiva geopolítica clássica, as relações positivas entre a Rússia e a Europa eram para ser naturais. São vizinhos. Em tese, a Europa é como se fosse uma península da Federação Russa. Então, muito naturalmente, deveria haver ali aquela busca pela complementariedade e até mesmo pela integração. Na época do início do primeiro segundo mandato do Vladimir Putin, existia até uma expectativa de que talvez a Rússia poderia até se integrar nos projetos europeus, como da União Europeia, né? Já chegou a haver a expectativa e a solicitação, ainda que talvez uma solicitação meio um tanto quanto cautelosa ou cética, mas na época em que eram presidentes o George W. Bush e o Vladimir Putin, no caso da Rússia, houve aí um pedido, né, um questionamento por parte da Rússia sobre a possibilidade de entrar para a OTAN, né? Então, a expectativa de uma aproximação com o chamado Ocidente existia na Rússia, sempre existiu na Rússia, pelo menos sempre aí desde o fim da União Soviética e da Guerra Fria. A questão é que o fim da Guerra Fria foi interpretado de maneira muito diferente no Ocidente e na Rússia. Na Rússia, não foi interpretado propriamente pela elite política como sendo uma rendição ou uma derrota avassaladora. Foi entendido como sendo um acordo, né? Uma aceitação de uma transformação a ser implementada no território da antiga União Soviética para, supostamente, o benefício dos povos da União Soviética. E foi interpretado como um sinal de que agora haveria paz, e paz sincera e honesta entre os povos soviéticos, né, as repúblicas soviéticas e os países ocidentais. Mas o Ocidente interpretou a queda da União Soviética apenas como uma primeira fase, né, uma primeira fase numa guerra geopolítica, um enfrentamento geopolítico contra a Rússia, que tem sido travada desde o início do século XX, desde a época da Revolução Bolchevique e da Guerra Civil Russa, em que havia já um projeto de fragmentação territorial da Federação Russa durante ali a Guerra Civil. Isso porque esse enfrentamento entre o Ocidente e a Rússia não se baseia em questões do momento, questões conjunturais. Existe um fundo ali geopolítico que é muito importante e que impele ou convence os intelectuais ocidentais, as lideranças ocidentais, de que existe uma necessidade de fragmentar o máximo possível e enfraquecer o máximo possível a Federação Russa. É por isso que eles não pararam após o colapso da União Soviética, né? Então, assim, toda a situação atual foi construída, na verdade, pelo Ocidente. A ruptura, o cerco à Federação Russa, as sanções, tudo se baseia numa estratégia de muito longa data, né? Então, isso é uma situação muito complexa, porque apesar
da Rússia.

0: indústria, de fato. É claro que ela, em tese, não precisa, né? Ela encontrou parcerias muito importantes e significativas na China, na Índia, no Irã, em outros países árabes, nos países da ASEAN, em vários países da África, também na América Latina, ainda que a presidência do Trump tenha começado a dificultar um pouco essas relações entre a Rússia e vários países da América Latina, mas a Rússia expandiu o seu leque de relações, por assim dizer, de pontes construídas, de conexões e vínculos feitos e assim por diante. Porém, também, simultaneamente, é óbvio que a Rússia preferiria, no mínimo, uma situação mais razoável, estável e previsível, bem como amistosa e ganha-ganha nas suas relações com a Europa. Porque a Rússia também, tal como beneficiou a Europa, por exemplo, com gás barato, também se beneficiou com a importação de bens industriais europeus, especialmente bens industriais alemães. Só que as condições atuais são tais que é difícil enxergar num curto prazo uma normalização dessas relações. Na verdade, aquilo que se diz a boca miúda entre uma série de analistas, especialistas, curiosos, é de que as tensões estão, na verdade, crescendo da parte da Europa, né? A gente vê como começam a aparecer acusações falsas de violação de espaço aéreo, né? Ou seja, a Alemanha, por exemplo, acusando a Rússia de violar o espaço aéreo alemão, uma série de provocações, recrutamento militar, aumento da produção militar. Então, existem alguns sinais aí bastante perigosos nas atitudes dos países europeus, e é óbvio que a Rússia enxerga isso com bastante atenção. É óbvio que ela não quer que essas tensões piorem ainda mais. Porém, é difícil apaziguar uma situação quando apenas um dos lados quer apaziguar uma tensão diplomática. E a vontade para isso ainda não apareceu nesses principais países europeus, né? A gente sabe que, apesar de na União Europeia cada país ter um voto, né? Todos têm a sua voz, etc, etc. A gente viu como era a situação da Hungria, que foi basicamente sancionada por Bruxelas, até isso gerar uma insatisfação com o governo do Viktor Orbán e ele ser removido ali por meios eleitorais. Então tem alguns países que são mais iguais do que outros países dentro da União Europeia, especialmente a Alemanha, a França, numa medida menor, talvez a Itália, né? Mas a gente tem que talvez considerar a possibilidade de que uma mudança significativa possa vir através das transformações políticas dentro de cada um dos países europeus, especialmente aquelas transformações que acontecem ou que podem acontecer em períodos eleitorais, porque o fator básico faltante aí é a vontade, e essa falta de vontade existe apenas ali, no sentido geral, pelo menos, entre a classe política europeia.
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9: São 5:05, de volta com Entretanto aqui na Rádio Sputnik Metropolitana. Bom, o presidente da Argentina, Javier Milei, adiou uma viagem ao Reino Unido, viagem prevista para o dia 21 de outubro, em meio aí ao aumento das tensões entre Buenos Aires e Londres pela disputa da soberania sobre as Ilhas Malvinas, ilhas que são chamadas de Falklands pelos britânicos. Durante a visita, Milei planejava fazer uma palestra na Universidade de Oxford e também participar de reuniões com empresários. Uma nova data para a viagem ainda não foi informada. Essa decisão ocorre depois de novas declarações de autoridades britânicas sobre o arquipélago, que é administrado pelo Reino Unido e que é reivindicado pela Argentina. Javier Milei também pretende dar prioridade à reivindicação argentina sobre as Malvinas durante sua participação na Assembleia Geral das Nações Unidas em Nova York. Ao mesmo tempo, paralelamente, o governo argentino prepara novas medidas contra empresas envolvidas na exploração de hidrocarbonetos em atividades pesqueiras na região das ilhas. A gente lembra que a soberania das Malvinas é motivo de uma disputa histórica entre a Argentina e o Reino Unido. Os dois países travaram uma guerra pelo arquipélago no ano de 1982, mas Buenos Aires mantém até hoje a reivindicação de soberania sobre o território. Bom, vou começar falando aqui com a professora Ana Carolina Marçon. Nessa briga, né? Nessa disputa que é histórica, né? Quem é que tem mais garrafa vazia para vender, como se fala no popular? Quem tem mais a perder? A Argentina tentando, enfim, pensando em medidas contra empresas que são envolvidas aí na exploração de hidrocarbonetos, atividades pesqueiras. Na sua avaliação, enfim, parece fácil a resposta, né? Sem o som, então estamos com a imagem, estamos com o vídeo, mas não temos o som da professora.
10: Me escutam agora?
9: Agora sim, agora sim. Vamos lá, professora.
5: É, como você trouxe, essa disputa, ela é histórica. Então, esse território, apesar de estar sob a administração britânica, da população local, boa parte se reconhecer como britânica, existe essa demanda ainda dos argentinos, e que por um certo tempo ficou até que, eu não vou dizer apaziguada, mas eles deixaram um pouco de lado, não traziam isso de novo como política pública. E agora nós temos a retomada, só que, além de tudo, tem um outro ponto de tensão, que foi o caso de um dos ministros israelenses que pediu para Benjamin Netanyahu reconhecer a soberania argentina sobre as Malvinas. Então, gera mais um ponto de tensão em cima dessa relação. Agora, nós temos dois países aqui, Reino Unido e Argentina. Argentina, apesar de, eu acredito, ter mais direitos sobre essas ilhas, hoje, nessa questão de risco, a Argentina sofre, tem mais risco, tem mais coisa, tem mais o que perder do que o Reino Unido. Então, quando nós olhamos para a Argentina, é um país que está numa crise econômica enorme, está enfrentando uma situação complicada, vemos que já se isolou de uma série de países, principalmente aqui no sul global. Então, o Milei faz muitas falas duras, o governo brasileiro também, por exemplo, já chegou até a reduzir o grau da embaixada do Brasil, deixou de ser embaixada, então ficaria só um representante comercial lá. Então a Argentina, ela se isola cada vez mais. Apesar de ser esse pleito histórico da Argentina ter a sua razão nesse pleito, ainda assim, hoje, em 2026, eu acredito que a Argentina tenha muito a perder. Milei, ele não pode se isolar mais do que ele já vem se isolando, ainda mais porque ele se isola ao mesmo tempo em que tenta se unir cada vez mais aos Estados Unidos, um país claramente com uma diretriz atual claramente isolacionista, o America First. Então ele não tem uma estratégia muito boa nesse sentido. Para alguém que enfrenta crise econômica, colocar sanções em cima de empresas britânicas, isso pode ter um efeito reverso aqui muito grande. Além do fato de que o Reino Unido, como nós vimos historicamente, não vai ficar quieto quando falamos das Malvinas. Apesar de serem ilhas que parecem irrelevantes, é um território bastante importante, principalmente nessa questão da exploração de recursos naturais. Então, o Reino Unido, caso sofra as sanções, vai sim responder, acredito que responda em sanções econômicas, e quem sofre, quem vai sofrer cada vez mais com isso, é a população argentina. Então, já sabemos de uma série de pessoas na Argentina que estão tentando migrar para outros países, principalmente do Mercosul, porque os preços na Argentina estão muito elevados, está ficando cada vez mais difícil lidar com a crise econômica. A Argentina, que implementou literalmente toda a cartilha do consenso de Washington, então uma cartilha neoliberal no início dos anos 90, desde então vive uma crise econômica muito difícil, mas agora se complica cada vez mais. Então eu acho que esse movimento do Milei não está sendo muito bem pensado. Agora não é o momento de fazer isso, com a ascensão do isolacionismo, a crise do multilateralismo e o fato dele querer levar essa pauta para a ONU. Em outros anos, levar para a ONU até seria algo interessante, porque lá era o fórum para você conseguir apoio internacional. Hoje, infelizmente, nós vemos que dentro dessa crise do multilateralismo, a ONU é uma das organizações que vem sendo questionada. Então, sabemos que ele pode levar, vai ser ouvido, no sentido de os discursos de abertura da Assembleia Geral da ONU ainda são ouvidos, as pessoas ainda prestam atenção, mas não necessariamente isso vai se transcrever, vai se traduzir em alguma ação mais concreta de apoio de outros países. Então, eu acredito que a Argentina tem muito a perder e que, apesar de ter razão nesse pleito, que ela devesse tomar um pouco mais de cuidado na maneira como vem fazendo isso e que talvez devesse esperar outro momento para retomar de forma tão forte esse pleito histórico.
10: Ana Carolina, obrigado pela resposta. E você tocou num ponto que eu gostaria de ouvir a opinião do Rafa sobre o assunto, porque a gente está falando da possibilidade do Milei levar novamente a Assembleia Geral da ONU esse assunto. E eu queria entender com você o seguinte, Rafa: essa ação por parte da Argentina, você enxerga a possibilidade de produzir algo de concreto?
0: Vai produzir notícia, né? Vai produzir burburinho. E em alguma medida, talvez aquilo que o Milei queira seja mais isso do que qualquer outra coisa, ainda que ele esteja de fato agindo de uma maneira um tanto quanto temerária a ponto realmente da estranheza, ou até se é possível questionar um pouco se ele está em dia, né, com a sua saúde psicológica, porque, vejam só, existe aí um cálculo que é eleitoral em alguma medida, porque vejam bem, a impopularidade do Milei é bastante significativa, acho que está ali na raia dos 60% e tanto de reprovação do governo dele, não falta tanto assim para novas eleições na Argentina. E o tema Malvinas é um tema muito caro dentro da Argentina. Quando você viaja para a Argentina, você vai à Argentina, se tornou até uma marca, um item de moda. Você encontra ali um mapa das Malvinas, uma referência às Malvinas no boné, você encontra isso nas camisetas, em botões de mochila, especialmente com a geração Z, e a geração alfa, né? Ou seja, aí as gerações mais jovens, o tema Malvinas é até um tema que vem sendo hipsterizado, num sentido que não é necessariamente negativo, mas num sentido exatamente de adoção do tema Malvinas como parte aí de uma subcultura urbana, algo que dialoga muito com os sucessos da seleção argentina. Tá entendendo? Então, assim, a vitória, né, a vitória anterior, aquela vitória da Argentina na Copa do Mundo, gerou um despertar de um sentimento nacional na Argentina, que inclusive ajudou bastante a popularizar uma série de símbolos, temas, personagens históricos. Pra gente ver, por exemplo, como não é apenas futebol, e o futebol de fato tem um impacto político por seu potencial de influenciar o imaginário da população. Isso de fato aconteceu na Argentina. Então, quando o Milei apela aí à ideia das Malvinas, se coloca como defensor das Malvinas, ele vai ser o responsável por recuperar as Malvinas, ele está jogando com um símbolo que é muito caro a uma parcela significativa da população, porque essa parcela mais jovem adotou as Malvinas, o tema Malvinas, por conta da questão da cultura pop, e isso conseguiu se difundir bem dentro da Argentina, a influência do futebol, porque os jogadores de futebol argentinos têm, de fato, um pouco uma consciência nacional um pouco mais apurada até, um pouco mais apurada do que a consciência nacional dos nossos jogadores brasileiros, infelizmente. E a geração anterior, as duas gerações anteriores, elas viveram, né, aquele período da Guerra das Malvinas, o fato de que alguns dos seus conhecidos participaram, foram mortos, né? É a geração até, não necessariamente a geração Z, mas no caso não necessariamente a geração millennial, mas a anterior é a geração dos caras pintadas, né, que foram aqueles militares nacionalistas que recusaram ali a redemocratização porque achavam que o acordo feito era prejudicial às Forças Armadas, isso significava que teriam que abrir mão das Malvinas, não conseguiriam recuperar. Então, assim, é um tema que os argentinos viveram, e por isso o Milei está manipulando esse tema. Só que ele está manipulando de uma maneira que bem pode vir a ter consequências negativas muito reais, para além dessa pirotecnia que é típica da estratégia de comunicação do Javier Milei, isso pode ter consequências reais, como a colega comentou muito bem, porque abrir assim um procedimento sancionatório contra empresas britânicas, é claro que os britânicos não vão ficar sem reagir de alguma maneira. Pode ser que aí seja realmente um xadrez 4D de pirotecnia, em que ele abre esses procedimentos sancionatórios, mas vai empurrando com a barriga e esticando só para poder, né, alimentar a notícia, né, alimentar aí a movimentação em redes sociais, o discurso pseudo-nacionalista e assim por diante, ver se consegue empurrar isso para frente e com isso diminuir talvez um pouco a rejeição, melhorar aí a opinião pública em relação a ele, e depois ele dá para trás e diz que entrou num acordo. Nisso ele estaria imitando o Donald Trump, né? Nisso ele estaria imitando o Donald Trump, porque o Donald Trump também, ele fez algumas bravatas, por exemplo, em relação à Groenlândia, bem como fez algumas outras bravatas, para no final forçar uma negociação, né? Uma série de concessões que seriam aí em benefício da política dele, em benefício dos Estados Unidos. Só que uma coisa por exemplo, os Estados Unidos negociando com a Dinamarca, né, que é menor do que a Flórida, por exemplo. Outra coisa é a Argentina, que até pode ser maior territorialmente que o Reino Unido, mas em termos de poderio, especialmente após as Malvinas, em que foi parte ali do acordo, basicamente a destruição da Força Aérea, da Marinha e de uma série de outros ativos militares da Argentina, uma outra coisa é a Argentina tentar utilizar a mesma tática de negociação que os Estados Unidos do Trump estão utilizando. E me parece que, independentemente de quais sejam os reais objetivos do Javier Milei, não está colando, no sentido de que me parece que saiu uma pesquisa já sobre esse assunto, indicando ali que mais da metade dos argentinos estão achando essa postura do Milei performática, né? Algo muito performático, porque não bate com declarações anteriores que o Javier Milei já fez. Ele é um notório anglófilo, sempre muito simpático a Margaret Thatcher, isso sempre foi polêmico dentro da Argentina. E os argentinos, de fato, até a gente poderia dizer que só votaram nele mesmo como forma de protesto e um cansaço em relação ao status quo do qual não se via saída. Mas, enfim, me parece que tem muito dessa dimensão performática, pirotécnica, só que a maneira pela qual ele está fazendo essa pirotecnia, a não ser que seja ali uma jogada muito brilhante e bem pensada, o que não me parece plausível, pode causar consequências muito sérias e graves para a economia argentina.
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10: 5:23, o presidente dos Estados Unidos, Donald Trump, teria rejeitado um pedido da Arábia Saudita para que Washington realizasse ataques contra hostis no Iêmen, segundo informações divulgadas pela imprensa norte-americana. Segundo a reportagem, o príncipe herdeiro saudita Mohammed bin Salman telefonou duas vezes a Trump para defender uma ação militar contra o grupo. O presidente norte-americano, no entanto, teria recusado esse pedido. Fontes citadas pela imprensa afirmam que Washington está preocupado com a escalada dos combates no Iêmen e pretende ampliar o apoio à Arábia Saudita, mas busca evitar o conflito militar direto em uma nova frente. Nesse contexto, o comandante do Comando Central dos Estados Unidos, o Brad Cooper, viajou à Arábia Saudita para reuniões de coordenação. A orientação de Trump seria manter as forças norte-americanas concentradas no Irã e na proteção do Estreito de Hormuz. A preocupação aumentou após o Houthis, grupo apoiado pelo Irã, ampliarem a presença em pontos estratégicos da costa do Iêmen. Segundo ainda essa reportagem, o grupo tomou a ilha de Perim, localizada no Estreito de Bab al-Mandeb, e anteriormente havia capturado a cidade portuária de Mocha. A intensificação dos combates aumenta as preocupações com possíveis impactos sobre o transporte marítimo e os preços internacionais do petróleo, além do risco de uma ampliação do conflito regional envolvendo Estados Unidos e Irã. Eu queria trazer a Ana Carolina Marçom para comentar um pouco esse assunto. Ana Carolina, olha, eu queria que você explicasse para quem nos ouve aqui no Entretanto, através da Rádio Sputnik na Metropolitana, quais seriam as razões desse pedido da Arábia Saudita? Por que a Arábia Saudita fez esse pedido aos Estados Unidos? E também, por quais razões Trump teria negado esse pedido da Arábia Saudita, já que a gente percebe os Estados Unidos, né, atuando de alguma maneira em diversas regiões, em diversos conflitos?
5: Essa é uma pergunta muito importante que nós precisamos nos fazer. Então, existe agora no Oriente Médio uma série de pontos de tensão. Sabemos da guerra do Irã, que vem fechando o Estreito de Hormuz, mas agora nós temos esse novo ponto de tensão no Estreito de Bab al-Mandab, que leva ao Mar Vermelho, consequentemente ao Canal de Suez e ao Mar Mediterrâneo. Então esse é o primeiro ponto que nós precisamos ter em mente. Quando nós olhamos para o mapa, o Estreito de Bab al-Mandab, ele vinha sendo para a Arábia Saudita e para outros países da região uma possível saída para o bloqueio do Estreito de Hormuz. Então a Arábia Saudita, principalmente, que é um país que territorialmente tem costa litorânea dos dois lados, tanto no Golfo Pérsico quanto no Mar Vermelho, ela estava fazendo uso dos seus portos no Mar Vermelho para conseguir fazer o escoamento da sua produção de petróleo. Mas o que acontece? Os Houthis, que são esse grupo radicalizado, que vem questionando o poder vigente no Iêmen há um tempo, eles, toda vez que algum problema relacionado ao Irã, que é o país que ajuda a financiar os Houthis, toda vez que tem algum problema relacionado ao Irã, os Houthis, eles vêm se envolvendo. E recentemente foi a questão da guerra no Irã. Então, por causa da guerra no Irã, os Houthis já vinham falando que iriam se mobilizar e fechar o Estreito de Bab al-Mandab. Só que agora, nós não estamos falando somente do Estreito de Bab al-Mandab. Nós estamos falando de um dos principais gargalos entre Europa e Ásia. Boa parte da produção mundial, de toda a navegação mundial, passa pelo Estreito de Bab al-Mandab para cair no Canal de Suez. Então falamos muito do Canal de Suez e muito pouco sobre o Estreito de Bab al-Mandab. E os Houthis finalmente estão fazendo valer essa promessa, porque antes eles não tinham força para de fato fechar o Estreito. Mas isso vem acontecendo há um tempo. Então é até um dado muito interessante que nós temos, é que, por exemplo, o valor do frete aéreo já aumentou muito, porque muitas empresas vêm trocando a rota marítima pela rota aérea. E agora a Arábia Saudita, que estava usando essa rota, se vê bloqueada. Então os Houthis vêm atacando embarcações sauditas, vêm gerando mais tensão na região, e a Arábia Saudita então faz esse pedido. O próprio Iêmen também, né, já solicita algum apoio em relação aos Houthis, e isso era até meio que esperado, visto que eles começaram a agir nesse ponto tão estratégico, tão pouco mencionado. Mas o que acontece? Como você trouxe, os Estados Unidos negaram. Isso soa até estranho quando nós olhamos para o histórico intervencionista dos Estados Unidos. Estados Unidos nunca teve grandes pudores quando chamado à ação ou quando ele resolve agir. Então é até estranho olhar um pedido como esse para um grupo que parece relativamente insignificante no cenário internacional e ver que os Estados Unidos recusaram. Essa recusa tem muita relação com a guerra que vem acontecendo no Irã agora. Então, Donald Trump foi uma pessoa que se elegeu com um discurso muito contrário a essas guerras dos Estados Unidos fora do solo estadunidense, porque essas guerras geram um custo muito alto ao bolso contribuinte estadunidense. E ele se elegeu com essa base, falando contra essas ações, que cortaria esse tipo de ação, e agora se vê preso no lodo da guerra do Irã. Ele não consegue sair. A guerra não acabou, então falamos agora menos sobre ela do que falávamos antes, mas ontem tivemos uma nova alta do preço do petróleo, o barril chegou a $100 novamente, então a guerra ainda está acontecendo. Os Estados Unidos não conseguiram o que eles tinham se proposto a fazer, então Donald Trump, ele enfrenta um problema de imagem. Ele falou que entraria no Irã, primeiro por causa da questão nuclear. Depois, quando questionado sobre essa questão nuclear, ele mudou a argumentação, falou que estava entrando no Irã para promover a mudança do regime, ou seja, a queda do regime dos Ayatollahs. Também não conseguiu. Depois mudou a justificativa, falou que o objetivo dos Estados Unidos no Irã era dizimar a marinha e as forças armadas iranianas, que também não conseguiu. Então o Irã, claro, sofreu muito com essa guerra, principalmente na questão humana e material do país. Mas o Irã continua existindo como um Estado fundamentalista com o regime dos Ayatollahs. E o Donald Trump se vê cada vez mais enfraquecido, com a sua figura pública dentro dos Estados Unidos muito questionada, menor índice de popularidade que ele já enfrentou, incluindo seu primeiro mandato. vai enfrentar eleições de meio de mandato agora em novembro. Então, para o Donald Trump, qual é o cálculo aqui? O risco e o resultado, o retorno que ele teria desse conflito. Então, ele já está nessa guerra, que ele não consegue sair. E lutar contra um grupo é muito mais difícil do que lutar contra um país. Quando você luta contra um país, você tem um inimigo conhecido, com um território delimitado, que você sabe aonde encontrar. Agora, grupos como os Houthis, eles estão majoritariamente localizados no Iêmen, mas eles ficam bastante dispersos. Então, é mais difícil. A probabilidade de quebrar a soberania de algum país é muito grande. Seria mais um problema para o Donald Trump no quesito popularidade. Ele teria que levar duas guerras no cenário internacional, porque possivelmente não vai conseguir acabar com essa ação contra os Houthis tão rápido. Eu acredito que não, como eu falei, é um grupo, é muito mais difícil de se combater. Além do fato de que, outro dado bastante assustador é que no início da guerra do Irã, os Estados Unidos tinham cerca de 2 mil mísseis de alta precisão. Estamos falando de mísseis de alta precisão, altamente tecnológicos. Hoje, agora, em agosto, setembro de 2026, o Irã está com um estoque de 800 mísseis de alta precisão. Ou seja, ele teve um gasto material muito grande. Para fazer esses mísseis, gera um custo altíssimo. E ele não pode se envolver em um outro conflito. Então, não consegue sair do conflito do Irã e sair de uma forma que passe um ar de vitória. Porque ele poderia simplesmente deixar essa situação no Irã, aceitar que perdeu e saiu? Poderia. Mas primeiro que não é o perfil dele. Donald Trump é uma pessoa bastante egocêntrica, é um tomador de decisão muito egocêntrico, então não é do perfil dele. E segundo, por causa das eleições, ele não pode se dar ao luxo de falar que entrou em um país que eles consideram um grande problema no cenário internacional e que perdeu. Então, Donald Trump enfrenta esse problema de popularidade, apesar de ser interessante para os Estados Unidos lidar com o Estreito de Bab el-Mandab, com a situação dos Houthis, e que em outro momento, eu acredito que sim, o Donald Trump até cedesse, até resolvesse ajudar, nem que fosse com ataques pontuais, como ele fez no ano passado no Irã. Hoje, eu acho que é muito difícil que ele ceda, mesmo que essa pressão saudita continue. Então, ele não tem os recursos materiais mais para entrar, se envolver num segundo conflito. Ele não tem o capital político para fazer isso e se vê cada vez mais pressionado. Então, acredito que essa recusa, ela siga.
9: Bom, eu vou agora perguntar para o Rafael Machado, né, ainda nesse tema, quais podem ser as consequências, na tua avaliação, Rafa, as consequências geopolíticas dessa decisão dos Estados Unidos de evitar um envolvimento militar direto no Iêmen, mesmo aí diante das pressões da Arábia Saudita, Rafa?
0: Quando a gente fala aí na possibilidade de envolvimento dos Estados Unidos nesse conflito, em primeiro lugar, os Estados Unidos forneceram uma quantidade imensa de armas, veículos, aviões e todos os tipos de equipamentos de combate, todos os tipos de equipamentos militares para a Arábia Saudita, e o fazem já há décadas. Em alguma medida, as Forças Armadas Sauditas, pelo menos a perspectiva de equipamento, porque em relação a treinamento eu não estou seguro disso, mas em termos de equipamento, são Forças Armadas americanizadas, né? Então não falta equipamento dos Estados Unidos para as forças militares sauditas. Então existe nesse sentido já, né? O Trump, ele pode dizer que o apoio já está dado, né? O apoio dado é exatamente esse fornecimento de equipamento, que tem sido uma das características históricas dessas relações entre Estados Unidos e Arábia Saudita. A gente tem que recordar também o seguinte: os Estados Unidos já realizaram uma intervenção no Iêmen e não funcionou. Foi o primeiro fracasso significativo do próprio Donald Trump. Só que não ficou muito claro que houve um fracasso significativo, porque, de um modo geral, as guerras hoje, elas não são tão claras nos seus resultados, de modo que, para o leigo, fica muito difícil analisar politicamente um conflito e dizer quem ganhou, quem perdeu. Quem perdeu o conflito entre Estados Unidos e o Iêmen foi os Estados Unidos, né? Por quê? Porque não alcançou os seus objetivos políticos através ali do uso da força, né? Ou seja, aqui assumindo uma definição clausewitziana do sentido da guerra. Os Estados Unidos tinham ali uma série de pretensões, forçar o Ansarullah a parar de disparar mísseis e drones contra Israel, a abrir na marra o estreito de Bab el-Mandeb e uma série de outras coisas que os Estados Unidos queriam fazer. Eles falavam até em liquidar ali aquele governo, né, estabelecido pelo Ansarullah a partir de Sana'a e a parte noroeste do Iêmen. Nada disso foi propriamente alcançado. De fato, o Ansarullah combinou com os Estados Unidos uma série de coisas, mas isso aconteceu porque o Ansarullah causou prejuízo econômico ao fechar o Estreito de Bab el-Mandeb e estava ali pondo em risco a marinha dos Estados Unidos, né? Esse risco estava posto. Então, assim, a gente tem que levar em consideração esse elemento do fato de que os Estados Unidos já havia tentado uma intervenção que não funcionou. Foi caro, demorado, menos demorado do que o conflito com o Irã, mas ainda assim foi demorado para as expectativas dos Estados Unidos, e nenhum objetivo foi propriamente alcançado nesse conflito. Esse é um fator importante. Outro fator importante é que os Estados Unidos já estão engajados num conflito com o Irã. Já há aí um conflito com o Irã, conflito esse que tem feito flutuar o mercado de petróleo, né? A situação dos preços de petróleo tem flutuado de maneira significativa. Os Estados Unidos tiveram que compensar com suas reservas estratégicas. E nisso as reservas estratégicas dos Estados Unidos inclusive alcançaram o seu menor nível em várias décadas. Então, assim, os Estados Unidos se intrometerem no Iêmen, levando a um fechamento simultâneo do Estreito de Hormuz e do Estreito de Bab el-Mandeb, pioraria ainda mais a situação econômica do mundo, dificultaria ainda mais o fluxo de petróleo e derivados de petróleo. E, de fato, os Estados Unidos, nesse momento, não estão preparados para lidar com isso. Um porta-aviões, acho que é o Abraham Lincoln, acabou de chegar nos Estados Unidos, aportou finalmente, após aí meses sem ver um porto, e estava num estado caquético, né? num estado periclitante. Existe a forte possibilidade de que um outro porta-aviões dos Estados Unidos foi atingido, pelo menos de leve, com seja mísseis ou drones disparados pelo Irã. Então existe aí um risco significativo, inclusive militar. A gente também tem que levar em consideração exatamente o que foi dito, que são os problemas de estoque do equipamento militar, por assim dizer, dos Estados Unidos, especialmente mísseis antiaéreos, né? Sistemas de defesa antiaéreos que seriam vitais para poder dar cobertura para os navios da Marinha estadunidense que fossem cumprir uma missão contra o Ansarullah no Iêmen e assim por diante. Então, assim, as dificuldades são muito significativas e o benefício para os Estados Unidos nesse momento seria mínimo, ao contrário, poderia levar a uma perda de popularidade ainda maior para o Donald Trump, o que também não convém aí nas vésperas das eleições midterms.
9: Bom, são 5:39, são quase 5:40. A gente queria aproveitar esse momento para agradecer aqui a presença da Ana Carolina Marçon, que é professora e doutora em Relações Internacionais. Ela que participou aqui com a gente, nos ajudou a analisar o noticiário internacional em destaque nesta sexta-feira. Professora, muito obrigado aí pela sua participação, por aceitar o nosso convite, enriquecendo essa troca de ideias, e até uma próxima oportunidade.
15: Eu que agradeço, muito obrigada pelo convite, sempre um prazer participar aqui com vocês.
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10: 5:40, o IPCA, índice que mede a inflação oficial do país, registrou deflação de 0,32% em agosto, segundo o IBGE. Quem vai trazer os detalhes pra gente é o nosso repórter Lucas de Andrade.
17: O Índice Nacional de Preços ao Consumidor Amplo, o IPCA, caiu 0,32% em agosto, no maior recuo registrado pelo indicador desde o mesmo mês de 2022, quando houve retração de 0,36%. Os dados foram divulgados nesta sexta-feira pelo Instituto Brasileiro de Geografia e Estatística. Com o resultado, a inflação acumula alta de 3,11% no ano e de 4,22% em 12 meses, dentro do intervalo de tolerância da meta do Banco Central, que vai de 1,5% a 4,5%. A queda foi puxada principalmente pelo grupo Habitação, que recuou 1,86% no mês, a maior queda em mais de 30 anos, em reflexo do desconto na conta de luz ligado ao bônus de Itaipu. Em entrevista ao jornal Vale Nota, da Rádio Sputnik Brasil, o economista-chefe da Nomus, Beto Saadia, ressaltou que o número precisa ser lido com cautela.
18: Teve aí um desconto de energia que acabou impactando a inflação desse mês agora, né? Que foi o desconto de energia de Itaipu. Quando tem ali um excedente de energia, isso é devolvido para os consumidores na forma de um desconto. Mas mesmo excluindo esse fator positivo, se a gente olha num espectro mais amplo de todos os outros componentes, a gente também vê uma desaceleração da inflação que já não é de hoje, ela já vem em curso ao longo do ano, mas ainda existem alguns riscos no radar para o segundo semestre.
17: Além da habitação, outros grupos que ajudaram a puxar o IPCA para baixo foram transportes, com recuo de 13% nas passagens aéreas e a queda nos combustíveis, como diesel, etanol e gasolina, e ainda alimentação e bebidas, com recuo de 0,6% nos preços dentro de casa, com destaque para produtos como batata inglesa, cebola, cenoura e tomate. O economista Beto Saadia alerta que o cenário pode mudar e citou riscos para os preços nos próximos meses.
18: A guerra, né? Como a gente está vendo aí, o petróleo já ultrapassou de novo os $100, a guerra não está ajudando, tá? Isso vai fazer com que a gente tenha reajustes de volta da gasolina, do diesel e da querosene para cima de novo, tá? Em breve. E tem o segundo ponto, que é o El Niño, que pode impactar na inflação de alimentos. A gente prevê que a inflação volte ali para casa dos 5%, quando computado nessa métrica aí de 12 meses.
17: Para Beto Saadia, a inflação pode convergir para a meta central de 3% apenas em 2027. Reportagem Lucas de Andrade.
9: Ok, Lucas, obrigado pela sua informação. São 5:44. A gente segue movimentando a reportagem da Rádio Sputnik Metropolitana. Vamos conversar com o Vinícius Fernandes, que está ao vivo aqui com a gente, para trazer informação sobre os dois policiais militares que viraram réus pela morte da médica Andréa Marins Dias, em Cascadura, na zona norte do Rio de Janeiro. Um crime realmente que marcou muito, né? O noticiário do Rio de Janeiro na época. O Vinícius Fernandes tem os detalhes aqui pra gente. Tudo bem, Vini? Boa noite.
19: Boa noite pra você, Maurício, Léo e todo mundo que acompanhou. Entretanto, a segunda vara criminal da capital aceitou então a denúncia do Ministério Público do Rio contra o subtenente José Jorge Ferreira Dias e o segundo sargento Rafael Gomes Damasceno, do batalhão de Rocha Miranda. Os dois foram indiciados por homicídio qualificado no caso então da médica Andréa Marins Dias, de 61 anos, como você disse, foi morta em uma ação policial em Cascavel. Pescadora, na zona norte do Rio. Os dois foram denunciados por homicídio qualificado. Segundo o Grupo de Atuação Especializada em Segurança Pública, o GAESP, os policiais agiram com um dolo eventual, ou seja, assumiram o risco de matar uma pessoa ao disparar sem ter certeza sobre o alvo. O crime então aconteceu na noite do dia 15 de março deste ano. Os agentes faziam buscas por veículos suspeitos de envolvimento em roubos na região. Eles perseguiram, né, um Corolla Cross prata, mas perderam o carro de vista. Pouco tempo depois, os policiais encontraram um carro parecido, Corolla Cross branco, dirigido então pela médica Andréia, e atiraram contra o veículo sem confirmar se era mesmo o carro que eles estavam procurando. De acordo com o MP, os disparos foram feitos de surpresa, atingiram a parte traseira do automóvel, que teria dificultado qualquer possibilidade de defesa da vítima. Imagens de câmeras de segurança e laudos periciais foram usados como base para essa denúncia. Após os tiros, os policiais se aproximaram do carro e encontraram Andréia já sem vida. A médica tinha acabado de sair da casa dos pais quando foi baleada. Ela era cirurgiã oncológica e teria quase 3 décadas de experiência no atendimento à saúde da mulher. Dias depois da morte, a polícia militar informou que as câmeras corporais dos agentes estavam descarregadas e não registraram a ação. As armas usadas na ação também foram apreendidas para perícia. Por determinação judicial, os dois policiais estão afastados do policiamento ostensivo e das atividades operacionais, e a justiça também suspendeu o porte funcional de arma e proibiu que os agentes tenham contato com testemunhas e familiares de Andréia e também que se aproximem deles a menos de 300 metros, pessoal.
9: Perfeito, Vinícius. Olha, um caso realmente chocante. Enfim, a gente lamenta muito, né, pela situação da família, da médica. Enfim, um caso realmente muito triste. Vinícius também tem informações com relação aos candidatos ao governo do Rio de Janeiro que cumpriram agenda ao longo do dia de hoje em diferentes pontos do estado, não é isso, Vini?
19: Léo, 7 dos 9 candidatos ao governo do Rio tiveram agendas hoje. André Marinho do Novo fez panfletagem na Cadeg, em Benfica, na zona norte do Rio, e participou de uma sabatina em um jornal. Antônio Garotinho, do Republicanos, participou de uma gravação com candidatos em uma produtora. À tarde fez uma caminhada em Madureira e à noite participa de outra caminhada, desta vez com comerciantes em Marechal Hermes. Lembro que o candidato Antônio Garotinho teve a candidatura dele indeferida pelo Tribunal Regional Eleitoral aqui do Rio de Janeiro nessa ação de hoje. Então, a defesa do Antônio Garotinho disse que vai recorrer da decisão no Superior Tribunal Eleitoral. Então, essa decisão de hoje do Tribunal Regional Eleitoral indeferindo a candidatura do ex-governador. Agora, falando do Coronel Busnello do Missão, ele concedeu entrevista a um podcast, participou de uma ação de rua na Barra Olímpica. Douglas Ruas, do PL, participou de encontro com empresários. À tarde fez uma carreata em Itaguaí e à noite ele participa do lançamento da candidatura em Seropédica. Eduardo Paz, do PSD, visitou o Centro de Força de Segurança Municipal de Duque de Caxias na Baixada Fluminense. Juliette Pantoja, da UP, participou de sabatina em uma rádio e fez panfletagens em Botafogo e na Lapa, aqui no centro do Rio. William Siri, do PSOL, participou de uma sabatina em uma emissora de televisão, fez caminhada e panfletagem em São Gonçalo e participou agora de uma plenária no centro do Rio de Janeiro, na Câmara de Vereadores. Ciro Garcia, do PSTU, e Luan Monteiro, do PCO, não confirmaram as atividades de hoje.
9: Perfeito, Vini. Obrigado pelas informações. Um bom finalzinho de sexta-feira para você. Um bom fim de semana, amigo.
19: Você também, todos os ouvintes.
9: Um abraço, Vini.
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9: De olho na movimentação na cidade do Rio de Janeiro, com informações do Centro de Operações da Prefeitura do Rio de Janeiro, a gente fala agora de vias expressas na Avenida Brasil. O motorista encontra trânsito bem intenso, apesar da redução do movimento em função do ponto facultativo decretado pela Prefeitura e pelo Governo do Estado. Uma faixa da pista central da Avenida Brasil está interditada no sentido Zona Oeste, na altura da estação BRT Hospital de Bom Sucesso, devido a um caminhão enguiçado. A Sete Rios está no local e o trânsito apresenta retenção, trânsito bem carregado nesse momento a partir da altura da linha amarela. Também a retenção na pista lateral no sentido Zona Oeste devido ao acesso para o sentido Barra da linha amarela. Lembrando que a faixa da pista lateral da Avenida Engenheiro Carlos Carvalho, ali na Barra Olímpica, foi liberada no sentido Avenida Embaixador Abelardo Bueno, para quem segue em direção ao Parque Olímpico, na altura do Shopping Metropolitano. Mais cedo tivemos um acidente envolvendo ônibus e carro. O trânsito segue com retenção na Avenida Carlos de Carvalho, que é a primeira metade, né? Começa na Avenida Ayrton Senna e vai até a Estrada Pedro Correia, onde há bloqueios. Naquela região, o motorista encontra bloqueios em função da realização do Rock in Rio, do segundo fim de semana de Rock in Rio. Várias vias ali no entorno estão interditadas para a realização do festival. Falando da Zona Norte, para a gente fechar no Engenho Novo, uma faixa da rua 24 de maio está interditada na altura da rua Manuel Miranda para serviço de manutenção semafórica da Sete Rio. O trânsito é intenso no trecho.
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10: Olha, na noite de hoje a previsão é de céu nublado a encoberto, ventos que podem ser moderados e chuva fraca moderada de forma isolada aqui na cidade do Rio de Janeiro. No fim de semana, no sábado, áreas de instabilidade associadas ao deslocamento de uma frente fria vão manter o tempo instável. Assim, o céu vai

0: Bruto da Rússia para o Brasil quase triplicaram nos primeiros 8 meses do ano, segundo dados oficiais das estatísticas brasileiras de comércio exterior. Entre janeiro e agosto, as compras do produto russo chegaram a 47 milhões e 800 mil dólares. O valor representa um aumento de quase 3 vezes em relação ao registrado no mesmo período do ano anterior. Os números indicam forte expansão das vendas russas de alumínio para o mercado brasileiro no período, reforçando o comércio da commodity entre os dois países. Rafa, quero trazê-lo para a gente falar um pouco sobre esse assunto, porque esse ano de 2026 a gente percebe um aumento das tensões na relação Brasil e Estados Unidos. De alguma forma, a Rússia pode ser um parceiro que pode contribuir com o Brasil, já que a gente sabe que essa dependência dos Estados Unidos nesse momento demonstra não ser algo tão bom assim, já que Trump é um tanto quanto instável. A Rússia pode ser um parceiro que o Brasil pode aumentar a questão comercial?
1: Com certeza, existe bastante potencial de expansão nessas relações entre o Brasil e a Rússia, exatamente pelo fato de que o Brasil hoje sofre com barreiras alfandegárias nos Estados Unidos, sofre com pressões de todos os tipos, e a gente tem que levar em consideração que o produtor, especialmente do setor industrial, que hoje é o mais afetado e prejudicado pelas sanções, ou na verdade tarifas impostas pelos Estados Unidos ao Brasil, ele precisa redirecionar sua produção. Então, claro, existe aí um papel fundamental do Estado brasileiro, tanto em organizar compras públicas, né, para determinadas finalidades, mas também para intermediar a possibilidade de transferência até de determinados itens, determinados bens produzidos, para poder evitar prejuízos significativos. É interessante que o Brasil está importando alumínio bruto da Rússia, porque exatamente o Brasil é um país em que se refina alumínio, né? Se trabalha propriamente o alumínio para depois exportar, e inclusive exportar para os Estados Unidos até então, né? Então, é interessante esse setor específico está vendo esse desenvolvimento bastante significativo num momento em que o alumínio é uma das áreas em que os Estados Unidos mais pressionou outros países, porque supostamente o Trump teria a pretensão de reviver a indústria de alumínio dentro do território dos Estados Unidos. Então tem esse viés aí no fortalecimento dessas relações entre Brasil e Rússia nesse setor específico do alumínio. Mas há várias outras áreas também em que existe um potencial não suficientemente explorado. E o interessante é que ambas economias, tanto a do Brasil quanto a da Rússia, são economias em que o setor primário tem ali um papel que hoje é bastante central e significativo, mas ambos países também possuem indústrias fortes, pelo menos em algumas áreas bem específicas. Isso significa que é possível fortalecer essas relações entre Brasil e Rússia de uma maneira que não seja desequilibrada, no seguinte sentido: algumas coisas nós estaremos exportando para a Rússia ali do setor primário, ou seja, de baixo valor agregado, algumas coisas a Rússia estará exportando para nós também de baixo valor agregado, mas existe esse potencial para o Brasil exportar para a Rússia bens de alto valor agregado e vice-versa, o que acaba sendo interessante para as economias de ambos países.
2: Agora, o Rafa, para a gente iniciar, a gente já está na reta final do entretanto, né? Quais são as vantagens estratégicas aí para a Rússia, né, ao ampliar as exportações de commodities para mercados emergentes como o Brasil?
1: Uma vantagem fundamental, que é a vantagem de diversificação. Seria a primeira vantagem que a gente poderia apontar. Na prática, como até a gente comentou em outros tópicos, outros momentos, as portas do Ocidente, as portas da Europa foram fechadas para a Federação Russa. A Federação Russa passa a buscar outras pontes, outros interlocutores no mercado internacional. Houve

0: um aumento significativo de exportação também de outras commodities, não necessariamente alumínio, seja para a China, para a Índia, para o Irã. Na alimentação, a Rússia aumentou o papel dela ali, por exemplo, na exportação de grãos e de trigo, especificamente. Aumentou a sua participação na exportação para a África, para países do Oriente Médio. Então existe aí esse elemento de diversificação, que é importante no momento em que uma parte do mercado mundial foi fechado para a Federação Russa. E é claro que, ainda que se trate em geral de itens de menor valor agregado, ainda assim garantem uma balança comercial positiva, o que é evidentemente interessante para a Federação Russa.
1: Perfeito, Rafa. Obrigado por mais uma edição aqui do Entretanto. Um bom fim de semana para você. Na semana que vem a gente tá de volta, amigo.
2: É isso aí, pessoal. Sendo uma honra estar participando do programa Entretanto. Um bom final de semana e até segunda-feira.
3: Um abraço, Rafa. Combinado, encontro marcado segunda-feira, mas Rafael Machado aqui com a gente, nosso analista de assuntos internacionais, de política nacional também, sempre conosco aqui a partir das 16h de segunda a sexta no Entretanto. Então fica o convite, né, Leonardo Macaxeiro, para os nossos ouvintes. Segunda-feira, a partir das 16h, mais uma edição, enfim, explorando os principais assuntos do dia do noticiário aqui na Rádio Sputnik, na Metropolitana FM 80,5.
1: 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Todos os episódios do Entretanto também estão por lá, Maurício.
3: É isso, essa edição do Entretanto teve na mesa de áudio Franciele Martins, o Everaldo Gomes, o Carlos Júnior na produção. Muito obrigado a todos os envolvidos, a todos que nos acompanharam. Para todos, um ótimo final de semana. Aproveitem bem e segunda-feira a gente está de volta. Tchau, tchau.
1: Até segunda.
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7: 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Então manda lá o que você está querendo entender melhor de tecnologia que a gente traz aqui explicar para você. É só mandar um alô pro número 21 980 65 0066, 21 980 65 0066. Nesse episódio, a gente fala sobre a comunicação entre nós, humanos e animais domesticados, principalmente cães e gatos. Quem é tutor de um animalzinho sabe, é muito importante ficar atento aos sinais que esses pets dão, até porque essa é a única forma que eles têm de se comunicarem com a gente, né? Eles não têm a mesma comunicação verbal, né, por exemplo, mas têm essa forma associativa, que é bem legal de explorar. Eu, por exemplo, estimulo a Pitanga, que é a minha cachorrinha, sempre dar patinha quando ela quer um petisco, uma comida. E aí, ao invés dela ficar pulando na comida ou subindo nas pessoas, ela fica sentada, dá a patinha e espera. Nem sempre funciona muito bem, mas existe uma comunicação ali, né? E é importante pensar nesse processo de adestramento até para conseguir impor limites. Mas tem gente que humaniza tanto os pets, né, que eles acabam ficando mimados de certa forma. E é importante lembrar sempre que eles são animais e não estão ali num habitat natural, apesar de tanto tempo de domesticação dessas duas espécies. Então essa troca entre humanos e os pets precisa de paciência, treinamento de ambas as partes e muito respeito às diferenças, como a gente vai ouvir agora. Então vamos começar o nosso episódio falando sobre essa relação e como os tutores influenciam os seus pets e vice-versa, para entender em detalhes como funciona essa comunicação dos pets e o seu comportamento relacionado aos tutores, assim como meios para aprimorar essa troca. A gente recebe aqui no Em Órbita a doutora Briseida Dogo de Rezende, que é etóloga, professora do Instituto de Psicologia da Universidade de São Paulo, a USP. Bem-vinda, professora. Obrigado por falar com a gente aqui no Em Órbita.
8: Oi, eu é que agradeço o convite, espero poder estar colaborando aí, contribuindo aí para esse desenvolvimento aí do pensamento.
9: Com certeza. Professora, os cães e gatos são sempre bastante sociais, né? Queria que você explicasse pra gente, dá para colocar a comunicação como peça fundamental na vida desses animais domésticos, mesmo que não exista ali a comunicação verbal, como a gente faz? Por que que isso acontece?
8: Então, assim, a primeira coisa que eu queria falar é o seguinte: eu não tenho as explicações de todas as coisas. A gente tem aqui uma perspectiva, um modo de ver, uma abordagem, um jeito de entender o mundo. Então, assim, eu acho que mais do que receitas e explicações definitivas, eu vou colocar, assim, acho que coisas para pensar e espero pulgas atrás das orelhas, mesmo que não seja dos cães e dos gatos, mas que é para a gente refletir sobre essa coexistência entre humanos e gatos. Então, assim, ó, eu vou falando, qualquer coisa você vai me cortando, porque o professor tem mania de falar com você.
9: Não, pode falar bem.
8: Tá bom, então, antes de tudo, cães e gatos, se a gente for pensar em termos de evolução, história, num tempo histórico estendido, eles não eram bichos que moravam com as pessoas. Então, eu acho que, antes de tudo, a gente precisa entender quem são os cães e os gatos. E respeitar, a gente costuma falar aqui no laboratório assim, né? A cachorrice do cão e a gatice do gato. Ou seja, eles não são pessoas. Eles são animais, como nós também somos animais. Então, pela essa perspectiva etológica, que é a qual a gente trabalha, a gente entende, né, nós, seres humanos, dentro de um contexto de natureza junto com os outros animais. Então, a gente vai pensar em formas de coexistir com esses outros animais. Então, também, se a gente for pensar num tempo histórico mais ampliado, na história de evolução humana, de evolução de cão, de evolução de gato, sempre vivemos com outros animais, né? Nós, seres humanos, como parte da natureza, vivemos com outros animais, sejam cães, sejam gatos, sejam aves, sejam formigas, sejam, posso até colocar aqui, ratos, baratas, enfim, cavalos, animais selvagens, coatis, etc. E nosso modo de vida contemporâneo, atual, específico do tipo de sociedade que a gente desenvolveu, que no mundo tem muito mais outros tipos de sociedades, que eu diria, inclusive, muito mais saudáveis que as nossas. Então, a gente foi trazendo o cão e o gato para dentro de casa. Mas isso é um fenômeno recente até, mesmo dentro desse contexto sociocultural, vamos dizer, judaico-cristão, ocidentalizado. Então, por exemplo, tive a minha infância na década de 70 e 80, e na rua que eu morava, aqui na cidade de São Paulo, que era mais periférica, na região, mas assim, na região de Interlagos, né, os cães e os gatos ficavam soltos. Então, eles entravam e saíam de casa na hora que eles queriam, não de todas as pessoas, mas no geral eles tinham uma vida. E se a gente for pensar num processo evolutivo, filogenético, uma vida mais de cão e de gato, e também pensando nas outras espécies de cães e gatos que não são domésticos, né, então, algo mais semelhante a isso. Então, com o passar do tempo, os modos de vida foram mudando, não todos, né, os nossos, e a gente vai ter, então, os cães e os gatos presos dentro de casa, por N motivo. Né? Mas o fato é que, muitas vezes, eles não podem exercer a sua cachorrice e a sua gatice, conforme, talvez, a história evolutiva aí teria caminhado de uma certa forma, e agora, então, a gente vai ver de uma forma diferente. Então, tudo isso para dizer que, sim, nós nos comunicamos com os animais, não só os domésticos, com vários outros tipos de animais, né? Nós, seres naturais, tendo essa possibilidade, a gente vai interagindo e desenvolvendo uma dinâmica de sincronia ou de entendimento, porque convivemos. Então, pensando num contexto ali urbano e de casas, de apartamentos que nós vivemos, sim, nós nos comunicamos com os animais que estão dentro da nossa casa, os domésticos, e eles se comunicam com a gente. Então, essa volta grande para chegar aí, porque assim, eu não gostaria de ficar partindo dessa ideia desse cachorro doméstico que muitas vezes é humanizado ou robotizado ou tratado como um brinquedo ou como um objeto, e para o gato também vale a mesma coisa, de forma que a pessoa vai lá, adquire um cachorro e espera que ele se comporte como se fosse um robozinho ou um bonequinho ou alguma coisa assim. Não, o cachorro é o cachorro. E ele continua sendo cachorro, mesmo que ele está dentro da nossa casa, vivendo uma vida lá em associação conosco, seres humanos.
9: A gente está tentando entender, né, como que funciona essa relação do ser humano mesmo com animais domésticos. E aí a gente está chamando de animais domésticos basicamente pela convenção de que são pets, né? Em algum momento da história do ser humano resolveu que o cachorro ali era um bom companheiro, o gato também, e enfim, assim seguiu. Inclusive falando de histórias que dá até pra gente voltar, dá pra gente resgatar historicamente, assim, quando que começaram essas relações, teorias, né, claro, de fatores que tenham contribuído para essa aproximação entre o cão e o ser humano e o gato e o ser humano?
8: Então, do gato, eu vou te falar que eu não sou muito especialista na questão do gato, sei que tem autores que têm se dedicado mais a falar sobre isso. Agora, os cães, assim, só trazer aqui, né, para vocês irem também refletindo, que a gente tem os cães que, né, as pessoas chamam de pet, né, que é uma tradução do inglês para animal doméstico. Eu não gosto muito, sabe, porque eu acho que a gente tem a nossa própria língua e assim, a gente está num movimento de descolonização aqui, que eu já fico com, né, pensando assim, nós temos as nossas próprias palavras, embora a palavra pet seja curtinha e muitas vezes mais fácil de se dizer. Mas os cães domésticos, eles podem ser animais de companhia, podem ser animais de estimação que servem para que servem, né? A gente coloca como uma coisa utilitária também, que é uma coisa que a gente tem que pensar, né? Nesse nosso modo de relação com o animal, como se ele fosse um objeto comprado para servir uma determinada função. Mas a gente pode pensar assim, os cães, eles estão com a gente e podem estar como companhia. Assim, são nossos cães, estão dentro de casa como uma companhia. Podem ser cães de trabalho, por exemplo, como os cães guia, né? Então são cães de trabalho, é outro tipo de relação, né? Uma relação que tem um vínculo próximo, que a comunicação é extremamente importante e que exige um treino fantástico, né? E uma aposentadoria também, porque são cães de trabalho. Como os cães, por exemplo, farejadores, policiais, por exemplo, também é um outro tipo de relação muito próximo. E os cães de pastoreio. E aí, então, cães que estão, cães de caça, cães que têm um outro modo de vida que às vezes a gente não está pensando nesse tipo de cão, né? Agora, se a gente for pensar nessa coevolução humano-cão, por exemplo, e em certa medida se estende para o gato também, a gente vai pensar que houve um tempo histórico em que esses animais, vamos dizer assim, proto-cão doméstico, né, um lobo, algo mais parecido, mantinha. Então tem algumas teorias, né, sobre essa aproximação aí. E o que se vê com bastante frequência é essa ideia de que eles haveria assim, uma aproximação dos lobos, né, do proto-cão, aos ajuntamentos humanos. E, por exemplo, eles poderiam estar se alimentando dos restos que os humanos estavam deixando lá e estariam se aproximando. E aí foi havendo ali uma coevolução, daí as pessoas vão falar de uma domesticação, né, de um cão mais feral para um lobo, e isso acontecendo junto com uma evolução no sentido de haver efeitos dos genes e das manifestações aí das características comportamentais, morfológicas, que seriam ligados a essa domesticação. Então, seria uma coisa que teria acontecido há muito tempo atrás. Agora, eu sou muito ruim nessa coisa de data. Eu posso até pegar o livro. Tem um livro aqui. Eu não gosto de falar o livro, porque, enfim, a gente está com uma bagunça aqui. Se eu soubesse dessa pergunta, eu tinha dado uma olhada. Mas isso é muito fácil de achar, né? Existe aí uma data estimada de milhares de anos atrás, mas também existe aí uma, não é assim alguma coisa exatíssima, né? Tem um, você vai ter uma variação ali. Mas são milhares e milhares de anos.
9: É, não, é jogar, acho que jogar no próprio Google, assim, dá pra achar uma base, né? E aí...
8: É, mas eu posso te indicar artigo científico que talvez seja melhor.
9: É, porque o que a gente vê aqui por alto é de 15 a 30 mil, é uma boa margem, né? 15 mil anos é bastante coisa de diferença. Mas, enfim, eu acho que é interessante isso. E até a questão do gato, né? A gente relaciona muito, não que seja o surgimento, mas a gente relaciona muito o gato ali ao papel, né? A posição, talvez até social, que tinha a ideia do gato ali no Antigo Egito, por exemplo, né? Pelo menos nas representações, são teorias que se tem, né? Mas é engraçado, você falou sobre a evolução até morfológica partindo dessa relação, né? Dessa domesticação. Como isso é tratado, assim, pensando na etologia? Questão de comportamento mesmo. É, como que isso influencia no comportamento? A gente começou falando sobre, eu chamei de animais domésticos, e aí você falou, né, sobre como cães e gatos, eles não deixam de ser cães e gatos porque eles estão ali dentro. Mas como isso influencia no comportamento? As mudanças são drásticas a ponto de aparecer num cenário evolutivo? Quão profundas são essas mudanças de comportamento que essa vida doméstica acaba impondo?
8: É, a gente vai pensar na domesticação em termos dessa associação entre humanos e cães, ou humanos e gatos, mas já pensando também numa vida, vamos dizer, até mais rural, naquele cachorro que anda junto com a pessoa que vai para o campo, por exemplo, para uma agricultura, ou aldeias em que os cães estão lá sempre junto. Pensando que esse processo de urbanização intenso, como nós estamos vivendo hoje, ele é bastante recente. Embora a gente possa falar em industrialização, cidades, etc., essa hiperurbanização, pensando aqui no contexto brasileiro, ela é uma coisa do último século só, né? Então, só pontuar isso, que quando a gente vai falar da domesticação, a gente nem está pensando assim nesse cachorro que está dentro de casa, dormindo na cama. É nesse cão que foi, vamos dizer assim, coevoluiu com os humanos. Eu também gosto de tirar essa agência dos humanos como, sabe, aqueles que fazem tudo, que controlam tudo, que sabem tudo, não é isso. Mas nessa coevolução a gente vai poder pensar as pessoas escolhendo, por exemplo, pegar animais, né, sei lá, talvez filhotes para ficar com eles. Aí quando vai escolher, pode ser que escolha, aí pode caber uma seleção artificial aí, né, que é o que a gente vai estender para o pensamento do surgimento das raças, né? Se você vai pensar numa seleção artificial, então os humanos estão lá vendo vários cachorros, aí eles resolvem cruzar aqueles que são mais dóceis. É, então isso já é uma seleção por meio do comportamento. Você vê o comportamento e decide cruzar aquele que é mais dócil. E assim, agora, né, como eu sou etóloga, eu sempre tenho que trazer essas coisas assim para falar. É, o Darwin, quando ele escreveu A Origem das Espécies, grande parte do livro dele, ele era o quê? Ele era um cara, um inglês, um homem branco inglês, que morava, que nasceu e cresceu naquele contexto vitoriano, no campo, né? Ele observava aqueles animais que tinham lá, que eram animais que tinham sido selecionados artificialmente para ser animais de fazenda, né? E a partir desse pensamento dessa seleção artificial, ele traz a ideia da seleção natural. Porque na artificial, os humanos estariam selecionando, né, esses animais. E aí você, na natural seria a natureza, só para entender o raciocínio. Mas naquela época, na época vitoriana, deu um grande boom da seleção de raças de cães. Então é a época vitoriana que eles vão então selecionando cachorro que, eu quero usar o cachorro na caçada. Então, vamos selecionar os tipos, né, que vão se comportar de uma determinada forma, né, que vai ter um faro de um determinado jeito, que vai indicar onde caiu, por exemplo, o pato que o fulano lá tirou, imagina o inglês lá indo caçada. Então, isso tudo vai envolvendo uma comunicação. Agora, não, a Rainha Vitória queria cachorrinhos para ficar andando com ela. Então, vai selecionar cães menores, mais dóceis, né? Então, e aí foi acontecendo desse jeito. Então, aí a seleção é assim que ela vai acontecendo. E aí você vai tendo esses reflexos, né, nas próximas ninhadas. Então, aí daí você já vai ter, às vezes você selecionou um super dócil. Então, agora você vai pegar da ninhada dos super dóceis e vai cruzar de novo. E aí isso vai tendo um impacto aí no tipo de animal que você vai ter, né? No tipo de material genético, etc. Mas eu fico morrendo de medo de falar essas coisas e as pessoas ficarem entendendo que, vamos dizer, que o gene está no controle. Bom, enfim, isso aí eu acho que é uma outra história que talvez a gente possa entrar num assunto disso depois, mas...
9: A gente até já fez um episódio aqui falando sobre isso, é uma pesquisa tem um tempo, mas isso aí foi em 2025, já foi ano passado. Uma pesquisa que apontava uma relação entre gene e comportamento, né? E aí os genes mais primitivos, assim, relacionados a lúpus e tal, a gente chegou a fazer um episódio sobre isso, inclusive os ouvintes estiverem curiosos, né? Tá lá no metropolitanarrio.com.br disponível, mas enfim, a gente passou por esse ponto e falou bastante sobre como não é uma coisa ligada a outra, mas enfim, existia esse indício pela pesquisa, né?
8: É só que eu queria dizer que é o seguinte, porque isso passa por um entendimento sobre qual é o papel do gene e do ambiente na manifestação do comportamento. Mas antes desse entendimento, é colocada uma dicotomia entre gene e ambiente. E isso é uma coisa que a gente aqui tem tentado defender, argumentar que não existe essa dicotomia, porque o gene faz parte do ambiente. Então, a gente quer dissolver essa ideia de que é uma dicotomia. Mas... sim, existe um sistema em que, vamos dizer, metabólico, fisiológico, que envolve elementos diferentes do ambiente, gene incluído.
9: Professora, até partindo para um outro ponto agora, um dos fatores que mais influencia o comportamento de cães, principalmente, né, é a rotina. Como que isso impacta na saúde deles, por exemplo, e qual a importância de criar essa rotina dentro dessa lógica de domesticação?
8: Olha, ele é um animal que tende à rotina. Agora, eu não sei muito bem de onde vem essa questão, né? Porque cada casa vai ter uma dinâmica, né? Então, como eu falei, acho que não existe assim uma receita de bolo para o sucesso. Mas, se você está pensando no cão como alguém que vai participar da sua família, então acho que a primeira coisa que eu diria é, normalmente o que vale para os outros membros da família vale para o cão também. Então, uma certa previsibilidade sobre o que vai acontecer pode fazer parte da família, mas eu não vou falar que todo mundo tem que fazer desse jeito, porque eu acho que cada caso é um caso, mas eu acho também que, principalmente, se a pessoa está pensando numa interação, numa coexistência harmoniosa e saudável com o seu cão, ela precisa entender que o cachorro é cachorro, que o gato é gato. Aí, quando eu falo isso, é porque... justamente eu vou voltar naquele ponto inicial, assim, sabe? Então, às vezes você quer que o cão, ele se comporte como uma criança. Então, as pessoas reclamam que o cão faz coisas que cães fazem e que eles precisam fazer para serem cães felizes, né? E algum problema, vamos dizer, problema entre aspas de comportamento que pode ser relatado e detectado, que a pessoa atribui ao cão, normalmente ele é resolvido quando a pessoa toma consciência de que é preciso respeitar o jeito cão ser. E aí, com isso que eu quero dizer, que tem coisas que o cão vai fazer, que ele precisa fazer. E se, vamos supor, o cão está roendo o sofá, eu não quero dizer assim, nossa, deixa o cão roendo o sofá. A gente precisa arrumar um jeito de que o cachorro extravase ali aquela sua necessidade. Então, você tem que arrumar outras coisas para ele roer, e coisas que ele sinta prazer em roer. Então, existem essas coisas e isso pode ser pensado. E por aí vai, né? Ou outros problemas dessa ordem também. Mas, normalmente, quando o cachorro, por exemplo, é ansioso, ele está refletindo algo daquela casa. Então, como resolver isso? Aí é que está, cada caso é um caso. Então, teria que ter um olhar ampliado para o contexto geral da casa. Então, eu teria que fazer essas alterações aí com a ajuda das pessoas e a boa vontade, né? para que houvesse ali um efeito no comportamento do cão.
9: É interessante, né, essa correlação aí de comportamentos, né? A vida da pessoa acaba refletindo muito ali no animal que tá ali nesse convívio, né? Tanto cães quanto gatos, né? Mas acho que os cães são muito sociais, né? São seres muito, muito participativos e tudo mais. É, eu lembro quando a minha cachorrinha era nova, né? Tinha acabado de chegar, eu tava pesquisando bastante coisa para tentar ajustar, né? Os comportamentos dentro de casa, ainda mais que existia uma cobrança, né? Porque eu morava com minha mãe e tudo mais. E isso entrava muito em questão, né? A questão do isolamento do cão, como ele sente. E isso foi curioso de ver, né? Porque tem alguns momentos que existe essa cobrança dentro de casa. Ah, não, não quero que faça isso. E o cachorro, ele tá ali, né? É uma coisa difícil. Não existe essa comunicação simples e fácil. O quão importante é pensar nesses limites, assim, pensando nesse processo aí de ajuste para dentro de uma casa, por exemplo. É importante também se preocupar um pouco em não passar do limite com o cachorro, né? Lembra, acho que é esse ponto que você trouxe, né? Lembra que o cachorro é um cachorro, que o gato é um gato. Mas, enfim, como fica essa questão de adestramento, por exemplo, de treinamento? Tem limites ali a serem respeitados, né?
8: É, então. A primeira coisa que a pessoa precisa pensar quando ela decide adotar um animal é se ela realmente quer ter esse animal, porque muitas vezes a pessoa não conhece, ela tem um desconhecimento sobre o que significa ter um animal. Então, ter um cachorro significa que ele vai fazer coisas de cachorro, então ele vai fazer sujeira. E se você decide adotar um filhote, aí você tem que estar mais preparado ainda para bagunça. Porque filhotes são crianças, né? Então, eles precisam explorar, eles vão fazer bagunça, e isso faz isso. Então, assim, então tem uma parte que é que a pessoa tem que estar preparada. A outra parte é, ela precisa alocar essa energia, esse comportamento, para coisas que não vão causar, vamos dizer, aquele dano indesejado. Então, aí... cada casa precisa avaliar aí como que é o seu funcionamento, mas se você... Bom, tem que entender também, se o cachorro é pequenininho, ele chegou, ele tá fazendo xixi no lugar errado, sim. Aí você vai ensinar, mas isso é um processo e exige um tempo. Então não é de um dia para o outro, não é nem de uma semana para outra, e ele vai amadurecendo dentro desse processo de aprendizagem, e vai aprendendo a controlar os esfíncteres, né? Porque às vezes o cachorro até aprendeu a fazer no lugar certo, mas aí chegou alguma visita, ele fica emocionado, vai escapar. Então, a gente tem acreditado em modos de adestramento, né? Que é educação e que serve para as pessoas também, inclusive, né? Porque a pessoa pode usar a punição, mas ela pode usar um reforço, né? Então, a gente tem incentivado o uso do reforço, e o reforço pode ser tanto positivo quanto negativo. Aí são termos mais técnicos que acho que não cabe aqui a gente ficar descrevendo, mas paciência, né? Porque o cão vai ter um tempo de aprendizado. Uns mais, outros menos, né? A gente vai também ver as diferenças individuais, que quer dizer, uns precisam de um tempo maior, outros aprendem mais rápido, mas eles é sempre um processo. Então, o cão, ele pode ser educado, mas precisa ter paciência, precisa saber também. E tem coisas que é importante que o cão realize para uma saúde completa, né? Eu acho. Então, por exemplo, se o cão tá mordiscando o pé da mesa, fica muito feliz comendo um ossinho, sabe? Alguma coisa que se morda. Então, assim, a ideia é redirecionar o comportamento do cão para algo que seja desejável. E os cães precisam passear, né? Então, se a pessoa não mora num lugar... Porque às vezes a pessoa tem um quintal grande, ou tem outro cachorro que vai ficar brincando com ele, ou tem criança que vai ficar brincando com o cachorro, mas se isso não acontece, ele vai precisar passear. Então, dependendo do cachorro, passear mais, passear menos. Então, são coisas que têm que ser avaliadas, a pessoa vai ter que entender lá qual que é o seu cão, qual que é a sua disponibilidade de horário, e fazer isso junto, né? E treinar dá trabalho. Como educar filho dá trabalho. Educar dá trabalho. Tem que ter paciência. E aí é isso.
9: É, não, é um processo da mais filhote, né? Eu tenho boas memórias, assim, na época talvez eu não tivesse tão sorridente lembrando, mas eu tenho boas memórias desse processo, esse início da minha cachorrinha como filhote.
8: Então, eles são super fofos.
9: É, foi muito gostoso. É, eles são fofos, foi gostoso de passar pelo processo, mas foi intenso, né? Então, acho que esse é o recado que fica também.
8: É, e saber que é um processo também, né? Porque a infância do cachorro, ela passa rápido. É, mas naquela hora lá que o cachorro tá aprontando, comendo tapete, comendo chinelo, a pessoa fala, ai meu Deus e tal. Mas, então é isso também, se você não quer que o cachorro, vamos dizer, destrua certas coisas, mantenha um isolamento físico. Não é nenhum sofrimento. Sofrimento é ele, é como uma pessoa mimada, entendeu? Quando os pais deixam tudo de tudo de tudo, aí a pessoa sofre, porque ela não aprendeu a lidar com a frustração, não aprendeu a lidar com momentos de independência, vamos dizer assim. Então, assim, o cachorro, ele pode não poder entrar em um determinado cômodo, e aí a pessoa deixa as coisas que ele não pode comer naquele determinado cômodo. Não vai ser um cachorro infeliz por causa disso, né? Se ele for educado, ensinado, mantém também o seu tempo independente de ter algum outro ser com ele. Porque é isso que causa a ansiedade de separação, sabe? Que é um problema muito comum hoje em dia que as pessoas falam. Eu saio, meu cachorro fica latindo, os vizinhos reclamam. Aí a ansiedade de separação, né? Então, o cachorro, ele não aprendeu a ficar sozinho. Aí ele vai ter que ser treinado a isso também, né? Então, é um reflexo realmente da nossa sociedade, do jeito que a gente vive. E do que a gente, de como a gente está se relacionando com o cachorro dentro da nossa casa. O papel daquele cachorro lá, né? Não é isso?
9: É, professora, outro fator ainda pensando nessa questão da onipresença pro cachorro, né? É como se impacta psicologicamente para a pessoa, né? No caso, o tutor. Aqui queria entrar na parte mais psicológica, né? De como o convívio com um animal de estimação é importante, pensando no dia a dia, mas como essa onipresença por meio da tecnologia poderia ser prejudicial.
8: É, o convívio, ele pode ser. É, tem muitos estudos que mostram, né, o benefício de se estar junto do cachorro em termos de melhoria de níveis de hormônio, por exemplo, que indicam estresse ou conforto, né? Então, existem animais, por exemplo, que são terapeutas, né, cães que são usados em terapia assistida com animais e que ajudam, né, o bem-estar aí desses pacientes. E pensando em cães de companhia, pode ser muito prazerosa essa convivência, né? E aí a gente vai pensar nas interações prazerosas que podem acontecer, desde brincadeira ou até um afago mesmo. Você tá sozinho, mas aí você tá com um cachorro, então é uma companhia mesmo, é alguém que você pode ir passear com ele. Então, e aí se a gente pensar em outros contextos que não sejam os nossos, os cães estão lá, por exemplo, né? Eu tenho uma inserção aqui na rede de atenção à pessoa indígena aqui do Instituto de Psicologia da USP, e a gente vai muito em aldeia e a gente vê muitos cães como eles vivem lá, e a gente aprende muito sobre essa interação humano-cão, que é uma interação prazerosa também. Os cães são extremamente importantes, né, para eles, né, nas aldeias, mas lá a gente tem, e não só os cães, tem outros tipos de animais lá, inclusive não domesticados que a gente encontra por lá, assim, e que a gente observa um respeito maior pelo cão mesmo, pelas características de cão que o cão tem. Então, o que eu diria é isso, assim, a gente não pode desrespeitar o animal. E para mim, daí do meu ponto de vista, quando você se comporta em relação ao animal como se ele fosse uma pessoa, isso é um desrespeito à cachorrice do cão. Então eu acho que essa ultra proteção é tratar ele como um vulnerável que ele não é. Ou então ele acaba virando, porque nós transformamos ele nisso, um cachorro que não sabe se virar sozinho, sabe? É claro que atualmente a gente tem muitas raças que não sobrevivem sem os humanos. Então, assim, quando eu estou falando se virar sozinho, não estou querendo falar sobreviver sem humanos, porque muitos cães sobrevivem, especialmente os que não são racializados. Mas Tem muitas raças que, se você não está lá, o cachorro simplesmente ele vai morrer embaralhado nos pelos, que não vão parar nunca de crescer, ou não vai conseguir comer, etc. Não vai conseguir correr, não vai conseguir. Mas o cachorro precisa uma liberdade de respiro, né? O que eu quero dizer assim é que a superproteção, ela é prejudicial, tanto para o cachorro, quanto para o gato, quanto para o ser humano. Qualquer ser humano superprotegido também, ele é proibido das suas possibilidades de desenvolvimento, de autonomia, etc.
9: Existe, dá pra gente ver, e até nesse exemplo aí da tecnologia, da possibilidade do cachorro ligar, né? Assim, acho que é um nível talvez até um pouco caricato de antropomorfizar o cachorro, vou botar desse jeito. E, enfim, eu acho que é muito sobre isso, né? Essa nossa conversa tá caminhando muito nesse sentido, e é importante, eu acho, que a gente destacar isso, né? Sempre, essa relação, essa comunicação, ela precisa ser entre, né? Ela tá acontecendo entre duas espécies diferentes, que estão ali coevoluindo, como você trouxe, né? E coevoluíram ao longo do tempo. Mas, enfim, precisa desse respeito, né? São duas espécies diferentes e talvez a gente, enquanto ser humano, enquanto ser racional, acabe passando por...
8: Eu também acho que existe uma racionalidade no cão e em qualquer outro animal, porque isso tem a ver com tomada de decisão, enfim, também são outras questões ali dentro aqui da psicologia e da etologia. Mas o cão, ele já tem as suas formas de comunicação com o ser humano. Ele tem as suas possibilidades, ele tem o seu repertório coevoluído ao longo de muitos anos. O que que o ser humano precisa fazer? Precisa olhar o cachorro, ouvir o cachorro, perceber o cachorro. Então, como você disse, você antropomorfizar o cachorro, tipo, agora você quer que o cachorro fale, então você aperta o botão e vai estar falando. Não, o cachorro... tem aquele desenho lá do Bolt, não sei se você lembra.
9: Bolt Supercão.
8: Que tem lá a coleira, que daí traduz o que o cachorro está querendo falar. A gente não precisa de uma coleira que traduz o que o cachorro quer falar ou que ele quer se comunicar. Porque a gente consegue entender. A gente consegue entender quando o cachorro late, quando o cachorro aponta, quando o cachorro balança o rabo, quando ele abaixa o corpo. Nós teríamos que ter esse repertório de compreensão. Ele também, a gente precisa prestar atenção e entender e saber que o cachorro já consegue fazer essas coisas. E a gente não precisa obedecer o cachorro na hora que ele quer sair ou na hora que ele quer comer. Então, aí que a gente vai chegando nessa relação de respeito. E uma relação de respeito não é fazer tudo que o cachorro quer na hora que ele quer, nem também privar o cachorro de tudo e transformar ele num bonequinho. Então, é difícil atualmente isso. Assim, isso já foi mais tranquilo, assim, quando eu lembro lá da minha avó lá, do cachorro da minha tia, que saía da casa da minha tia e andando na casa da minha... chegava na casa da minha avó, depois ele ia embora, entendeu? Aí ele conhecia o vizinho. Enfim, tem cachorro assim ainda atualmente, mas nas cidades que a gente mora fica difícil, até porque, né, os muros são altos, os carros andam rápido, então tem tudo isso também, né?
9: Tem questões até sanitárias, né, envolvendo essa liberdade que os cães tinham, mas os cães e gatos também, acho que principalmente gatos hoje em dia conseguem viver um pouco mais dessa forma, mas enfim, ainda tem questões.
8: Porque antes, né, o cachorro ele saía, ele sempre encontrava um terreno baldio, então, antigamente, o que o cachorro fazia na rua, em termos de cocô e xixi, poderia ser interpretado como adubo. Agora não. Agora ele vai fazer na calçada, a pessoa vai pisar, vai ser um problema. Então, assim, são questões que envolvem, inclusive, psicologia ambiental, né? Urbanismo, tudo isso. Então, dentro disso, como que a gente vai melhorar essa coexistência, né? Acho que o primeiro passo é entender que o cachorro não é gente e bom, pra mim, passa por aí.
9: Professora, a gente falou agora há pouco desses tapetes, né, de botão, que é uma forma bem curiosa aí de comunicação que foi desenvolvida, até acho que a primeira vez, se eu não me engano, que isso foi visto, foi uma empresa chamada Fluent Pet. Eu lembro, já estava trabalhando com tecnologia na época, cheguei a cobrir a tecnologia enquanto uma novidade, assim, não era nem um lançamento, nem nada, era uma grande novidade que estava acontecendo ali, e eu acho que outras empresas começaram a reproduzir, hoje tem outras marcas que fazem, é muito fácil de encontrar, e enfim, né, basicamente são botões ali que você grava uma voz para aquele botão, ensina o seu pet, o seu cachorro, o seu gato a clicar naquele botão quando ele quer fazer uma dessas coisas, E enfim, né? E aí cria essa comunicação verbal pro cachorro. Eu sempre fico pensando nesses botões, assim, se a minha cachorra aprendesse a fazer um negócio desse, ia ser muito complicado, porque ela é bem insistente. E eu fico imaginando como ficaria a minha vida com um negócio desse. Meu gato também, eu acho que ele já se comunica verbalmente, né? Ele já fala bastante ali quando ele quer comer, por exemplo. Eu acho que um botão não, talvez não fizesse muita diferença, mas é uma forma de comunicação curiosa, né? Queria falar um pouco sobre como se faz para ensinar, por exemplo, e como os animais acabam construindo ali até questões mais profundas, né? Frases mais profundas, talvez, né? Tipo, pedidos mais profundos. Já vi caso de cachorro, por exemplo, comer e uma coisa diferente. Ou sair e agora, e não depois. Assim, existem algumas coisas um pouco mais aprofundadas. Queria entender um pouco como funciona essa tecnologia, vamos botar dessa forma, e esse treinamento também para o entendimento das coisas, né? Porque, como você falou, existe existe um racional ali no cão, por exemplo, mas como que funciona esse entendimento de signos, né? Tá, isso aqui significa comida, isso aqui significa agora, isso aqui significa sair, isso aqui significa brincar, por exemplo, enfim.
8: Isso aí é treinamento por condicionamento, sim. Isso remete lá o Pavlov, e eu acho que dependendo de como é feito o treinamento, a gente vai pensar em Skinner também. Então é um negócio bem antigo, na verdade. Eu sabia dessas empresas que tinham começado a fazer isso, não sei de que ano é isso que você está falando, mas há uns, sei lá, deve ter uns 20 anos aqui. O professor César Ades, que é um dos pioneiros da etologia no Brasil, já estava orientando a tese de mestrado do Alexandre Rossi sobre, que era justamente isso, era um tapete. Não era nem um tapete, eram uns botões. Não lembro direito como é que era agora. Um dispositivo eletrônico que tinha alguns botões que a cachorra Sofia justamente tinha que fazer isso. E eles queriam, né, avaliar aí como que ela se fazia sentido isso no treino da cachorra. E essa foi a dissertação que foi feita naquele momento. E pode ser recuperada ali no repositório USP de teses de mestrado. Mas é um condicionamento, não tem nada de muito, vamos dizer, complexo cognitivamente falando. É claro que existe um treino, né? O botão, o som, a luz, né? No caso, às vezes, né? A cor, ela é associada a uma consequência. Então, coloco lá, é como a campainha, né? O cachorro lá do Pavlov, ele associava a campainha com comida. Então, ele começava a salivar. Então, isso foi, acho que um refinamento desse tipo de coisa, né? Então aí você coloca o cachorro para discriminar entre sons diferentes. Aí, então você quer que o cachorro peça para passear, aí você treina o cachorro lá para apertar, passear. Você quer que o cachorro peça para petisco, você treina o cachorro para pedir petisco. Só que aí que vem a questão, né? Se você treinou o cachorro para fazer isso, significa que você vai fazer isso na hora que o cachorro quiser fazer isso. E aí, então, você treinou ele para fazer isso, então ele vai ser insistente para isso. Se você quiser que ele não seja, aí você vai ter que colocar esse comportamento em extinção, que é o que a gente fala aqui também, análise experimental do comportamento. Ou seja, você vai ter que parar de responder. Aí ele vai parar de apertar. Então, assim, aí como ele vai, vamos dizer, fazendo construções mais complexas, tem a ver com a sua resposta. Na verdade, o cachorro está te treinando. Então, se você vai achando legal, né? Porque muitas vezes é isso, né? A gente acha bacana, ai, olha só, ele gritou e tal. Aí você é totalmente adestrado pelo seu cachorro. A minha cachorra, por exemplo, ela gosta de brincar lá, tem um brinquedinho que ela quer que a gente jogue para ela. Então ela vem com aquele brinquedinho, coloca no colo da gente com uma cara de fofa, aí tipo, eu posso não querer brincar, eu posso não querer reforçar esse comportamento, mas ela fica olhando com cara de fofa, então a gente acaba achando bacana e acaba brincando. Aí o que, que ela aprendeu? Ela aprendeu que toda vez que ela fizer isso, ela vai ter o que ela quer. Ela não precisa ficar refletindo, né? Tem essa racionalização, vamos dizer, nesse termo humano. É simples, colocou ali, o humano respondeu, da próxima vez eu vou fazer de novo. Agora, se eu parar de responder, que nem meu marido, ele não faz. Que ele, né, naquela hora, ele não quer. Então ela não leva mais para ele. Então esse tapete é isso, porque, por exemplo, o gato, ele já é insistente para na hora que ele quer sair. Aí ele vai continuar insistindo. Então, colocar o comportamento em extinção, né, é uma opção no caso da pessoa não se incomodar, né, com isso. Então, eu acho que esses tapetinhos, eles, o funcionamento é por aí mesmo, é um condicionamento simples. E tem os cachorros que vão discriminar mais coisas, outros menos, é uma questão de treino.
9: Então, não tem muita diferença também de outras coisas que você pode fazer, né? Por exemplo, minha cachorrinha, eu ensinei ela e eu tenho plena consciência que eu ensinei ela para pedir petisco, pedir comida, ela dá a patinha. E, né, muitos anos, né? Assim, esses primeiros meses de vida, mais anos que eu faço isso, né? Ela vem, faz aquela cara de pidona, eu tô comendo, sei lá, um biscoito, dá patinha. Se ela der patinha, eu dou um pedaço de biscoito, ok. Ou, enfim, ela quer ração, aí ela vem me pedir. Ela já dá patinha direto, eu já sei que tá sem ração no pote, vou botar. Não tem muita diferença disso, né? Talvez seja até um pouco mais saudável.
8: Eu acho que pode pensar como um enriquecimento ambiental, levando em consideração que esses animais não estão num ambiente enriquecido para eles. Então, se for uma coisa que for utilizada num contexto, sabe, lúdico, que aí você vai separar um tempo para fazer determinadas coisas, aí você tem que pensar que determinadas coisas que você realmente quer ensinar o seu cachorro, né? Isso pode ser interessante para dar até um cansaço aí cognitivo para o cachorro, e aí ele ficou brincando disso com você, você com ele. E aí depois ele vai descansar, em vez de ir lá roer o pé da mesa. Pode ser pensado desse jeito, mas, sinceramente, para mim, tem muitas outras coisas, como você mesmo disse, que você pode fazer sem ficar comprando esse tipo de coisa, e que dá para fazer e brincar dessa mesma forma com o cachorro, ou treinar o cachorro. Acho que o importante é aprender a ouvir o cachorro, o que ele sabe fazer, né? Latir, abaixar a orelha, né, balançar o rabo, levantar o rabo, se movimentar em direção a determinado lugar ou não. Então aí é você olhar o cachorro como cachorro e interagir com ele, né?
9: É isso, professora. Obrigado, viu, pela nossa conversa aqui. Acho que foi um papo muito legal. A gente caminhou bastante aí por essa questão da relação, né? Cachorro-humano, principalmente, né? Gatos também passamos um pouquinho. E sobre essa importância, né? De respeitar o cachorro enquanto cachorro, né? Somos espécies diferentes. Não personalizar ali nesse processo de treinamento, na comunicação, na rotina e tudo mais. Esse processo é muito importante e queria te agradecer pela participação aqui no Em Órbita, passando por esses pontos.
8: Tá bom, eu agradeço muito a participação, obrigada.
9: Ai, obrigada. Essa foi a doutora Briseida Dogo de Rezende, etóloga e professora do Instituto de Psicologia da Universidade de São Paulo, USP, participando aqui com a gente no Em Órbita. Muito obrigado mais uma vez.
8: Obrigada.
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9: Como a gente conversou agora há pouco com a professora Briseida, é muito importante respeitar a posição de cada espécie nessa relação, além de compreender que os nossos pets são animais e não humanos, né? E muito menos objetos. Essa relação precisa passar por muitas coisas, mas aí vale reforçar, isso não significa falta de cuidado, viu? É importante prestar atenção sempre na troca que você tem com seu pet, buscar entender os sinais que ele passa e também a melhor forma de atendê-lo, sempre respeitando o seu limite e também o limite dele. E é importante dizer, a observação é primordial nessa comunicação não verbal. Os cães e gatos falam, entre muitas aspas, por meio de comportamento. Então, por isso que a gente tem que ficar atento. Então, vamos falar mais então sobre esses sinais que os nossos pets dão e também como é importante conseguir identificá-los com a doutora Farah Ramalho, que é médica veterinária e consultora da Droga Vet. Bem-vinda, doutora. Obrigado por falar com a gente aqui no Em Órbita.
10: Muito obrigado.
9: Doutora, existem alguns comportamentos dos nossos pets que são um padrão de comunicação com o instrutor? Queria entender como que a gente pode entender melhor o que eles querem nos passar, né? E como identificar esses comportamentos.
10: Então, apesar dos pets, né? Dos cães e gatos, eles não falarem como nós, eles têm uma comunicação muito rica, né? Então, eles usam principalmente a linguagem corporal. Então, eles usam sons e odores, né? Além da linguagem corporal. Então, uma composição ali da cauda deles, a movimentação e posicionamento da orelha, do corpo, eles podem transmitir através desses posicionamentos e dessas linguagens corporais, medo, desconforto, interesse, vontade de se afastar. O problema é que muitas vezes a gente não sabe interpretar esses sinais. Então, o ideal é o responsável, né, o tutor, aprender a observar o comportamento desse animal. Isso é uma ferramenta muito importante para prevenir conflitos mesmo, identificar quando alguma coisa não está bem para aquele pet. Então, eles estão se comunicando o tempo todo com a gente, mas a gente precisa interpretar essa linguagem.
9: E aí, doutora, até pensando nisso, né, alguns comportamentos específicos chegam a ser sinais de saúde, né? Queria que você falasse pra gente um pouco da importância de se atentar a esses sinais e se dá pra gente até tomar decisões assim importantes a partir de comportamentos dos pets.
10: Dá sim, né? O principal sinal de que alguma coisa não tá bem é a mudança do pet em relação ao comportamento habitual que ele sempre teve. Então, pode ser um cão que sempre gostou de brincar e ele passa a começar a ficar isolado, ou o gatinho que começa a se esconder muito, tem alteração de apetite, de sono, às vezes vocalização excessiva, um animal que antes brincava e passou a destruir objetos, lambedura exagerada, isso tudo são sinais, e, inclusive também mudanças ali em hábitos de higiene do animal, isso tudo são sinais de que alguma coisa não tá bem. Então, nem toda mudança de comportamento ela vai ser de fundo emocional, muitas vezes ela pode ter por trás disso dor, doença, e também pode fazer com que o animal apresente mudanças em relação ao comportamento. Então, a mudança, ela é persistente ou muito diferente do habitual, o primeiro passo é procurar um médico veterinário para investigar.
9: Tá certo, esse ponto é muito importante, né? Eu tenho 3 pets em casa, no caso, tem uma cachorrinha e 2 gatos, e essa parte do comportamento pesa muito, né? Dá pra gente ver quando eles estão com algumas ações diferentes, né, ali entre si. E aí, queria te perguntar, né? Existem mecanismos para melhorar essa nossa comunicação? Como um tutor pode aprimorar essa relação, né, com os seus pets?
10: Com certeza, tendo, assim, tempo de qualidade com eles, aprender a como o animal responde mesmo, né? Então, há mudanças de rotina, há mudanças de comportamento, como ele sempre reage frente a isso. Então, igual basicamente uma criança, né? Que você vai aprendendo como é essa linguagem do pet, para que você consiga antecipar e até evitar situações.
9: E aí, pensando nesses mecanismos, né? Uma das formas, assim, de melhorar essa relação com o pet, né? Que a gente ouve muito, é o adestramento. Queria que você falasse um pouco sobre esse processo de adestramento, porque muita gente, né, recorre à figura do adestrador, ao profissional, e tem gente que acaba adestrando em casa, né, ali, coisas poucas, coisas pequenas. Eu, por exemplo, fiz isso em casa com a minha cachorrinha. Sinto que funcionou no primeiro momento, talvez num segundo não, assim, pensando em posição de limite, mas queria entender de você, existe uma regra nesse sentido, o que é melhor de se fazer, ou, enfim, depende muito de caso?
10: Vai sempre depender de cada caso, mas é sempre muito positivo o adestramento. Por quê? Porque isso faz com que os laços entre o responsável e o pet se estreitem, que você aprenda a linguagem, e muitas vezes nós damos comandos que a gente acha que a gente está querendo verbalizar uma coisa, sinalizar uma coisa para o pet, e o pet está recebendo essa informação às vezes de forma errada. Então é muito importante, sempre que há a possibilidade de ter um adestramento, independente se vai ser por um adestrador ou se você vai tentar fazer isso de forma sozinha, que você tenha ali uma orientação básica, mas ele vai facilitar muito a comunicação com o pet, porque você vai aprender ali, pensando no adestrador, ele vai te orientar sinais, posição corporal, o jeito que você verbaliza, tom de voz, para que o animal entenda qual é o direcionamento que você está querendo dar. E com relação também a impor limites, né? Por exemplo, então às vezes você não quer que acesse a um lugar, não quer que suba em algum móvel, alguma coisa assim, o adestramento vai ser muito importante para esses limites. Então, como eu falei ali no começo, ele estreita os laços, né? O adestramento, ele vai estreitar os laços entre o pet e o responsável, mas qual que é o grande desafio? As pessoas, muitas vezes, elas acham que você vai adestrar, o animal vai ter algumas aulas e que aquilo vai permanecer. E, na verdade, isso é uma rotina que tem que ser cultivada. Então, você tem que continuar colocando em dia os exercícios que foram ensinados em aulas ali, para que o animal fixe essas tarefas, vamos dizer assim, né? As coisas que ele precisa fazer, os comandos e como obedecer. Então, é uma parceria o adestramento. Você não vai conseguir, por exemplo, mandar o pet, manda pro adestrador e volta, e o pet volta fazendo 300 mil manobras, sabe? Então é algo que é realmente muito parceria, e por esse motivo tem o estritamento de laço, porque o responsável precisa aprender como se comunicar e comunicar o pet que vai estar em desenvolvimento.
9: Passando aqui para um outro ponto, né? A gente vê aí no mercado, né? Inclusive já tem algum tempo que isso existe, aqueles tapetes de botões que prometem ajudar os pets a pedir uma ajuda e até verbalizar uma vontade, né? E tem combinações de palavras, é bem bonitinho assim, né? Eu nunca usei. É interessante recorrer a isso, queria entender quais são as vantagens e desvantagens de buscar tecnologias do tipo pensando desse lado veterinário, assim, né? Você, enquanto profissional, já viu casos e relatos assim de pacientes envolvendo esse uso de tapete?
10: Então, os brinquedos interativos, eles são uma ótima ferramenta de enriquecimento ambiental, porque eles vão fazer com que o animal pense, explore, use comportamentos que são naturais do pet, e geralmente isso está atrelado ali a buscar, a manipular alimentos. Então, os brinquedos, eles vão ajudar a combater o tédio, vão proporcionar um estímulo mental e podem tornar a rotina ainda mais interessante, né? Então, principalmente esses tapetes interativos, eles vão trazer muito ali a cognição, fazer com que o animal exercite muito essa parte mental, então tira eles dessa parte do tédio. O enriquecimento ambiental não é simplesmente você dar brinquedos, mas é sim você oferecer ao animal a oportunidade dele explorar, dele escolher, dele resolver pequenos desafios. E aí esses tapetes são muito interessantes, né? Porque eles conseguem entregar isso. A única desvantagem que eu penso é: o animal precisa de treinamento, então, mais uma vez, você

0: tem um objetivo ali, né, de estreitar a comunicação e tudo mais. Mas existem outros brinquedinhos, né, que são interessantes ali para justamente esse enriquecimento. Queria que você reforçasse a importância desse enriquecimento para cães e gatos, né, em casa. Até pensando em e gatos também, por exemplo, naquelas questões de escalada, de arranhador e tal. Quão importante é ter um ambiente preparado para esses animaizinhos, né, para esses pets?
1: Isso, o enriquecimento ambiental, independente, né, de ser com brinquedos interativos ou com aqueles brinquedos recheáveis, comedouros que liberam alimento aos poucos, ou pensando nos gatinhos ali, arranhadores, aqueles brinquedinhos que se mexem com peninha, tudo isso vai gerar estímulo e tirar eles do tédio. Então, isso faz com que eles permaneçam ativos ao longo do dia, que isso seja uma fonte de distração no período em que eles não estão acompanhados ali do responsável, e principalmente o estímulo mental, né? Isso, tipo, hoje em dia cada vez mais se vê mais estudos, né, de como é benéfico esse enriquecimento ambiental com brinquedos.
0: E aí, doutora, até pra gente já caminhar aqui pro final do nosso papo, outra questão que a gente trouxe aqui no episódio envolve uma tentativa de se tornar onipresente, né, na vida do cãozinho, do gato, quando, na verdade, a gente vive uma vida além de casa, né, além da casa, e também dessa relação. Eu queria entender aqui como agir ou não agir pensando no desenvolvimento dessa independência, também qual a importância desses pontos aí que a gente tratou durante o nosso papo, né, aquecimento ambiental, a questão do adestramento, também posição de limite.
1: Então, os animais, eles são, pensando nos cães, eles são animais muito sociais e eles podem ser treinados para ter, por exemplo, para ficar um período sozinhos. Então, é importante desde cedo, tanto o limite quanto essa questão de tempo que o animal vai permanecer sem o tutor, é muito importante a gente ir colocando logo com relação a ficar sozinho, que o animal consegue permanecer algumas horas sozinhos, que isso também faz parte da rotina deles, porque a gente precisa fazer com que os animais se adaptem à nossa rotina, né, e não a gente se adapte à rotina do paciente, né. Então, óbvio que animais mais idosinhos, às vezes, requerem uma atenção maior, ou às vezes vão necessitar de um acompanhante em tempo integral, né, e daí você vai buscar coisas específicas, né? Mas pensando de uma forma geral, os animais, eles podem ser ensinados desde cedo a ficar algumas horas sozinhos, que isso faz parte da rotina. É óbvio que essa adaptação, ela deve ser gradual, começando com pequenos períodos, e isso vai se estendendo até chegar ao tempo que você precisa, né, que esse animal permaneça bem e sozinho com a sua ausência. E também é importante para que isso ocorra de forma segura, que você deixe esse ambiente seguro, ofereça os brinquedos e atividades, como a gente falou, que vão estimular o animal nesse período de ausência do tutor. E principal é que o animal, ele vai, com o tempo, ele vai aprendendo que a ausência do tutor não significa abandono. Então, isso não vai gerar ansiedade. Para pessoas que moram em apartamento, às vezes precisa ter um pouquinho mais de uma questão de passeios, estímulos e brincadeiras com uma interação com uma maior qualidade, porque acaba não tendo, às vezes, um acesso aberto, como em questões de casa. Então, pensando também em questão, assim, de saudade, né? Então, é óbvio que esses animais, eles estabelecem um vínculo com a pessoa, com o responsável, e eles podem demonstrar também comportamentos relacionados à ausência dessa pessoa no período. E por isso que a gente, fazendo uma adaptação gradual, a gente consegue fazer com que eles entendam que a ausência não é abandono, e a gente também não pode, a gente vai entender que eles sentem a nossa falta, mas o mais importante é que observar o comportamento individual e não transferir tudo, né, qualquer sinal, seja um sinal de ausência de uma forma negativa pro pet, sabe?
0: Tá certo. Doutora, obrigado, viu, por esclarecer esses pontos aí pra gente, né, tirar essas dúvidas com relação a essa parte de comunicação, entendimento dos sinais aí nos cãezinhos, também nossa relação de cãezinhos e gatos, né, e também essa nossa relação pensando no dia a dia. Muito obrigado aí mais uma vez pela participação aqui no podcast, e fico convite para próximas participações.
1: Muito obrigada. Acompanhem também nossa rede social, a gente sempre tá ali, @drogavet, a gente tá sempre com dicas para os responsáveis sobre essa parte emocional dos pets, sobre medicamentos e outras curiosidades.
0: É isso. Essa foi a doutora Farah Ramalho, médica veterinária e consultora da DrogaVet, falando com a gente aqui no Em Órbita. Muito obrigado mais uma vez.
1: Obrigada, tchau.
0: Tchau, tchau.
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0: No Ajuda Tech de hoje, a gente traz aqui uma dica rápida, mas que pode ser

0: bem legal para você pedir uma ajudinha para inteligência artificial treinar o seu cachorro, sabia? Claro, de forma segura, tomando todos os cuidados, checando tudo que a inteligência artificial te responde, mas, enfim, acaba sendo uma forma prática de você organizar pensamentos e sugestões de treinos. Se você tem um cachorro novinho, principalmente, essa é uma maneira bem legal de expandir a sua relação e ter um tempo de qualidade ali com ele. Então corre lá no chat da inteligência artificial, pode ser o ChatGPT, o Gemini, pode ser o Claude, enfim, a inteligência da sua preferência, e pede para ela agir como um assistente de treinamento para cães. Indica qual é a raça do seu cachorro, a idade, as atividades preferidas dele e também o que você pretende ensinar. Também dá para pedir sugestões sobre o que ensinar, né? Se você tiver com alguma dúvida, além de indicar sua intenção com esse treinamento. Pode ser acalmar, divertir, ensinar a não ficar em cima das pessoas, andar do seu lado na hora de passear, por exemplo, enfim. Você indica lá e a inteligência artificial te ajuda com o resto. Depois, uma vez que o treinamento tá prontinho ali, é importante ter aquele petisco a postos para ajudar no processo e ter bastante paciência também, é claro, viu? Lembra você, ouvinte, aqui que pode sempre mandar qualquer dúvida de ciência ou tecnologia pra gente, que a gente explica aqui no Ajuda Tech. É só mandar lá no WhatsApp 21 980 65 0066, manda que a gente te responde aqui no Ajuda Tech.
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0: É isso, esse foi mais um Em Órbita aqui na Rádio Sputnik, na Metropolitana 80.5 FM. 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

0: 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Liderança do Partido Comunista Vietnã inicia reformas econômicas. O anúncio do Doi Moi, conjunto de reformas que ficaram conhecidas como renovação, foi oficializado em dezembro de 1986 durante o 6º Congresso Nacional do Partido Comunista do Vietnã, realizado em Hanoi. Saiba mais sobre o contexto, as motivações e consequências dessas reformas em instantes com Virada de História.
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0: E aí, apaixonados por história, beleza? Pedro Henrique Lima na área pra gente revirar esse conjunto de reformas econômicas que ficou conhecido como Doi Moi. O Doi Moi fez história no Vietnã, abrindo a economia do país que tinha acabado de sair de uma guerra, a guerra contra os Estados Unidos. Então abriu aí a economia pro mundo, pra investidores externos. E nessa época a situação do Vietnã não era nada boa, galera. Havia ali uma hiperinflação que chegava mais de 700% ao ano, escassez de alimentos, consequências aí de um isolamento diplomático e um embargo econômico por conta da intervenção no Camboja. O modelo econômico da época de planejamento centralizado e coletivização agrícola revelou-se aí ineficiente para sustentar o país no pós-guerra. Era um modelo também muito inspirado pelo que foi feito na União Soviética. A ascensão de Nguyen Van Linh como secretário-geral do Partido Comunista impulsionou justamente essas reformas internas que tinham ali o lema de olhar diretamente para a verdade. Então o Vietnã começou ali com uma transição muito forte de uma economia de planejamento central para uma economia de mercado orientada para o socialismo. Foi mais ou menos parecido com o que aconteceu na China a partir das décadas de 1970, 1980. E a gente vai aprofundar isso tudo no podcast de hoje, inclusive comparando com o caso chinês, que hoje é conhecido por ter aí um socialismo bem típico, bem singular, o socialismo de características chinesas. Então hoje vamos falar desse socialismo de características vietnamitas e como essas reformas mudaram aí o país e seguem mudando o Vietnã até os dias atuais. Bom, tem muita virada de história pra gente dar aqui hoje, bora chamar nosso primeiro convidado. Bom, e agora eu tenho o prazer de conversar novamente com o Éden Pereira. Ele é historiador com mestrado em História Comparada pela Universidade Federal do Rio de Janeiro. Atualmente é pesquisador do Núcleo Interdisciplinar de Estudos sobre África, Ásia e Relações Sul-Sul. Éden, seja muito bem-vindo novamente aqui ao Virada de História, tudo bem?
3: Tudo bem, muito obrigado pelo convite, por estar aqui mais uma vez discutindo temas muito importantes para compreender a história do período presente.
0: Pois é, e temas cada vez mais plurais, né? A gente já falou aqui sobre Princesa Anastácia, Segunda Guerra Mundial, e agora a gente vai falar do Vietnã. Éden, após a unificação do país em 1975, qual era a situação do Vietnã e para qual direção a economia desse país estava orientada?
3: Pedro, eu acho que em primeiro lugar é preciso esclarecer que o Vietnã, ele é um país em termos geográficos, territoriais, muito limitado. E isso, né, após o processo de reunificação, ficou consideravelmente claro, porque o país, ele não conta com uma grande quantidade de recursos naturais, à semelhança de outros países. E no período, porque se para aqueles e para aquelas que estão nos escutando forem pegar o mapa do Vietnã, vocês vão observar que o Vietnã, ele é quase que uma linha que vai passando por uma espécie de dobra, desde a China até o sul, em direção nas proximidades do Estreito de Malaca. Então, o Vietnã, ele é um país muito, geograficamente, em termos territoriais, muito pequenos e com poucos recursos para poder conseguir dar conta das necessidades internamente das suas capacidades. Ao mesmo tempo, o Vietnã se encontrava numa situação muito complexa, porque o Vietnã após a guerra, ele estava com boa parte da sua infraestrutura destruída. Não apenas estou falando de estradas, mas eu estou falando também de áreas agrícolas, de manufaturas, a área urbana em termos de distribuição comercial de determinados bens, a ausência de infraestrutura também em termos de energia elétrica. E algo que também que é pouco comentado, mas que é muito importante de nós entendermos do Vietnã pós unificação, já no momento em que o Vietnã ele consegue superar e vencer a guerra contra os Estados Unidos, o Vietnã, ele estava numa situação humanitária interna muito complicada por conta de que sua população, ela estava traumatizada, não apenas mentalmente, mas fisicamente com relação à guerra. Até hoje, boa parte da população do Vietnã, que tem uma idade um pouquinho mais avançada e que viveu ou o período final da Guerra do Vietnã, ou posteriormente, nos primeiros anos após a Guerra do Vietnã, ela viveu com os traumas da guerra, em termos físicos, né, por causa da perda de determinados tipos de parte do corpo, ou então da incapacidade de condições de trabalho. Então o Vietnã ele conviveu com essa situação material que era muito difícil, a ponto de que nós chegamos ali no final dos anos 70, no começo dos anos 80, o Vietnã ele vivia uma situação econômica muito ruim, boa parte da sua população empobrecida, e tem também um dado que nós não podemos deixar de ignorar, é que o Vietnã ele se encontrava isolado internacionalmente e tinha apenas dois parceiros políticos no cenário global, que eram a China e era a União Soviética, sendo que a China... O Vietnã manteve relações muito difíceis ao longo do final dos anos 70 e do começo dos anos 80. Os dois não tinham relações normalizadas, inclusive o Vietnã e a China chegaram a entrar em um conflito muito breve no final dos anos 70. E a União Soviética, que era a principal aliada do Vietnã, ela já estava numa situação onde ela perdia um dinamismo econômico e já não conseguia mais se impor na condição de, ou não queria mais se impor na condição de liderar um bloco socialista a partir de meados da década de 80. Então o Vietnã, ele estava numa situação muito difícil no período após a guerra por uma série dessas situações, o que fez com que as lideranças vietnamitas posteriormente avaliassem até uma mudança de curso, porque o país se encontrava numa situação material muito ruim e as lideranças do Vietnã no período pós-guerra, elas queriam justamente superar a situação material que havia prevalecido não apenas durante o colonialismo, mas durante o período de restrições relacionadas à guerra. Uma vez que, após a conclusão da Guerra do Vietnã com a vitória das forças do Vietnã do Norte, a principal missão de reconstrução econômica, ela foi a missão mais difícil para o país.
0: Sim. E até então, o Vietnã tinha uma relação muito próxima, né, com a União Soviética, como você mesmo disse, e uma economia, eu acredito, baseada nesse modelo soviético também. Porque até os anos 1980, até o começo das reformas Doi Moi, por que que não deu certo esse modelo de economia importado, assim dizendo, da União Soviética? Se é que dá pra gente dizer que havia esse copia e cola na economia do Vietnã?
3: Bom, no momento em que o Vietnã ele começa a realizar esse processo de reconstrução econômica, e aí conforme você até mesmo coloca, o Vietnã ele tenta adaptar algumas experiências que existiam nos outros países do bloco socialista, inicialmente a União Soviética, e depois ele vai migrando para outros tipos de experiências, o Vietnã ele vai adotar essa pluralidade de ideias em um determinado momento onde o próprio bloco, o antigo bloco dos países socialistas, estava passando por um período de, digamos, não diria um período de estagnação, né, mas um período de perda de dinamismo. Diferente de quando lá no começo dos anos 50, nos anos 60, os países do bloco socialista mantinham um dinamismo econômico social muito grande, a União Soviética sobretudo, mas não só a União Soviética, países como a Alemanha, a própria Hungria se tornaram modelos extremamente interessantes né? Esses países, eles estavam perdendo um pouco essa condição por causa de mudanças que aconteciam na economia mundial naquele momento, derivadas do aparecimento da chamada Terceira Revolução Industrial, chamada Revolução Científico-Tecnológica. E o Vietnã, ele já observava essas mudanças, né, as lideranças políticas vietnamitas, só que existia um grande problema, que era justamente fazer essa transição, uma vez que as lideranças que governavam o Vietnã no final dos anos 70 e no começo dos anos 80, foram lideranças formadas política e historicamente num quadro onde o modelo da economia soviética era o principal modelo entre os países socialistas. Só que isso começa a mudar no começo dos anos 80, inclusive entre as próprias lideranças vietnamitas, porque algumas delas, inclusive, eram lideranças muito velhas para o período. Por exemplo, alguns líderes que estavam à frente do Partido Comunista Vietnamita, o próprio general Von Giap, o Lan Duan, enfim, eram figuras que passavam ali dos seus 60, 70 anos, por conta também de uma questão da guerra, porque a guerra foi consumindo os quadros médios do Partido Comunista do Vietnã e as populações mais jovens do país. E aí a cúpula da liderança foi ficando uma cúpula mais envelhecida. Até hoje, inclusive, é possível observar, né, a diferença de idade com relação às lideranças do Vietnã com relação às lideranças, por exemplo, de outros países, até mesmo socialistas na Ásia Oriental, como o caso da China. E isso se deve justamente às heranças que existem com relação à Guerra do Vietnã. Então, a Guerra do Vietnã, ela influencia profundamente esse processo, e nós não podemos compreender o processo de construção inicial do Vietnã pós-guerra e também as suas próprias adoção de modelos econômicos ou de modelos sociais sem compreendermos esses cenários. E aí o Vietnã, ele vai adotando diferentes modelos. Inicialmente, conforme você falou, ele adota algumas características da experiência soviética, depois a coisa não anda muito bem, sobretudo até ali meados dos anos 80, quando definitivamente o Vietnã inicia uma série de reformas. Alguns falam que é espelhado na China, mas eu diria espelhado também em vários outros países no período, que testavam também medidas de mudança, porque quando nós temos as iniciativas reformistas que acontecem na própria União Soviética no começo dos anos 80, antes da perestroika e depois com a perestroika, os demais países do bloco socialista percebem que haveria uma diminuição, por assim dizer, haveria uma mudança significativa no modelo existente, inclusive dentro dos países que integravam o chamado COMECON, que era o Conselho Econômico de Assistência Mútua, que o Vietnã, ele era o único país do Sudeste Asiático que fazia parte do chamado COMECON, justamente porque era o único bloco com o qual o Vietnã poderia também ter acesso a outros tipos de bens e de serviços que não eram possíveis de se obter entre os vizinhos na Ásia Oriental, porque tinha relações ruins com a China, e com o Sudeste Asiático também eram ainda piores, por conta da questão com Laos, o Camboja, que havia um conflito com esses dois países, e além de que havia também problemas com relação aos demais países, como Tailândia, Indonésia, que eram adversários por conta da questão da Guerra Fria ainda. Então, o Vietnã, ele segue esse rumo no sentido de tentar construir seu país inicialmente moldado pelos modelos, de planejamento centralizado existente nos países do leste europeu, do chamado socialismo real, mas isso ainda assim teve que ser flexibilizado rapidamente por conta justamente das mudanças que se processavam dentro até mesmo desses outros países do bloco socialista, porque o Vietnã já chega tardiamente nesse processo.
0: Éden, o Doi Moi é, na verdade, um conjunto de reformas econômicas ali adotadas pelo Vietnã a partir de 1986 e que vão transformar profundamente o país. Como que foram pensadas essas reformas e em quais estágios? Quais eram as etapas desse conjunto aí conhecido como Doi Moi?
3: Bom, primeiramente é importante esclarecer que o conjunto de reformas que foram adotadas no Vietnã, a partir do Doi Moi, que a gente pode também entender como uma espécie de renovação, estruturação, né? Ela integra um momento histórico, conforme eu estava até discutindo com você anteriormente, dentro do Bloco Socialista, no qual, onde nós tínhamos uma perda, não diria perda, né? Mas a União Soviética estava meio que abrindo mão de liderar o Bloco Socialista e também colocando para os demais países que esses países deveriam reorganizar sua relação não apenas com a União Soviética, mas também com o mercado mundial. E por que isso é importante? Porque a União Soviética mantinha relação com a maior parte dos países do Bloco Socialista de forma majoritariamente subsidiada. O que isso significa? Só para poder explicar para a nossa audiência. A União Soviética, ela dava, mas ela vendia determinados tipos de bens e serviços para países. Por exemplo, a União Soviética vendia muito armas e energia. Ela vendia petróleo e armas a um custo mais baixo, custo que a gente chama de subsidiado, né, porque o Estado cobre uma parte, para países como o Vietnã, a antiga Alemanha Oriental e outros países, em troca de outros produtos que esses países tinham condições de oferecer, que eram também comprados a partir de uma relação, digamos, privilegiada. Você comprava em um preço muito maior do que você compraria, por exemplo, no mercado mundial. O Vietnã, por exemplo, ele na época ele não tinha condições de exportar arroz, hoje ele é um dos maiores exportadores de arroz, mas vamos supor que o Vietnã exportasse arroz, ele exportaria esse arroz de maneira subsidiada para a União Soviética ou qualquer outro país do Bloco Socialista. Na época, o Vietnã não exportava, porque ele não tinha praticamente nada para exportar, porque o país estava destruído. Então, ela criava também uma dependência, porque você tinha que vender, tinha que não apenas vender, né, mas você dependia muito da União Soviética e também de outros países socialistas para você poder manter o seu orçamento interno, além de manter os empregos e todo o setor associado às atividades produtivas com as quais você trabalha. E aí a União Soviética, ao abandonar a liderança do Bloco Socialista, ela, enfim, simplesmente abandonou também esse modelo de comércio subsidiado com os demais países socialistas. E aí cada país socialista seguiu o seu rumo. Né? Tivemos, inclusive, a maioria deles seguindo a terapia de choque dos anos 80, e nós vimos o que aconteceu na maior parte deles no leste europeu. Polônia, Romênia, Hungria, alguns deles até hoje não se recuperaram. Então, o Vietnã também teve que seguir esse novo rumo a partir de meados da década de 80. E aí se pensa o conjunto de reformas que é chamada reformas Doi Moi, que embora a gente possa atribuir a sua aplicação ao chamado Sexto Congresso do Partido Comunista do Vietnã, que acontece logo depois do início da perestroika na União Soviética, justamente em resposta a esse novo período histórico, as reformas do Vietnã elas já tinham sido começadas bem antes. Lá em 1982 já tinham sido começadas algumas reformas para poder neutralizar o planejamento, até mesmo não apenas no setor industrial, mas também na agricultura. O Vietnã, junto com a China, chegou a testar, por exemplo, o modelo de agricultura de responsabilidade familiar, no qual a unidade familiar ou o grupo de famílias celebrava um contrato com o Estado para poder fornecer uma determinada cota ou um determinado preço de bens agrícolas. Diferente do modelo da União Soviética, no qual onde o modelo econômico planejado, existia uma meta a ser atingida por todos ou então por um grupo de fazendeiros, ou de fazendas coletivas ou estatais, e as fazendas elas tinham que atingir essa meta. Ou seja, é um modelo completamente diferente do modelo soviético. E isso já tinha sido adotado ou testado antes do início das reformas do Doi Moi em 86. Então o Vietnã ele vai realizando as reformas em fases, de uma forma muito similar, eu não diria igual, mas que lembra muito a forma pela qual as reformas foram realizadas na China, e ele adota essas reformas majoritariamente, não apenas inicialmente na agricultura, mas também no desenvolvimento de alguns bens e serviços, inclusive no sentido de permitir até mesmo um pouco de uma forma até rápida a introdução da propriedade privada, que no Vietnã era muito mais possível de se fazer isso de forma mais rápida do que países como China e União Soviética, porque na China e na União Soviética existia um modelo de economia planejada já há algumas décadas, né? Na China, o modelo de economia planejada centralizado começa nos anos 50, na União Soviética começa nos anos 30, e no Vietnã não existia ainda, por assim dizer, um modelo de economia planejada, porque o Vietnã tinha acabado de sair de uma guerra e ainda estava testando algumas iniciativas econômicas no começo dos anos 80. Então, o Vietnã tinha um espaço muito grande para poder justamente fazer esse teste. E as reformas do Oi Moi, quando elas foram aplicadas no Vietnã, elas foram pensadas justamente para poder ser esse espaço-tempo de introdução de que o Vietnã se adaptasse a essa nova realidade. Tanto que o Vietnã, posteriormente, ele percebendo que o Comecon ele iria colapsar, antes do Comecon colapsar, em 1991, o Vietnã já tinha normalizado e buscava também normalizar as suas relações com os Estados Unidos e outros países da Ásia Oriental, porque ele percebeu que manter as relações concentradas com esses outros países do Bloco Socialista não apenas levaria a problemas por conta dessa instabilidade nos países do leste europeu, mas por conta também de que em um momento posterior, sem esses países, o Vietnã ele ficaria isolado. Então o Vietnã ele vai construindo também essa seara de opções. Nos anos 90 é o momento onde o Vietnã ele passa por um processo, inclusive, de inserção regional da sua economia, quando ele passa a se integrar à ASEAN, sobretudo, né, a Associação dos Estados do Sudeste Asiático, em 1995, de uma maneira até que a gente pode considerar histórica, porque o Vietnã ele manteve relações muito difíceis com países como Tailândia, como Indonésia, até o começo dos anos 80, mas em menos de 10 anos o Vietnã conseguiu diplomaticamente trabalhar para poder se inserir nesse espaço importante, antes mesmo de se inserir também no mercado mundial. E aí o Vietnã, inicialmente, assim como países como Coreia do Sul, como a própria China em algum momento, inicia com uma produção de equipamentos e de produtos, digamos, de pequena complexidade tecnológica, para depois ele ir avançando para outras cadeias produtivas mais complexas ao longo dos anos 2000 e 2010, a ponto de que hoje, né, o Vietnã ele se aproxima de se tornar uma das 20 maiores economias do mundo, justamente derivado ao longo desse processo.
0: Como a gente fala hoje, socialismo com características chinesas, faz sentido também a gente utilizar essa expressão, mesmo que só para a gente entender, assim, não que seja uma expressão oficial nem nada, de um socialismo com características vietnamitas, por exemplo?
3: Sim, com certeza é possível dizer isso, até porque o Vietnã, ele, e é importante a gente fazer essa diferenciação, ele seguiu um rumo do ponto de vista político e econômico que é parecido com a China, mas em termos de, digamos, em termos de forma de integração e também até mesmo de desenvolvimento, de rota, eles seguiram rumos que a gente pode também estabelecer algumas diferenças. Porque no Vietnã, por exemplo, devido até ao tamanho da sua população e recursos disponíveis, o Vietnã não pôde se tornar uma economia continental com uma capacidade de se inserir em variados setores econômicos. O Vietnã ele apenas passou a influir, principalmente no caso da agricultura, no mercado de grãos, até porque os grãos, principalmente o arroz para o Vietnã, ele se tornou extremamente importante por uma questão interna de alimentação, e a agricultura ela acaba expondo também um pouco do sucesso das reformas do Vietnã, uma vez que o Vietnã, nos anos 80, ele era um grande importador de grãos e de alimentos, e hoje ele é um dos maiores produtores de arroz do mundo. Se eu não me engano, ele é o segundo, só perde para a Tailândia em termos de produção de arroz. Então, isso considerando o tamanho do território do Vietnã e os danos deixados pela guerra, porque o Vietnã até hoje tem problemas graves na sua agricultura por conta do uso de armas químicas, do uso de minas que existem dentro do país por conta do processo de desminagem, enfim. E tem uma outra questão também, que no setor tecnológico, tecnológico, o Vietnã ele passou a apostar em alguns nichos específicos, né? Ele não foi capaz de incluir em diversos setores. Então, o Vietnã, por assim dizer, ele segue um modelo econômico de orientação socialista de mercado com características próprias, de acordo também com a sua própria, com o seu próprio tamanho e as suas próprias condições. Inclusive, politicamente, o Vietnã ele se diferencia muito da China, em alguns sentidos, porque o Vietnã, por exemplo, ele possui uma classe de dirigentes um pouco diferente, né, da China, porque a China ela possui uma quantidade de dirigentes muito mais, digamos, jovem do que é o caso, por exemplo, dos dirigentes existentes no Vietnã, que ainda refletem os problemas existentes no período pós-guerra do Vietnã. Existe uma outra questão também com relação ao Vietnã que é importante de se ressaltar, é que o Vietnã ele apostou muito mais na relação com alguns países, como os Estados Unidos, por exemplo, o que pôde ser feito, e até mesmo o próprio Japão, do que, por exemplo, a China, ela pôde conseguir em um determinado momento. A aproximação da China economicamente com os Estados Unidos é muito mais recente. E o Vietnã ele conseguiu, em alguma medida, também estabelecer uma certa relação privilegiada com os Estados Unidos em um determinado momento. Então, existem assim, rumos políticos e econômicos muito distintos. Inclusive, a política, né, oficial, digamos, a política externa do Vietnã hoje, né, desde que alguns chamam, né, uma política extraoficial, né, é a chamada política do bambu, né, a diplomacia do bambu, que você vai para um lado, vai para o outro, mas você sempre mantém um princípio. E a gente pode, inclusive, entender isso em termos internos do Vietnã, né? A forma pela qual o Vietnã funciona, porque nas sociedades orientais, de origem confuciana, que é o caso não apenas da China, mas também do Vietnã, eles não compreendem a separação da sua política interna da sua política externa. A política externa sempre serve para a sua política interna. Então, considerando isso, né, a ideia do bambu, ela também serve para a política interna, no sentido de que o Vietnã ele busca, através de diferentes mecanismos, manter o princípio, manter o funcionamento de acordo com as determinações e orientações, né, não diria determinações, mas as orientações políticas que são planejadas para o país.
0: E falando sobre essa política externa, em 1995 o Vietnã vai estabelecer relações diplomáticas com os Estados Unidos.

0: militarmente falando, da ocupação dos Estados Unidos e do uso de armas químicas, mas a forma também pela qual o povo vietnamita era retratado nos Estados Unidos. Enfim, então eu acho que existe evidentemente um trauma, mas a população vietnamita, ou a sociedade vietnamita, tende a superar esse trauma na medida, não apenas em que o tempo passa, mas também na medida em que as necessidades elas se mostram para o país, porque o Vietnã ele tem algumas necessidades políticas e estratégicas muito importantes no Sudeste Asiático, porque o Vietnã, dentro da ASEAN, por si só, ele não consegue obter uma capacidade, eu diria, uma força econômica e política suficiente para poder atingir seu máximo potencial, e ele aposta justamente numa relação com os Estados Unidos para poder conseguir atingir isso. Até porque, do outro lado, nós temos uma China muito fortalecida, não apenas do ponto de vista econômico, mas também do ponto de vista político e do ponto de vista militar, e o Vietnã ele busca equilibrar esse poderio de alguma forma, sem necessariamente entrar em um conflito também com a China, porque o Vietnã não tem como objetivo fazer uma rivalidade, uma corrida armamentista ou algo nesse sentido com a China, mas o objetivo apenas manter uma diversificação de relações para poder justamente não ter uma grande dependência. Tanto que o Vietnã ele aposta não apenas nas relações com os Estados Unidos, mas também em relações muito próximas com países como a Rússia e até mesmo o Brasil. O Vietnã ele tem crescido muito a sua relação política e diplomática com o Brasil também em um período recente, e eu acho que isso é muito legal da gente citar, até porque historicamente o Brasil e o Vietnã possuem relações desde que o Ho Chi Minh passou como trabalhador aqui do Rio de Janeiro, uhum, lá no começo do século XX. Sim, acho que, enfim, em alguma medida o Vietnã ele aposta nessa diversificação das relações, e o trauma que possui com relação aos Estados Unidos é algo que vai ser superado, mas que nunca vai ser esquecido, porque justamente trouxe danos físicos e mentais significativos à sociedade vietnamita.
1: Éden Pereira, muito obrigado pela sua participação aqui no Virada de História, pelas ótimas reflexões e todo o conhecimento que você compartilhou aqui com a gente hoje. Um grande abraço e até uma próxima.
0: Eu que agradeço, Pedro, muito obrigado. É sempre um prazer estar com você, compartilhando um pouco desse conhecimento, dessas histórias com a nossa audiência.
1: Maravilha, um abraço aí, Éden, brigadão.
0: Abraço.
1: Bom, e agora que a gente já delineou as forças principais desse conjunto de reformas econômicas, a gente vai falar dos principais nomes por trás da Doi Moi, também comentar sobre alguns produtos que puxaram esse crescimento estratosférico do Vietnã, além, evidentemente, da situação atual do Vietnã na geopolítica, porque o tempo presente ele está conectado com a história. Quem conta mais esses temas é o nosso próximo convidado. Bom, e agora eu bato um papo com o Andrei Arthur Fall. Ele é mestre e doutorando em Relações Internacionais na Universidade Federal de Santa Catarina. Andrei, seja mais que bem-vindo ao Virada de História, tudo bem?
2: Tudo bem, Pedro, tudo certo por aqui. Estou bem animado de você ter me chamado e também estou bem ansioso para falar um pouco mais sobre o Vietnã e a minha pesquisa acadêmica.
1: Ah, que legal. Fico contente aí com a sua animação. Quero agradecer desde já aí pela sua disponibilidade em participar do podcast. Andrei, antes da gente falar sobre o conjunto de reformas que ficou conhecido como Doi Moi, eu acho importante a gente trazer um pouco de contexto político. E aí eu queria que você contasse para mim, para os ouvintes, qual a importância da pacificação e da estabilização do Vietnã após ali um conflito com os Estados Unidos para garantir o sucesso dessas reformas econômicas, para garantir uma melhoria aí econômica para o país.
2: Anteriormente, voltando um pouco mais no tempo, que eu gosto bastante de pegar essa questão da longa duração sobre o Vietnã, né? Fazer essa análise um pouco mais brodeliana sobre como que o Vietnã foi incorporado à economia mundo capitalista, que a gente fala o mercado mundial atualmente, né? E posteriormente, como que foi essa relação entre o Vietnã e a questão estrutural do mercado internacional, assim. Então, nós vemos que o Vietnã, ele foi incorporado à economia mundo capitalista, à ordem mundial que a gente conhece hoje em dia, né? Através da invasão do Porto de Touraine em 1852, sob a ordem de Napoleão III. Então, o Vietnã foi inteiramente colonizado.

0: colonizado pela França, né? E aí os principais produtos que eram exportados pelo país eram arroz, borracha, carvão e outros minérios também. Então, era uma posição periférica dentro do sistema mundo contemporâneo, né? A gente vê que eram produtos de baixo valor agregado e eram principalmente destinados à França ou outras colônias francesas e também alguns países ali no entorno asiático. Também, durante esse momento de colonização francesa, a gente vê que teve bastante um foco na extração do látex no Vietnã, né? Justamente foram as bases para a criação da indústria automobilística francesa, né? Então nós temos a Michelin, que investiu bastante no Vietnã durante esse momento, né? E bastante nessa e teve muito esforço do Estado francês, do Império francês, para investir nessa industrialização do país, na transformação do látex em borracha, né? Posteriormente, enfim, questão da Segunda Guerra Mundial, a expulsão dos franceses, a invasão das tropas japonesas e também a expulsão dessas tropas japonesas, nós temos a independência do Vietnã em 2 de setembro de 1945. E aí, hoje em dia, então, nós passamos agora recentemente pela data de 81 anos da fundação da República Democrática do Vietnã, né? E durante esse momento, quando há realmente a inauguração dessa nova ordem política no país, que é, enfim, dominada pelo Partido Comunista do Vietnã, né? A gente busca, eles buscam, né, o país busca um novo tipo de ordem mundial, que é mais igualitária e também que visava o fim das classes sociais, muito aliada à questão da Guerra Fria, né, da bipolaridade da Guerra Fria, sendo aliados da União Soviética e também da China. Então eles têm um contato muito mínimo com o mercado internacional durante esse momento, né? Eles buscam políticas mais autônomas e também há um grande apoio chinês e da União Soviética para tentar industrializar o país e ter melhores condições de vida, né? Então, posteriormente, esse período de independência, nós temos então a Primeira Guerra da Indochina, que é entre 1956 e 1954, no qual a França busca recuperar esse território ultramarino, né, francês, que era a colônia da Indochina, né, que é a questão do Vietnã, onde fica o Vietnã atualmente. E logo em sequência, uns 6 anos depois dessa primeira guerra vencida, né, nós temos a Guerra da Resistência contra a América, que seria aqui no caso a Guerra do Vietnã, né, que é então a invasão dos Estados Unidos, que no momento e até hoje em dia é a maior potência bélica da história, que tenta ocupar o Vietnã com o modo de impedir a disseminação dos ideais comunistas pela Ásia durante aquela lógica da Guerra Fria, né? Há muitas táticas de guerra de guerrilha, né, nesse momento empregadas para poder lidar com essa invasão dos Estados Unidos, que tinham um potencial militar muito maior e muito, muito grande, né? Mas ainda assim eles conseguem se libertar, né, dessa invasão estadunidense em 1975. Nós temos durante esse momento da Guerra da Resistência contra a América, a divisão do país em dois, o Sul ligado mais à economia mundo capitalista, mais ligado aos Estados Unidos, né, e o Norte ligado ao modelo planificado de desenvolvimento econômico da União Soviética. Então, nós vemos aqui um processo muito semelhante que aconteceu durante a Coreia, né, que é a divisão do Norte e do Sul, o Norte mais ligado ao modelo socialista, né, durante a Guerra Fria, e o Sul mais ligado ao modelo capitalista. Mas a gente vê que há uma conclusão diferente do que aconteceu nas Coreias, né, na Coreia. Que enquanto a Coreia foi dividida entre dois países para tentar pacificar o conflito ali, o Vietnã não se dividiu. Na verdade, acontece a unificação do país em 1976 com a República Socialista do Vietnã. Então é muito interessante ver que os Estados Unidos realmente não conseguiu replicar o que eles gostariam de ter feito, que nem aconteceu na Coreia, né? Na verdade, até mesmo na Coreia, eles conseguiram limitar o avanço das tropas estadunidenses, fazendo o Norte ser um país autônomo, né, de soberania internacional. Enquanto no Vietnã não aconteceu essa divisão e o país foi unificado após a retirada das tropas estadunidenses. Então, o que eu pego aqui muito durante esse momento do pós-guerras, né, da Guerra da Indochina, da invasão japonesa, da Primeira Guerra da Indochina, da Guerra de Resistência contra a América, é que havia muitas dificuldades internas no país. Em 1986, a inflação do país chega a 700%. É uma inflação enorme, assim, muito, muito alta, que dava muitas dificuldades, tanto em questão de acesso a alimentos, como também coisas básicas de reprodução de vida, né? E a grande parte do orçamento do Estado era destinado a empresas estatais com pouco retorno, e a maior parte desse orçamento era destinado ao setor de defesa, justamente devido à Guerra de Resistência contra a América, né? Então, tinha um domínio muito baixo sobre a produção de recursos básicos de vida e também era muito dependente da ajuda externa para a existência do país. A ajuda externa é tanto da União Soviética quanto da China, muito mais da União Soviética, na verdade. E enquanto isso, em panorama mundial, né, nós víamos tanto essa bipolaridade da Guerra Fria, né, a existência soviética estava em queda durante 1980, por aí, e enquanto que, de forma fenômeno mais regional, estava acontecendo o fenômeno dos gansos voadores, né, que começa com a liderança japonesa desse desenvolvimento econômico voltado para as exportações, mas uma grande importância sobre a qualidade dessas exportações, sobre o que, que era exportado, né, que eram produtos de alto valor agregado. E, posteriormente, esse desenvolvimento econômico devido ao aumento dos custos, né, custos de produção, custos de mão de obra, esse tipo de modelo é exportado para outros países da Ásia, né? Primeiramente vai para a Coreia, depois para os tigres asiáticos, Taiwan, Singapura, China, e por último chega no Sudeste Asiático com o Vietnã. Em paralelo a isso, também acontece em 1978 as reformas do Deng Xiaoping, que tem essa reabertura da economia chinesa, né? Não é liderado pelo Deng Xiaoping, mas enfim, havia vários grupos que buscavam essa reabertura chinesa, principalmente após a morte do Mao, que transforma basicamente toda essa base produtiva chinesa em uma economia muito mais competitiva internacionalmente, né? Com a abertura do mercado para investimento externo estrangeiro, investimento externo direto, e também sobre esse novo tipo de política do Partido Comunista Chinês, de realmente abrir um mercado, mas sempre se preocupando muito com a transferência de tecnologia do exterior para as bases produtivas nacionais do país, né?
1: É importante a gente fazer essa contextualização, Andrei, e agora entrar nesse conjunto de reformas, né, que ficou conhecido como Doi Moi. Quais os principais nomes por trás do Doi Moi e por que o Vietnã dá essa guinada no sentido, assim, de uma modernização do país, de uma abertura maior para o exterior? Por que essas transformações são almejadas ali pelo Vietnã?
0: Então, como eu estava falando anteriormente, tem toda essa questão do contexto regional e mundial, né? Da queda da ciência soviética, havia muitas dificuldades no país, de acesso à comida, acesso a alimentos, acesso a empregos que tivessem uma renda alta, né? E vendo essas dificuldades do país, acontece o 6º Congresso do Partido em 1986, que começa ali o processo de essa abertura econômica nacional a partir do Doi Moi, né? Que o Doi Moi seria esse conjunto de políticas que transforma a economia planificada do Vietnã em uma nova estrutura de reintegração com a economia mundo capitalista, né? Há, então, um maior espaço para que essa acumulação incessante de capital aconteça no país, né? Durante esse momento do 6º Congresso do Partido, acontece a troca de secretário-geral, que o Trong Xin Xin foi substituído pelo Nguyen Van Linh, que ele, para ser esse Nguyen Van Linh, guiou a transição de uma economia planificada para uma economia de mercado socialista, né? Estabelecendo esse novo modelo econômico nacional, né? Primeiramente, essa economia de mercado socialista era chamada de sistema multissetorial com planejamento indicativo, né? Que era para, basicamente, é uma forma de dizer que existia diferentes formas de regime de propriedade no país. Em resumo, era uma economia de mercado orientada pelo Estado ali, né? Eles que estavam destacando bastante a importância do papel do Estado para orientar o desenvolvimento econômico do país, né? Inclusive, em 1992, acontece a promulgação de uma nova Constituição Nacional. Essa nova Constituição, ela estabelece um modelo de partido único e também um novo modelo econômico do país. Aqui eu vou citar diretamente o artigo 51.1, que ele fala assim: a economia vietnamita é uma economia de mercado de orientação socialista, com múltiplas formas de propriedade e muitos setores de estrutura econômica. O setor econômico estatal desempenha o papel principal. Isso no artigo 51.1. Então, o que, que foi as principais reformas, né? Quais foram os principais, assim, que eu digo, pilares que aconteceram, que mudou essa base econômica do Vietnã? Primeiramente foi a reforma agrária. Essa reforma agrária, ela substituiu as cooperativas agrícolas por fazendas familiares, comunidades básicas de produção agrícola. Em segundo lugar, tem a reforma de preços, que ele elimina completamente o controle estatal sobre os preços nacionais e também abole o subsídio estatal, que equaliza os preços de bens não essenciais com o mercado internacional. Entretanto, é muito curioso notar aqui que alguns produtos, alguns serviços em específico não foram afetados por essa reforma de preços, como, por exemplo, eletricidade, aluguéis e remédios. Então, havia uma preocupação do Estado em realmente que a qualidade de vida não caísse, mas que, enfim, essa reforma de preços estivesse mais alinhada com os produtos de manufaturas que estariam sendo produzidos no país, né? Em terceiro lugar, tem a reforma de câmbio e pagamentos, que essa reforma, ela equaliza a moeda nacional com o câmbio internacional e diversifica as relações externas e também busca aí atrair investimento externo direto no país. Então, acredito que esses são os três pilares do Doi Moi, né, esse conjunto de reformas. Seria a reforma agrária, a reforma de preços e a reforma de câmbios e pagamentos, né?
1: E nesse sentido, Andrei, qual a importância da integração regional do Vietnã e a participação em algumas instituições como a própria ASEAN, a Associação de Nações do Sudeste Asiático, ou o Fórum de Cooperação Econômica Ásia-Pacífico, o APEC?
0: Então, o Vietnã ele entra bem tardiamente na ASEAN, né? Ele entra em 28 de julho de 1995, mas é importante a gente relembrar, tanto nesse contexto de longa duração, né, que o Sudeste Asiático sempre foi uma região que foi muito interligada pelas trocas comerciais, né? Até mesmo anteriormente, a incorporação dessa região pela economia mundo capitalista, eles tinham uma região muito próspera e muito frutífera em questão dessas trocas de negociações e também trocas comerciais. E também eram mais ligados também à questão do sistema tributário chinês, né? Mas esse sistema regional, essas formas de integração regionais mais recentes são muito importantes porque elas favorecem muito as trocas comerciais que são centralizadas na região, né? E fazem toda a região prosperar. A gente vê que o nível de interdependência entre os países do Sudeste Asiático, aqui Sudeste Asiático eu falo Vietnã, Malásia, Singapura, Indonésia, Filipinas, Laos e Camboja, Myanmar também, por exemplo, esse grau de interdependência é muito alto, porque há várias conexões, tanto terrestres como integrações de portos, de canais marítimos, né? Então, esse tipo de... Na verdade, a forma quando o Vietnã ele entra na ASEAN em 1995, é uma forma de mostrar que o país se tornou maduro, né? Se tornou realmente um país que está mais integrado à economia mundo capitalista e também às ideias do capitalismo de acumulação incessante de capital, né?
1: E nos 20 anos desde a introdução do Doi Moi, o Vietnã registrou um crescimento econômico médio anual de 6,5% ali, né? Uma média desse crescimento. Quais atividades econômicas puxaram esse progresso?
0: Ótima pergunta, Pedro. Uhum. Então, a gente vê um crescimento muito alto após as reformas do Doi Moi, né? Em 1989, mais ou menos 3 anos após as reformas, a gente registra um aumento de 7,36% do PIB nacional. Em 1995, que é o ano que o Vietnã entra na ASEAN, né, alcança 9,5%. Isso são números muito, muito altos, né? Mas a gente vê que anteriormente, em 1986, mais ou menos ali quando começam as reformas, né, o principal setor que contribuía para o PIB nacional era o setor agrícola, né? Entretanto, em 2022, a gente vê que hoje em dia, apenas 11% do PIB nacional é contribuído pelo setor agrícola. Nós temos uma presença muito mais forte do setor de serviços, em 41%, e também do setor industrial, de 38%. Essa reintegração à economia mundo capitalista, né? Eu digo reintegração porque o Vietnã nunca, na verdade, nenhum país que se consegue se retirar da lógica da economia mundo capitalista, né? Ele apenas fica mais um pouco mais desligado, né? E depois ele volta a ter essa conexão muito mais profunda com a economia mundo capitalista. Ele leva também a conexões de novas cadeias mercantis mundiais, né? Que ajuda no dinamismo da economia. Então, a chegada muito forte do investimento externo direto, né? Ver, por exemplo, que o investimento externo direto foi muito importante para desenvolver capacidades tecnológicas e também industriais em suas empresas nacionais. Havia vários tipos de modelos de integração por meio de joint ventures, né, que seria essa parceria entre empresas nacionais e empresas estrangeiras. Em 1995, o país recebeu um fluxo de 7,9 bilhões de dólares em sua economia através de investimento externo direto. Em 2020, esse número chega a 38 bilhões, então é um número, um salto muito grande, né? Mas a gente vê que há um crescimento muito grande do investimento externo direto na economia vietnamita, né? Eu fiquei me questionando durante minha pesquisa, né, sobre qual realmente é o protagonismo das empresas estatais nesse país, no Vietnã, né? Aí, como eu falei anteriormente, que eu citei, a Constituição fala que empresas estatais detêm o papel principal na economia nacional, né? Entretanto, quando eu fui investigar os dados, na verdade, eu vi o contrário, né? Que há realmente uma queda muito grande de propriedade, dos tipos de propriedade da... Que há, na verdade, uma queda muito grande da contribuição de propriedades estatais para o PIB do Vietnã. A gente vê que, por exemplo, que em 1995, a propriedade estatal contribuía com cerca de 40% do total do PIB, né? Já em 2020, esse número ele cai para 27%. Então, uma queda bem vertiginosa ali. Enquanto isso, o setor de investimento externo direto ele tinha apenas 6,3% em 1995, e em 2020 ele sobe para 20% de contribuição. Então, um crescimento de mais ou menos 14%, assim. E atualmente, na verdade, a gente vê em 2020 que o tipo de propriedade privada é o maior tipo de propriedade que tem participação ao PIB do país, que ele alcança cerca de 42% de contribuição ao PIB nacional. Então, ainda mais que a gente avalia a propriedade privada junto com o investimento externo direto, a gente vê que a propriedade estatal fica cada vez mais em desvantagem, né? E a gente vê também que esse investimento estrangeiro tem um aumento muito vertiginoso nos últimos anos, né? E que o capital estrangeiro tem cada vez mais influente no Vietnã. E aí, questiona-se muito a capacidade do Estado em poder controlar esse tipo de acumulação de capital em suas fronteiras, né? Eu acho que é importante comentar aqui que eu peguei esses dados, mais ou menos esses dados estão disponíveis até 2020. Após 2020, esses dados meio que somem dos documentos oficiais do país. Então, a gente não tem mais acesso a quais tipos de propriedade, propriedade estatal, propriedade privada, propriedade de investimento externo estrangeiro, contribui mais para o PIB nacional, né? Esses dados não aparecem mais nos documentos mais recentes. E aí, entra uma outra questão aqui, né, que eu sempre coloco muito, que o pessoal pergunta muito, é se o Vietnã pode ser considerado um país socialista, né? E eu acho essa pergunta curiosa, porque a gente leva muito em foco a questão da unidade de análise nacional, né? As pessoas, né, levam muito em foco a questão da unidade de análise nacional, enquanto que, na verdade, nessa perspectiva que eu utilizo, e acho que, na verdade, é a perspectiva mais abrangente, que consegue melhor avaliar a posição dos países na economia mundial, a gente deveria, na verdade, focar na unidade de análise sistêmica, né? No caso aqui, a economia única capitalista.
1: Sim, eu estava pronto para perguntar isso, que se a gente ainda pode considerar, né, essa economia socialista, porque, obviamente, a gente faz logo essa associação com o caso chinês, né, que também teve aí uma abertura para o mercado estrangeiro, sobretudo a partir da década de 1970, né? Agora, Andrei, ainda nesse assunto China, o que representou a retomada das relações diplomáticas do Vietnã com a China em 1991. Dá para dizer que esses dois países se tornaram bons parceiros comerciais?
0: Então, a gente vê que hoje em dia, anteriormente, né, no passado, durante a Guerra Fria, houve vários tipos de cisma, né, entre o Vietnã e a China, né? Até houve alguns momentos de que havia possibilidade de conflito real entre os dois países. Inclusive, eu lembro de ter visto um relato de uma cidadã do Vietnã, que o pai dela estava estudando engenharia na União Soviética, né? E ele foi chamado de volta para o Vietnã porque havia um grave risco de conflito bélico entre os países nas fronteiras, né? Mas hoje em dia a gente vê que as relações diplomáticas dos países são bem estáveis e são muito alinhadas pelo interesse econômico, né? Pela essa vontade da China em se mostrar como um dos novos líderes mundiais, um dos líderes da região, né? Entretanto, é muito importante a gente lembrar que há várias contestações territoriais sobre o que a gente chama de Mar do Sul da China, né? Não somente com o Vietnã, mas também com a Indonésia e também com as Filipinas. Há um interesse muito grande nessa região devido à abundância de recursos naturais, né? Também a possibilidade de petróleo nessa região. Inclusive, tem um professor que já estudou alguns casos específicos em que a China chegou a metralhar pescadores filipinos, se eu não me engano, que estavam usando a região para a pesca, né?
1: Ali é uma região bem complicada mesmo, né? A gente tem visto, assim, casos de ameaças e reivindicações ali direto, né? E não tem perspectiva disso se acalmar ali, né?
0: Exatamente. E, na verdade, isso já foi levado a instituições internacionais, como a ONU, a Tribunal Internacional também. E foi reconhecido o jeito histórico desses países sobre essa região marítima, né? Acho que o principal reconhecido foi o Vietnã, se não me engano. Mas, entretanto, a China ainda continua pressionando bastante, né? Pressionando bastante sobre o domínio dessa região e, obviamente, né, a gente vê não somente o tamanho da China, mas o tamanho do poderio bélico cada vez mais investindo no setor de defesa, né? E que há realmente uma discrepância de poder militar e bélico entre esses países da região do Sudeste Asiático com a China, né? Mas em questões de entre as ligações econômicas entre os países são bem fortes, inclusive há vários tipos de portos e canais e estradas e há uma infraestrutura muito grande, tanto para escoamento de produtos chineses para esses países através da Belt and Road Initiative, a Rota da Seda, né? Que está cada vez se expandindo, investimento ainda maior da China, porque ela tem interesse em levar infraestrutura para esses países para poder escoar maior quantidade de produtos, mas também uma ligação muito forte em relação a outras cadeias mercantis, a outras cadeias de valor globais, né? Por exemplo, a cadeia que eu estou estudando atualmente, que é a cadeia de valor de produtos elétricos e eletrônicos, há uma questão muito forte de que, enquanto que alguns desses produtos são criados, né, fazem pesquisa e desenvolvimento, a produção de design desses produtos é feita na China, E algumas das partes principais, assim, de maior alto valor agregado da cadeia é feito na China, no Japão, na Coreia. Eles exportam esses produtos para o Vietnã, para o Sudeste Asiático, a fim de que esses países façam a parte mais bruta da produção desses produtos, né? Que seria, no caso, a parte de teste e montagem, justamente por ter uma mão de obra muito barata ali na região, né? E também uma mão de obra qualificada, que é, enfim, investimento do Estado, né? Então a gente vê que, na verdade, enquanto que esses países estão mais centralizados em China, Japão, Coreia, estão com os elos mais rentáveis da cadeia global de valor, né? Os países da cidade ficam com elos menos rentáveis, né? E isso também mostra, a gente vê, por exemplo, nas exportações desses países, né? A gente vê que tem um grande crescimento nas exportações de produtos de alto valor agregado, mas, na verdade, esses produtos, grande parte do valor atribuído, imbuído nesses produtos, né? Vem de países estrangeiros, né? E enquanto que os países ficam mais centralizados em fazer esse aspecto de testagem e montagem desses produtos elétricos e eletrônicos, né?
1: Sim. Andrei, para a gente terminar, eu acho que seria importante também falar um pouco sobre Brasil. No âmbito da ASEAN, a Associação de Nações do Sudeste Asiático, o Vietnã figura como o segundo país mais visitado pelo executivo brasileiro, atrás apenas da Indonésia. É uma parceria estratégica que também envolveu, vou aqui citar mais um exemplo, o Vietnã apoiou, né, a reivindicação do Brasil em ter um assento permanente no Conselho de Segurança da ONU, mas quando as relações entre esses dois países ganham força e comercialmente, como que ela tem sido benéfica para Vietnã e Brasil?
0: Então, o Brasil e o Vietnã têm relações muito pacíficas, inclusive há vários empreendimentos, não somente do Vietnã, mas da ASEAN, para estreitar esses laços diplomáticos com o Brasil, né? Nós temos, por exemplo, a bancada da ASEAN aqui no Brasil, há vários diplomatas que estão orientados em favor da ASEAN no Brasil para buscar contatos com empresários, com investidores, para acertar esses laços tanto diplomáticos como também econômicos, né?
1: Tem outra pergunta que eu gostaria de fazer. Se todas essas reformas econômicas, essa transformação aí, praticamente uma transformação estrutural na economia vietnamita, se trouxe algum retorno para a sociedade, o que mudou na vida do vietnamita dos anos 70 para cá? O que mudou na sociedade do Vietnã?
0: Então a gente vê que na verdade teve um crescimento muito alto do PIB per capita no país, mas também não apenas do PIB per capita, mas de outros setores, da reprodução da vida social no país, né? A gente vê que, por exemplo, do PIB per capita, em 1985, mais ou menos era o PIB per capita era de $600 no país. Em 2021, esse número salta para $3.650. Então é um número muito alto, é um crescimento de mais 612% do país, o que também retorna para questões de melhor disponibilidade de emprego, investimento em educação, que o país tem investido muito. E também a gente vê um crescimento muito exponencial sobre o índice de desenvolvimento humano no país. Então há realmente uma melhora, né? Mas a questão principal que eu abordo na minha pesquisa, né, é esse crescimento do país em relação ao sistema, à economia mundial, né? A gente vê que, na verdade, teve esse crescimento muito alto, né? A gente vê aí que teve um crescimento de mais de 600% do PIB per capita. Entretanto, é importante a gente lembrar e fazer essa comparação em relação aos outros países do sistema, né? O quanto que o país cresceu dentro da hierarquia internacional, dentro da hierarquia internacional de riqueza, né? A gente vê, eu faço uma análise do PNB per capita do país, que na verdade, diferente do PIB per capita, né? O PNB per capita é aquele lucro que fica estabelecido somente no território, né? Não tem as remessas estrangeiras imbuídas nesse valor. E eu faço a média de todos os países do centro, do sistema, então qual que é o PNB per capita médio desses países do centro do sistema, que seria Estados Unidos, França, Alemanha, Reino Unido, Japão também. Eu faço uma média do PNB per capita desses países e analiso o quanto que o Vietnã tem da porcentagem dessa média do centro, em relação à média do centro. Então a gente vê que em 1985 o país tinha apenas 2% em relação à média do PNB per capita do centro do sistema, né? Em 2020, essa porcentagem cresce para 6,3%, então crescimento de mais de 4%, o que é uma evolução crescente. No entanto, quando a gente compara com outros países considerados como semiperiféricos, como por exemplo a África do Sul, o México, o Brasil, a gente vê que o país fica ainda bem abaixo da média. A África do Sul, por exemplo, tem 11% em relação ao PIB per capita média do centro, o México tem 17%, o Brasil tem 15% e a China teria 22%, que é um número muito alto, assim. Então a gente vê realmente um crescimento no país em relação à sua situação anterior. No entanto, quando comparado com outros países, a gente vê que não houve realmente essa mudança de estrato, né? O país não sai da periferia para se enquadrar dentro da semi-periferia, né? No entanto, há essa evolução crescente, né? Seria necessário maiores capacidades econômicas e autônomas para acumular grandes quantidades de riqueza. Principalmente a criação de empresas nacionais e meio que o enquadramento dessas cadeias globais de valor em estruturas endógenas, né? Em estruturas dentro do país, para que o país consiga ficar com maior nível de lucratividade, né?
1: Andrei, quero muito agradecer a sua participação aqui no Virada de História. Obrigado por você trazer tantos conhecimentos aí sobre a história contemporânea do Vietnã e todas essas transformações e reformas que marcaram o país recentemente. Muito obrigado e até uma próxima oportunidade.
0: Perfeito, Pedro. Muito obrigado pelo espaço e também por esse momento troca, né? De troca e também para levar essa pesquisa para outros campos, né? Para o grande público. Muito obrigado pelo espaço.
1: Valeu, Andrei. Um grande abraço para você aí. Tchau, tchau.
0: Tchau, tchau.
1: Pessoal, espero que tenham curtido esse episódio. 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Grande abraço, pessoal. Fui!
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7: Bom dia! Seja muito bem-vindo à Rádio Sputnik na Metropolitana 80.5 FM. A partir de agora você vai ouvir as principais notícias do Brasil e do mundo. Nesta segunda-feira, dia 14 de setembro de 2026, comigo, Arthur Neto. E com ela, Kelly Muniz. Bom dia, Kelly.
8: Bom dia, Arthur Neto. Bom dia, nossos ouvintes. Boa semana. Só começando mais uma segunda-feira e chuvosa na cidade do Rio de Janeiro, né? A gente tá aí com chuva desde ontem à noite. Durante o dia também choveu fraquinho, mas de ontem à noite, madrugada, aí com muita chuva em vários pontos da cidade. A gente vai trazer essas informações do tempo para você aqui no Manhã em Foco, que está só começando nesta segunda-feira até as 10 da manhã. Você bem informado sobre o que acontece no país, no mundo, no nosso Rio de Janeiro. Também vai conferir nossas análises e entrevistas com os nossos convidados. Por isso, fique aqui com a gente na Rádio Sputnik, na Metropolitana FM 80.5. E participe também pelo nosso WhatsApp, 21 98 065 0066. 21980650066, nosso canal de comunicação com você, ouvinte da Rádio Sputnik. Mande mensagem de texto, de áudio, diz aqui que a chuva tá, como é que tá a chuva aí no seu pedaço, né? Algum estrago, alguma... A gente espera que não. Deixa chover, que é bom que enche os reservatórios de água.
7: É verdade.
8: Esse é o lado bom, só não pode fazer estrago, trazer prejuízo. Pois é, alagar, né? Isso aí a gente quer que o El Niño deixe não a gente faz. Quietinho, né? Vamos juntos então. Em destaque no Manhã em Foco de hoje, você vai ouvir...
7: Fachin deve antecipar votos sobre Moraes para abreviar sessão.
8: Ministro do STF Flávio Dino aponta indícios de liderança de Mário Frias em desvio de emendas.
7: No cenário internacional, reunião sobre o Estreito de Hormuz trava e ameaça agravar crise global do petróleo.
8: Socorristas continuam buscas por 129 desaparecidos após navio de passageiros virar na Indonésia.
7: No Rio, capital fluminense tem segunda-feira chuvosa e temperaturas em queda. Instabilidade segue ao longo da semana.
8: Você fica sabendo também, motociclista é baleado durante abordagem policial em Niterói, na região metropolitana.
7: Nas entrevistas do dia, terminou ontem em Nova Delhi, na Índia, a 18ª cúpula do BRICS. Os dois dias de reuniões foram marcados pela defesa do multilateralismo, do crescimento econômico inclusivo e da cooperação entre os países do sul global. A cúpula também registrou um avanço diplomático importante. Pela primeira vez, os integrantes do bloco conseguiram aprovar uma posição conjunta sobre a guerra no Oriente Médio, pedindo máxima contenção diante da escalada das tensões. Além disso, o encontro reforçou a aproximação entre Índia e China e ampliou o debate sobre o papel dos BRICS na construção de uma ordem mundial mais multipolar.
8: O Supremo Tribunal Federal vai transmitir ao vivo nesta terça-feira a sessão para analisar o caso envolvendo mensagens atribuídas ao ministro Alexandre de Moraes e ao banqueiro Daniel Vorcaro, ex-controlador do Banco Master. Em meio aos relatórios da Polícia Federal, uma disputa interna tomou conta do STF. Paralelamente, a investigação trouxe informações sobre a relação de Vorcaro com diferentes figuras políticas. A PF apontou, por exemplo, Flávio Bolsonaro como interlocutor direto do banqueiro em assuntos relacionados ao projeto Dark Horse.
7: A campanha nacional de conscientização sobre o câncer infanto-juvenil, Setembro Dourado, ganha neste ano um significado ainda maior ao reunir pela primeira vez três importantes instituições brasileiras: a Sociedade Brasileira de Oncologia Pediátrica, a Confederação Nacional de Instituições de Apoio e Assistência à Criança e ao Adolescente com Câncer e o Instituto Desiderata. Com o conceito "O câncer infanto-juvenil tem desafios, mas também tem cura", fiquem atentos aos sinais. A proposta visa ampliar o conhecimento da população, combater a desinformação e fortalecer uma rede de atenção capaz de favorecer o diagnóstico precoce e o acesso ao tratamento especializado para crianças e adolescentes.
8: Tudo isso e muito mais a partir de agora no Manhã em Foco, na Rádio Sputnik.
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8: De acordo com o Sistema Alerta Rio, a segunda-feira vai ser desse jeito aí que você viu. Tempo instável na capital fluminense. A previsão é de céu encoberto com pancadas de chuva que podem ser de moderada a forte a qualquer momento do dia, podendo inclusive vir com raios e rajadas de vento moderado. As temperaturas permanecem amenas, com a máxima prevista para hoje de 23 graus. E tem aí a passagem dessa frente fria. Entre sábado e domingo mudou o cenário do Carioca. A gente vai ter então uma semana marcada por chuva e temperaturas amenas. Nessa segunda-feira, céu nublado no Rio de Janeiro. Amanhã tem a formação do sistema de baixa pressão no mar, que vai manter o tempo instável. Céu seguindo aí nublado amanhã também, terça-feira, com possibilidade de chuva a qualquer hora. Pequenos e breves períodos de abertura e de tempo podem ocorrer durante amanhã. Também teremos aí uma temperatura na casa dos 23 graus na terça-feira. Na quarta e na quinta-feira, uma frente fria se formando no litoral fluminense continua favorecendo a presença de muitos muitas nuvens e a ocorrência de chuva ao longo do dia. A partir de sexta, é que a atuação de um sistema de alta pressão deve proporcionar aí períodos mais longos de sol, mas ainda terá circulação de ventos em níveis mais elevados, mantendo o tempo instável, viu? Embora com menor volume de chuva em comparação aos dias anteriores. Então a semana começa com chuva, amanhã temos esse mesmo cenário previsto, na quarta-feira e quinta menos chuva, mas também tempo instável, nublado, na sexta um pouquinho melhor, mas ainda pode ter chuva, então se prepara que a semana vai ser desse jeito e vamos torcer para que no fim de semana venha aquele sol bonito que o carioca gosta, né? Aguardemos. 8h34.
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7: Com informações do Centro de Operações da Prefeitura, na Lagoa, Avenida Epitácio Pessoa, no sentido Túnel Rebouças, há retenções entre a Rua Fonte da Saudade e chegada ao Viaduto São Hilaire, no sentido Ipanema, retenções entre o Viaduto São Hilaire e a Rua Fonte da Saudade. Avenida Borges de Medeiros, sentido Túnel Rebouças, com retenções entre o Parque dos Patins e o Viaduto São Hilaire, e no sentido Gávea, trânsito apresenta retenções desde o viaduto São Hilaire até a Sociedade Hípica Brasileira. No centro, acidente na Avenida Presidente Vargas, no sentido Candelária, duas faixas interditadas próximo à Rua Carmo Neto. Esse acidente aí que envolveu quatro carros, viu? Trânsito com retenção no trecho, tenha atenção. Motorista, equipes do Corpo de Bombeiros e da Sete Rio atuam no local a essa hora. Tem também informação para o motorista que está passando agora pelo Rio Comprido. Também acidente, elevado Paulo de Fronten. Sentido Túnel Rebouças, tem uma faixa ocupada no elevado da Avenida Paulo de Fronten, ali no. É o elevado Engenheiro Freycinet, né? É, em função desse acidente que envolveu dois carros, viu? Trânsito com lentidão no local, é reflexo no elevado Rufino Pizarro. A alternativa é a Avenida Paulo de Fronten. Agora 8h35.
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8: Terminou ontem em Nova Delhi, na Índia, a 18ª cúpula do BRICS. Os dois dias de reuniões foram marcados pela defesa do multilateralismo, do crescimento econômico inclusivo e da cooperação entre os países do Sul Global. A cúpula também registrou um avanço diplomático importante. Pela primeira vez, os integrantes do bloco conseguiram aprovar uma posição conjunta sobre a guerra no Oriente Médio, pedindo máxima contenção diante da escalada das tensões. Além disso, o encontro reforçou a aproximação entre Índia e China e ampliou o debate sobre o papel dos BRICS na construção de uma ordem mundial mais multipolar. E para analisar os principais resultados da cúpula e entender os desafios e perspectivas do grupo, a gente conversa agora com Lier Pires, que é sociólogo, advogado, professor e pesquisador do Laboratório de Estudos Políticos de Defesa e Segurança Pública da UERJ e do Núcleo de Estudo dos Países BRICS da UF. Bom dia, Lier Pires, bem-vindo mais uma vez à Rádio Sputnik, prazer conversar contigo e obrigada por aceitar nosso convite. Acho que o Lier não está ouvindo a gente.
7: Yeah, parece que está.
8: Bom dia, Lier, você nos ouve?
7: É, precisa ter um problema na internet, é, tá até travado, né?
8: Um probleminha,
7: né?
8: Aqui na nossa... Tá...
7: Travado
8: a imagem não está congelada.
7: É, gente... o áudio que não está chegando lá.
8: A gente está com problema de chegada de áudio até o Lier, ele não consegue ouvir a gente. Tudo bom? Você nos ouve? Não.
7: E nem vê.
8: Não, ele deu um tchauzinho aqui pra
7: deu.
8: Gente.
7: É, eu acho. Mas não está ouvindo a gente.
8: É, não está chegando o nosso som para ele lá. A gente vai falar aqui sobre, então, a 18ª cúpula do BRICS, que aconteceu em Nova Delhi, na Índia, nesse fim de semana, onde vários assuntos pertinentes ao bloco foram debatidos. E a gente vai trazer aqui, hoje, segunda-feira, esse balanço, análise das movimentações com
9: o Lier. Não consigo te ouvir, amigo.
8: Não, nos ouve?
7: É, a gente está ouvindo,
9: não,
7: mas ele não nos ouve.
9: Não consigo ouvir vocês. Vocês me ouvem?
8: Sim.
7: Sim.
8: Sim. É. A gente te ouve. Mas o som não tá chegando pro
7: Lee. Não tá chegando.
8: A gente vai tentar resolver esse probleminha. É.
7: E esse
8: técnico aqui para poder trazer as análises do Lia, que está sempre com a gente aqui, falando principalmente sobre assuntos do BRICS, que é a especialidade dele.
7: Aproveitar para trazer uma informação aqui, que saiu hoje de manhã, que a Polícia Federal ela deflagrou hoje, a terceira fase da Operação Transparência, para apurar possíveis práticas dos crimes de exploração de prestígio, tráfico de influência e corrupção passiva e lavagem de dinheiro. A ação é desdobramento de investigação iniciada em dezembro de 2025 para apurar irregularidades na destinação de emendas parlamentares. O deputado federal Cezinha de Madureira, do PL de São Paulo, é alvo da PF. Policiais federais cumprem 4 mandados de busca e apreensão expedidos pelo Supremo Tribunal Federal no Distrito Federal e em São Paulo. As investigações apontam que integrantes do grupo teriam negociado com terceiros o pagamento de valores expressivos condicionados ao resultado de processos em curso a pretexto de influir em decisões judiciais. De acordo com a PF, não há elementos que indiquem a participação de integrantes do Poder Judiciário nos fatos apurados. E esse é um tema importante porque a gente tem visto, né, recentemente, até vamos trazer aqui no programa de hoje, uma entrevista, né, sobre justamente essa questão envolvendo o judiciário, né, e que há um forte embate, uma disputa, enfim, entre ministros do STF, especificamente falando, né, o ministro Alexandre de Moraes e o ministro André Mendonça. Então essa é mais uma operação que, segundo a PF, não tem a ver com o STF, mas tem a ver com influência, enfim, e decisões favoráveis a um ou a outro. Ainda sobre essa questão, o presidente do STF, o Supremo Tribunal Federal, né, Edson Fachin, avalia antecipar seu voto sobre a abertura de investigação contra o ministro Alexandre de Moraes, com o objetivo de abreviar a sessão de terça-feira. Essa é uma apuração da CNN. No linguajar jurídico, o ato se chama julgamento ou decisão ad referendum e ocorre quando o juiz toma uma decisão que precisa ser confirmada posteriormente pelo colegiado. A ideia está sendo avaliada por Fachin e seria uma maneira de evitar que os aliados de Moraes tentem forçar, antes da discussão do mérito, um debate prévio sobre formalidades do processo para questionar a forma como André Mendonça conduziu essa situação por lá pelo STF. Assim, Fachin poderia já na abertura da sessão apresentar seu voto na condição de relator do processo de Moraes e pedir que cada ministro se manifeste sobre seu voto particular. Além de abreviar o julgamento, poderia com isso formar uma maioria na largada sobre o tema, aumentando o risco político de um eventual pedido de vista por parte dos aliados de Moraes. A aposta entre aliados de Fachin é de que deverá haver maioria para pedir a abertura de investigação contra Moraes, o que explicaria a intensidade com que os aliados do ministro têm atuado na corte desde que a sessão foi marcada. Fachin também tende a propor que, caso o pedido de abertura de investigação seja aprovado, Moraes seja afastado da corte enquanto durarem as investigações sobre as relações do ministro com Daniel Vorcaro. Esse mais um caso que está balançando aí as estruturas de Brasília, né? E também do STF, do Supremo, né? Tribunal Federal. E, de certa forma, também aí respingando nas eleições, né? E é isso que a gente vai tratar também na entrevista de hoje. Não de agora, mas a entrevista de mais tarde, por volta das 9h25, sobre justamente esse tema, né? O que, que isso pode trazer de consequência para as eleições, se algum candidato ou outro vai conseguir aproveitar melhor essa situação, enfim. Isso é papo para daqui a pouco.
8: Isso. Bom, a gente restabeleceu o contato com o Lier Pires aqui para falar da 18ª cúpula do BRICS, mas tivemos um problema aqui na imagem. A gente vai falar com ele aqui por áudio. Ele está na linha com a gente por telefone. Desculpa até, Lier, esse imprevisto aqui técnico que a gente teve com a sua imagem. Era para a gente, né, se ver e se falar, mas devido a algum problema técnico aqui, ao vivo, né, não tem tempo da gente ajustar. Vamos falar por telefone mesmo. Já te agradeço mais uma vez a participação aqui com a gente. Obrigada, viu? Bom dia para você.
9: Bom dia para vocês, tudo bem?
7: Bom dia.
8: Certinho. A gente vai falar então com o Lier Pires, sociólogo, advogado, professor e pesquisador do Laboratório de Estudos Políticos de Defesa e Segurança Pública da UERJ e do Núcleo de Estudo dos Países BRICS da UF, sobre um balanço, né, dessa cúpula do fim de semana, aí, a 18ª cúpula do BRICS em Nova Delhi, na Índia, que reuniu o bloco e também celebra aí os 20 anos, né, de existência do bloco. E para a gente começar, Lier, queria que você falasse sobre o principal significado político desta cúpula do BRICS em Nova Delhi. O que você pode trazer para a gente aí num balanço, né, dessa reunião que aconteceu no fim de semana, essas reuniões?
9: Olha, mais uma vez, bom dia, né? Estamos aqui conversando agora pelo telefone. Essa declaração de Nova Delhi, né, ela representa um ponto de maturidade, eu acredito, né, dos BRICS, né? Fazem cerca de 20 anos, né, que o BRICS começa a se moldar mais especificamente ali em 2006, mas a ideia, né, surgiu há 25 anos atrás com uma sacada analítica lá do grupo da Goldman Sachs, né, sobre os países que teriam maior potencial de crescimento então nas próximas décadas, né? Quando a gente olha para os 140 pontos, né, da declaração de Nova Delhi, a gente tem ali uma série de elementos importantes, mas assim, ponto de vista geopolítico mais duro, mais nuclear da declaração, eu acho que o documento ele consolida, né, uma série de demandas por uma ordem internacional mais includente, mais representativa, portanto mais multilateral. E eu acho que alguns pontos, né, são talvez os mais destacados desse elemento. Por exemplo, a questão da reforma do Conselho de Segurança da ONU, mas também de outras organizações como o FMI e o Banco Mundial, né, visando ampliar a participação dos países do Sul Global nas decisões, né, que afetam, na verdade, toda a comunidade internacional. Tanto a China quanto a Rússia, que são países que, por exemplo, já fazem parte como membros permanentes, né, do Conselho de Segurança, reiteraram seu apoio explícito para que Brasil e Índia ocupem assentos permanentes neste que é o mais importante, né, órgão executivo das Nações Unidas. E uma outra questão que me parece muito consistente, principalmente nesse contexto, né, de tensões políticas e bélico-militares, né, que o mundo tem vivido nos últimos tempos, que é o fato de que a declaração ela prioriza o diálogo e a diplomacia na resolução das disputas, das controvérsias, rejeitando o uso primário da força. Eu acho que o texto, né, ele condena os ataques terroristas, por exemplo, e defende, né, soluções negociadas para conflitos absolutamente significativos e dramáticos, por exemplo, como os conflitos em Gaza. E, por fim, neste ponto específico, eu acho que ela também faz uma condenação, né, das chamadas medidas unilaterais, né, que tanto do ponto de vista político, militar, quanto do ponto de vista econômico, na verdade são medidas coercitivas, né, que não possuem qualquer legitimidade do ponto de vista do direito internacional, do ponto de vista dos fóruns multilaterais, inclusive do Conselho de Segurança das Nações Unidas, e acabam se constituindo na prática como ameaça ao desenvolvimento e à segurança dos países, né, dos países do mundo. Então, assim, acho que esses três pontos nesse campo seriam os mais destacados, né, numa primeira análise.
7: Bom dia, Lier. Arthur falando com você agora. Os líderes, né, defenderam o multilateralismo, criticaram o protecionismo. Essa mensagem, ela tem ganhado força nesse momento da economia e da política internacional?
9: Olha, ela tem ganhado, na verdade, muita força, né? A gente percebe ali que a declaração, né, ela tem uma série de elementos, né, que reforçam a dinâmica, né, do multilateralismo. Então, assim, a gente já falou, por exemplo, nessa demanda por uma ampliação do Conselho de Segurança das Nações Unidas, né, a gente pode trazer a perspectiva, por exemplo, né, de uma negativa ou de uma, digamos que, de uma crítica ao uso, né, dessa concentração de poderes nas mãos das potências ocidentais, né, o uso das instituições multilaterais como elementos de pressão, né, sobre os países periféricos, né, principalmente, né, sobre os países emergentes. A gente consegue perceber, né, que existe um incômodo muito grande, né, em relação a questões, né, que nós chamamos de questões geoeconômicas. Então, assim, essa dimensão político-econômica da declaração, né, ela foca ali na redução da vulnerabilidade, na construção, né, de uma nova arquitetura econômica, financeira e comercial para o mundo. E ela aponta para algumas medidas muito concretas, né? Por exemplo, o documento está incentivando o uso de moedas nacionais em transações comerciais e investimentos, como objetivo de redução dos custos e da dependência do dólar. Não se fala ali em nenhum momento na criação de uma moeda única dos BRICS, etc. e tal, né, o que mostra, inclusive, esse processo de amadurecimento sobre o qual eu falava anteriormente. Por quê? Porque reflete uma abordagem gradual, uma abordagem cautelosa do grupo. Acho que há outras questões significativas, por exemplo, também nesse campo, né, lá nos 140 pontos da declaração, que é uma ênfase na criação de cadeias de suprimento diversificadas, mais resilientes, inclusive, né, para setores críticos, sensíveis, né, como as chamadas terras raras, né, evitando de alguma forma que o acesso a esses recursos seja utilizado como uma arma. Né. A Índia, que foi a presidente do evento esse ano, né, especificamente ela alerta como esse elemento, né, de uso bélico, né, dos minerais estratégicos, da tecnologia. Então, assim, tem muitos pontos importantes, né, a reforma do comércio, o bloco está criticando, por exemplo, né, essas tarifas unilaterais, essas medidas protecionistas que muitas vezes vêm disfarçadas, né, de elementos ambientais ou até mesmo humanitários. Então, assim, para a gente falar, né, de projetos de desenvolvimento, né, a gente traz ali na declaração também a perspectiva do novo Banco de Desenvolvimento, chamado Banco dos BRICS. Então, tem muita coisa legal, né, que está colocada nessa declaração e acho que mostra um pouco desse momento de transição, né, dos BRICS como um mero grupo de pressão, né, para uma coalizão de países que busca construir uma nova arquitetura geopolítica e geoeconômica internacional, focando em alguns elementos de base, né, como reforma na governança global, resiliência econômica, financiamento próprio para o desenvolvimento dos países do sul global, buscando oportunizar a esses países novas inserções internacionais e, claro, novas oportunidades de desenvolvimento também.
8: Agora, Lia, o BRICS hoje reúne países com grande peso econômico e também com uma população expressiva. A gente pode dizer que o bloco pode ser considerado um contraponto real às potências ocidentais?
9: Olha, o BRICS, ele surge essencialmente, né, ele se amalgama essencialmente, né, como um bloco que busca, de alguma forma, construir uma alternativa, né, de desenvolvimento e nova inserção internacional para países emergentes, particularmente para os membros originários, né, o Brasil, Rússia, Índia e China, né, no primeiro momento nós ainda não tínhamos a África do Sul, que dá o S, né, desse BRICS, né, mas claramente o BRICS, ele tem esse condão de articular, tanto do ponto de vista político quanto do ponto de vista econômico, né, alternativas, né, aos mecanismos tradicionais de organização da governança, tanto do ponto de vista político quanto do ponto de vista econômico. Não se trata, acho que é importante dizer, de um bloco de confrontação revisionista que busca reconstruir, né, a lógica de organização histórica, mas fundamentalmente entendermos, né, dentro desta perspectiva que você traz, uma alternativa que vai estar junto com outros elementos, Inclusive, né, essas organizações multilaterais tradicionais, né, estamos aí falando da ONU, do FMI, do Banco Mundial, da Organização Mundial do Comércio, que dessas é a mais recente, evidentemente, mas que são organizações muito importantes para dar essa lógica de uma governança, ou seja, né, de um ajuste de conduta entre os países baseadas, ajuste de conduta esse baseado na negociação entre as partes, no diálogo entre as partes, né, estabelecendo consensos mínimos que consigam, né, de alguma forma estabilizar as tensões inerentes a qualquer sistema, e não será diferente no sistema internacional. Então, assim, ao apontar, né, para questões concretas, né, como uma governança global, né, multilateral, mais democrática, mais participativa e mais inclusiva, né, no sentido de não de criar novas instituições, digamos que políticas internacionais, mas valorizar aquelas que já existem, principalmente as Nações Unidas. E mesmo do ponto de vista econômico, ao propor, por exemplo, um acordo contingente de reservas, né, ao propor, por exemplo, o novo Banco do Desenvolvimento, que é o Banco dos BRICS, não significa um esvaziamento do FMI, não significa um esvaziamento do Banco Mundial, mas a criação de estruturas paralelas, complementares. Então, acho que o BRICS se apresenta muito maduramente nesse momento como uma alternativa, né, para que nós possamos articular países importantes, países que têm, inclusive,

0: entre os seus membros, que embora tenham essa projeção econômica, embora tenham essa dimensão populacional ampliada, né, também tem problemas internos, né, entre os seus próprios membros. Então, o BRICS acaba se mostrando um mecanismo eficaz, né, para que a gente consiga, de alguma forma, equacionar de modo pacífico as controvérsias. E se isso funciona para dentro, muito provavelmente também pode funcionar para fora.
1: Agora, tem uma curiosidade, né? Porque também o bloco, né, dos BRICS, ele reúne países com interesses e posições políticas muito diferentes, né? Existem divergências óbvias internas e elas, de alguma forma, podem influenciar a atuação conjunta do BRICS?
0: Olha, certamente que sim, né? Não há como a gente falar de divergências internas sem que isso afete o todo, né? Nós citamos agora, por exemplo, as clivagens que estão ocorrendo nesse momento em função, né, da guerra promovida pelos Estados Unidos e por Israel contra o Irã, e em grande parte as retaliações, né, feitas pelo Irã em face das agressões sofridas no seu próprio território, tem como alvo bases americanas situadas em países vizinhos. Emirados Árabes Unidos, por exemplo, né, é um dos países que, membro do BRICS e parte do Oriente Médio, vem sofrendo, né, uma série de retaliações, né, por parte do Irã. Por quê? Porque muitas vezes nós sabemos que as armas, né, os mísseis, os drones, enfim, por mais tecnologicamente avançados que sejam, eles não atingem apenas e exclusivamente alvos militares, né? Muitas vezes eles também atingem alvos civis, eles muitas vezes atingem áreas residenciais, hospitais, escolas, enfim, gerando danos que vão muito além daqueles que supostamente foram projetados, né, quando das retaliações. Então, assim, a gente viu isso acontecer agora concretamente no contexto dos BRICS, né? A gente viu o quanto, por exemplo, os Emirados Árabes Unidos lutavam, né, por uma assertiva, uma afirmação mais forte, né, da declaração condenando, né, esses ataques iranianos, e vimos também quanto o Irã buscava uma condenação mais objetiva, né, em face das agressões sofridas pelo consórcio entre Israel e os Estados Unidos. Né, e houve ali a possibilidade de construção de um consenso, os termos da declaração foram diplomaticamente equilibrados, embora suficientemente contundentes para deixar, né, um recado que se muitas vezes passa despercebido, né, para o cidadão comum, para aqueles que acompanham o mundo diplomático, para aqueles que têm uma lupa mais atenta às relações internacionais, sabe que os termos foram, digamos que, contundentes e significativos. Por um outro lado, há tensões também ali, né, entre a China e a Índia, né, disputas fronteiriças. Então, assim, existem problemas dentro do bloco, problemas que não podem ser ignorados, problemas que são significativos, mas a possibilidade que o bloco vem trazendo de equacionar minimamente esses problemas internos fazem com que, do ponto de vista externo, né, eles consigam manter, né, elementos de coerência que são importantes. Eu acho que os dois elementos mais significativos são exatamente esses. Por um lado, né, a constituição de uma nova governança global, mais multilateral, mais inclusiva, mais representativa, que amplia as vozes dos países do sul global, e por um outro lado, né, a construção de uma nova arquitetura econômica, financeira e comercial, né, que seja capaz de valorizar as instituições multilaterais já existentes, por exemplo, a Organização Mundial do Comércio, né, que seja capaz de empoderar os países do sul global, atribuindo também a eles novas responsabilidades e também encargos financeiros, evidentemente, mas que possa acabar com esse unilateralismo, né, das ações principalmente perpetradas hoje pelos Estados Unidos, né, que possa equilibrar os termos e as relações de poder dentro das organizações multilaterais, sejam políticas ou econômicas, e que possam de alguma forma permitir, né, com que os países do sul global experimentem novos modelos de desenvolvimento e de inserção internacional. Esses dois grandes eixos me parecem eixos absolutamente estruturantes e estruturados dentro da dinâmica dos BRICS, né, permitindo com que esse bloco heterogêneo de países continue a ser um ator cada vez mais relevante do mundo contemporâneo.
2: Outro ponto importante, Lier, foi a aproximação entre Índia e China, né? Nesse fim de semana aí de reuniões. Qual é o peso dessa reaproximação para o futuro do bloco? Como é que você enxerga?

0: enxerga isso?
1: Olha, eu enxergo de uma forma muito positiva, né? A gente já consegue perceber de uma forma muito nítida, né, uma aliança estratégica entre a China e a Rússia. Né, cada vez mais esses dois países, né, e isso foi consolidado agora na última reunião, alguns dias atrás, né, da organização e cúpula de Xangai, isso foi colocado de uma forma assim muito clara, muito transparente, né, cada vez mais Rússia e China estão dentro de uma lógica de parceria que é capaz de reequilibrar todo o tabuleiro político, né, da Eurásia. Quando você traz a Índia para dentro, né, desta lógica, né, digamos que construindo pontes para que as tensões históricas com a China possam ser superadas, isso é muito importante. E eu vou dizer por quê. Porque a Rússia aliar-se à China acaba sendo um caminho natural, né, para um país que está confrontando-se com os interesses ocidentais, principalmente no leste europeu, em função do já longo e prolongado conflito russo-ucraniano. Mas a Índia, assim como o Brasil, ele é um país que dialoga, né, ela, a Índia, é um país que dialoga muito bem com as potências ocidentais, né? A Índia faz parte dos BRICS, mas a Índia também faz parte, por exemplo, né, da aliança estratégica que os Estados Unidos mantém, né, no Indo-Pacífico, com a presença de outros países, inclusive a Austrália. Então, assim, a Índia não é um país que esteja sufocado pelo Ocidente e que precisa se reaproximar da China, né, para manter ali os fluxos de capitais e comércios necessários, né, para manter ativa a sua vida econômica. Não é o caso. A Índia é uma potência emergente, é um país democrático, é hoje considerada a maior democracia do mundo, trabalha internamente com uma série de desafios vinculados a questões étnicas, culturais, sociais, né? Mas também tem um crescimento vertiginoso da sua economia, um desenvolvimento absurdo em áreas sensíveis, como tecnologia civil e militar. É um país que consegue estruturar-se, né, dentro de uma lógica subcontinental, mas dialogando com, né, os países do entorno, em que pesem as tensões, por exemplo, que existem com o Paquistão, mas também consegue dialogar com o mundo. Então, quando você vê, né, uma China se reaproximando de uma Índia, nós estamos falando aí dos dois países mais populosos do mundo, nós estamos falando aí de dois dos países que mais crescem no mundo contemporâneo, né, dois dos países que mais têm desenvolvimento científico e tecnológico, volto a pontuar, tanto nas áreas civis quanto nas áreas militares. Portanto, a aproximação desses dois países é um ponto muito positivo para o desenvolvimento dos BRICS e para o alcance desses objetivos, ou seja, uma governança global mais multilateral e uma nova arquitetura econômica, financeira e comercial. Isso tudo, né, está sendo movimentado dentro dos BRICS. Por isso, a coalizão, embora não seja uma organização internacional formal, né, como a União Europeia, o Mercosul, etc., é hoje certamente um ator pivotal dos mais relevantes para nós pensarmos o mundo nas próximas décadas.
2: Professor, para a gente finalizar, como é que deve ser o papel do Brasil dentro desse cenário, né? O que o país pode ganhar, quais desafios pode enfrentar também com o fortalecimento dos BRICS?
1: Olha, o Brasil tem uma relação muito importante, né, com esse contexto mais amplo dos BRICS. O Brasil é parte, né, desse acrônimo originário que surge lá 25 anos atrás, em 2001, com a Goldman Sachs. O Brasil foi um dos articuladores entre 2006 e 2009, né, que é o período, digamos que, de gestação mais orgânica dos BRICS, né, quando esses países começam a se reconhecer a partir muito mais dos seus elementos em comum do que das suas diferenças. E o Brasil vem sendo, ao longo, né, desses últimos 20 ou 25 anos, de acordo com a gente estabeleça aí a conta, né, um dos países que mais tem contribuído para o avanço, né, do bloco. Né, inclusive naquilo que diz respeito a um elemento fundamental para o próprio Brasil, né, que é não permitir com que o bloco fique marcado como um bloco anti-ocidental, um bloco anticapitalista, porque na prática, né, na sua essência, na sua origem, não é essa a questão, né, que se coloca para os BRICS, né? O BRICS, ele quer ser uma alternativa, ele quer ser um ponto, né, de inflexão naquilo que diz respeito às possibilidades de ampliação dos espaços de diálogo, de nova inserção internacional e de desenvolvimento para os países do sul global. E o Brasil é um desses países e é talvez dos grandes membros, né, dos BRICS, diga-se de passagem, dos membros originários dos BRICS, aquele que tem, né, as maiores ligações com o Ocidente. Por quê? Porque não apenas o Brasil, né, é fruto de uma colonização europeia, né, teve a Inglaterra, após a sua independência, como principal, né, parceiro econômico, financeiro e comercial, né, depois declinou, né, para a órbita de influência dos Estados Unidos, né, é um país latino-americano que tem laços históricos, né, com o Ocidente global, né, com a Europa, com os Estados Unidos, com a América Latina. Então, assim, o Brasil, por um lado, precisa bastante, né, dos BRICS, e olha que dado interessante, né, o Brasil acaba de obter aí um saldo gigantesco na sua balança comercial. O Brasil é um dos países que mais tem crescido no mundo neste ano, né, de 2026, tanto no primeiro trimestre quanto no segundo. Os dados estão aí, não é uma questão, né, de proselitismo político, de estar aí defendendo A ou B, né, em função do contexto de campanha. São dados objetivos, são dados internacionais, inclusive, não são sequer dados brasileiros, mas isso é fruto de quê? Da inserção dos BRICS. Por quê? Porque diante dos tarifaços impostos, né, pelo governo Trump, o Brasil, certamente, tendo os Estados Unidos como seu segundo maior parceiro comercial, a China é o primeiro, e como o país que mais compra produtos industrializados do Brasil, a China adquire mais commodities do que produtos industrializados, né, do nosso país, o Brasil poderia certamente sentir, né, um baque econômico muito grande. Isso não aconteceu. Isso não aconteceu porque, em grande parte, né, pela presença, né, dos BRICS e pela capacidade do Palácio do Planalto e do Itamaraty de encontrarem novos espaços para os produtos brasileiros, né, de modo que, mesmo diante dos ataques criminosos, unilaterais, né, imperialistas do governo Trump, nós consigamos crescer e manter a nossa estabilidade, né, para gerar aí o fluxo de desenvolvimento e bem-estar tão necessário para o povo brasileiro.
0: Tá certo. Professor Lier Pires, sociólogo, advogado, pesquisador do Laboratório de Estudos Políticos de Defesa e Segurança Pública da UERJ, do Núcleo de Estudo dos Países BRICS da UF. Muito obrigada mais uma vez pela sua gentileza em conversar com a gente, em analisar com a gente aí o cenário do BRICS, a reunião da 18ª Cúpula que aconteceu neste fim de semana em Nova Delhi, na Índia. Obrigada mesmo pelos seus esclarecimentos. Já fica um convite aqui para a gente conversar em breve. Sempre temos bastante assuntos relevantes aí para poder trazer para os nossos ouvintes.
1: Legal, um grande abraço para vocês e até breve.
0: Obrigada, tchau, professor Lier. 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
2: Agora 9:10. Motociclista é baleado durante abordagem policial em Niterói, na região metropolitana. Quem traz detalhes sobre o caso é o repórter Lucas de Andrade. Bom dia, Lucas.
7: Bom dia, Arthur. Bom dia, Kelly.
0: Bom dia.
7: Bom dia também aos nossos ouvintes do Manhã em Foco. Esse motociclista, pessoal, era um entregador de aplicativo de 26 anos, foi baleado na cabeça durante uma abordagem policial do segurança presente na noite de sábado na rua Marise Barros, em Caraí, em Niterói. Danilo Jander Francisco Alves foi socorrido pelo Corpo de Bombeiros por volta de 6:10 da noite e levado ao Hospital Estadual Azevedo Lima, onde segue internado em estado grave. Informações divulgadas inicialmente pelas forças de segurança indicavam que o motociclista não havia resistido aos ferimentos, mas a direção do hospital desmentiu a morte. O policial responsável pelo disparo foi preso em flagrante e conduzido à unidade prisional da corporação. Em nota, a assessoria de imprensa do segurança presente afirmou que o motociclista, abre aspas, desobedeceu a ordem de parada, fecha aspas. Em depoimento, um dos policiais envolvidos na abordagem afirmou que ele e um colega faziam patrulhamento pela região quando viram Danilo em alta velocidade, que ele teria passado no sinal vermelho e empinado a motocicleta. Os agentes seguiram o entregador, que parou por causa do trânsito. De acordo com o relato, um dos policiais usou spray de pimenta contra o motociclista e, ao vê-lo levar a mão à cintura, sacou a arma. O agente disse que o disparo foi involuntário no momento em que desembarcava da moto e que, após o tiro, nenhum objeto ilícito foi encontrado com a vítima. Ainda conforme os policiais, o spray de pimenta também foi usado para dispersar a aglomeração de pessoas que se formou no local logo após o disparo. A versão dos policiais contrasta com relatos de testemunhas e colegas de profissão de Danilo, segundo os quais o entregador não teria reagido à abordagem e estaria com as mãos levantadas no momento em que foi atingido. Imagens que circulam nas redes sociais mostram a revolta de outros entregadores logo após o disparo, enquanto Danilo recebia os primeiros socorros. Motoboys fizeram uma manifestação que percorreu a Avenida Roberto Silveira, em Caraí, até a Avenida Marquês de Paraná, no centro de Niterói, e pediram justiça para o colega. A Delegacia de Homicídios de Niterói, São Gonçalo e Itaboraí informou que testemunhas já foram ouvidas e que imagens de câmeras de segurança do local foram analisadas. As investigações continuam para apurar integralmente todos os fatos do caso. Arthur, Kelly.
0: Obrigado.
2: Obrigado, Lucas.
0: 9:12 agora.
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0: Rock in Rio recebe 700 mil pessoas e anuncia a corrida oficial do festival para 2028. Ouça a reportagem do Paulo Fonseca.
8: A próxima edição do Rock in Rio foi confirmada para 2028 e vai ter uma novidade: o Rock in Run, uma corrida voltada para o público do festival. O percurso ainda vai ser definido, mas a prova deve começar ao pôr do sol fora da cidade do rock. E a chegada será dentro do festival, onde os participantes receberão uma medalha com o emblema da marca. A vice-presidente do Rock in Rio, Roberta Medina, deu mais detalhes sobre a prova e revelou que a novidade surgiu após pedidos do próprio público.
9: Kits especiais, chegada na cidade do rock com um dia de evento teste, mas que é quando a gente tem tudo acontecendo. brindes especiais, os light signals que faz, porque a gente vai começar no pôr do sol, mas a gente vai chegar aqui à noite. Claro, vai rolar uma disputa desse mega kit. Então vai ser um momento super bonito, de novo, de celebração, com muita música. E nesse caso, focando no esporte, o que as pessoas querem viver, a gente vai se juntar.
8: Durante a apresentação do balanço do evento, que terminou neste domingo, Roberta Medina revelou que o Rock in Rio reuniu mais de 700 mil pessoas ao longo dos 7 dias de festival, com turistas de 89 países. Ao todo, foram movimentados 3,3 bilhões de reais na economia. Um dos grandes personagens dessa edição foi a chuva. Segundo Medina, o tempo ruim acabou até aproximando o público dos shows, já que o uso de capas de chuva fez com que muitas pessoas guardassem os celulares e aproveitassem mais a experiência do festival. A edição também será lembrada por momentos marcantes, como o encontro entre Gilberto Gil e Elton John e a primeira apresentação de K-pop na história do Rock in Rio. Além de confirmar a próxima edição para setembro de 2028, a organização anunciou as datas do The Town, em São Paulo, que vai ser realizado nos dias 4, 5, 6, 11 e 12 de setembro de 2027. Reportagem Paulo Fonseca.
2: Agora 9h15, de volta à programação, Lucas de Andrade para trazer informação ao vivo para a gente. Diga, Lucas.
7: Isso, Arthur, vou trazer para os nossos ouvintes, né, um caso de um policial militar que foi morto durante a folga lá em Senador Camará. Policiais civis da Delegacia de Homicídios da capital prenderam o suspeito de matar um policial militar em Senador Camará, na zona oeste do Rio. A vítima foi o cabo José Luiz Porto Arlene Neves de Gouveia, de 42 anos, lotado no 14º Batalhão em Bangu. O militar foi baleado na madrugada de domingo quando passava pela rua Mucuripe, na esquina com a estrada do Viegas, em uma região conhecida como Orla do Viegas. De acordo com a Polícia Militar e com as investigações da Delegacia de Homicídios da capital, o cabo José Luiz estava de folga e acompanhado do genro quando viu um grupo consumir bebidas alcoólicas e drogas no local. Segundo o genro da vítima, o policial decidiu fazer uma abordagem e entrou em luta corporal com um dos homens, identificado como Alan Sérgio de Oliveira Meirelles, que conseguiu tomar a pistola do policial. Ainda segundo a investigação, o cabo tentou voltar ao carro para pegar uma segunda arma, mas foi atingido por ao menos 7 disparos feitos pelo suspeito e morreu no local. Imagens de câmeras de segurança registraram a fuga do criminoso na garupa da motocicleta de um comparsa logo após o crime. De acordo com os investigadores, durante a fuga, ele ainda efetuou 3 disparos para o alto. Horas depois, a pistola do PM foi recuperada pelos agentes, assim como o suspeito, que foi encontrado e preso em flagrante também em Senador Camará. Alan Sérgio de Oliveira Meirelles foi autuado por homicídio duplamente qualificado, furto, porte ilegal de arma de fogo e disparo de arma de fogo. O velório do cabo José Luiz acontece nesta segunda-feira no cemitério Jardim da Saudade, em Suacape. A cerimônia está prevista para começar às 1h30 da tarde e o sepultamento vai ser realizado às 4h30. Arthur, Kelly.
2: Obrigado, Lucas, pelas suas informações. Lucas. 9:18.
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2: O Supremo Tribunal Federal vai transmitir ao vivo, nesta terça, a sessão para analisar o caso envolvendo mensagens atribuídas ao ministro Alexandre de Moraes e ao banqueiro Daniel Vorcaro, ex-controlador do Banco Master. Em meio aos relatórios da Polícia Federal, uma disputa interna tomou conta do STF. O ministro André Mendonça retirou parte do sigilo da investigação. Alexandre de Moraes reagiu pedindo a divulgação integral dos procedimentos e argumentando que houve divulgação seletiva de documentos. O presidente do Supremo, Edson Fachin, determinou que o plenário da corte analise os novos elementos e retirou de Moraes a relatoria do chamado inquérito das fake news. Paralelamente, a investigação trouxe informações sobre a relação de Vorcaro com dirigentes com diferentes figuras políticas. A PF apontou, por exemplo, Flávio Bolsonaro como interlocutor direto do banqueiro em assuntos relacionados ao projeto Dark Horse. Para analisar esse cenário, a gente conversa agora com Frederico Bertolini, que é professor do Instituto de Ciência Política da Universidade de Brasília, a UNB. Bom dia, professor. Obrigado pela sua disponibilidade, viu?
10: Olá, muito bom dia.
2: Prazer aqui falar com você. Para começar nosso bate-papo, queria saber se, na tua visão, existe algum efeito eleitoral imediato, né, de uma crise dessa dimensão dentro do STF, especialmente quando ela ocorre há poucas semanas do primeiro turno, né?
0: Acho que a gente está com um problema no nosso áudio novamente. Acho que ele não está ouvindo a gente.
10: Certamente, como uma vez disse o Marmene Grosso, a gente está vendo de fato.
2: Travou. Não, desculpa, pedi para você repetir, porque travou a sua fala, a sua resposta.
10: Tá. Você está ouvindo?
2: Sim,
0: agora sim.
10: Perfeito. Agora eu me ouço também, mas vou tentar falar mais alto para superar minha própria voz.
2: Tá dando retorno, né? O famoso sanduíche. Então,
10: Disse o ministro Gilmar Mendes uma vez, né? Anne Grosso confusão. A gente tem atualmente no STF um embate de posições que estão refletindo interesses pessoais ou interesses particulares dos ministros, ao mesmo tempo em que eles espelham a distribuição de forças dentro da política nacional. Então, essas, e inclusive com reflexos na própria Polícia Federal. Então, não é apenas o STF que se encontra dividido ou se percebe dividido, mas também a Polícia Federal. Ela parece que não é só uma Polícia Federal atualmente, são várias Polícias Federais, como são vários STFs. E o impacto eleitoral é inevitável. Bastante improdutivo, especialmente pensando numa eleição em que os candidatos sem combate não estão propensos a participar dos debates. Então você afasta completamente a discussão pré-eleitoral de uma discussão de políticas públicas. As pessoas, elas parecem que não têm mais espaço para convencimento, e mesmo se tivessem espaço, elas não teriam como ser convencidas, dada a ausência completa da discussão dos temas afeitos ao executivo. É importante a gente destacar que as eleições de outubro agora, elas são eleições para o legislativo e para o executivo, elas não são eleições para o judiciário. Entretanto, os atores têm mobilizado de maneira estratégica os elementos do judiciário para trazer para dentro das eleições presidenciais essa disputa. Então, a gente tem visto, inclusive, candidatos tentando colocar o ministro do STF um no colo do outro, né? Assim, a ideia de que se você vota em tal candidato, você está elegendo esse ministro do STF indiretamente, o que é, evidentemente, um uso legítimo da situação, mas para a nossa democracia, eu diria que é muito complicado, que fere profundamente o princípio que a gente tá buscando quando pensa nas eleições para o executivo, que é pensar em quem vai entregar qual tipo de política pública específica, né? E para além disso, para além desse problema, a gente tem um outro problema, que é o crescente grau de desconfiança nas instituições e, em especial, na crença de partidarização do STF. Então, por mais que alguns atores venham tentando proteger o STF, entre a população existe uma crença generalizada de que o outro lado está agindo politicamente. Então, é como se a polarização tivesse chegado no STF e da pior maneira possível, e ainda no período eleitoral, o que seria o pior momento possível para que isso acontecesse, né?
2: É, só para confirmar com você, você tá falando e tá se ouvindo ainda? Tá difícil para você continuar ou não?
10: Ah, agora eu tô te ouvindo muito baixo, mas consegui, aumentei aqui o volume, tá. tô te ouvindo.
2: E você tá se ouvindo ainda ou não?
10: Não, parei de me ouvir.
2: Ah, então tá ótimo. Então
0: tá,
2: vambora.
0: Tá te atrapalhando.
10: Não, agora voltei a me ouvir, mas tudo bem, tá ótimo. Vamos em frente.
0: Tá bom, Frederico. O caso Master deixou de ser apenas uma investigação sobre o sistema financeiro e passou a envolver ministros do Supremo, a Polícia Federal e políticos de diferentes campos, como a gente vem acompanhando aí recentemente, né? Como é que essa ampliação do escândalo muda a capacidade de interferir na opinião pública? Como é que você analisa isso pra gente? Mais um probleminha aqui, olha, com o áudio do Frederico, a gente não tá conseguindo. Pode ser, sabe o que pode ser, Arthur? A chuva. É a chuva. A gente
2: vamos
0: sempre
2: fazer o seguinte,
0: vamos culpar alguém? A chuva.
2: É, vamos tentar fazer a conexão por ligação, porque com o vídeo não tá rolando, né?
0: Hoje justamente... a gente tá com um probleminha aqui nas nossas conexões e não estão funcionando. É a chuva, é o Ninho.
2: É o Ninho.
0: Alguém tem que ser culpado, é o Ninho.
2: O Ninho, as empresas de telefonia.
0: A tecnologia, que não é perfeita, enfim. Né? É. A gente vive num mundo cada vez mais tecnológico, mas também os problemas continuam ali, continuam existindo, né? Então a gente vai tentar. Pode Sim. falar.
2: Não, é porque ele ia falar justamente sobre esse caso Master, né? Que tá vigorando aí no noticiário. E ele deixou de ser apenas uma investigação sobre o sistema financeiro e passou a envolver ministros do Supremo, né? E lembrando que essa parte, vamos dizer assim, envolvendo ministros do Supremo, é só o finalzinho do caso Master, né? Porque o caso Master já tá rolando há muito tempo, envolvendo políticos, enfim, envolvendo a questão do Dark Horse. E aí, vamos dizer assim, o finalzinho ali de toda essa grande situação que é do caso Master tá pegando também o Supremo. E a gente volta com o Frederico. Tá ouvindo a gente, Frederico?
10: Oi, tô perfeitamente. Vocês
0: agora,
10: estão me
0: ouvindo? Agora tá melhor, né?
2: Tá melhor, bem melhor.
10: Ai, que bom. Que bom.
0: Então, queria que você continuasse aí falando. A gente tocou no assunto do caso Master, de como esse escândalo está influenciando aí a opinião pública. Queria que você continuasse aí nesse raciocínio com a gente, por gentileza.
10: Sim, então eu estava falando que o incumbente, no caso, o incumbente é quem está no poder, né? E tenta a reeleição. O Lula, ele tende a sofrer mais com esse tipo de escândalo, porque uma percepção generalizada de corrupção tende a ser percebida pelo público como uma atribuição associada ao executivo da vez. Então, isso é um ponto inevitável, assim. Quando você tem esse tipo de escândalo, o executivo da vez, ele tende a pagar o pato. Esse é o primeiro ponto. Agora, um outro ponto importante é que a quantidade de informações disponibilizada com as subsequentes quebras de sigilo que foram realizadas dá munição para basicamente todos os campos políticos tentarem trazer de alguma forma ou tentarem levar de alguma forma o escândalo para o colo do outro, para a culpabilidade do outro. Então você tem uma profusão de informações que inclusive dificulta para o eleitor regular, ou para até pessoas muito informadas, muito sofisticadas, saberem o que está acontecendo e o que é especulação, o que é fato e o que é narrativa ou o que é subversão do fato para uso político. Então, a gente tem essa dimensão, né? E isso que seria comum acontecer exclusivamente entre os candidatos ou no executivo, no legislativo, agora também alcançou o STF. Então, essa dimensão que eu comentei de percepção de partidarização do STF, é que eu não estou dizendo que estejam ou não, não estou dizendo que Mendonça está necessariamente defendendo um grupo político ou que Alexandre de Moraes esteja defendendo um outro grupo político. A questão é que ambos abertamente se acusam de fazer isso e a população percebe, já que ambos se acusam de fazer isso, que existe esse uso político, ou seja, que existe essa partidarização do STF, o que acaba contribuindo para um reforço de visões já pré-concebidas. Então, esse elemento, eu diria até que ele atua menos no componente eleitoral, porque ele só faz as pessoas reforçarem as suas visões pregressas, né? Agora, ao mesmo tempo, o que pode acontecer é uma desmobilização desses eleitores. Por quê? A pesquisa Meio Ideia informa que 42% dos eleitores identificam os dois principais candidatos à eleição da presidência da República como igualmente corruptos. Significa que 42% das pessoas acreditam que Lula é tão corrupto quanto Flávio Bolsonaro, que Flávio Bolsonaro é tão corrupto quanto Lula. Isso tende a gerar um grau de desmobilização, para além da possibilidade que eu comentei inicialmente de o executivo ser punido. O que pode acontecer é as pessoas simplesmente cansarem de tanta informação, ou cansarem de identificarem os dois como igualmente corruptos e pensarem ou refletirem se vale a pena realmente a gente ir votar. As pessoas começam a pensar nisso, o que, de novo, é mais um elemento que deteriora a qualidade da nossa democracia. Então, são muitos elementos que vêm deteriorando, justamente no período eleitoral, a qualidade da nossa democracia. A gente já viu nas eleições passadas um ataque incisivo ao processo eleitoral via questionamento da maneira como a gente vota, né? E hoje a gente está vendo um outro tipo de ataque, eu não diria necessariamente orquestrado por alguém, que também compromete de maneira muito ruim a nossa crença na possibilidade de que a gente vai escolher alguém legal daqui a 2 semanas, é isso, né? Daqui a 2, 3 semanas.
2: É verdade, está pertinho. Está pertinho. Um fato curioso nessa questão também é que um dos candidatos, né, o Flávio Bolsonaro, por exemplo, construiu boa parte da estratégia eleitoral a partir das críticas a Alexandre de Moraes, né? E aí, agora se tem revelações envolvendo o próprio Flávio, Daniel Vorcaro. Isso altera esse discurso de alguma forma, ou, como você disse em algum momento também, as pessoas têm alguma dificuldade até de mudar de opinião, ou já tem uma, vamos dizer assim, confirmação daquilo que acreditam, enfim.
10: Eu acho que a estratégia dele tem a ver com o fato de terem sido feitas revelações que são inquestionáveis, né? Ele primeiro tentou questionar os fatos, mas vieram a público os áudios. Então, o que ele tenta fazer, de certa forma, é reforçar essa ideia de que existe uma conexão entre Alexandre de Moraes e Lula, e essa conexão, ela não é difícil de construir mentalmente, né, cognitivamente. Por quê? Porque ambos são vistos como inimigos do Bolsonaro. Então, quem são os inimigos do Bolsonaro? O Lula é inimigo do Bolsonaro, o Alexandre de Moraes é inimigo do Bolsonaro. Eu tô falando a lógica geral que orienta essa estratégia, né? Não tô dizendo isso, eu tô dizendo a lógica geral que orienta a estratégia. Então, se um é inimigo do Bolsonaro, o outro é inimigo do Bolsonaro, os dois são inimigos do Bolsonaro, eles só podem ser amigos. Do mesmo jeito que essa conexão é feita em relação a valores progressistas. Então, os valores progressistas estão ali nesse bojo, né, dos inimigos que têm que ser enfrentados. E essa lógica, ela reforça bastante a identidade de grupo. Ela consegue evocar um elemento que estava muito desmobilizado a partir dos áudios, que era esse sentimento de que você estava no fim votando no Jair Messias Bolsonaro. Então, quando você vota no Flávio, a ideia dessa estratégia é evocar que, na verdade, você está votando numa figura imperfeita que pode ter pego um dinheiro ali para fazer um filme, mas que você está votando contra o Lula, contra o Alexandre de Moraes, que, embora tenha sido uma decisão colegiada, o Alexandre de Moraes ficou muito marcado como essa figura que era responsável por conduzir o inquérito que levou à prisão do Bolsonaro, né? Então, ele seria o responsável, quem prendeu o Bolsonaro. Ou seja, quem prendeu o Bolsonaro injustamente, na visão dessas pessoas, quem venceu o Bolsonaro também injustamente, na visão dessas pessoas, tem algum tipo de conluio. Um conluio que teria sido, então, realizado a partir das transferências financeiras do Vorcaro. Então, essas mensagens, elas reforçam essas crenças. O que existe, no fim, na verdade, é uma dificuldade. Então, tendo mobilizado esse público, que é talvez 30% do eleitorado, o que existe, na verdade, é uma grande dificuldade de mobilizar um outro eleitor que enxerga ambos como igualmente corruptos e percebe, na relação de Flávio com o Vorcaro, uma proximidade muito grande, uma coisa que está ali pouco explicada ou mal explicada, né? Muito embora todas as vezes que o Flávio seja perguntado sobre o Master, sobre o filme, sobre o Dark Horse, ele muda de assunto, ele fala que tá tudo explicado e diz que quem tem que explicar é o Lula, né? Ele faz ele tem feito esse discurso, mas esse discurso ele dificilmente vai colar para os poucos eleitores que ainda não estão decididos. Então, esses poucos eleitores que não estão decididos, eles penderam em um momento para o Lula, em outro momento passaram a pender um pouco mais para o Flávio, logo depois que estourou o áudio, eles abandonaram o Flávio, aí depois houve um movimento ali de denúncia associado ao Lulim, INSS, parece que esse eleitor voltou, mas o que pode acontecer no fim é que esse eleitor, ele está, em parte, menos interessado nessas dimensões, já que considera os dois similares, mais interessado em questões econômicas, só que, acima de tudo, profundamente cansado, profundamente angustiado, profundamente mobilizado. O processo eleitoral, ele acaba por estar trazendo à tona tantos fatos escabrosos, tantas relações nada republicanas de várias figuras dos três poderes à tona, essa sensação assim de cansaço e de desmobilização. Então, eu realmente acredito que, embora a gente veja um movimento aí, e aí também a profusão de pesquisas pode fazer a gente pensar que as coisas estão se mexendo, né? É um a mais para cima, um a mais para baixo, tudo flutuando ali na margem de erro, tudo muito parecido, né? Então, embora essa divulgação de pesquisas possa fazer a gente achar que as coisas estão muito dinâmicas e o noticiário também possa fazer a gente achar que as coisas estão muito dinâmicas, no fim, o que pode estar acontecendo é simplesmente essa desmobilização e essa indiferença do eleitor que vai decidir. Que não é o eleitor que está fechado com Lula, nem o eleitor que está fechado com Flávio. Esses dois públicos são muito fixos, muito rígidos. Esses dois públicos, eles estão aguardando sempre, à medida que estouram escândalos do seu campo, elas estão aguardando sempre qual a justificativa que elas vão dar para não ter sido um escândalo tão grande, e o outro lado faz muito pior. Então, esses dois grupos, eles não vão se mexer. O grupo que poderia se mexer é justamente o grupo que não está diretamente alinhado com nenhum dos dois, que o pessoal da Quest chama de independente, né? Não sei se é bem o nome, mas foi um nome legal que eles encontraram aí para dar para esse grupo. Mas a questão é que esse grupo, embora ele não esteja decidido, ele talvez não esteja mobilizado, ele talvez não esteja simplesmente interessado na eleição.
2: Frederico Bertolini, professor do Instituto de Ciência Política da Universidade de Brasília, a UNB. Muito obrigado, viu, pela sua participação, pela sua paciência com a gente aí, que o negócio hoje está ruim. Mas
0: tá acompanhando a chuva, o ninho, qualquer coisa.
2: Foi muito legal tua participação aqui, tuas explicações. Espero em breve a gente voltar a se falar aqui, viu?
0: Que o assunto vai render, né?
2: É.
10: Claro, tô à disposição de vocês. Um abraço.
0: Obrigada, um abraço, abraço, boa tchau, semana. Tchau.
2: 9h39.
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0: Agora 9h41, a gente dá sequência às nossas entrevistas aqui no Manhã em Foco. Vamos falar sobre a campanha nacional de conscientização sobre o câncer infanto-juvenil, Setembro Dourado, que ganha neste ano um significado ainda maior ao reunir pela primeira vez 3 importantes instituições brasileiras: a Sociedade Brasileira de Oncologia Pediátrica, a Confederação Nacional de Instituições de Apoio e Assistência à Criança e ao Adolescente com Câncer, e o Instituto Desiderata. Com o conceito "O câncer infanto-juvenil tem desafios, mas também tem cura, fiquem atentos aos sinais", a proposta visa ampliar o conhecimento da população, combater a desinformação e fortalecer uma rede de atenção capaz de favorecer o diagnóstico precoce e o acesso ao tratamento especializado para crianças e adolescentes. E para a gente falar mais sobre o tema, convidamos Carolina Mota, que é gerente de oncologia no Instituto Desiderata. Bom dia, Carolina, bem-vinda à Rádio Sputnik e muito obrigada por aceitar nosso convite.
12: Bom dia, é um prazer estar aqui falando desse tema tão importante pra gente nesse mês de setembro. Muito obrigada pelo convite.
0: Obrigada, Carolina. Vamos falar então sobre o Setembro Dourado 2026, que traz aí uma união inédita, né, entre SOBOP, CONIAC e o Instituto Desiderata. Qual é a importância, Carolina, dessa parceria e o que que motivou as 3 instituições a atuarem juntas neste momento?
12: Olha, é fundamental que a gente possa ampliar a visão e o conhecimento sobre o câncer infanto-juvenil. Ele é uma doença ainda muito estigmatizada, pouco falada. É a primeira causa de morte por doença em crianças e adolescentes entre 1 a 19 anos, mas é uma doença potencialmente curável, é uma doença que tem chances de cura muito alta. Então, é muito importante que a gente possa cada vez mais estar ampliando esse conhecimento, as informações sobre o câncer infanto-juvenil, para que a gente possa aumentar as chances de cura no Brasil, para a gente possa garantir que todas as crianças brasileiras possam ter as melhores chances de cura. E aí foi por isso que esse ano a gente resolveu, então, fazer essa mobilização maior, se juntar, né, com outras instituições, para a gente poder ampliar essa fala, dar mais visibilidade para que todos tenham os conhecimentos adequados, que todos saibam como agir, como lidar, ficar atento aos sinais e sintomas, para que a gente possa garantir que cada vez mais crianças tenham mais chances de cura do câncer infanto-juvenil no Brasil.
2: Agora, a campanha... Bom dia, Arthur, falando com você. A campanha desse ano traz a mensagem: o câncer infanto-juvenil tem desafios, mas também tem cura. Fiquem atentos aos sinais, né? Conforme você estava falando aí inicialmente e tal. Essa questão do diagnóstico, né, precoce, é um foco que vocês estão tentando dar também nessa campanha?
12: Sim, sim. Esse tema é muito importante, a gente ficar atento ao diagnóstico precoce nos casos de câncer infanto-juvenil, porque diferente dos cânceres em adultos, a gente não tem medidas de prevenção quando a gente fala de câncer infanto-juvenil. Não tem fatores de risco associados, então a gente precisa estar atento aos sinais, aos sintomas, e é uma doença que evolui muito rápido. Então, por isso que a gente precisa estar muito atento aos sinais e sintomas. Quando eles começam a aparecer, a gente precisa, o quanto antes que essa criança chegue, o mais rápido possível, nos centros de tratamento especializados, inicie o tratamento quanto antes, porque aí sim a gente vai conseguir as melhores chances de cura. Então, a gente fala muito no câncer infanto-juvenil que, para a gente conseguir 80% de chances de cura, aumentar ao máximo a qualidade de vida das crianças, a gente precisa do diagnóstico precoce, que elas sejam então diagnosticadas o mais rápido possível e tratadas aí com qualidade em centros de excelência. E aí a gente vai ter aí as melhores respostas, com certeza.
0: Agora, muitos sintomas do câncer infanto-juvenil podem ser confundidos com doenças comuns da infância, né, Carolina? Quais são os principais sinais de alerta para pais responsáveis, e até mesmo educadores, que devem conhecer e ficar atento até para procurar ajuda médica, né? O que você indicaria?
12: Sim, esse é um desafio também, outro desafio importante da doença, né? Os sinais e sintomas são muitas vezes imprecisos, eles se confundem com outras doenças mais comuns na infância. Então, às vezes é uma dor persistente, uma febre persistente, às vezes é uma dor de cabeça que acompanha de vômitos, sangramentos, manchas roxas, caroços no corpo, perda de peso repentina. Então, o que a gente precisa ficar atenta, né? Se esse sinal e sintoma, se ele persiste, se a criança vai piorando, se vai agudizando, se não tem uma outra doença ali, né? Não é uma virose que está acometendo aquela febre, não identifica, e aquela febre prolongada que já está se arrastando ali há uma semana. Então, é fundamental que, diante desses sinais e sintomas que persistem e que não tem uma outra causa aparente, é fundamental que procure o quanto antes um atendimento médico e possa ter aí as melhores orientações para esse encaminhamento e o fechamento do diagnóstico.
2: Existe ainda, na verdade, desigualdades, né, regionais significativas no acesso à saúde, né? Como é que essas diferenças podem impactar, né, o diagnóstico, o tratamento do câncer infanto-juvenil, especialmente para crianças que vivem longe dos grandes centros?
12: Sim, o Brasil, ele é um país continental, né? E a gente tem ainda desafios muito importantes quando a gente olha no Brasil como um todo. O Desiderata, inclusive, publicou no ano passado um panorama da oncologia pediátrica. Inclusive, posso até passar aqui o site, quem quiser acessar, é panoramadaoncologia.desiderata.org.br. Ali a gente traz informações sobre o câncer infanto-juvenil, tanto nacionais, regionais, estaduais, e a gente consegue muito bem identificar essas desigualdades existentes, né? Então, a gente tem ali uma taxa de mortalidade, por exemplo, muito diferente entre a região sudeste, a região nordeste. Então, é fundamental que a gente possa olhar para as políticas e pensar intervenções diferentes para cada região, e poder levar essa mensagem do Setembro Dourado, da importância da conscientização do diagnóstico precoce do câncer infanto-juvenil para cada vez mais espaços no Brasil, né? Que a gente possa alcançar todos, o ideal é que a gente possa alcançar o território inteiro, todos os municípios brasileiros, todos os profissionais de saúde, educadores, pais, familiares, mães, possam estar conscientes e sabendo que existe o câncer infanto-juvenil, que ele tem desafios, mas que ele tem cura, e que a gente precisa, então, falar sobre ele, não ter medo, e diante de um sinal e sintoma, encaminhar o mais rápido possível essa criança. Então, isso é fundamental, né? E é por isso que a gente está, esse ano, fazendo essa campanha nacional, tentando mobilizar o maior número de instituições e sociedade como um todo, para que a criança, não importa onde ela nasça, que ela possa ter as mesmas chances de cura no Brasil, que não faça diferença, né, se ela, aonde ela vai nascer, que ela possa ter o mesmo acesso, o mesmo tratamento de qualidade e as mesmas chances de cura.
0: Agora, Carolina, a campanha busca informar sem gerar medo ou alarmismo. Como comunicar os sinais do câncer infanto-juvenil, né, de maneira responsável, acolhedora e baseada em evidências científicas? Porque é importante a gente focar também nessa disseminação de notícias, né, de fake news mesmo a respeito do assunto. Muita gente às vezes também vai pelo lado contrário, diz que a criança não tem câncer é coisa de adulto. Então, assim, e é importante também dar esse amparo para a família, né? Quando você vai comunicar um diagnóstico desse, porque a gente imagina que não é uma notícia fácil de se dar, né, à família de uma criança, de um adolescente.
12: Não, com certeza não é uma notícia fácil, por isso que a gente traz a mensagem, né, que o câncer infanto-juvenil, ele tem desafios, sim, a gente sabe que é uma doença muito difícil, é um tratamento duro, longo, traz sofrimento para uma família, para a criança, para a família e todos no entorno, né, e é por isso que a gente precisa cuidar muito bem de todos ali, né, e é preciso que a gente precisa também trazer que é difícil, tem desafios, mas tem cura, tem cura. Hoje, 80% dos casos, a gente consegue alcançar as chances de cura. Então, a gente precisa cada vez mais não ter medo de falar sobre o câncer infanto-juvenil. A gente precisa falar sobre ele, a gente precisa garantir que ele esteja diagnosticado o mais precoce possível para que a gente possa alcançar aí as melhores chances de cura e um tratamento que seja menos agressivo também para as crianças e para as suas famílias, né? E aí, em relação a levar as melhores informações, levar uma informação de qualidade, né? A gente tem hoje um site da campanha, se chama campanhasetembrodourado.org.br. Então, ali a gente traz muitas informações, a gente traz os principais sinais e sintomas, a gente traz materiais complementares também, tem uma página no site que traz alguns materiais de apoio para quem precisar, e a gente está fazendo essa campanha junto, então, com a Sociedade Brasileira de Oncologia Pediátrica. Então, eu também recomendo que quem quiser mais informações, que busque, né, informações através aí das redes da Sociedade Brasileira de Oncologia Pediátrica, da rede do Instituto Desiderata, né, que é uma organização que já vem trabalhando há mais de 20 anos nessa causa, próximo para o Ministério da Saúde, o INCA, então que busque fontes seguras, né, com informações que a gente sabe que são qualificadas e que vão com certeza fornecer aí os melhores caminhos para as dúvidas que as pessoas possam ter.
0: Tá certo. Carolina Mota, gerente de Oncologia no Instituto Desiderata, muito obrigada, viu, pela sua disponibilidade em conversar com a gente, em falar sobre uma campanha tão importante para a nossa sociedade, que é o Setembro Dourado, conscientização sobre o câncer infanto-juvenil. Importante a gente chamar a atenção da sociedade, das famílias, né, que têm crianças, adolescentes, de como prevenir, de como buscar informação, né? Porque todo diagnóstico precoce sempre favorece a chance de cura. Então é importante ficar atento aos sinais dos organismos das nossas crianças e adolescentes para iniciar o quanto antes o tratamento e, claro, atingir a cura, que é o objetivo maior. Acredito que todos vocês envolvidos nessa campanha do Setembro Dourado. Parabéns pela campanha, obrigada mais uma vez, que você tenha um bom dia, uma boa semana e volte outras vezes aqui quando quiser conversar com a gente, será um prazer.
12: Muito obrigada, gente. Um bom dia a todos.
0: Obrigada. 9h54.
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2: Thalisson.
0: Martins.
2: Bom dia.
13: Bom dia, Arthur Neto. Bom dia aos ouvintes ligados aqui no Manhã em Foco. Vamos começar falando do Mengão. Segue o líder. Uhul. O Flamengo venceu o Corinthians por 2-1.

0: competência, tem que ser competente. O Flamengo não foi no primeiro tempo.
1: Justiça é o gol.
0: É isso aí. Já na segunda etapa o Flamengo foi mais competente e sempre ele, né? Bruno Henrique pra livrar né, os problemas aí do Flamengo, porque um empate automaticamente deixaria o Palmeiras na liderança. E assim, o Bruno Henrique, mesmo com 35 anos, é um cara que desde 2019 absurdo. entrega muito, né?
2: Não é? Outro patamar.
0: É outro patamar, como ele é mesmo outro. Gosta de falar, né? E ele conseguiu aí dar essa vitória ao Flamengo, o primeiro gol foi do Paquetá e o Flamengo consegue retomar a liderança do Campeonato Brasileiro e já começa a pensar na Libertadores, mas isso é um assunto que a gente vai tratar hoje no Arquibancada no Ar. Vamos falar também do Vascão, porque o Vascão segue na zona de rebaixamento, mas conseguiu uma vitória que nós falamos aqui na sexta-feira. Seria primordial para a equipe se livrar, pelo menos nas próximas rodadas, da zona de rebaixamento. Venceu o Grêmio de virada, um tabu de 20 anos. A Dani tá desesperada, né? Nossa colega chorando. Dani, porque ela é torcedora do Grêmio.
1: Mano.
0: E o Grêmio, inclusive, fez o que a gente já sabia que faria, né? Colocou o Renato Gaúcho como técnico, porque é sempre o ciclo dele, né? Ele sai de um clube, fica esperando o Grêmio perto. E aí entra o Renato Gaúcho, que é o novo
3: ele
0: técnico
3: fica lá
0: do Grêmio,
3: na praia.
0: Né? É. Lembrando que há pouco tempo ele era técnico do Vasco e antes era pouco técnico do Fluminense.
2: É
0: então é sempre isso. Ele tem três clubes pra chamar
2: rodado, de seu. É rodado ele.
0: É, o Renato Gaúcho. Mas rodado com três, ele é
2: rodado,
0: com três.
2: É. Rodado Gaúcho.
0: Rodado Gaúcho, boa. E agora, o Vasco, apesar dessa vitória, não sai da zona de rebaixamento, mas o Grêmio é o time que está logo à frente, né? E, assim, o Vasco tem uma possibilidade de conseguir bons resultados mais à frente. Olhando hoje pro time do Vasco, que não conseguiu fechar com o Richarlison, né? Tentou, o próprio Richarlison fez um vídeo e publicou nas redes sociais, tentou de todas as formas vestir a camisa do Gigante da Colina, mas não conseguiu. De qualquer maneira, você olha pro elenco do Vasco, ele tem peças para a equipe não permanecer na zona de rebaixamento. Acho que o problema do Vasco é mais espiritual, tá? Porque o Vasco tá sempre ali beirando a zona do rebaixamento, caiu diversas vezes, é uma situação um pouco mais densa do que somente jogadores. Hoje o time do Vasco, pra mim, não tem equipe pra cair. O problema é o histórico do Vasco. Já teve times bons, né, em comparação a outros, que acabou sendo rebaixado. Então o Vasco tá muito longe, de matematicamente principalmente, de se livrar do rebaixamento. Ele precisa de conseguir uma sequência de 4, 5 vitórias pra dar uma respirada. Vamos ver como é que vai ser os próximos jogos do Vasco. Vamos falar agora do Fluminense. Fluminense que temos, né, além da derrota do Tricolor das Laranjeiras para o Atlético Mineiro, a notícia também do falecimento do Paulo Angione no último sábado, né? Caramba. Paulo Angione, que é o diretor de futebol, Paulo Sérgio Scudieri Angione, 80 anos, estava internado no hospital na Zona Sul, onde se tratava de um câncer no pâncreas, no início de setembro. Lembrando que o corpo dele foi velado em Laranjeiras ontem, a cerimônia realizada, né, no Salão Nobre, com diversas pessoas do futebol, né? Inclusive o presidente do Flamengo, o Bap, gerou uma polêmica, vou falar nesse assunto também, no programa, que ele foi com um casaco do Flamengo, aí o pessoal já ficou falando, mas enfim, a gente vai tratar esse assunto no programa quando tiver um espacinho maior. Mas é uma grande perda, né? Ele é muito querido, o próprio Fernando Diniz, né, estava também, né, técnico do Corinthians, abraçou também o presidente do Fluminense, o próprio atacante Cano também se emocionou bastante. O Paulo Angione, eu tive a oportunidade de conhecê-lo também, conversei bastante. Sempre foi uma pessoa que me tratou muito bem. Então fica essa força à família do Paulo Angione. É uma situação muito triste, mas que infelizmente pode vir a acontecer. E falando do campo e bola, o Fluminense perdeu para o Atlético Mineiro com um time reserva. E o Freitas entrou, já falhou. Então a torcida tricolor já está vacinada dessa situação.
1: Para o Freitas está tudo normal.
0: Né? Quem fez um golaço foi o Castilho, né? Driblando o goleiro. Acabou sendo um golaço. De qualquer maneira, o Fluminense se atrapalhou um pouquinho no brasileiro, mas o foco é o jogo de amanhã. Já entra em campo amanhã, né? Contra o Platense. Aí é com o time titular, lembrando, enquanto o Galo foi reserva contra reserva, né? Os dois times jogando com o time reserva. Pra fechar, vamos falar do Botafogo. Botafogo, rapaz, tô falando isso aqui faz tempo, Arthur. Cada vez
1: tá
0: se aproxima
1: brincando.
0: Mais do Z4. A 4 pontos somente do Z4. E a diretoria falou o seguinte: chega, Belão! Você vai permanecer só essa semana e vamos procurar um novo técnico.
1: Agora?
0: Agora. Porque a reta final do Botafogo, eu tava dando uma olhada ali, a gente vai destrinchar isso. É muito complicado, é mais difícil que a reta final do Vasco. E tem confronto direto, hein? Porque o Botafogo ainda pega o Vasco. Olha a situação que o Botafogo se colocou, hein? É bom ficar ligado e a gente vai tratar esse assunto a partir das 11 da manhã no Arquibancada no Ar. Eu, meu amigo Arthur Neto, e vamos falar também sobre uma promoção que nós temos no nosso programa. Começar essa semana, a galera promoção. Vai curtir bastante, com certeza. É isso, galera.
1: Valeu, Thalisson. Valeu. Obrigado, hein? Valeu, Kelly.
2: Valeu. Manhã em Foco fica por aqui. A gente volta amanhã às 8. Boa semana, pessoal. Olha o guarda-chuva, hein? Tchau, tchau.
1: Tchau.
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5: Hoje é segunda-feira, 14 de setembro de 2026. Polícia Civil da Delegacia de Homicídios da capital prendeu em flagrante neste domingo um homem pela morte do policial militar José Luiz Porto Arlene Neves de Gouveia, de 42 anos, em Senador Camará, na zona oeste do Rio. Segundo as investigações, o agente abordou o suspeito e outras pessoas que estariam consumindo drogas na região conhecida como Orla do Viegas, no mesmo bairro. Durante a abordagem, o homem atirou 7 vezes contra o PM, usando a pistola da própria vítima. Os agentes atuaram o homem em flagrante por homicídio duplamente qualificado, furto, porte e disparo de arma de fogo. A 21ª Vara Criminal do Tribunal de Justiça do Rio de Janeiro inicia às 1h30 desta segunda-feira o julgamento de 6 homens acusados de agredir violentamente uma capivara na Ilha do Governador. O episódio ocorreu em março deste ano, na zona norte da capital fluminense, e gerou forte comoção pública. A capivara foi encontrada com um traumatismo craniano, perfurações pelo corpo e uma lesão severa em um dos olhos. O mamífero precisou passar por 2 meses de cuidados intensivos em uma clínica veterinária especializada para se recuperar dos ferimentos causados pelos agressores. O grupo foi denunciado pelo Ministério Público por uma série de crimes cometidos durante a ação. Eles estão presos desde o final daquele mês. A Polícia Federal deflagrou hoje uma operação em que o principal alvo de busca e apreensão é o deputado federal Cezinha de Madureira, do PL de São Paulo, aliado do ministro do STF, André Mendonça. Autorizada pelo ministro Flávio Dino, a ação da PF é um desdobramento de investigação sobre irregularidades na destinação de emendas parlamentares iniciadas em dezembro de 2025. Outro alvo da PF é a advogada Valéria Rodrigues Linhares, esposa do deputado Cezinha. Em agosto, a corporação havia apreendido R$510 mil em espécie com Valéria. O dinheiro estava na bagagem da advogada e foi apreendido enquanto ela embarcava no aeroporto de Congonhas, em São Paulo.
0: Pista Central, trânsito agora.
5: Elevado Paulo de Infronten, sentido Lagoa, lentidão com ponto de retenção na chegada pelo elevado Rufino Pizarro, que também apresenta retenções. Trânsito intenso a partir da altura da rua João Paulo até a entrada do túnel Rebouças, no sentido centro. Motorista encontra boas condições. Alisson Martins para o Radar Sputnik, agora são 10h04.
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6: Bom dia, bom dia. Está no ar o nosso Jornal de Economia, a partir de agora até as 11 horas da manhã, comigo, Dani Zanata. Muito obrigado você que vai ficar conosco aqui ao vivo na Sputnik, na Metropolitana Rio, 80.5 FM. A partir de agora você fica sabendo principalmente o que impacta no seu bolso. A gente traz todos os destaques da economia nesse começo de semana e uma das principais análises que a gente faz hoje aqui no programa é o que aproxima e o que separa os candidatos a presidência na economia. Nós vamos analisar com um especialista o que que você, eleitor, precisa observar além do discurso e das propostas de campanha e quais são os desafios dos candidatos, o que eles terão nos próximos 4 anos pela frente, como reformas, previdência, gastos públicos e muito mais. Também vamos falar da crise nos Correios, que agora a estatal negocia um novo empréstimo de 7 bilhões de reais com 4 bancos privados e ainda um acordo que prevê o pagamento antecipado do empréstimo em caso de privatização ou de ausência do aporte público previsto. Nós vamos analisar as tentativas dos Correios em reorganizar as contas em meio, claro, a uma greve nacional dos trabalhadores que iniciou na última sexta-feira por tempo indeterminado após o fracasso nas negociações salariais. Também nos destaques desta segunda-feira, você vai saber do Boletim Focus, divulgado nesta manhã. O mercado financeiro reduziu a projeção de inflação para 4,9% e está vendo um PIB menor até o final de 2026. A gente vai trazer aí os dados ampliados das estimativas para a taxa Selic, também para câmbio, para o dólar até o final do ano. E também os investidores que estão acompanhando a nova alta do petróleo. A commodity já chega a $108 por barril de Brent em meio às incertezas sobre a reabertura do Estreito de Hormuz no Oriente Médio. Então fica comigo que agora em seguidinha já vou falar como é que tá a abertura do mercado financeiro e essas principais cotações. Agora 10:06.
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6: E a gente começa mais uma semana com o mercado financeiro monitorando as discussões sobre as rotas seguras, né, para a navegação comercial lá no Estreito de Hormuz, no Oriente Médio, porque as tensões entre os Estados Unidos e o Irã seguem no radar do mercado financeiro e o principal olhar ainda é o petróleo. O petróleo que abre uma semana em alta diante desse impasse nas negociações a reabertura da navegação no Estreito de Hormuz e, claro, do aumento dos riscos para o abastecimento global. Então, em função disso, a commodity está numa escalada, assim, claro, como as escaladas das tensões no Oriente Médio, que vai ampliando uma aversão ao risco nos mercados. Isso acaba pressionando bolsas ao redor do mundo. O fechamento do Estreito de Hormuz, ele já havia provocado forte interrupção no fluxo de petróleo daquela região. E o que que o mercado vem acompanhando, né? Essa falta de sucesso nos esforços diplomáticos para reduzir essas tensões e assim viabilizar a retomada dessa navegação. Em função de toda essa tensão, o petróleo mais uma vez nas alturas. A gente olha agora nesse momento das cotações do pregão desta manhã, às 10:08, o petróleo já está muito mais alto. Já está em $109.35. Nessa manhã, acumulando já uma alta de 4,53%. Isso é muito, gente, em comparação com o que a gente vinha analisando nas últimas semanas. Esse petróleo que agora está fora de todo o patamar do que a gente via nos últimos anos. Se nós olharmos aqui no pré-conflito, lá antes de 28 de fevereiro deste ano, petróleo estava cotado numa margem de $70, ficava entre $75, $78 o barril de Brent, que é a referência internacional. Nesse momento, $109.35. Essa dinâmica acaba fazendo com que petróleo em alta derruba as bolsas globais, né? E é por isso que a gente sempre tem esse olhar em cima do petróleo para poder vir para nossa bolsa brasileira, inclusive, e olhar o Ibovespa. O Ibovespa está abrindo a sessão dessa segunda-feira, cotado em 187.207 pontos. Isso é uma pequena queda em comparação ao que estava o pregão da sexta-feira, de 0,56%. E isso fica estancando, né? Aquele ímpeto do comprador, do estrangeiro. E se a gente for analisar aí, chegou a superar, né? Na sexta-feira, 188.500 pontos, apesar da oscilação negativa desse curto prazo, se a gente olhar para uma estrutura média, o Ibovespa conseguiu se manter aí em comparação às bolsas globais. Se nós analisarmos aí toda essa volatilidade que existe em cima do petróleo, claro, a gente vai ter que analisar também depois com o nosso especialista de mercado, quando ele chegar no finalzinho aqui da nossa edição dessa segunda-feira, o que a gente deve esperar, inclusive, para as bolsas globais nesta semana. A gente abre então com o Ibovespa estancando um pouquinho o nível da semana passada, mas sim com aquele patamar recorde ainda de 187 mil pontos. E quero trazer um ponto aqui que envolve a nossa bolsa brasileira, que a B3, ela passa a divulgar agora diariamente, a partir de hoje, uma versão do Ibovespa que ela vai ser calculada em dólares. Depois a gente vai entender um pouquinho melhor isso com o nosso analista. Está sendo batizado como o índice Ibovespa B3 em dólares americanos, um indicador que vai permitir acompanhar o desempenho da bolsa brasileira com uma perspectiva dessa moeda dos Estados Unidos. Esse novo indicador combina dois movimentos, que é a variação das ações do Ibovespa e a oscilação do real frente ao dólar. Então a gente vai ter essa movimentação um pouquinho diferente a partir de hoje, também nessa mudança que altera um pouco a carteira do Ibovespa. E pra gente não deixar de falar do dólar abrindo essa sessão de segunda-feira em alta também, em meio ao maior risco de aversão do mercado financeiro. Dólar nesse momento cotado em R$5,17, já uma alta de 1,04%. Agora 10h11.
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6: E a gente vai para nossa primeira análise desta manhã de segunda-feira, olhando um pouquinho para o cenário eleitoral. E a economia é um dos principais temas nesse debate eleitoral, em meio à campanha dos candidatos à presidência do país. Os programas de governo ainda estão deixando algumas lacunas sobre como transformar essas promessas em contas que precisam fechar, né, na nossa economia. Embora os candidatos tenham defendido em diferentes graus a responsabilidade fiscal, redução de impostos, aumento de investimentos e manutenção ou ampliação de políticas sociais, nem sempre está claro no plano de cada candidato de onde virão os recursos para bancar essas propostas. E em meio a este período eleitoral, eu quero até trazer aqui aquele dado que nós falamos na semana passada, da situação econômica vista pelos brasileiros. 53% dos brasileiros avaliam que a situação econômica do Brasil está ruim ou péssima, isso de acordo com a última pesquisa BTG Nexus, divulgada no dia 31 de agosto. O que a gente quer agora é trazer para você, ouvinte e eleitor, como é que você faz para identificar uma proposta de campanha e se ela é viavelmente econômica de poder acontecer. E também como é que fica esse olhar aí no discurso de cada candidato para fazer essa análise com a gente, te auxiliar. A gente recebe agora o Arthur Hatzik. O Arthur Hatzik, que é advogado, especialista em direito constitucional e doutor em ciências jurídicas e sociais pela Universidade Museu Social Argentino. Arthur, muito obrigado pela sua participação aqui conosco.
2: Olá, eu que agradeço, obrigado a todos, obrigado aos ouvintes, estamos à disposição da Rádio Metropolitana para mais uma vez aí contribuir com esse debate no nosso país.
6: Arthur, muito obrigado por participar com a gente. Sempre quando a gente traz os dados econômicos aqui, e principalmente o eleitor, ele recebe um programa de governo, está lá olhando as propostas desse candidato, muitos candidatos ali afirmando cortar impostos, que vão aumentar investimentos, valorizar salário mínimo e ao mesmo tempo manter ter o equilíbrio das contas públicas. Qual deve ser, Arthur, a primeira pergunta aí que o eleitor deve se fazer quando ele olha essas propostas, e qual é a diferença na prática de uma promessa econômica para uma promessa economicamente viável, né?
2: Perfeito. A primeira pergunta que o eleitor, de fato, ele tem que fazer é qual é o corte real que um projeto de um governante ele vai ter ou não. Aliás, eu até aproveito este comentário para lembrar todos os ouvintes e, claro, cada eleitor no país que nós somos os mandantes. O eleitor, ele tem que entender que aquela pessoa que ele vai votar, ele, o presidente da República, por exemplo, é meu primeiro mandatário. E eu, enquanto mandante, exercendo o meu direito político de voto, vou colocar uma pessoa, o meu mandatário, para tomar rédea das contas no país. E quando eu digo tomar rédea das contas, é entender de uma forma muito objetiva o que de fato vai acontecer. Por exemplo, foi mencionado aqui questão de corte de impostos. Existe de fato isso? No programa, nós sabemos, dos candidatos, fala de uma forma genérica sobre isso. Mas em contrapartida, nós sabemos que analisando já a reforma tributária, porque muitos empresários, muitos contribuintes e muitos eleitores sequer sabem que a reforma tributária já entrou em vigor, a tendência é aumentar a carga tributária. E por quê? Porque nós já vamos ter cortes de dois impostos, mas vejam, só para simplificar o sistema tributário, mas vem um novo imposto com uma alíquota que o governo sequer decidiu, ou que a Receita Federal sequer se manifestou. Mas tudo leva a crer, até para fechar a conta, que existe a necessidade de acertar ou de ampliar esses valores junto à reforma tributária. Se nós tratarmos de juros, por exemplo, entrarmos um pouco diante da política monetária, alguns candidatos, eles sequer falam de que maneira vai existir, por exemplo, a redução da dívida pública, que a gente tem aí um gasto de aproximadamente 1 trilhão, mas como efetivamente eles farão isso? Vai ser através de uma reforma, em que a reforma vai reduzir os gastos públicos? Esses gastos públicos, a gente está falando de, por exemplo, fazer uma nova reforma da Previdência? Nós estamos falando de mitigar riscos diante de um recolhimento de impostos, diante de uma nova reforma tributária? Ou seja, eu tenho hoje o recolhimento de X e amanhã, com um novo recolhimento por conta de regularização de empresas, de pagamento de impostos, eu vou ter X mais 1 trilhão, por exemplo, que é a dívida pública. Ou seja, não existe, pelo menos por enquanto, um dado efetivo que de fato os governantes ou aqueles pretendentes a mandatários tende a esclarecer. E aí cabe sim ao eleitor, enquanto o mandante, a pessoa que tem o poder de escolher essas pessoas, de entender como de fato vai fechar essa conta, o que de fato vai ser reduzido. Falam em redução de impostos, mas como você reduz uma carga tributária que ela já tem uma previsão de aumento e, ao mesmo tempo, os gastos públicos eles estão estourados? Vai existir, junto a uma reforma previdenciária, e claro, todo o governo, quando ele é entrante, né, aquele mandatário recém-eleito, ele tem muito poder junto ao Congresso, ele vai optar por uma reforma administrativa, e aí assim ele vai cortar os gastos públicos, ele vai optar por uma reforma da Previdência, e por conta disso nós vamos ter reduções de gastos, ou, de alguma maneira, ele vai ter um pouco de foco para o resgate das empresas brasileiras, como, por exemplo, é um programa que hoje nós conhecemos no país vizinho, Paraguai, em que ele trouxe, inclusive, uma série de empresas brasileiras com uma carga de imposto totalmente reduzida, que eles chamam lá de imposto único, estão arrecadando cada vez mais, por quê? Estão trazendo as empresas brasileiras para dentro do território paraguaio. Enfim, o que de fato, o que de concreto estes mandatários ou aqueles que estão pleiteando o cargo de mandatário vão de fato fazer?
6: Arthur, eu quero pegar um pouquinho aquele ponto, você estava falando das reformas, eu queria falar um pouquinho da reforma da Previdência que você mencionou, ela que é de 2019, alterou regras importantes, mas a Previdência ela continua sendo um dos grandes desafios fiscais aqui do país, né? Você pode falar um pouquinho para a gente qual é a relação entre essa política de valorização do salário mínimo e o crescimento das despesas previdenciárias e também de outros benefícios que são vinculados ao mínimo? Como é que isso teria que estar sendo trabalhado na proposta dos candidatos?
2: Na verdade, a gente precisa distinguir o tipo de arrecadação versus o tipo de gasto. Quando eu relaciono ao salário mínimo, eu, de alguma forma, transmito aos mandantes, aos eleitores, de que, olha, existe a possibilidade de eu manter uma regularidade na atualização dos valores que vão ser contemplados pelo governo, que, de novo, essas pessoas, esses eleitores precisam entender que esse dinheiro, ele não vem do governo, ele vem do bolso de cada um de nós, cada cidadão. Eu, você, todos os ouvintes e as pessoas que um dia vão ter acesso, por exemplo, a essas informações, além daquele que faz compra todos os dias no mercado. Ou seja, essas pessoas precisam fazer uma distinção dessa relação do salário mínimo, dizendo o seguinte: olha, de fato existe uma correlação ao salário mínimo para eu não perder o meu poder de compra e eu de fato manter, por exemplo, a relação do que, o que eu recebo conjugado com um índice inflacionário. Isso é um primeiro ponto. Um outro ponto totalmente distinto, e que ele de fato ele não vai ao encontro do que nós queremos, que é de fato nós reduzirmos carga, que é de fato nós reduzirmos gastos, ele vai de encontro, ele bate com a proposta de reduzir caixa. E o que vai de encontro com esses projetos? São reformas da Previdência, que você mencionou muito bem, que nós já tivemos desde o governo do presidente Fernando Henrique Cardoso, mas nenhuma delas foi efetiva a longo prazo. E aí nós temos que entender que o governo, assim como uma empresa, ele precisa pensar a curto, médio e longo prazo. Nada adianta você fazer uma reforma da Previdência em que, de uma certa forma, atende a curto prazo um número reduzido de eleitores. Ou pessoas, novamente, que são os mandatários, que deveriam estar lá vigiando pelo mandante de que, de fato, ele vai fazer algo que vai ter um impacto para os cofres públicos e, por consequência, vai melhorar o serviço público perante todos esses mandantes, todos estes eleitores, e, por consequência, você vai ter um transporte melhor, uma saúde maior, uma segurança totalmente viável dentro de um país que hoje nós sabemos que ele é totalmente aquém do que de fato é oferecido para cada cidadão ou eleitor. E aí nós distinguimos, portanto, este plano a curto, médio e longo prazo. Se fizermos isso, associamos o índice inflacionário junto ao salário mínimo, ponto 1. Mas o ponto 2 é como faremos para análise de gastos ou reduções de gastos para que, de fato, o Estado contemple tudo aquilo que é essencial. O Estado ele não pode deixar de gastar com a saúde, o Estado não pode deixar de gastar com a segurança e serviços públicos essenciais que, de fato, ficam a desejar ou alguns são até contemplados pela iniciativa privada através de privatizações. Ou seja, nós temos planos de governos que são planos claros, inclusive na questão da privatização. Eu acredito que o problema não é privatização, o problema não é a questão do Estado saber se manter, o problema de fundo do eleitor ou deste mandante que de fato vai eleger o seu mandatário tão logo agora, já no próximo mês, é pensar o seguinte: qual é o plano em que, se eu pensar a curto, médio e a longo prazo, e aí eu posso tratar de reforma da Previdência novamente, eu posso tratar de reforma administrativa novamente, e posso até correlacionar isso com a reforma tributária, porque a reforma tributária ela já tem um projeto de transição a curto, médio e longo prazo, porque nós temos a implementação nesse ano, nós temos toda a transição até 2033, onde dois novos tributos, eles entram no nosso sistema tributário para praticamente eliminar outros 5. Mas vejam, isso é uma questão acessória, porque a carga tributária por si só, ela continua incidindo em valores altíssimos, onde nós estudamos no exterior, através da curva de Arthur Laffer e por aí afora, essa questão de, a depender do percentual do que eu vou pagar de imposto, eu, na verdade, vou criar manejos, artimanhas dentro do próprio dia a dia para evitar de arcar com o recolhimento de imposto. E aí entra essa dinâmica. O que de fato o novo mandatário fará para mudar a reforma da Previdência ou aplicar esse primeiro gás que, político que ele tem nos primeiros 2 anos de mandato, uma reforma administrativa e tentar da melhor maneira possível fazer essa correlação com a própria reforma tributária.
6: E, Arthur, a gente passou basicamente por todos os pontos aí que normalmente estão no programa de governo. Claro que, apesar de muitos não terem detalhado, né, como é que vão fazer com a responsabilidade fiscal a retomada do equilíbrio das contas. Mas para a gente finalizar o nosso papo aqui, eu queria entender um pouquinho também uma das grandes discussões, que são as emendas parlamentares. O quanto elas comprometem o orçamento? E quanto espaço tem efetivamente que sobra aí para que um novo presidente consiga executar dentro do seu próprio programa de governo?
2: Perfeito. As emendas parlamentares de um país sério, ela deveria ser um não problema. Por quê? A emenda parlamentar nada mais significa do que o jogo político. Eu direciono receita a depender do que de fato necessitam alguns representantes do povo em as regiões. Essas emendas parlamentares, elas têm que ser uma solução. Mas como ela se torna uma solução? No momento em que existe uma real fiscalização, quanto e como é direcionado esses valores das emendas?
6: Arthur está na linha conosco ainda. Arthur estava finalizando para a gente a análise com relação ao que você, eleitor, precisa olhar aí no programa de governo de cada candidato. Estava aí pontuando para a gente as situações que envolvem muitas vezes as emendas parlamentares. O Arthur, a gente teve um pequeno probleminha na ligação, mas o Arthur estava finalizando aí a nossa entrevista, muito bem colocado todos os pontos e falando para a gente da importância, né, do quanto essas emendas não podem comprometer o orçamento e também os espaços, né, que sobra para que o próximo presidente, nos próximos 4 anos, consiga executar essas emendas dentro do próprio programa de governo. A gente já estava no finalzinho do nosso papo aqui, eu já quero agradecer o Arthur Hatzik. Não sei se a gente vai conseguir restabelecer a chamada com ele, o Arthur Hatzik, que é advogado, especialista em direito constitucional e doutor em ciências jurídicas e sociais pela Universidade Museu Social Argentino, conversou com a gente. Um grande abraço, Arthur, até uma próxima oportunidade. A gente já deixa o agradecimento aqui para o Arthur, que está provavelmente conosco aí, nos acompanhando, mas a gente não conseguiu restabelecer a ligação neste momento. Agora, 10:27.
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6: Agora quem está chegando aqui comigo é o nosso colega Lucas de Andrade. Lucas, bom dia, bom começo de semana. Como é que está começando a nossa semana no mercado aí? Como é que está o seu giro corporativo? O que tem de destaques?
7: Bom dia, Dani. Bom tê-la de volta também aqui no nosso jornal. Bom dia para os nossos ouvintes do Vale Nota. Temos alguns destaques, Dani, e aí eu quis separar em relação ao caso Master, né? Porque quem acompanhou o noticiário no final de semana observou despacho de ministro saindo de toda hora, a qualquer momento, decisões umas sobre as outras. Mas a gente também tem efeitos práticos sobre o Banco Master, né? Efeitos práticos sobre o BRB. E eu queria trazer aqui para os nossos ouvintes, porque a gente sabe que isso ainda mexe bastante com o mercado financeiro, com o sistema financeiro como um todo. Dentre as investigações da Polícia Federal que nós estamos descobrindo aí, né, quase a conta gotas, cada novidade que estava sendo apurada ali pela corporação, nós tivemos uma informação muito relevante, porque desde o começo nós estamos discutindo o tamanho, né, do rombo que foi deixado no Banco de Brasília, o BRB, por conta daquela transação que era a tentativa de venda, né, do Banco Master para o BRB. E a gente sabe que oficialmente tínhamos o número de 6,6 bilhões de reais que foram autorizados para serem aportados no BRB, em relação ao rombo que na verdade era de 8,8 bilhões. E ali, portanto, haveria então um espaço, né, uma folga de 2 bilhões e 200 milhões de reais que poderia ser ocupada com investimento privado, com venda de ativos do BRB para ter um caixa ali, né? Mas a Polícia Federal concluiu que as fraudes praticadas entre o Banco Master e o Banco de Brasília, o BRB, somaram cerca de 17 bilhões de reais e foram, abre aspas, estruturadas mediante produção massiva de documentos falsos, fecha aspas, declaração ali, um apontamento trazido pela Polícia Federal. E até mesmo pela utilização de uma empresa de fachada. Especificamente sobre o BRB, a PF, né, a Polícia Federal, indicou prática de corrupção explícita pelo ex-presidente da instituição, Paulo Henrique Costa, e calculou em 20 bilhões de reais o total de transferências do Banco de Brasília para operações incompatíveis com a rigidez do banco. Dani, a gente sabe que nas últimas semanas, sobretudo, tem havido ali um impasse de discussões entre o governo do Distrito Federal e o Ministério da Fazenda, a equipe econômica do governo federal, para solucionar essa questão, né, de um passivo financeiro que se abre em relação a esse rombo do Banco de Brasília, né? Com essa revelação, né, claro que esse número precisa ser auditado, é um número quase muito mais que o dobro, né, do informado oficialmente até o momento, mas os investidores, né, analistas de mercado já começam a especular, olha, será que é preciso socorrer ou liquidar o banco de fato, né? Tudo isso está sendo colocado à mesa, tudo isso vai, a gente espera que seja negociado, né, mas no momento os dois atores estão longe da mesa, até mesmo por questões eleitorais, a gente acompanha, né, a gente está no momento eleitoral, governo do Distrito Federal e governo federal não estão conversando nos melhores termos nesse momento. Mas a gente tem que aguardar ainda como vão ser essas tratativas em relação ao banco, que o Banco de Brasília é super importante, é gigante, servidores públicos dependem também, né, do seu funcionamento, é uma questão que precisa ser resolvida da melhor forma possível. E ainda na esteira desse caso do Banco Master, o Banco Central decidiu arquivar o inquérito em que investigava a CBSF-DTVM, que é a antiga REAG Trust, né, ligada à REAG Investimentos, no âmbito da liquidação extrajudicial que o Banco Central determinou sobre a REAG. E ali também, né, foi arquivado um inquérito que levantava a indisponibilidade dos bens dos ex-administradores e controladores, como é o caso do fundador da instituição financeira, João Carlos Mansur. Outras investigações decorrentes desse caso ainda seguem em curso. E só para a gente trazer, né, finalizar esse bloco Banco Master, havia ali, né, indícios que a Polícia Federal conseguiu levantar de que o ex-banqueiro Daniel Vorcaro havia instruído Luiz Felipe Mourão, né, conhecido como Sicário, que ele monitorasse todos os processos sigilosos que pudessem envolver a instituição financeira, né, o Banco Master e o BRB, o Banco de Brasília, no Ministério Público Federal. E a gente tem acompanhado, né, a imprensa tem noticiado que a Polícia Federal conseguiu obter informações de que Daniel Vorcaro tinha acesso a dados sigilosos do MPF. Então, toda uma gama, né, de investigações que estão sendo, algumas informações sendo trazidas, né, ainda espera-se que outras podem ser trazidas também, muito a partir do julgamento que está previsto amanhã no STF para analisar caso a caso a relação de ministros da corte com Daniel Vorcaro, mas essas revelações são sobretudo importantes para a gente ter uma noção do andamento do Banco Master. Para a gente finalizar, Petrobras informou que recebeu 2 bilhões e 570 milhões de reais em parcelas do programa de subvenção econômica à comercialização do diesel. Desse total, 643 milhões correspondem a vendas realizadas entre 1º e 15 de junho e 1 bilhão e 920 milhões de reais correspondem ao período de 16 a 30 de junho. Dani.
6: Lucas, muito obrigado. Um bom trabalho para você ainda na nossa redação aqui na Sputnik. A gente se encontra amanhã novamente. Então, é aqui aí, com o nosso giro corporativo.
7: Até amanhã.
6: Até amanhã. Agora, 10 horas e 34 minutos.
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6: A gente vai para nossa segunda análise de hoje e não fugimos muito aqui do corporativo ainda, porque a gente vai falar dos Correios. Os Correios que vem atravessando uma das mais graves crises financeiras da história, e a empresa fechou o primeiro semestre desse ano com um prejuízo de 5 bilhões e 500 milhões de reais. Agora a estatal está negociando um novo empréstimo, este de 7 bilhões de reais com bancos privados, com garantia que viria aí do Tesouro Nacional. O governo também está prevendo um aporte de 6 bilhões de reais para 2026 ainda, enquanto os trabalhadores estão em greve no momento. Os trabalhadores do Correio estão em greve por tempo indeterminado. A gente quer entender um pouquinho mais o tamanho dessa crise e quais são essas alternativas para recuperar a estatal. Quem vai conversar conosco, explicar um pouquinho melhor para a gente, é o Paulo Klees, que é doutor em economia e integrante da carreira de especialistas em políticas públicas e gestão governamental do governo federal. Paulo, muito obrigado mais uma vez pela sua participação aqui com a gente.
9: Olá, bom dia, Dani. Você tá me ouvindo bem, não?
6: Te ouvindo super bem,
9: Então tá, porque para mim o retorno tá meio baixo, só para ter essa garantia. Mas de toda forma, mais uma vez, muito obrigado você, pelo pessoal, pelo convite. A gente já tinha conversado, né, sobre essa questão dos Correios, né? Que realmente é uma questão recorrente, né? Quer dizer, o Correio é uma empresa pública, uma empresa do governo federal, e ela está atravessando uma crise já tem algum certo tempo, né? Quer dizer, seja uma crise por problemas em específicos, internos, da empresa, etc., mas principalmente pelo novo modelo, vamos dizer assim, em que opera o sistema de entrega de produtos, de mercadorias e também de correspondências, né? Quer dizer, com esses avanços todos do desenvolvimento tecnológico, da internet, as empresas mais tradicionais, isso não é uma questão específica do Brasil, têm que se adaptar, tá certo? Agora, essa notícia que você traz, quer dizer, é uma notícia que ainda precisa ser confirmada, eu digo, essa coisa do empréstimo, né? Quer dizer, porque eu acho um pouco esquisito, quer dizer, uma empresa que é uma empresa pública do governo federal, né? Se você pega a Secretaria de Controle das Empresas Estatais, a SEST, né, ligada ao governo federal, ela faz uma diferenciação entre o que ela chama de empresas dependentes do Tesouro e empresas não dependentes do Tesouro. Então, para pegar algum exemplo, você tem a Petrobras, por exemplo, uma empresa de economia mista, e ela não depende do Tesouro necessariamente para as suas atividades. Ela tem participação do capital privado e ela tem outras fontes de recursos e de receitas. Você pega o Banco do Brasil, a mesma coisa, uma empresa de economia mista, participação do capital privado, participação do capital público, a maioria das ações é do governo federal, ela também não é considerada uma empresa dependente. Já os Correios não, né? Quer dizer, ela, por ser uma empresa pública, ela, na sua origem, era uma autarquia, era um departamento, né? E depois se transformou numa empresa, ela, pela própria natureza das suas atividades, ela depende do Tesouro Nacional. Ela presta um serviço público, né? Quer dizer, e a gente não poderia imaginar que um país com as dimensões continentais do Brasil, quer dizer, que a cobrança dos valores das cartas, dos selos, ou antigamente dos telegramas, etc., seria suficiente para cobrir, né, as despesas, porque ela presta um serviço público, né? Quer dizer, você tem que distribuir cartas, ou tinha que distribuir cartas no modelo antigo, né? Quer dizer, para todas as regiões dos confins do Nordeste, da Amazônia, etc., que é uma realidade muito diferente do que distribuir correspondência numa região metropolitana, como aí no Rio de Janeiro, São Paulo ou Brasília. tá certo? Mas, enfim, exatamente por ser uma empresa dependente, quer dizer, eu não vejo muito sentido do governo obrigar ou sugerir ou encaminhar que a solução se dê pelos Correios adquirirem um empréstimo junto a um consórcio de bancos privados. É muito estranho. Né? Quer dizer, então vai o Brasil, o governo federal e uma empresa pública pagar juros para um empréstimo adquirido junto ao consórcio de bancos internacionais, não faz sentido. Né? Quer dizer, talvez a lógica, né, um pouco perversa, seja o quê? Olha, o Brasil continua sendo o campeão de juros, né, de taxa de juros, então é melhor não pegar empréstimos no Brasil e pegar empréstimos no exterior, tá certo? A uma taxa de juros mais baixa.
6: Tudo bem, quer dizer, Paulo, isso só revela, e a gente, né, tá falando
9: a tragédia
6: agora
9: que nós vivemos do ponto de vista da nossa economia financeira, né? Quer dizer, a ponto de que uma empresa pública vai ser obrigada a contrair empréstimos no exterior. Eu acho que não. Quer dizer, vamos esperar pela confirmação da matéria, né? Quer dizer, o mais adequado provavelmente seria o governo federal fazer um aporte de recursos do Tesouro diretamente no caixa dos Correios para resolver esses problemas dessa crise que tá sendo vivida. Porque é verdade, quer dizer, o exercício passado, né, você comentou, em 2025, o Correio registrou um prejuízo de 5,5 bilhões, né? Só que nesse prejuízo, quer dizer, estava o cumprimento, naquele exercício, né, do ano passado, de uma série de ativos e dívidas passadas, tá certo? Quer dizer, então, não necessariamente a dimensão do prejuízo operacional do Correio está nesse volume, tá certo? Então, para finalizar, quer dizer, eu acho que o mais adequado, quer dizer, primeiro, é o governo tentar solucionar esse problema com os seus trabalhadores, porque isso realmente cria um problema no atendimento das demandas da população. Os sindicatos, as entidades representativas dos carteiros e dos funcionários dos Correios dizem que eles estão há muito tempo em negociação e o governo se recusa a ceder nas reivindicações básicas, e a situação dos carteiros, né, dos funcionários do Correio é muito grave, né, porque boa parte deles tem uma participação num fundo de pensão, o Postales, né, e uma boa parte da sua remuneração ela é contraída justamente para pagar, né, as contribuições e as participações nesse fundo de pensão. Então, isso é uma das questões. A outra são reajustes salariais que incorporem pelo menos os índices de inflação nos vencimentos do...
6: Paulo, e a gente está falando de um segundo empréstimo, né? Se nós formos analisar aquele do ano passado, que era de 12 bilhões de reais, aí se somando a esse possível novo de 7 bilhões, acabou que não era uma solução só emergencial, né? A gente está se aproximando aí de uma situação mais estrutural. Queria entender, na sua opinião, se é possível ainda falar em recuperação dos Correios sem pensar numa reestruturação mais profunda. O que ainda precisa ser feito? Paulo, nos escuta? Paulo está na linha conosco, vamos tentar só entender se a gente teve algum probleminha talvez no sinal. O Paulo, que é doutor em economia, integrante da carreira de especialistas em políticas públicas e gestão governamental do governo federal, está conversando com a gente, falando um pouquinho de toda essa situação que os Correios atravessam nessa que é a mais grave crise financeira da história. Paulo já estava pontuando para a gente algumas situações do que envolve a contrapartida do governo federal, lembrando aqui ainda, enquanto a gente está tentando restabelecer o contato aqui com o Paulo, que esse acordo para esse novo empréstimo de 7 bilhões, ele também prevê que esse empréstimo possa ser antecipadamente cobrado em determinadas situações, como uma eventual privatização dos Correios e também a falta do aporte de 6 bilhões previstos pelo governo. Essa é uma cláusula que está entrando nessa perspectiva para esse empréstimo de 7 bilhões e a gente quer tentar entender, né, por que essa cláusula ela é tão significativa e por que ela é importante aí para a gente entender essa operação. E ainda em meio a toda essa crise financeira, os trabalhadores do Correio entraram em greve por tempo indeterminado na última sexta-feira, depois de não chegarem a um acordo salarial. E isso, claro, vai trazendo mais um impacto dessa paralisação sobre essa empresa que já enfrenta essa crise e tem como um plano, né, para se recuperar, é também a capacidade operacional e financeira, a esses acordos com os funcionários. Lembrando que os Correios não conseguiram atingir aquela meta prevista para o acordo de demissão voluntária dos trabalhadores. O Paulo, a gente não conseguiu restabelecer a ligação com o Paulo, mas a gente já deixa o agradecimento para o Paulo Clias aqui, que participou conosco dessa análise da situação dos Correios. O Paulo, doutor em economia e integrante de carreira de especialistas em políticas públicas e gestão governamental do governo federal. Agora 15 minutinhos faltando para as 11 horas da manhã.
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6: Agora eu venho aqui para dados desta manhã, o principal indicador da segunda-feira, que é o Boletim Focus. O mercado financeiro reduziu mais uma vez a projeção para a inflação até o final de 2026, de acordo com o boletim divulgado pelo Banco Central nesta manhã de segunda-feira, 14 de setembro. A estimativa para o Índice Nacional de Preços ao Consumidor Amplo, IPCA, ele caiu de 5% para 4,9%, isso já na terceira semana consecutiva de revisão para baixo. E apesar da melhora nas expectativas, a inflação projetada para este ano continua acima do teto da meta perseguida pelo Banco Central. Aí, quando a gente olha para 2027, os economistas elevaram a projeção do IPCA de 4,29% para 4,30%. Já a estimativa para 2028 e 2029, essas permaneceram em 3,8% e 2029, 3,5%, respectivamente. A expectativa para a atividade econômica, essa piorou no Boletim Focus desta segunda-feira. A projeção de crescimento do Produto Interno Bruto, PIB, até o final de 2026 caiu de 1,93% para 1,89%. Já para 2027, a estimativa teve um recuo de 1,5% para 1,45%. E o mercado reduziu também a previsão para 2028. De 2028 passou de 1,96% para 1,87%. E na política, no campo de política monetária, a projeção para a taxa básica de juros, essa permaneceu em 13,75% ao final de 2026, então 13,75% a previsão para a taxa Selic, isso já se repetindo na sexta semana consecutiva. Já para 2027, a estimativa da taxa Selic segue em 12%, em 2028 em 10,5%, para em 2029 essa expectativa chegar numa taxa básica de juros de 10%. E ainda no câmbio, a previsão para o dólar ao fim deste ano foi mantida em R$5,20. Já para o ano que vem teve um pouquinho de redução. O dólar, a expectativa passou de R$5,30 para R$5,28. Esses dados do Boletim Focus desta manhã de segunda-feira, agora 10h47.
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6: Quem está conosco neste momento é o Gabriel Magno, chegando para fazer a nossa análise de mercado financeiro desta manhã. O Gabriel Magno, que é chefe de alocação de investimentos e sócio da AW Capital. Gabriel, muito obrigado pela sua participação aqui.
10: Bom dia, eu que agradeço. Tudo bem?
6: Tudo bem, espero com você também, Gabriel. Eu acabei de dar aqui todo o Boletim Focus, não sei se você já estava conosco na linha aí. E eu queria que você falasse um pouquinho dessas expectativas, algumas sem alterações, né? Porém, o mercado aí está reduzindo mais uma vez a inflação para chegarmos até o final de 2026.
10: Isso. Quando a gente olha para os dados que estão sendo Bullet in Focus, que o mercado vem precificando, a gente começa a ver que a expectativa de inflação lá vem reduzindo. Tanto que os dados agora que saíram referente ao mês de agosto, na semana passada, né, referente ao mês de agosto, com a deflação de 0,32, corrobora um pouco com essa queda da expectativa de inflação para esse ano 2026. Né? Então, você vê que o número que antes os economistas especificavam no começo do ano, esse ano está ficando ali um pouco mais próximo da meta, da banda superior da meta do Banco Central.
6: E Gabriel, uma coisa que a gente não tem como deixar de olhar, a gente começou esse pregão dessa segunda-feira com o petróleo mais uma vez nas alturas, né? O petróleo que já, se a gente pegar agora a cotação desse momento, petróleo Brent referência internacional já em US$109,35, uma alta considerável, né, para esse pregão já de 4,53%. Fala para a gente como é que os investidores estão acompanhando, principalmente a circulação, né, de navios no Estreito de Hormuz.
10: Então, esse é o ponto principal que a gente vem acompanhando no mercado externo. Né? A questão do petróleo hoje, ele é uma questão que impacta, obviamente, todos os países, né? Já que todos os países são consumidores de petróleo, basicamente, digamos assim, e isso gera uma pressão muito inflacionária ao redor do mundo. Então, os investidores, não só brasileiros, mas investidores globais, eles estão vendo essa escalada nas tensões no Oriente Médio com muito risco inflacionário, talvez não para 2026, né, muito provavelmente acho que não vai ser algo que vai impactar diretamente no ano 2026, mas com certeza em 2027. Tá? E além dessas questões ali entre o Estreito de Hormuz, agora tem tido alguns confrontos na Arábia Saudita e no Iêmen, que eram rotas no quais as petroleiras estavam fugindo do Estreito. Então, digamos assim, nesse momento, a tensão ela escalou para um nível um pouco superior ao que a gente tinha antes. Por isso que o petróleo está quase renovando as máximas só para bater alguns meses atrás.
6: E Gabriel, claro que todo esse reflexo nesse preço do petróleo, isso impacta todas as bolsas globais. Queria falar um pouquinho do Ibovespa. O Ibovespa que a gente veio, né, de algumas altas aí nos últimos pregões, Ibovespa que chegou a atingir mais de 188 mil pontos, né, e nesta manhã abrindo em 187.207 pontos. Essa estabilidade da nossa bolsa, ela é compatível? O que que vocês projetam para essa semana em comparação também com o restante das bolsas globais?
10: Hoje o mercado está caindo, acho que lá que eu tinha visto estava 1,6 de queda, tá, aqui no Ibovespa, e está refletindo um pouco desse movimento que está acontecendo ao redor das bolsas mundiais. Com essa escalada na tensão no Oriente Médio, foi como eu estava comentando, você gera um impacto inflacionário ao redor do mundo, e isso impacta diretamente a decisão dos bancos centrais na parte de você subir juros e como controlar esse processo de inflação. A alta desse petróleo é meio que um efeito escada, né? O petróleo sobe, gera impacto inflacionário, isso cessa as possibilidades de corte de juros ou, né, aumenta as chances de você elevar os juros, e isso, consequentemente, aumenta o risco, né, nas bolsas mundiais, porque com a taxa mais alta, o prêmio de risco daquelas ações para poder te entregar retorno também aumenta. Então, normalmente, as ações caem a posterior a isso. Então, é meio que um efeito, digamos assim, efeito dominó. Você eleva o petróleo, aumenta o nível de risco mundial, aumenta as chances de juros mais alto, diminui o preço das ações. Então, o mercado hoje está precificando essa escalada de tensão e está aguardando algum movimento ali de, digamos assim, de paz no Oriente para poder voltar a ajustar os preços, né? Ainda temos agora quarta-feira reunião no Copom Brasil e reunião no Fed, que provavelmente vão dar um norte ali para as próximas reuniões, que nessa reunião de setembro já está mais ou menos bem classificado. Agora, para as próximas reuniões até o final do ano, ainda está tudo muito turvo, tudo muito nebuloso.
6: E Gabriel, você falou da super quarta aí, né? Investidores estão se preparando, isso tanto com o Banco Central como o Fed nessa decisão de juros. Isso é o principal destaque na agenda econômica, mas o que mais a gente vai ter hoje que o mercado financeiro vai sentir de reflexo, claro, além do nosso principal indicador dessa manhã, que foi o Boletim Focus. O que tem mais no radar?
10: Acho que aqui no Brasil o mercado ainda está precificando muitas pesquisas eleitorais. A gente teve hoje de manhã a BTG Nexus, que saiu com algumas alterações frente às outras pesquisas. Teve ali por volta de umas 10 horas, 10h20, saiu também uma pesquisa da Quaest dizendo que o Flávio Bolsonaro estava à frente do atual presidente do Lula num eventual segundo turno. Isso também mexeu um pouco com o mercado, só que particularmente hoje eu acho que o mercado está olhando mais para o ambiente externo. O ambiente externo está fazendo muito mais preço do que as questões internas aqui no Brasil hoje. Até porque o Brasil veio de algumas semanas de alta, alguns dias de alta, na verdade, com reprecificações contra as eleições. Então, como já meio que reprecificou um pouco esse lado, acredito que, para frente, a tensão no Oriente Médio, o preço quarta-feira com a questão da superquarta, também vai ter um pouco mais de agitação. Então, acho que hoje vai ficar nesse compasso um pouco ali de o que vai acontecer, o que o Donald Trump pode falar lá nos Estados Unidos referente ao Oriente Médio, ou ficar um pouco nesse compasso ali de espera.
6: Gabriel, e rapidamente para a gente fechar aqui, o Ibovespa, indicador principal da Bolsa de Valores que a gente traz diariamente, hoje a B3 passa a divulgar ele, a partir dessa data do dia 14, uma versão do Ibovespa calculada em dólares, certo? Como é que o Banco Central vai fazer essa conversão?

0: o quanto ele está se desvalorizando. E isso impacta lá fora os investidores estrangeiros por conta. Se o real sobe, por exemplo, frente ao dólar, e o Ibovespa sobe, para eles lá fora é uma duplo ganho. Se o Ibovespa sobe e o dólar cai, às vezes, para a gente aqui no Brasil, é uma alta. Só que às vezes para eles fica no zero a zero. Então você tem esses movimentos que deixam um pouco mais cristalino para o investidor estrangeiro esse dado.
1: E essa mudança não chega a alterar nada na carteira do Bovespa, nem cria um novo conjunto de ações, é isso?
0: Por enquanto, não. E saiu uma notícia também de que o Bovespa, a partir de 2027, ele vai adicionar BDRs na sua parcela de ações quadrimestrais, né? Trimestrais, na verdade. Então, a partir de 2027, a gente vai ter algumas BDRs, que são ações brasileiras, né, com capital aberto fora do país. Alguns nomes já circularam, que podem entrar, como no caso do Nubank, no caso da JBS também, e que também é um ponto muito positivo, né, que muitos investidores sentiam falta dessas empresas no índice Bovespa, que são empresas brasileiras com capital aberto lá fora e que tem uma negociação muito grande. O JBS, às vezes, negocia mais de 200 milhões de reais por dia. Nubank, a mesma coisa. Então, são empresas que têm um nível de relevância importante, só que não estava ainda no nosso índice de ações.
1: Tá certo, Gabriel, muito obrigado pela sua análise de mercado aqui, começando a nossa semana, esclarecendo um pouquinho para a gente o que está no radar e também os desempenhos dos nossos principais indicadores e cotações desse comecinho de pregão desta semana. O Gabriel Magno, que é chefe de alocação de investimentos e sócio da AW Capital. Agora, 3 minutinhos faltando para as 11 horas da manhã.
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1: Para você que está em busca de uma colocação no mercado de trabalho, a gente traz algumas vagas aqui que estão abertas aqui para o Rio de Janeiro. E essa que eu vou trazer especificamente é Rio de Janeiro e Niterói, que é do Supermercado Mundial. Os supermercados Mundial estão. A rede está com 120 vagas de emprego abertas para unidades, então, da rede no Rio de Janeiro, Niterói. E essas oportunidades contemplam áreas que são de operações e destinadas a profissionais que querem integrar a equipe. Nessas principais redes aqui do estado. Entre os cargos disponíveis tem ajudante de cozinha, fiscal de prevenção, operador de perecíveis, auxiliar de serviços gerais, empacotador e também vaga para operador de mercearia. Para participar desse processo seletivo, você pode mandar um e-mail com a vaga no título do e-mail de interesse para o e-mail que é currículo@supermercadosmundial.com. .br. E também tem vaga no atacarejo de materiais de construção, a Obra Max, que tem 3.700 vagas de qualificação profissional agora para o mês de setembro. Então, você que é dessa área de construção, quer se qualificar, você pode participar. Essas vagas, elas são distribuídas em várias cidades dos estados de São Paulo, Rio de Janeiro, Espírito Santo, Minas Gerais e Paraná. Para você participar, essas inscrições elas estão abertas e você pode fazer diretamente no site que é academiadeprofissionais.obramax.com.br. academiadeprofissionais.obramax.com.br. Ali você tem um pouquinho mais de informações e também pode se inscrever. Tá faltando só um minutinho para as 11 horas da manhã. Como essas vagas, eu já vou me despedindo de você. O nosso Jornal de Economia volta amanhã, a partir das 10 horas da manhã. Mas você continua aqui com a gente, que tem muito mais programação chegando por aqui, também com os destaques do Radar Sputnik em seguidinha. Tchau, tchau.
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1: Hoje é segunda-feira, 14 de setembro de 2026. Polícia Federal entregou ao ministro Cristiano Zanin do Supremo Tribunal Federal cópia dos dados extraídos do celular do ex-banqueiro Daniel Vorcaro. Zanin havia determinado que a PF fizesse a entrega até a noite de ontem. Segundo ele, o acesso dos ministros ao material é necessário para embasar a opinião dos magistrados para a sessão marcada para esta terça-feira, quando o STF vai decidir se abrirá investigação contra o ministro Alexandre de Moraes em razão das mensagens trocadas com Vorcaro, ex-dono do Banco Master. Centenas de socorristas da Indonésia, incluindo integrantes da Guarda Costeira e da Marinha, continuam hoje as buscas por sobreviventes de um navio de passageiros que virou no mar de Java. Segundo autoridades, 6 pessoas morreram e 129 ainda estão desaparecidas. O navio transportava 243 pessoas e desapareceu em meio ao mau tempo no início do domingo. De acordo com informações oficiais, 108 pessoas foram resgatadas. A embarcação fazia rota entre Surabaya, na província de Java Oriental, e Banjarmasin, em Kalimantan do Sul. A vitória do Flamengo por 2-1 sobre o Corinthians na noite de ontem foi seguida por cenas de violência nos arredores do Maracanã, na zona norte do Rio. Integrantes das torcidas organizadas Torcida Jovem e Raça Rubro-Negra entraram em confronto do lado de fora do estádio logo após o fim da partida. Vídeos gravados por torcedores mostram correria e confusão nas imediações do Maracanã. De acordo com a Polícia Militar, agentes do Batalhão Especializado de Policiamento em Estádios foram acionados para conter o tumulto. Ainda segundo a PM, uma pessoa foi detida e conduzida ao Juizado Especial Criminal.
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1: Na região central, Avenida 31 de Março, com boa movimentação, tanto no sentido Santo Cristo, quanto em direção a Laranjeiras, para o túnel Santa Bárbara. Em Laranjeiras, a Rua Pinheiro Machado também tem boas condições no sentido Botafogo e trânsito intenso em direção ao centro para quem vai pegar o Santa Bárbara. Na Zona Sul, nos acessos aos túneis Acústicos, Uso Ângel, Autoestrada Lagoa Barra com lentidão no sentido Lagoa e boa movimentação em direção a Barra. A Avenida Padre Leonel Franca tem fluxo lento na saída do túnel Acústico em direção à Lagoa e boas condições no sentido túnel. Kelly Muniz para o Radar Sputnik no horário de Brasília 11:03.
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2: Muito bom dia para você, ouvinte. Começa agora na Rádio Sputnik, na Metropolitana FM, o programa Arquibancada no ar. E hoje, segunda-feira, dia 14 de setembro de 2026, eu sou o Thalisson Martins e estarei na sua companhia até meio-dia falando de esporte para você. E com você, e sempre ao meu lado, o comentarista que não foge do debate. Bom dia, Arthur.
3: Bom dia.
2: Tudo bom, meu camarada?
3: Tudo bem, melhor agora com a sua presença.
2: Que isso, que maravilha.
3: Que emoção.
2: Deixa Jô essa Sandro galera Rocha também aqui. Também. Grande Jojo.
3: Querido flamenguista, é. Jojo.
2: Tava na briga ontem, falaram aí.
3: Tava?
2: Briga pra quem comia mais.
3: É, então ele ganhou.
2: Viu? E o Arthur, se tivesse
3: campeões. Ia ser pare do...
2: A gente tem que dar um recado já pra galera aqui. Briga
3: recado,
2: é torcedor, né? É um bobão, pra não falar outra coisa, né? O cara que vai pro estádio na intenção de brigar, ou ele não tem mãe, não tem mulher, não tem filho, não é um mal amado da vida, ou é um idiota também, né? Às vezes o cara é bem amado, mas é idiota. É um idiota. O idiota também é amado, né?
3: É verdade.
2: E aí os caras brigam lá, né? E o que chama a atenção que a própria Kelly trouxe agora, né? Abre aspas, torcedores da mesma torcida, da mesma instituição. E a gente sabe que no futebol tem muita política também, até nas arquibancadas, né?
3: Chamar
2: e
3: aí de
2: a
3: torcedor galera... é sacanagem.
2: Então, assim, é uma galera desprovida de intelecto. Vamos colocar assim? Desprovida de intelecto?
3: Sim! Porque
2: não é burro.
3: É,
2: né?
3: Pois é.
2: Mas é isso, né? Vamos falar as coisas importantes. E como é que foi o final de semana? Tranquilo?
3: Tranquilidade.
2: E esse
3: cara.
2: Tempo aí?
3: Oh, em casa, né?
2: Chuva, né?
3: É, choveu.
2: Chovendo.
3: Ontem muito. Deu pra pegar um teatrinho lá com a minha filha.
2: Opa! Que maravilha. Gostou do teatrinho?
3: Gostou.
2: Qual
3: a peça? Mas o teatrinho foi contação de história.
2: Ah, mas é legal. Contação de história é muito
3: mas
2: bonitinho.
3: Mas aí chegou uma hora que a contação de história sentada, só falando, ela cansou, né?
2: Não só ela, o papai também deve ter tirado os 4 cochilos no caminho, né?
3: Ó, teatrinho era 5 da tarde. Tinha alguma coisa que começava às 5:30. 5:10, eu disse, não acaba, não?
2: É. Quero ver um jogo.
3: Acho
2: aí.
3: Que já acabou, hein?
2: É. Mas conseguiu ver o
3: jogo.
2: Mas ela
3: ficou até umas 5:10, assim, com uns 10 minutinhos olhando. Depois
2: aí beliscou, ela chorou e ela quer ir embora. Aí chorou.
3: Deu-lhe um beliscão, não. Mas um minutinho ela tava andando pra lá, pra cá, ainda atrás da boneca das outras crianças. Ei, meu Deus
2: uma
3: do céu.
2: Uma loucura. Mas a cotação de história...
3: Mas deu tempo. 5:30 acabou.
2: Ah, tá bom. Deu tudo certo no final, então, né?
3: É, deu tudo certo.
2: Isso que importa, né? Então vamos fazer o seguinte, vamos aos destaques do programa de hoje.
4: Flamengo?
2: Flamengo vence Corinthians no Maracanã e se mantém na liderança do Brasileirão.
4: Vasco?
3: Ainda na zona de rebaixamento, o Vasco luta até o final, vence de virada o Grêmio, fora de casa e quebra tabu de 20 anos.
4: Fluminense.
2: Após derrota diante do Galo no último sábado pelo Brasileiro, o time desembarca na Argentina e treina no CT do Boca Juniors para jogo decisivo amanhã contra o Platense.
4: Botafogo.
3: Com empate diante do Bragantino em casa, Botafogo se aproxima do Z4 e diretoria busca treinador para substituir interino Belão.
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2: E esses são os destaques do programa de hoje, né? E você, é claro, pode participar aqui no Arquibancada no ar. Como é que faz, Arthur, para participar do nosso programa, meu querido amigo?
3: Mole, fácil. Manda pra cá sua mensagem pro nosso WhatsApp, que é o 21 98065 0066. 21 98065 0066, porque aqui...
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2: É isso, manda o seu... Oi, pode falar.
3: Queria pedir desculpa ali pra Isabelle.
2: Por quê?
3: Porque eu tava aqui, ó.
2: Antes se mexeu,
3: pô,
2: né?
3: Pô, mas aí eu tava entrando na tua câmera.
2: É, você é um cara que ocupa muitos espaços,
3: Tava entrando na tua câmera, aí saí pra cá, mas ela teve que virar. Desculpa aí, Isabel.
2: É, faz parte.
3: Acho que eu vou ficar quieto.
2: É bom, né? Esse não entra em outra câmera, não. Então, você ouvinte, participe conosco, né? Muito legal você mandar sua mensagem. Você pode ouvir também a nossa programação de qualquer lugar do mundo através do nosso site, noticiabrasil.net.br e na metropolitanarrio.com.br. E você pode assistir a gente, ó. Ver que o nosso querido Arthur Neto tá trocando de câmera toda hora.
3: É.
2: Aí você entra no noticiabrasil.net.br e na metropolitanarrio.com.br, né?
3: Um abraço pro meu barbeiro lá no Camorim, que tá resistindo firme. Essa semana acho que eu aparei lá, né?
2: Complicado. Demora muito pra fazer ver. o seu cabelo? Rapidinho.
3: Aí. Se não ficar conversando, é 7 minutos.
2: Eu tava num barbeiro lá.
3: Quase, cara, não tem
2: cabelo. Tava uma hora, cronometrei 1:12 pra cortar meu cabelo.
3: 1:12?
2: 1:12. Mas eu porque eles ficaram tocando muita ideia, eu acho que, né? E aí falando de futebol, não sei o que, ele vai caindo. Aí, beleza.
3: Ah, então, reclamando
2: muito. Aí eu troquei de barbeiro faz um tempo aí. E aí o cara faz em 5 minutos.
3: Não fala um mãe.
2: Não fala nada. Tu fala com ele, não começa a calar a boca. Enfim, cada um tem. Mas ele,
3: cada um tem seu método.
2: O mais rápido tá mais barato, eu tô indo no mais rápido, que ainda é mais barato. 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
2: 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É isso, fizemos o jabá. Antes, queria falar também de um bastidor interessante, né? Porque o Grêmio acertou a saída do Luiz Castro e volta o Renato Gaúcho, né? Por esse último resultado contra o Vasco, com certeza ajudou bastante, né? E engraçado que quem antecipou foi a filha dele, né? A filha dele publicou.
5: Mentira.
2: Né? E aí ela apagou o vídeo. Ela é aquela pessoa que sempre é polêmica, né?
5: Uhum.
2: E aí ela divulgou antes, não que a gente também achava uma grande surpresa. Que eu falei.
5: É.
2: Tem um tempo aqui com a Dani, que ela é torcedora do Grêmio, eu falei, ah, se prepare que a pouco vai vir Renato Gaúcho aí. Ela falou, não, sempre ele,
5: não,
2: né?
5: Marque.
2: Sempre, o Grêmio, o Grêmio,
5: que
2: o
5: salva,
2: Renato,
5: pô,
2: que lá eles chamam de Portaluppi. Aqui a gente chama
5: Porta
2: de
5: Portaluppi, é. É porque lá
2: Renato
5: ele
2: Gaúcho,
5: já é
2: que o... lá todo mundo é gaúcho, tá? Todo mundo é gaúcho. Ô, Gaúcho, Gaúcho.
5: Você só
2: fala gaúcho lá, vamos 50, logo na mesma. Ninguém chama de carioca. O Marcelinho Carioca, ele foi chamado de Marcelinho Carioca quando foi lá jogar no Corinthians, né? Porque aquilo era só o Marcelinho.
5: Aí, é verdade.
2: Acabou pegando o cunho do Marcelinho Carioca, assim como o Marcelinho Paulista também. E, enfim, e tantos outros. Mas é isso, né? O Renato Portaluppi, ou Renato Gaúcho, agora vai ser o novo técnico do Grêmio. E vou falar pra você, hein? Vai tentar ganhar essa Copa do Brasil. Que pensa num cara que gosta de ganhar título. É copeiro, né? O Renato é copeiro. É um cara copeiro. Também perde algumas, tá? Ele perdeu algumas importantes aí. Mas ele é copeiro. E o Grêmio tá na briga, né? Pela Copa do Brasil. De repente, vai ser um cara que vai chegar. E ele tem prazo de validade de 4 meses, que a gente fala aqui. Então, de repente, 4 meses até o final do ano dá certinho aí, ó.
5: Dá, pô.
2: Aí vai recomeçar o trabalho no que vem, entendeu? Aí esticando mais 4 meses, pô.
5: São muitas. A gente tem o Magno Navarro aqui pra fazer isso. São muitas competições.
2: É, ele me trocou.
5: O elenco não dá. Nem que é curto. Aí vocês querem saber mais do que eu e não sei o quê. É, o pouco começa.
2: É.
5: Ele quer jogar uma competição só, um jogo por mês.
2: É melhor ele ficar ligado, porque o Grêmio tá precisando.
5: E aí não pode criticar na rede social.
2: Não, não pode. Não pode. Não pode, que senão dá ruim. Ele fica chateado. Ele chora.
5: É,
2: mais ou menos isso. Vamos fazer o seguinte: vamos abrir o programa. Vamos falar do mais querido.
5: O mais.
4: Flamengo?
2: O Mengão venceu o Coringão no Maracanã pelo placar de 2-1, com gol de Paquetá e Bruno Henrique. Com essa vitória, o Flamengo permanece na liderança do Campeonato Brasileiro, que havia sido retomada pelo Palmeiras, que jogou, né, um dia antes. Mas queria que você fizesse uma análise desse jogo. Você acha que o Flamengo fez um grande jogo? Poderia ter jogado mais? Deveria ter uma pontaria melhor, né?
5: Ah,
2: foi
5: sim.
2: Uma das principais reclamações aí. O problema na pontaria, que já é um problema não muito novo do Flamengo.
5: Não.
2: Mas que tá sempre ele pra decidir, né? Bruno Henrique, o BH, decidiu mais uma, né?
5: Esse tem a pontaria afiada, né, mesmo?
2: É verdade.
5: Que precisa também. É, o que acontece, cara? Acho que o problema de jogar. Jogar mal não foi, né?
2: Uhum.
5: O Flamengo fez um jogo assim de. Foi um jogo de uma nota só. Era Flamengo, Flamengo, Flamengo, Flamengo. E aí, cara, os lances, a bola começa a não entrar, e aí parece que também vai dando confiança pro outro time.
2: Claro.
5: Né? Teve bola tirada em cima da linha, teve bola que o Hugo Neneca fez. Hugo Souza, desculpa.
2: É.
5: Fez.
2: É, era Neneca, igual o negócio de foi. Gaúcho.
5: É.
2: Aqui ele é Neneca, agora não é mais.
5: Pois é, lá é outra coisa.
2: Ele tentou mudar porque ele, de repente, fez.
5: Pejorativo, né?
2: É, ou então porque ele falhava muito.
5: Aí mudou
2: pra ver se.
5: É, igual...
2: Me lembra aquele Neneca lá. Não lembra que é o mesmo.
5: É igual o Muralha, que daqui a pouco ele vai pedir pra se chamar Leonardo.
2: O Muralha é o que ele fez.
5: Você
2: lembrou?
5: É.
2: O Muralha é o que ele fez agora.
5: É por isso
2: é
5: que eu lembrei.
2: É papo de rescisão, tá?
5: É, rescisão.
2: Sabe o que é o mais. Achou que era zagueiro?
5: O que é mais curioso. Não, e se fosse zagueiro, seria um péssimo zagueiro.
2: Um péssimo zagueiro. Achou que eram frentes.
5: Pô, o mais curioso desse lance é que quando o cara do Vitória pega a bola e faz o gol, ele levanta a mão, assim.
2: Jura? Agora que você falou que a gente percebeu.
5: Você que errou, não sabia.
2: Cara, é inacreditável.
5: É incrível como essas coisas se repetem, né? Não é a primeira vez que ele erra um tempo de bola.
2: E o apelido Muralha, a gente tem que lembrar, é por conta que ele fazia grandes defesas, entendeu?
5: Ele pegou seleção, cara.
2: Muralha.
5: No Flamengo. Foi convocado uma vez.
2: Mas é tipo o apelido Belo também, né?
5: Pois é, né?
2: Complicado.
5: E o Flamengo já teve um Muralha também, que era um volante.
2: É.
5: que também tinha um metro e biscoito e passava tudo. Enfim, é, bota um apelido aí, peneira, sei lá.
2: É, peneira, vai se...
5: Vou contratar um goleiro aqui, goleiro
2: peneira.
5: Peneira.
2: Passar por, passar pelo menos nada. Não tá mentindo, né?
5: É, pois é, enfim.
2: É isso,
5: né? É curioso, né? E aí o... Nem sei porque... Ah, porque eu chamei de Hugo Nené.
2: É.
5: Mas aí, cara, pô, primeiro tempo do Flamengo, tô até tentando abrir aqui no nosso amigo SofaScore, que ele divide o primeiro tempo. É, foi absurdo, cara. Abriu Flamengo e Corinthians na NBB.
2: Aí foi,
5: aí tu
2: olhou assim, 85.
5: É, olha, rapaz, quantos gols.
2: Quantos gols nós tivemos.
5: Mas jogo, o fato é que o Flamengo, cara, o primeiro tempo tem aquela... Não sei se vocês já viram, hoje em dia tem aquela análise de estatística da linha das ações do primeiro tempo, né? Aí ficam umas linhas pra cima pro time da casa e pra baixo pro time fora da casa.
2: Isso.
5: Fora de casa. Só tinha...
2: O Corinthians tava no pré-sal.
5: É, só tinha linha pra cima. Só tinha linha do Flamengo. Só o Flamengo...
2: Jogou praticamente.
5: Jogou, cara.
2: Mas eu acho que o Flamengo só pecou muito porque, assim, não adianta você também transformar as jogadas e não fazer gol, né?
5: Não adianta.
2: Ainda bem que o Flamengo conseguiu fazer 2 gols no segundo, porque senão ia ficar muito feio, né?
5: Ia ficar muito feio esse empate contra o Corinthians. Entrou com o time reserva, né?
2: Tem que lembrar
5: que
2: já não é muito bom o Corinthians, né?
5: Entrou o titular.
2: E tem um Fernando Diniz também, que é meio, né, doido, né? Enfim.
5: É. Cara, esse jogo me lembrou muito a estreia do Diniz pelo São Paulo contra o Flamengo no Maracanã, quando o técnico do Flamengo era o Rogério Ceni. Foi um jogo, foi o primeiro jogo, foi a estreia do Diniz, né? E aí muita gente se perguntava, pô, já vai aplicar o dinizismo, como é que é, não sei o que lá. E o Fernando Diniz fechou o time, o jogo terminou 0-0, o Flamengo massacrando, pressionando e não conseguiu. O Flamengo não conseguiu fazer gols naquele jogo, né? Nessa partida de ontem, o time também pressionou demais, o Corinthians não deu chute, não chutou a gol no primeiro tempo, né? E o Flamengo não conseguiu fazer gols, mas aí no segundo... A questão desse jogo é que o Flamengo estava muito próximo do gol.
2: Verdade.
5: Um zagueiro do Corinthians tirou a bola na linha. Outros lances, o Hugo fez boas defesas. Mas aí no segundo tempo, em um cruzamento, né? O Flamengo também cruzou bastante para a área adversária. Num cruzamento, o Flamengo conseguiu aí na sobra com o Paquetá fazer gol. E aí não sei se tem aquele modo relaxamento, sabe? Pô, estamos soberanos na partida. O Flamengo teve quase 70% de posse de bola. Mais de quase 30 finalizações, né? O Flamengo não foi pra cima pra... Quer dizer, ou não conseguiu, né, matar o jogo por 2-0. E aí veio a substituição do Leonardo Jardim, que ele colocou o Alexandro. E dá pra ver que o Alexandro tá muito aquém de um jogo, de uma partida profissional. Porque o gol saiu justamente nas costas dele, né? Se o Leonardo Jardim pensou, pô, vou dar uma descansada no elenco, recuperar esses jogadores aqui que estão um tempo fora. Mas aí o tiro saiu pela culatra, cara. E o Flamengo tomou um gol justamente por uma falha do Alexandro. Até tem um vídeo feito por algum torcedor que mostra o Danilo dando uma cobrada no Alexandro depois do gol. Mas como o Flamengo estava muito bem na partida, em mais uma jogada muito bem trabalhada... conseguiu com a estrela do Bruno Henrique, né? Subiu absurdamente, cabeceou sozinho. Flamengo.
2: O cruzamento foi do garoto, da base do River, né?
5: É, que veio pro Flamengo agora.
2: Foi a estreia
5: o
2: dele.
5: Joaquim Freitas. Não, ele já tinha entrado contra. Ah, no Maracanã. Ele tinha entrado contra o Remo.
2: Isso. Foi um bom cruzamento, né?
5: Bom cruzamento, já deu assistência. E o Bruno Henrique conseguiu fazer o 2-1. Cara, é aquele negócio. O merecimento no futebol é o gol.
2: É.
5: Né? E aí. Hoje a gente pode dizer que o Flamengo mereceu essa vitória.
2: Mereceu. Até por um placar maior, né?
5: Mas o problema ter feito 2-1 e poderia até ter feito mais gols.
2: Não 10-1, como o técnico falou.
5: Aí é maluquice.
2: Mas ele falou que mereceu um 10-1.
5: Até porque, como o jogo mostrou, o time faz um gol e dá uma arrefecida. Então, o time que fazia gol, continuava jogando e tentava fazer mais gols, teve um time aqui do Flamengo que foi assim, que foi o do Jorge Jesus, e um pouco depois do Felipe Luiz, mas fora isso é aquele negócio, faz um gol, faz 2 gols e para. E ontem o Flamengo quase pagou um preço, por essa questão de não saber transformar a superioridade do jogo em gols. E foi algo que eu já falei aqui, e vou repetir, quando da troca do Felipe Luiz para o Leonardo Jardim. E vou sempre estar repetindo isso quando acontecer algo nesse sentido. Ah, porque o time do Leonardo Jardim é mais letal. Como isso, cara pálida? Cadê a letalidade ontem? Não depende do técnico. E aí eu não tô botando culpa no Jorge Jardim.
2: Ó, até misturou.
5: Até misturou. No Leonardo Jardim, e nem botando culpa em Felipe Luiz, nem em Rogério Ceni e nem em ninguém. Porque na época do Rogério Ceni também chamava o time de arame liso. Que ficava com a bola, rodava e não fazia gol. Letalidade, amigo, depende do jogador. Depende do Pedro. É, e aí eu nem acho que seja displicência, tá? Acho que seja recurso. Dar uma peitada na bola ou dar uma cabeçada na bola pra fazer o gol. Tá sendo muito criticado, né, por displicência. Não acho que seja displicência, porque inclusive foi um lance que ele tava já caindo e tal. Mas de fato, se você tenta fazer um gol com lance de efeito, vamos dizer assim, você vai ser cobrado por não fazer esse gol. Então, pra dar uma peitada na bola, amigo, tenha certeza de que ela vai entrar. Então depende, letalidade depende muito do jogador, do dia do jogador, do dia do adversário. O Hugo Souza, no primeiro tempo ontem, agarrou bem, né? No primeiro gol do Flamengo no segundo tempo, ele até espalmou a bola pro pé do Paquetá, mas foi um cruzamento de escanteio, enfim. Então depende de muitas coisas, e ontem o Flamengo não foi letal. Teve 29 chutes no jogo, se eu não me engano, 32 finalizações, sendo que 9 foram no gol. Então, assim, 64% de posse de bola. Então, quase que o Flamengo ontem pagou um preço muito caro por não ter conseguido fazer esses gols. E os caras têm que prestar atenção nisso. Tem oportunidade, tem que fazer. Não pode ter displicência, enfim. Tem que ser como o Bruno Henrique, que tá ali. Ele falou: estou aqui para servir o Flamengo. E a bola cai no pé dele, amigo. É saco. No caso, ontem, na cabeça.
2: E foi um belo gol, né?
5: Ele subiu muito, cara. Muito
2: alto. Lembrou
5: muito
2: o Cristiano Ronaldo, alto, né? Pulando. E assim, a zaga do Corinthians também, ninguém olhou, né? Pelo amor de Deus, né? Tava todo mundo cansado, tava chovendo, tudo bem. Mas, pô, pelo amor de Deus, né? Não vou dizer que foi fácil, porque ele pulou muito alto.
5: Sim,
2: o cruzamento
5: sim.
2: Foi bem lá no alto.
5: Mas não teve ninguém atrapalhando.
2: Ninguém atrapalhou. Botou
5: na mãozinha ali, o nada. Corpo e tal. O primeiro tempo do Flamengo, cara, foi com 76% de posse de bola. 76%.
2: Domínio absoluto, né? O outro time. Você pode pensar o seguinte: o Corinthians também, que vai ter esse assunto, né? O Palmeiras lá. O Corinthians também jogar e ganhar do Flamengo prejudica, porque o Palmeiras vai ser líder. Mas assim, o Corinthians, ele tá preocupado também com a situação dele. É a quinta derrota consecutiva, cara. Então assim, o Corinthians já tá olhando lá pra baixo.
5: Igual a gente falou do Botafogo aqui.
2: E assim como o Vasco e o Botafogo, o Vasco, que a situação é bem pior, né? Mas principalmente o Botafogo, é um desses times grandes que estão olhando lá pra baixo com mais carinho e afeto do que lá pra cima. A verdade é essa, porque o Campeonato Brasileiro ainda não tá decidido pra mim lá embaixo. Acho que vão ter muitas mudanças ainda. Só que se você for olhar a curiosidade, é o seguinte: essas mudanças tem muitos times grandes, cara. Tem muita equipe lá embaixo que tá brigando pra não ser rebaixada, que são equipes campeãs, são equipes de elite do nosso futebol, né? E vou falar pra você, eu tô quase cravando aqui, eu acho que um grande pelo menos cai, cara. Muito difícil um grande cair. Se a gente for trazer aqui a tabela, até pra atualizar o nosso vídeo, como a gente tá falando de Flamengo, vamos começar pelo Flamengo, é o líder com 57 pontos, né? Hoje o Flamengo já tem seus 27 jogos, agora briga direta com o Palmeiras, né? O Palmeiras tem 56, né? Porque o Palmeiras havia conseguido a liderança depois de vencer o São Paulo por 2-0, e aí o Flamengo jogou ontem. O jogo do Palmeiras foi no sábado, na Nubank Park, né? Que é um novo nome, né, do estádio. Venceu o São Paulo por 2-0, que também é um clássico geralmente difícil.
5: O São Paulo com time reserva também.
2: Reserva também por conta do compromisso da semana. Flamengo, Palmeiras e vem Atlético Paranaense, que segue muito bem. Jogaço. Curitiba e Atlético Paranaense foi um jogaço. O Atlético Paranaense estava ganhando de 3-1, faltando 3 minutos para acabar o jogo. O Coritiba empatou, foi um jogaço, um dos melhores jogos do Campeonato Brasileiro.
5: Muita chuva, né?
2: Aí o Fluminense é o quarto, já falou daqui a pouco, o Fluminense que perdeu pro Galo. O Bahia tá subindo, hein? Bahia tá na quinta colocação, o Fluminense. E lembrando que o Bahia joga hoje, tá? O Bahia joga hoje contra o Remo e, assim, provavelmente vai vencer e vai passar o Fluminense. O Fluminense vai cair pra quinta colocação. É, pra mim, a briga pelo G6 tá de Cruzeiro pra cima, tá? O Atlético Mineiro oscila, né? Tá numa crescente, mas oscila bastante. Acho que Cruzeiro pra cima vai brigar pelo G5. Alguém vai ficar de fora. Por enquanto é o Cruzeiro. Mas o Fluminense tem que ligar o sinal de alerta aí. Aí, vamos trazer aqui a colocação do que eu tô falando do Botafogo. O Botafogo, olha os times grandes que estão lá embaixo. Que eu considero 13ª colocação uma situação ruim, tá? O Corinthians é o 13º colocado, com 32 pontos. O Botafogo é o 14º também com 32. Vem Mirassol, que é time, né, pequeno, com 29. Grêmio, gigante Grêmio com 28. Vasco, gigante Vasco com 28. E o Internacional, 28 também. Então, mais abaixo está o Remo com 23. Está numa situação bem difícil. E a Chapecoense está só aguardando o campeonato acabar, ao meu ver. Acho que dificilmente ela vai escapar, né? 17 pontos só. É, então, vamos lá. Remo está numa situação complicado, porque já tem 5 pontos abaixo, tem um jogo a menos, né, pra jogar hoje. Eu acho que vai perder pro Bahia. Se conseguir uma vitória, vai dar uma respirada legal, porque 5 pontos pro 18º colocado, meu amigo, olha, é complicado, ainda mais que é uma equipe que, né, subiu recentemente, não, última, 30 anos sem jogar o brasileiro, então não tem nem muita experiência de Série A, né? Então, assim, é postulante ao descenso. Internacional tá numa situação, meu amigo, muito complicada. Vasco também, mas acho que o time do Vasco é melhor que o Internacional. O Grêmio vai contratou agora o salvador da pátria, que o Renato Gaúcho geralmente faz isso, né? Renato Portaluppi. Mirassol, Botafogo, Corinthians. Acho que a briga de rebaixamento é de Corinthians para baixo. E aí o Corinthians, que não estava nessa briga, tem um fator importante, né? Ele tá disputando uma Libertadores, ou seja, é uma situação de prioridades ou não. O Vasco também numa situação de Sul-Americana, brasileiro e a Copa do Brasil. O Grêmio também envolvido em Copa do Brasil. Ou seja, pro Mirassol, que só tem o brasileiro, está mais confortável, sim, ao meu ver.
5: Sim.
2: O Botafogo também. Mas que o Botafogo não consegue ganhar. Daqui a pouco a gente vai falar sobre o Botafogo. Mas eu tô olhando aqui, ó. Por exemplo, as próximas 3 rodadas, né? O Flamengo, ele pega o Bragantino no Maracanã. Pô, vencer e conseguir um bom resultado, né? E aí tem o Palmeiras que pega o Grêmio na Arena. Ou seja, né? O Grêmio, cara, perdeu recentemente pro Vasco.
5: Que jogo pro Grêmio, hein?
2: É, que jogo pro Grêmio, meu amigo. Porque, assim, perdeu pro Vasco, se você for pensar numa lógica que o futebol não tem, é vitória pro Palmeiras, né? Perdeu pro Vasco. É... Aí a próxima rodada... O Flamengo pega o Santos na Vila. O Santos tá numa crescente. Vou falar pra você, hein? O Santos é o 10º colocado com 35 pontos. E o Santos tava lá embaixo, tá? Ele foi passando todo mundo. O Neymar foi ligando pra galera. Galera,
5: é,
2: não vai cair comigo, não. Ligou pra todo mundo. O Cebolinha aceitou, o Coutinho falou, eu tenho mais depressão, não. Vou jogar com o Neymar. Porque, assim, rapaz, a gente pode falar criando... o que quiser do Neymar no campo e bola. Mas que ele deve ser um cara gente boa, que tu quer abraçar ele, igual você, aquele cara que você quer levar pra casa, é que você é pesado, eu não levo você pra casa. Mas o Neymar desse é aquele, até porque ele também tem muito dinheiro também, né?
5: É, eu vou te falar.
2: Não que os outros não tenham, né? Mas aquele tem muito mais.
5: Não, ele deve ser um cara legal
2: mesmo. Ah, não sei. Porque não é possível, com os deles, com os parça.
6: Chato.
2: Com os parça.
5: Com os parça faz o que ele quer.
2: Então, só pode pegar a mulher dele, de resto.
5: Mas ele pode pegar dos parça.
2: Cada um, eles são parça dele, ele não é parça dos caras.
5: É, mas entendeu? É verdade,
2: são
5: verdade.
2: São os parça do Neymar.
5: Os caras que acompanham ele.
2: Isso aí, você também, pô.
5: É, também quer demais, também.
2: Quer viver na... Eu vou ter uma teoria aqui que surgiu agora. Eu acho que o Neymar é tipo Vorcaro. Ele tem muito dinheiro.
5: Pode ser.
2: Faz amizade com todo mundo.
5: Patrocina todo mundo. Galera.
2: Como é que você não vai ser amigo do cara desse? Imagina um cara que fala, Arthur.
6: Vixe.
2: Ó, vem aqui em casa que... vai ter lanche infinito. Porra, ai, tu não vai ser amigo desse cara?
5: Eu vou amar esse cara.
2: Tem mais liga pra você. Arthur, se tu vier aqui em casa, o que que você gosta? Pizza? Eu vou pedir um pizzaiolo pra fazer a melhor pizza.
5: só pra você.
2: Aí tu vai falar que ele vai ser amigo.
5: Vai levar
2: o louco, a pizza do Faustão.
5: Ô, louco.
2: Ana Maria Braga vai fazer a comida aqui.
5: Aí, pode me ligar.
2: Como é que você não vai ser amigo do Neymar?
5: Pode me chamar aqui, o meu telefone.
2: Pô, o Cebolinha. Ele tenta falar com o Cebolinha. Pô, Coutinho, pô, o cara tava com depressão. É. Ele ia ter dado algum remédio mágico.
5: Pô, chamou o melhor psiquiatra do mundo.
2: Ele ligou pro Augusto Cury.
5: É.
2: Falou assim, ô, presida.
5: Uma hora de conversa com o Augusto Cury.
2: Porque assim, meu amigo. Ô, mas ele tem que falar o seguinte, geral, o Neymar, ele conseguiu montar um time. Ele ligou pra galera. Pô, cara, olha só. Olha o lateral que o Santos contratou. Eu acho que...
5: Inclusive...
2: Os jogadores são apaixonados pelo Neymar, cara. Eles são loucos pelo Neymar, porque ele deve ser...
5: Deve ser um cara... Eu acho que é isso aí, tá mais pra esse lado aí.
2: Pô, ele deve montar inclusive, uma raça pra galera jogar.
5: Inclusive, tá um vídeo rolando muito engraçado, tinha que ser de quem? Rodinei, né?
2: Então, Rodinei.
5: Tu viu isso? O Neymar chega, aí o Rodinei fala, oh, não é possível. Eu tava aqui nesse armário aqui no vestiário, aí chegou o Arthur, né, o volante. Aí já me botaram pra cá. Aí agora chegou o Cebolinha, aí já trocaram meu armário de novo. Quando chegar o Coutinho, eu vou pra onde? Onde é que eu vou parar?
2: E todos esses foram contatos direto do Neymar.
5: Sim.
2: Então, assim,
5: Santos... E muita coisa, cara, acontece também, porque muitos desses caras... O Felipe Coutinho, no caso, é contemporâneo, né?
2: É.
5: Mas muitos desses olham o Neymar como ídolo, né?
2: Isso, como ídolo.
5: Então, pô, quando um cara que você considera ídolo fala, pô, dá pra jogar aqui no meu time?
2: Pô, tu vai dizer que não?
5: Tu sai da aposentadoria na hora.
2: Enfim, por que eu tô falando dessa tabela, né? Do Flamengo tem um jogo, pra mim, que é difícil contra o Santos. Porque né, o Santos tá numa crescente. E o Palmeiras pega um Bahia, que também é difícil, mas é em casa.
5: E o Flamengo, quando jogou lá, ano passado, com um time muito pior do Santos, perdeu, né?
2: E depois tem Fla-Flu, que aí é um clássico, né? E Palmeiras e Corinthians, que é um grande clássico também. E o Corinthians pode estar numa situação bem pior. Então, assim, a tabela, pra mim, ela não tá nada decidida. Eu acho que, pra mim, a Chapecoense e Remo são equipes que dificilmente vão fugir. Agora, olha a briga lá embaixo. Do Internacional, Vasco, Grêmio, Mirassol e Botafogo e Corinthians. Dificilmente um grande não cai. Só se o Vitória se enfiar nesse meio aí.
5: É.
2: Ainda tem o São Paulo em cima. Então, assim, provavelmente... Isso se não caírem dois grandes também, tá? Porque pode cair dois também, cara.
5: Cara, eu concordo com você. Eu tenho quase certeza que um grande vai cair. E ainda acho que podem cair dois.
2: Na lógica que nós temos aqui...
5: Cara, um tá garantido. Não é possível que não caia.
2: Porque, assim... Mesmo. Dos menores que tem possibilidade é o Vitória, que tá fora, né? Vitória e Mirassol. O Mirassol precisa se ligar, né? E o Vitória tá um pouquinho longe, mas tá perto ainda, né?
5: Sendo que, por exemplo, o Corinthians botou o brasileiro em stand-by, né?
2: Não, e assim...
5: Botafogo também botou o brasileiro em stand-by. E os outros times, não, Vitória e Mirassol, estão brigando, irmão. Então, se você dormir no brasileiro...
2: E o Botafogo só tem o brasileiro, não pode nem botar no stand-by, esse é o problema.
5: Pois é. Botou no stand-by pra olhar pra fora, né? Olhar a contratação, olhar... Aí agora, enfim, daqui a pouco a gente vai falar
2: de Botafogo. Mas pra falar de Flamengo, só pra fechar, o Flamengo tem um jogo agora. Queria que você falasse um pouco desse jogo da Libertadores. O Flamengo tá confortável pra esse jogo, né? Tu conseguiu agora retomar a liderança do brasileiro. Conseguiu um grande resultado fora de casa por 2-0, convenhamos, contra o Independente Del Valle. Mas é Independente Del Valle, galera. Independente Del Valle, nos últimos anos, vem dando trabalho.
5: Sim.
2: E é uma equipe que tá liderando o campeonato equatoriano. Só que assim, a disparidade do futebol brasileiro, ela é tão gritante com relação a qualquer time da América do Sul, seja da Argentina, da Colômbia, do Equador. A prova disso é você olhar a Sul-Americana, cheia de brasileiro, que estão brigando para não cair. E o Corinthians tá brigando pra não cair, né? Tá nessa briga aí, ainda confortável. Mas tá disputando e tá bem, porque empatou com o Estudiantes em 1-1 fora de casa, cara. Se você contasse que o Corinthians conseguiu um resultado desse, a não ser aquele ponto fora da curva contra o Boca Juniors, cara, geralmente contra a Argentina é só o porrada que a gente levava. Agora não existe mais isso. E assim, o Corinthians tá muito mal das pernas no Campeonato Brasileiro, mas tem possibilidade de classificar. E aí que é o problema, talvez, né? Porque além de ter um técnico volátil, o Fernando Diniz, ele pode ser um Tele Santana, mas pode ser, eu não vou dar nome pra outro ruim, não, porque o Tele Santana é gênio. Vou botar um técnico ruim, aí eu não vou ficar dando nome, que vai ser indelicado. Mas pode ser um bagre.
5: Uhum.
2: No mesmo jogo, inclusive. Pode ser gênio e... Então, assim, a situação lá embaixo tá complicada. E lá em cima, acho que a gente tá falando dessa briga de Palmeiras e Flamengo já faz um tempo, não só esse ano, né? Nos últimos anos, a não ser do Botafogo, né? Que foi um ponto fora da curva. Mas é Flamengo e Palmeiras brigando até o final. E olhando aqui pra tabela, eu aponto uma vantagem pro Flamengo, tá? O Flamengo tá uma tabela um pouquinho mais confortável, mas tem clássico, né?
3: Sim.
2: E clássico pode acontecer qualquer coisa ou acontecer nada também, né? O clássico tem, pode acontecer qualquer coisa, mas também pode acontecer nada.
3: É. Pode acontecer tudo, inclusive nada.
2: E o Atlético Paranaense, dos times que estão mais perto de Palmeiras e Flamengo, pra mim é o único time que pode atrapalhar mais um pouquinho, porque é um time que vem surpreendendo de forma positiva. É, não tem grandes craques, tem o artilheiro do brasileiro, né, que é o Viveiros, com 18 gols, ó. 18 gols já, tá? O Pedro tá esquecendo de fazer gol, tem que falar isso aí também, né? Ontem deu uma de peito lá que ele poderia ter feito outra coisa, mas enfim. Né? Às vezes quer enfeitar o pavão demais, né? Mete a cabeça, pô! O peito amortece um pouquinho, né? Cabeça é mais forte, né?
3: Pois é.
2: Dizem. Enfim. Então, dizem. É, dizem. Então, assim, o Flamengo tem uma tabela pra mim mais confortável, mas tem clássico aí, né? Mas na mesma semana tem clássico Corinthians e Palmeiras. E falando ainda de Flamengo, pra gente fechar o assunto, Flamengo já tá classificado pra semifinal da Libertadores, Arthur? Vai bancar essa? Quero ver, hein? Tá, cara, classificado já, 2-0, fora de casa.
3: 90%.
2: 90%?
3: É, até porque sempre tem espaço pra tragédias, né?
2: É verdade.
3: Quem já viu Cabanhas atuando no Maracanã não pode duvidar de nada. É.
2: Você mas, tava lá nesse jogo?
3: Não, não tava. Não, né? Tava, cara, tava em casa, tava vindo em casa, na Fla Sofá.
2: Fla Sofá.
3: Soflá, né?
2: É, Soflá.
3: Cara, e é engraçado porque desde o primeiro minuto eu vi esse jogo, do minuto 1 ao minuto 90, com frio na barriga.
2: É mesmo, achando que ia dar ruim.
3: Achando, deu, né? Cara, alguma coisa estranha tava ali acontecendo no, na postura dos jogadores, né?
2: É.
3: E deu ruim. Acredito que não vai acontecer isso.
2: É, mas aquilo, o time do Flamengo não era cascudo de Libertadores, não tinha título recente, era uma outra
3: bagunça.
2: Época,
3: né?
2: Era uma bagunça.
3: Os caras estavam festejando, difícil, o Carioca.
2: Acho que o Flamengo só perde esse jogo pra ele mesmo. Entrar de salto alto, perdeu um monte de gol, igual perdeu contra o Corinthians, aí duas bolas de contra-ataque, tomar gol, aí pra pênalti, por exemplo, aí, meu amigo, aí pode ser. Não que eu acho que o pênalti seja loteria, mas ele acaba, às vezes.
3: Iguala as chances.
2: Iguala as chances, e quem tiver com o psicológico um pouquinho mais pra baixo, né? Um empate, por exemplo, inesperado, acaba dando uma vantagem pro rival, né? Então, assim, acho que o Flamengo é muito favorito pra esse jogo. Lembrando que o jogo acontece na quinta-feira, 9:30 da noite, no Maracanã. E o Flamengo tem possibilidade de conseguir essa classificação, pegar Corinthians ou Estudiantes, né? E pra mim, qualquer um que o Flamengo for enfrentar, ele também é franco favorito pra chegar na final da Libertadores. Falamos do Mengão, vamos falar do Gigante da Colina.
4: Vasco.
2: O Vasco é o time da virada, o Vasco é o time do amor, e o Vasco venceu o Grêmio lá na Arena do Grêmio pelo placar de 2-1 de virada. Colídio entrando nas graças da torcida, né, deixando a sua marca. O time do Vasco conseguiu um grande resultado, a gente falava isso aqui na semana, né, Arthur? O Vasco tem que pegar esse jogo e vencer, porque é o seguinte, é o famoso jogo de 6 pontos. E nessa, o Vasco conseguiu a vitória, e por pouco tempo ele chegou a ficar fora da zona de rebaixamento, que o Mirassol estava perdendo seu jogo por 2-0, aí conseguiu empatar e o Vasco voltou para a zona de rebaixamento. Mas dos times que estão lá embaixo, com relação ao elenco, para mim o elenco do Vasco é o melhor. Então, ponto positivo para o Vasco, tem grande possibilidade. Mas, por enquanto, segue na zona. Como é que você enxergou esse jogo, Vasco enfrentando, né, o Grêmio, e amanhã já entra em campo de novo? Não dá tempo de descansar não, tá, galera? Vai jogar contra o Santa Fé. Jogo que é em São Januário também, que a torcida vai apoiar com certeza.
3: É. Cara, sim, vitória gigante do Vasco, né? Só pelo fato de ter quebrado esse tabu aí de não vencer, né? Mais de 20 anos, né?
2: Loucura, né?
3: O Grêmio. E se não me engano, não tinha soma.
2: Mas também nesse meio, os dois se, né, jogaram a Série B aí.
3: É, galera, verdade. Não se encontraram, né?
2: Não se encontraram. Quando um tava, o outro não tava.
3: Pois é.
2: Enfim, né?
3: Vamos, e outra coisa.
2: Vamos deixar isso quieto.
3: Em 9 jogos na Arena, né? Que é o novo estádio do Grêmio, não tinha feito nenhum pontinho.
2: É.
3: Nenhum empate. 9 derrotas. E
2: começou perdendo com uma falha bizarra do PH.
3: Sim.
2: E aí, meu amigo,
3: correr atrás do prejuízo é complicado. É. Mas assim, cara, o Grêmio tá numa fase também, né? Que
2: horrível.
3: Tomou
2: que chamou o Renato Gaúcho, né?
3: Pois é. Tomou o empate e depois entregou o segundo gol, né? E aí o Colide não foi bobo nem nada e meteu a bola pra dentro, né? Tem dias também que as coisas funcionam, né? O Bruno Duarte deu uma bola assim meio forte, o Colide deu um carrinho e conseguiu fazer o gol. O cara do... o Nardoni, o volante do Grêmio, vacilou muito feio, né? Foi vaiado o resto do jogo inteiro e o Vasco conseguiu aproveitar.
2: Não é o primeiro Nardoni que merece vaia, né?
3: É.
5: Aí, o... Por que eu vou falar esse nome, né? E aí o Vasco, cara... E assim, depois do segundo gol do Vasco, cara, o Grêmio destruído, despedaçado, assim. Você via que não tinha a menor chance, não tinha criatividade, não conseguia criar pra poder tentar empatar o jogo, né? O primeiro gol do Vasco, um bate-rebate danado, que envolveu... Aliás, participou dos dois gols, né? Nova contratação do Vasco. E eu acho ele um cara meio atrapalhadão, assim, sabe? Mas tava lá, participou dos dois gols. No primeiro gol, a bola bateu nele, voltou, ficou nas costas. Pereira Eco sobrou.
6: Um gol horroroso de pelada, né? Aquele
5: pelado
6: que não sabe jogar, né? Os caras que sabem jogar bola. Aquele time que nunca sabe fazer gol. Aí faz um sem querer. Foi muito feio o gol do Vasco. E assim como o gol do Grêmio, tem uma falha bizarra do goleiro que, pô, vemos, é o goleiro mais bem pago do Brasil. Pensa num goleiro que tá entregando, né?
5: E bem, mais bem pago de um time que está numa condição complicada financeira, né? Teve a estreia do Lescano, acho que foi uma boa estreia, uma boa participação. Né? Para um time que precisa ali também um pouco de efetividade, né? No ataque, apesar de não ser ainda o goleador que o Vasco precisa. Mas é um cara que vai criar muita jogada, né? Participar muito do jogo.
6: E o Thiago Mendes tá num grande momento de novo.
5: O Thiago Mendes hoje no Vasco, ele faz tudo mesmo. Ele faz gol, ele defende, dá passe.
6: Muito bom jogador.
5: Ele recolhe as bolas, ele limpa o chão, guarda a chuteira, enfim. Ele faz de tudo. O cara é sinistro, assim. Excelente jogador, o Thiago Mendes. E, claro, né? Menção pro Pedro Emanuel, né?
6: Tá fazendo um bom trabalho,
5: Vasco,
6: né?
5: Que segue... quebrando aí as expectativas, né?
6: Quebrou o tabu,
5: E tal. A galera sempre achando que o Vasco vai cair rendimento, ele vai lá e apronta alguma, traz alguma situação. E o time consegue impor um jeito de jogar, né? Tem suas jogadas, tem suas jogadas com o André Gomes, por exemplo, né? Enfim, sabe o que fazer dentro de campo, né? Encontra muita dificuldade porque é um time que joga três competições, que sofre uma pressão muito grande, que tem problemas de bastidor, né? Isso, a gente já falou isso aqui com o Botafogo, muita gente nega, fala que não tem nada a ver, extra-campo com campo, mas tem a ver sim, os jogadores estão lá ouvindo, pô, o presidente falou que se não rolar empréstimo, não tem como abrir o clube amanhã, claro que isso impacta o jogador. E aí, diante de tudo isso, o Pedro Emanuel vai conseguindo arrumar um jeitinho aqui, um jeitinho ali, de salvar a temporada do Vasco. Quem sabe, escapando do rebaixamento e conseguindo um título.
6: E tem duas frentes, né? Ele pode conquistar o título da Copa do Brasil ou da Sul-Americana, né? O Vasco não tem um grande título desde 2011, que foi justamente a Copa do Brasil. Tem um desafio contra o Palmeiras, que eu acho que o Palmeiras é muito favorito nesse
7: Muita
6: jogo.
7: Muita coisa.
6: Agora, contra o Santa Fé, por exemplo, o favorito é o Vasco, tá? Empatou lá fora, né, que deixa confortável.
5: Com time mescladaço lá.
6: E deve jogar com o time mesclado amanhã também. Até porque a gente sabe que o brasileiro acaba sendo uma prioridade, mas você não pode descartar a Sul-Americana porque ela financeiramente também dá um dinheirinho. O Vasco não pode recusar dinheiro. Então a gente vai jogando com o que tem. Joga com reserva pra você ver, né, a situação. Vou repetir o que eu falei anteriormente. Os times fora do Brasil, eles estão numa situação tão ruim em comparação ao Brasil que a gente pode botar um time B de um time que está... Olha isso. O Vasco, que está brigando no Campeonato Brasileiro para não cair e segue na zona de rebaixamento há um bom tempo, vai entrar com o time B e é favorito contra o Santa Fé. Isso diz muito já para mim. Isso diz muito para mim. O futebol sul-americano vive hoje o pior momento da história e bem feito. Porque o que o Brasil sofreu no continente sul-americano de preconceitos... Né, de roubos descarados a favor de muitas equipes que hablam, né, porque existe um grande problema aqui que a gente não fala espanhol. Todos os outros falam, né? Então, é ruim. Aí, coincidência ou não, Arthur Neto, e meu querido amigo ouvinte, inventaram o VAR. E de lá pra cá, não se teve mais um time fora do Brasil campeão da Libertadores, pô. É isso. O recorte é esse.
5: Sim.
6: Será que é muita coincidência? Porque se a gente for pegar a história de vários jogos memoráveis entre clubes argentinos ou uruguaios, principalmente os dois, contra time brasileiro, meu amigo, o que meteram a mão nos times brasileiros não é brincadeira, cara. Todos os times foram vítimas. Todos. Seja no Maracanã, seja no Pacaembu, antigo Pacaembu, seja... Na Argentina nem se fala, era normal. Você já tinha na cabeça que... Pô, perdemos só de 2-1 na Bomboneira. O juiz era dos caras. Pelo menos não foi pior. Era no... A gente falava isso, cara. Era normal. Lá na Monumental. Ih, vai ser... O juiz, pô... Pelo menos o juiz só deu um pênalti. Era normal. A gente aceitava. A gente aceitava. Agora não. Agora a gente se coloca como sempre postulante ao título da Libertadores. Eu acho que ter mudado, né? Porque muito é... Tudo é o que a gente pensa, né? Eu acho que a postura dos clubes, o Flamengo, pra mim, é um grande exemplo, ao lado do Palmeiras, eles mudaram a postura. A gente, cara, não precisa voltar muito tempo, não. Vamos falar de 2018 aqui. Qualquer flamenguista que você parasse e perguntasse que era favorito em qualquer jogo, geralmente o Flamengo não era favorito numa Libertadores. Porque tinha algumas tragédias que mostravam que o Flamengo, né, na hora que precisava, a famosa na hora H, ó, falhava, né? São muitos exemplos. Só que essa mentalidade mudou. A do Palmeiras mudou, a do Flamengo mudou. O Fluminense está tentando implementar essa mentalidade, mas é um time que joga uma Libertadores de uma forma bastante responsável. Tanto que o Fluminense não perde no mata-mata há muito tempo na Libertadores e não perdia no Maracanã há muito tempo também, né? E acabou perdendo para o Rivadavia, o 2-1. E foi um ponto fora da curva, porque o Fluminense aprendeu a jogar Libertadores. Não joga com tanta frequência igual o Flamengo e o Palmeiras, mas de 2 anos pelo menos tá lá, né? No recorte atual. O Botafogo teve uma possibilidade, aprendeu, mas desaprendeu de novo. Mas sempre tem alguém que tá entrando na Libertadores. E dificilmente o brasileiro não vai brigar novamente na próxima temporada. Nós temos a possibilidade de ter uma semifinal com 4 brasileiros. Nunca tivemos, o máximo foram 3. Acho que foram 3 vezes isso. Mas com 4 seria a primeira vez, né?
5: Loucura, cara.
6: Em 2023, por exemplo, a gente teve Palmeiras, Fluminense Internacional de um lado e o Boca, que eliminou o Palmeiras, né? 2023 foi assim. É, agora a gente pode ter um Fluminense e Palmeiras. E abre o Palmeiras, tem que ficar ligado também, porque ele deu só ganhou de 1-0 aqui. O Palmeiras tá um jogo difícil, tá?
5: É.
6: E o Fluminense tem que estar ligado porque, né? Platense é uma equipe pequena, mas jogar na Argentina é difícil. De todos, pra mim, quem tá mais confortável é o Flamengo pela vitória por 2-0 fora de casa. Não significa que tá classificado, mas é o mais confortável. Então, cara, é isso. Mas voltando ao assunto Vasco, tô dando uma olhada aqui na tabela. O Vasco pega o Santa Fé amanhã. Depois, olha só, Coritiba em casa. Pô, dá pra vencer. É difícil, mas dá pra vencer. Clássico com o Botafogo, aí que entra a situação. Porque pode ser um clássico de briga direta.
5: Imagina.
6: E se o Vasco vence o Coritiba e o Botafogo tropeça aí, meu amigo, é briga direta. Filho. Confronto direto. Jogo de 6 pontos de novo pro Vasco. E com o Botafogo podendo já entrar na zona, tá? 4 pontinhos, ele que liga o sinal de alerta. Aí vem Vasco e Remo. Acho que o Remo já vai estar pensando na Série B. São Paulo e Vasco. São Paulo, no início a gente colocava ele numa equipe que poderia cair, mas aí deu uma respirada que ainda não foi suficiente, mas... Ainda, né? Não tá precisando de aparelhinho pra respirar ainda, não. Vasco e Corinthians. Pode ser confronto direto também, porque o Corinthians tá numa draga. E aí, se for eliminado a Libertadores, tem um monte de coisa. Se tiver jogando ainda, pensar em Libertadores.
5: Cinco derrotas.
6: Consecutiva do Corinthians. Ele tá entrando, tá com 33, o Corinthians, me corrija se eu estiver errado.
5: 32.
6: 32, então, mesma pontuação do Botafogo. Então, também tá brigando, meu. Botafogo e Corinthians estão no mesmo barco.
5: Cara, desses jogos, 3 foram em casa.
6: É, aí.
5: Perdeu pro Cruzeiro 2-1, Santos 1-0 e Chapecoense 2-1.
6: Pô, você perder pra Chapecoense, que não é de ninguém, assim, mostra...
5: Em
6: que...
5: casa.
6: E é o Diniz, né? A gente já entende o porquê. E aí depois tem Vasco e Flamengo, meu amigo. Depois de Vasco e Corinthians, é Vasco e Flamengo. E a reta final do Vasco é Atlético Paranaense fora. Muito difícil. Internacional, que aí é a briga direta, com certeza. Bragantino fora e Galo fora. Encerra com Vitória, que já pode estar de férias. O Vasco vai ter, cara, 3 confrontos, para mim, Internacional, Bragantino e Atlético Mineiro. Não, Atlético Paranaense, são 4, né? 4 jogos, que é o seguinte, dependendo do que acontecer, já não dá mais tempo. Porque Atlético Paranaense, provavelmente, né, a gente aceita que o Atlético é favorito. Pelo momento do time. Internacional é o jogo de 6 pontos igual foi contra o Grêmio. Então tem que ganhar.
5: E o Atlético Paranaense vai estar brigando aí por vaga.
6: E o Bragantino é aquele time chato de você ganhar na casa dos caras. E o Galo tá muito bem, cara. Vai tentar vaga na Libertadores, né? Final do próximo mês.
5: Ainda mais se foi eliminado pelo Santos.
6: E nisso ainda tem jogo contra o Palmeiras, né, pela Copa do Brasil.
5: Sul-Americano. Passando que ele deve passar pelo Santa Fé.
6: Então, assim, é uma situação complicada do Vasco e a gente vai destrinchar isso ao longo da semana. Vamos falar agora do Tricolor das Laranjeiras?
4: Fluminense.
6: Teve duas notas tristes, né? O falecimento do Angione no sábado, né? Que estava internado. E a gente já falou isso aqui mais cedo hoje no Manhã em Foco. E o Fluminense teve a tragédia do retorno do Freitas, né? O Fluminense com o Marcão não perdia. Entrou o Freitas e conseguiu falhar. É. Não foi só culpa do Freitas, o time não foi bem, mas o primeiro tempo o Fluminense foi bem. Mas o gol, é assim, é uma das falhas mais absurdas que um zagueiro pode ter. E prejudicou bastante, né? O Fluminense, com essa derrota, se complica não na tabela, porque o Fluminense está bem confortável, mas se complica pela briga do G4. Ele pode ser ultrapassado hoje pelo Bahia, por exemplo, né? E para a quinta colocação. E tem o Cruzeiro já na cola. São três times ali brigando por duas vagas. Então, alguém vai ficar de fora. No momento,
5: é o
6: Cruzeiro.
5: Falar, eu me surpreendi com essa derrota do Cruzeiro para o Santos, né? Até da maneira que foi, assim. Um Cruzeiro que não é normalmente o Cruzeiro que estava se mostrando em outros jogos, né?
6: Verdade.
5: Se mostrou nos duelos contra o Flamengo. É, até um pouco apático, enfim. Mas é um time que, ainda mais depois dessa derrota, vai vir forte para buscar esse G4, cara. Então o Fluminense tem que abrir o olho, dar uma segurada no frente, porque o Fluminense tem sofrido muito com a lesão dos zagueiros, né? Mas pelo nível de atuação, cara, eu não vejo o Freitas sendo um cara assim com condições de sustentar uma titularidade. Tudo bem que ontem era time reserva, né? Enfim, mas prejudicou demais o Fluminense, cara.
6: Muito, né? Demais. Uma falha bizarra. E agora o Fluminense já tem que mudar a chave, né? E já pensar no jogo contra o Platense. O Fluminense vai realizar um treino no CT do Boca Juniors, né? E pro torcedor que é mais otimista, a última vez que o Fluminense visitou o CT do Boca Juniors foi em 2023. Só pra galera se apegar em alguma coisa. Mas é isso, né? E o Marcão na coletiva elogiou muito o Riquelme, falando em Boca Juniors. Não é o Riquelme do Boca, não. O Riquelme do Fluminense. Que ele entrou e fez o bom jogo de novo.
5: De novo.
6: Só que, Marcão, você elogia e dá a oportunidade pro garoto começar, né? Porque não adianta também colocar ele como opção, mesmo num time em reserva. E o Riquelme foi elogiado e talvez seja uma arma interessante contra o Platense. Jogo que, assim, a gente vai falar mais sobre esse jogo do Fluminense. O Fluminense conseguiu uma vantagem confortável, mas está longe de ser uma vantagem tão confortável quanto foi a do Flamengo. Porque o Flamengo jogou fora de casa, o Fluminense jogou em casa. E o segundo tempo do Fluminense foi horroroso. É porque o time do Platense, com todo respeito, tecnicamente, repito o que eu já falei aqui, brigaria para não cair. Eu acho, por exemplo, o time do Vasco muito, muito melhor que o Platense. Muito melhor que o Platense. Eu acho que o Platense tá mais ou menos como tá o Internacional. O Remo Internacional.
5: E olha lá, tá?
6: E olha lá. Tá? Chapecoense, não sei. Porque, assim, é um time tecnicamente muito fraco, mas vai jogar em casa. É um estádio pequeno, torcida vai fazer barulho.
5: Área, chutão.
6: E eles vão pra cima. E aqueles 15 primeiros minutos, né, Arthur? Que a gente sempre fala aqui.
5: É.
6: Tem que entrar ligado. Porque se deixar a bola entrar, esquece. A pressão é absurda. O Fluminense tem um time experiente. Vai ter o retorno do Thiago Silva, que vai ser de suma importância para esse
5: controlar
6: jogo.
5: Controlar,
6: né? Exatamente, né? E mantendo o Freitas aí no banco também, que é importante.
5: E outra coisa, é pensar em fazer gol, né?
6: É. Se o Fluminense faz um gol nos 10 primeiros minutos, já dá uma aliviada, né? Fica bem tranquilo, né? Deixa eu mandar um beijo pra minha filhota que tá ouvindo a gente.
5: Opa.
6: Aqui. Ela é tricolor, por opção, né?
5: Tricolor.
6: É, tricolor. Pra Clara que tá ouvindo a gente, beijão pra minha filha.
5: Ei, Clarinha.
6: Tá curtindo o programa, beijão pro Theo, pra toda a criançada, que essa chuva deixou todo mundo em casa hoje. Ninguém foi estudar, vai ser complicado.
5: Mas olha só. É o rubro-negro, o meu afilhado, Theo. Tá. Seu filho, o Theo, tricolor.
6: É tricolor. Amanhã. Olha só, falamos do Mengão, falamos do Vascão e do Flusão. Vamos falar agora do glorioso da Estrela Solitária.
4: Botafogo.
6: Botafogo vacilou, né, Arthur? Empatou em casa contra o Bragantino. E aí agora a diretoria... com a mais, bem lembrada. A diretoria resolveu falar assim, eu acho que não dá pro Belão permanecer não, vou buscar
5: agora
6: um outro treinador. Mas isso eu já vou cravar isso pra você. É medo do rebaixamento, cara. É medo do rebaixamento, não tem outra explicação.
5: Não,
6: porque era encarado um jogo, com todo respeito ao Bragantino, que o Botafogo teria que vencer, cara. Só que olha a tabela do Botafogo. Vê se você não ficaria preocupado também. Vamos lá, confronto direto contra o Grêmio agora, tá? Em casa. O Grêmio tá desesperado, perdeu agora pro Vasco, fora de, dentro de casa. Renato Gaúcho. Tem cara do Renato Gaúcho que arrancou um pontinho.
5: É.
6: Aí o Botafogo pega o Mirassol lá, outro confronto direto. São dois confrontos diretos pra mim aqui. Vasco, outro confronto direto. A tabela do Botafogo é a pior que um time. É porque o Botafogo não tá lá na zona, tá? Que se tivesse, Coritiba fora. Olha a tabela do Botafogo. Chapecoense em casa. Esperamos que consiga um grande resultado. Chapecoense vai estar rebaixado. Internacional fora, outro confronto direto. Remo fora, que já deve estar rebaixado o Remo. Atlético Mineiro em casa, jogo difícil porque o Galo é complicado.

0: não dá para você apostar. Chapecoense venceu. Remo venceu. São Paulo e Bahia, Japão, já conseguiu.
1: Então, Bahia, assim, será Bahia?
0: É. Quem em casa? Eu tô botando quem em casa. Ah, tá. Tô botando as vitórias em casa. O Botafogo só precisa vencer seus jogos em casa. Resumindo, contra o Grêmio, contra a Chapecoense, contra o Vasco, é clássico, mas aí em casa tem que ganhar. Atlético Mineiro, São Paulo e Bahia. Se o Botafogo vencer os seus times, os times em casa, ele não vai mais pensar em rebaixamento.
1: Só que. Últimos cinco jogos. Empatou com o Bragantino. Empatou com o Palmeiras.
0: Certo.
1: Perdeu pro Atlético Paranaense em casa. E havia empatado com o Fluminense. Isso. Em casa. E nos últimos cinco jogos, né? Esses três desses últimos cinco foram em casa. E tá cinco jogos. Os últimos cinco jogos não venceu nenhum. Perdeu três, empatou dois. E aí eu te pergunto. Se a diretoria do Botafogo acha que não é possível o Belão tirar o time dessa situação, por que que deixou o técnico lá? O
0: interino todo?
1: Isso agora vai contratar técnico, óbvio, porque agora tá com risco de rebaixamento. Mas antes você achava o Belão competente? Porque uma coisa é o seguinte, você contrata um treinador, o treinador não vai bem... Beleza, você vai trocar o treinador, foi um erro de avaliação e tal. Agora, você fala assim, olha, não vou contratar treinador porque eu tenho o Belão. Porque eu preciso, o Belão consegue. E aí o time entra nessa draga e fala, ah, meu amigo, não, consegue não. Vai pra casa, sai daí que eu vou trazer um treinador. E aí traz um cara, um treinador, não sei qual vai ser o treinador que o Botafogo vai buscar... Numa situação muito mais difícil.
0: E não vai buscar ninguém fora do Brasil, porque não vai dar tempo de adaptação, segundo a diretoria. O nome do Renato Gaúcho foi ventilado, mas o Renato Gaúcho é persona não grata no Botafogo, porque numa final contra o Flamengo, né? Ele fez churrasco lá com os jogadores do Flamengo antes da final, e ele era jogador do Botafogo. Então, você imagina como é que foi na época, né? E isso ninguém esquece. E eu acho que não seria um bom nome, de fato, o Botafogo, né? Até porque ele fez um trabalho depois numa reta final ruim do Fluminense. E no Grêmio ele tem cadeira cativa, pra ele mais tranquilo. E assim, você tem alguém pra indicar, Botafogo? Algum nome? Cara, difícil, né?
1: Difícil, cara.
0: Agora na reta final?
1: Difícil, é
2: pior. Alisson Martins!
0: Estão querendo me colocar. Não, eu estou muito bem aqui.
1: Será?
0: Estou muito bem aqui. E amanhã estamos de volta.
1: Não vai já faltar,
0: e acabou.
1: É, porque
0: amanhã...
1: Não vai nem ouvir proposta?
0: Não, vou ouvir proposta não. Estou muito feliz na casa que estou.
1: Ah, mulher.
0: Ah, garoto, não. Beijo do Magro, amanhã estamos de volta com a Arquibancada no ar. Fui, galera. Valeu!

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8: Uma pesquisa realizada pelo Instituto Futuro à Infância Saudável, o Infines, em parceria com a Quest, buscou compreender como a população percebe a infância, a adolescência, a proteção e a violência contra crianças e adolescentes. Desta forma, procurou investigar as experiências de cuidado e exposição a situações de violência contra crianças, como os brasileiros idealizam e exercem o papel na educação de crianças e adolescentes e as relações entre práticas vivenciadas na infância e atitudes adotadas na vida adulta. Em sua segunda edição, a pesquisa, intitulada Atitudes e Percepções sobre a Infância e Violência contra Crianças e Adolescentes, também examinou valores do povo brasileiro quanto à educação do público nessa faixa etária, além de explorar o papel da escola, do lazer e do trabalho na proteção e desenvolvimento. Entre tantos, um dado que chamou a atenção. Apesar da maioria dos entrevistados, ou seja, 91%, defenderem o diálogo, são os gritos e a violência física que ainda aparecem como recorrentes na educação de crianças. 62% dos entrevistados admitiram já ter gritado com uma criança, outros 49% reconheceram ter dado tapas e 27% disseram já ter utilizado objetos para bater. Eu sou Kaique Santos e daqui a pouco comigo também está o meu colega Rafael Costa e você está ouvindo o podcast Jabuticaba Sem Caroço da Agência Internacional de Notícias Sputnik Brasil. 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Agora sim, vamos conversar com a nossa primeira convidada deste episódio.
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8: O Jabuticaba Sem Caroço conversa agora com a Márcia Calvon, diretora executiva do Infines, o Instituto Futuro à Infância Saudável. Márcia, bem-vinda aqui ao nosso podcast. Fique à vontade aqui para conversar com a gente, com os nossos ouvintes da Rádio Sputnik. Como vai?
10: Vou bem, Kaique. Obrigado pelo convite. É um prazer estar aqui conversando com vocês sobre um tema que nos é tão caro.
8: É isso. Márcia, a pesquisa que vocês conduziram junto com a Quest traz um dado que parece, num primeiro momento, ou que é mesmo contraditório, né? 91% dos brasileiros dizendo que conversar é a melhor forma de educar e 62% admitindo já ter gritado com uma criança, enquanto 49% já deram tapas, 27% já usaram até objetos para bater. Queria começar essa entrevista perguntando o que explica esse abismo entre o discurso e a prática. É tão difícil mesmo, né, lidar com o que a gente acredita que seja o ideal, mas na hora de fazer mesmo, a gente não colocar em prática, né, se perder um pouco essa consciência, vou colocar dessa forma.
10: É, Kaique, eu acho que você apontou, você trouxe números que revelam esse paradoxo dentro, como parte da nossa sociedade, né? Então já tem um amplo consenso de que conversar é a melhor forma de educar uma criança, né? Corrigir erros, trazer observações sobre o que é um comportamento correto, mas que, no entanto, a prática ainda continua de gritar, bater, castigar, continua bastante presente na rotina das nossas famílias. Então, o que a gente... Outro aspecto que a pesquisa apontou que pode dar pistas, né? O porquê que tem essa diferença, né, entre o que a população entende que é o correto fazer para educar uma criança e o que ela pratica no dia a dia, é que a pesquisa percebeu que quem mais sofreu violência na infância tende a praticar. Então, o que a gente percebe é que a violência, ela é intergeracional, ou seja, as pessoas buscam o referencial da infância, de como seus pais lhes educaram com esses comportamentos que a gente perguntou na pesquisa sobre gritar, bater, humilhar, xingar, enfim, e elas reproduzem esse comportamento. Então, essa é uma pista que a gente teve, né, na pesquisa que ela elucidou, mostrou essa tendência, então, de você reproduzir os comportamentos que você sofreu na infância. Então, isso dá uma dica de por que, apesar da compreensão, desse conhecimento pela população de que gritar, bater não é a melhor forma de você educar uma criança, né? E sim o diálogo, de explicar o porquê que certa situação é errada, certo comportamento não é adequado, mas que quando chega na hora acaba sendo uma prática violenta junto a essa criança, que tem consequências importantes no desenvolvimento dela ao longo da vida, né? Então, a pesquisa mostra essa questão intergeracional de que a violência, ela passa, né, entre gerações.
8: É isso, né? E o que mais, né, um dos resultados que mais chamam a atenção a partir dessa pesquisa é a quantidade de pessoas que ainda recorrem à violência. Na verdade, é uma pergunta, né? O que chama atenção para vocês quando vocês realizaram a quantidade de pessoas que ainda recorrem à violência, ou o fato de muitas delas aparentemente saberem que o diálogo seria uma estratégia melhor, mas não conseguirem utilizar então desse diálogo? É difícil conversar mesmo?
10: Então, eu acho que a pesquisa aí que nos surpreende aí, ou que chama atenção, é esse alto índice de compreensão, né? Então, outra insight que dá, ou reflexão que nos provoca, né? É que ter consciência do que é certo ou errado não é sinônimo de prática. Eu acho que isso é muito importante para nós, que da sociedade civil organizada, que estamos perseguindo formas de como prevenir as violências contra crianças e adolescentes, né? Então, eu acho que essa dá uma primeira pista de que campanhas ou ações que desenvolvem essa consciência, a capacidade cognitiva de entender um problema, não necessariamente significa que ela vai traduzir em uma ação, ou seja, na prática, então, de não ter comportamentos violentos para educar uma criança ou um adolescente. Então, acho que esse é o primeiro ponto que ela dá, que chama atenção e dá pistas pra gente, né? Esse gap cognitivo mesmo, entre, né, ou melhor, tem a compreensão, mas a prática, ela acontece de forma distinta. Então, acho que esse é um ponto que chama a atenção. E o outro é sobre exatamente essa prática de que, na verdade, pede uma reflexão dessas práticas de gritar, bater, que eu diria que são microviolências, né? Porque acho que as pessoas, que hoje talvez a gente chama mais atenção, quando você tem aqueles casos de violência extrema, como os recentemente noticiados, né? Em que, infelizmente, é o extremo mesmo, porque uma criança pode vir a óbito em decorrência de uma violência física, às vezes violência física normalmente que passa dos limites e chega às consequências letais. Mas eu acho que essa compreensão, talvez, de que essas microviolências, elas não afetam a criança, ou não são violências, até o gritar, o xingar, enfim, essas práticas, né? Então, eu acho que a gente precisa dar um passo a mais de também trazer repertórios para essas famílias de como elas podem, então, em um momento em que elas se deparam com ter que corrigir o ato de uma criança ou dar orientação para ela, de ela também se autorregular para poder usar, então, desse instrumento que é o diálogo, para poder fazer esse processo educativo com o seu filho, com da criança que ela está responsável por cuidar naquele momento, né? Então, o que a gente precisa perceber é que talvez seja importante, né, um dos caminhos que, na verdade, já é cientificamente comprovado, é que intervenções de apoio a famílias e aos cuidadores, trazendo esse repertório de como ela pode trabalhar uma parentalidade positiva, ou seja, usar de instrumentos como o diálogo em momentos críticos para fazer essa educação que ela não é violenta, né? Então, você poder apoiar essas famílias e cuidadores, trazendo repertório como autorregulação, como mecanismos, né? Praticar isso, de como você trabalha uma educação, uma parentalidade positiva, que sim, ela passa pelo diálogo, é fundamental, então, para poder criar esse hábito e isso se tornar um comportamento e uma prática rotineira, seja dentro dos lares, seja na escola, nos espaços públicos, de você poder fazer uma educação não violenta, né? Que ela não passa pela humilhação, pelo xingamento ou até pela agressão física.
8: É, infelizmente existe aí, essa pesquisa comprova também, por meio de uma outra pergunta, essa cultura da violência na educação. E aí, né, tem um dado curioso, mas não tão surpreendente se a gente for pensar que muitas, né, atitudes são reproduzidas pelos adultos a partir do que tiveram na infância, é que 65% dos entrevistados dizem ter sofrido agressões físicas durante a própria infância. Quanto essa experiência ajuda, né, a explicar essa reprodução da violência de uma geração para outra? E isso se torna também mais complicado quando a gente muda, né, e fala de uma cultura de que educar não é bater, que foi realmente algo que era naturalizado antigamente?
10: Sim, com certeza. Essa questão da violência ser intergeracional, a pesquisa aponta claramente, né? Que quem sofreu violência tende a replicar isso. É o que a gente tem de repertório, né? Da infância. E o incrível, assim, que debatendo com pessoas é que isso passa às vezes pela compreensão de forma de afeto, né? É a forma que foi encontrada para dar limites. Então, os seus limites, quando você era criança, os seus pais te deram, usaram a violência como uma forma de dar limite. E isso tudo ligado a um processo de cuidado. Então, tem relações afetivas que envolvem todo esse processo de educação que uma pessoa sofreu. Então, a probabilidade, né, e aí a pesquisa aponta que essa, né, ela tende a reaplicar isso quando está cuidando de uma criança, né, com seu filho. Então, ele aponta essa prática, né, e eu acho que isso é bastante que a gente precisa entender para não ser um processo de julgamento, de culpabilizar as famílias, mas entender essas circunstâncias onde você pega esses referenciais de infância e você replica. É por isso não um julgamento, mas sim um processo onde você possa apoiar famílias para que ela tenha esse cuidado de uma forma, né, essa parentalidade que a gente chama de parentalidade positiva, ou seja, usar instrumentos que vão apoiar a criança no desenvolvimento e que eles não são violentos, que vão atrapalhar o seu desenvolvimento emocional, cognitivo, físico. Então, acho que são esses caminhos de você... Como é que você rompe esse ciclo intergeracional de violência?
8: É um ciclo que é difícil de ser rompido mesmo, né? A pesquisa mostra que 62% das pessoas não reagiriam ao presenciar uma criança recebendo, por exemplo, palmadas ou puxões de orelha em público. Esse é um dado também curioso para a gente tratar aqui, porque a gente está falando da percepção, né, em relação ao outro, né? E em que momento a gente achar que deve ajudá-la a interromper ou não. Esse dado é quase tão importante quanto os que tratam da violência dentro de casa, né? O que ele revela sobre a responsabilidade coletiva também pela proteção da infância, Márcia?
10: Eu acho que essa é uma pesquisa que nos traz bastante reflexão, né? Quando você coloca uma situação hipotética em que uma criança, se ela estiver apanhando ou levando puxões de orelha na rua, 62% dos brasileiros preferem não intervir. E muitos dos subitens aí dessa pergunta fala sobre um constrangimento. Ou seja, a violência é tão naturalizada dentro da nossa sociedade que eles não, as pessoas elas não pensam, não veem um espaço para qualquer intervenção ou até pro processo de preocupação e acolhimento daquela criança que está sofrendo a violência. Eu acho que o que a gente percebe que seria necessário é inverter, esse constrangimento, que ele seja no agressor, ou seja, isso passa por a nossa sociedade e aí em todos os espaços públicos de debate, de discussão, de cuidado, não normalizar a violência. Então ela passa por esse debate público que vocês mesmos estão proporcionando de abordar esse tema no podcast para trabalhar com os seus ouvintes esse debate, ou até mesmo nos equipamentos de saúde, de assistência social, nos espaços de educação, você falar sobre esses comportamentos, observar as crianças que mudam a sua atitude ou veem sinais indicativos de que ela possa estar sofrendo algum tipo de violência, e a gente poder conversar e pensar em cuidados e acolhimentos para essas crianças e adolescentes que estão nessa situação. Então, eu acho que tem uma questão que é bastante chocante da nossa sociedade, desse não entendimento que esse é um compromisso para o desenvolvimento do país, é um compromisso da sociedade, não é uma questão privada e individual, pensar na violência da criança contra o adolescente, pelos impactos que ela tem no desenvolvimento do ser humano, tanto emocional, cognitivo ou físico.
8: Essa Márcia Calvon, diretora executiva do Instituto Futuro é Infância Saudável, Infines. Márcia, muito obrigado por essa excelente conversa aqui, por nos ajudar a compreender um pouco dos dados dessa pesquisa tão importante, e parabéns pelo trabalho do Infines, o trabalho de toda a equipe de vocês também.
10: Obrigado, Kaique, adorei conversar com você, esse é um tema que é tão importante pra gente e fico muito grata por esse debate.
8: A gente também ficou muito feliz e espero que os ouvintes também. Um abraço, até a próxima.
10: Abraço.
8: Tchau, tchau.
10: Tchau.
8: A segunda edição do levantamento do Infinis Quest ouviu 2.202 brasileiros com 18 anos ou mais em 128 municípios entre 29 de maio e 7 de junho de 2026. E como a gente comentou na entrevista com a Márcia, indica que a violência contra crianças e adolescentes permanece amplamente tolerada socialmente, sendo que a omissão diante de alguma agressão física no espaço público pode estar relacionada à percepção de que a educação dos filhos é uma questão privada ou ao constrangimento de interferir na situação. O estudo nos faz refletir e lembrar da conhecida Lei da Palmada de 2014, também conhecida como Lei Menino Bernardo, que garante a crianças e adolescentes o direito de serem educados sem o uso de castigos físicos ou de tratamentos cruéis e degradantes. Mais de 10 anos depois da lei, por que é tão difícil para as famílias romperem com esse comportamento? A gente segue falando deste assunto com a nossa próxima convidada.
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8: A gente recebe no Jabuticaba Sem Caroço a Soraya Mello, especialista em violência e primeira infância do Centro de Criação de Imagem Popular, o CECIP. Ela também é coordenadora na Secretaria Executiva da Rede Nacional Primeira Infância, ex-coordenadora da Rede Não Bata Eduque. Soraya, é um prazer receber você neste episódio do nosso podcast. Bem-vinda, como vai?
0: Muito obrigada pelo convite, pela oportunidade, por aqui tudo bem. Acho que a gente pode acrescentar aí essa mini bio aí, acho que a minha principal referência que é mãe da Dora, de 7 anos, quase 8 anos, porque eu sempre falo que com certeza estudar e se debruçar sobre o tema, fazer muitas escutas faz muita diferença para entender sobre a violência na primeira infância, sobre quais são os outros métodos de uma educação sem violência, mas viver na prática realmente não tem cartilha que dê conta. Então, a minha experiência como mãe, num contexto Rio de Janeiro, com todos os desafios, com certeza faz muita diferença também para essa conversa de hoje.
8: Perfeito, então vamos conversar com a Soraya, que também é mãe da Dora, de 7 anos. Soraya, esse levantamento do Infinis, que é então o Instituto Futuro é Infância Saudável, aponta que existe uma relevante distância entre aquilo que as pessoas dizem acreditar ou que talvez até pensem que seja o ideal, e aquilo que fazem na prática com relação a esse tratamento, né, a essa educação dada às crianças no dia a dia. Por que que ainda é tão difícil romper esse ciclo, né? Que é isso, acreditar que o diálogo é o melhor, mas na prática ainda tem o que no passado era um pouquinho mais presente, mas que hoje a gente ainda observa perto da gente também.
0: Sim, acho que esse é um grande desafio, né? Porque não diz apenas sobre a relação com as crianças, nem com as crianças pequenas. Fala sobre como nós nos relacionamos. E assim, nós, enquanto sociedade, a gente tem uma estrutura que é muito violenta, né? E que reforça padrões de violência, padrões de punição, de disciplina. Então, eu acho que esse reflexo na educação das crianças, ele é parte do que a gente vive todos os dias, né? O que eu percebo, de uma forma geral, é que estamos todos muito adoecidos, né? E dentro de ambientes muito violentos. Então, a gente parte de um princípio de que o conflito, ele faz parte das relações humanas, mas a violência não. Só que isso tá posto, né? Então, como buscar outra estratégia? Quais são os outros recursos, né? Como ali, diante de violências que não são apenas físicas, mas são estruturais. Então, toda a questão mesmo do tempo que não é suficiente, do recurso financeiro que não é suficiente, vários abusos e abandonos. Então, como você reage de um jeito diferente se o que você, inclusive, enquanto adulto, recebe também é violência? Mas eu acho que essa pesquisa, ela, né, e o trabalho de pensar a não violência com as crianças e uma educação que transforme a partir desse ponto, ele tem ali uma reflexão mais profunda, que é de como romper esses ciclos, como mudar esses padrões e quais recursos podem colaborar diante de um momento de crise mesmo, né? Naquele momento que você já está exausta, ou que você já usou todas as estratégias, que você já foi cobrado de todos os lugares e por todas as pessoas para que você tenha uma atitude mais firme na educação do seu filho, para que ele possa mudar o comportamento. Então, acho que tem muitos desafios mesmo, e eu só acredito que a gente muda fazendo o que a gente está fazendo aqui, que é trazer isso para a pauta da imprensa, trazer isso para a pauta de todas as relações, das conversas que a gente tem com os nossos amigos, dos momentos informais, para discutir e conversar sobre isso nos espaços de convivência, na escola. Então, eu acho que é assim que a gente vai, talvez, mudar o comportamento algum dia, né? Então, acho que é um processo mesmo.
3: Soraya, uma coisa que me chama atenção, né, é que os responsáveis, os pais e os responsáveis das crianças, eles argumentam que no passado eles foram, né, apanharam, e isso nunca fez nenhum mal para eles, né, e é por isso que eles replicam esse movimento hoje em dia. E eu te pergunto, em qual momento que a sociedade naturalizou você agredir uma criança, né? Porque eu, por exemplo, tenho 36 anos, eu, perto de uma criança, sou muito mais forte que ela, e eu me sinto confortável para dar uma chinelada nela com a minha força, porque na hora da raiva, como você bem disse, dependendo do esgotamento desse adulto, ele pode acabar descontando nessa criança frustrações que vão além da criança, né? E eu te pergunto, como essa narrativa sustenta socialmente, quais são seus riscos? O Brasil ainda, eu volto a te perguntar, naturaliza a violência contra a criança e por quê?
0: Acho que essa é uma ótima pergunta, Rafael, e acho que ela, mais uma vez, ela é uma oportunidade de trazermos para todos os nossos espaços. Eu gosto muito quando o pediatra Daniel Becker, ele fala assim, que sobre essa fala, né, de que, eu apanhei e não me tornei uma pessoa má, né, isso em alguma medida me ajudou. E ele fala, já imaginou se ao invés da gente fazer essa fala de que eu apanhei, né, e isso não me fez mal, ou isso não impactou, a gente dissesse, né, eu tive uma infância acolhedora, eu fui respeitada e escutado pela minha família, e por isso eu reproduzo uma relação mais afetiva, com mais diálogo. Então, eu acho que sim, tem, né, reforçando, a gente tem uma estrutura que é muito violenta e é muito punitiva e tem dificuldade de encontrar outras estratégias ou perceber que pode ser que você não tenha, você não identifique o impacto da violência que você sofreu na sua infância, que fez com que você fosse uma pessoa insegura, que fez com que você fosse uma pessoa que reproduz a violência, que fez com que você fosse uma pessoa que tenha outras dificuldades que não está na esfera só da violência física, né? Mas como que os diversos tipos de violências, eles impactam na sua forma de se relacionar hoje em dia enquanto adulto. E eu acho que nesse outro aspecto, e a gente quando trabalha, por exemplo, com a Lei Menino Bernardo, né, e a gente fala que para que uma lei ela possa ser incorporada à rotina e ao cotidiano das pessoas, a gente usa como exemplo a Lei Maria da Penha, né? O que foi necessário para que hoje todas as pessoas identificassem a Lei Maria da Penha e, mais do que isso, elas se posicionassem diante de uma situação de violência contra a mulher, né? Então, o que falta, então, para a gente se indignar e achar que a violência nunca é um caminho, nunca, entendeu? Nunca pode ser um caminho. Então, a gente pensa exatamente que tanto a Lei Menino Bernardo, quanto entender o impacto da violência de adultos contra crianças, de pais contra filhos, ele está nesse caminho que precisa ser falado sobre isso, né? Então, a Lei Maria da Penha, ela tá na música, ela tá na novela, ela está na conversa de bar, ela tá nos cartazes, né? Por todos os lugares, em todo o Brasil. Então, ela foi popularizada. Então, a gente também fica imaginando que é importante a gente trazer esse debate do impacto da violência contra crianças e essa reflexão que você fez, Rafael, será que eu ajo com uma criança e eu agiria assim com um adulto?
3: E Soraya, partindo até dessa sua análise, eu te pergunto, o adulto ele tem conhecimento de que isso é uma agressão? Que essa palmada, esses xingamentos, esses berros, isso eles entendem como uma agressão? Ou na cabeça deles, agressão com essa criança seria se um terceiro agredisse ela?
0: Olha, acho que generalizar o adulto é muito impossível, né? É desafio aí, não, acho que no geral, o que a gente percebe, assim, né, inclusive, assim, pela trajetória com a Rede Nombateduc e com as experiências de formação com adultos, tanto famílias quanto profissionais que atuam na garantia de direitos, né, cuidadores, equipes de saúde, a gente percebe que há uma diversidade, acho que hoje a gente consegue identificar muitos espaços que conseguem observar e pensar em práticas não violentas, mas no geral ainda tem essa confusão ou essa falta de informação sobre o que é violência, né, e qual a diferença, por exemplo, entre um conflito e as diversas formas de violência. Então, muitas vezes, a violência ela está associada à violência física, à agressão. Ah, não, mas eu não bato, entendeu? Mas eu humilho, eu não escuto, eu não considero, então também é um tipo de violência. Eu privo essa criança de ter educação, privo dessa criança poder brincar, né? Eu privo a criança de ter espaços de convivência saudável, de ter uma alimentação, de ter higiene. Então, a gente olha para a violência de uma forma muito mais ampla. Não é apenas bater, né? Então, é muito mais amplo você pensar numa educação sem violência.
3: Soraya, para muitos adultos, né, as ameaças significam que a criança vai passar a obedecer, né? Quantas e quantas vezes já não ouvimos dos pais, das mães, enfim, dos responsáveis, eu vou sumir, vou deixar vocês por aí, não sei mais o quê, coisas nesse sentido e até ameaças um pouco mais graves, né? Te pergunto, o medo realmente educa ou apenas interrompe um comportamento momentaneamente? Como saber diferenciar também disciplina, autoridade e violência? É um pouco disso que a gente já está falando, né?
0: Sim, eu acho que é um desafio mesmo, né? E eu vou falar não só como profissional que trabalha nessa área, mas tem momentos que eu, como mãe, que faço uma guarda compartilhada, né? Que tenho que negociar a educação da minha filha, né? Com o pai dela, que eu que tenho tanta informação, eu me sinto exausta e eu me sinto sem recursos e eu me sinto com esse desejo aí de eu queria desaparecer. Então eu acho que é difícil, viu? Vou te falar que, olha, só quem, eu tenho a sensação de quem vive isso tem noção. Eu cheguei agora há pouco, acabei de liberar minha filha para a escola, mas até liberar e chegar nesse momento da entrevista, eu vivi uma gincana, que é a gincana de tem que acordar no tempo, tem que dar comida, tem que ser uma comida saudável, tem que estar preparada, tem que estar fresca, arrumar, dar banho, preparar o cabelo, desembaraçar o cabelo, organizar o cabelo, cuidar com o piolho, aí depois fazer a tarefa, porque não tinha mais força para fazer a tarefa ontem, tem que fazer a tarefa hoje. Aí você como adulta, acessar aquele que você aprendeu quando você era criança, e você, olha, é muito desafiador, sabe? É muito desafiador. Então, eu acho que é um exercício mesmo, primeiro, de ter convicção, sabe? Por que que eu não bato na minha filha? Porque eu tenho a convicção, primeiro, de que a violência, ela nunca é um caminho. E que pela violência eu nunca vou demonstrar autoridade. Que pela violência eu nunca vou disciplinar. E que uma criança que obedece e que atende a tudo, não necessariamente é uma criança aprendendo, criando autonomia sobre a sua própria vida. Então, primeiro, eu acho que é fundamental, quando a gente tem informação de qualidade, né, ter convicção de que a violência nunca é

0: você aprendeu que a violência não é um caminho, você se tornou uma pessoa não violenta. Acho que não, acho que é um desafio cotidiano, é diário, acho que é de busca constante, mas é fortalecer essa convicção daquilo que não é possível, não faz sentido, né? E não só porque eu não vou bater na minha filha, porque eu posso ser presa ou posso ser punida. É o mesmo processo de restauração da relação, de entender que eu não bato na minha filha porque eu não acredito nesse método de que a violência pode ser um caminho disciplinador ou pode ser uma forma de ajudá-la a ser uma pessoa melhor. Então, eu tenho convicção disso. Então, o que eu percebo no meu entorno é que as famílias, né, e os profissionais que têm convicção disso, eles vão buscar outras estratégias. E acho que esse diálogo que a gente está tendo aqui é um bom caminho. Eu quero, inclusive, aproveitar e compartilhar, né, que a Rede Não Bate Eduque, nas suas redes sociais, sempre divulga muitos materiais e tem um acervo, inclusive, de estratégias de diálogo, de dinâmicas para educadores e para profissionais que trabalham no sistema de garantia de direitos. Então, inclusive, assim, com a voz dos adolescentes, que eu acho que também muda esse lugar adultocêntrico, né, de que é o adulto dono da verdade, dono do saber. Então tem um processo também de escutar crianças e adolescentes. Os adolescentes, né, na Rede Não Bate Eduque, inclusive, eles são mobilizadores, eles falam com outros adolescentes, eles falam com outros pares, né, para pensar outras estratégias também que estejam mais alinhadas.
1: Tá ótimo. Soraya Mello, especialista em violência e primeira infância do Centro de Criação de Imagem Popular, o CECIP, coordenadora na Secretaria Executiva da Rede Nacional Primeira Infância. Ela é ex-coordenadora da Rede Não Bata Eduque, que ela citou aí também um arroba Não Bata Eduque, que também você pode conhecer um pouco mais do trabalho. Soraya, muito obrigado por essa excelente conversa aqui sobre esse tema tão importante e com tanta atenção, e parabéns também pelo seu trabalho.
0: Muito obrigada pela oportunidade. Sigam as nossas redes, podem entrar em contato. É uma alegria ter esse espaço aqui tão fundamental nesse mês da primeira infância.
2: Obrigado, Soraya.
1: Tchau, tchau.
0: Tchau.
1: Nosso tempo acabou, então chegou a hora de colocar ponto final em mais um episódio do Jabuticaba Sem Caroço. 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Tchau e até o próximo episódio.
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7: Hoje é segunda-feira, 14 de setembro de 2026. A Rússia está produzindo armas modernas a um custo inferior ao de sistemas semelhantes dos Estados Unidos, segundo o jornal The Wall Street Journal. A publicação destacou uma nova geração de armas russas, entre elas os mísseis de cruzeiro de pequeno porte e os drones. Segundo estimativas de analistas citadas pelo jornal, cada sistema russo custa cerca de $100 mil, o equivalente a aproximadamente R$ 512 mil. As novas armas russas também

0: utilizam eletrônica moderna que, segundo a avaliação citada, aumenta a precisão dos ataques e a resistência à interceptação. O uso de moedas nacionais nas transações comerciais já é uma realidade entre o Brasil e outros países da América do Sul, segundo o chanceler Mauro Vieira. Em entrevista à Sputnik Índia, Vieira citou as negociações do Brasil com a Argentina, Paraguai e Uruguai como exemplos desse modelo. O ministro afirmou que a criação de uma moeda comum do BRICS não está na agenda do grupo. Vieira também destacou a atuação do BRICS sob a presidência da Índia, que, segundo ele, o grupo deu continuidade e fortaleceu iniciativas anteriores. Termina nesta segunda-feira o prazo para estudantes da lista de espera do ProUni comprovarem as informações apresentadas na inscrição para o segundo semestre deste ano. A consulta à lista de espera está disponível no Portal Único de Acesso ao Ensino Superior. A comprovação dos dados deve ser feita diretamente na instituição de ensino privada indicada pelo candidato. Cada faculdade define como receber os documentos, inclusive de forma virtual. O ProUni oferece bolsas de 100 ou 50% em instituições privadas de ensino superior.
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0: Ônibus enguiçado na Avenida Brasil, deixando uma faixa da pista lateral ocupada na altura do BRT Hospital de Bom Sucesso, no sentido centro. O trânsito lento no trecho, segundo o Centro de Operações Rio. Em Santa Cruz, rua Felipe Cardoso, no sentido Guaratiba, com lentidão na altura da rua General Olímpio e retenção na chegada à estrada de Sepetiba. Para o Radar Sputnik, no horário de Brasília, 1h03.
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2: Olá, ouvintes, seja bem-vinda e bem-vindo aqui ao podcast Em Órbita. Por aqui a gente traz as principais novidades e debate temas importantes no mundo da ciência e da tecnologia. Eu sou Yuri Hildebrand e a gente vai ao ar 3 vezes na semana. Você pode nos ouvir tanto nas plataformas de áudio quanto na Rádio Sputnik, na Metropolitana 80.5 FM do Rio de Janeiro. E vou lembrar você que está nos ouvindo que o nosso WhatsApp está aberto para receber dúvidas de tecnologia no quadro Ajuda Tech. Então manda lá o que você está querendo entender melhor de tecnologia, que a gente traz aqui explicadinho para você. É só mandar um alô pro número 21 980 65 0066, 21 980 65 0066. Nesse episódio, a gente fala sobre os eventos climáticos que vão além do El Niño, né? Aparecendo justamente relacionados ao fenômeno que acontece aí nesse ano. Lembrando que em 2026 a gente tem o chamado Super El Niño, na verdade, né? Um nome mais comercial do que científico, mas dá uma dimensão dos impactos esperados. E a gente já teve casos de El Niño muito forte, né? Esse é o nome correto cientificamente. Lá em 82 e 83, 2014 e 2015, ou mesmo em 2023 e 2024, né? Da última vez, eu acho que foram impactantes aquelas enchentes ali no Rio Grande do Sul, né? Todos esses momentos foram relacionados a um El Niño de grande porte. Esse ano a expectativa é por mais efeitos adversos, além da influência em sub-eventos climáticos de grande porte. E aí a gente pode destacar no Pacífico, por exemplo, 3 furacões identificados recentemente, né? O Lowell, o Carina e o Marie, né? No Atlântico, por exemplo, a gente teve ali no Caribe outros eventos registrados, como Cristóbal, e também a chamada Depressão Tropical, que é um momento pré-ciclone, como a gente vai entender a seguir. E aí, isso tudo acende um alerta, né? Como a gente pode se preparar para esses efeitos? Aqui no Rio a gente percebeu as mudanças com umas quedas bruscas de temperatura, calor intenso, né? Fortes ventanias que demoraram a ser identificadas e avisadas, inclusive, entre outros pontos. E aí, além de falar desses eventos climáticos relacionados ao El Niño, a gente precisa passar pela parte de monitoramento e identificação desses eventos locais aqui no Brasil. Então vamos entender melhor como funciona o trabalho do Instituto Nacional de Meteorologia e a importância disso para mitigar os riscos ao longo do episódio. Mas antes, é importante falar sobre os impactos do El Niño pelo mundo, além de como a gente vai sentir os efeitos do fenômeno ao longo dos próximos meses. Então vamos entender melhor como funcionam esses eventos climáticos que acontecem em meio ao El Niño, tanto aqui no Brasil como no resto do mundo, com Francisco Aquino, climatologista do Centro Polar e Climático da URGS e chefe do Departamento de Geografia. Francisco, muito obrigado pela sua participação aqui no Em Órbita, seja bem-vindo.
3: Olá, Yuri, muito bom estar aqui. Como sempre, vamos tentar contribuir e esclarecer um pouco dessas questões, tempo, clima e mudanças que estão acontecendo com intensidade.
2: Professor, vamos começar explicando o que é o El Niño, né? Não se trata de um evento climático pontual. Os efeitos pelo mundo, principalmente pensando na América como um todo, são sentidos em diversas partes, né? Queria entender por que isso acontece e como se dá a própria formação do El Niño. A gente já chegou a conversar aqui sobre isso, mas é importante aí pra gente explicar para os nossos ouvintes.
3: Yuri, é sempre uma pergunta muito importante. E, claro, né, o sistema climático da Terra, ele é diretamente associado ao comportamento dos oceanos e, claro, o Oceano Pacífico sendo o maior oceano tropical do planeta Terra, é onde a gente encontrar um maior volume, uma piscina de água quente e a posição dela vai gerar um efeito no humor do clima ou no sistema climático como um todo. Então, o El Niño nada mais é do que você alterar um padrão de comportamento das águas aquecidas do Pacífico Equatorial, que normalmente estão em direção à Indonésia, e ao se moverem para a região central do Pacífico ou até atingir a costa oeste da América do Sul, essa é a fase de evolução e organização de um El Niño, ele vai provocar alteração na circulação geral da atmosfera, impondo tempo meteorológico e clima diferenciado no planeta como um todo. O El Niño tem uma capacidade de gerar uma ruptura nos padrões normais climáticos da Terra. Por exemplo, há uma região amazônica, o centro-norte brasileiro, chove menos, fica mais quente, fica mais seco. A região sudeste e sul do Brasil tendem a ficar, além de mais aquecidas, com chuvas mais concentradas e acima da média. Dependendo de um evento ou outro, de um El Niño ou outro, a chuva é muito mais concentrada, mais para a região sul ou mais para a região sudeste do Brasil. Então, na América do Sul, a gente tem aí dois setores de destaque que apresentam temperaturas acima da média, seco para a região central, norte do Brasil, mais chuvoso para a região sudeste e sul. A Austrália fica muito mais quente, muito mais seca. A monção do sul e sudeste da Ásia fica enfraquecida, chove menos, fica muito quente. Esse também é um dos motivos que a gente observa intensas ondas de calor por lá. No passado, antes de termos a definição de nome El Niño, antes da humanidade entender esse fenômeno, ele já existia e já gerava, né, inundações, secas, estiagens, prejuízos ao ambiente e à estrutura da sociedade, como sempre.
2: Professor, a gente até já chegou a falar, né, em outras oportunidades, sobre a importância do El Niño para o clima da Terra como um todo, né? Esses efeitos acabam acontecendo aí em diversas partes do mundo. Queria entender também a importância de como ele é formado, onde ele é formado, né? Eu até cheguei a ver algumas simulações aí, se o El Niño fosse formado no Pacífico, próximo à América do Sul. E como seria, né? Seriam efeitos muito diferentes, assim, mudaria muita coisa geograficamente no planeta. Queria que você comentasse, por favor, a importância dele acontecer, como ele acontece. E, enfim, até destacar esse ponto de que é um efeito climático que contribui, de certa forma, apesar da força que tem, né, e dos efeitos adversos que a gente acaba vendo.
3: É uma questão muito importante, Yuri, porque, de modo geral, a gente está associando o El Niño a uma presença não bem-vinda, a só efeitos ruins, digamos assim. Mas o El Niño, né, essa variabilidade natural do sistema climático da Terra, ela pertence ao sistema climático. Então, a organização desse modo de variabilidade depende das águas aquecidas do Pacífico Equatorial e, claro, o El Niño ele está preso entre a Indonésia, Filipinas, etc., e a América do Sul, quer dizer, entre o leste do Oceano Índico e o leste do Oceano Pacífico aqui com a América do Sul. Então, o tempo de organização e de intensidade das águas mais aquecidas na região equatorial do Pacífico, etc., que vai contribuir para que o El Niño gere chuva acima da média ou chuva abaixo da média, temperaturas distintas, mudanças no padrão da circulação atmosférica. Olhando por esse ponto de vista, ou por essa questão de entendimento natural do sistema climático da Terra, é normal a gente intensificar uma fase como El Niño entre 2 e 7 anos, é o tempo que ele consegue se reorganizar dentro do Oceano Pacífico Equatorial, dependendo dos ventos alísios, dependendo da circulação das correntes marinhas e assim por diante. Então, esse balanço de energia que está estocado no oceano e que tem uma capacidade muito elevada de mudar o humor da atmosfera de todo o planeta, ele é necessário, a gente sempre compreendeu, pelo excesso de energia que tem no planeta Terra na região tropical equatorial. E, por sorte, a região tropical equatorial do planeta Terra, ela tem oceanos. E esses oceanos lentamente absorvem energia e vão organizando o padrão da circulação oceânica e suavizando os efeitos das temperaturas. Se a gente tivesse menos oceanos na região tropical equatorial da Terra, o planeta seria mais quente. Então, o papel vital dos oceanos e as suas variabilidades, nesse caso o Oceano Pacífico, mostra um momento em que enfraquece os ventos alísios, a água aquecida que está a oeste se desloca para o centro do Pacífico ou mais para leste junto à América do Sul. A intensidade e a posição dessa piscina de água quente vai modular o El Niño, a sua intensidade, os seus impactos. Por isso a gente acaba sempre repetindo que não, os El Niños não conseguem ser idênticos, apesar da gente olhar o padrão da superfície do oceano e onde está distribuída essa água quente e o padrão das anomalias de chuva, temperatura, etc., e ter ideia, né, análogos para comparar, como esse El Niño de 2026, né, do passado ele é semelhante a quem? Já sabe que 1997-98 tem um comportamento muito parecido pela intensidade da temperatura da superfície dos oceanos, a forma como ele está organizado. Isso é normal, a gente tem que aceitar e entender bem que é normal, assim como a fase oposta do El Niño e a La Niña, eles são, né, modos naturais do sistema terrestre. O que complica atualmente é a mudança do clima, isto é, o planeta mais aquecido, os oceanos mais aquecidos, estão dando um tom diferenciado para a intensidade ou para os eventos extremos no mundo afora. E o El Niño, quando se instala, ele às vezes se combina precisamente com um aumento de chuva para alguma região, aumento de temperatura muito acima da média para outra. Então é aí que está o maior desafio do atual evento de El Niño ou da condição atual do sistema terrestre pela mudança climática gerada pela humanidade.
2: É, tá certo. Professor, até pensando nisso, né, você trouxe aí que tem essa relação, essa comparação, a gente consegue comparar com outros El Niños. E você trouxe o dia 97, 98. O Brasil teve alguns efeitos adversos bem intensos, né, nesse período. Dá pra gente fazer um paralelo pra gente saber o que esperar para esse período? Esse ano é entre outubro e janeiro, né, se eu não me engano.
3: Sim, é comum, né, a gente passar pela fase mais intensa do El Niño lá entre outubro, novembro, dezembro para janeiro. Geralmente é o final do ano. O que eu estou querendo dizer? A gente, em verão, para o hemisfério sul, a gente está fazendo essa transição nessa época do ano, dezembro, janeiro. O volume de água aquecida já se deslocou lá do oeste do Pacífico, mais para a região leste do oceano, junto aqui a próximo à costa da América do Sul, na região aí do Peru, aproximadamente, quer dizer, o maior acúmulo já está ali. E aí, esta mudança de energia na superfície do oceano, evaporação, umidade, altera por completo e bem organizadamente a circulação dos ventos alísios em toda a região equatorial da Terra. Então, é nesse momento que a gente atinge o ápice do evento. E, normalmente, a circulação atmosférica e oceânica vão tentar diluir essa piscina de água quente e reorganizar o Oceano Pacífico, voltando para um estado de neutralidade. Muito bem, então, olhando as anomalias do Oceano Pacífico hoje, na região que a gente monitora aproximadamente no Pacífico Central, já permite categorizar que a gente está passando de um El Niño forte para um El Niño muito forte, em termos de anomalias da temperatura, estão mais de 2,5 graus Celsius acima do esperado para essa região. E se a gente comparar com outros El Niños, o de 1997 ainda foi o mais intenso, e a gente vai colocar o de 2026 já em segundo lugar, depois 1965, depois 2015... 63, 72 e assim por diante. Né? Então, isso é comparando El Niños e tentando organizar a forma como ele está. Portanto, a previsão dos modelos climáticos para 3-6 meses à frente apontam que a gente vai estar com El Niño até fevereiro, março do ano que vem. A gente vai estar na fase que ele deve estar saindo do grau de intensidade muito forte, já para forte ou médio, mas a atmosfera ainda vai estar ressentida, digamos assim, ela ainda vai estar influenciada pela mudança dessa circulação. E é por isso que a gente já tem a previsão, já antecipa a informação de que o início ou o outono de 2027, por exemplo, para a região sul do Brasil, deverá ter chuvas acima da média. Boa parte da América do Sul vai estar com temperaturas acima da média. Então, estes eventos de chuva acima da média, de tempestades severas, comuns verão, crescem em intensidade e quantidade para todas as regiões típicas de chuva intensa de verão, com o ano de El Niño. Então, essa é a nossa, é o melhor entendimento do atual El Niño. Nós temos uma vantagem, Yuri, com a modernidade, com a tecnologia, é que 6 meses antes do El Niño oficialmente ter sido declarado, que foi dia 11 de junho desse ano, 2026, nós já entendíamos que o El Niño estava se organizando e que ele viria e teria intensidade, pelo menos é um El Niño forte. Então, realmente, isso tudo está certo e a gente vem observando ao longo disso efeitos, né? Então, o inverno no Brasil foi anormalmente mais quente. Aqui na região sul, então Paraná, Rio Grande do Sul, Santa Catarina, nós observamos chuva acima da média, muitas tempestades intensas, tempestades com mais características de primavera em pleno inverno. Associadas às tempestades surgiram aí tornados, granizo intenso e assim por diante. Então isso reflete o estado em que a atmosfera se organiza, respondendo uma influência da mudança, balanço de energia forçada pela região tropical do Pacífico, que se conecta para o Polo Norte ou para o Polo Sul do nosso planeta e, claro, propagando por todos os continentes.
2: Professor, junto ao El Niño, diversos outros eventos climáticos menores acabam ocorrendo, como as depressões tropicais, por exemplo. O que é uma depressão tropical e qual a diferença dela para um ciclone, por exemplo?
3: É curiosa essa pergunta no sentido de que normalmente, nas latitudes médias, nós temos a formação pela velocidade dos ventos, a circulação atmosférica, formar áreas de baixa pressão, que nós chamamos de ciclones extratropicais. É importante também lembrar que ciclone significa uma área de baixa pressão. Agora, quando você associa uma área de baixa pressão ao formato circular na região extratropical, a gente vai chamar de ciclone tropical. Um ciclone extratropical, obviamente, vai ter uma frente fria, vai ter uma frente quente, pode induzir tempestades, pode gerar ressacas, que muitas vezes surgem aqui do Rio Grande do Sul e se propagam até aí a costa do Rio de Janeiro, por exemplo. Agora, quando a gente tem uma área de baixa pressão na região tropical ou próximo da região equatorial, ela é muito difícil ela se tornar circular, mas em algumas condições ela se aproxima de um formato circular e aí é que a gente começa a chamar de depressão tropical. Então é uma área de baixa pressão em que o ar converge para aquele setor e se algumas características da atmosfera e da água quente permanecerem, ela pode ter sutilmente uma rotação. E aí isso induziria a um desenvolvimento e a evolução para o que nós vamos chamar de ciclone tropical, um furacão. Então, o surgimento de depressões tropicais na meteorologia tropical é a região chave de monitoramento para a gente entender se vai ter condições de evoluir e se evoluir vai virar um furacão e aí a gente vai classificar o furacão entre 1, 2, 3, 4 e 5, dependendo da intensidade do vento, a robustez das tempestades, nuvens e assim por diante. Então, claro, a região tropical, por ter água aquecida, ela naturalmente forma nuvens de tempestade. Agora, se a gente conseguir aglomerar tempestades, essa nebulosidade, numa área de baixa pressão e ela tiver rotação, ela conseguir vencer, ter rotação, ela pode evoluir para um sistema que a gente vai classificar como furacão, ciclone tropical, e aí acompanhar a intensidade deles. Então, uma questão importante é que normalmente os ventos alísios empurram ar aquecido e água aquecida de leste para oeste nos oceanos. Pensando no Oceano Atlântico, então, geralmente a costa da África em direção aí ao Mar do Caribe, em direção à Venezuela, etc., os alísios estão transportando água aquecida e em alguns momentos uma área de baixa pressão evolui e aí a uns 5, 10 graus de latitude ao norte, preferencialmente, a gente vai formar essa área de depressão tropical, ela evolui para uma tempestade tropical, e se ela seguir com sentido rotatório, organizando aquela espiral de nuvens com um olho bem organizado, a gente vai chamar essa fase de furacão.
2: Ah, tá certo. E aí, outro fenômeno que estava previsto, né, para 2026, aconteceu ali no início de agosto, inclusive, nesse período aí, né, que a gente está vendo várias influências do El Niño, é o chamado Cristóbal. A gente estava até falando aqui em off, né, que é uma tempestade tropical que aconteceu ali na região do Mar do Caribe. Como que funciona essa tempestade tropical? É diferente de uma depressão tropical, por exemplo? Explica pra gente as diferenças entre esses eventos, só pra... São muitos nomes, né?
3: Isso é uma pergunta muito bacana, Yuri. Primeiro, é importante a gente destacar que esses eventos, para que a gente possa antecipar a previsão e a sociedade se proteger e compreender, ou a gente, como é que a gente diz, né? A gente fixar essa mensagem, né, no popular dizendo, a gente aprendeu que é bom dar nomes, né? Então, tempestades, furacões, quando eles passam a estar organizados, a gente dá um nome. E o nome começa, o primeiro, ela começa com a letra A, o segundo com a letra B, o terceiro com a letra C e assim por diante. Então, a gente tem uma lista de nomes para os próximos 5 anos já, para o Oceano Atlântico, para o Oceano Pacífico, aliás, para o leste do Pacífico, para o Pacífico Central, para o Índico e assim por diante. Então, o Cristóbal é a terceira tempestade tropical identificada nesse ano no Atlântico Norte. Na verdade, até esse momento, nós tivemos 5 tempestades tropicais classificadas no Atlântico Norte que não evoluíram para furacão. Então, quando a gente batiza a tempestade tropical, a gente está assumindo que ela pode evoluir e virar o furacão e seguiria com o mesmo nome. Então, hoje no Atlântico, né, desses 5 nomes, teve o Arthur, o Berta, o Cristóbal, Dolly e Edward. Isso para o Oceano Atlântico. Veja só, para o Oceano Atlântico, nesse momento, a gente teve 5 tempestades tropicais. É pouco. Normalmente, pelo início de setembro, ou lá pelo dia 14, 15 de setembro, é o pico de furacões do Atlântico Norte. E por que que hoje nós temos uma menor quantidade de eventos como esse no Atlântico Norte? O El Niño dificulta a formação de furacões no Atlântico Norte. Em compensação, o El Niño ajuda a ter mais tempestades tropicais ou furacões no Pacífico Leste. Então, nós já passamos no Pacífico Leste pela Amanda, o Boris, Cristina, Douglas, Hélida, Fausto, Genevieve, Herman, Isley, Julio, Karina, Lowell e Mary. Atualmente tem 3 furacões entre o Havaí e a costa leste dos Estados Unidos, México, nesse momento. Então, o El Niño ajuda com águas mais quentes no leste do Pacífico a você organizar mais tempestades que podem evoluir para furacões. O Cristóbal, voltando à sua pergunta, me perdoa fazer essa história toda, né?
2: É
3: interessante porque o Cristóbal se formou aí no Pacífico, evoluía para uma tempestade tropical e ele seguiu um caminho que seria acompanhar a corrente do Golfo, corrente quente do Atlântico Norte, e ele seguir se desenvolvendo e ganhando intensidade, passar a tempestade tropical e virar um furacão. E em alguns casos, dos últimos 5 anos a gente viu, esses furacões vão até lá Portugal, Espanha e Inglaterra, por conta da mudança do clima e etc. Mas o ano de El Niño, ele muda um pouco o padrão da circulação atmosférica no Atlântico, ele cria cisalhamento, ele complica o vento de níveis baixos com níveis altos na troposfera. Então ele dificulta o desenvolvimento da nuvem, ele dificulta o desenvolvimento do furacão. E ainda por cima, o Cristóbal cruzou por aquela piscina de água fria que a gente tem observado nas últimas décadas, acumulada logo ao sul da Groenlândia. Então, quando essa tempestade tropical, além de estar sofrendo dificuldades na atmosfera, porque o El Niño, o Atlântico vai ter menos furacões, ou eu vou tentar não ter furacão no Atlântico, entrar em águas mais arrefecidas, mais frias, dissolve, desestrutura um furacão. É bom lembrar que no planeta Terra, o oceano, ao redor de 26, 27 graus Celsius, é um valor de temperatura que sustenta as tempestades mais severas ou a evolução para furacões. E estas áreas de baixa pressão ciclônicas que você me pergunta, elas costumam ter o sistema giratório 500 quilômetros ou 1000 quilômetros de diâmetro e elas drenam água de até uns 300, 350 metros de profundidade. Então você precisa que a água esteja pelo menos a 26 graus Celsius até 300 metros de profundidade. Se o furacão estiver evoluindo e ele acessar água mais fria na superfície ou uma centena de metros logo abaixo, ele enfraquece e ele segue como tempestade tropical, que foi o caso do Cristobal, e não consegue desenvolver. Obviamente, termina, né, em seguida. Então, no caso do Atlântico, o Cristobal chamou muita atenção, Yuri, porque ele cruzou esta área de águas mais frias e é justo uma área que tem chamado a atenção de todos os cientistas do clima. Por quê? Se você acessa um pouco de água mais fria, que é difícil hoje nos oceanos da Terra que estão mais aquecidos, você enfraqueceria o sistema. E aí tem uma discussão longa, né, para a gente falar um pouco dessa origem dessa água fria, né, que pode ser nebulosidade, impedindo radiação solar e deixando aquele setor anormalmente mais frio, mas isso também pode estar combinado com mais tempestades, mais vento, revolve mais a água, somado ao degelo acelerado da Groenlândia. Então, mais água fria doce ajuda aquele setor ali do Pacífico. Então, existe uma intensa busca para melhor compreensão de que 99% dos oceanos estão aquecidos, mas tem essa mancha de água fria nesse setor do Atlântico Norte. E essa resposta, provavelmente, as duas grandes hipóteses hoje na ciência do clima e dos oceanos mostram que estão nesses caminhos, ou até juntando esses dois caminhos.
2: Ah, tá certo. Você trouxe aí essa formação do Cristóvão aí no Atlântico, ali região do Caribe. Uma informação que a gente chegou a noticiar aqui na Rádio Sputnik, inclusive, foi falando sobre o Canal do Panamá, aumento de preços, né, para travessia, para navios ali que precisam fazer essa travessia, e me chamou muita atenção porque esse aumento de preço estaria relacionado aos efeitos do El Niño, e fiquei me perguntando se teria relação também com Cristóvão, por exemplo, porque ali o navio passa usando umas reservas de água de chuva, né, e aí com essa interferência, curioso, né, acaba afetando tudo o El Niño nesse sentido.
3: Exato, o El Niño tem relação direta com essas tempestades tropicais como o Cristóvão que a gente conversou. Agora, com o Canal do Panamá, não. O El Niño, sim, conecta diretamente. Um El Niño bem organizado, intenso, forte ou muito forte, ele geralmente diminui chuva na América, na região da Venezuela, Guianas, norte do Brasil, norte da Amazônia, e até em direção a Guatemala, Nicarágua. Portanto, chove menos no Panamá, você alimenta menos as bacias hidrográficas e você reduz a capacidade do Canal do Panamá para manter ou sustentar calado de navio grande. Isso é, um navio maior precisa aí de uma coluna de água um pouco mais elevada no canal. Então, a mudança da logística global, do comércio global, de toda a estratégia global, é, por exemplo, diretamente impactado pelo Canal do Panamá num ano de El Niño. Então, antes comentamos, né? Pô, o El Niño fica mais quente, mais seco, mais onda de calor, gera mais queimadas, derrete as geleiras, a saúde da população, a agricultura, pouco recurso hídrico, uma altíssima temperatura não funciona, né? Ou você tem chuva muito intensa e aí inundação e outros eventos acontecendo. Então, de uma forma ou de outra, a intensificação desses fenômenos, quando sintoniza com o El Niño, tem impacto na humanidade. No caso agora, quando você joga o Canal do Panamá, você colocou mais um detalhe que hoje eu vou arriscar te dizer, Yuri, que as companhias de seguro por desastres, eventos extremos, que a cotação de cereais, frutas, etc., no comércio internacional, também está sendo impactada, porque você vai fazendo esse jogo, né, global, por influência, ou no transporte, ou no armazenamento, e assim por diante. E claro, tem um impacto muito grande.
2: Professor, no último El Niño, esses fenômenos também se formaram, e aí falando do Cristóvão, de depressões tropicais e tudo mais, ou eles são resultado desse super El Niño de 2026?
3: Não, até o momento eu tenho que, nesse momento a minha reflexão, a minha interpretação pelo que eu tenho lido, acompanhado e discutido com os colegas no Brasil e no exterior, é que todos os eventos que nós estamos observando estão bem explicados com um evento de El Niño. Tá? Na verdade, o que está nos preocupando, claro, o El Niño nos preocupa, o alerta, a previsão, a nossa preparação para enfrentar temperaturas acima da média, chuva acima da média, ela é extremamente necessária, né? Então essa é a relevância dessa nossa conversa e o entendimento da sociedade. A sociedade entender que está no El Niño, tem um padrão, né, de chuva mais intensa, tempestades e assim por diante para cada uma das estações, e o que está por vir, a gente está entendendo o que está acontecendo. Bom, agora, qual é o palco, qual é o cenário em que isso tudo está acontecendo, ao que todas as tuas perguntas ocorreram? Na mudança do clima. O planeta Terra está mais aquecido, a gente com certeza vai passar de 1,5 graus de temperatura na média estabilizada até 2030, 2032, por aí, é muito próximo. A gente não vai ter o Acordo de Paris, aquela limitação de aumento de 1,5 graus. Isso significa que a gente está favorecendo a ter mais furacões ou furacões mais intensos no planeta, oceanos mais quentes, maior acidificação dos oceanos, maior derretimento de geleira, casos como a gente viu agora recentemente no Nepal, por exemplo, se tornarem mais intensos e até mais frequentes, vale para os Andes, vale para todas as regiões de montanha. Então, quando a gente olha o monitoramento de neve e gelo do planeta Terra em regiões de montanha, o Ártico e a Antártica, os sinais são evidentes. Quando a gente olha o nível do mar, o sinal é evidente. A gente olha a temperatura do nível do mar, o sinal é evidente. Então, surge aí uma pergunta muito importante, que é: nós temos um El Niño forte, um El Niño muito forte, mas todos os impactos que nós estamos vendo são necessariamente do El Niño ou são da mudança do clima? Eu sempre tenho entendido, pela leitura, pelo estudo, etc., que a mudança do clima está ditando os eventos extremos, e o El Niño se soma cooperando, dando detalhes mais bem organizados, e isso eu posso te dar como exemplo as chuvas no Rio Grande do Sul. As inundações do Rio Grande do Sul, 23, 24, 25, 26. Teve ano de El Niño, teve ano neutro e teve ano de Laninho. Então, com certeza, a mudança do clima está mostrando como a gente visualizava para os modelos o que aconteceria no sul da América do Sul em 2050 ou até 2100 com o mundo mais quente. O Brasil ia ficar mais quente, o Brasil ia se tornar mais seco, de modo geral, no centro, em direção à Amazônia, ia ter mais eventos concentrados de muita chuva, vendaval, granizo, e para a região sul do Brasil, mais chuva concentrada, maior umidade, com ondas de calor. Então, esse cenário, todo ele está mais intenso e vem ocorrendo todos os anos, acelerado nos últimos 5 anos para cá. E o El Niño se sobrepõe, ele entra e ocupa, né, precisamente essa oportunidade. Então eu tenho que alertar, eu tenho que dizer que é mudança do clima mais o El Niño. Essa é a minha preocupação, assim como de outros colegas climatologistas.
2: Até para reforçar, né, como a gente falou no início do nosso papo, o El Niño já estava aqui antes, né? Não é uma novidade, ele acontece de forma mais intensa e muito impulsionado aí pela ação humana.
3: Sem dúvida. Você foi muito preciso, Yuri. Melhor que eu, por favor.
2: Que isso.
3: O El Niño está encontrando uma atmosfera mais aquecida, mais instável, mais tempestuosa. E ele queria tornar ela mais instável, mais tempestuosa para algumas regiões. Então ele aproveita, né? Diz, olha, está aqui organizado. E onde ele imaginava assim, não, aqui eu quero que chova menos, eu queria organizar esse padrão, é exatamente isso que está acontecendo. Então se a gente olha, por exemplo, Canadá, nessa época do ano, o continente canadense, vamos chamar o Canadá pela sua dimensão de continental, né, alta latitude, fica muito aquecido, excepcionalmente seco, dispara incêndio. Europa, mesmo efeito, as ondas de calor estão mais intensas e é por isso que a gente observa um acelerado derretimento de geleiras de todos os Alpes, todas as geleiras dos Alpes estão derretendo aceleradamente. Provavelmente nós vamos marcar daqui um mês e meio ou dois que a gente bateu o recorde de derretimento de geleira dos últimos 5, 6 anos para a região de montanha, assim como a região do Himalaia, que a gente chama de terceiro polo. Nós aí, que trabalhamos com as regiões polares, a gente olha o planeta Terra, Yuri, dizendo assim, a gente tem 3 regiões, o Ártico, a Antártica e a região Indo-Himalaia, que é onde a gente tem o maior volume de gelo tropical do planeta Terra. E essa região, ela também vem sofrendo com a mudança do clima, vem derretendo, vem formando mais lagos, vem colapsando mais geleiras, vem enchendo mais os lagos.
4: Professor, até já caminhando aqui para o final da nossa conversa, queria fazer justamente esse paralelo. Você trouxe, citou o Rio Grande do Sul, né? Teve aquela grande enchente de 2024, muito relacionada ao El Niño de 2023, mas tiveram outras também. E aí, aqui no Rio, por exemplo, a gente tem percebido uma grande mudança que está sendo acompanhada de ventos muito fortes, né? A gente teve forte ventanias aí recentemente, não era uma coisa que acontecia com muita frequência no Rio, pelo menos eu não tenho essa memória, acho que os registros de ventos até 100 km por hora, por exemplo, chocaram muito, né? A prefeitura e tudo mais, tanto que não chegou a ter aviso quando teve a ventania mais forte. E também a gente tem visto outros estados aí, principalmente centro, centro-oeste e sudeste, com ondas de calor muito fortes nesse período, né? Queria entender o que, que todas essas situações têm a ver com esse Super El Niño, são efeitos relacionados e também qual a previsão para essa reta final do ano, né? Onde ficam mais intensos esses efeitos.
3: Ah, Yuri, você sempre tem pergunta difícil, Yuri. vamos lá. Esses eventos mais intensos e repetindo mais recentemente, é a interpretação de tudo e todos, e os dados estão revelando isso também. Os registros estão revelando isso. Quando você tem um planeta mais quente e você organiza uma frente fria, uma entrada de ar lá da região do Mar de Weddell, na Antártica, diretamente, digamos assim, ao Rio de Janeiro, por exemplo, cruzando São Paulo em direção ao Rio de Janeiro, você forma uma frente fria mais robusta e ela vai ganhar um nome que a gente chama de frente de rajada. Quando você viu aquele registro de mais de 100, 120 km por hora, e isso gera vendaval, depois vai vir uma chuva, pode vir um granizo associado, mas isso tem grande impacto, é grande dano à infraestrutura e à vida das pessoas. Isso tem que ficar mais intenso, isso tem que ser mais frequente, Uri, porque à medida em que a região tropical e o Brasil, do centro para o norte, é tropical, e o Brasil ficou mais quente, assim como o mundo e os oceanos, você vai rivalizar com uma frente fria e ela vai ganhar intensidade. Então, a gente observou aí nos últimos 3, 4 anos, frentes frias com frentes de rajadas muito intensas em São Paulo, Rio de Janeiro, Minas, derrubando postes de energia, árvores, deixando o centro da cidade de São Paulo sem energia elétrica. Esse caos associado, esses danos associados a tempo severo. Isso está mostrando que, além da gente ter que avançar na previsão do tempo, além da gente avançar com os sistemas das forças públicas, como bombeiros, defesa civil, a gente melhorar muito a comunicação, o entendimento, fazer a cultura de prevenção da vida das pessoas, fazer estratégias, planejamento futuro, a gente também agora ficou mais dependente do nowcasting. Que é isso? É a previsão do tempo dessa hora. Então é o seguinte, ó, tem uma frente de rajada a 100 quilômetros ao sul da minha localidade, vento de São Paulo. Então eu tenho que entender que, além daquela previsão do tempo, que eu olho um dia anterior ou de manhã cedo antes de sair de casa, vai chover, né, etc., a aceleração da mudança do clima, a ocorrência de eventos mais extremos, a intensificação desses eventos, torna a necessidade de um up-to-date, né, uma atualização maior pro tempo.
4: É isso, professor. Obrigado, viu, mais uma vez aqui por essa conversa. É sempre bom falar contigo e nossos ouvintes com certeza saem desse tempinho aí sabendo mais um pouco sobre como funciona, né, o El Niño e também se preparando um pouquinho aí pela frente.
3: Muito obrigado, Yuri. É sempre um prazer estar aqui com vocês e é uma oportunidade incrível para nós aí que vivemos no mundo da universidade, da pesquisa, né, ter o diálogo com o grande público. Obrigado.
4: Esse foi Francisco Aquino, climatologista do Centro Polar e Climático da UFRGS e chefe do Departamento de Geografia, falando com a gente aqui no Em Órbita. Muito obrigado mais uma vez.
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4: Dentro de tudo isso que a gente conversou agora com Francisco Aquino, né, eu acho que é importante destacar o trabalho de monitoramento desses grandes fenômenos climáticos, além, é claro, de entender o que muda tendo um El Niño pela frente, por exemplo, assim como os impactos esperados aqui no Brasil. E aí é importante a gente saber, tanto para se preparar da melhor forma, como para entender, né, de quem a gente precisa cobrar no caso de um atraso no alerta de tempestade, por exemplo, de uma ventania, de um forte calor não avisado. Enfim, afinal, quem monitora isso e quem fica encarregado de avisar? São pontos importantes que
2: que a gente vai tratar a partir de agora. E aí, sobre esse monitoramento de eventos climáticos relacionados ao El Niño e a importância de gerar esses dados para enviar devidos alertas à população, a gente conversa agora com o Francisco de Assis Diniz, que é meteorologista e consultor climático, além de ex-funcionário do Instituto Nacional de Meteorologia, o IMET. Bem-vindo, Francisco. Obrigado por falar com a gente aqui no IOR.
5: Olá, tudo bem? Boa tarde. Agradeço aí pelo convite aí do Sputnik, né, para a gente conversar sobre exatamente aí as condições de tempo e clima, né, especialmente também sobre a alta variabilidade climática que vem existindo e também do fenômeno climático que é o Niño, né, e seus impactos no Brasil como um todo.
2: Professor, como funciona o trabalho de monitorar esses eventos climáticos relacionados ao El Niño, né? Aqui no episódio a gente falou sobre a depressão tropical, a gente falou sobre o Cristóbal, né, que envolve, né, o fenômeno climático aí da área tropical. Como funciona esse trabalho de monitoramento dos eventos climáticos relacionados aqui no Brasil, né? Tem alguma mudança na rotina na hora de acompanhar o clima ou enfim, o monitoramento ele segue o mesmo padrão sempre?
5: O monitoramento segue o mesmo padrão, né? Primeiro, por exemplo, a gente monitora as condições do Oceano Pacífico Equatorial, como é que está o comportamento das temperaturas da superfície do mar em relação ao fenômeno El Niño, né? Como é que está essa evolução ou não. Hoje o fenômeno El Niño já está com sua intensidade, vamos dizer assim, de forte, né? Já chegando aí a muito forte, né? Passando do patamar de 2.0 às anomalias da temperatura da superfície do mar na região central do oceano, né? Que é a região 3 e 4 do El Niño, onde tem influência no clima da América do Sul e no Brasil. Como isso aí, por exemplo, se está o índice está de 2.0 acima do normal, significa dizer se a média das temperaturas no centro do Oceano Pacífico Equatorial é de 27 graus, hoje ela está a 29 graus, 2 graus acima da média histórica. Aí o patamar da intensidade do El Niño, a classificação já está aí chegando no El Niño, já está forte, né? Já passando aí para chegar a muito forte. Segundo ponto, e a gente monitora aí as condições, como é que está se comportando a condição do monitoramento climático, como é que está se comportando o tempo e o clima no Brasil, baseado com os dados exatamente do Instituto Nacional de Meteorologia, né, que tem uma rede de estações meteorológicas, aí mostra como é que está o comportamento das temperaturas, dos ventos, se choveu, se não choveu, a quantidade de chuva que vem ocorrendo, a intensidade da chuva, a umidade do ar, se está muito baixa, se não está, né, como é que está o comportamento da umidade do ar, e também quando tem ocorrência prevista de fenômenos intensos, né, como por exemplo de ciclones extratropicais e temporais, e a gente vai acompanhar se realmente está existindo, né, os ventos fortes e as chuvas fortes com os temporais, exatamente como é previsto, né, e o monitoramento climático, a gente acompanhar isso, é exatamente a resposta da previsão que é feita, né, então é exatamente, vamos dizer assim, o viés da previsão, né, o que está ocorrendo, né, se foi previsto, se está ocorrendo ou não.
2: E aí, professor, uma coisa que a gente tem visto, né, é que, enfim, esse grande fenômeno, né, o Niño, está sendo prometido aí para ser um super El Niño, né, nessa reta final aí de 2026, início de 2027, e a gente já tem visto alguns efeitos aí que estão relacionados, né, pelo Brasil. Dá para citar aí chuva de granizo forte no Rio Grande do Sul, por exemplo. Aqui no Rio a gente tem tido muitas ventanias, né, inclusive em agosto, né, no último mês, a gente teve ventanias muito fortes e em algumas das vezes os avisos demoraram a chegar para a população, muita gente foi pega desprevenida. Quão difícil é identificar esses cenários de mudança climática pensando na passagem desses grandes eventos aí climáticos e pensando nessa medição meteorológica?
5: Então, sobre o El Niño, né? O El Niño, ele deve alcançar já, como eu falei antes um pouco, ele já deve estar alcançando aí já o patamar de muito forte. Na ciência meteorológica chama-se El Niño forte ou muito forte, né? Não tem esse tal desse super El Niño. Então, muito forte é o último patamar do El Niño, né? De quando ele passa aí de 2.0 em diante, aí de ser considerado muito forte, né? Como, por exemplo, teve em 1982, 1983, teve também em 2014, 2015, né? Também tivemos um El Niño muito forte, e a presença desse ser mais forte do que esses outros dois ainda, né? Que existiram nos últimos 76 anos. Mas aí, o que está ocorrendo, que realmente já tem os sinais aí do que o El Niño vem provocando, né? Por exemplo, os temporais muito mais intensos na região sul as chuvas intensas mais na região sul que tem ocorrido, né? Formação dos ciclones extratropicais mais fortes, também de intensidade mais forte, com ventos de até 120 km por hora, né? Lá na região sul. Normalmente, esses ciclones extratropicais se formavam, quando se formam, antes, a gente volta 20 anos atrás, era na faixa aí de 60, 70 km por hora, 80 km por hora, né? Hoje eles estão passando aí de 100 km por hora, né? E também umas frentes frias que chegaram na região sudeste, né? Causando forte contraste de temperatura, causando exatamente ventos fortes ali em São Paulo, Rio de Janeiro também, que deve realmente estar associado com a influência do El Niño, essas condições, né? De uma maneira mais intensa, né? Não é que frente fria não chegue na região sudeste, normalmente chegam. Porém, da maneira que está acontecendo, né? Chegando aí com maior contraste de temperatura, consequentemente com mais intensidade de vento, deve estar realmente associado com a influência do fenômeno El Niño.
4: É, tá certo. E aí, com relação ao monitoramento desses efeitos, aqui no Rio, né? Como eu trouxe, a gente teve um certo atraso nos alertas relacionados à ventania. A gente foi muito pego de surpresa com ventos de mais 100 quilômetros em algumas, quase 100 quilômetros, na verdade, em algumas regiões. Agora, né, acho que depois do primeiro momento, a gente já viu alguns sistemas operando ali. Queria entender como que funciona essa relação, né, de um instituto como o IMET, por exemplo, né, e centros de operações locais, como aqui do Rio, no sentido de monitorar, de enviar alertas para a população. Como que funciona essa troca e também qual seria o motivo de um atraso? É difícil fazer esse monitoramento de ventanias, por exemplo, ou de identificar esses fortes temporais que acabam chegando repentinamente com o evento climático como El Niño?
5: O alerta, né, os avisos meteorológicos, vamos dizer assim, eles são emitidos pelo Instituto Nacional de Meteorologia, pelo IMET. Normalmente o IMET tem emitido esses alertas aí com antecedência, né? Com antecedência de pelo menos um dia, dois, três dias de antecedência, né? E quando eles, como é que funciona essa conexão? Quando o IMET emite um alerta de temporais, de ventos fortes, vendavais, chuvas fortes, quer dizer alguma coisa que vá causar danos à população, ou estragos, ou pode causar aí perdas significativas de uma maneira geral, né? Geralmente esses alertas vão para as defesas civis. Primeiro vai para a Defesa Civil Nacional e a Defesa Civil Nacional distribui para as regionais, né? Para os estados onde vão ocorrer esse fenômeno, os eventos extremos, né? E normalmente tem sido assim. Se talvez houve um atraso nesse alerta aí, né? Eu não acompanhei. Se talvez houve um atraso, talvez seja exatamente a emissão, né, das defesas civis interagindo ali com o IMET, né? E deve ter atrasado aí a chegada desse aviso aí na Defesa Civil para depois chegar à população. Porque a Defesa Civil estadual local, né, é que distribui para a população esse aviso sobre o alerta meteorológico.
4: Ah, entendi. Então, enfim, esse monitoramento, ele parte de cima mesmo, né, do IMET.
5: Ele parte de cima, exato.
4: Ah, é perfeito.
5: O IMET é a instituição do Brasil que tem o monitoramento climático do Brasil, né? Porque ela é que tem a rede de estações meteorológicas em tempo real e tem o monitoramento de todo o Brasil. Assim como, por exemplo, tem o alerta hidrológico, né, o monitoramento hidrológico, aliás, do Brasil, que é feito pela Agência Nacional de Águas, o alerta meteorológico climático, que é feito pelo monitoramento climático, aliás, que é feito pelo Instituto Nacional de Meteorologia, e também tem o monitoramento de sismologia, né, que também é da parte da UNB. Então, são esses três que cada um coordena a sua atividade.
4: Sobre esse monitoramento do IMET, você citou que existem várias estações, né, de medições e tal pelo país. Explica um pouquinho pra gente dessa estrutura aí também. Existe uso de satélites também? Como que funciona a estrutura do IMET? Mas pra gente matar a curiosidade aqui.
5: O satélite meteorológico, né, ele emite a imagem meteorológica, né, que tá ocorrendo também no momento, né, realmente a imagem, por exemplo, do Brasil como um todo, né, América do Sul, e chega a casa, cada 15 minutos, chega lá no Instituto Nacional de Meteorologia. Então, a imagem satélite se acompanha do fenômeno que está ocorrendo, como é que está o fenômeno. Então, e tem um pouco assim também da intensidade do fenômeno também pode acompanhar, né? Então, quando os topos de nuvem estão de vermelho muito escuro, né, significa dizer que está havendo ali uma intensidade maior da condição da chuva, né? Ou também pode até também ter ventos fortes, mas não indica essa condição de vento forte. E depois tem um monitoramento climático propriamente dito das estações meteorológicas, né? Tem uma rede de estações meteorológicas, algo de umas 700 estações no Brasil todo. Se não chegar a 700, deve chegar próximo a 700, né? Hoje estações automáticas, antes tinha as estações também convencionais, mas agora é tudo automático, né? E que ela manda a informação hora a hora para o Instituto Nacional de Meteorologia. E naquele mesmo momento, né, hora a hora, está disponível na página do IMET, né? Então a gente entra na página do IMET e vê quanto é que deu. Por exemplo, temperatura de maior temperatura do Brasil, de 15 horas, está ocorrendo lá no Mato Grosso do Sul, no Mato Grosso, por exemplo, 41 graus. Temporal lá na região sul, quanto é que está a situação? É, no momento, nas últimas 24 horas, ou as últimas 12, a última hora, deu uma chuva de 50, 70 milímetros, tal localidade do Rio Grande do Sul. Teve vento forte? Teve. Aí mostra lá, vento de 25 metros por segundo, 90 quilômetros por hora. Então a gente acompanha o que está ocorrendo. É, no momento, à tarde, por exemplo, quando chega à tarde, a baixa umidade do ar, como é que está o comportamento do Brasil? Eita, tem umidade do ar de 10% ali em Goiânia, tem umidade do ar de 12% no Piauí, 10% no Mato Grosso, no Tocantins, no Goiás, e a gente vê a localidade onde está dando essa umidade também de 10%. É assim que é feito o monitoramento, né? Hora a hora que é apresentado, disponível lá na página do site do IMET.
4: Ai, nossa, muito legal. Até recomendar aqui para os nossos ouvintes, né? Quem quiser dar uma olhada, portal.imet.gov.br, né? E aí lá dá pra gente acompanhar o mapa, parece o mapa do Brasil, tem três níveis ali, né? Perigo potencial, perigo e grande perigo. Por enquanto, região sudeste e centro-oeste, né? Uma parte da região sul também aí com perigo potencial, inclusive Rio de Janeiro. Achei legal que dá pra buscar aqui, né? Previsão pra sua cidade. E o Rio de Janeiro tá com frio um pouco fora da média, aqui 17 graus de tendência e, enfim, máxima de 27 graus, que é já mais com a nossa realidade aqui no Rio. Mas, por enquanto, tá um frio, tá chuvoso, tô vendo aqui da janela do estúdio, inclusive. E, enfim, né? Essas mudanças climáticas aí, muito relacionadas também ao Ninho, provavelmente, né, professor?
5: É, exatamente. Você se abrir agora a página do IMET, né? Assim você abre, aparece lá a condição do aviso meteorológico, e aí, dependendo da região onde você estiver, ele vai mostrar se é amarelo, laranja ou vermelho, né? Então, por exemplo, abrindo agora para o Rio de Janeiro, né? Aí vai ver que tem um alerta cobrindo o Rio de Janeiro amarelo, que diz que vai dar condições de ter tempestade em algumas localidades para hoje à tarde, né? Ou seja, aquelas pancadas de chuvas associadas às vezes com ventos fortes também que pode ter para hoje, para o Rio de Janeiro, né? Especialmente mais final da tarde, isso que deve acontecer.
4: E aí, professor, ter a experiência de outros El Niños, por exemplo, como em 23, 24 e até antes, como você trouxe, né, ali de 14, 15, 82, 83, faz diferença na expectativa pelo impacto de novos eventos climáticos relacionados?
5: A diferença praticamente não muda muito não, né? Praticamente o padrão ele vem mais ou menos na mesma consequência, sabe? Então, por exemplo, já devemos ter agora, que está começando a primavera, né? Uma primavera muito quente no Brasil, né? Especialmente de centro, sudeste do Brasil, parte do nordeste, região norte, altas temperaturas. Já tem ocorrido até agora no mês de agosto, né? Temperaturas várias vezes passando de 40 graus, que não é tão normal assim passar de 40 graus as temperaturas no mês de agosto. Tanto no Goiás, Mato Grosso, também Tocantins, Piauí, já ocorreram agora durante o mês de agosto. E é provável que essas temperaturas aí cheguem até no patamar de 44 graus em algumas localidades ali do Mato Grosso, até mesmo também do Tocantins, né? Durante esse período agora, até novembro, né? Provavelmente a gente vai ter uma redução nas chuvas aí no mês de novembro e dezembro, no centro-sudeste do Brasil, que não é bom, né? Isso faz com que haja aí um atraso do plantio do centro do Brasil também. E também favorecimento aí de chuvas intensas para a região sul, especialmente Rio Grande do Sul, com parte de Santa Catarina. A gente vê agora nos próximos 15 dias, né? A chuva, pelo menos aí até o dia 24, 25 de setembro, volume de chuvas ali de 350 milímetros ali entre Santa Catarina com Paraná e parte do Rio Grande do Sul, chegar a 250 a 300 milímetros, né, em 15 dias. O que significa isso? 250 a 300 milímetros é duas vezes a climatologia do mês de setembro, da chuva do mês de setembro lá na região.
4: E aí, professor, pensando nisso, né, nessa expectativa pelo impacto, já se tem uma ideia do que pode acontecer, qual a importância desse trabalho meteorológico, né, de medição, de monitoramento, para mitigar problemas relacionados à tempestade, ventanias e mais? É, você disse, né, que o INMET faz esse monitoramento, envia o alerta para as defesas civis, que, por sua vez, enviam esses alertas para a população, tomam as medidas cabíveis e tudo mais. É, já tendo essa expectativa por possíveis efeitos adversos aí do El Niño e de eventos climáticos relacionados, quão importante é ter esse conhecimento e ter esse aviso para a população antes da hora, né? Conseguir mitigar esses efeitos. Queria que você falasse um pouco da importância desse trabalho e também dessa base de dados que a gente acaba tendo relacionada a medições de outros
2: esses El Ninhos?
5: É, então, já por um tipo dessa previsão climática assim, que indica essas condições, né? E também pela simetria, né, que indica essas condições também, é necessário que a população fique atenta aí semanalmente para ver, acompanhar as condições de tempo pela frente, né? E acompanhar exatamente os alertas do IMETRO que vai indicar pela frente sobre essas condições, porque a gente já tem aí uma tendência da previsão climática pela frente. Previsão climática é previsão de longo prazo, né? De um mês, dois, três, quatro meses pela frente, né? E agora, para saber quando vai ocorrer esses eventos extremos, aí é necessário o acompanhamento da previsão das condições do tempo semanalmente e de quando vão ocorrer essas situações desses eventos extremos. E aí a população realmente tem que acompanhar e se prevenir, né, de acordo com os alertas que forem emitidos.
2: Professor, obrigado, viu, pela conversa aqui com a gente. Acho que é importante a gente entender esse ponto aí de monitoramento, né, de como a gente vai sentir os impactos aqui no Brasil relacionados ao El Niño, que está sendo chamado aí de Super El Niño, né, mas como você trouxe, né, na meteorologia.
5: Forte.
2: O El Niño é muito forte, no caso, é isso. E aí, enfim, importante a gente ficar de olho também, como você trouxe aí pra gente, para ficar de olho no site do IMET, né, do Instituto Nacional de Meteorologia, que faz esse levantamento aí de dados relacionados ao clima. Muito, muito obrigado, viu?
5: Obrigado a você, um abraço, até a próxima.
2: Esse foi professor Francisco de Assis Diniz, que é meteorologista e consultor climático, ele que já trabalhou no Instituto Nacional de Meteorologia, o nosso IMET aqui do Brasil. Muito obrigado pela participação.
5: Falou, um abraço, tudo de bom.
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2: Há um tempo atrás, a gente conversou aqui no Em Órbita sobre os impactos da inteligência artificial na educação e no mercado de trabalho. Acontece que saiu uma nova pesquisa de grande porte que aponta cerca

0: inteligência artificial para estudar. A entrevista foi realizada em 2025 e envolveu 760 mil estudantes de 15 anos de idade, em 91 países. Desse total, 30 mil alunos foram de escolas do Brasil. O estudo avalia a aplicação do conhecimento em leitura, matemática e ciências em contextos do cotidiano, por meio de testes e questionários. O relatório destaca que 48% dos entrevistados afirmam usar chatbots de inteligência artificial pelo menos uma vez por semana para atividades de aprendizagem. O índice é ligeiramente superior à média dos países da Organização para a Cooperação e Desenvolvimento Econômico, a OCDE, que ficou em 46. Entre os principais usos da tecnologia pelos estudantes brasileiros, está a realização de pesquisas rápidas para tarefas escolares. 40% dos alunos disseram utilizar a inteligência artificial para esse fim, contra 31% na média da OCDE. Outros 31% usam as ferramentas para resumir textos. E ainda, 27% usam IA para produzir rascunhos de trabalho. Apenas 11% dos estudantes brasileiros afirmaram que nunca usam inteligência artificial em atividades escolares. Esta é a primeira vez que a avaliação mede especificamente o uso de IA pelos estudantes. A edição também avaliou, pela primeira vez, a competência de aprendizagem no mundo digital e incluiu um módulo opcional de proficiência em inglês. A prova, feita principalmente por computador, utiliza teste adaptativo e inclui questionários contextuais para estudantes e gestores escolares. O PISA busca avaliar competências necessárias para uma participação plena na sociedade, mas ainda não se baseia nos currículos escolares nacionais e nas diferenças sociais entre os países, o que podem influenciar nos resultados. A aplicação do PISA no Brasil é coordenada pelo Instituto Nacional de Estudos e Pesquisas Educacionais, Anísio Teixeira, o INEP, e envolveu a maioria de escolas estaduais urbanas e alunos do início do ensino médio. Essa foi Ludmila, apresentadora virtual da Sputnik, para o quadro Curto Circuito.
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2: É isso, esse foi mais um Em Órbita aqui na Rádio Sputnik, na Metropolitana 80.5 FM. 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Como eu disse há pouco, né? Você também pode ouvir a gente lá no site metropolitanarrio.com.br. 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Esse episódio teve edição de Marcel Amaral, nosso operador. Um abraço e até a próxima.
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7: Hoje é segunda-feira, 14 de setembro de 2026. O presidente dos Estados Unidos, Donald Trump, afirmou que Kiev concordou em não atacar instalações de energia da Rússia. De acordo com o líder norte-americano, a alta dos preços mundiais dos combustíveis foi provocada principalmente pelo conflito na Ucrânia e não pela situação que envolve o Irã. O Kremlin disse apoiar qualquer apelo para que Kiev interrompa a

0: ataques contra a infraestrutura econômica civil russa. O ministro do Supremo Tribunal Federal, André Mendonça, retirou o sigilo do processo que reúne detalhes sobre a rede de pagamentos do empresário Daniel Vorcaro e do Banco Master. A decisão atende a um pedido do presidente da corte, Edson Fachin. A Procuradoria-Geral da República também se manifestou a favor do fim do sigilo. Pelo menos 21 pessoas procuraram unidades de saúde após terem sido submetidas a testes de glicose com lancetas compartilhadas durante uma feira de ciências em um colégio particular no Recreio dos Bandeirantes, na zona sudoeste do Rio. Segundo a escola, uma aluna levou o equipamento e utilizou a mesma lanceta em até 3 pessoas. Até agora, todos os exames realizados nos envolvidos que buscaram atendimento deram negativo. Os alunos seguem em acompanhamento médico e psicológico.
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0: Uma faixa da linha amarela está ocupada na altura da estrada Ademar Bebiano, no sentido Fundão, devido a um acidente entre um carro e uma moto. A equipe da concessionária da via está no local. O trânsito não apresenta retenções no momento. Lucas Andrade para o Radar Sputnik, no horário de Brasília, 2 horas e 4 minutos.
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3: Olá pessoal, tudo bom? Mais um Mundioca chegando e hoje, 11 de setembro, a gente vai falar sobre os 25 anos de um fato que mudou a história moderna do mundo.
4: Mudou mesmo, Marcelo, você lembra daquelas imagens? Imagens assustadoras, tinha gente que viu aquilo ali e não acreditava que fosse real e foi realmente um divisor de águas, principalmente para a geopolítica mundial. Isso reverberou no mundo todo, no Oriente Médio, aquilo que acontece hoje no Oriente Médio, muita coisa foi desestabilizada por conta do 11 de setembro.
3: As torres gêmeas do World Trade Center foram abaixo em 2 atentados simultâneos com aviões feitos pelo grupo liderado por Osama Bin Laden. A gente tem pouco tempo hoje para falar, vamos deixar nossos convidados falarem, a gente chama o primeiro deles agora. Mundioca, tenho o imenso prazer de falar mais uma vez com o professor Márcio Sete Fortes, professor de Relações Internacionais do IBMEC. Professor Márcio, muito obrigado por ter aceito o nosso convite e estar de novo conosco no Mundioca. Tudo bom?
5: Tudo bem, é um prazer estar aqui com vocês, com os nossos ouvintes. Muito bom estar com vocês e com todos.
3: Professor, 25 anos depois, qual foi a principal transformação geopolítica provocada pelo 11 de setembro, que quem estava vivo não se esquece? O mundo ainda vive com consequências daquele dia?
5: Sim, o mundo ainda vive consequências daquele dia e eu poderia dizer que a principal transformação geopolítica teria sido uma transição daquela antiga ordem mundial unipolar que nós tínhamos para o mundo multipolar, só que fragmentado. O que nós temos hoje é a ascensão de potências consideradas rivais pelos Estados Unidos, como a China e a Rússia. Ao mesmo tempo, um certo desgaste da hegemonia norte-americana, custos muito altos de guerra que foram empreendidos ao longo desses anos todos e, ao mesmo tempo, um certo desgaste interno até dos Estados Unidos, com um cansaço com guerras que muitas vezes duraram mais do que o esperado. E, ao mesmo tempo, me parece que aquelas leis de exceção, como é o Patriot Act e outras legislações similares, que acabam por normalizar aquele monitoramento e a vigilância global, tornando isso uma coisa normal. Então, essa vigilância em massa passa a ser uma marca dos dias atuais e, ao mesmo tempo, outras coisas aconteceram, como uma desestabilização do equilíbrio no Golfo Pérsico a partir do momento que o Iraque foi invadido. Isso abre campo para uma expansão de uma influência iraniana ali no Oriente Médio, que traz os problemas atuais, muitos dos problemas atuais surgem com isso, Então, uma outra coisa também que nós podemos notar que aconteceu foi uma percepção do Ocidente de que as ameaças não vêm apenas dos estados soberanos, Tem redes assimétricas aí que os estados hoje procuram combater ao mesmo tempo que essa ascensão que eu comentei há pouco da China e da Rússia, A ascensão de potências consideradas rivais, pelo menos uma delas traz ali no seu bojo os problemas de guerra com a Ucrânia e uma ameaça de uma guerra europeia atual.
3: o senhor chegou a colocar essa questão do Oriente Médio. Os Estados Unidos, por causa do 11 de setembro, né, lançaram a chamada guerra ao terror, né? O senhor acredita que ainda hoje é uma ferida aberta, ela acabou produzindo novas formas de instabilidade, radicalização. Como é que a gente poderia imaginar se não tivesse acontecido o 11 de setembro? O senhor acha que o mundo estaria melhor? Não estaria melhor? Como é que a gente estaria?
5: A guerra ao terror que foi lançada em resposta ao 11 de setembro, né? Ela não resultou numa vitória clara, propriamente dita. Né? Ela, sim, gerou novas formas de instabilidade global. Ao mesmo tempo que nós tivemos ali a Al-Qaeda sendo enfraquecida, o desmantelamento original de lideranças como Osama Bin Laden, por exemplo, e sua eliminação, nós temos que lembrar que o regime talibã também, que foi derrubado em 2001, ele volta em 2021. Então, nós temos ali alguns problemas, né? O surgimento do Estado Islâmico também, a ação norte-americana com preocupação com a descentralização do terror, né? Porque passaram a ter certas franquias regionais, né? Na África, na Ásia, né? E os custos financeiros que decorrem dessa instabilidade depois do 11 de setembro. O mundo ficou muito pior depois disso, nós podemos dizer, não só pela questão, outro ataque iminente, esse medo permaneceu durante muito tempo e, de certa forma, isso permanece até hoje no seio das agências de inteligência que viveram aquele momento horrível do 11 de setembro.
3: A gente que tem um pouquinho mais de idade, professor, a gente lembra aquela caçada ao Osama Bin Laden e acabou culminando na invasão dos Estados Unidos ao Afeganistão, né? É aquela questão, acabar com o Talibã, que estaria dando guarida ao Osama Bin Laden, e aí a gente lembra que depois os Estados Unidos foram 20 anos, os Estados Unidos saíram rapidíssimo e o Talibã hoje está de volta ao poder. O que que esse desfecho diz sobre limites do poder militar americano?
5: O poderio militar americano, ele é incomparável, né? Mas ele tem limitações, e essas limitações estão ali, quando se percebe as dificuldades e o atingimento dos objetivos de ocupações prolongadas, né, o nation building. Existe uma incapacidade, por exemplo, de criar legitimidade, né? Uma força militar norte-americana, ela não consegue impor um governo local legítimo, né? Embora tenha chamado para, em alguns casos, chamada para eleições, etc., o governo afegão, apoiado por Washington, era amplamente visto como um governo dependente, o que acabou por minar a sua sustentação popular. Né? E as limitações do nation building tem que ficar muito claras, né? As forças armadas são treinadas para objetivos específicos e não para modelagem cultural, criação de instituições civis, alinhamento de identidades tribais, por exemplo. Então há toda uma série de limitações aí que tem que ser consideradas após a invasão do Afeganistão e a caçada ao Osama Bin Laden que foi feita, né? Embora objetivos militares tenham sido atingidos, outros objetivos adicionais tiveram sérias limitações para serem atingidos.
3: Até que ponto, professor, o 11 de setembro abriu espaço político para uma política externa estadunidense mais intervencionista e criando até aquelas chamadas guerras preventivas, onde eles veem inimigos em todo lugar?
5: Olha, esses ataques do 11 de setembro, eles alteram profundamente a política externa dos Estados Unidos, né? Eles criam um consenso até político, um consenso bipartidário nos Estados Unidos, que vai justificar o intervencionismo militar, a teoria da legítima defesa. E aí, o que que surge nisso aí? Por exemplo, a doutrina Bush, a guerra preventiva, tem toda uma mudança de paradigma, né? O governo George Bush, por exemplo, ele substituiu estratégias de contenção, estratégias de dissuasão, pelo conceito de guerra preventiva. E qual é a justificativa para isso? É que os Estados Unidos não podiam ficar esperando os inimigos atacarem primeiro, né? Ele teria que atacar antes, porque alegaria que havia armas de destruição em massa nas mãos dos terroristas, o que tornava iminentes ataques totalmente imprevisíveis. Então, o caso do Iraque é o maior exemplo de guerra preventiva em 2003. Então, nós temos que considerar isso. E, ao mesmo tempo, eu acho que isso é feito com um certo desprezo pelo multilateralismo, né? Diante das resistências do Conselho de Segurança da ONU contra a invasão do Iraque, nesse caso até, eu chamo aí a atenção para a posição da França e da Rússia, que eu me lembro muito bem, né? Essas posições contrárias, os Estados Unidos acabam adotando uma posição unilateral. E a diplomacia norte-americana vai criar coalizões informais de países que estejam alinhados com os seus interesses imediatos.
3: A gente pode dizer que a derrubada do Saddam Hussein fortaleceu ao crescimento do Estado Islâmico, e aí a gente viu o que eles foram capazes de fazer?
5: É, o Saddam Hussein, apesar do Saddam Hussein não ter sido responsável pelos ataques, né? Eu acredito que os ataques de 11 de setembro, eles foram utilizados pelos Estados Unidos para legitimar intervenções, né? Eles vão conseguir legitimar suas intervenções a partir dos ataques de 11 de setembro, mesmo que o Saddam Hussein não tenha participado disso, mas que acaba culminando com a invasão do Iraque, né? Então, esse conceito de guerra preventiva, ele aparece, é o conceito que eu acabei de mencionar há pouco, né? Com o direito de atacar antes que seja atacado, a ideia de eixo do mal também, né? Onde países totalmente diferentes, como Coreia do Norte, Iraque, até o Irã de hoje, né? Fossem categorizados como uma coisa só, como país do eixo do mal. E o caso específico do Iraque, houve toda aquela questão, alegação de que o Saddam Hussein tinha armas de destruição em massa, né? E o resultado disso aí acaba sendo não só a invasão do Iraque lá em 2003, mas também um legado de expansão militar do Oriente Médio, né? As bases norte-americanas acabam sendo expandidas, né? Para termos ali um conceito mais arraigado de vigilância global.
3: Nesse momento, o senhor acredita que essa visão estereotipada do cidadão muçulmano ganhou força aí?
5: Me parece que sim, porque aquilo no primeiro momento é muito arraigado, né? A percepção de uma ligação do cidadão com o terror, havia ali uma preocupação muito grande com isso, inclusive por parte das associações de direitos civis, né? Porque é amplo o número, por exemplo, de imigrantes e descendentes muçulmanos que vivem nos Estados Unidos, né? E no começo, após o 11 de setembro, houve ali toda uma preocupação com a segurança dessas pessoas diante daquela imagem, né, que ficava na cabeça de muitos associada à questão dos ataques terroristas. Então era preciso dissociar que uma coisa é a população islâmica pacífica e outro são os terroristas. Isso foi necessário fazer uma distinção bastante grande disso para que não houvesse uma mistura do entendimento das coisas.
3: Um detalhe, professor, que depois do 11 de setembro, a OTAN acionou pela primeira vez e única vez o artigo 5º, que segundo o qual o ataque contra um integrante da aliança é considerado um ataque contra todos. Na sua visão, como é que aquele episódio transformou a própria função geopolítica da aliança?
5: O artigo 5, depois de ser acionado do 11 de setembro, ele transforma a OTAN numa aliança de defesa que originalmente era uma aliança de defesa territorial que estava focada na Europa, numa força global de intervenção antiterrorista. A OTAN deixa de se limitar à defesa de fronteiras europeias, né, como historicamente já era a questão de defesa contra a cortina de ferro, o bloco soviético, e passa a atuar em outros campos, como por exemplo a operação do Afeganistão, né? Onde você teve uma missão de combate terrestre da aliança totalmente fora da Europa. E houve ali a criação da NATO Response Force para projetar um poder de atuação muito rápido e ágil em qualquer lugar do mundo. Então isso deixa muito claro ali que a OTAN já não é mais aquela OTAN original.
3: Professor, as guerras pós o 11 de setembro provocaram e ainda provocam, né, um enorme impacto humano, econômico e migratório no Oriente Médio e também na Ásia. Na sua visão, professor Márcio, até que ponto essa instabilidade de algumas dessas regiões hoje pode ser compreendida como parte desse legado?
5: Bem, essa instabilidade no Oriente Médio e na Ásia está muito vinculada ao legado das guerras do 11 de setembro, né? Porque houve casos muito específicos ali, uma desestruturação estatal, economias destruídas e crises humanitárias sem precedentes são um resultado direto disso aí, né? Então, é fácil perceber que há problemas muito sérios, até como a questão de food security, de insegurança alimentar, né? Populações, por exemplo, do Iêmen, do Afeganistão hoje, enfrentam crises de fome devido ao colapso de linhas de suprimento tradicionais, né? Até por questões de sanções internacionais, conflitos que remanesceram, né? E isso é fácil de verificar. Já é, ao mesmo tempo, uma crise migratória, né? Com êxodos em massa, milhões de refugiados sobrecarregando infraestrutura de países países vizinhos, ali no Oriente Médio, como por exemplo Turquia, Jordânia, Paquistão, então o Líbano, e países vizinhos ao Oriente Médio também. E a questão das tensões sociais, né? Porque essa chegada de uma população deslocada, né? De imigrantes, de refugiados, de guerra, ela gera pressão sobre, do país que recebe esses refugiados, gera pressões sobre mercado de trabalho, sobre moradias, sobre serviços públicos. Então tem toda uma questão que se desenrola a partir da questão original, ou seja, são resultados da instabilidade dessas reuniões, dessas regiões que geram essa migração em massa, e essa migração em massa exerce pressões sobre os países que recebem os refugiados.
3: Professor, o senhor concorda com a análise de colegas seus que dizem que naquela época os Estados Unidos era o maior país do mundo, indubitavelmente, né? E esse foco estadunidense no Oriente Médio durante essa guerra ao terror permitiu que outros países se reagrupassem, principalmente China crescendo economicamente, geopoliticamente, a Rússia também retomando força. O senhor acredita que esse momento foi um momento da virada para esse mundo multipolar?
5: Me parece que sim. Isso fica muito claro, né? Quando os Estados Unidos exercem aí um foco no Oriente Médio durante a guerra ao terror, um foco que é muito prolongado, né? Isso cobra um preço estratégico bastante significativo, porque criou uma oportunidade econômica, política e militar que a China soube aproveitar muito bem para expandir a sua influência global. Enquanto os Estados Unidos estavam investindo trilhões de dólares, havia uma imensa atenção que os Estados Unidos dedicavam ali ao Iraque, ao Afeganistão, enquanto a China estava executando a sua estratégia de crescimento acelerado, e a China aproveitou muito bem isso, né? Enquanto os Estados Unidos estavam com um certo desvio de atenção, com duas décadas ali de foco em contra-insurgência, forças armadas dedicadas ao Oriente Médio, etc., isso consumia muitos recursos, né? As estimativas são de que os Estados Unidos gastaram aí cerca de 8 trilhões de dólares desde o 11 de setembro, né? E isso gera aí também uma contribuição para uma dívida, e ao mesmo tempo é um desgaste de poder bastante interno, né? Também interno. A ascensão geopolítica da China, ela é indubitável, né? A China vai se consolidar nesse período que vem do pós 11 de setembro, ou imediato pós 11 de setembro até os dias de hoje. A China vira aquilo que muitos economistas chamam de fábrica do mundo, né? Ela vai ingressar na OMC em 2001, né? Logo bem ali no início da guerra ao terror, a gente vê que a China já está ingressando na OMC, né? Depois lança o programa Cinturão e Rota, né? Lança a iniciativa em 2013, né? Vai financiar toda uma infraestrutura, garantir influência num número muito grande de países. Então, tudo isso são pontos inequívocos que confirmam que a China aproveitou esse período desde o imediato pós 11 de setembro até os dias de hoje, para se firmar como uma potência global.
3: Professor, na sua visão, o 11 de setembro fortaleceu ou enfraqueceu, foram em meio à discussão se era legítimo ou não?
5: Sim, o sistema ONU, ele foi imediatamente questionado pelos Estados Unidos no pós 11 de setembro, em função das decisões contrárias do Conselho de Segurança, né? Enquanto Rússia e França se firmavam ali como opositores de uma invasão, de uma guerra feita na base de guerra preventiva, onde os Estados Unidos atacariam primeiro e não esperariam para ser atacados, a ONU, ela vai perder ali bastante poder nesse caso, porque os Estados Unidos vão buscar negociação com países que lhes sejam favoráveis e que possam compor aliança estratégica com os Estados Unidos, e isso foi o que aconteceu no Iraque, isso foi o que aconteceu também no Afeganistão. Os Estados Unidos deixam de lado essa possibilidade de atuar exclusivamente autorizado pelo Conselho de Segurança da ONU.
3: O 11 de setembro, professor, inaugurou uma era de expansão da vigilância, né? A gente começou a ver serviços de inteligência mais fortes, operações antiterrorismo, uso de drones mesmo. O quanto dessa arquitetura de segurança criada depois de 2001 permanece de pé até hoje?
5: Bem, aquelas medidas emergenciais que eram consideradas temporárias, não é? Considerando a expansão da vigilância, etc., isso que era temporário, na realidade, nasce como algo focado ali contra o terrorismo transnacional, que é daquele momento, ele acaba sendo convertido em estruturas permanentes, né? Isso aí vai ficar, porque nós temos toda uma burocracia de inteligência estatal que se consolida, né? Muito focada no acompanhamento, muito focada na vigilância, isso é internalizado para dentro do cotidiano das suas populações. O que aconteceu foi que na medida em que a Al-Qaeda, o Estado Islâmico, né, eles perdem força como ameaças primárias, né, os órgãos de inteligência, de vigilância vão redirecionar toda a capacidade de monitoramento para o extremismo doméstico, né? Então você tem uma segurança que está focada para dentro das fronteiras hoje também. Aquela infraestrutura jurídica, né, que inicialmente permitia espionar os suspeitos de terrorismo, ela acaba sendo internalizada no meio digital que toda a população mundial usa, né? Então, hoje tem aí uma normalização desse controle, dessa vigilância, né? E uma coisa que nós podemos muito dizer é que aquela normalização doutrinária, né, o conceito de eliminar alvos em territórios estrangeiros sem declarar uma guerra formal, foi totalmente normalizado pelas superpotências. Então aí há uma questão também de táticas de eliminação de inimigos, ao mesmo tempo em que há um controle da população a partir dos meios de comunicação, né, na medida em que a telemática e os meios de comunicação foram se desenvolvendo, se aprofundando, se tornando mais cotidiano na vida de todos, os métodos também de acompanhamento e de vigilância também seguiram esse desenvolvimento da tecnologia, né? Então isso é algo que está presente na vida de todos hoje.
3: Agora, professor, até que ponto esse modelo de segurança internacional, vamos dizer assim, criado depois de 2001, modificou permanentemente a relação entre essa segurança nacional e a soberania dos estados?
5: Bem, a questão da segurança nacional, ela tem que ser considerada porque houve uma mutação dos alvos, né? A segurança passa a estar focada muito para dentro das fronteiras, né? Aquela questão de imigração, a questão dentro das fronteiras, quem está entrando, quem já está aqui, quem são, por exemplo, as células adormecidas. Então, há toda uma preocupação com isso e não vamos chamar isso de paranoia, mas há aí uma preocupação real com ataques, novos ataques que poderiam acontecer. E a soberania estatal, ela não se vê diluída por conta disso. Quanto aumenta a vigilância de alguns países em relação a outros, mas ao mesmo tempo essa vigilância está presente no cotidiano das nações, muito por conta da necessidade de uma segurança e de até fazer uma prevenção de futuros ataques.
3: Agora, a alegação que hoje o atual governo dos Estados Unidos dá de combater o narcoterrorismo, invadindo países e capturando seus líderes até na calada da noite, o senhor acredita que tenha um traço do medo provocado pelo 11 de setembro?
5: Bem, essa possibilidade de atingimento do narcoterrorismo, ela é algo à parte. Ela precisa ser considerada como algo à parte, porque essa seria uma classificação distinta, uma vez que os grupos de narcotraficantes passam a ser classificados como organizações terroristas, já no governo Trump. Então, essa classificação de organização terrorista, ela é uma classificação que permite aos Estados Unidos o maior escopo de abrangência da sua política de controle de fronteiras para evitar a entrada de drogas, mas também para combate direto ao narcoterrorismo em suas bases originais. E isso muitas vezes se respalda em ações diretas fora do território norte-americano. A citação de narco-estados hoje é algo bastante comum, e isso permite aos Estados Unidos não apenas ações fora de suas fronteiras, pois estaria combatendo o terrorismo, mas também permite a adoção de medidas como congelamento de ativos, arresto de bens e propriedades de narcotraficantes que estejam dentro do território norte-americano ou sejam ativos guardados por instituições financeiras, bloqueando as contas, congelando os canais financeiros dessas organizações do narcotráfico, que seriam agora já classificadas como organizações terroristas.
3: Muito se fala, o pessoal que gosta de teorias da conspiração, que o corpo do Osama Bin Laden nunca apareceu, né? Foi dito que ele foi jogado dentro no oceano para que ele não virasse um mártir, para que não virasse um símbolo. Eu pergunto pro senhor, mais de 2 décadas depois, o mundo tá realmente superando essa ordem criada pelo 11 de setembro ou não? A gente já fechou esse parênteses assim? Já caminhamos para uma nova ordem?
5: Olha, a decisão daquilo que foi divulgado sobre o corpo de Bin Laden ter sido sepultado no mar, marca ali uma preocupação de que se evite um túmulo que pudesse virar um local de peregrinação, uma peregrinação que tivesse em suas bases radicalização. Então, isso foi uma estratégia adotada pelos Estados Unidos. Agora, aquele momento unipolar, né, que nós tínhamos ali, me parece que ele ficou para trás. Né? Assim, as retiradas estratégicas que os Estados Unidos fizeram, como por exemplo a saída, né, que foi feita, a saída meio caótica, né, das tropas americanas em 2021 do Afeganistão, elas coincidem também com o consumo de trilhões de dólares, né, e uma mudança de foco, né, porque ao mesmo tempo que os Estados Unidos vão deixando a ação militar em alguns casos local, passa a focar na competição entre as grandes potências. É um momento que os Estados Unidos abandona aquela prioridade formal de combate ao terrorismo exclusivamente para focar em competição entre grandes potências. Hoje há uma grande preocupação aí com a China, e nós podemos ver ali movimentos estratégicos norte-americanos dedicados à questão da China e seu acesso ao petróleo. Há ali toda uma questão de preocupação de ampliação da presença chinesa na zona de influência norte-americana, né, e a reedição de uma preocupação norte-americana das Américas e sua área de influência, né. Ao mesmo tempo, nós temos aí um retorno de presença militar no Oriente Médio com a guerra contra o Irã, que não encontra no presente momento uma solução que esteja no horizonte. E isso tem deflagrado aí resultados econômicos bastante, que são problemas de alta envergadura para os países enfrentarem, como choques exógenos de preços, por exemplo. Ao mesmo tempo, que aconteceu tudo isso, o desafio chinês, como eu ia dizer, se consolidou, e não podemos esquecer do ressurgimento da Rússia, né? Esse conflito entre a Rússia e a Ucrânia, que inicialmente uma guerra por procuração localizada, ela vai ganhando contornos cada vez maiores, na medida em que a Europa acusa a Rússia de estar testando seus limites com sobrevoos de drones, ações que poderiam com ataques diretos a suprimentos dos países da OTAN para a Ucrânia. Então, é um mundo que enfrenta hoje novos desafios bastante diferentes daqueles colocados exatamente ali no 11 de setembro.
3: Professor, para a gente terminar esse bate-papo que está incrível, como é que o senhor analisa esses paradoxos históricos que os Estados Unidos fizeram? Porque o Osama Bin Laden, para quem não lembra, ele foi ajudado pelos Estados Unidos a se juntar ao Talibã para combater a União Soviética lá no final dos anos 70, 1970. E depois eles vão, derrubam Saddam Hussein e acabam criando, dando mais força ao Estado Islâmico e outras células terroristas que se espalharam pelo mundo e estão aí até hoje.
5: A história está repleta de casos de poderes locais que, apoiados pelos Estados Unidos durante o período da Guerra Fria, até como forma de contenção da expansão soviética, esses poderes locais, ao longo das décadas, acabam gerando, a sua perpetuação acaba gerando insatisfações internas. Essas insatisfações internas muitas vezes culminam com reações populares, extremismos religiosos, como foi o que se viu no Irã em 1979. Há outros casos, como por exemplo, nós podemos olhar a presença do general Manuel Noriega, que chega a um determinado momento no Panamá em que ele é preso, levado para os Estados Unidos e até faleceu recentemente, ainda preso, né, com uma prisão até o dia da sua morte. Então, a história está muito, muito marcada, muito pontuada. Poderes locais que inicialmente recebiam apoio e que, com o passar do tempo, acabam se cristalizando no poder sem dar opção para ações mais democráticas, como eleições, por exemplo, ou eleições que não sejam eleições democráticas, muitas vezes eleições fraudadas, e isso acaba gerando insatisfações populares que acabaram se voltando, em alguns casos, contra o próprio Estados Unidos. Então, o que era inicialmente um ponto de apoio acaba se tornando um ponto de aversão, como foi o caso, o mais nítido dos casos, me parece, o caso do Irã. Após a Revolução Islâmica, em 1979, as relações nunca mais foram retomadas. E os Estados Unidos acabaram incluindo o Irã naquele eixo do mal, e nós temos aí todo esse desenvolvimento de confrontação que chega ao momento atual de uma operação militar norte-americana no Oriente Médio contra o Irã, estabelecido ali a necessidade dupla de se controlar o Estreito de Hormuz e fazer o Irã, ao mesmo tempo, desistir do seu programa nuclear da maneira que lhes é imposta. E tanto um quanto o outro objetivo não se mostram viáveis no curtíssimo prazo. Não há aí qualquer mostra de um acordo que possa sair. Evidentemente, esse acordo poderá ser costurado a qualquer hora e acontecer, mas no momento presente, nós ainda temos aí um horizonte bastante grande de dúvidas que impactam a economia mundial.
3: Tá certo, a gente teve o imenso prazer de ouvir mais uma vez a análise geopolítica do professor Márcio Sete Fortes, professor de Relações Internacionais do IBMEC. Professor, muito obrigado por dedicar seu tempo a mim, a Melina e aos nossos ouvintes.
5: Muito obrigado, obrigado a todos, obrigado aos nossos ouvintes, foi um grande prazer.
3: Até a próxima então.
5: Até a próxima.
3: Vamos chamar nosso segundo convidado.
4: O Mundioca tem o enorme prazer de ouvir mais uma vez, contar com a participação do professor Roberto Goulart Menezes, ele que é professor de Relações Internacionais da Universidade de Brasília. Tudo bem, professor?
6: Tudo bem, Melina, um prazer falar com você, com o Marcelo e toda a audiência do Mundioca.
3: Com certeza a recíproca é mais do que verdadeira, professor. 25 anos depois, na sua opinião, qual foi a principal transformação geopolítica provocada pelo 11 de setembro?
6: Os ataques de 11 de setembro de 2001, nos primeiros anos, né, após, claro, a ocorrência desse fenômeno que de fato mobilizou a geopolítica mundial, ele levou internamente, né, ou seja, os Estados Unidos, a um aumento substantivo do orçamento de defesa do país. Segundo, como nós sabemos, os Estados Unidos iniciaram uma guerra ao Afeganistão, essa guerra se estendeu até o governo Obama, e ainda nós tínhamos soldados, né, no Afeganistão no início do governo Trump em 2017. Ao mesmo tempo, os Estados Unidos passaram a ampliar os seus serviços de espionagem, e tivemos aí episódios, né, de espionagem contra governos da Europa, outras partes do mundo. E os Estados Unidos, desde o governo Bush, né, 2001, até o governo Trump atualmente, o 11 de setembro significou um aumento da percepção, me parece, né, das ameaças no mundo que os Estados Unidos consideram da sua presença no mundo. Mas, nesses 25 anos, o que nós vimos foi o encerramento da guerra no Afeganistão, a guerra ao terror dos Estados Unidos, né, iniciada no governo Bush, ela foi perdendo força. Nós tivemos ainda a deposição, podemos considerar nesse rol, do governo da Líbia, né, o Gaddafi, e tivemos também, enfim, o aumento, né, por parte dos Estados Unidos do investimento para capturar determinadas personalidades, digamos assim, do mundo, personalidades ou digamos, os principais agentes do terrorismo, né, considerado por eles, como foi o caso do Bin Laden, né, capturado e morto, né, no Paquistão. Então, nesses 25 anos, os Estados Unidos, utilizar o 11 de setembro para justificar certas políticas, isso também perdeu força, e hoje nós quase não vemos menção ao 11 de setembro, mas nós vemos menção, né, do governo Trump, por exemplo, de que permanentemente ele recorre, né, ao argumento da segurança nacional, até mesmo para justificar políticas comerciais injustificáveis.
4: Professor, e depois do 11 de setembro também houve a criação do árabe como inimigo, né? Gostaria que o senhor comentasse isso.
6: O árabe, ele sempre circulou no imaginário do Ocidente, e especialmente, claro, dos Estados Unidos, como uma figura que é tida com desconfiança. Tem o árabe, anteriormente foram os vietnamitas em filmes, né, nos Estados Unidos, filmes como Rambo, outros filmes, né, que Hollywood produziu, em que sempre colocam, né, entre aspas, os inimigos dos Estados Unidos, né, diretamente, também como estereotipando determinados povos, determinados grupos, né, humanos. E os árabes, nós temos um livro muito famoso do final dos anos 70, do intelectual palestino, que foi professor de literatura na Columbia University, Eduardo Said, tem sido reeditado, né, tem seguido reedições desse livro, Melina, que chama-se Orientalismo, né? Como que os árabes são vistos, né, também no Ocidente. Eduardo Said também é autor de outros livros tão importantes quanto esse, e tem um fundamental também que chama Cultura e Imperialismo. Esses dois livros foram publicados pela Companhia das Letras no Brasil. Também temos um livro famoso, né, do Amin Maalouf, chamado, né, As Cruzadas Vistas pelos Árabes, também que mostram como que essa produção desse imaginário, ela remonta, né, lá desde, né, do tempo das cruzadas, mas que é claro que os Estados Unidos, em especial a partir de 1979, com a crise Irã-Estados Unidos, né, a chamada crise dos reféns. Claro, o Irã não é árabe, né? Mas a gente pode, persa, né, colocando isso nesse mesmo diapasão. E esse imaginário, ele chegou a ser mobilizado após 11 de setembro. Naquele momento, vale registrar que o George Bush, depois das primeiras informações, enfim, que ele teve sobre os atentados e tudo mais, é claro, ele foi, também se dirigiu a grupos árabes nos Estados Unidos, né, para mostrar que uma coisa é aqueles que cometeram o atentado, né, não podiam ser confundidos com o conjunto da população árabe. Mas é claro que isso foi uma questão mais pontual, mas sim, os Estados Unidos seguem reforçando esse imaginário, né, ainda no cinema, quando a gente vê aviões que são sequestrados e os sequestradores são árabes, enfim, navios que são sequestrados e os sequestradores são árabes. Então, visto como essa ameaça ao estilo de vida, ao mundo, entre aspas, ocidental, né? Mas que nós sabemos que é eivada de racismo, de xenofobia, de preconceito.
3: A gente pode dizer que o 11 de setembro de 2001, ele já está marcado como uma das datas mais importantes do século?
6: Certamente, ele seguirá sendo lembrado, né? Até sempre que se aproxima do 11 de setembro, os aeroportos dos Estados Unidos, eles redobram, a fiscalização, fica um pente fino, né? Leva mais tempo para passar, né? Pelo serviço de inspeção nos raios-x. Vale lembrar também, Marcelo, que até o 11 de setembro, praticamente esse serviço de controle e imigração nos Estados Unidos, ali na parte, né, de raio-x, de checagem e tudo mais, era terceirizado, e que os Estados Unidos voltaram a estatizar esse serviço. Então, o Trump também, ele chegou a colocar vários países, retomando, viu, Melina, a pergunta que você anterior, em que os Estados Unidos chegaram a colocar numa lista de países, né, que não podem nem ingressar nos Estados Unidos. E a maioria desses países são árabes. Então, os Estados Unidos, eles mudaram também a sua política de visto, e nós vimos agora mesmo na Copa do Mundo que um juiz, né, da Somália, não pôde ingressar no país, né, sem nenhuma explicação. Então, esse movimento, né, ou podemos dizer, ou essa situação que nós temos hoje nos Estados Unidos, né, em relação a aumentar o filtro, né, do 11 de setembro, a guerra ao terror, o que significou a insegurança para vários países do mundo, né, uma reação dos Estados Unidos ao 11 de setembro, né, Marcelo, sem dúvida nenhuma é uma data que ela já faz parte, né, enfim, do século XXI, ela marca o século XXI, e alguns, como o historiador Eric Hobsbawm, né, famoso, entre outros trabalhos dele, né, famoso por, entre outros trabalhos, A Era dos Extremos, ele colocou também isso, né, como um dos eventos chaves, mas mostrando também que os Estados Unidos, por outro lado, era um questionamento à hegemonia dos Estados Unidos. Então, ali, a partir do 11 de setembro também, vai declinando também, Marcelo, a utilização da expressão unipolaridade para se referir aos Estados Unidos.
4: Professor, o senhor falou brevemente sobre o Afeganistão, também sobre a Líbia, mas vamos nos concentrar agora no Afeganistão. Essa foi a primeira guerra, grande guerra desencadeada depois do 11 de setembro. 20 anos depois, os Estados Unidos saíram de uma maneira vexatória, né, se pendurando. A gente viu aquela cena se pendurando no avião e o Talibã voltou ao poder. Esse desfecho diz o quê sobre os limites do poder militar americano?
6: Melina, em 79, quando a União Soviética, então a União Soviética invadiu o Afeganistão, a reação dos Estados Unidos foi de apoiar o grupo chamado os Mujahidins, entre os quais se encontrava Bin Laden. Bin Laden era da Arábia Saudita, mas já tinha vínculo lá com os Mujahidins no Afeganistão. E de 79 até 87, 88, a guerra da União Soviética contra o Afeganistão arrasou o país. E os Estados Unidos passaram, então, a fazer a contraparte da União Soviética, ou seja, no território afeganistão, financiando esses grupos, né? E o Afeganistão, depois, quando Bin Laden, né, se volta contra os Estados Unidos, com a Al-Qaeda, aliás, o Bin Laden publicamente, a salvo engano, ele nunca reconheceu que foi ele, o grupo dele que atacou, né? Quem atacou as torres. A dedução de que para fazer um ataque daquelas proporções, tinham poucos grupos ou, né, organizações no mundo, terroristas, que poderiam levar adiante, né, um ataque como esse. E os Estados Unidos, nós vimos que, inicialmente, o que o Bush propôs, né, ao Mullah Omar no Afeganistão, no, na esteira do 11 de setembro, foi de que ele entregasse o Bin Laden, porque o Bin Laden, ele tinha uma parte do país, era tomada ali como um campo de treinamento, tomada não, era um campo de treinamento ali da Al-Qaeda. A partir daí, os Estados Unidos tentaram, durante 2, 3 meses, negociar com o Mullah Omar a entrega do Bin Laden, de outros nomes, né, os Estados Unidos tinham condicionado o regime do Talibã para não invadir o país. E o que nós tivemos, como você bem colocou, foi, não houve o acordo, os Estados Unidos passaram a atacar sucessivamente, né, o Afeganistão, até que eles colocaram tropas no Afeganistão e foram, essas tropas saíram ainda no governo, já no governo do Biden, né, e aquelas, entre outras, né, aquela cena, né, Melina, aqui nós vemos um avião dos Estados Unidos, da Força Aérea Americana, que estava indo para o Catar, levando, já retirando, né, soldados dos Estados Unidos, e que a população então corre, quem está mais próximo do aeroporto, tentando embarcar, e pessoas se ficam dependuradas no avião, e o avião decola de qualquer jeito, e as pessoas vão caindo, enfim, uma morte trágica e uma imagem também para o mundo, e como você falou, que expressou muito o que foi a presença dos Estados Unidos no Afeganistão. E que, é claro, né, não é difícil não fazer uma comparação com a queda de Saigon, né, com a retirada abrupta dos Estados Unidos, né, do Vietnã, quando mostravam helicópteros pousando no topo de casas, de construções, e as pressas tentando retirar as tropas dos Estados Unidos. Então, o que ficou para trás foi um Afeganistão destruído, um Afeganistão, né, que os Estados Unidos não conseguiram controlar ao longo de 20 anos.
3: Professor, olhando para trás, a gente pode dizer que teve algum vencedor ou não? Ou o mundo ficou pior do que já era?
6: Quando as torres vieram abaixo, né, no sul de Manhattan, da ilha de Manhattan, as duas torres, morreram cerca de 3.100, 3.200 pessoas, e de muitas nacionalidades, inclusive brasileiros, né, alguns brasileiros. Então, o que foi a primeira vez que o território dos Estados Unidos foi atacado, né? Porque foi o Pancho Villa ainda, né, no começo, no final do século XIX, começo do século XX, que o Pancho Villa, liderando, né, a partir do México, né, um batalhão, ele consegue, né, entrar nos Estados Unidos, e depois foi perseguido e tudo mais lá pelo estado de Chihuahua e tal, no norte do México. Mas, de fato, os ataques do 11 de setembro, eles também colocaram que os Estados Unidos não eram um país, né, invulnerável. Isso foi o primeiro grande impacto, assim, o debate e a forma como foi feita, né, mediaticamente, tudo, os aviões, né, sendo transmitido ao vivo, praticamente, né, quase todo o ataque. Eles atacaram o Pentágono, né, atacaram, né, as torres, né, e tinha um avião, inclusive, na direção da Casa Branca, né? Houve suspeita, acabou sendo abatido antes. Então, mostrou que os Estados Unidos estavam vulneráveis também. E o que ficou para o mundo foi que, imediatamente, os Estados Unidos tiveram a solidariedade mundial, mas a reação dos Estados Unidos foi, de certa forma, de desprezar essa solidariedade internacional. E isso levou, né, então, aumentou a insegurança no mundo. Então, países que voltaram a investir, né, significativamente, né, em armamentos, né, porque não se sabia quem era, quem estaria ou não vulnerável. Foi, aliás, Marcelo, nesse contexto, no pós 11 de setembro, que vai resultar, né, vale lembrar, né, Marcelo, que vai resultar na invasão do Iraque, né, a partir de fevereiro, né, de 2003, os Estados Unidos trabalharam nas Nações Unidas, no Conselho de Segurança da ONU, para tentar vincular o Saddam Hussein ao 11 de setembro. Isso, como ficou comprovado depois, não tinha relação nenhuma, né? Inclusive, tanto os Estados Unidos, apoiado pelo então primeiro-ministro Tony Blair na Inglaterra, eles defendiam nas Nações Unidas que o Saddam Hussein tinha armas de destruição em massa, né? Inclusive, né, a Agência Internacional de Energia Atômica, assim como, né, a comissão, né, nomeada pelo secretário-geral das Nações Unidas, presidida pelo Hans Blix, mostrou que não. Também nesse contexto, o brasileiro, né, José Maurício Bustani, que dirigia o PAC, né, a Organização para Banir as Armas Químicas, também acabou sendo removido da direção no seu segundo mandato por pressão dos Estados Unidos. Então, os Estados Unidos também, eles, não foi uma reação apenas interna, enfim, refazer o seu esquema de segurança, enfim, aumentar o orçamento, mas também os Estados Unidos começaram a identificar organizações, enfim, diferentes, enfim, atores internacionais que poderiam, barrar, ouvir, a questionar as ações dos Estados Unidos. Então, os Estados Unidos também se tornaram mais unilaterais a partir do 11 de setembro, né? Depois com o Obama isso deu uma moderada, mas não quer dizer que foi abandonado, e com isso, né, o que nós temos é que os Estados Unidos passaram a ser um país, né, com os dois governos de George Bush, né, 2001 até começo em 2009, como um país que poderia, né, enfim, utilizar o argumento do terror para realizar intervenções, né, em outros países.
4: Professor, depois do 11 de setembro, a OTAN acionou pela primeira e única, o artigo 5º, segundo o qual um ataque contra um integrante é considerado um ataque contra todos. Como esse episódio em específico que a gente está tratando transformou a própria função geopolítica da aliança militar?
6: Exato, Mirmelina, essa é uma questão chave, porque a OTAN foi criada em 1949 e a única vez que ela entrou em ação foi contra a Sérvia, né, bombardeou o país no final dos anos 90. E os Estados Unidos, eles tiveram aí no 11 de setembro um bom argumento, porque com o fim da Guerra Fria, o desmantelamento do Pacto de Varsóvia, que era liderado sob liderança da então União Soviética, que era, né, uma aliança militar, né, coordenada pela União Soviética, não tinha mais razão de ser da OTAN. Então a OTAN, ela passa ao longo dos anos 90 sob fortes questionamentos. O custo da OTAN, a presença de soldados dos Estados Unidos em vários países da Europa, tudo isso foi muito questionado. Tanto que vale lembrar que em 1994 a Ucrânia, que era a terceira potência nuclear no mundo, tinha cerca de 1.900 ogivas, num acordo que envolveu os Estados Unidos, a França e mais alguns países, ela acabou transferindo as suas ogivas para a Rússia. Então, porque era a ideia de que aquela ia haver a distensão, e com essa distensão também a OTAN vivia uma crise. E aí o 11 de setembro ele acaba, digamos assim, repaginando a OTAN, e o que nós vimos então foi um processo acelerado dos Estados Unidos para incluir mais países na OTAN e seguir cercando a Rússia.
3: Professor, volta e meia eu recebo nas minhas redes sociais, eu vou chamar de teoria da conspiração, porque há muitos americanos que moram lá, que dizem que o Osama Bin Laden foi usado como bode expiatório, que outros interesses teriam, inclusive o fato do seguro do World Trade Center ter sido triplicado dias antes do acontecido. Como é que vocês que trabalham com relações internacionais conseguem visualizar isso? Isso aí não passa de teoria ou pode ter alguma coisa, até hoje a gente não sabe? Tem um prédio que é o anexo, ficava do lado do World Trade Center também, que era usado pelo FBI, que também desapareceu, e as pessoas viram que na época que ele não tinha sido atingido, mas acabou sendo derrubado.
6: Essa coisa aí se chama teoria da conspiração, mas na verdade eu acho que não chega a ser uma teoria em si, né? Mas uma especulação de que os Estados Unidos teriam até se auto-infligido esses ataques para justificar uma política externa agressiva. O George Bush, ele assumiu em janeiro de 2001, ele já vinha, se a gente pega assim, a própria eleição do George Bush já tinha sido uma reviravolta na política dos Estados Unidos. E ele já vinha com uma política unilateral também, né? Por exemplo, ele não aderiu ao acordo contra as minas terrestres, estava questionando a Convenção da Biodiversidade, seguia questionando o Tribunal Penal Internacional Permanente, ou seja, ele não estava muito interessado aí nos temas do multilateralismo, né? E o George Bush, ele era entre a posse dele em 20 de janeiro de 2001 e até, né, os atentados, né, dia 11 de setembro, o George Bush era uma figura, né, que não tinha assim, não tinha grandes expectativas sobre o seu governo. Mas o fato é que com a chegada do 11 de setembro, isso mudou tudo, ou seja, sem dúvida alguma, ele tinha uma agenda que ele vinha trabalhando, ia levar adiante na área de livre comércio sobre as Américas, né, a AUKUS, enfim, a política externa dele era uma política externa mais isolacionista, ou seja, ele passou a trabalhar com a ideia de um interesse nacional seletivo também, ou seja, de que os Estados Unidos têm interesse em todo mundo, mas não é todos os temas, todas as questões que os Estados Unidos têm que estar envolvido diretamente, e isso forçou ele a sair também. Então ele vinha no governo fazendo uma política mais isolacionista, virando as costas a vários acordos multilaterais, mas que o 11 de setembro empurra ele para fora. Tanto é assim que a área de livre comércio perdeu força. Então ele esteve, né? Enfim, tentou levar adiante a área de livre comércio. Aí com o início, né, um dos desdobramentos que a gente mencionou, né, Marcelo e Melina, que foi a guerra do Iraque, também uma outra tragédia para os iraquianos, para o Oriente Médio e também, né, um rastro de destruição que os Estados Unidos deixaram, também desviou ainda mais a atenção dos Estados Unidos para o Oriente Médio e para a Ásia Central. E isso também acabou contribuindo para que outros temas perdessem força na agenda dos Estados Unidos, entre os quais a própria AUKUS, que depois nunca mais foi retomado. Então, os Estados Unidos, a partir, né, enfim, do 11 de setembro, creio que ele traz, né, para a política dos Estados Unidos, né, e o próprio Bush, uma mudança que acabou levando os Estados Unidos para mais de uma década para fora dos seus principais temas, né, que ele via, pelo menos, delineando. Por isso que esse argumento, ou argumento não, suspeitas, enfim, se levantaram muitos naquele momento, alguns falaram até em Terceira Guerra Mundial, que seria a reação dos Estados Unidos, mas o fato é que até agora não ficou nada comprovado que teria sido uma ação, né, a partir do próprio Estados Unidos, auto-infligida por eles, né? Então, agora teria que, enfim, quem sabe, né, mais à frente apareça mais elementos, mas até o momento não existe pistas ou documentos ou, enfim, pessoas, né, que estavam à frente ali, ocupavam posições importantes, sobretudo na defesa, que argumentem nessa direção.
4: Professor, o senhor acha que esse hiperfoco americano no Oriente Médio, durante o que eles chamaram, né, da guerra ao terror, cobrou um preço estratégico? Os Estados Unidos teriam se distraído com esse inimigo que eles criaram enquanto a China crescia econômica e geopoliticamente?
6: Creio que sim, Melina. Vale lembrar que o Joseph Stiglitz, ele coordenou, né, os trabalhos de uma comissão no Congresso dos Estados Unidos, né? Ele não era parlamentar, mas nós sabemos, economista, recebeu o prêmio, agraciado com o prêmio Nobel de Economia, e que estima que a guerra do Iraque, ela pode ter custado até $3 trilhões. E os Estados Unidos, que percebem, a China começa a ser vista pelos Estados Unidos como um competidor, um desafiante, uma desafiante, a partir da crise de 2008. Então, a crise de 2008, com toda essa gastança na guerra do Iraque, né, a guerra do Afeganistão, o orçamento, né, de defesa encostando aí $1 trilhão, nós vimos que os Estados Unidos foram drenando dinheiro também, que faz falta, né? Creio que é assim, visto de fora, não sei se eles avaliam assim, as autoridades dos Estados Unidos, fazendo falta esse dinheiro para exatamente essa disputa no campo tecnológico com a China. E nós estamos vendo que o governo Trump insiste, inclusive, nesse erro, porque ele, ao atacar as universidades, cortar o orçamento das universidades, né, sobretudo as de ponta nos Estados Unidos, ele está retardando também o desenvolvimento tecnológico do país e a entrada, né, enfim, nas condições, em melhores condições, né, a ciência dos Estados Unidos, enfim, do sistema de ciência dos Estados Unidos, nessa disputa com a China. E importante, Melina, também essa questão, na sua questão, a questão importante. Importante destacar também que recentemente a Universidade de Tsinghua, em Pequim, ela contratou um prêmio Nobel de Química de 2025 dos Estados Unidos. Ele mudou para lá e, é claro, para chefiar, né, um laboratório em que a China preparou para ele. E isso vem ocorrendo com nem todos prêmios, com mais prêmios Nobel, né, porque são muito mais caros, certamente, né, para levar valos, né, para a China, mas os chineses estão também contratando, né, de hoje, né, um conjunto de cientistas dos Estados Unidos que não encontram um ambiente para desenvolver o seu trabalho num governo de caças bruxas como Trump. Então isso fortalece ainda mais a posição da China. Então concordo com você, que os Estados Unidos, claro, seguem forte no investimento em defesa, em segurança. Quase metade dos gastos mundiais nessa área são feitos por eles, mas por outro lado a China avança, né, na velocidade da luz em certas áreas aí na disputa tecnológica com os Estados Unidos.
4: Professor, esses 25 anos do ataque às Torres Gêmeas, eles acontecem justamente quando o mundo caminha para o multilateralismo, para a multipolaridade. Quem trabalha com RI ouve essas palavras todo dia. A gente pode dizer que o ciclo geopolítico que foi aberto lá em 2001 com o ataque do 11 de setembro está chegando ao fim?
6: Creio que já chegou ao fim, porque nós tivemos depois a crise de 2008, então tendo os Estados Unidos como epicentro, eles não conseguiram, inclusive, por conta disso, manter os altos gastos na defesa. Também a sociedade, parte da sociedade dos Estados Unidos passou a questionar, dizendo, uai, mas onde está a ameaça? O que aconteceu nessa primeira década, né? De 2001 a 2011, com a segurança nos Estados Unidos, as medidas foram tomadas. Vale lembrar que, né, como os ataques, né, tiveram os aviões aí como os elementos centrais, a política também mudou, né, dentro dos aviões, do nosso cotidiano. Se isso segue, então a cabine do piloto fica trancada, não pode abrir momento algum, tem lá um protocolo X, tirar

0: esse ataque foi terrorista e tal. Mas nós vimos, né, Melina, que ao longo, após a crise de 2008, também a extrema-direita começa a mostrar mais sua cara nos Estados Unidos. Tem mais, enfim, Ku Klux Klan e tudo mais, e outras feições que assumem a supremacia branca nos Estados Unidos, que levou o Donald Trump ao poder em 2017 e novamente agora em 2025. E naquela questão que você colocou dos árabes, reforça ainda mais estigma, estereótipos, né, de que eles são violentos, né, numa ideia de tentar homogeneizar, fazer um monolito, assim, né, ao Islã é tudo igual, todos os países, né, enfim. E com isso, né, quanto mais vocês põe isso, mais você vai trabalhando nas consciências, é claro, a ideia de que eles são merecedores do sofrimento que é imposto a eles, seja com uso da força, né, uso de armamentos, né, enfim, e que eles são, e para alguns deles até são sub-humanos, né, então, portanto, a vida deles não conta tanto assim. Nós vimos isso no início da guerra do Irã, quando uma escola foi bombardeada, mais de 150 crianças, né, mortas, e a repercussão teve repercussão, mas logo disso é o preço a ser pago, né, pela nossa segurança, é o preço a ser pago. E hoje nós vemos que o Trump é diferente do Bush lá em 2003, que teve apoio, né, colheu, né, enfim, um apoio, né, da opinião pública nos Estados Unidos nos primeiros meses da guerra contra o Iraque, assim como no Afeganistão. Hoje, a popularidade do Trump já está encostando em 30% e o apoio à guerra está em torno de 30%. Então, mostra também que os Estados Unidos, eu acho que também como efeito do 11 de setembro, ou seja, o custo que foi, né, o pós 11 de setembro, e que agora também cobra isso em competitividade no país, em produtividade, como a Melina bem destacou, nessa corrida tecnológica com a China, mas também em bem-estar dos estadunidenses.
1: O Mundioca teve o imenso prazer de ouvir mais uma vez a análise do professor Roberto Goulart Menezes, professor de Relações Internacionais da Universidade de Brasília. Professor Roberto, muito obrigado mais uma vez por estar conosco, ter atendido o nosso convite, e é um prazer sempre te escutar.
0: Muito obrigado, Marcelo, muito obrigado, Melina, pelo convite. Para mim é sempre uma alegria participar aqui do Mundioca e também mando um abraço aí a toda a audiência tão qualificada do programa de vocês.
2: Um
1: Um abraço.
2: abraço. Tchau, tchau.
0: Outro.
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4: Hoje é segunda-feira, 14 de setembro de 2026. Drones trabalharam de forma sincronizada para levantar e transportar ao mesmo tempo cerca de 600 quilos de uma linha elétrica em construção na China. O teste foi realizado em uma região montanhosa onde fica a rede de transmissão. Os drones dividiram o peso entre si, operaram de forma coordenada para manter a carga estável durante o transporte. A tecnologia deve ser usada principalmente em áreas onde o terreno dificulta o transporte tradicional de estruturas e equipamentos de grande porte. O presidente do Supremo Tribunal Federal, Edson Fachin, determinou a retirada do sigilo de um novo procedimento ligado às investigações sobre o Banco Master. A decisão atendeu a um pedido do ministro Alexandre de Moraes.

0: obteve parecer favorável da Procuradoria-Geral da República. Segundo Moraes, o documento reúne informações importantes para a discussão que será feita pelo plenário do STF. A decisão ocorre às vésperas do julgamento sobre as mensagens enviadas pelo ex-banqueiro Daniel Vorcaro ao ministro. Daniela Marques, coordenadora do plano econômico do candidato à presidência Flávio Bolsonaro, disse que o presidente da Argentina, Javier Milei, é um ótimo exemplo na área econômica. A declaração foi feita nesta segunda-feira durante um seminário do Grupo Esfera Brasil. Daniela, que foi presidente da Caixa Econômica Federal no governo Jair Bolsonaro, citou como exemplos a retomada da capacidade de investimento, a redução da burocracia e também dos impostos na Argentina. Ela afirmou ainda que um eventual governo de Flávio Bolsonaro teria diálogo aberto com a China, os Estados Unidos e países da Europa.
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0: Giro de trânsitos por vias do centro do Rio de Janeiro, rua 1º de março, com retenção ao longo da via. Segundo o Centro de Operações Rio, Avenida Presidente Vargas, tem trânsito lento na altura do viaduto São Sebastião, no sentido Praça da Bandeira. Elevado 31 de março, com boas condições nos dois sentidos da via. Agora falando de Irajá, na zona norte do Rio, acidente com carro no Trevo das Margaridas, no acesso para a Avenida Brasil. Trânsito com retenções no sentido centro, na saída da rodovia Presidente Dutra. Para o Radar Sputnik, agora no horário de Brasília, 3:05.
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2: 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Liderança do Partido Comunista Vietnã inicia reformas econômicas. O anúncio do Doi Moi, conjunto de reformas que ficaram conhecidas como renovação, foi oficializado em dezembro de 1986 durante o 6º Congresso Nacional do Partido Comunista do Vietnã, realizado em Hanoi. Saiba mais sobre o contexto, as motivações e consequências dessas reformas em instantes com Virada de História.
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2: E aí, apaixonados por história, beleza? Pedro Henrique Lima na área pra gente revirar esse conjunto de reformas econômicas que ficou conhecido como Doi Moi. O Doi Moi fez história no Vietnã, abrindo a economia do país que tinha acabado de sair de uma guerra, a guerra contra os Estados Unidos. Então abriu aí a economia pro mundo, pra investidores externos. E nessa época a situação do Vietnã não era nada boa, galera. Havia ali uma hiperinflação que chegava a mais de 700% ao ano, escassez de alimentos, consequências aí de um isolamento diplomático e um embargo econômico por conta da intervenção no Camboja. O modelo econômico da época de planejamento centralizado e coletivização agrícola revelou-se aí ineficiente para sustentar o país no pós-guerra. Era um modelo também muito inspirado pelo que foi feito na União Soviética. A ascensão de Nguyen Van Linh como secretário-geral do Partido Comunista impulsionou justamente essas reformas internas que tinham ali o lema de olhar diretamente para a verdade. Então o Vietnã começou ali com uma transição muito forte de uma economia de planejamento central para uma economia de mercado orientada para o socialismo. Foi mais ou menos parecido com o que aconteceu na China a partir das décadas de 1970, 1980, e a gente vai aprofundar isso tudo no podcast de hoje, inclusive com comparando com o caso chinês, que hoje é conhecido por ter aí um socialismo bem típico, bem singular, o socialismo de características chinesas. Então hoje vamos falar desse socialismo de características vietnamitas e como essas reformas mudaram aí o país e seguem mudando o Vietnã até os dias atuais. Bom, tem muita virada de história pra gente dar aqui hoje. Bora chamar nosso primeiro convidado. Bom, e agora eu tenho o prazer de conversar novamente com o Éden Pereira. Ele é historiador com mestrado em História Comparada pela Universidade Federal do Rio de Janeiro. Atualmente é pesquisador do Núcleo Interdisciplinar de Estudos sobre África, Ásia e Relações Sul-Sul. Éden, seja muito bem-vindo novamente aqui ao Virada de História, tudo bem?
3: Tudo bem, muito obrigado pelo convite, por estar aqui mais uma vez discutindo temas muito importantes para compreender a história do período presente.
2: Pois é, e temas cada vez mais plurais, né? A gente já falou aqui sobre Princesa Anastácia, Segunda Guerra Mundial, e agora a gente vai falar do Vietnã. Éden, após a unificação do país em 1975, qual era a situação do Vietnã e para qual direção a economia desse país estava orientada?
3: Pedro, eu acho que em primeiro lugar é preciso esclarecer que o Vietnã, ele é um país em termos geográficos, territoriais, muito limitado. E isso, né, após o processo de reunificação, ficou consideravelmente claro, porque o país, ele não conta com uma grande quantidade de recursos naturais, à semelhança de outros países, e no período, porque se para aqueles e para aquelas que estão nos escutando forem pegar o mapa do Vietnã, vocês vão observar que o Vietnã, ele é quase que uma linha que vai passando por uma espécie de dobra, desde a China até o sul, em direção nas proximidades do Estreito de Malaca. Então, o Vietnã, ele é um país muito, geograficamente, em termos territoriais, muito pequenos e com poucos recursos para poder conseguir dar conta das necessidades internamente das suas capacidades. Ao mesmo tempo, o Vietnã se encontrava numa situação muito complexa, porque o Vietnã, após a guerra, ele estava com boa parte da sua infraestrutura destruída. Não apenas estou falando de estradas, mas eu estou falando também de áreas agrícolas, de manufaturas, a área urbana em termos de distribuição comercial de determinados bens, a ausência de infraestrutura também em termos de energia elétrica. E algo que também que é pouco comentado, mas que é muito importante de nós entendermos do Vietnã após unificação, já no momento em que o Vietnã ele consegue superar e vencer a guerra contra os Estados Unidos, o Vietnã, ele estava numa situação humanitária interna muito complicada por conta de que sua população, ela estava traumatizada, não apenas mentalmente, mas fisicamente com relação à guerra. Até hoje, boa parte da população do Vietnã, que tem uma idade um pouquinho mais avançada e que viveu ou o período final da Guerra do Vietnã ou posteriormente, nos primeiros anos após a Guerra do Vietnã, ela viveu com os traumas da guerra. Em termos físicos, né, por causa da perda de determinados tipos de parte do corpo, ou então da incapacidade de condições de trabalho. Então, o Vietnã conviveu com essa situação material que era muito difícil, a ponto de que nós chegamos ali no final dos anos 70, no começo dos anos 80, o Vietnã ele vivia uma situação econômica muito ruim, boa parte da sua população empobrecida, e tem também um dado que nós não podemos deixar de ignorar, é que o Vietnã ele se encontrava isolado internacionalmente e tinha apenas dois parceiros políticos no cenário global, que eram a China e era a União Soviética, sendo que a China, o Vietnã manteve relações muito difíceis ao longo do final dos anos 70 e do começo dos anos 80. Os dois não tinham relações normalizadas, inclusive o Vietnã e a China chegaram a entrar em um conflito muito breve no final dos anos 70. E a União Soviética, que era a principal aliada do Vietnã, ela já estava numa situação onde ela perdia um dinamismo econômico e já não conseguia mais se impor na condição de, ou não queria mais se impor na condição de liderar um bloco socialista a partir de meados da década de 80. Então, o Vietnã, ele estava numa situação muito difícil no período após a guerra, por uma série dessas situações, o que fez com que as lideranças vietnamitas posteriormente avaliassem até uma mudança de curso, porque o país se encontrava numa situação material muito ruim, e as lideranças do Vietnã no período pós-guerra, elas queriam justamente superar a situação material que havia prevalecido não apenas durante o colonialismo, mas durante o período de restrições relacionadas à guerra. Uma vez que, após a conclusão da Guerra do Vietnã com a vitória das forças do Vietnã do Norte, a principal missão de reconstrução econômica, ela foi a missão mais difícil para o país.
2: Sim. E até então, o Vietnã tinha uma relação muito próxima, né, com a União Soviética, como você mesmo disse, e uma economia, eu acredito, baseada nesse modelo soviético também. Porque até os anos 1980, até o começo das reformas Doi Moi, por que que não deu certo esse modelo de economia importado, assim dizendo, da União Soviética? Se é que dá pra gente dizer que havia esse copia e cola na economia do Vietnã?
3: Bom, no momento em que o Vietnã ele começa a realizar esse processo de reconstrução econômica, e aí conforme você até mesmo coloca, o Vietnã ele tenta adaptar algumas experiências que existiam nos outros países do bloco socialista, inicialmente a União Soviética, e depois ele vai migrando para outros tipos de experiências, o Vietnã ele vai adotar essa pluralidade de ideias em um determinado momento, onde o próprio bloco, o antigo bloco dos países socialistas, estava passando por um período de, digamos, não diria um período de estagnação, né, mas um período de perda de dinamismo. Diferente de quando lá no começo dos anos 50, nos anos 60, os países do bloco socialista tinham um dinamismo econômico-social muito grande, a União Soviética sobretudo, mas não só a União Soviética, países como a Alemanha, a própria Hungria, se tornaram modelos extremamente interessantes. Esses países, eles estavam perdendo um pouco essa condição por causa de mudanças que aconteciam na economia mundial naquele momento, derivadas do aparecimento da chamada Terceira Revolução Industrial, chamada Revolução Científico-Tecnológica. E o Vietnã, ele já observava essas mudanças, né, as lideranças políticas vietnamitas, só que existia um grande problema, que era justamente fazer essa transição, uma vez que as lideranças que governavam o Vietnã no final dos anos 70 e no começo dos anos 80 foram lideranças formadas política historicamente num quadro onde o modelo da economia soviética era o principal modelo entre os países socialistas. Só que isso começa a mudar no começo dos anos 80, inclusive entre as próprias lideranças vietnamitas, porque algumas delas, inclusive, eram lideranças muito velhas para o período. Por exemplo, alguns líderes que estavam à frente do Partido Comunista Vietnamita, o próprio general Von Giap, o Lan Duan, enfim, eram figuras que passavam ali dos seus 60, 70 anos, por conta também de uma questão da guerra, porque a guerra foi consumindo os quadros médios do Partido Comunista do Vietnã e as populações mais jovens do país. E aí a cúpula da liderança foi ficando uma cúpula mais envelhecida. Até hoje, inclusive, é possível observar, né, a diferença de idade com relação às lideranças do Vietnã, com relação às lideranças, por exemplo, de outros países, até mesmo socialistas na Ásia Oriental, como o caso da China. E isso se deve justamente às heranças que existem com relação à Guerra do Vietnã. Então, a Guerra do Vietnã, ela influencia profundamente esse processo, e nós não podemos compreender o processo de construção inicial do Vietnã pós-guerra e também as suas próprias adoção de modelos econômicos ou de modelos sociais, sem compreendermos esses cenários. E aí o Vietnã ele vai adotando diferentes modelos. Inicialmente, conforme você falou, ele adota algumas características da experiência soviética, depois a coisa não anda muito bem, sobretudo até ali meados dos anos 80, quando definitivamente o Vietnã inicia uma série de reformas. Alguns falam que é espelhada na China, mas eu diria espelhado também em vários outros países no período, que estavam também medidas de mudança, porque quando nós temos as iniciativas reformistas que acontecem na própria União Soviética no começo dos anos 80, antes da perestroika e depois com a perestroika, os demais países do bloco socialista percebem que haveria uma diminuição, por assim dizer, haveria uma mudança significativa no modelo existente, inclusive dentro dos países que integravam o chamado COMECON, que era o Conselho Econômico de Assistência Mútua, que o Vietnã ele era o único país do Sudeste Asiático que fazia parte do chamado COMECON. justamente porque era o único bloco com o qual o Vietnã poderia também ter acesso a outros tipos de bens e de serviços que não eram possíveis de se obter entre os vizinhos na Ásia Oriental, porque tinha relações ruins com a China, e com o Sudeste Asiático também eram ainda piores, por conta da questão com Laos, o Camboja, que havia um conflito com esses dois países, e além de que havia também problemas com relação aos demais países, como Tailândia, Indonésia, que eram adversários por conta da questão da Guerra Fria ainda. Então, o Vietnã, ele segue esse rumo, no sentido de tentar construir seu país inicialmente moldado pelos modelos, de planejamento centralizado existente nos países do Oeste Europeu, do chamado socialismo real, mas isso ainda assim teve que ser flexibilizado rapidamente, por conta justamente das mudanças que se processavam dentro até mesmo desses outros países do bloco socialista, porque o Vietnã já chega tardiamente nesse processo.
2: Éden, o Doi Moi é, na verdade, um conjunto de reformas econômicas ali adotadas pelo Vietnã a partir de 1986 e que vão transformar profundamente o país. Como que foram pensadas essas reformas e em quais estágios? Quais eram as etapas desse conjunto aí conhecido como Doi Moi?
3: Bom, primeiramente é importante esclarecer que o conjunto de reformas que foram adotadas no Vietnã a partir do Doi Moi, que a gente pode também entender como uma espécie de renovação, estruturação, ela integra um momento histórico, conforme eu estava até discutindo com você anteriormente, dentro do Bloco Socialista, no qual onde nós tínhamos uma perda. Não diria perda, né? Mas a União Soviética estava meio que abrindo mão de liderar o Bloco Socialista e também colocando para os demais países que esses países deveriam reorganizar sua relação não apenas com a União Soviética, mas também com o mercado mundial. E por que isso é importante? Porque a União Soviética mantinha relação com a maior parte dos países do Bloco Socialista de forma majoritariamente subsidiada. O que isso significa? Só para poder explicar para a nossa audiência. A União Soviética, ela mas ela vendia determinados tipos de bens e serviços para países. Por exemplo, a União Soviética vendia muito armas e energia. Ela vendia petróleo e armas a um custo mais baixo, custo que a gente chama de subsidiado, né, porque o Estado cobre uma parte, para países como o Vietnã, a antiga Alemanha Oriental e outros países, em troca de outros produtos que esses países tinham condições de oferecer, que eram também comprados a partir de uma relação, digamos, privilegiada. Você comprava a um preço muito maior do que você compraria, por exemplo, no mercado mundial. O Vietnã, por exemplo, ele na época ele não tinha condições de exportar arroz, hoje ele é um dos maiores exportadores de arroz, mas vamos supor que o Vietnã exportasse arroz, ele exportaria esse arroz de maneira subsidiada para a União Soviética ou qualquer outro país do Bloco Socialista. Na época, o Vietnã não exportava, porque ele não tinha praticamente nada para exportar, porque o país estava destruído. Então, ela criava também uma dependência, porque você tinha que vender, tinha que não apenas vender, né, mas você dependia muito da União Soviética e também de outros países socialistas para você poder manter o seu orçamento interno, além de manter os empregos e todo o setor associado às atividades produtivas com as quais você trabalha. E aí a União Soviética, ao abandonar a liderança do Bloco Socialista, ela, enfim, simplesmente abandonou também esse modelo de comércio subsidiado com os demais países socialistas. E aí cada país socialista seguiu o seu rumo. Tivemos, inclusive, a maioria deles seguindo a terapia de choque dos anos 80, e nós vimos o que aconteceu na maior parte deles no leste europeu. Polônia, Romênia, Hungria, alguns deles até hoje não se recuperaram. Então, o Vietnã também teve que seguir esse novo rumo a partir de meados da década de 80. E aí se pensa o conjunto de reformas que é chamada reformas Doi Moi, que embora a gente possa atribuir a sua aplicação ao chamado Sexto Congresso do Partido Comunista do Vietnã, que acontece logo depois do início da perestroika na União Soviética, justamente em resposta a esse novo período histórico, as reformas do Vietnã, elas já tinham sido começadas bem antes, Lá em 1982 já tinham sido começadas algumas reformas para poder neutralizar o planejamento, até mesmo não apenas no setor industrial, mas também na agricultura. O Vietnã, junto com a China, chegou a testar, por exemplo, o modelo de agricultura de responsabilidade familiar, no qual a unidade familiar ou o grupo de famílias celebrava um contrato com o Estado para poder fornecer uma determinada cota, um determinado preço de bens agrícolas. Diferente do modelo da União Soviética, no qual o modelo econômico planejado, existia uma meta a ser atingida por todos, ou então por um grupo de fazendeiros, ou de fazendas coletivas ou estatais, e as fazendas elas tinham que atingir essa meta. Ou seja, é um modelo completamente diferente do modelo soviético. E isso já tinha sido adotado ou testado antes do início das reformas do IMOI em 86. Então o Vietnã ele vai realizando as reformas em fases, de uma forma muito similar, eu não diria igual, mas que lembra muito a forma pela qual as reformas foram realizadas na China, e ele adota essas reformas majoritariamente, não apenas inicialmente na agricultura, mas também no desenvolvimento de alguns bens e serviços, inclusive no sentido de permitir, até mesmo de uma forma até rápida, a introdução da propriedade privada, que no Vietnã era muito mais possível de se fazer isso de forma mais rápida do que países como China e União Soviética, porque na China e na União Soviética existia um modelo de economia planejada já há algumas décadas, né? Na China, o modelo de economia planejada centralizado começa nos anos 50, na União Soviética começa nos anos 30, e no Vietnã não existia ainda, por assim dizer, um modelo de economia planejada, porque o Vietnã tinha acabado de sair de uma guerra e ainda estava testando algumas iniciativas econômicas no começo dos anos 80. Então, o Vietnã tinha um espaço muito grande para poder justamente fazer esse teste. E as reformas do IMOI, quando elas foram aplicadas no Vietnã, elas foram pensadas justamente para poder ser esse espaço-tempo de introdução, de Vietnã se adaptasse a essa nova realidade. Tanto que o Vietnã, posteriormente, ele percebendo que o Comecon ele iria colapsar, antes do Comecon colapsar em 1991, o Vietnã já tinha normalizado e buscava também normalizar as suas relações com os Estados Unidos e outros países da Ásia Oriental, porque ele percebeu que manter as relações concentradas com esses outros países do Bloco Socialista não apenas levaria a problemas por conta dessa instabilidade nos países do leste europeu, mas por conta também de que em um momento posterior, sem esses países, o Vietnã ele ficaria isolado. Então o Vietnã ele vai construindo também essa seara de opções. Nos anos 90 é o momento onde o Vietnã ele passa por um processo, inclusive, de inserção regional da sua economia, quando ele passa a se integrar à ASEAN, sobretudo, né, a Associação dos Estados do Sudeste Asiático, em 1995, de uma maneira até que a gente pode considerar histórica, porque o Vietnã ele manteve relações muito difíceis com países como Tailândia, como Indonésia, até o começo dos anos 80, mas em menos de 10 anos o Vietnã conseguiu diplomaticamente trabalhar para poder se inserir nesse espaço importante, antes mesmo de se inserir também no mercado mundial. E aí o Vietnã, inicialmente, assim como países como Coreia do Sul, como a própria China em algum momento, inicia com a produção de equipamentos e de produtos, digamos, de pequena complexidade tecnológica, para depois ele ir avançando para outras cadeias produtivas mais complexas ao longo dos anos 2000 e 2010, a ponto de que hoje, né, o Vietnã ele se aproxima de se tornar uma das 20 maiores economias do mundo, justamente derivado ao longo desse processo.
2: Como a gente fala hoje, socialismo com características chinesas, faz sentido também a gente utilizar essa expressão, mesmo que só para a gente entender, assim, não que seja uma expressão oficial nem nada, de um socialismo com características vietnamitas, por exemplo?
3: Sim, com certeza é possível dizer isso, até porque o Vietnã, e é importante a gente fazer essa diferenciação, ele seguiu um rumo do ponto de vista político e econômico que é parecido com a China, mas em termos de, digamos, em termos de forma de integração e também até mesmo de desenvolvimento, de rota, eles seguiram rumos que a gente pode também estabelecer algumas diferenças. Porque no Vietnã, por exemplo, devido até ao tamanho da sua população e recursos disponíveis, o Vietnã não pôde se tornar uma economia continental com uma capacidade de se inserir em variados setores econômicos. O Vietnã ele apenas passou a influir, principalmente no caso da agricultura, no mercado de grãos, até porque os grãos, principalmente o arroz para o Vietnã, ele se tornou extremamente importante para uma questão interna de alimentação, e a agricultura ela acaba expondo também um pouco do sucesso das reformas do Vietnã, uma vez que o Vietnã, nos anos 80, ele era um grande importador de grãos e de alimentos, e hoje ele é um dos maiores produtores de arroz do mundo. Se eu não me engano, ele é o segundo, só perde para a Tailândia em termos de produção de arroz. Então, isso considerando o tamanho do território do Vietnã e os danos deixados pela guerra, porque o Vietnã até hoje tem problemas graves na sua agricultura por conta do uso de armas químicas, do uso de minas que existem dentro do país por conta do processo de desminagem, enfim. E tem uma outra questão também, que no setor tecnológico, o Vietnã ele passou a apostar em alguns nichos específicos, né? Ele não foi capaz de influir em diversos setores. Então, o Vietnã, por assim dizer, ele segue um modelo econômico de orientação socialista de mercado com características próprias, de acordo também com o seu próprio tamanho e as suas próprias condições. Inclusive, politicamente, o Vietnã ele se diferencia muito da China, em alguns sentidos, porque o Vietnã, por exemplo, ele possui uma classe de dirigentes um pouco diferente, né, da China, porque a China ela possui uma quantidade de dirigentes muito mais, digamos, jovem do que é o caso, por exemplo, dos dirigentes existentes no Vietnã, que ainda refletem os problemas existentes no período pós-guerra do Vietnã. Existe uma outra questão também, com relação ao Vietnã, que é importante de se ressaltar, é que o Vietnã ele apostou muito mais na relação com alguns países, como os Estados Unidos, por exemplo, o que pôde ser feito, e até mesmo o próprio Japão, do que, por exemplo, a China, ela pôde conseguir em um determinado momento. A aproximação da China economicamente com os Estados Unidos é muito mais recente. E o Vietnã, ele conseguiu, em alguma medida, também estabelecer uma certa relação privilegiada com os Estados Unidos em um determinado momento. Então, existem assim, rumos políticos e econômicos muito distintos. Inclusive, a política, né, oficial, digamos, a política externa do Vietnã hoje, né, desde que alguns chamam, né, uma política extraoficial, né, é a chamada política do bambu, né, a diplomacia do bambu, que você vai para um lado, vai para o outro, mas você sempre mantém um princípio. E a gente pode, inclusive, entender isso em termos internos do Vietnã, né, a forma pela qual o Vietnã funciona, porque nas sociedades orientais, de origem confuciana, que é o caso não apenas da China, mas também do Vietnã, eles não compreendem a separação da sua política interna da sua política externa. A política externa sempre serve para a sua política interna. Então, considerando isso, né, a ideia do bambu, ela também serve para a política interna, no sentido de que o Vietnã ele busca, através de diferentes mecanismos, manter o princípio, manter o funcionamento de acordo com as determinações e orientações, né, não de determinações, mas as orientações políticas que são planejadas para o país.
2: E falando sobre essa política externa, em 1995 o Vietnã vai estabelecer relações diplomáticas com os Estados Unidos, que desde então se torna um dos parceiros comerciais, né, dos vietnamitas. Não rola um revanchismo não, Éden, um sentimento assim amargo pelo que os norte-americanos fizeram durante a guerra do Vietnã, ou essas relações hoje estão numa base sólida, foram construídas assim numa base sólida?
3: Existe um trauma, e evidentemente os vietnamitas eles não esquecem, porque foi muito sério o que aconteceu no Vietnã em termos de agressão, não apenas militarmente falando da ocupação dos Estados Unidos, e do uso de armas químicas, mas a forma também pela qual o povo vietnamita era retratado nos Estados Unidos. Enfim, então eu acho que existe evidentemente um trauma, mas a população vietnamita, ou a sociedade vietnamita, tende a superar esse trauma na medida, não apenas em que o tempo passa, mas também na medida em que as necessidades elas se mostram para o país, porque o Vietnã ele tem algumas necessidades políticas e estratégicas muito importantes no Sudeste Asiático, porque o Vietnã, dentro da ASEAN, por si só, ele não consegue obter uma capacidade, eu diria, uma força econômica e política suficiente para poder atingir seu máximo potencial, e ele aposta justamente numa relação com os Estados Unidos para poder conseguir atingir isso. Até porque, do outro lado, nós temos uma China muito fortalecida, não apenas do ponto de vista econômico, mas também do ponto de vista político e do ponto de vista militar, e o Vietnã, ele busca equilibrar esse poderio de alguma forma, sem necessariamente entrar em um conflito também com a China, porque o Vietnã não tem como objetivo fazer uma rivalidade, uma corrida armamentista ou algo nesse sentido com a China, mas o objetivo é apenas manter uma diversificação de relações para poder justamente não ter uma grande dependência. Tanto que o Vietnã ele aposta não apenas nas relações com os Estados Unidos, mas também em relações muito próximas com países como a Rússia e até mesmo o Brasil. O Vietnã ele tem crescido muito a sua relação política e diplomática com o Brasil também ao período recente, e eu acho que isso é muito legal da gente citar, até porque historicamente o Brasil e o Vietnã possuem relações desde que o Ho Chi Minh passou como trabalhador aqui do Rio de Janeiro, lá no começo do século XX. Então sim. Acho que, enfim, em alguma medida o Vietnã aposta nessa diversificação das relações, e o trauma que possui com relação aos Estados Unidos é algo que vai ser superado, mas que nunca vai ser esquecido, porque justamente trouxe danos físicos e mentais significativos à sociedade vietnamita.
2: Éden Pereira, muito obrigado pela sua participação aqui no Virada de História, pelas ótimas reflexões e todo o conhecimento que você compartilhou aqui com a gente hoje. Um grande abraço e até uma próxima.
3: Eu que agradeço, Pedro, muito obrigado. É sempre um prazer estar com você, compartilhando um pouco desse conhecimento, dessas histórias com a nossa audiência.
2: Maravilha, um abraço aí, Éden, brigadão.
3: Abraço.
2: Bom, e agora que a gente já delineou as forças principais desse conjunto de reformas econômicas, a gente vai falar dos principais nomes por trás da Doi Moi, também comentar sobre alguns produtos que puxaram esse crescimento estratosférico do Vietnã, além, evidentemente, da situação atual do Vietnã na geopolítica, porque o tempo presente ele está conectado com a história. Quem conta mais esses temas é o nosso próximo convidado. Bom, e agora eu bato um papo com o Andrei Arthur Fall. Ele é mestre e doutorando em relações internacionais na Universidade Federal de Santa Catarina. Andrei, seja mais que bem-vindo ao Virada de História, tudo bem?
4: Tudo bem, Pedro, tudo certo por aqui. Tô bem animado de você ter me chamado e também tô bem ansioso para falar um pouco mais sobre o Vietnã e a minha pesquisa acadêmica.
2: Ah, que legal. Fico contente aí com a sua animação. Quero agradecer desde já aí pela sua disponibilidade em participar do podcast. Andrei, antes da gente falar sobre o conjunto de reformas que ficou conhecido como Doi Moi, eu acho importante a gente trazer um pouco de contexto político. E aí eu queria que você contasse para mim, para os ouvintes, qual a importância da pacificação e da estabilização do Vietnã após ali um conflito com os Estados Unidos, para garantir o sucesso dessas reformas econômicas, para garantir uma melhoria aí econômica para o país.
4: Anteriormente, voltando um pouco mais no tempo, que eu gosto bastante de pegar essa questão da longa duração sobre o Vietnã, né? Fazer essa análise um pouco mais brodeliana sobre como que o Vietnã foi incorporado à economia mundo capitalista, que a gente fala o mercado mundial atualmente, né? E posteriormente, como que foi essa relação entre o Vietnã e a questão estrutural do mercado internacional, assim. Então, nós vemos que o Vietnã, ele foi incorporado à economia mundo capitalista, à ordem mundial que a gente conhece hoje em dia, né, através da invasão do Porto de Touraine em 1852, sob a ordem de Napoleão III. Então, o Vietnã foi inteiramente colonizado pela França, né. E aí, os principais produtos que eram exportados pelo país eram arroz, borracha, carvão e outros minérios também. Então, era uma posição periférica dentro do sistema mundo contemporâneo, né? A gente vê que eram produtos de baixo valor agregado e eram principalmente destinados à França ou outras colônias francesas e também alguns países ali no entorno asiático. Também, durante esse momento de colonização francesa, a gente vê que teve bastante um foco na extração do látex no Vietnã, né? Justamente foram as bases para a criação da indústria automobilística francesa, né? Então nós temos a Michelin, que investiu bastante no Vietnã durante esse momento, né? E bastante e teve muito esforço do Estado francês, do Império francês, para investir nessa industrialização do país, na transformação do látex em borracha, né? Posteriormente, enfim, questão da Segunda Guerra Mundial, a expulsão dos franceses, a invasão das tropas japonesas e também a expulsão dessas tropas japonesas, nós temos a independência do Vietnã em 2 de setembro de 1955. E aí, hoje em dia, então, nós passamos agora recentemente pela data de 81 anos da fundação da República Democrática do Vietnã, né? E durante esse momento, quando há realmente a inauguração dessa nova ordem política no país, que é, enfim, dominada pelo Partido Comunista do Vietnã, né? O país busca um novo tipo de ordem mundial, que é mais igualitária e também que visava o fim das classes sociais, muito aliada à questão da Guerra Fria, né? Da bipolaridade da Guerra Fria, sendo aliados da União Soviética e também da China. Então, eles têm um contato muito mínimo com o mercado internacional durante esse momento, né? Eles buscam políticas mais autônomas e também há um grande apoio chinês e da União Soviética para tentar industrializar o país e ter melhores condições de vida, né? Então, posteriormente, esse período de independência, nós temos então a Primeira Guerra da Indochina, que é entre 1956 e 1954, no qual a França busca recuperar esse território ultramarino, né, francês, que era a colônia da Indochina, né? Que é a questão do Vietnã, onde fica o Vietnã atualmente. E logo em sequência, uns 6 anos depois dessa primeira guerra vencida, né, nós temos a Guerra de Resistência contra a América, que seria aqui no caso a Guerra do Vietnã, né, que é então a invasão dos Estados Unidos, que no momento e até hoje em dia é a maior potência bélica da história, que tenta ocupar o Vietnã com o modo de impedir a disseminação dos ideais comunistas pela Ásia durante aquela lógica da Guerra Fria, né. Há muitas táticas de guerra de guerrilha, né, nesse momento empregadas para poder lidar com essa invasão dos Estados Unidos, que tinham um potencial militar muito maior e muito, muito grande, né. Mas ainda assim eles conseguem se libertar, né, dessa invasão estadunidense em 1975. Nós temos durante esse momento da guerra de resistência contra a América, a divisão do país em dois, o sul ligado mais à economia mundo capitalista, mais ligado aos Estados Unidos, né, e o norte ligado ao modelo planificado de desenvolvimento econômico da União Soviética. Então, nós vimos aqui um processo muito semelhante que aconteceu durante a Coreia, né, que é a divisão do norte e do sul, o norte mais ligado ao modelo socialista, né, durante a Guerra Fria, e o sul mais ligado ao modelo capitalista. Mas a gente vê que há uma conclusão diferente do que aconteceu nas Coreias, né, na Coreia, que enquanto a Coreia foi dividida entre dois países para tentar pacificar o conflito ali, o Vietnã não se dividiu. Na verdade, acontece a unificação do país em 1976 com a República Socialista do Vietnã. Então é muito interessante ver que os Estados Unidos realmente não conseguiu replicar o que eles gostariam de ter feito, que nem aconteceu na Coreia, né? Na verdade, até mesmo na Coreia, eles conseguiram limitar o avanço das tropas estadunidenses, fazendo o Norte ser um país autônomo, né, de soberania internacional. Enquanto o Vietnã não aconteceu essa divisão e o país foi unificado após a retirada das tropas estadunidenses. Então, o que eu pego aqui muito, durante esse momento do pós-guerras, né, da Guerra da Indochina, da invasão japonesa, da Primeira Guerra da Indochina, da Guerra de Resistência contra a América, é que havia muitas dificuldades internas no país. Em 1986, a inflação do país chega a 700%. É uma inflação enorme, assim, muito, muito alta, que dava muitas dificuldades, tanto em questão de acesso a alimentos, como também coisas básicas de reprodução de vida, né? E a grande parte do orçamento do Estado era destinado a empresas estatais com pouco retorno, e a maior parte desse orçamento era destinado ao setor de defesa, justamente devido à Guerra de Resistência contra a América, né? Então, tinha um domínio muito baixo sobre a produção de recursos básicos de vida, e também era muito dependente da ajuda externa para a existência do país. A ajuda externa é tanto da União Soviética quanto da China, muito mais da União Soviética, na verdade. E enquanto isso, em panorama mundial, né, nós vimos toda essa bipolaridade da Guerra Fria, né, a existência soviética estava em queda durante 1980, por aí, e enquanto que, de forma fenômeno mais regional, estava acontecendo o fenômeno dos gansos voadores, né, que começa com a liderança japonesa desse desenvolvimento econômico voltado para as exportações, mas uma grande importância sobre a qualidade dessas exportações, sobre o que era exportado, né, que eram produtos de alto valor agregado. E, posteriormente, esse desenvolvimento econômico devido ao aumento dos custos, né, custos de produção, custos de mão de obra, esse tipo de modelo é exportado para outros países da Ásia, né? Primeiro a gente vai para a Coreia, depois para os tigres asiáticos, Taiwan, Singapura, China, e por último chega no Sudeste Asiático com o Vietnã. Em paralelo a isso, também acontece em 1978 as reformas do Deng Xiaoping, que tem essa reabertura da economia chinesa, né? Não é liderado pelo Deng Xiaoping, mas enfim, havia vários grupos que buscavam essa reabertura chinesa, principalmente após a morte do Mao, que transforma basicamente toda essa base produtiva chinesa em uma economia muito mais competitiva internacionalmente, né? Com a abertura do mercado para investimento externo estrangeiro, investimento externo direto, e também sobre esse novo tipo de política do Partido Comunista Chinês, de realmente abrir o mercado, mas sempre se preocupando muito com a transferência de tecnologia do exterior para as bases produtivas nacionais do país, né?
2: É importante a gente fazer essa contextualização, Andrei, e agora entrar nesse conjunto de reformas, né, que ficou conhecido como Doi Moi. Quais os principais nomes por trás do Doi Moi e por que que o Vietnã dá essa guinada no sentido assim de uma modernização do país, de uma abertura maior para o exterior? Por que que essas transformações são almejadas ali pelo Vietnã?
4: Então, como eu estava falando anteriormente, tem toda essa questão do contexto regional e mundial, né? Da queda da ciência soviética, havia muitas dificuldades no país, de acesso à comida, acesso a alimentos, acesso a empregos que tivessem uma renda alta, né? E vendo essas dificuldades do país, acontece o 6º Congresso do Partido, em 1986, que começa ali o processo de essa abertura econômica nacional a partir do Doi Moi, né? Que o Doi Moi seria esse conjunto de políticas que transforma a economia planificada do Vietnã em uma nova estrutura de reintegração com a economia mundo capitalista, né? Há, então, um maior espaço para que essa acumulação incessante de capital aconteça no país, né? Durante esse momento do 6º Congresso do Partido, a troca de acontece a troca de secretário-geral, que o Trong Xin foi substituído pelo Nguyen Van Linh, que ele, parece que esse Nguyen Van Linh guiou a transição de uma economia planificada para uma economia de mercado socialista, né? Estabelecendo esse novo modelo econômico nacional, né? Primeiramente, essa economia de mercado socialista era chamada de sistema multissetorial com planejamento indicativo, né? Que era para, basicamente, é uma forma de dizer que existiam diferentes formas de regime de propriedade no país. Em resumo, era uma economia de mercado orientada pelo Estado ali, né? Eles que estavam destacando bastante a importância do papel do Estado para orientar o desenvolvimento econômico do país, né? Inclusive, em 1992, acontece a promulgação de uma nova Constituição Nacional. Essa nova Constituição, ela estabelece um modelo de partido único e também um novo modelo econômico do país. Aqui eu vou citar diretamente o artigo 51.1, que ele fala assim: a economia vietnamita é uma economia de mercado de orientação socialista, com múltiplas formas de propriedade e muitos setores de estrutura econômica. O setor econômico estatal desempenha o papel principal. Isso no artigo 51.1. Então, o que, que foi as principais reformas, né? Quais foram os principais, assim, que eu digo, pilares que aconteceram, que mudou essa base econômica do Vietnã? Primeiramente foi a reforma agrária. Essa reforma agrária, ela substituiu as cooperativas agrícolas por fazendas familiares, comunidades básicas de produção agrícola. Em segundo lugar, tem a reforma de preços, que ele elimina completamente o controle estatal sobre os preços nacionais e também abole o subsídio estatal, que equaliza os preços de bens não essenciais com o mercado internacional. Entretanto, é muito curioso notar aqui que alguns produtos, alguns serviços em específico não foram afetados pela essa reforma de preços, como, por exemplo, eletricidade, aluguéis e remédios. Então, havia uma preocupação do Estado em realmente que a qualidade de vida não caísse, mas que, enfim, essa reforma de preços estivesse mais alinhada com os produtos de manufaturas que estariam sendo produzidos no país, né? Em terceiro lugar, tem a reforma de câmbio e pagamentos, que essa reforma ela equaliza a moeda nacional com o câmbio internacional e diversifica as relações externas e também busca aí atrair investimento externo direto no país. Então, acredito que esses são os três pilares do Doi Moi nesse conjunto de reformas. Seria a reforma agrária, a reforma de preços e a reforma de câmbios e pagamentos, né?
2: E nesse sentido, Andrei, qual a importância da integração regional do Vietnã e a participação em algumas instituições como a própria ASEAN, a Associação de Nações do Sudeste Asiático, ou o Fórum de Cooperação Econômica Ásia-Pacífico, o APEC?
4: Então, o Vietnã ele entra bem tardiamente na ASEAN, né? Ele entra em 28 de julho de 1995, mas é importante a gente relembrar, tanto nesse contexto de longa duração, né, que o Sudeste Asiático sempre foi uma região que foi muito interligada pelas trocas comerciais, né? Até mesmo anteriormente, a incorporação dessa região pela economia mundo capitalista, eles tinham uma região muito próspera e muito frutífera em questão dessas trocas de negociações e também trocas comerciais. E também eram mais ligados também à questão do sistema tributário chinês, né? Mas esse sistema regional, essas formas de integração regionais mais recentes são muito importantes porque elas favorecem muito as trocas comerciais que são centralizadas na região, né? E fazem toda a região prosperar. a gente vê que o nível de interdependência entre os países do Sudeste Asiático, aqui do Sudeste Asiático eu falo Vietnã, Malásia, Singapura, Indonésia, Filipinas, Laos e Camboja, Myanmar também, por exemplo, esse grau de interdependência é muito alto, porque há várias conexões, tanto terrestres como integrações de portos, de canais marítimos, né? Então, é esse tipo de... Na verdade, a forma quando o Vietnã ele entra na ASEAN, em 1995, é uma forma de mostrar que o país se tornou maduro, né? Se tornou realmente um país que está mais integrado à economia mundo capitalista e também às ideias do capitalismo de acumulação incessante de capital, né?
2: E nos 20 anos, desde a introdução do Doi Moi, o Vietnã registrou um crescimento econômico médio anual de 6,5% ali, né? Uma média desse crescimento. Quais atividades econômicas puxaram esse progresso?
4: Ótima pergunta, Pedro. Uhum. Então, a gente vê um crescimento muito alto após as reformas do Doi Moi, né? Em 1989, mais ou menos 3 anos após as reformas, a gente registra um aumento de 7,36% do PIB nacional. Em 1995, que é o ano que o Vietnã entra na ASEAN, né, alcança 9,5%. Isso são números muito, muito altos, né? Mas a gente vê que anteriormente, em 1986, mais ou menos ali quando começam as reformas, né, o principal setor que contribuía para o PIB nacional era o setor agrícola, né? Entretanto, em 2022, a gente vê que hoje em dia apenas 11% do PIB nacional é contribuído pelo setor agrícola. Nós temos uma presença muito mais forte do setor de serviços, 51%, e também do setor industrial, de 38%. Essa reintegração à economia mundo capitalista, né, eu digo reintegração porque o Vietnã nunca, na verdade, nenhum país que se consegue se retirar da lógica da economia mundo capitalista, né, ele apenas fica mais um pouco mais desligado, né, e depois ele volta a ter essa conexão muito mais profunda com a economia mundo capitalista. Ele leva também a conexões de novas cadeias mercantis mundiais, né, que ajuda no dinamismo da economia. Então, a chegada muito forte do investimento externo direto, né, ver, por exemplo, que o investimento externo direto foi muito importante para desenvolver capacidades tecnológicas e também industriais de suas empresas nacionais. Havia vários tipos de modelos de integração por meio de joint ventures, né, que seria essa parceria entre empresas nacionais e empresas estrangeiras. Em 1995, o país recebeu um fluxo de 7,9 bilhões de dólares em sua economia através do investimento externo direto. Em 2020, esse número chega a 38 bilhões, então é um salto muito grande, né? Mas a gente vê que há um crescimento muito grande do investimento externo direto na economia vietnamita, né? Eu fiquei me questionando durante minha pesquisa, né, sobre qual realmente é o protagonismo das empresas estatais nesse país, no Vietnã, né? Aí, como eu falei anteriormente, que eu citei, a Constituição fala que empresas estatais detêm um papel principal na economia nacional, né? Entretanto, quando eu fui investigar os dados, na verdade, eu vi o contrário, né? Que há realmente uma queda muito grande de propriedade, dos tipos de propriedade da... que há, na verdade, uma queda muito grande na contribuição de propriedades estatais para o PIB do Vietnã. A gente vê que, por exemplo, que em 1995, a propriedade estatal contribuía com cerca de 40% do total do PIB, né? Já em 2020, esse número ele cai para 27%. Então, uma queda bem vertiginosa ali. Enquanto isso, o setor de investimento externo direto ele tinha apenas 6,3% em 1995, e em 2020 ele sobe para 20% de contribuição. Então, um crescimento de mais ou menos 14%, assim. E atualmente, na verdade, a gente vê em 2020 que o tipo de propriedade privada é o maior tipo de propriedade que tem participação ao PIB do país, que ele alcança cerca de 42% de contribuição ao PIB nacional. Então, ainda mais que a gente avalia a propriedade privada junto com o investimento externo direto, a gente vê que a propriedade estatal fica cada vez mais em desvantagem, né? E a gente vê também que esse investimento externo direto tem um aumento muito vertiginoso nos últimos anos, né? E que o capital estrangeiro tem cada vez mais influência no Vietnã. E aí... questiona-se muito a capacidade do Estado em poder controlar esse tipo de acumulação de capital em suas fronteiras, né? Eu acho que é importante comentar aqui que eu peguei esses dados, mais ou menos esses dados são disponíveis até 2020. Após 2020, esses dados meio que somem dos documentos oficiais do país. Então, a gente não tem mais acesso a quais tipos de propriedade, propriedade estatal, propriedade privada, propriedade de investimento externo estrangeiro, contribui mais para o PIB nacional, né? Esses dados não aparecem mais nos documentos mais recentes. E aí, entra uma outra questão aqui, né, que eu sempre coloco muito, que o pessoal pergunta muito, é se o Vietnã pode ser considerado um país socialista, né? E eu acho essa pergunta curiosa, porque a gente leva muito em foco a questão da unidade de análise nacional, né, as pessoas, né, levam muito em foco a questão da unidade de análise nacional, enquanto que, na verdade, nessa perspectiva que eu utilizo, e acho que, na verdade, é a perspectiva mais abrangente, que consegue melhor avaliar a posição dos países na economia mundial, a gente deveria, na verdade, focar na unidade de análise sistêmica, né? No caso aqui, a economia é muito capitalista.
2: Sim, eu estava pronto para perguntar isso, que se a gente ainda pode considerar, né, essa economia socialista, porque, obviamente, a gente faz logo essa associação com o caso chinês, né, que também teve aí uma abertura para o mercado estrangeiro, sobretudo a partir da década de 1970, né. Agora, Andrei, ainda nesse assunto China, o que representou a retomada das relações diplomáticas do Vietnã com a China em 1991. Dá para dizer que esses dois países se tornaram bons parceiros comerciais?
4: Então, a gente vê que hoje em dia, anteriormente, né, no passado, durante a Guerra Fria, houve vários tipos de cisma, né, entre o Vietnã e a China, né? Até houve alguns momentos de que havia possibilidade de conflito real entre os dois países. Inclusive, eu lembro de ter visto um relato de uma cidadã do Vietnã, que o pai dela estava estudando engenharia na União Soviética, né? E ele foi chamado de volta para o Vietnã porque havia um grave risco de conflito bélico entre os países nas fronteiras, né? Mas hoje em dia a gente vê que as relações diplomáticas dos países são bem estáveis e são muito alinhadas pelo interesse econômico, né? Pela essa vontade da China em se mostrar como um dos novos líderes mundiais, um dos líderes da região, né? Entretanto, é muito importante a gente lembrar que há várias contestações territoriais sobre o que a gente chama de Mar do Sul da China, né? Não somente com o Vietnã, mas também com a Indonésia e também com as Filipinas. Há um interesse muito grande nessa região devido à abundância de recursos naturais, né? Também a possibilidade de petróleo nessa região. Inclusive, tem um professor que já estudou alguns casos específicos em que a China chegou a metralhar pescadores filipinos, se eu não me engano, que estavam usando a região para a pesca, né?
2: Ali é uma região bem complicada mesmo, né? A gente tem visto, assim, casos de ameaças e reivindicações ali direto, né? E não tem perspectiva disso se acalmar ali, né?
4: Exatamente. E, na verdade, isso já foi levado a instituições internacionais, como a ONU, Tribunal Internacional também, e foi reconhecido o direito histórico desses países sobre essa região marítima, né? Acho que o principal reconhecido foi o Vietnã, se não me engano. Mas, entretanto, a China ainda continua pressionando bastante, né? Pressionando bastante sobre o domínio dessa região e, obviamente, né, a gente vê não somente o tamanho da China, mas o tamanho do poderio bélico cada vez mais investindo no setor de defesa, né, e que há realmente uma discrepância de poder militar e bélico entre esses países da região do Sudeste Asiático com a China, né, mas em questões de entre as ligações econômicas entre os países são bem fortes, inclusive há vários tipos de portos e canais e estradas e há uma infraestrutura muito grande, tanto para escoamento de produtos chineses para esse país, através da Belt and Road Initiative, a Rota da Seda, né, que está cada vez se expandindo cada vez mais, investimento ainda maior da China, porque ela tem interesse em levar infraestrutura para esses países para poder escoar maior quantidade de produtos, mas também uma ligação muito forte em relação a outras cadeias mercantis, a outras cadeias de valor globais, né. Por exemplo, a cadeia que eu estou estudando atualmente, que é a cadeia de valor de produtos elétricos e eletrônicos, há uma questão muito forte de que, enquanto que alguns desses produtos são criados, né, fazem pesquisa e desenvolvimento, a produção de design desses produtos é feita na China, e algumas das partes principais, assim, de maior alto valor agregado da cadeia, é feita na China, no Japão, na Coreia. Eles exportam esses produtos para o Vietnã, para o Sudeste Asiático, a fim de que esses países façam a parte mais bruta da produção desses produtos, né? Que seria, no caso, a parte de teste e montagem, justamente por ter uma mão de obra muito barata ali na região, né? E também uma mão de obra qualificada, que é, enfim, investimento do Estado, né? Então a gente vê que, na verdade, enquanto que esses países estão mais centralizados em China, Japão, Coreia, estão com os elos mais rentáveis da cadeia global de valor, né? Os países da cidade ficam com elos menos rentáveis, né? E isso também mostra, a gente vê, por exemplo, nas exportações desses países, né? A gente vê que tem um grande crescimento nas exportações de produtos de alto valor agregado, mas, na verdade, esses produtos, grande parte do valor atribuído, imbuído nesses produtos, né? Vem de países estrangeiros, né? E enquanto que os países ficam mais centralizados em fazer esse aspecto de testagem e montagem desses produtos elétricos e eletrônicos, né?
2: Sim. Andrei, para a gente terminar, eu acho que seria importante também falar um pouco sobre Brasil. No âmbito da ASEAN, a Associação de Nações do Sudeste Asiático, o Vietnã figura como o segundo país mais visitado pelo executivo brasileiro, atrás apenas da Indonésia. É uma parceria estratégica que também envolveu, vou aqui citar mais um exemplo, o Vietnã apoiou, né, a reivindicação do Brasil em ter um assento permanente no Conselho de Segurança da ONU. Mas quando as relações entre esses dois países ganham força e comercialmente, como que ela tem sido benéfica para Vietnã e Brasil?
4: Então, o Brasil e o Vietnã têm relações muito pacíficas, inclusive há vários empreendimentos, não somente do Vietnã, mas da ASEAN, para estreitar esses laços diplomáticos com o Brasil, né? Nós temos, por exemplo, a bancada da ASEAN aqui no Brasil, há vários diplomatas que estão orientados em favor da ASEAN no Brasil para buscar contatos com empresários, com investidores, para acertar esses laços tanto diplomáticos como também econômicos, né?
2: Tem outra pergunta que eu gostaria de fazer. Se todas essas reformas econômicas, essa transformação aí, praticamente uma transformação estrutural na economia vietnamita, se trouxe algum retorno para a sociedade, o que mudou na vida do vietnamita dos anos 70 para cá? O que mudou na sociedade do Vietnã?
4: Então a gente vê que na verdade teve um crescimento muito alto do PIB per capita no país, mas também não apenas do PIB per capita, mas de outros setores, da reprodução da vida social no país, né? A gente vê que, por exemplo, do PIB per capita, em 1985, mais ou menos o PIB per capita era de $600 no país. Em 2021, esse número salta para $3.650. Então,

0: países do sistema, né? O quanto que o país cresceu dentro da hierarquia internacional, dentro da hierarquia internacional de riqueza, né? A gente vê, eu faço uma análise do PNB per capita do país, que na verdade, o diferente do PIB per capita, né? O PNB per capita é aquele lucro que fica estabelecido somente no território, né? Não tem as remessas estrangeiras imbuídas, nesse valor. E a gente, eu também faço, eu faço a média de todos os países do centro, do sistema. Então, qual que é o PNB per capita médio desses países do centro do sistema, que seria Estados Unidos, França, Alemanha, Reino Unido, Japão também. Eu faço uma média do PNB per capita desses países e analiso quanto que o Vietnã tem da porcentagem dessa média do centro, em relação à média do centro. Então, a gente vê que, em 1985, o país tinha apenas 2% em relação à média do PNB per capita do centro do sistema, né? Em 2020, essa porcentagem cresce para 6,3%. Então, crescimento de mais de 4%, o que é uma evolução crescente. No entanto, quando a gente compara com outros países considerados como semiperiféricos, como, por exemplo, a África do Sul, México, Brasil, a gente vê que o país fica ainda bem abaixo da média. A África do Sul, por exemplo, tem 11% em relação ao PNB per capita média do centro. O México tem 17%, o Brasil tem 15% e a China teria 22%, que é um número muito, muito alto, assim. Então a gente vê realmente um crescimento no país em relação à sua situação anterior. No entanto, quando comparado com outros países, a gente vê que não houve realmente essa mudança de estrato, né? O país não sai da periferia para se enquadrar dentro da semi-periferia, né? No entanto, há essa evolução crescente, né? Seria necessário maiores capacidades econômicas e autônomas para acumular grandes quantidades de riqueza. Principalmente a criação de empresas nacionais e meio que o enquadramento dessas cadeias globais de valor em estruturas endógenas, né? Em estruturas dentro do país, para que o país consiga ficar com maior nível de lucratividade, né?
1: Andrei, quero muito agradecer a sua participação aqui no Virada de História. Obrigado por você trazer tantos conhecimentos aí sobre a história contemporânea do Vietnã e todas essas transformações e reformas que marcaram o país recentemente. Muito obrigado e até uma próxima oportunidade.
0: Perfeito, Pedro. Muito obrigado pelo espaço e também por esse momento troca, né? De troca e também para levar essa pesquisa para outros campos, né? Para o grande público. Muito obrigado pelo espaço.
1: Valeu, Andrei. Um grande abraço para você aí. Tchau, tchau.
0: Tchau, tchau.
1: Pessoal, espero que tenham curtido esse episódio. 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Grande abraço, pessoal. Fui!
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0: Agora são 4:04. Seja muito bem-vindo. 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
1: É isso, seja muito bem-vindo, seja muito bem-vinda. Vamos juntos até às 6 horas da noite, com os principais destaques do Brasil e do mundo. Hoje, segunda-feira, 14 de setembro de 2026. Entretanto, porque toda notícia tem outro lado, uma produção da agência de notícias russa Sputnik Brasil. Programa comigo, Maurício Bastos.
0: E comigo, Leonardo Macaxeiro. A gente chama agora o nosso analista de assuntos políticos nacionais e internacionais, nosso Rafael Machado. Rafa, boa tarde para você. Nos ouve, Rafa?
1: Tá fazendo últimos ajustes ali, enquadramento, já a gente vai ter o som e a imagem aqui do nosso Rafa, pintando aqui no nosso
0: nosso som. Tá com a gente,
1: tá no ar. E aí, Rafa, boa noite.
2: Teste.
1: Teste valendo, Rafa. Beleza?
2: Alô.
0: Acho que o Rafa tá sendo
1: acho que ele não tá ouvindo
0: ele
1: a
0: não
1: gente.
0: Não nos ouve. Pois é. Além do Rafa com a gente aqui na operação de áudio do Entretanto, Franceli Martins, nosso Fran, e também na produção, Carlos Júnior.
1: É isso, hoje a gente conta, além do Rafael Machado, a quem a gente vai fazer a saudação já, vamos conversar mais tarde, vamos ter a presença aqui no Entretanto de hoje do Danilo Bragança. Ele é doutor em ciência política pela UF, Universidade Federal Fluminense, mestre em relações internacionais pela UERJ, Universidade do Estado do Rio de Janeiro, além de professor colaborador da UF.
0: Vamos aos destaques de hoje. Pesquisa mostra Flávio Bolsonaro numericamente à frente de Lula pela primeira vez em cenário de segundo turno. Cúpula do BRICS prega cooperação econômica e crescimento global inclusivo.
1: E tem também as informações do trânsito, a previsão do tempo, os destaques da tarde nesta segunda-feira, nesse início de semana. Convido você a ficar com a gente. Nós vamos juntos. Está no ar o Entretanto, aqui na Sputnik Metropolitana.
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0: A nova pesquisa Quest, divulgada hoje, segunda-feira, mostra o senador Flávio Bolsonaro numericamente à frente do presidente Lula pela primeira vez em uma simulação nacional de segundo turno. Flávio aparece com 42% das intenções de voto contra 40% de Lula. Como a margem de erro é de 2 pontos percentuais, os dois estão tecnicamente empatados. E é com essa nova pesquisa que a gente começa o Entretanto de hoje.
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1: Bom, nesse confronto entre Lula e Bolsonaro, 13% afirmam que votariam em branco, anulariam ou não iriam votar, enquanto 5% se dizem indecisos. A pesquisa também simulou Lula contra outros candidatos. O presidente mantém vantagem numérica sobre Augusto Cury, Renan Santos, Romeu Zema e Ronaldo Caiado, com diferenças que variam conforme o adversário. A Quest ouviu 2004 eleitores entre os dias 10 e 13 de setembro. O levantamento tem margem de erro de 2 pontos percentuais para mais ou para menos e nível de confiança de 95%. Rafael Machado, analista de assuntos nacionais e internacionais aqui no Entretanto, na Sputnik Brasil. Primeiramente, boa tarde para você, seja muito bem-vindo. Tudo bem, Rafa?
2: Maurício, Léo, toda a galera aí da rádio, nosso público, sempre uma honra estar falando com vocês. E é isso aí, como sempre, disposto aqui para o programa para a gente poder comentar de tudo o que acontece no Brasil e no mundo.
1: É isso, a gente teve hoje, né, Rafa, essa pesquisa mostrando Flávio Bolsonaro numericamente à frente de Lula pela primeira vez num cenário de segundo turno, de acordo com a nova pesquisa Quest divulgada hoje. Na tua avaliação, essa pesquisa já mostra efeitos dessa briga envolvendo integrantes do judiciário, Moraes de um lado, André Mendonça no outro, essa briga por revelações em relação aos inquéritos relacionados ao filme Dark Horse, a relação com Daniel Vorcaro, há algum impacto na tua avaliação pro eleitor médio de forma geral nessa avaliação, neste último levantamento?
2: Olha, entram aí várias hipóteses, várias possibilidades e geralmente em cenários complexos acaba tendo uma influência de várias coisas ao mesmo tempo, né? Um pouquinho de tudo, por assim dizer. A gente já vem de um certo desgaste do governo Lula, como se houvesse algo como um cansaço em relação a esse mandato. O governo Lula, tanto no período eleitoral anterior quanto no começo, fez uma série de promessas, tal como sempre, claro, todo governo faz isso, todo candidato faz isso, mas havia ali uma quantidade de expectativas da população, expectativas essas também alimentadas pelas promessas, que acabaram não se cumprindo. Durante o programa mesmo, perto do começo, a gente chegou a falar bastante, por exemplo, de alguns projetos que envolviam, por exemplo, a reindustrialização do Brasil, certos projetos de longo prazo para a construção de ferrovias, isso ficando só nessa parte mais pesada mesmo de infraestrutura. Isso sem falar uma série de outras questões. Num discurso recente, o Lula mesmo reconheceu o problema do custo de vida, né? Dos preços que vieram aumentando, especialmente ao longo do ano passado, permanecendo altos para muitos produtos nesse ano. E é claro que quando o poder de compra da população é comprimido, isso sempre acaba tendo alguma influência, algum reflexo em pesquisas de opinião e, evidentemente, nas eleições seguintes, especialmente se, enfim, esse tipo de problema perdura. Ao mesmo tempo, você tem esse escândalo no judiciário, esse escândalo no STF, e aí o Lula acaba sendo vítima de talvez uma estratégia de comunicação equivocada, talvez um tipo de posicionamento tático equivocado do partido dele ou da base de apoio dele, que é essa associação de imagem que acabou fixando na cabeça de muita gente entre ele, entre o partido dele e o Alexandre de Moraes. Sempre relevante recordar o histórico partidário ou político partidário do Alexandre de Moraes. Ele nunca teve qualquer tipo de vínculo com o PT, ao contrário até, ele é uma figura que vem do PSDB paulista, portanto, vem exatamente isso numa época exatamente na qual a principal rivalidade política do Brasil era entre o PT e o PSDB. Ele é elevado ao STF pelo Michel Temer. Michel Temer que, tal como penso eu, todos estão cansados de saber, teve um papel significativo, talvez até um dos papéis protagonistas no impeachment da Dilma Rousseff. Impeachment esse que é lido de maneira muito razoável, muito sensata, como um golpe, né? Como ali uma articulação, golpe no sentido de uma articulação que talvez ali transborda a legalidade pura, absoluta e literal. Então, exatamente o mesmo governo, em tese, né, chamado pelo PT de golpista, foi o governo responsável por elevar o Alexandre de Moraes. Ele também teve um papel significativo, né, foi ali um dos votantes, naquelas circunstâncias que levaram à prisão do Lula, né, prisão que depois foi anulada, foi considerada ali, isso por vícios, né, processuais, por vícios formais, mas ele teve ali, ele foi um dos elementos, uma das partes nessa votação, nas votações que levaram à possibilidade de uma prisão do Lula, que envolviam aquela polêmica da prisão em segunda instância e assim por diante. Então, em tese, de uma perspectiva crua, assim, de uma perspectiva bem realista, não era para haver nenhuma associação entre o Alexandre de Moraes e o Lula. Porém, por conta de como foi se desdobrando aquele tensionamento entre o Bolsonaro já durante seu governo e o STF, o STF foi adotando uma postura cada vez mais minuciosa, por assim dizer, em relação ao bolsonarismo. É bastante óbvio que existe sim ali algum grau de enfrentamento, enfrentamento esse, naturalmente, que a gente tem que apontar que foi alimentado em alguma medida pelo próprio Bolsonaro. mas existe ali de fato um enfrentamento, e isso gerou uma, talvez uma ilusão de que o Alexandre de Moraes estava, era uma figura ali importante para o PT, alguém cuja aliança seria importante, significativa, e gradualmente isso acabou levando a essa associação entre a imagem do Alexandre de Moraes e a imagem do Lula, apesar de históricos completamente diferentes e até opostos. E agora o Lula está pagando o preço disso. Talvez num determinado momento fizesse sentido alimentar essa vinculação exatamente por conta ali do enfrentamento ao bolsonarismo. Porém, isso que fazia sentido em um outro momento, hoje está cobrando um certo preço. Porque na medida em que a imagem do Alexandre de Moraes começa a ficar um pouco prejudicada por conta de alegações, por conta de indícios e de certas possibilidades, que enfim, nós vamos ver como que isso tudo vai se desdobrar, envolvendo aí o Banco Master, mas o mero fato de virem certas coisas a público, independentemente de como isso seja resolvido judicialmente, já arranhou bastante a imagem do Alexandre de Moraes, e por tabela isso prejudica também o Lula. Mas como eu falei, existem outros elementos em jogo, existem outros fatores, mas é realmente inegável que o Flávio Bolsonaro de fato conseguiu se recuperar daquele golpe que foi a revelação de um contato entre ele e o Daniel Vorkaro nas vésperas da prisão do Daniel Vorkaro. A recuperação do Flávio Bolsonaro é um fato consumado, por um bom tempo foi algo duvidoso, mas a gente vê também como a aproximação do período eleitoral vai forçando indecisos a tomarem uma posição. Isso talvez tenha ajudado o Flávio Bolsonaro exatamente por essa polêmica e também pela manutenção dessa estagnação do governo Lula.
0: Perfeito, Rafa. Eu, inclusive, queria entrar no mérito dos indecisos com você, porque a gente fala de uma pesquisa que no segundo turno Flávio tem 42% das intenções de voto, Lula 40%. 13% dizendo que votariam em branco, anulariam ou que não vão votar, inclusive um número razoável, né? 13% desses eleitores ouvidos pela Quest, enquanto 5% se dizem indecisos. Esses 5%, na sua avaliação, Rafa, podem decidir a eleição?
2: Eles podem, porque é uma eleição que vai ser polarizada. A gente está vendo, de fato, o Flávio Bolsonaro adquirir uma pequena vantagem em relação ao Lula, vantagem que na maioria das pesquisas permanece na margem de erro, porém, ainda assim, a gente tem que apontar que existe ali uma pequena vantagem do Flávio Bolsonaro. É claro que tudo pode acontecer, mas talvez seja duvidoso que essa vantagem vai se estender, vai se ampliar e se tornar uma vantagem ainda maior, né? Não me parece que esse vai ser o caso. Me parece mais plausível que, tal como na eleição presidencial de 2022, tal como na eleição presidencial de 2022, nessas eleições nós vamos ver um número, né, uma margem ali de diferença bastante apertada. Na eleição de 2022, era menos, acho que algo ali perto de 1% de diferença, né, porque o Lula ficou com um pouco menos de 51%, e o Bolsonaro com um pouco mais de 49%. Números absolutos, era uma diferença que girava ali em torno a 2 milhões de votos. Né? 2 milhões de votos num universo eleitoral de um país como o Brasil, que possui 220 milhões de habitantes, alguma coisa ali entre 150 milhões de eleitores, isso na verdade é muito pouco. Então, quando a gente fala em 5% de indecisos, até mesmo para o Lula, não significa que a situação dele está perdida. Longe disso, ledo engano. Ele ainda tem chance, sim, de se recuperar nessa disputa, desde que ele saiba conquistar esses 5% de indecisos. É um número que diminuiu, né? Tem diminuído gradualmente. esse número específico de indecisos, também quando a gente compara com outros institutos de pesquisa. Há algum tempo ficava num patamar um pouco mais elevado, mas agora está aí em 5%. 5% numa eleição polarizada desse tipo vai fazer sim a diferença, mas, enfim, o Lula ele veio perdendo mais ou menos ali em abril, março, abril, daí ele toma a dianteira, não conseguiu segurar a dianteira e o Flávio Bolsonaro, uma vez mais, começa aí a ultrapassar de leve, pelo menos, o Lula. Será que ele vai conseguir se recuperar, sendo que não conseguiu manter uma dianteira? Dianteira essa que foi causada mais por uma revelação escandalosa do Flávio Bolsonaro do que pelos méritos do governo dele, pelas conquistas do governo dele, é realmente algo a se pensar e merece aí, da parte da campanha do Lula, alguma reunião de emergência, porque essa situação, tal como está, evidentemente não está boa para ele, porque o Flávio Bolsonaro, de alguma maneira, está conseguindo crescer, mesmo até diante de uma série de incertezas, críticas, também possíveis escândalos e assim por diante.
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0: 4:20, a Polícia Federal entregou hoje cópias integrais dos dados extraídos do celular de Daniel Vorcaro aos gabinetes dos ministros do STF, Cristiano Zanin, Alexandre de Moraes e Gilmar Mendes. O aparelho do ex-controlador do Banco Master foi apreendido durante as investigações sobre a instituição financeira. Os ministros solicitaram diretamente ao PF o acesso a esse material. Zanin e Gilmar já começaram a analisar os dados, que ganharam importância nas vésperas da sessão extraordinária do Supremo, marcada para amanhã. O julgamento vai discutir um relatório produzido pela Polícia Federal a partir do celular de Vorcaro, que identificou mensagens trocadas entre o ex-banqueiro e Alexandre de Moraes. O plenário deverá analisar questões relacionadas à validade deste relatório e à possibilidade de abertura de uma investigação envolvendo o ministro. O acesso integral aos dados provocou uma divergência dentro do Supremo. O relator da parte do caso do Master, o André Mendonça, posicionou-se contra o compartilhamento, argumentando que a divulgação poderia prejudicar investigações em andamento e também tumultuar o julgamento. Zanin, por outro lado, sustentou que todos os ministros devem ter acesso aos mesmos elementos para formar os votos. A Procuradoria-Geral da República também defendeu que todos os ministros tenham acesso integral ao material antes da análise do caso pelo plenário. E aí eu quero trazer o Rafa para comentar um pouco esse assunto, Rafa. Bom, desde a semana passada a gente trazendo aqui no Entretanto toda essa polêmica envolvendo Daniel Vorcaro, Alexandre de Moraes, enfim, esse relatório da Polícia Federal. Rafa, hoje analisando tudo aquilo que já foi divulgado pela imprensa, que a gente acompanha aqui no Entretanto, como é que você analisa a situação de Alexandre de Moraes? Está pressionado? Na sua avaliação, hoje a tendência é que ele seja afastado, que continue? Como é que você enxerga a situação de Alexandre de Moraes?
2: Bem, as informações e boatos que aparecem, né, em relação à situação do Alexandre de Moraes têm sido bem desencontradas. Já houve aí algumas... A gente tem que lembrar, inclusive, que ele tem poucos dias que ele anunciou que faria um discurso, né? E aí, logo em seguida, ou pelo menos algumas horas depois, ele cancelou esse discurso, esse pronunciamento público, gerando, evidentemente, uma série de explicações, teorizações, né, de especulações em relação a qual seria o teor desse discurso dele, desse pronunciamento público, alguns achando que ele partiria para uma ofensiva, né, ou seja, assumiria uma postura dura publicamente, outros especulando a possibilidade de um abandono de cargo, né, uma renúncia e assim por diante. Então, existe algo de nebuloso aí, Porém, existem indícios de que vai se tentar um apaziguamento dessa tensão interna no STF. Ele tem aliados dentro do STF, pode não ter maioria propriamente na turma, né, em questão, que é, enfim, a do Mendonça, do Fux, e na qual estão também o Mendes e o Zanin. Porém, ainda assim, dentro do STF como um todo, ele tem aliados em quantidade suficiente. Me parece, ademais, que a sessão do STF em que essa possibilidade de uma investigação em relação ao Alexandre de Moraes vai ser decidida, vai ser discutida, vai ser transmitida ao vivo. E não são todas os julgamentos do STF que são transmitidos ao vivo. Isso certamente foi escolhido, foi decidido exatamente pelas possíveis implicações. Pelo menos é a impressão que se tem. A gente tem que levar em consideração que existem uma série de indícios de que, pela própria força do Alexandre de Moraes dentro do STF, apesar dessas polêmicas, apesar de fato existirem alguns indícios que merecem uma investigação, existe também uma forte possibilidade de que vão conseguir segurar a barra para o Alexandre de Moraes e talvez colocar de lado. Existem muitos possíveis argumentos formais em relação a esse material probatório, em relação a esse relatório, que podem ali levar o STF a afastar essas provas. Existe margem para que isso possa acontecer. Não que necessariamente essas provas são ilegais, mas existe margem para que ministros do STF entendam dessa maneira, um entendimento que vai exatamente nesse sentido de um apaziguamento da situação e também até de uma certa proteção, em alguma medida, corporativista. Historicamente, nunca aconteceu de ministro do STF se voltarem uns contra os outros, tal como tem acontecido ao longo das últimas semanas, exatamente por conta também desse corporativismo que eu apontei. O STF é uma corte que, em alguma medida, protege os seus membros, né, na medida das possibilidades, e isso é algo que talvez prevaleça nessa situação de tensão envolvendo aí o André Mendonça, em um nível menor, o Fux, e do outro lado ali, o Alexandre de Moraes e o Dias Toffoli.
1: Bom, Rafa, a gente tá vendo aí nesse cenário, né, em que todo mundo defende derrubada total de sigilo, total transparência, acesso integral a dados de celulares apreendidos, né? A Procuradoria-Geral da República solicitou, o ministro Cristiano Zanin, o ministro Gilmar Mendes, enfim, isso aí é, de certa forma, até compreensível. Agora, o curioso é a gente ver, por exemplo, né, o candidato à presidência, Flávio Bolsonaro, se posicionando favorável à análise dos dados que, de alguma forma, podem complicar sua vida, complicar, inclusive, sua candidatura. Isso em relação à parte da investigação, né, do caso Dark Horse, no que diz respeito às emendas, né, o caso de relatoria do ministro Flávio Dino, né, o acesso aos dados de celular que estão nas mãos da PGR e de alguns ministros do STF são relativos ao caso de relatoria do ministro André Mendonça. Isso não seria, na tua avaliação, uma exposição perigosa de Flávio tentar chamar para si? Aqui eu sou transparente, mas, enfim, é uma tentativa de jogar para a torcida que ele tá apostando em que nada vai acontecer com ele?
2: Pode ser extremamente arriscada. E a questão não depende nem tanto dele ser ou não ser culpado de alguma possível irregularidade. A questão depende da imagem pública. E a imagem pública, né, a opinião que o público faz de uma determinada pessoa ou de um determinado evento, não depende propriamente dos fatos, mas sim do ângulo como as coisas são transmitidas e recebidas. Então, mesmo ele, vamos supor, a gente não tem como saber, né? Não é algo ainda que foi minuciosamente investigado, com elementos probatórios apresentados, julgado e assim por diante. Vamos supor que ele seja inocente de qualquer possível acusação envolvendo aí desvio de verba, né, de verba pública para o filme Dark Horse ou algum recebimento de dinheiro de origem criminosa ligado ali ao Banco Master, ao Daniel Vorcaro. Vamos supor que ele seja completamente inocente disso. Se tiver ali uma mensagem, por exemplo, do Flávio Bolsonaro convidando o Daniel Vorcaro para a festa de aniversário da filha. Só isso já é algo que em alguma medida pode prejudicar, porque aquela mensagem que prejudicou o Flávio Bolsonaro, aquelas mensagens que prejudicaram o Flávio Bolsonaro e que apareceram ali em maio, se eu não me engano, em que ele pede dinheiro para o filme Dark Horse, em tese, pode ser algo trivial, no sentido de que, bem, eles querem que um empresário invista dinheiro num filme, né? O Daniel Vorcaro tinha 1 bilhão de investimentos, 1 bilhão de negócios. Boa parte desses negócios, desses investimentos, em tese, era legal, era normal. Uma parte significativa, uma certa parte dessas articulações, investimentos e transferências do Daniel Vorcaro estão sob suspeita e estão sendo investigados. Então, em tese, talvez não fosse, né? Não houvesse ali nada incriminador por si só. E ainda assim gerou um impacto bastante significativo. A mesma coisa poderia acontecer por algo simples, como uma mensagem ali revelando que o Flávio Bolsonaro voou para um lado, voou para o outro num jatinho do Vorcaro, ou que outras vezes também um visitou o outro. Existe uma série de coisas aí supostamente triviais que por si sós não significam alguma coisa criminal, que ainda assim poderiam prejudicar o Flávio Bolsonaro por conta da imagem que uma parte do eleitorado, especialmente, por exemplo, o eleitorado indeciso, o próprio eleitorado indeciso que escolheu o Flávio Bolsonaro ao longo das últimas semanas, né, aquele pessoal que estava em cima do muro e agora decidiu que vai votar no Flávio Bolsonaro. Esse pessoal tende a ser mais volúvel, né, porque tal como não estavam com convicção desde o começo, podem mudar de convicção ainda antes do período eleitoral. Então, assim, ele também não tem muita opção. Se ele se posicionasse ali dizendo que não queria a revelação desse material, ia ficar muito estranho, né? Então, ele se coloca dessa maneira, talvez não tenha muitas outras opções, mas ao mesmo tempo, adotando essa postura aí, entre aspas, corajosa, ele está arriscando bastante, especialmente no momento em que ele assumiu a dianteira em relação ao Lula. E a gente pode ter certeza absoluta que seja pelo motivo ali da polêmica mesmo, seja, enfim, por uma questão política, não vai faltar influenciadores ou comentaristas ou jornalistas, publicações que vão tentar extrair qualquer coisa que puderem extrair, que coloque o Flávio Bolsonaro numa luz negativa e que esteja nesse material e que não tenha ainda vindo à luz. Então ele está, de fato, se arriscando. Talvez não tenha muita opção, porém, de fato, no momento em que ele assumir a dianteira e que agora não falta mais tanto tempo assim para ele para ter as eleições, né, para que chegue o dia das eleições, é uma situação bastante arriscada, ainda mais levando em consideração quanto tempo ele levou para poder se recuperar daquele primeiro baque, né? O baque foi em maio, ele se recuperou só agora em setembro. Não existe esse tempo todo para ele se recuperar de uma queda semelhante àquela que aconteceu.
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1: São 4:34 de volta com Entretanto na Rádio Sputnik Metropolitana em 80.5 FM, para você que nos acompanha no dial, no seu rádio, para você também que nos acompanha no site Sputnik, da Sputnik Brasil, noticiabrasil.net.br. Vamos acompanhar as informações do Rio de Janeiro, movimentar a nossa reportagem aqui na cidade. É grave o estado de saúde no motoboy baleado na cabeça durante uma abordagem policial na cidade de Niterói, na região metropolitana. O repórter Lucas de Andrade acompanhou o caso e tem outras informações. Lucas.
6: A Polícia Civil do Rio analisa imagens de câmeras de segurança para esclarecer as circunstâncias de uma abordagem policial a um entregador de aplicativo de 26 anos em Niterói, na região metropolitana. Danilo Jander Francisco Alves foi baleado na cabeça por um agente do programa Segurança Presente e segue internado em estado grave no hospital estadual Azevedo Lima. O policial responsável pelo disparo, o sargento Cristiano Campos, foi preso em flagrante e conduzido a uma unidade prisional. A tia de Danilo Alves, Rosane Matias, lamentou o episódio.
7: O menino que tá ali lutando pela vida, a gente espera que o melhor aconteça, né? E vai acontecer em nome de Jesus. Né, mas que seja feita a vontade do Senhor.
6: Um dos policiais envolvidos no caso contou em depoimento que o motoboy foi abordado durante patrulhamento na região. Ele teria avançado um sinal vermelho em alta velocidade e empinado a motocicleta. Segundo o policial, os agentes seguiram o entregador, que parou por causa do trânsito e utilizou spray de pimenta contra ele. O sargento afirmou ainda que viu Danilo levar a mão à cintura. Nesse momento, o policial teria sacado a arma e feito disparo involuntariamente quando desembarcava da motocicleta. Testemunhas e colegas de profissão de Danilo dizem que ele não reagiu à abordagem e estava com as mãos levantadas no momento em que foi atingido. Para a tia de Danilo, o episódio expõe uma falha na atuação dos policiais.
7: É um despreparo realmente. Não tem assim como explicar. Né? Tanto que já foi tomar todas as medidas, né? E vamos ver a justiça aí de Deus e que os homens, né, tenham consciência que é um jovem de 26 anos.
6: Após o disparo, imagens que circularam nas redes sociais mostraram a revolta de outros entregadores enquanto Danilo recebia os primeiros socorros. Motoboys fizeram uma manifestação que percorreu a Avenida Roberto Silveira, em Icaraí, até a Avenida Marquês de Paraná, no centro de Niterói, em pedido de justiça para o colega. A Delegacia de Homicídios de Niterói, São Gonçalo e Itaboraí informou que testemunhas já foram ouvidas. As investigações continuam para apurar integralmente os fatos do caso. Reportagem Lucas de Andrade.
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2: Lembrando que você, ouvinte, pode participar do Entretanto com a gente através do WhatsApp 21980650066, 21980650066. Você fica à vontade para mandar sua mensagem de texto ou então por áudio que a nossa equipe de produção encaminha aqui para gente. A gente traz o assunto também para o debate, a sua sugestão.
3: Esse é um recado para quem está ouvindo a gente em 80.5. Quem está vendo a gente por vídeo, acompanha lá em destaque. Está vendo aí o Leonardo Macaxeira dando tchau com o número lá. Participe pelo WhatsApp 980650066 com os destaques aí da programação aqui do nosso noticiário, também no site noticiabrasil.net.br, o site da Sputnik Brasil. Importante a sua participação. Acompanhe a gente também por lá no site da Sputnik, nossa transmissão em vídeo.
2: E sabe quem tá com a gente também, Maurício?
3: Opa!
2: Danilo Bragança, que é doutor em Ciência Política pela Universidade Federal Fluminense, a UF, mestre em Relações Internacionais pela Universidade do Estado do Rio de Janeiro, a UERJ, além de professor colaborador da UF. Danilo, mais uma vez participando aqui com a gente. Danilo, seja muito bem-vindo mais uma vez, um Entretanto, um prazer tê-lo aqui com a gente.
3: Bem-vindo, Danilo.
4: Boa tarde, gente, muito obrigado, vocês me ouvem, espero que sim. Muito obrigado mais uma vez.
2: Valeu, Danilo, a gente que agradece. Olha, os líderes do BRICS encerraram ontem, domingo, em Nova Delhi, na Índia, dois dias de cúpula com uma defesa da cooperação econômica, do multilateralismo e de um crescimento global mais inclusivo. Esse encontro reuniu, entre outros líderes, os presidentes da Rússia, Vladimir Putin, da China, Xi Jinping. Lembrando que o Brasil foi representado pelo ministro das Relações Exteriores, o Mauro Vieira. Na declaração conjunta, os países defenderam um sistema de comércio internacional aberto e baseado nas regras da Organização Mundial do Comércio. O BRICS também se manifestou preocupação com o aumento das tarifas e outras barreiras comerciais e voltou a pedir maior participação das economias emergentes nas instituições de governança global. O grupo também decidiu avançar na integração dos sistemas de pagamentos e na utilização de moedas locais no comércio e nos investimentos entre os integrantes, além de defender o fortalecimento do novo Banco de Desenvolvimento. A declaração prevê ainda cooperação em áreas como inteligência artificial, energia, saúde, inovação e desenvolvimento sustentável. Durante o encontro, Xi Jinping defendeu uma ampliação da cooperação econômica entre os integrantes, enquanto Putin afirmou que o BRICS tem papel importante na construção de uma ordem internacional multipolar. Lembrando que o bloco reúne países que atualmente juntos representam cerca de 40% do Produto Interno Bruto Mundial e metade da população do planeta, e eu quero trazer o Danilo para comentar um pouco sobre esse assunto. Me chama a atenção, Danilo, o seguinte: nas últimas reuniões do BRICS, pelo menos as notas que saem depois, né, os comunicados, falando muito da questão da integração dos sistemas de pagamento, do uso de moedas locais no comércio, você enxerga, Danilo, o BRICS com potencial para, em algum momento, deixar o dólar de lado? É lógico que hoje a gente pensar nisso parece ainda um pouco irreal, mas no futuro o BRICS pode conseguir chegar a esse nível?
4: Eu acho que uma arquitetura como essa requer não só vontade política, mas também todo um esforço internacional, né, de infraestrutura mesmo, né, de logística, de adequação monetária, e que leva tempo mesmo, assim. É importante ressaltar que, assim, o BRICS, a identidade do BRICS é ainda algo que está em disputa. A gente vê países que confiam no BRICS mais como uma espécie de disputa, um espaço onde é possível melhor disputar no sistema internacional. No caso, por exemplo, com outros países, com países hegemonicamente maiores e tal, e outros países transformam isso a partir, inclusive, de ajustes de interesse momentâneos, podem ser prolongados ou não, mas usar os BRICS como plataforma maior. O Brasil usa muito como isso, embora a situação política no Brasil seja tão animada, que parece que às vezes a própria política externa fica num segundo plano, como é muito comum para as eleições, como nos períodos eleitorais. Na história, a gente vê pouco que os países, o Brasil usa a retórica internacional, os candidatos usam, melhor dizendo, a retórica internacional para angariar votos. A gente sabe que isso não retorna muito, exceto algumas duas últimas eleições, que a gente tem conversas, inclusive, muito ruins, muito tóxicas em relação a isso. Economicamente, a retórica do comércio internacional hoje, do multilateralismo, da participação de países... de países emergentes, né, por assim dizer, em ter maior representatividade nas instituições internacionais, ter outros espaços de negociação, ter melhores condições de negociação, esbarra também na grande dificuldade que as políticas domésticas, de forma geral, estão encontrando hoje. Você procura aí um país que esteja tranquilo e calmo hoje, você não encontra muito, assim, né? E isso reflete um pouco na arena internacional. Então, como essa assunção do dólar como moeda comum, ou melhor, a supressão do dólar como moeda comum, também é processo demorado, e também levou, inclusive, choques muito grandes, muito importantes na história do comércio mundial, da economia mundial, para ser implantado o dólar, para ser implantado como tendo essa característica, é muito provável que a sua supressão também ocorra de forma bem parecida, com choques e com crises econômicas internacionais que vão fazer as economias fugirem um pouco de moedas que se desvalorizam, e nesse caso o dólar também pode entrar nessa lógica. É mais comum hoje, é mais fácil a gente imaginar isso hoje do que, sei lá, 20 anos atrás. Mas entrar então um pouco nessa necessidade de, então, vamos fazer trocas em moedas que não sejam o dólar, né? Entrar no sistema cambial em moedas que não sejam o dólar, emissão de moeda ou lastro de moeda que não seja o dólar. Daí as coisas começam a se movimentar, mas imagino que requeira tempo.
3: O Danilo, vou trazer para o debate desse tema aqui o Rafael Machado, nosso analista de assuntos de política nacional e internacional aqui no Entretanto. O BRICS manifestou a preocupação com o aumento de tarifas, com outras barreiras comerciais, voltou a pedir maior participação das economias emergentes nas instituições de governança global. E aí, diante de um cenário beligerante que a gente tem acompanhado desde o retorno para o segundo mandato de Donald Trump, em que os Estados Unidos têm adotado uma postura de atacar, inclusive, parceiros históricos por meio de tarifas, por meio de sanções. Na tua avaliação, na tua opinião, Rafa, o BRICS passa a ser visto com outros olhos por esses então parceiros, né? Olhares mais cuidadosos, mais otimistas, enfim, de uma tentativa de... Bom, vamos pensar com mais carinho de repente fazer parte desse grupo, pode ser interessante daqui pra frente. É possível pensar nessa linha? A gente tá sem o áudio do Rafa. Eu tô vendo, acompanhando o vídeo aqui. Talvez a gente consiga agora falar com o Rafa. Bom, a gente continua sem o áudio do Rafael Machado. E talvez o Danilo possa responder essa pergunta. Você acompanha a pergunta, Danilo?
4: Acompanhei. Até para, enfim, um pouco dessa primeira tentativa nossa aqui de explicar as coisas e um pouco do que a gente debate com o Rafa, que também, quando está no programa, é que, bem, a política ela tem uma dose muito grande até, e essa dose depende do momento histórico em que a gente está vivendo, de decisões que são muito pragmáticas. Eu preciso decidir por isso, né? Existem adesões por valores comuns que se compartilham, esses valores como, por exemplo, valores associados a, sei lá, relações internacionais, a combate a um determinado país específico, alguma hegemonia específica desse país que interfere, contrabalança, né, as relações do planeta como um todo. E existem países que naquele momento entendem que não, eu não consigo jogar essa carta agora, né? as capacidades elas são restritas, elas não são ilimitadas, né? Então, como é que funciona essas capacidades? Eu tenho que aplicar esses meus recursos, eu tenho que aplicar essas minhas capacidades no momento em que eu encontro vantagens comparativas muito grandes para ela. E num determinado momento, os BRICS apresentaram vantagens comparativas muito grandes. A gente se lembra daqui um pouco da integração sul-americana, que tinha a Unasul e que tinha o Conselho de Defesa Sul-Americano e que tinha naquele momento interesses muito claros e parceiros fiadores muito claros, inclusive a Rússia, inclusive a China, que de alguma maneira estiveram presentes aqui, observaram, ouviram. Os BRICS hoje, eles como qualquer talvez instituição internacional, ela representa uma espécie de dificuldade, né? Um aspecto mais complexo a ser tratado. Mas quem é em bloco pode trazer um resultado maior, pode trazer um resultado mais eficiente para alguma coisa que eu imagino. Então, por exemplo, o Brasil sofreu com as tarifas e abre o seu leque de possibilidades para tentar entender. Então, o que eu faço com isso agora? Eu estou com essa restrição aqui, eu vou tentar, junto aos meus parceiros de bloco, no Mercosul, os BRICS, na África, eu vou tentar diversificar esses meus mercados para poder ter escoamento dos produtos que sofreram tarifa. Então, sim, assim, os BRICS têm esse elemento até por conta da sua amplitude, metade da população mundial, o mercado consumidor desse tamanho, as coisas ficam, né, opa, fica sempre muito vantajoso. E esse é o que talvez, assim, tá no fundamento, tá no DNA dos BRICS, que é o tamanho, que é o volume de possibilidades de comércio, né, e que fazem com que os BRICS sejam um evento monumental na história da história das relações internacionais.
3: Rafael, acho que a gente retomou o contato com o Rafael Machado, nosso comentarista, nosso analista. Ele ouviu a pergunta, mas eu reforço aqui usando outras palavras, né? O BRICS, diante desse cenário enfim, um cenário de disputas, de conflitos, né, impostos aí pelos Estados Unidos, ele passa a ser uma alternativa mais atraente para países até então parceiros, que continuam sendo parceiros, inclusive, dos Estados Unidos, para fazer novas, expandir as fronteiras comerciais, Rafa? A gente perdeu contato realmente com o Rafa, vamos tentar refazer por telefone, como faziam os maias, incas e astecas, pra gente ter a presença do nosso Rafael Machado com sua opinião aqui no nosso entretanto, né, Rafa? O Léo.
2: Ô Maurício, enquanto isso, eu vou trazer aqui um posicionamento do presidente da Rússia, o Vladimir Putin, que nesse domingo defendeu uma maior integração econômica e financeira entre os integrantes do BRICS e os parceiros do grupo. Segundo o presidente russo, o comércio entre os integrantes do BRICS já alcançou mais de US$1 trilhão, o equivalente a mais de R$6 trilhões. Putin afirmou ainda que os países do bloco representam quase um quarto das exportações mundiais e respondem por 49% da dinâmica de crescimento do PIB global. Entre as propostas que a Rússia defende estão a criação de uma infraestrutura própria de pagamentos e depósitos, um mecanismo de resseguro e uma bolsa de grãos do BRICS. O Putin também pediu o fortalecimento do novo Banco de Desenvolvimento, que inclusive é presidido pela ex-presidente brasileira Dilma Rousseff. Segundo ele, a instituição já financiou mais de 123 projetos, que somam quase US$40 bilhões, mas a demanda por recursos é significativamente maior. Putin afirmou que as diferenças entre as economias dos integrantes oferecem espaço para novas cadeias produtivas, tecnológicas, serviços e também mercados. O presidente russo defendeu ainda uma nova ordem internacional multipolar e disse que os membros do BRICS conseguem desenvolver relações econômicas, apesar das sanções impostas por países ocidentais. Maurício.
3: É isso, a gente tem...
2: Já temos o Rafa?
3: Já temos o Rafa.
2: Rafa tá de volta com a gente.
3: Temos, chegou o som dele. E aí, Rafa?
0: Opa, então, dando continuidade àquele tema que a gente estava tentando desenvolver, numa das cúpulas dos BRICS, talvez a do Brasil, ou pelo menos na mesma época da cúpula dos BRICS que se desenvolveu no Brasil, apareceu a notícia de que o Emmanuel Macron havia demonstrado interesse por aproximar a França dos BRICS, talvez incluir a França nos BRICS. Isso naquela época em que se estava naquela onda de expansão dos BRICS, e aí entre notícias falando sobre números de países que haviam demonstrado interesse por se unir a essa estrutura multilateral, um dos países ali que apareceram, pelo menos apareceu em algumas notícias, exatamente a França. Não dá para saber exatamente qual é o grau de seriedade do Macron ao fazer esse tipo de proposta, e é claro que esse tipo de proposta não foi propriamente levado a sério, ainda mais no contexto internacional conflituoso, no qual a França é um dos principais atiçadores do conflito na Ucrânia, tem assumido uma postura extremamente hostil em relação à Federação Russa, com ameaças, inclusive através de mobilização militar e uma série de outros indícios de que a França estaria se preparando para um conflito com a Federação Russa. Porém, essa noção de uma França querendo se unir aos BRICS, nesse contexto exatamente daquilo que foi falado de parceiros outrora típicos, né, outrora clássicos do Ocidente, talvez pensando de uma outra maneira, talvez especialmente nesse período em que os Estados Unidos está governado pelo Trump, talvez buscando outras parcerias, buscando uma maior aproximação com determinados países que talvez em algum outro momento fossem evitados por uma série de circunstâncias, isso é algo plausível. Pense, por exemplo, numa Coreia do Sul que, apesar de ser um país militarmente ocupado, de estar oficialmente ainda em conflito com um país que, mesmo não sendo dos BRICS, é um parceiro aliado, inclusive importante, de pelo menos dois países dos BRICS, e ainda assim a Coreia do Sul tem aumentado as suas relações comerciais com a China, tem feito uma série de acordos, inclusive em setores estratégicos, como o dos semicondutores, está buscando, aparentemente, também algum tipo de diálogo com a Federação Russa, tem, de fato, ajudado a Ucrânia, porém, ao mesmo tempo, se mantido distante daquelas sanções amplas que foram aplicadas pelo Ocidente contra a Federação Russa. Então, existem países, como, por exemplo, mesmo a Turquia, né, que é membro da OTAN, mas, inclusive, está inserido em uma série de projetos logísticos que envolvem países dos BRICS, especialmente a Federação Russa. Então, tem havido, sim, uma margem para que certos países busquem um diálogo com a Federação Russa e com países dos BRICS, mesmo sendo países que, em outros períodos, deram preferência às parcerias ocidentais. Mesmo na Europa, eu falei ali o caso do Macron, que é um caso que seria muito difícil de levar a sério, porém, outros países, mesmo que a gente deixe de lado o caso clássico, né, o caso típico da Hungria, também tem uma certa propensão, ou pelo menos existem ali tendências que empurram nessa direção. É o caso da Itália, por exemplo. A Itália tem apoiado a Ucrânia, mesmo que tenha feito isso com um pé um pouco no freio, especialmente nos últimos 2 anos, mas já saíram várias notícias de que empresários italianos, pelo menos, não necessariamente o governo, mas empresários italianos desejavam o fim das sanções e desejavam poder voltar à Federação Russa. Mas é claro que quando a gente retira aí a lente apenas da Federação Russa e inclui os outros países dos BRICS, as relações entre Itália e China, por exemplo, e entre Itália e outros países dos BRICS têm sido bastante amplas, né? A China tem feito investimentos em portos no Mediterrâneo e vários desses investimentos são exatamente em portos italianos. Então essa é uma parceria que tem sido frutífera. Então eu não me surpreenderia, especialmente caso o Trump seja sucedido com alguém com o mesmo tipo de hostilidade em relação à Europa, e a gente tem que levar em consideração que a política externa nos Estados Unidos muitas vezes é muito mais continuista do que a dialética republicanos-democratas expressa, né? Quando a gente pensa numa retomada da doutrina Monroe, isso não é trazido pelo Trump, é trazido pelo Obama, que é quem começa ali a campanha de revolução colorida contra o Hugo Chávez, e enfim, dá início aí a uma série de golpes em toda a América Latina, né? E se a gente interpreta, por exemplo, o impeachment da Dilma Rousseff como um golpe, isso aí é parte do legado do Barack Obama, ou seja, uma retomada de uma atenção em relação à América Latina. Então, existe muito mais continuidade do que às vezes aparece, né, nesse tensionamento que parece muito autêntico na mídia entre republicanos e democratas. A gente não pode se surpreender completamente caso um futuro presidente democrata, que por enquanto parece mais provável do que o Trump conseguir fazer um sucessor, mantenha, inclusive, essas políticas, ou pelo menos discursos, um pouco mais hostis ou pelo menos um pouco menos educados em relação à Europa. E se essa política razoavelmente anti-europeia permanecer nos Estados Unidos, o incentivo para que países europeus busquem

0: internas nos países, um presidente como, por exemplo, o recém-substituído, no caso, Viktor Orbán, no caso, primeiro-ministro, no caso, recentemente substituído como um Viktor Orbán, ele talvez fosse mais plausível até de decidir se aproximar mais significativamente dos BRICS, né? E quando eu menciono o Viktor Orbán, isso é relevante porque a gente pode acabar vendo algumas outras reviravoltas políticas, eleitorais em países europeus nos próximos anos. E esses países com novas lideranças podem, de fato, acabar adotando uma política externa um pouco mais diversificada e um pouco mais aberta.
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6: 5:03, o ex-ministro das Relações Exteriores do Brasil, Ernesto Araújo, avaliou que a aproximação do presidente dos Estados Unidos, Donald Trump, contribuiu para aumentar a competitividade eleitoral de Flávio Bolsonaro na disputa pela presidência da República. A declaração de Ernesto foi dada em entrevista ao portal ICL Notícias. Segundo o ex-chanceler do governo Jair Bolsonaro, Flávio conseguiu se apresentar como um candidato competitivo ao estabelecer uma relação direta com Trump. O senador foi recebido pelo presidente americano na Casa Branca em maio, durante uma viagem aos Estados Unidos. O encontro ocorreu em meio à aproximação do então pré-candidato brasileiro com integrantes do governo republicano. A avaliação ocorre em um momento em que pesquisas apontam disputa apertada entre Flávio e o presidente Lula. Levantamentos mais recentes chegaram a mostrar os dois tecnicamente empatados em simulações de segundo turno. No início de setembro, uma pesquisa encomendada por aliados de Trump também apontou empate técnico entre os dois. A relação de Flávio com o governo

0: No entanto, também se tornou tema de campanha eleitoral. Especialistas ouvidos pela imprensa avaliam que a proximidade com Trump pode fortalecer o senador entre os eleitores conservadores, mas o impacto sobre o eleitorado de centro é um pouco mais limitado. E aí eu quero trazer o Danilo para a gente comentar um pouco sobre esse assunto, já que, nas palavras de Ernesto Araújo, ao portal ICL Notícias, o Trump, de alguma forma, salvou a candidatura de Flávio. E a partir do momento em que a gente entende que a presença de Donald Trump é fundamental nessa disputa entre Lula e Flávio, fundamental para o Flávio, deixando bem claro aqui, Danilo, a gente pode considerar, então, de alguma maneira, que Donald Trump interfere na disputa eleitoral brasileira?
1: Interfere. Interfere diretamente, interfere pelas linhas de transmissão da extrema-direita global, que está organizada, que na maior parte do tempo foi organizada, na verdade. Organicamente ela é muito coesa, e a gente funciona aí meio como uma linha auxiliar, né? Essa linha auxiliar da nossa extrema-direita aqui, que espera uma aproximação com Trump para ser fiador dessa eleição, para ser o garantidor dessa eleição e para ser até o interventor dessa eleição, caso, por exemplo, a eleição não saia no contrário, não saia de acordo, né? A gente já falou aqui, por exemplo, da influência de uma rede também que existe na América do Sul e que participou ativamente para pesar propaganda, internet e tudo mais para setores da extrema-direita, como no caso de José Antônio Castro no Chile, ou no caso de Keiko Fujimori no Peru. Então a gente, ele interfere, ele traz, ele cria a instabilidade ao mesmo tempo que vende a estabilidade, né? Existe aí também uma coisa que eu queria comentar rapidamente, que é o fato de que não está escrito nas palavras de Ernesto Araújo, mas ali está, que o bolsonarismo não tem força orgânica, não tem volume, não tem para lidar sozinho com uma situação como essa, né? A leitura de Ernesto Araújo sobre os temas internacionais é sempre muito enviesada. Ele é muito desavexado em relação às coisas que ele fala, porque fica muito claro quem é que ele patrocina, quem é que ele apoia. Dizer isso, ou dizer que Flávio também, enfim, efetivamente foi bancado, foi suportado, foi mantido por interferência da Casa Branca, ele demonstra uma espécie de fração dentro também da extrema-direita brasileira, né? Que talvez não consiga reconhecer no bolsonarismo, na pessoalidade do Bolsonaro, da família Bolsonaro, uma solução que seja capaz de fazer com que esse grupo retorne ao poder. Esse grupo, do qual ele faz parte, também entende de alguma maneira que as soluções políticas talvez sejam um pouco mais viáveis, né? Mas o que tudo isso conflui, o que tudo isso converge, é para entender que a vitória, por exemplo, não estaria necessariamente garantida. A vitória de Lula, por exemplo, no primeiro ou no segundo turno, ela não estaria garantida, né? Ela também não elimina a hipótese de que nós aqui também estamos sofrendo com essas manipulações à la Cambridge Analytica, né? Das manipulações das massas, né? Das opiniões da população, dos vídeos na internet, nas redes sociais, que é o grande palco hoje, né? A gente não a fala de Ernesto Araújo ela chancela a ideia de que, embora eles organicamente tenham muita força, eles não estão alinhados entre si, e talvez só um partido da estatura do Partido dos Trabalhadores é que poderia, né? Porque a gente viu, por exemplo, no próprio Chile, que a esquerda, centro-esquerda, mantida por Gabriel Boric, não foi capaz, por exemplo, de renovar a sua manutenção, né? A gente viu, por exemplo, na Colômbia, que Gustavo Petro, apesar de ser histórica na Colômbia, também não foi capaz de se renovar, né? A gente viu que o Peru se transformou numa enorme confusão, porque de fato os presidentes se revezam num espaço de, sei lá, 6 meses, 1 ano. Né? Então a Argentina tornou-se essa maluquice econômica, que conseguiu ser mais profunda até do que em relação aos anteriores, que foram especialmente talentosos em afundar a economia argentina, mas mesmo assim conseguem angariar uma grande quantidade de votos ao longo do caminho. Então a interferência de Trump, ela também parte nesse sentido. Pelas frestas do Brasil, elas impactam a eleição no Brasil.
2: Ok, Danilo, agora eu vou perguntar para o Rafael Machado, nosso comentarista de assuntos de política internacional e nacional também aqui no Entretanto. A proximidade com Donald Trump, né, ou com Marco Rubio, para ser mais preciso, né, ele que é o secretário de Estado dos Estados Unidos, com quem realmente a família Bolsonaro dialoga, tem uma proximidade maior. Essa proximidade, ela realmente pode fortalecer esses laços, né, entre o senador Flávio Bolsonaro e os eleitores mais conservadores, mas o impacto sobre o eleitorado de centro é de alguma forma mais limitado, como avaliam aí os especialistas. Ou seja, para convertidos, né, o efeito é positivo, mas para o eleitor que o Flávio Bolsonaro está buscando, o efeito não seria supostamente tão positivo. Vide aí a história das tarifas, né, o PIX sob ameaça. Para o eleitorado médio, existe alguma influência quando a gente diz que há algum efeito, né? O Trump salvou a candidatura de Flávio Bolsonaro? Para o eleitor médio, né, que tá nas últimas pesquisas levantando o Flávio Bolsonaro no duelo com Lula, existe algum efeito nessa proximidade com Donald Trump?
3: Bem, de fato, a demonstração de vínculos entre o Bolsonaro e o Trump serve como um reforço das crenças que uma parte do eleitorado já cultiva. A ponto de eu ter certeza absoluta de que o Bolsonaro não perderia praticamente nenhum voto caso essa aproximação não estivesse ali. Porque as pessoas que vão votar convictamente no Flávio Bolsonaro vão votar porque já encontram no bolsonarismo, mesmo que seja aí do Jair Bolsonaro, aquilo que estão procurando, ou por antipetismo fanático, né? Então, assim, se o Trump estivesse se mantendo mais neutro, mais distante, ou qualquer coisa nesse sentido, ele provavelmente, o Flávio Bolsonaro provavelmente não perderia muitos votos, né? Porque o bolsonarismo, enquanto movimento, enquanto fenômeno, é um movimento, é um fenômeno que tem suas analogias com o trumpismo, mas não é um derivado do trumpismo. Surge no Brasil por motivos que são motivos fundamentalmente nacionais, mesmo quando são compartilhados com alguns outros partidos, com alguns outros países, que envolvem aí determinados períodos, por exemplo, de desconfiança em relação à mídia corporativa ocidental, a democratização da internet, a ruptura entre as elites, inclusive as elites de orientação de esquerda e a população, as demandas da população. Então são fenômenos que são análogos entre vários países, mas que onde acontecem porque naquele país existem ali determinados fatores que se fazem presentes ali e geram esses fenômenos de reação. Então eu não acho que o Bolsonaro perderia votos sem o apoio do Trump, mas ele reforça as crenças e as convicções daqueles que já são um público garantido. Por outro lado, exatamente, talvez num sentido aí reverso, para um público que é um público talvez mais centrista ou que, enfim, tenha outras orientações e que está decidindo votar no Flávio Bolsonaro de última hora, esse apoio do Trump não é necessariamente positivo e pode ser negativo. Depende exatamente até de polêmicas momentâneas. Por exemplo, No ano passado, aquele primeiro tarifaço gerou um impacto significativo, inclusive, nos índices de aprovação do Lula, né? Porque o Lula pôde assumir, né, se apropriar do discurso soberanista, do discurso nacionalista, colocando o bolsonarismo para escanteio num reduto, num reduto temático, num reduto narrativo que era mais utilizado pelo bolsonarismo. É claro que não se falava ainda tanto no Flávio Bolsonaro, nas poucas pesquisas presidenciais que já apareciam na época do primeiro tarifaço, mas quando se colocava qualquer nome bolsonarista contra o Lula durante aquele período do primeiro tarifaço, o resultado era significativamente favorável ao Lula. Então, assim, depende muito também das circunstâncias nas quais o trumpismo está se movimentando naquele momento. Houve um apoio muito direto do Trump ao Viktor Orbán, né? O J.D. Vance chegou a voar para o último comício de campanha, creio que na véspera da eleição, no último comício do Viktor Orbán. E o efeito não foi positivo, exatamente pelo fato de que os Estados Unidos vinham no embalo de uma pressão bastante significativa em cima da Dinamarca, por conta da Groenlândia, além de outros ataques e críticas feitas a países europeus ou à União Europeia como um todo. E o efeito claramente não foi positivo. Essa associação com a imagem do Trump não teve efeitos eleitorais positivos para o Viktor Orbán. Então, é um tipo de postura, um tipo de movimento que tem, sim, os seus riscos. A gente não está vendo exatamente as mesmas consequências em termos de opinião pública nesse segundo tarifaço, de fato, tanto pelo fato de que diminuiu significativamente a quantidade de produtos afetados. O bolsonarismo tentou ser mais discreto em relação ao seu apoio a esse tarifaço, mas ainda assim, quando a gente fala nessa possibilidade de um impacto negativo, até pelas inconstâncias e certas tendências caóticas e imprevisíveis do trumpismo, existe sim essa possibilidade do impacto negativo, até porque dentro dos Estados Unidos o Trump está numa maré de impopularidade bastante significativa, especialmente com os trumpistas, né? Os trumpistas raiz, aqueles que seguem um trumpismo ideológico, estão bastante decepcionados com o Donald Trump. Recentemente também, há poucos meses, o Trump atacou o Papa, atacou a Igreja Católica. A gente tem que levar em consideração que, apesar da mitologia, né, que coloca ali do lado bolsonarista praticamente apenas ou exclusivamente o neopentecostalismo, na verdade uma parte significativa do conservadorismo brasileiro é católico, né? O conservadorismo brasileiro é tradicionalmente católico. Hoje ele foi um pouco superado pelo neopentecostalismo, mas permanece havendo uma significativa base católica no conservadorismo brasileiro. E quando aconteceram aqueles ataques do Trump à Igreja Católica, vários influenciadores e políticos bolsonaristas criticaram duramente Donald Trump, né? Então, assim, existem possíveis movimentações, talvez irrefletidas, do Donald Trump, que podem, por tabela, prejudicar a imagem do Flávio Bolsonaro, especialmente com um eleitor centrista ou um eleitor conservador moderado, ou um conservador católico, ou seja, aquelas camadas ali de eleitorado que possuem interesses um pouco mais diversos do que os interesses de um eleitor 100% convicto do bolsonarismo.
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2: 5:19 aqui no Entretanto, na sua Sputnik Metropolitana, em 80.5 FM. Vamos movimentar a nossa reportagem com informações do Rio de Janeiro. A Polícia Civil está investigando a morte de um cabo da Polícia Militar, baleado no bairro de Senador Camará, na zona oeste da cidade. Acompanhe na reportagem do Lucas de Andrade.
5: Policiais da Delegacia de Homicídios da capital prenderam um homem suspeito de matar o policial militar José Luiz Porto Neves de Gouveia, de 42 anos, em Senador Camará, na zona oeste do Rio. O cabo, que estava lotado no batalhão de Bangu, foi baleado por Alan Sérgio de Oliveira Meirelles. O crime ocorreu na madrugada de domingo. De acordo com a Polícia Militar e com as investigações da Delegacia de Homicídios da capital, o cabo José Luiz estava de folga e acompanhado do genro quando viu um grupo consumir bebidas alcoólicas e drogas no local. Segundo o genro da vítima, o policial decidiu fazer uma abordagem e entrou em luta corporal com o suspeito, que conseguiu tomar a pistola do agente. Ainda segundo a investigação, o cabo tentou voltar ao carro para pegar uma segunda arma, mas foi atingido por ao menos 7 disparos feitos pelo suspeito e morreu no local. Imagens de câmeras de segurança registraram a fuga do criminoso na garupa de uma motocicleta logo após o crime. De acordo com os investigadores, durante a fuga, ele ainda efetuou 3 disparos para o alto. Horas depois, a pistola do PM foi recuperada pelos agentes. O suspeito foi encontrado e preso em flagrante também em Senador Camará. A Polícia Civil ainda tenta identificar e localizar o criminoso que pilotava a motocicleta usada na fuga. Alan Sérgio de Oliveira Meirelles foi autuado por homicídio duplamente qualificado, furto, porte ilegal de arma de fogo e disparo de arma de fogo. De acordo com um levantamento da Polícia Militar, 31 policiais foram mortos violentamente neste ano no Rio de Janeiro. 7 em serviço, 20 de folga e 4 inativos. Reportagem Lucas de Andrade.
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0: 5:22, o Irã teria enviado aos Estados Unidos uma lista com 7 condições para permitir a reabertura do Estreito de Hormuz, que é uma das principais rotas do comércio mundial de energia. A informação foi divulgada pela agência iraniana Tasnim, que cita uma fonte que é familiarizada com essas negociações. Segundo a publicação, as condições foram aprovadas pelas principais autoridades iranianas e o estreito vai permanecer fechado até que as exigências sejam atendidas. O conteúdo desses 7 pontos, no entanto, não foi divulgado. O anúncio ocorre no momento em que Irã e Omã discutem alternativas para garantir rotas seguras à navegação comercial. Uma reunião sobre esse tema está prevista para acontecer na noite de hoje em território omanense. A Tasnim afirma que entendimentos anteriores entre os dois países tratavam da coordenação das rotas de entrada e de saída, mas não estabeleciam a reabertura completa do estreito. A navegação na região foi fortemente afetada pela escalada do conflito envolvendo Irã, Estados Unidos e Israel. Esses confrontos começaram no fim de fevereiro e, apesar de um entendimento para interromper as hostilidades firmado posteriormente entre Teerã e Washington, novos ataques foram registrados. E aí eu quero trazer o Danilo para a gente comentar um pouco sobre esse assunto. Danilo, olha, em fevereiro nós tivemos o início a essa guerra, né? Uma guerra até que o Trump tratava como coisa rápida, coisa de dias, de semanas, enfim. A gente está desde fevereiro com essa guerra entre Estados Unidos e Irã contra o Irã, Estados Unidos e Israel contra o Irã, e a gente percebe que o Irã não está cedendo às pressões norte-americanas, pelo contrário, nesse momento da história, indicando 7 condições diferentes disso não vai facilitar a vida norte-americana no Estreito de Hormuz. Na sua avaliação, Danilo, há espaço para que ocorra uma negociação para que essa guerra chegue ao fim? Ou, na sua avaliação, a gente ainda vai demorar para que esse conflito termine e o Estreito de Hormuz, que a gente está falando da principal rota do petróleo mundial, será parte fundamental desse acordo?
1: Tem espaço. Tem espaço para negociar, sim. É como diz a sabedoria das ruas, né? Quem tem vitrine tem estoque, né? Tem que ter estoque. Porque, de fato, essa conversa, ela não é feita numa relação mais subalterna. Ela é feita dentro de uma linha que requer militares, recursos humanos, dinheiro disponível para segurar um esforço de guerra que é muito, que é muito longo, né? Que também não vai arrefecer do outro lado. O espaço para o acordo, ele vai necessariamente, então, passar por uma parte grande de adequação dos interesses do Sudão. A gente está falando, então, de um país que para o segundo, que já não tomou, me faltou aqui agora, mas para o segundo estreito, que vai ampliar a dificuldade pela qual o próprio mercado internacional vai passar em relação aos custos do petróleo e os custos de navegação em geral, né? O pessoal da logística naval, o pessoal do agendamento de contêiner e tal, o pessoal está enlouquecido, porque a coisa está muito bagunçada e muito incerta. Em parte, essa situação da extrema-direita que a gente falava na última pausa, ela requer também você entender essa linha de pensamento da extrema-direita. Ela também joga a geopolítica como sendo um fator para o aumento dos preços, porque as coisas que a gente vê no dia a dia, tá certo? Então, assim, como é que funciona isso? Essa guerra também é um choque. Quando ela é desenrolada desse jeito por Israel e Estados Unidos, que são os grandes expoentes dessa política que a gente vê hoje, a gente também vê intencionalmente, de maneira intencional, tá? Diga-se de passagem, não é acidental. Instabilidades em países na periferia disso tudo, que também começam a sofrer os seus choques internos econômicos e os seus choques políticos internos. Essa não é uma estratégia nova, só não é uma tática nova. O centro do império sempre agiu dessa maneira para desestabilizar, usar a geopolítica como arma de desestabilização de economias periféricas, muito dependentes ainda de matrizes tecnológicas mais avançadas. Olha, embora, né? Todo mundo lucra depois ainda. Então, o Irã existe. Irã existe com o apoio dos seus parceiros regionais, existe com o apoio dos países que estão ali na região, que lhe associam. Embora o Irã muito, muito sozinho, né, geograficamente naquela região, mas politicamente muito ativo, sempre foi. Quem conhece um pouco da diplomacia sabe que a diplomacia iraniana é de altíssimo nível. Então, assim, o que que resta nesse momento? Esperar a negociação, ver o que que os analistas, os diplomatas, os ministros, o pessoal de alto escalão da política iraniana vai avaliar em relação a esse documento, a essa proposta que está na mesa novamente,
2: Bom, a gente tá com um problema aqui no sinal do microfone do Danilo, enfim, tá rateando aqui um pouco o som. A gente vai tentar resolver esse problema, provavelmente conexão com o microfone. Eu vou aproveitar também a presença aqui do Rafael Machado, para enfim, complementar nesse assunto, fazendo uma pergunta, e sobre o Estreito de Hormuz, né, que é fundamental para o transporte mundial de petróleo e de gás. Eu queria saber de você, Rafa, em que medida a manutenção desse bloqueio ela pode ampliar as tensões do mercado internacional de energia e produzir os efeitos que produzir, enfim, uma série de efeitos que vão além do Oriente Médio.
3: A manutenção desse bloqueio do Estreito de Hormuz, à luz, por exemplo, inclusive de certas declarações do governo iraniano, no sentido de que as negociações que estão sendo feitas com Omã e com outros países árabes não significam a abertura imediata, a reabertura imediata do Estreito de Hormuz, porque isso aí dependeria exatamente da adesão dos Estados Unidos aos pontos daquele memorando que foram violados pelos próprios Estados Unidos. Isso pode ter uma série de repercussões bastante significativas para o mercado do petróleo, especialmente quando isso é composto por dois eventos que envolvem não diretamente o Irã, mas o Iêmen e a Arábia Saudita. E esses dois fatos são o seguinte: o fato de que um dos fatos é que o Ansarullah, que é o nome oficial da organização que geralmente é chamada aí como os Houthis, etc., mas que o Ansarullah conseguiu basicamente liquidar boa parte das forças que eram apoiadas pelos sauditas e que controlavam especialmente uma parte do litoral meridional do Iêmen e, portanto, inclusive uma parte relevante de portos, bem como uma ponta ali do Iêmen que dá exatamente no Estreito de Bab el-Mandeb. Estreito de Bab el-Mandeb, que é quase tão relevante, talvez mais relevante, para um comércio internacional em geral, mais relevante do que o Estreito de Hormuz, porque é ali que dá, por exemplo, a passagem, que numa ponta é o canal do Suez, na outra ponta é o Estreito de Bab el-Mandeb. Para o mercado de petróleo, um pouco menos importante que o Estreito de Hormuz, né? Os portos das grandes potências petrolíferas do Oriente Médio e dão ali no Golfo Pérsico e não no Mar Vermelho propriamente. Porém, a Arábia Saudita especialmente havia redirecionado as suas exportações de petróleo para o Mar Vermelho, para um dos portos que a Arábia Saudita tem no Mar Vermelho. E o oleoduto em questão, e esse é o segundo fato, o oleoduto em questão foi danificado recentemente por ataques do Ansarullah nessa onda bastante eficiente, né, que o Ansarullah iniciou, primeiro contra os proxies da Arábia Saudita no Iêmen, mas também com repercussões dentro do próprio território saudita. Imediatamente houve ali uma pequena subida no preço do barril de petróleo, uma pequena, porém significativa subida no preço do barril de petróleo. Isso é um mau sinal em vários sentidos, porque os Estados Unidos vão se sentir tentados a segurar para baixo esse preço do petróleo. Para segurar para baixo o preço do petróleo, eles precisam lançar mão das suas reservas estratégicas, que estão no nível mais baixo que já estiveram em toda a sua história. E aí a gente poderia dizer, não, mas agora os Estados Unidos têm o petróleo venezuelano. Mas aí a gente teria que dizer alto lá, porque a gente está falando aí de negociações que no mundo da finança são chamadas aí de futuros, né? Quando se fala aí na aquisição de postos de petróleo na Venezuela pelos Estados Unidos, são postos de petróleo que em muitos casos não foram nem perfurados. Né? Então a gente está falando aí de investimentos que ainda vão ser desembolsados e de petróleo que ainda vai ser extraído, sabe-se lá quando. O nível de produção de petróleo da Venezuela ainda é razoavelmente baixo quando a gente compara, por exemplo, como estava ali no auge do período Chávez, né? Então é uma produção de petróleo que ainda não se recuperou completamente. E se os Estados Unidos tentarem forçar a Venezuela a enviar para os Estados Unidos todo esse petróleo, ao invés de, enfim, para os, aqueles que adquiriram esse petróleo da Venezuela, ou seja, se os Estados Unidos tentarem forçar a Venezuela a romper contratos, e por sua vez isso pode já ter uma série de outras repercussões. Ainda mais se a gente leva em consideração que um dos principais compradores de petróleo venezuelano é a China, e apesar dos Estados Unidos estar se impressionando por um deslocamento das parcerias venezuelanas com a Rússia e com a China, isso é algo que ainda não foi plenamente alcançado. É um projeto, por assim dizer, mas não foi plenamente alcançado. E se a China se ver prejudicada nas suas importações de petróleo, é possível que isso gere, sim, consequências e que a China adote uma postura um pouco mais hostil, pelo menos nesse âmbito comercial e financeiro, contra os Estados Unidos. Aliás, é interessante que duas das principais fontes de petróleo da China, o Irã e a Venezuela, são os países que estão sofrendo esse cerco, esses ataques por parte dos Estados Unidos. De modo que também a gente tem que enxergar isso que está acontecendo nesses dois lugares, possivelmente como fatos ligados, diretamente ligados. E não apenas a China, mas também a Federação Russa. No caso do Irã, até pelas fronteiras compartilhadas, tomar o Irã, empreender uma revolução colorida no Irã, seria assumir o controle de uma faixa razoável das fronteiras meridionais da Federação Russa. Mas mesmo no caso da Venezuela, a gente sabe que a Venezuela era um dos principais, se não o principal parceiro da Federação Russa na América do Sul. Então, existe aí algo além do que apenas um desejo momentâneo por petróleo. De qualquer maneira, quando a gente leva em consideração todos esses possíveis fatos, realmente as consequências são até bastante imprevistas. A gente tem que levar em consideração que muitos países asiáticos são dependentes do petróleo que passa por essa região e podem ter dificuldade de adquirir petróleo por outros meios. A gente tem que levar em consideração que o clima social em muitos países é dependente do preço do petróleo ou do preço da gasolina, mais propriamente. A gente está vendo, por exemplo, na Síria, protestos que, bem, desde que o Al-Julani chegou ao poder na Síria, né, o Ahmad al-Sharr, nunca houve protestos dessa magnitude ali em Damasco, ali no território da Síria, inclusive com slogans, né, defendendo a queda do presidente sírio. Isso por causa do aumento significativo do preço dos combustíveis. Quando o conflito entre Estados Unidos e Irã, ou Estados Unidos barra Israel e o Irã, estava no seu auge, no seu ápice, também nas Filipinas, por exemplo, houve protestos violentos, pelo mesmo motivo, desabastecimento e preços muito elevados de gasolina. Então existem determinados produtos, determinados itens que a falta ou uma subida repentina nos preços causa quase imediatamente protestos violentos. A Primavera Árabe, por exemplo, começou, entre outros motivos, por conta de um aumento do preço dos insumos ali para o pão, né? Então, o clima social no norte da África muda, ele varia conforme o preço do trigo, né? Então, a gente não pode subestimar um papel internacional que essas situações envolvendo o petróleo, situações essas causadas primariamente pelos Estados Unidos, porque é óbvio que o Irã precisa defender a sua soberania, ele não pode simplesmente, vamos ser altruístas e deixar como está, eles têm que evidentemente primeiro garantir a própria soberania e a própria sobrevivência. Então, assim, esse caos no mercado de petróleo causado pelos Estados Unidos pode ter consequências imprevistas, num nível, assim, efeito borboleta, nesse sentido de que uma subida repentina no preço do petróleo, levando ali a uma alta no combustível, nas bombas, pode levar a uma queda de um governo num país asiático, né? Então, é uma situação efetivamente caótica, essa situação provocada pelos Estados Unidos, e aí, de fato, apenas a estabilização do Oriente Médio, portanto, a adesão dos Estados Unidos ao acordo que os próprios Estados Unidos assinaram, é que pode, talvez, salvar essa situação.
2: Professor Danilo Bragança, a gente conversava antes da participação do Rafael Machado, e o seu som estava um pouco variante, né? Enfim, a gente conseguiu estabilizar o seu áudio. Você quer concluir o seu raciocínio?
1: Não, eu era isso, né? Vocês me ouvem agora?
2: Estou ouvindo agora perfeitamente.
1: Tá bom, né? Ah, que bom.
2: Estabilizou.
1: Que bom. Não, é isso, né? Estabilizou meu áudio, mas desestabilizou a geopolítica e as relações internacionais como um todo, né? O Rafa traz essa profundidade, né? E eu queria dizer isso, né? Que a geopolítica, ela costuma ser uma arma contra o supermercado das famílias, né? No mesmo programa, um pouquinho mais cedo, eu disse que as relações internacionais não costumam ser palco de elementos eleitorais, enfim, são disputas eleitorais, embora em 2018, em 2022, né, um pouco mais, mas anteriormente não era uma tradição, né? Hoje a gente pensa que, na verdade, os choques que o conflito internacional com o Irã, a maneira, né, a relação conflituosa entre China e Estados Unidos, esses conceitos todos, esses processos todos, eles implicam numa espécie de adesão ao autoritarismo, numa espécie de adesão a essas soluções mais radicais dentro de políticas domésticas, né? Então, esse acordo, ele funciona como uma resistência do Irã, ao mesmo tempo que também funciona como mais um obstáculo a ser consolidado quando você está pensando em política, quando você está pensando em economia das famílias, quando você está pensando nessas questões todas. Mas a tendência é que, por enquanto, as coisas ainda não se desenvolvam por uma definição geral desse conflito, né? Por uma solução que agrade Estados Unidos e o Irã, por conta exatamente desse estoque, né? Dessa vitrine que o Irã consegue ter, porque tem um estoque, e por conta, né, de interesses que também nesse momento não se justificam pelo fim do conflito.
2: Professor Danilo Bragança, doutor em Ciência Política pela Universidade Federal Fluminense, mestre em Relações Internacionais pela UERJ, Universidade do Estado do Rio de Janeiro, professor colaborador também da UF. A gente agradece muito a sua participação aqui com a gente no Entretanto, pela Rádio Sputnik Metropolitana, trazendo aí sua opinião, suas análises a respeito da política internacional. Enfim, tratamos diversos assuntos aqui no programa de hoje. Agradecemos aí a sua disponibilidade, seu tempo aqui para compartilhar com a gente. Forte abraço, até a próxima.
1: Até a próxima, gente. Um abraço.
0: Valeu, professor Danilo, obrigado por
1: Valeu,
0: hoje,
1: cara.
0: Por mais essa edição, a gente em breve você retorna aqui ao Entretanto, em breve o professor Danilo vai estar com a gente novamente. Bom, agora são 5:42, a gente vai dar continuidade aqui ao Entretanto. Bom, a gente vai para um breakzinho comercial, né? Não é bem comercial, daqui a pouquinho a gente está de volta.
2: Uma rápida pausa, daqui a pouco tem mais informação também do Rio de Janeiro e a sequência dos assuntos aqui em destaque na programação da Sputnik.
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9: Olá, amigos do Entretanto da Rádio Metropolitana, tudo bem? Semana começando e a gente vai falar sobre a 18ª cúpula do BRICS, que aconteceu neste final de semana em Nova Delhi, na Índia. Para os destaques, a ida de Xi Jinping à Índia, coisa que não acontecia há mais de 7 anos. Narendra Modi, o anfitrião, conversou longamente com Xi Jinping. A gente ainda não sabe exatamente o que saiu dessa reunião, mas o fato de Índia e China conversarem, países que estavam estremecidos há algum tempo, já é um bom sinal. O presidente Luiz Inácio Lula da Silva, por causa da campanha eleitoral não esteve presente, foi representado pelo ministro Mauro Vieira, e o Brasil conseguiu marcar presença no relatório final ao pedir e ser atendido em relação a colocar críticas contra as sanções que Cuba vem sofrendo. Outro detalhe é que o presidente Xi Jinping anunciou a criação pela China de uma inteligência artificial de código aberto para todos os países do BRICS. Também vale destacar que países que estão em guerra hoje, como Irã e Emirados Árabes Unidos, aceitaram o documento final que foi proposto com muita diplomacia. A gente tem dois convidados que vão analisar exatamente tudo o que aconteceu nessa reunião de cúpula. A gente espera por vocês daqui a pouquinho no Mundioca. Um abraço.
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0: 5:44. Bom, já está aqui com a gente no estúdio nosso repórter Vinícius Fernandes. A Prefeitura do Rio divulga plano operacional da Semana de Arte do Rio. A expectativa é que o evento atraia cerca de 500 mil visitantes, e o Vini tem mais detalhes pra gente. Boa tarde pra você, Vini.
11: Boa tarde, Léo. Boa tarde, Maurício. Boa tarde a todo mundo que acompanha o Entretanto. E esse evento, que vai até o dia 27 de setembro e terá mais de 1.000 horas de programação distribuídas por 187 pontos da cidade. Segundo a Prefeitura do Rio, cerca de 90% das atrações terão entrada gratuita. Para o secretário municipal de cultura, o Lucas Padilha, a iniciativa reflete o esforço de revitalização do centro do Rio.
12: O Rio de Janeiro tem um crescimento no turismo nacional e internacional muito grande nos últimos anos, retomada do aeroporto do Galeão, um movimento bilionário de consumo na cidade e um potencial grande também de investimento, né? Esses 12 milhões de turistas por ano, a gente tem um número de que mais 50% inclusive visitam o centro da cidade. Então, o centro do Rio como um grande destino, com vários destinos, né? Vários circuitos e vários pontos de chegada e partida. Então, por que no centro? 48 espaços públicos, federais, estaduais, municipais, mais de 200 espaços privados, isso de cultura, né? A gente está falando aqui de igrejas, o Sino Deon, que está aqui sempre lembrando seu centenário, o Sesc Ginástico, que reabriu esse ano. Só semana passada, a Rua do Lavradio recebeu 2 novos negócios culturais. Então, percebam que o centro se multiplica em espaços públicos e privados.
11: A abertura oficial do Festival de Arte do Rio será nesta quarta-feira, a partir das 18h, nos Arcos da Lapa, com um espetáculo que terá a apresentação do carnavalesco Milton Cunha, a participação da Orquestra Petrobras Sinfônica, show do cantor Diogo Nogueira e também um espetáculo de luzes. A Lapa é o polo que deve concentrar o maior público, com estimativa de mais de 262 mil pessoas durante o evento. A programação terá também grandes atrações na Praça 15, na Praça Tiradentes. Na Praça 15, a expectativa é de 82 mil pessoas também visitando ali a região. Já a Praça Tiradentes, 73 mil visitantes. Entre os destaques estão a Festa Literária das Periferias, a FLUP, o Festival Panorama, a Feira Preta e diferentes festivais musicais. Ao todo, serão 9 polos culturais e 3 grandes palcos espalhados por essas regiões. A prefeitura também preparou 8 circuitos culturais ligando essas regiões, como a Cinelândia, Lapa, Santa Teresa, a Praça Tão Tiradentes, a Praça 15, Praça Mauá e Gamboa. O objetivo da prefeitura, então, é usar o evento para aumentar a circulação de pessoas, principalmente aqui na região central da capital fluminense, e reunir esses festivais que já fazem parte do calendário da cidade com outras atrações que estavam fora da programação há anos. Nesta segunda-feira, então, como você disse, Léo, também foram detalhados os esquemas de segurança junto com a Polícia Militar, a Guarda Municipal e também outros entes de segurança e também de transporte, com a atuação do metrô, do VLT e também do Trangio.
2: Ok, Vinícius, obrigado pela tua participação. Aproveitando tua presença aqui no estúdio, o Vinícius Fernandes acompanhou mais um dia de campanha ao governo do estado do Rio de Janeiro com os candidatos a cadeira do Palácio Guanabara se movimentando aí pelo estado com seus compromissos, fazendo corpo a corpo, mostrando suas propostas. Como é que foi o dia de campanha para governador. Como é que foi o dia de campanha para governador, Vini?
11: E Maurício, 8 então, dos 9 candidatos tiveram compromissos públicos. André Marinho, do Novo, fez panfletagem na estação do metrô do Jardim Oceânico, na Barra da Tijuca. Antônio Garotinho, do Republicanos, participou de sabatinas, uma em uma emissora de televisão e outra em uma rádio. E à tarde grava programa eleitoral. Coronel Busnello, do Missão, passou o dia em reuniões de campanha. Ciro Garcia, do PSTU, participou de uma audiência pública sobre a greve dos bancários na Câmara Municipal do Rio e à noite vai ter uma reunião online com apoiadores. Douglas Ruas, do PL, fez caminhada no bairro do Meier, na Zona Norte, e participou de um bate-papo com esportistas no Santo Cristo, aqui na Zona Central do Rio de Janeiro. Eduardo Paes, do PSD, foi a Nova Iguaçu, na Baixada Fluminense, onde conversou com eleitores. Juliette Pantoja, da Unidade Popular, participou de uma reunião com apoiadores em Duque de Caxias e à noite vai participar de uma plenária com apoiadores do interior do estado. William Siri, do PSOL, fez panfletagem na estação BRT Magarça, na Zona Oeste do Rio. Jalom Monteiro, do PCO, não divulgou a agenda para hoje.
2: Ok, Vinícius Fernandes, obrigado pela sua informação, atualizando a gente sobre as campanhas aí para o governo do estado do Rio de Janeiro, os candidatos aí se movimentando em busca aí do voto dos eleitores aqui na cidade, no estado do Rio de Janeiro como um todo. São 5:50, esse é o Entretanto na Rádio Sputnik Metropolitana.
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14: 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Valeu, Léo. 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
2: Acompanhando a movimentação na cidade do Rio de Janeiro, hoje choveu em vários pontos, choveu durante o dia todo, 10º dia seguido de chuva na cidade do Rio de Janeiro, uma série de impactos aí provocados pelo mau tempo, inclusive alguns deslizamentos de terra foram registrados pela cidade do Rio de Janeiro, por exemplo, na rua Padre Telêmaco em Cascadura, a gente teve a interdição parcial da via no sentido Quintino, próximo à rua João Romero, a via já foi liberada após a limpeza da pista, tivemos também o bloqueio da Avenida Joaquim Magalhães em Senador Vasconcelos, o bloqueio total para a retirada da terra que deslizou sobre a pista ali nas proximidades da estação de trens Augusto de Vasconcelos. As equipes já efetuaram a liberação da via ali na zona oeste da cidade, uma via importante que liga Senador Vasconcelos a Campo Grande. Temos informações sobre a saída do centro da cidade do Rio de Janeiro, a Avenida Rio de Janeiro, elevado do Gazon, com grande movimentação no sentido Avenida Brasil, outros acessos à ponte Rio-Niterói, Brasil com retenções em direção ao centro desde a altura de Benfica, a linha vermelha tem grande movimentação no acesso à ponte no sentido centro da cidade.
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0: Olha, como já bem disse o Maurício, 10º dia seguido de chuva na cidade do Rio de Janeiro e a previsão para hoje à noite é de pancadas de chuva moderadas a ocasionalmente fortes, podendo vir com raios e rajadas de vento moderadas. Para você que ainda está na rua ou que vai sair à noite, fique muito atento porque a previsão é de mais chuva. Amanhã também a previsão indica chuva na cidade do Rio de Janeiro, inclusive pode ser um pouco mais forte ainda pela manhã. Os ventos estarão moderados. Entre quarta e quinta-feira também tem possibilidade de chuva e a previsão indica que o sol só reaparece na próxima sexta-feira. Portanto, aproveite esse período mais chuvoso, tira do guarda-roupa a capinha de chuva.
2: Tem quem goste, né?
0: Tem gente que gosta desse tempo mais molhado. Enfim, Rio de Janeiro com chuva eu acho que não combina, tá, Maurício?
2: Não combina.
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0: 5h53, ainda dá tempo da gente trazer um último assunto aqui. No entretanto, o presidente da Câmara dos Representantes dos Estados Unidos, o Mike Johnson, afirmou que vai tentar viabilizar no Congresso uma proposta de Donald Trump de pagar $5.000 a cada americano adulto. Essa promessa está condicionada à vitória do Partido Republicano nas eleições de meio de mandato em novembro, com a manutenção do controle da Câmara e do Senado. Trump batizou a proposta de Dividendo Trump e afirma que os pagamentos seriam possíveis graças à força da economia americana e ao aumento da arrecadação. Neste domingo, o presidente reafirmou que pretende cumprir a promessa e declarou que os $5.000 vão acontecer. Esse programa pode custar até $1 trilhão aos cofres americanos.
2: Já pensou se fosse mais ao sul do continente americano?
0: Pois é, né? Maurício, olha, eu vou te falar uma coisa. Eu quero trazer o Rafa pro Rafa comentar um pouco sobre esse assunto. Rafa, bateu, digamos, o desespero aí em Donald Trump e tá apelando para tudo para conseguir bons resultados nessas eleições de meio de mandato?
3: Sinto que diante desse tipo de fenômeno político como o Donald Trump, a gente tem que falar, a gente tem que usar a categoria populismo, né? Porque isso, de fato, talvez mais do que qualquer outra coisa que já tenhamos visto em anos recentes no mundo da política, isso objetivamente é populismo, né? E é um tipo de populismo que só é feito em sistemas que estão em crise, né? Em situações em que o poder não se sente suficientemente seguro na posição na qual ele se encontra, e aí apela exatamente para essa distribuição de dinheiro. Não é distribuição de renda, porque não se trata de algo sustentável, é simplesmente distribuição de dinheiro em larga escala para ver se com isso consegue alterar aquilo que parece ser o resultado provável das próximas eleições, né? Dessas eleições de meio de mandato, as midterms. E o que parece provável? O que parece provável é que, no mínimo, o Donald Trump vai perder a Câmara. O caso do Senado é incerto, não se sabe exatamente em que direção o eleitorado vai ir. Existe uma chance meio a meio, por assim dizer, dos republicanos conseguirem ficar com o Senado, ou então os democratas. Mas no caso da Câmara, tudo indica que os democratas vão levar a Câmara, de modo que o Partido Republicano vai perder essa maioria tranquila que ele tem nas duas casas do Congresso. E aí talvez seja isso que o Trump queira evitar, né? Certamente é isso que ele quer evitar. Não dá para saber se vai ser ficar. Eu não duvidaria, porque realmente o eleitorado, muitas vezes, ele vota sim por interesses que parecem interesses mais mesquinhos. Não só nos Estados Unidos, em qualquer lugar do mundo. Não é por acaso, a gente sabe como funciona o período eleitoral. Sempre há promessas de todo tipo, promessas que o candidato sabe que não vai poder cumprir, ou que pelo menos vai ser muito difícil. Às vezes promessas absurdas, nem sempre promessas tão extravagantes quanto essa, mas a gente já viu de tudo também no Brasil. Agora, no caso dos Estados Unidos, claramente é um temor de perder as eleições. Ele não consegue se garantir ali através de realizações que dependeriam, óbvio, de mais tempo, e aí está prometendo distribuir dinheiro aí quase como se fosse um Silvio Santos.
2: Pois é, além de imoral, populista, né, também pode representar um baita risco para a economia americana, né? Esse programa que pode superar aí mais de $1 trilhão, né, Rafa?
3: Exatamente, o impacto seria significativo num país que já tem uma dívida pública que é recorde, né? E aí a gente fica pensando até que ponto os presidentes dos Estados Unidos estão pensando em levar a dívida pública do seu país. Porque essa dívida pública ela é alimentada com base no poder internacional dos Estados Unidos e na confiança que a população mundial tem no dólar, né? E aquela vontade ali de comprar e vender títulos da dívida pública dos Estados Unidos. Mas é o tipo de coisa que não vai durar para sempre, pelo menos não é plausível que dure para sempre.
2: Ok, Rafa. Rafael Machado, analista de política nacional e internacional aqui no Entretanto, na Sputnik Brasil. Muito obrigado mais uma vez pela tua presença, por trocar ideias com a gente aqui, por contribuir muito para que a gente trouxesse esse debate para o nosso ouvinte. Encontro marcado amanhã, Rafa. Um forte abraço.
3: Abraço, pessoal. Sempre uma honra estar participando aqui no programa Entretanto. E é isso aí. Até amanhã.
0: Até amanhã, Rafa. Obrigado pela participação no programa de hoje. 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
1: Salve, salve, muito boa noite. Agora são 6 horas e 2 minutos. Hoje é dia 14 de setembro de 2026, começando mais uma semana com Casus Belli. Todas as segundas, quartas e sextas, às 18 horas, aqui na Rádio Sputnik, na Metropolitana 80.5 FM, a gente desvenda os grandes eventos do mundo militar e da segurança internacional. Eu sou Pedro Henrique Lima, capitaneando esse barco junto do comandante Robson Farinazzo. Boa noite, Farinazzo, tudo bem, meu amigo? Você me ouve?
2: Grande Pedro, como é que você tá? Tudo bem? Ouvindo 5/5 e é um prazer muito grande recomeçar mais uma semana com você e os ouvintes do Casus Belli aqui na Sputnik. Um abraço para todos os Sputnikers do Brasil e do mundo.
1: Valeu, Farinazzo, também é muito bom estar contigo aqui no Casus Belli de hoje, desta segunda-feira. E a gente vai receber aqui no Casus Belli também um professor que mais tarde vai estar aqui com a gente, que é um velho convidado aqui do Casus Belli, está sempre somando com análises muito precisas. Ele que é o Newton Neto, professor de Relações Internacionais e doutorando em Ciências Militares na Escola de Comando e Estado-Maior do Exército. Farinazzo, antes da gente chamar o nosso convidado, queria que você desse aí os destaques desse final de semana, o que que tá rolando, o que que rolou aí na geopolítica mundial e na segurança internacional. A gente teve aí um final de semana bastante agitado, né, com muitas conversas aí sobre o que pode acontecer no Golfo Pérsico entre Irã e Estados Unidos, também no conflito russo-ucraniano, né, os ataques permanecendo também, e muita coisa pra gente falar aqui hoje nesse Casus Belli. Então eu vou aproveitar logo pra gente adiantar os nossos destaques aqui do programa de hoje. Parece que o Farinazzo caiu aqui a conexão dele, a nossa produção tá tentando retomar o contato dele, deixa eu ver se ele já nos ouve aqui. Farinazzo, você me ouve? Conseguiu voltar?
3: Tudo bom, Pedro? Como é que tá? Tudo bem?
1: Tudo certo, agora sim. Farinazzo, dá seus highlights desse final de semana, um final de semana bastante agitado, o que que você tem de destaques aí para trazer?
3: Pois é, Pedro, o que é mais importante hoje é a pressão dos Houthis no Mar Vermelho, né? O que está acontecendo? O petróleo não para de subir nos Estados Unidos, sentou na faixa de 105 dólares, já foi para 109, tá? O Donald Trump está mudando de discurso a todo momento e, em paralelo, eles estão apelando para a Rússia e Ucrânia para que parem os ataques mútuos aí às fontes de energia, para ver se o Trump segura o preço do diesel nos Estados Unidos, porque já está batendo 6 dólares e 23 centavos o galão, né? Mas não é só isso, não. Tem mais novidades, então fiquem aqui no Casus Belli, na Rádio Sputnik, para vocês saberem tudinho conosco. É você, Pedro.
1: Maravilha. E a todos os Sputnikers que estão nos acompanhando agora, eu quero fazer um convite mais que especial para você, ouvinte, participar do Casus Belli conosco. Pelo nosso WhatsApp, você pode enviar perguntas,

0: dúvidas, sugestões, enfim, contribuir com o programa. E eu vou passar o número para vocês, o nosso WhatsApp é o 21 98065 0066, vou repetir, 21 98065 0066. Fica à vontade para mandar mensagem por texto, por áudio, que a nossa produção encaminha aqui pra gente debater a sua sugestão. Opa, parece que a trilha aqui aumentou sem querer. A gente comenta aqui a sua sugestão, que pode ser por áudio, por imagem, enfim, essa participação é sempre muito importante pra gente, né, Farinazzo?
1: Exatamente, é através dessa participação que nós entendemos a cabeça do nosso público, Pedro, e isso é muito importante. Quando você liga para cá, né, manda seu comentário na forma de texto, de áudio, de fotos, etc, né, seja com sugestões, dúvidas, críticas, né, dicas de pauta, né, você está aumentando aí, tá, a nossa capacidade de entender o que que tá interessando o público, né, quais são os anseios dos nossos putinicas. Então, escreva para cá, coloca aí no seu WhatsApp, já coloca agora o 021 98065 0066. Vou repetir para você, é o 021 98065 0066. É você, Pedro.
0: Maravilha, Farinazzo, o recado tá dado, então, para quem quiser participar aqui do Casus Belli. Agora sim eu vou chamar o nosso convidado de hoje, o Newton Neto, professor de RI, doutorando em Ciências Militares na Escola de Comando Estado-Maior do Exército. Professor Newton, seja bem-vindo novamente ao Casus Belli, é um prazer tê-lo aqui de volta no programa, tudo bem?
2: Boa noite, Pedro, boa noite, comandante Farinazzo, sempre uma honra estar aqui com vocês, uma alegria enorme estar podendo contribuir um pouco com o debate, está presente aqui na Rádio Sputnik.
1: Professor, muito obrigado por ter aceitado o nosso convite aí. Seja bem-vindo a bordo. Vai ser uma noite de muito aprendizado com o senhor. Muito obrigado mais uma vez.
2: Agradeço. É sempre uma alegria estar aqui. E também aprendo muito aqui. Então, sempre uma alegria, uma honra estar aqui presente com todos vocês.
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0: Bom, nosso primeiro assunto do dia, três fontes afirmaram à mídia norte-americana que a administração Trump quer reorientar futuras negociações entre os Estados Unidos e Irã sobre a situação no Estreito de Hormuz para o programa nuclear de Teerã. Abre aspas para um funcionário americano que declarou aí para a matéria: não queremos falar sobre o Estreito e essa é a posição do governo agora. Só vamos falar com vocês se quiserem falar sobre o dossiê nuclear. Por sua vez, os iranianos sinalizaram aos atores regionais que estariam abertos a negociações nucleares com os Estados Unidos quando a questão do Estreito for resolvida, incluindo o levantamento do bloqueio de Washington. Foi o que disse um interlocutor regional. O programa nuclear de Teerã continua sendo uma das principais questões do conflito bilateral. Washington insiste em suspender o enriquecimento de urânio pelo Irã, bem como em desmantelar instalações que foram danificadas durante a Operação Midnight Hammer, ou Martelo da Meia-Noite, realizada em junho de 2025. Os diplomatas do Golfo Pérsico e as autoridades iranianas deviam se reunir hoje, na segunda-feira, com o fim de discutir, sem participação dos Estados Unidos, um plano de Omã para reabrir o Estreito de Hormuz ao tráfego regular de petroleiros. Mas a reunião foi adiada por tempo indeterminado, segundo o ministro das Relações Exteriores de Omã. Antes dessa reunião, a Arábia Saudita apresentou emendas porque tinha preocupações de que a linguagem proposta pudesse estabelecer um novo status quo que não seria aceitável para Riad ou para outros estados do Conselho de Cooperação do Golfo, o CCG. Uma delas é a possibilidade de introdução de pedágios iranianos, que ainda é amplamente rejeitada. Para resolver a questão, a proposta legal de Omã inclui um pagamento voluntário para fornecer segurança de navegação e proteção ambiental. Apesar disso, dessa probabilidade de os países do CCG e o Irã apoiarem um plano abrangente para abrir a hidrovia, isso seria praticamente impossível sem a participação dos Estados Unidos nas conversas. Foi o que advertiu essa mídia aí estadunidense. Bom, professor Newton, eu quero começar começar esse assunto contigo. O que que sinaliza esse recuo ou essa mudança aí de direcionamento, né, nas negociações por parte dos Estados Unidos, que agora colocam de volta aí essa questão nuclear?
2: Bem, Pedro, eu entendo que há uma mudança de pressão por parte dos Estados Unidos, principalmente na compreensão de que a retomada do programa nuclear iraniano pode significar um risco ali a nível regional. Mesmo que o Irã possua necessariamente uma ideia de que eles não vão fazer um programa nuclear com a finalidade de construir armamentos, sim, fazer um programa nuclear pacífico, há uma compreensão, uma compreensão por parte de alguns países de que esse tipo de essa retomada desse programa nuclear pode vir a gerar algum tipo de busca por armamentos nucleares no futuro. Então, assim, não somente está sendo colocado esse pauta, como está ocorrendo outros tipos de movimento. Eu estava lendo mais cedo que o Irã vai ter na África uma reunião da Agência Internacional de Energia Nuclear, uma sigla meio que uma onomatopeia, a IEA, e o representante do Irã foi barrado. Tinha tido seu visto confirmado para entrar na Áustria, e só que posteriormente a Áustria revogou esse visto sem conceder nenhum tipo de explicação. Então, ao mesmo tempo em que o Irã está na retomada de seu programa nuclear para fins pacíficos, em vista que o Irã não tem a produção energética do Irã, depende também de energia nuclear, a gente percebe que há uma tentativa de controle por parte desses outros países do que o Irã vai produzir ou do que o Irã pode querer ou não fazer com urânio dentro do seu território, o que o Irã pode fazer, que tipo de pesquisa o Irã pode ou não fazer. Então, assim, há uma ideia de que, beleza, o choque possível, esse quase choque de petróleo, com preço do petróleo disparando, ocorrendo agora no mundo, por conta do bloqueio do estreito, pode ser menos prejudicial para a política da região do que uma retomada do programa nuclear iraniano.
0: Perfeito, professor Newton, muito obrigado pela sua análise aí, o nosso ponto de partida para essa conversa. Farinazzo, existe ali uma questão do Irã sobre, né, o Estreito de Hormuz aqui, pelas declarações, é claro que o Irã não quer voltar atrás em relação ao controle ali, né, de navegação desse estreito, né? O que os Estados Unidos ainda esperam sobre essas negociações? Ainda há uma expectativa por parte do governo dos Estados Unidos de que volte a situação de uma livre navegação em Hormuz, tal como era antes dessas operações organizadas pelos próprios Estados Unidos? Farinazzo, você nos ouve? Bom, parece que a nossa ligação aqui com o Farinazzo teve uma oscilação. Hoje, eu acho que com o tempo aqui no Rio de Janeiro, a gente está tendo umas dificuldades aqui por conta de conexão. Bom, professor Newton, quero então passar essa pergunta aí para você, então, sobre essa questão no Estreito de Hormuz. Você ainda vê ali por parte dos Estados Unidos uma expectativa de que a gente volte aí à situação inicial de Hormuz antes desses ataques?
2: Eu imagino que sim, que os Estados Unidos vão tentar direcionar sua diplomacia, inclusive sua capacidade militar, para tentar restaurar o que era o Estreito de Hormuz antes do conflito. Claro que, assim, a gente sempre brinca, né, que quando um não quer, dois não brigam, né, então, assim, na diplomacia não funciona basicamente na estruturação de um acordo, não vai funcionar basicamente na mera imposição da vontade por uma das partes, mas uma tentativa de negociação. E para a retomada disso, o Irã está colocando fazendo a construção de 7 pontos, que é bem interessante, né? O fim do bloqueio da imposição dos Estados Unidos, uma retirada militar da região do Golfo Pérsico, as restaurações, reparações da guerra, né, no caso, as que sejam pagas compensações financeiras pelos danos causados, o descongelamento de ativos do governo iraniano em bancos estrangeiros, a suspensão de sanções, o reconhecimento da soberania, que seria o reconhecimento da soberania do tráfego na hidrovia, na região ali do Estreito de Hormuz, em relação ao Irã, e garantias de não intervenção, né, que os Estados Unidos assumam um compromisso, não para agora, mas para o futuro, de que ele não mais vai intervir naquele ponto. Então, assim, eu creio que vai ser, ainda que a gente fala que em direito internacional é quase como seria um jogo de cavaleiros, né, a gente faz um acordo e a nossa palavra basta, ou como a gente diria no popular, né, la garantia soy yo, e a gente sabendo que daqui a alguns anos provavelmente essas garantias caiam, mas possivelmente os Estados Unidos não têm interesse em estabelecer esse tanto de garantias. Então, assim, ainda que a gente observe um conflito crescente na região, um conflito que está gerando um impacto a nível global bastante considerável, eu não enxergo um momento que os Estados Unidos vão aceitar todas essas condições ipsis literis, né? Vão minimamente sentar para negociar ou tentar impor um pouco da visão do que os Estados Unidos pensam para o mundo em relação ao estreito à região de Hormuz.
0: Perfeito, professor. É uma situação realmente complicada, né? E parece aí que não vai ter fim, né? E só também trazendo aqui uns últimos acontecimentos para os ouvintes, o Comando Central dos Estados Unidos afirmou hoje que a alegação da guarda, que havia ali uma alegação, né, da Guarda Revolucionária Islâmica, de que os Estados Unidos teriam atingido um petroleiro no Estreito de Hormuz, mas que essa alegação seria falsa. Um super petroleiro pegou fogo aí após atingir minas navais enquanto tentava atravessar uma zona restrita ao sul do Estreito de Hormuz, foi o que informou então a Guarda Revolucionária Islâmica. Professor, até que ponto o presidente Donald Trump, pensando nessas eleições de meio de mandato, né, essas eleições que vão acontecer ali nos Estados Unidos, que vão definir os deputados, enfim, os membros ali do parlamento, até que ponto essas eleições, o resultado dessas eleições, dependem da resolução dessa situação no Golfo Pérsico?
2: Pedro, eu entendo que, assim, a gente vai ter essas questões do, principalmente no dia a dia, né? Qual é o impacto que gera no dia a dia? A gente lembra que os Estados Unidos possuem uma matriz energética bastante focada em petróleo e gás, né? Hidrocarbonetos, e depende muito do valor do preço do petróleo e da quantificação do preço do petróleo. Os Estados Unidos possuem acesso a petróleo e outros meios alternativos, eles ainda não têm capacidade de produzir tudo aquilo que eles consomem. Então, assim, uma escalada de um conflito que joga o preço do petróleo para cima também vai encarecer, vai tornar alguns custos de vida internos dos Estados Unidos um pouco mais caros. Isso é interessante a gente observar, porque a alta inflacionária dentro do governo dos Estados Unidos é algo que está gerando certo tipo de impacto para Donald Trump por conta do, vamos dizer assim, meio que ele passa a impressão de que ele não está conseguindo conter um movimento alto dos preços internos nos Estados Unidos. E a gente sabe muito bem que o Trump, ele se vale muito, tem algumas ações dele, mas ele se vale muito da retórica. E aí chega no segundo ponto. A gente lembra quando ele assumiu o poder, ele prometeu acabar com esses conflitos de forma imediata. E ao mesmo tempo, mostrou-se, esses conflitos foram mostrando, ao invés de terem acabado, esses conflitos terminaram por escalar um pouco mais. Então, Donald Trump, ele está apostando muito numa possibilidade numa tentativa de manter a maioria dentro do Congresso e dentro do Senado americano para fazer com que suas medidas continuem passando. Para isso, ele precisa meio que acalmar esse fluxo externo esses conflitos, né? Ao mesmo tempo que ele joga para o seu público interno que, vamos dizer assim, o fracasso dos democratas que levou para todo esse tipo de caos que está rolando no mundo. Mas ele tem vários desafios, grandes desafios internos dos Estados Unidos, para conter agora a sua posição. E é interessante a gente vai observar, né, o discurso dele provavelmente vai se tornar um pouco mais virulento para fora do para dentro do país, né, para a direção de sua posição, porque ele tem a grande missão, que é garantir a maioria na Câmara e no Senado, que vai, e a gente lembra que essas eleições de meio tempo são termômetros para as eleições americanas que vão ser daqui a 2 anos. Então, assim, se a oposição ganha agora, a oposição tem condição de fazer com que o governo Donald Trump seja um pouco mais desgastado. É interessante porque alguns fatores políticos internos nos Estados Unidos, eles são mais diretos do que acontece aqui no Brasil. Por exemplo, aqui no Brasil a gente lembra que recentemente a Câmara dos Deputados postergou um bocado a votação do orçamento público federal. Se isso acontece nos Estados Unidos, o Estado shutdown, né? Lockdown, que é meio que assim, suspende, toda a burocracia estatal vai ser suspensa só a nível que é necessário para mantê-la funcionando, enquanto o orçamento não for votado e aprovado para o ano subsequente. Então, assim, se o caso do Donald Trump perca, pode acontecer algum tipo de movimento bem tenso nas casas lá nos Estados Unidos.
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0: Bom, 6:22, parece que agora o comandante Robson Farinazzo tá com a gente aqui de novo. Farinazzo, você me ouve? 5/5?
4: Tá escutando aí, Pedro? Tá chegando para você?
0: Tá chegando sim, que bom que você tá de volta já para falar sobre o próximo assunto, que ainda é sobre Irã. Bom, o Irã enviou uma mensagem aos Estados Unidos apresentando 7 condições para a abertura do Estreito de Hormuz, foi o que informou aí a agência de notícias iraniana Tasnim, citando uma fonte familiarizada com o assunto. Anteriormente, o Ministério das Relações Exteriores do Irã havia anunciado então a tal reunião, né, que seria hoje, segunda-feira, em Omã, para discutir rotas seguras para a navegação comercial no Estreito de Hormuz. Agora nós sabemos que esse encontro foi adiado. Contudo, a posição dos iranianos é manter o Hormuz fechado, abre aspas, até que essas 7 condições aprovadas pelas principais autoridades do Irã sejam atendidas, fecha aspas. Como a Tasnim informou anteriormente, os acordos alcançados entre o Irã e Oman em relação ao Estreito de Hormuz não previam a abertura dessa via navegável. Sob o acordo, as partes coordenaram as principais rotas de entrada e saída do Estreito de Hormuz. Farinazzo, vou aproveitar que você está de volta, está conseguindo nos ouvir novamente. Farinazzo, pensando no que o Irã pede, né, nessa história, nessa mesa de negociações, você vê a possibilidade dos Estados Unidos cederem nesses pontos ou o Hormuz vai continuar nessa situação ainda por bastante tempo?
4: Eu acho muito difícil o Trump ceder qualquer coisa. Não que ele não queira, mas é que ele não pode, né? Ele está sob uma pressão muito grande aí dos grupos anti-Irã, né? Que existem em Washington. E se ele ceder, ele sabe que você vai ter o Irã fortalecido. Só que o Trump está no pior momento do governo dele. Não poderia haver momento pior. Por quê? Vamos lá. O Mar Vermelho está sendo controlado pelos Houthis aí através ali do Estreito de Bab el-Mandeb. Você tem o Estreito de Hormuz fechado hoje, se passou acho que 7 ou 10 navios é muita coisa, que não é nada, né? Não é nada, normalmente são acho que 120 navios por dia. O petróleo está atingindo a máxima, chegou a bater hoje de manhã $109, recuou aí para casa dos 105. Sobrou para ele apelar para que russos e ucranianos parem de se atacar mutuamente, aí de atacar refinarias, para ver se o diesel dá uma estabilizada. Por que que eu estou falando isso? O diesel atingiu $6.23 nas bombas americanas. Isso vai ter um impacto enorme na inflação dos Estados Unidos. A rejeição de Donald Trump já está em 63%, né? De maneira que ele está encurralado. Agora, você tem que olhar uma coisa que é importante. Quem começou tudo isso foi ele. Muita gente falou, mas principalmente do Pentágono. A maior oposição a essa operação, ela veio do Pentágono. Os militares avisaram, olha, não dá para atacar o Irã e conseguir uma vitória estratégica. Né? Nós vamos ter, assim, resultados marginais ali, né? E podemos ter o fechamento do Estreito de Hormuz indefinidamente. Né? Então, o que acontece? Agora ficou numa situação que ou ele cede, ou ele vai perder a eleição, as midterms, que são daqui a 7 semanas. Só que a gente tem que lembrar uma coisa, Pedro e professor, que eu acho muito importante, né? Preciso lembrar aqui os nossos Sputnikers. Negociações com o Irã, elas são lentas, elas são extremamente sofisticadas, tá? O Irã, ele é sempre maximalista nas suas demandas, ele não vai abrir, eles têm as linhas vermelhas deles e eles seguem essas linhas vermelhas. Eu vou te dar um exemplo. O governo Biden passou 4 anos tentando renegociar o JCPOA, que era o acordo nuclear rasgado por Donald Trump em 2018, com os iranianos. Em 4 anos, o Biden não saiu do lugar, ele não conseguiu exatamente nada com os iranianos. Então o Trump, na verdade, ele bateu numa parede de aço. O que ele vai fazer, eu não sei. Eu tenho muitas dúvidas a respeito disso. O problema é que é o seguinte, qual o problema que nós temos agora? O Ansarullah, os Houthis, estão fazendo uma pressão muito grande, né, sobre as instalações petrolíferas da Arábia Saudita. Então a tendência, veja bem, não é um fato consumado, é o petróleo subir cada vez mais, né, e bater aí na casa dos 110 dólares e o governo Trump se derreter. Eu não vejo saída, eu não sei qual é a saída que ele vai arrumar. Né? Talvez, só para devolver para vocês, talvez agora esse acordo que ele diz ter arrumado entre russos e ucranianos dê assim uma melhorada, né, uma mitigada na situação dos preços do diesel, mas isso não vai fazer com que o preço do petróleo globalmente caia e nem vai repor tanto as reservas estratégicas de petróleo dos Estados Unidos como de países aliados, como o Japão, por exemplo. Você quer ver um outro exemplo? A Coreia do Sul está super incomodada com essa situação de Hormuz e Bab el-Mandeb. Então, assim, o Trump ele criou um problema enorme para a economia mundial, do qual assim, as soluções não estão à vista e são bastante delicadas, e que, ao que tudo indica, dado o pouco espaço de tempo que ele tem agora, vai prejudicá-lo muito nas midterms agora, no início de novembro.
0: Perfeito, Farinazzo. Você lembrou bem, falou bem aí da questão de toda essa instabilidade, né, na região ali do Oriente Médio. Só para atualizar os ouvintes, eu sei que não é assunto aqui não é destaque principal do caso Belli de hoje, mas a gente tem mencionado isso, que os Houthis continuam, né, intensificando a sua escalada ali na região. Neste domingo, por exemplo, lançaram aí um ataque em larga escala contra uma base na Arábia Saudita, e também agora a notícia mais recente dá conta de que os Houthis tomaram 2 ilhas ali ao sul do Mar Vermelho, né? Então, algo que só vai contribuir ali para a instabilidade dessa região. E aí eu queria também trazer o professor Newton também para discutir sobre isso, né? Professor, como que essa instabilidade ali no Oriente Médio afeta a economia global como um todo?
2: A gente tenta perceber muito como, principalmente nesse fluxo de hidrocarbonetos. Mas a gente também tem que lembrar que esse espaço ali no Oriente Médio é um dos principais fluxos comerciais do mundo, né? Além dos fluxos óbvios de petróleo, que são países grandes produtores de petróleo. Do outro lado, do Estreito de Hormuz, a gente vai ter a entrada do Mar Vermelho, que é um dos principais fluxos comerciais do planeta, né? Basicamente todo o comércio que sai do continente asiático em direção à Europa passa necessariamente pelo Mar Vermelho e vai subindo ali em direção ao Mar Mediterrâneo. Então, assim, a gente tenta a gente tenta imaginar que um fluxo de estabilidade traz um tipo de perigo, né? Aumenta o valor do seguro, aumenta o valor do transporte marítimo. Nesse caso específico, os sutis também, juntamente com o do Irã, reduz a quantidade de petróleo disponível no mercado e joga o preço um pouco lá para cima também dos barris de petróleo, que impacta todo mundo que, de alguma forma, consome, né, por exemplo, consome petróleo, mas a gente consome gasolina, né? A gente chega ali em casa, necessita de gasolina. A escala de preços no mundo acaba sendo alterado com bastante intensidade por esses fluxos de instabilidade. É interessante a gente observar que, claro, vamos dizer assim, ainda que tenha tentativas de solucionar necessariamente todos esses conflitos que existem, há um horizonte ainda um pouco distante para que se haja uma resolução uma resolução própria, né? Uma resolução que garanta que aquela região esteja completamente em paz, para normalizar, ou para voltar para um nível normal, ou para atingir, pelo menos, um nível normal. Então, assim, a gente fica bastante... É bastante intrigante, bastante interessante como que um fluxo ali da região, um fluxo conflituoso numa área específica do mundo, pode alterar os fluxos econômicos de tão interligado que hoje a nossa economia global.
0: Perfeito, professor. São 6:32 agora, temos aqui perguntas de ouvintes. Eu vou começar aqui pelo Cláudio Bedran. Primeiro, Cláudio, quero agradecer aí por você enviar a sua pergunta. Ele diz o seguinte: parabéns ao Casos Belli pela excelência. Sobre a mentalidade e moral das forças do Ansar Allah, Houthis, o que vocês poderiam dizer? Saudações, cariocas. Farinaz, é contigo. O que a gente pode dizer sobre a mentalidade e o moral aí do Ansar Allah?
4: Bom, primeiro eu quero mandar um abraço pro Cláudio aí e dizer o seguinte, né? O que acontece na história toda? Os Houthis, basicamente, o Ansar Allah, é um movimento que sabe pelo qual eles estão lutando, tá? Então, eles estão submetidos a um bloqueio brutal por parte da Arábia Saudita, que traz a fome no Oriente, no Iêmen, tá? Essa gente acredita no que faz, eles veem a monarquia saudita como corrupta, alinhado com o Ocidente, pró-israelense, enfim, para eles é simplesmente uma entidade abjeta, né? Eles combatem com toda a força. E a gente tem que lembrar que eles fizeram, né, um desembarque anfíbio ali no meio do Mar Vermelho, que é coisa de cinema. Eles usaram barcos de pesca, são táticas que os chineses usavam aí nos anos 1950, né? E deu certo, e funcionou. Eles colocaram o exército iemenita e os mercenários sauditas para correr. O moral deles nunca teve tão alto, porque a quantidade de suprimentos que eles capturaram dos sauditas, na forma de veículos, armas, né, mísseis, tudo quanto é tipo de suprimento que você pode esperar, não deu tempo nem dos mercenários queimarem isso daí. O volume de equipamentos que os Houthis capturaram nessa ofensiva, esse final, essa semana aí, é comparável à tomada do Talibã ao Afeganistão aí em 2021. Lembra que teve aquela arrancada do Talibã, que eles capturaram milhares, toneladas de equipamento dos Estados Unidos, foi a mesma coisa. Então, assim, a tendência, se continuar como está indo, é todo o Iêmen cair nas mãos dele. E, assim, já tem gente, eu não sei se é cedo ainda, eu não tenho condição de dizer para vocês, mas já tem alguns analistas dizendo que a monarquia da Arábia Saudita vai começar a balançar. Por quê? Porque se os Houthis começarem, né, a perturbar demais a economia da Arábia Saudita, todo o sistema aí de premiações, de pagamentos, né, o sustentáculo do regime do Mohammed bin Salman vai ficar em xeque. Então nós temos aí uma situação bastante complicada no Oriente Médio, né? O Donald Trump abriu uma caixa de Pandora, e eu preciso dizer, pessoal, uma coisa que é muito importante para vocês, tá? Muita gente coloca os Houthis são meros meros proxies do Irã. Não é bem assim, não. Eles têm a agenda própria deles. Se eles tiverem que contrariar Teherã em virtude dos seus objetivos estratégicos, eles vão fazer. Eles são absolutamente incontroláveis. Eu penso que os Houthis e o Talibã talvez sejam aí os exércitos mais incontroláveis do mundo. Ninguém bota canga nesse pessoal, não. Eles têm a agenda própria deles, tá? Saem derrubando tudo pela frente, eles acreditam no que eles fazem, eles não ligam para a morte, tá? Os próprios americanos estão pensando duas vezes em se meter ali, de maneira que nós temos uma situação bastante delicada, principalmente para a Arábia Saudita. E assim, para te devolver o microfone, eu tenho que colocar o seguinte: o que está acontecendo é que boa parte dos países do Oriente Médio, o Bahrein, Catar, Arábia Saudita, Kuwait, a própria Jordânia, eles estão começando a duvidar do guarda-chuva americano, né? Porque tudo isso está acontecendo, você vê, a Jordânia foi bombardeada pelo Irã, os americanos não conseguem fazer nada. Então, eu acho que o Trump, ele pode ser que ele entre para a história como o presidente americano que perdeu o Oriente Médio. Se continuar nesse caminho, não duvido, não.
0: Pois é, e se dizem que o Afeganistão é o cemitério dos impérios, parece que esse cemitério está ficando maior pelo andar da carruagem lá no Oriente Médio. Agora, pra gente...
4: É o complexo de cemitérios, Pedro.
0: Está virando um complexo. Está aumentando isso daí. Agora, para a gente fechar aqui essa rodada de perguntas dos ouvintes, tem uma pergunta aqui do Rogério, de São Paulo. Quero agradecer, Rogério, por você enviar a sua mensagem. Eu vou fazer essa pergunta para o professor Newton. Bom, ele diz: boa noite, Sputnikers. Boa noite, Pedro e comandante Farinaso. Arte da Guerra em Peso aqui. Também dando boa noite aí para o professor Newton. E a pergunta dele é a seguinte, professor: as declarações de Trump só estão enterrando mais os Estados Unidos? Será que ele vai conseguir quórum nas midterms? Foi o que a gente já falou um pouquinho aqui, né? Mas para você comentar aí essas declarações mais recentes do Donald Trump.
2: É interessante a gente perceber assim que às vezes quando o Trump fala os Estados Unidos, você tem dois discursos, o discurso para dentro e o discurso para fora. A gente se incomoda muito com o discurso para fora, mas às vezes quando a gente é que uma parte do cidadão dos Estados Unidos se olha muito mais para o discurso para dentro. E como é que isso afeta o cotidiano, isso afeta muito o dia a dia deles. É óbvio que, por exemplo, o Donald Trump, ele ganhou muito quórum na última eleição com o nível de crítica que ele fazia ao apoio dos Estados Unidos à Ucrânia. Então, assim, hoje ele tem esse desafio, né? Ele não conseguiu cumprir essas promessas. Os conflitos que ele prometeu encerrar ainda estão ocorrendo. Mas aí a gente percebe que às vezes o que tipo de discurso que ele está projetando para dentro dos Estados Unidos, que tipo de discurso que ele vem falando para a população. Eu acredito que vai acabar sendo uma eleição apertada, vai ser uma eleição complicada, vai ser uma eleição apertada, e vai acabar mantendo a mesma diferença que vem se mantendo nas últimas duas eleições legislativas, né? Mais ou menos ali uma maioria simples, mas bem apertada na Câmara. No Senado, talvez uma ou duas cadeiras de vantagem, isso lembrando que o vice-presidente também é o presidente do Senado. Então, assim, ele está contando com isso justamente para garantir que o... Ele vai tentar avançar um pouco mais, mas as últimas notícias que eu vi, as últimas pesquisas estão apontando que vai ser uma eleição bem complicada, muito apertada.
0: É isso, professor. Recado dado, então, aí do professor Newton sobre as midterms. Professor Newton, muito obrigado pela sua participação, sua disponibilidade aqui mais uma vez no Casus Belli, e até uma próxima oportunidade. Espero que seja em breve. Grande abraço.
2: Agradeço muito o convite, Pedro. Sempre é uma alegria estar aqui com vocês, sempre é uma alegria também estar aqui com o comandante Farinaso. Acho que é a primeira vez que eu vejo o senhor aqui, nem que seja pelo vídeo. Espero que na próxima vez também, então, consiga meio que alinhar esses aços para a gente se encontrar no estúdio. Muito feliz de estar aqui, e sempre disposto a contribuir com o debate. Fico também muito engrandecido aqui do nosso bate-papo.
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0: Bom, são 6h40. Bora para o nosso próximo assunto. Os Estados Unidos estão discutindo com a Ucrânia a possibilidade de conceder a Kiev uma licença para a produção de variantes menos sofisticadas de munição para os sistemas de defesa antiaérea Patriot. Foi o que declarou aí o presidente dos Estados Unidos, Donald Trump, em conversa com jornalistas. Trump afirmou que as discussões sobre esse assunto estão em andamento, acrescentando que as conversas abrangem as versões menos sofisticadas, foi o que ele disse. Ao mesmo tempo, o presidente praticamente deixou sem resposta um pedido para comentar os planos dos países europeus de vender para a Ucrânia mísseis interceptores do Patriot. E abre aspas para ele. Temos uma grande pilha de estoque. Certas armas, muitas delas, são praticamente limitadas. Temos uma pilha de estoque volumosa, quanto a munição de elite, muito da que foi entregue à Ucrânia, mas estamos produzindo-a muito rapidamente agora. Estamos construindo nosso estoque muito rápido, foi o que sublinhou aí o líder norte-americano a bordo de seu avião a caminho da Irlanda para os Estados Unidos. No início de setembro, o secretário de Estado dos Estados Unidos, Marco Rubio, disse que a Ucrânia, mesmo que receba uma licença americana, precisaria de vários anos para construir fábricas para a produção do Patriot. Segundo o chefe da diplomacia norte-americana, o Patriot é uma arma extremamente complexa. Portanto, a possível entrega de uma licença para Kiev não resolverá seu problema de curto prazo ligado à escassez de tais sistemas. Rubio acrescentou que as negociações correspondentes estavam em andamento e podiam levar a um resultado no futuro. Farinaz, essa história dos mísseis aí, da Ucrânia pedindo, né, essas licenças, o Zelensky chegou aí ao Washington para isso, isso já está rolando, né, há algum tempo, e parece que os Estados Unidos, eu não sei, pode ser a minha impressão, parece que eles estão ganhando tempo, né, em relação a isso, e você mesmo já disse aqui outras vezes que não há menor condição da Ucrânia produzir, né, esses mísseis, se quer obter essa licença. É por aí mesmo?
4: Não, sem dúvida, Pedro. Olha só a situação da Ucrânia. Eles mal têm eletricidade para manter o país funcionando. Uma fábrica dessas, né, é uma entidade extremamente complexa. Você precisa de funcionários especializados, gente que sabe o que está fazendo. Você vai lidar com componentes aí extremamente sofisticados, né, cujo trabalho em cima do mesmo exige condições ambientais, né, específicas, que demandam muita energia. O treinamento desses funcionários demora, tá? A construção dessas instalações também demora. E eu lembro da frase do grande geopolítico Mané Garrincha, né? Alguém precisa combinar com os russos. Se a Rússia descobriu que tem uma fábrica dessa, ela vai mandar scanner na cabeça, gente. Não tem dúvidas a respeito disso. Então, eu acho isso daí uma fantasia. Eu acho que se isso sair, vai ser construído na Alemanha, ou no Reino Unido, na França, onde quer que seja aí, e depois enviado para a Ucrânia, e vão colocar um selo de Made in Ukraine ali. Agora, você tem que olhar uma coisa, né, gente? Eu estava vendo esses dias aí, parece que tem mais de 60 mil armas que desapareceram na Ucrânia aí, financiadas pela OTAN. Nada impede desses planos, desses esquemas, desses blueprints aí do Patriot serem vendidos. A gente sabe como é que é a situação de corrupção da Ucrânia, não é segredo para ninguém. Então, uma das coisas que eu acho, porque a gente tem que olhar uma coisa, gente, o Patriot não é um fabricante só, né? Normalmente, como é que esse sistema funciona? Você terceiriza muita coisa, você só acaba montando o míssil final, você dá as especificações, né? As empresas desse cluster aí, elas produzem os componentes, você certifica, vê se está na conformidade e acaba montando. O problema todo é que alguns desses fabricantes de componentes não estão concordando com isso, porque eles têm medo, falam, eu não sei na mão de quem que vai cair isso daí, né? Então, eu acho meio fantasioso isso. E outra também. Se o Trump fornecer autorização para o Patriot de última geração, que volto a dizer, eu duvido que a Ucrânia mesmo vá conseguir produzir, não quer dizer que não vão entregar para ela, mas eu duvido que eles vão conseguir produzir. Se eles entregarem os Patriot de última geração, tudo bem, pode ser que isso aí tenha um impacto na guerra. Mas os mísseis Patriot mais antigos a Rússia já tem um relativo domínio das contramedidas, então não vai ter muita eficiência, essa que é a realidade. E outra coisa, Pedro, até adiantando, a gente vai falar depois de outros sistemas aí, né? Esses sistemas de ataque da Rússia, o Banderol, o Guerin 5, são extremamente baratos, tá? E eles criam um desgaste muito grande para a defesa aero-ucraniana. Não que a defesa aero-ucraniana não consiga abatê-los, ninguém tem dúvida que consegue. O problema é que eles não conseguem abater numa taxa economicamente viável. Às vezes você gasta dois peitos, os ucranianos são muito bons, tá? Acho que hoje o país que melhor maneja, melhor opera o sistema Patriot no mundo é a Ucrânia, não tenho dúvidas a respeito disso. Dão de 10 a 0 nas forças americanas no Oriente Médio. Mas mesmo eles têm dificuldade de abater esses alvos aí, quando conseguem você abate um, mas tem mais dois, três aí, né? Então é uma coisa muito difícil, assim, a viabilidade disso, isso mudar o cenário dessa guerra, acho pouco provável. Pode ser que isso se concretize, né? A gente nunca pode afastar as possibilidades. Mas assim, as chances disso mudar esse panorama, que no momento já está bastante desfavorável à Ucrânia, é muito remota, viu, Pedro? Assim, são diversos, né, os argumentos negativos, né, que se apresentam aí contra essa provável entrega aí da autorização de fabrico de mísseis Patriot de gerações anteriores para a Ucrânia.
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0: Bora que são 6:46, ainda tem coisa aqui pra gente falar. Bom, um jornal norte-americano escreveu que a Rússia está à frente de seus oponentes políticos na produção de armas modernas e baratas produzidas em massa. E eu não tô falando de qualquer jornal não, tá? O The Wall Street Journal afirmou que Moscou possui uma nova geração de armas a jato inovadoras, em particular, novos mísseis de cruzeiro de pequeno porte Banderol, além de veículos aéreos não tripulados de Guerin. Conforme a publicação, os engenheiros militares russos dispõem agora de recursos suficientes para ultrapassar seus concorrentes inimigos e criar armas equipadas com eletrônica avançada para detectar alvos com precisão e evitar interceptação. Segundo a reportagem, a produção de armas novas e relativamente baratas indica a capacidade de Moscou de se adaptar e criar inovação. Já a Ucrânia carece de recursos produtivos e oportunidades para o planejamento de longo prazo, foi o que acrescentou aí a publicação. Além disso, o jornal lembrou que os Estados Unidos e seus aliados da OTAN têm dificuldades em aumentar a produção de armas vitais, como, por exemplo, mísseis interceptadores para o sistema de defesa antiaérea Patriot. A matéria também indicou que os países ocidentais enfrentam o desafio de acelerar a transferência de inovação para a produção em massa. No domingo, ontem, né, dia 13, outro jornal ocidental publicou um artigo que relatou a alta eficiência do uso de novos drones Guerin 4 e Guerin 5 pelos militares russos, o que surpreendeu a liderança ucraniana. Em particular, a publicação destacou que os novos tipos de drones de ataque russos voam a velocidades e altitudes que borram a linha entre o drone e o míssil de cruzeiro e logo obterão a capacidade de invisibilidade. Isso mudou a natureza das operações aéreas durante o conflito na Ucrânia. Farinazzo, qual o segredo? Tem uma receita de bolo para, segundo essa matéria, né, Moscou pegar esses drones, né, sobretudo, mas não só, os novos mísseis também de cruzeiro, e transformar, assim, potencializar esses armamentos? Qual que é aí o segredo por trás disso? Se é que tem como a gente saber que essas coisas estratégicas, assim, são bem guardadas ali às sete chaves, né?
4: Ô Pedro, é a repetição de uma fórmula velha. O que a Rússia está fazendo, tanto com o Guerin quanto com o Banderol, é a repetição de uma fórmula velha chamada, já foi usada outras vezes no T-34 e na K-47, no tanque T-34 e na K-47. O que, que é? Bom o suficiente. O T-34 não foi o melhor tanque da Segunda Guerra Mundial, é uma verdade. Ele era bem simples, ele não era um tanque pesado, era um tanque médio, né? Só que ele era resistente, um excelente canhão, fácil de operar, fácil de construir, fácil de reparar, além de ser barato, né? Então, o que acontece? O AK-47, o fuzil AK-47 é a mesma coisa. não era o fuzil mais sofisticado do mundo, mas funcionava, atirava em qualquer situação, não demandava muita limpeza e por aí vai. Então, qual é a fórmula russa? É velha, é velha. A receita de bolo russo é velha. Bom o suficiente, tá? Barato e produzido em massa. Então, a mesma filosofia que os russos empregaram no fabrico dos tanques T-34 na Segunda Guerra Mundial, eles repetiram o sucesso na AK-47 e agora exportaram esse sucesso aí, tá? Para a fórmula do Guerin e a fórmula do Banderol. Então, o que que é? Torna a dizer. É um equipamento que atinge o seu objetivo, não é ultra sofisticado, ele não faz assim milagres como os americanos apregou nas suas armas, não, não faz, né? Mas ele atinge o seu objetivo e por ser barato, você consegue produzir em massa, ele é praticamente, é uma produção assim praticamente descartável, né? E sobrecarrega os sistemas inimigos. Ó, só para você ter uma base, eu acho o seguinte, o melhor tanque, o melhor carro de combate da Segunda Guerra Mundial foi o Tigre II alemão. Era uma coisa fantástica. Só que é o seguinte, pesava quase 70 toneladas, não era qualquer estrada que aguentava ele, e os alemães só conseguiram fabricar 1.500 Tigre II. No contraponto, você tem o T-34 russo que pesava quase 40% disso, era 26 toneladas. Contra 1.500 tanques Tigre II que a Alemanha produziu, a Rússia fez 80 mil T-34. Então, são números, Pedro, que falam por si mesmo. O T-34 não era o melhor tanque, mas ele estava em toda parte. Essa aqui é a verdade, estava em toda parte. Qualquer mecânico reparava ele com uma chave de fenda e um martelo. Então, essa filosofia de simplicidade, de baixo custo de operação e manutenção, tá? E de facilidade de produção, a Rússia mantém tanto no Banderol quanto no Guerin e outras armas que estão surgindo aí, né? E o Ocidente, por não conseguir fabricar essas armas simples aí, está pagando um preço alto. Eu acho que o grande problema da indústria ocidental, da OTAN principalmente, Pedro, isso é fruto da influência da Wehrmacht alemã, é manter esse apego cultural às Wunderwaffe, às armas maravilhosas. A Alemanha acabou, um dos fatores que levaram à derrota da Alemanha foi esperar muito dessas Wunderwaffe. Parece que a OTAN não aprendeu nada com isso aí. Eles deveriam olhar o passado, olha o que a Rússia, a União Soviética fez com o T-34 e o AK-47 e tentar aplicar aí nas suas indústrias antes que seja tarde demais. Mas o segredo é esse aí, cara. É bom o suficiente, produção em massa e barato.
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0: Bom, vamos falar um pouquinho de Brasil agora. O projeto de lei orçamentária anual prevê R$413 milhões para um dos maiores projetos aeronáuticos com agenda para o próximo ano. A iniciativa dentro do programa Defesa Nacional visa renovar os helicópteros usados pela Força Aérea e pela Marinha. Não se trata de um projeto completamente novo. O THX já está em andamento, envolve aeronaves H-125 já adquiridas pelas forças. Assim sendo, o montante de investimentos ainda não aprovado deve dar continuidade à iniciativa. O programa foi elaborado para substituir aeronaves veteranas H-50 pelas 27 unidades contemporâneas do H-125 da família Esquilo. Porém, o THX vai muito além desse objetivo único. Esse envolve também formação de pilotos, suporte logístico e adaptação operacional. O helicóptero leve monomotor H-125 é fabricado pela subsidiária brasileira da Airbus Helicopters, a Elbras. Conforme ressalta o portal Sociedade Militar, a plataforma oferece aviônicos modernos e, graças a várias configurações, é capaz de cumprir tarefas de instrução, ligação, transporte leve e apoio. Nesse contexto, o projeto ganha dimensão estratégica, já que prepara pilotos qualificados e experientes, prontos potencialmente para helicópteros maiores e missões mais exigentes. Segundo o documento, cabe ao Ministério da Defesa e não diretamente à FAB FAB, a administração direta da doação. Além disso, o projeto não especifica nem a quantidade de helicópteros a serem pagos, com os 413 milhões, nem a distribuição do dinheiro entre diferentes vetores do programa. O fato certo é a aspiração do governo de prover com financiamento expressivo esse projeto aí, o THX. Farinazzo, a gente vem falando, né, do projeto de lei orçamentária, do quanto que vai ser ali direcionado para os gastos com defesa, para os gastos estratégicos. E quando a gente fala hoje nessas áreas, as pessoas já pensam logo e com uma certa dose de razão, né? Tem que ter mísseis, tem que ter drones, né? A gente está falando aqui de um projeto para renovar um helicóptero já bastante tradicional, né, das Forças Armadas Brasileiras. Esse gasto, ele é justificado? E se é justificado, ele vai ser feito ali da forma certa? Como que você vê esse projeto?
4: Ô Pedro, a gente tem que olhar o seguinte: formação de pilotos, lógico, é uma necessidade. Ninguém nega isso, ainda mais o piloto assim de helicóptero, né? Que o helicóptero é um meio utilitário. A gente pode até se livrar no futuro da aviação de ataque, de helicóptero de ataque, né? Mas eu duvido que você vai se livrar da aeronave de ligação, né? Utilitário, transporte, etc. Então você vai precisar continuar formando pilotos. Mas a questão para mim não é essa, né? A questão é a seguinte: nós vamos continuar importando helicópteros, né, numa situação assim internacional bastante insegura como nós estamos vivendo hoje? Eu acho que desde que esses recursos sejam aplicados aí na aquisição de helicópteros fabricados pela Elibraz aqui no Brasil, eu acho que é válido. Eu acho que passou da hora também da Força Aérea, Marinha. Existia um projeto da época que o ministro Nelson Jobim estava à frente da pasta da defesa. Existia um projeto de unificação da formação de pilotos de helicópteros no Brasil. Então seria um centro de formação, né, que treinaria pilotos da Marinha, do Exército, da Força Aérea. Esse projeto acabou se esvanecendo aí depois que o Jobim saiu da pasta, né? Eu acho que estava na hora de repensar isso daí, se não era o caso, que economizaria muito dinheiro, padronizaria a formação dos pilotos, essa que é a verdade. Você economizaria muito aí em termos de equipamentos, comunalidade de equipamentos, de manutenção, etc. Eu lembro que tem países, por exemplo, a Alemanha, acho que já está nessa unificação, e a Inglaterra, ela está formando seus pilotos de helicóptero, acho que em centros civis, né? Porque a formação básica, pousar, decolar, navegar, né, voo noturno, etc., é a mesma para todo mundo. Lógico, depois começa a mudar, né? Aí você entra, a Marinha tem o pouso a bordo, a Força Aérea tem essas especificidades, etc. Mas eu acho que desde que seja feito uma coisa assim, que atenda a dois parâmetros, né? Primeiro, adquirir material no Brasil. Segundo, proporcionar alguma economia, né, para o contribuinte, eu acho que tudo é válido, né? Eu acho bastante saudável aí essa iniciativa. Agora, desde que, é o que eu falo para você, eu acho que não é questão de quanto se gasta, Pedro, é a qualidade do gasto. Eu acho que a gente no Brasil precisa olhar, e isso nem, não só Forças Armadas, eu falo do gasto de uma forma global, né, na qualidade do gasto, assim, do suado dinheiro do contribuinte, Pedro.
0: Perfeito, Farinazzo, ótimas observações que você fez, e a gente segue aí acompanhando todo esse planejamento, né, do governo brasileiro em segurança e defesa, que agora parece, né, o que tudo indica, que foi um tema que ganhou aí na escala de prioridade, né? Pelo menos os candidatos têm falado sobre isso, né? A gente tem discutido isso aqui, e a nossa missão continuar levando essas informações para vocês ouvintes, para vocês sputnikers que estão nos acompanhando. E por falar nisso, são 6 horas e 58 minutos. Farinazzo, eu tenho uma notícia boa e uma notícia ruim para dar. Qual que você quer primeiro?
4: Ah, pode falar. De notícia ruim de você nunca vem, Pedro. Mas pode falar, manda, venha.
0: Bom, a notícia ruim não é nem ruim para mim, assim, eu confesso. É mais para os ouvintes, para você também. É que a partir de amanhã eu estarei de férias, né? Vou tirar aí 15 dias de férias daqui da Rádio Sputnik. Mas a boa notícia, que eu acho que supere muito a notícia ruim, é que a gente estará com o Leonardo Macaxeiro a partir de quarta-feira. O meu amigo Léo, que já está acostumado aqui a fazer o Casos Belli, já fez várias vezes aqui, ele que apresenta o programa Entretanto com muita maestria e vai estar conduzindo esse barco aí durante as minhas férias. Então, Farinazzo, vocês estarão muito bem acompanhados. Essa é a ótima notícia de hoje. Quero desejar para você aí boa noite, também boa noite para os nossos ouvintes. Um grande abraço para vocês, obrigado pela companhia de sempre. E a gente se vê aí já no mês de outubro. Tô voltando dia 30, tô de volta e volto aí pro Casos Belli, pro Virada de História. Grande abraço para todos vocês.
4: Pedro, boas férias para você, que tu merece, tá, meu camarada? Tu rala pra caramba aí. Boas férias, aproveita bastante e volta retemperado aí. Boas férias para você e bem-vindo de volta o Léo Macaxeiro com a gente. Vai ser um prazer ter você de volta aqui com a gente. Um grande abraço para todo mundo aí.
0: Valeu, pessoal. Um grande abraço novamente para vocês e até mais. Fui!
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4: Da 18ª Cúpula dos Líderes dos BRICS, que foi realizada em Nova Delhi, na Índia, nos dias 12 e 13 de setembro, com foco na cooperação do Sul Global e reformas na ordem econômica internacional. O bloco aprovou uma declaração conjunta defendendo o multilateralismo, pedindo a contenção máxima no Oriente Médio e criticando sanções econômicas unilaterais, mas sem citar países específicos. Um dos destaques foi uma proposta tecnológica que não entrou no documento final. O presidente da China, Xi Jinping, apresentou planos voltados para a inteligência artificial aberta, economia digital e também a cooperação científica. O anúncio foi feito no último dia do encontro, que também reuniu países como Cuba, Malásia e Tailândia, que são países parceiros do grupo. E Xi Jinping anunciou que a China vai criar um sistema de inteligência artificial com código aberto para todos os países do bloco usarem, com apoio a grandes modelos de linguagem, seminários técnicos e treinamentos. Na verdade, é mais um capítulo da guerra tecnológica entre China e Estados Unidos. O presidente Luiz Inácio Lula da Silva não compareceu porque ele está em campanha eleitoral. Ele foi representado pelo ministro das Relações Exteriores, o Mauro Vieira. Outro fator importantíssimo foi que a reunião conseguiu fazer com que líderes do Irã e dos Emirados Árabes Unidos, que estão em guerra no Golfo, sentassem à mesma mesa e conversarem. Outro fato que vale a pena destacar foi a iniciativa do presidente indiano Narendra Modi em conversar e estreitar laços com a China. Ele e Xi Jinping não viajavam ao país de Modi havia mais de 7 anos, conversaram e a gente ainda não sabe exatamente o que foi discutido. Lembrando que as reuniões da Cúpula dos BRICS são encontros anuais entre chefes de Estado e de governo das economias emergentes do grupo para debater desenvolvimento, comércio e governança global. O assunto moeda única não foi levado a baile. Já a reforma das instituições globais, essa sim, ficou no documento final. A reunião também marcou ponto em relação a Gaza, onde foi pedido o fim de qualquer deslocamento forçado de palestinos e foi reafirmado o apoio à criação de 2 estados, o Estado de Israel e o Estado da Palestina, com Jerusalém Oriental como capital. Nós hoje temos 2 convidados, a gente chama o primeiro deles agora. O Mundioca tem o imenso prazer de voltar a conversar com o João Necolini, ele que é doutor em ciência política e professor de relações internacionais do Instituto Brasileiro de Ensino, Desenvolvimento e Pesquisa. Professor Necolini, muito obrigado por ter aceito o nosso convite e estar de novo conosco no Mundioca. Tudo legal?
5: Tudo perfeito, eu que agradeço mais uma vez o convite, agora após a Cúpula dos BRICS, e vamos conversar.
4: Professor, a Índia estava com medo de que essa cúpula não conseguisse terminar um documento, emitir um documento final, mas isso acabou acontecendo. Coisa que, quando os diplomatas se reuniram anteriormente para tratar, alinhar os temas, eles não conseguiram chegar a um consenso. E com os líderes isso aconteceu. Por quê?
5: Olha, de fato, assim, né? A grande vitória da cúpula dos BRICS, se a gente for olhar do âmbito institucional, é como você disse, chegar um comunicado unânime, né? Com a presença de países que estão em campos opostos em conflitos armados, né? O Irã e os Emirados Árabes, principalmente. Lembrar que a Arábia Saudita, ela é representada lá, mas ela nunca oficializou a sua entrada nos BRICS, né? Então, o problema que se via era justamente como você falou, de tentar chegar a um comunicado final, e o consenso foi conquistado, obviamente esvaziando a atribuição de responsabilidade.

0: responsabilidade. Isso é importante a gente sempre falar, né? Porque, assim, a Índia, ela conseguiu o mais improvável, que é esse comunicado unânime com o Irã e os Emirados Árabes na mesma mesa, né? Em lados opostos da guerra, como eu falei para vocês. Mas, né, o preço foi uma linguagem que descreve o problema sem apontar o responsável, né? Então, assim, você tem a foto, né? A diplomacia indiana, né, comemora muito que o consenso foi justamente dado por reuniões diplomáticas, que conseguiu fazer com que partes opostas do conflito ali no Estreito de Hormuz e na guerra que o Irã entrava com os Estados Unidos, Israel e seus parceiros árabes, né, ele conseguiu chegar a um texto final, né? Óbvio, a convivência desses países se deu muito também pela, digamos, generalidade do texto final que se chegou, né? Então, assim, um texto que foi muito mais, se deu pelo simbolismo do que propriamente pelo avanço que a carta coloca no ponto sobre a guerra no Oriente Médio, né? Então, assim, esse eu acho que é o ponto mais importante, você conseguir chegar a um consenso, conseguir chegar a um texto, mas por trás desse texto, né, como a gente tem que sempre olhar para os BRICS, é o fato de que se dá a partir de negociações diplomáticas e não é, digamos, a fragilidade do texto, mas a existência do texto que é o mais importante.
1: Ou seja, o BRICS está produzindo documentos que conseguem mostrar uma ordem multipolar onde ninguém impõe sua narrativa.
0: Sim, é uma possibilidade, mostra que é possível chegar a uma, digamos, discussão diplomática, mesmo dentro de um mundo em fragmentação, né? A Índia presidiu um bloco cujo, digamos assim, visões geopolíticas estavam completamente diferentes, né? A gente tem diversos membros ali divergindo sobre contextos, tanto no Oriente Médio, quanto no leste europeu, né? No conflito da Ucrânia. E também nas questões, né, mais importantes de economia e comércio internacional. A gente tem que lembrar, né, que, né, um grande evento importante é a gente ter agora umas normativas dos BRICS sobre contextos de terras raras, sobre contextos de comércio internacional e de governança internacional, em temas que colocam países em fricção, né? A Índia, por exemplo, ela está numa grande, digamos, vulnerabilidade diante dos chineses no que tange, por exemplo, a importação de terras raras, né? Digamos, a sua indústria tecnológica, ela necessita muito, ela é muito vulnerável a esses instrumentos de coerção que a China mesmo opera internacionalmente e acabam respingando nos indianos. E isso tudo, né, acho que assim, o que acaba mostrando é que os BRICS, né, ele deixa as penas de produzir uma declaração e passa a produzir uma capacidade de criar infraestrutura para uma certa negociação diplomática, mesmo dentro de países que têm grandes discordâncias.
1: Esse ponto que você tocou é o ponto que eu ia ressaltar. O presidente da China, Xi Jinping, ele falou num tom que ninguém estava esperando, que o BRICS deve servir como força de paz, inclusive no Oriente Médio. Você concorda com o Xi Jinping?
0: Sim, com certeza. O BRICS é um... Bom, a gente tem que lembrar que ali a gente tem países que economicamente dependem, né, do que está acontecendo no Oriente Médio. O que está acontecendo no Oriente Médio hoje afeta a economia internacional de diversos fatores, inclusive os BRICS. Então a gente tem, por exemplo, países como a Índia, que são totalmente dependentes da importação de petróleo. Então isso, quando afeta ali no Oriente Médio, afeta, digamos, um elemento muito importante que pressiona a inflação na sociedade indiana, que você tem uma dificuldade, né, digamos, de lidar com isso. Os próprios chineses estavam reduzindo a demanda por petróleo, por uma tentativa de usar os próprios estoques, voltaram a comprar petróleo para, né, digamos, conseguir atingir a quantidade de demanda que eles precisam, né? Então há toda uma necessidade de que os BRICS, atuando como papel de negociação ali, é importante também para a própria economia deles. O Brasil mesmo, a gente vê, né, nos últimos comunicados da Petrobras, que o governo brasileiro, ele tentou, né, justamente subsidiar, aumentar o subsídio que se dá para o diesel e para os combustíveis, como gasolina, para que não afete, não pressione ainda mais a inflação no nosso país, que está em vias de entrar em processo eleitoral, né? Então, os BRICS, eles funcionam como um espaço de conversa muito importante para negociações que muitas vezes colocam países que não estão, né, digamos, no centro daquela tensão, para formalizar talvez mecanismos alternativos de resolução daqueles processos, porque o que está acontecendo ali envolve interesses do mundo todo, né? Só que ali acaba muitas vezes, quando nos outros blocos, como nos outras instituições, como o ONU, como o CDE, como a OTAN, essas outras instituições, elas acabam tendo vieses já dentro de países que estão naquela guerra, né? E os BRICS oferecem uma alternativa em favor da governança internacional, algo que foi exposto no comunicado mais uma vez, né? O interesse em manter, né, o multilateralismo como um preceito das relações internacionais.
1: Aliás, em relação a Irã e Emirados Árabes, os líderes dos dois países se reuniram, né?
0: Exatamente. Essa é uma grande vitória do ponto de vista simbólico da diplomacia que os indianos puderam colocar. A gente tem que lembrar que a Índia, ela quer ter um papel importante nesse contexto, porque o grande negociador que se propôs, inclusive, né, aos americanos, foi o Paquistão, né? Então a Índia quer também oferecer uma alternativa nesse contexto, né, de mediadora, para competir com o seu principal rival na atenção internacional, né? O Paquistão, a gente até falou em episódios anteriores, que o Paquistão, ele tenta mediar e se mostrou, né? E tem se aproximado cada vez mais dos Estados Unidos, seja por vias diplomáticas, seja por vias com a relação com a família do Trump, em negócios envolvendo criptomoedas, mas eles tentam se aproximar. E os indianos, então, eles tentaram encontrar nos BRICS uma alternativa para também produzir, digamos, uma relevância diplomática, né? Porque ali a competição do Sul, da Ásia, ela é extremamente importante também nesse campo do simbolismo da diplomacia, né?
1: Falando em diplomacia, fazia mais de 7 anos que Xi Jinping não pisava na Índia e ele conversou com Narendra Modi. Como é que a gente pode observar isso? O que pode ter saído desse encontro?
0: Isso é importantíssimo, porque a gente tem que, no campo comercial, a Índia, ela tem, né, na sua balança comercial um grande déficit com os chineses. E a Índia, ela depende muito dos materiais chineses para o seu desenvolvimento, da sua indústria e a, né, digamos, a sofisticação da produção daquele país, sobretudo nas terras raras, né? Os chineses, eles usam isso como forma de coerção por muito tempo, e ainda mais agora nesse contexto que a gente via atravessado entre Índia e China, de conflitos fronteiriços que a gente viu nos últimos anos, isso foi um complicador. Ainda mais no momento em que hoje os americanos ficam pressionando, né, países como a Índia a assumirem posições e parar de tentar ficar entre os dois blocos, que é a grande bandeira da diplomacia indiana nos últimos anos. Essa aproximação com os chineses agora, ela também se dá porque os indianos tentam buscar alternativas ao momento em que antes eles começaram a confiar demais nos americanos, né? Se aproximaram dos americanos, mas é importante lembrar que a China tem uma importância relevante, muito relevante, no campo do comércio, da produção, das cadeias de valor asiática, né? E isso é importante porque talvez seja um momento de redução das tensões entre aqueles países. A gente tem que lembrar que existem, para além de tensões comerciais, tensões geopolíticas, né? A China sempre foi, nos últimos anos, pelo menos, um grande parceiro do Paquistão. Então, inclusive, com a Rota da Seda, com todos esses contextos. E, ainda mais, né, com esse contexto, a gente viu nos anos passados, que foi um momento de tensão, inclusive armada, entre ambos os campos, Índia e China, né? Essa relação começou a se deteriorar cada vez mais, em ambos os campos, inclusive levantando barreiras tarifárias indianas sobre os chineses e vice-versa, né? E isso prejudicou, de alguma forma, né, as relações que se deterioraram entre esses dois grandes países. Atualmente, a tendência, ainda mais com a maneira como os americanos têm lidado com a diplomacia, aproxima em muitos momentos esses dois países novamente.
1: Agora, um fato que chamou a atenção é que o texto em relação a Gaza foi muito claro, profunda preocupação. Essa maior atenção dada a essa questão palestina na declaração dos BRICS, isso representa uma tentativa do Sul Global de recolocar no centro da agenda internacional temas que o Ocidente trata de forma seletiva?
0: Eu acho que essa tensão mais nominal a Gaza, ela se deu muito porque não há divergência entre esses países sobre o que acontece lá. Então, assim, temas como Ucrânia, como Estados Unidos, eles ficaram de fora essas palavras-chave. Você pode ver que existem várias menções implícitas sobre o que os Estados Unidos estão feito no mundo, mas não colocam, né, não nomeiam ali Estados Unidos. Gaza é um contexto em que não há divergência entre esses países sobre o que acontece lá. Existe sim uma, inclusive atualmente, mesmo entre os ocidentais já há, né, uma consciência sobre o que está acontecendo em Gaza, as violações de direitos humanos, né? Então isso é mais pacífico entre esses países e isso fica mais fácil de se colocar no texto final do que propriamente, né, questões que envolvem, né, temas que há uma grande divergência, né? Eu acho que é o importante dos BRICS, aí eu volto ao que eu falei no começo, né? É que as declarações possíveis, o texto que você chega lá é um texto que é demasiadamente negociado pelos sherpas, pelos, né, ministros, e o que chega lá é o que passa no filtro de todos os países, né? Então, Gaza, de fato, é reforçado ali como algo que é mais facilmente encontrado ali como um ponto de convergência entre ambos, né? Desde a África do Sul, por exemplo, que levou o caso para o TPI, até, por exemplo, Brasil, que tem uma relação, digamos, mais de tensão com Israel nos últimos anos, né? E aí, enfim, isso fica mais fácil de se aparecer na mesa do que propriamente outros temas.
1: Falando em outros temas, a tal moeda única parece que ficou para depois também, né? O dólar ainda continua tendo um peso nas relações, por mais que se use moedas locais.
0: É, exato. Isso aí, essa questão da moeda única, é importante a gente lembrar que não é que vai unificar, o plano inicial é, não é que vamos unificar todas as economias numa mesma moeda como o euro, né? É uma moeda que seria utilizada para comércio internacional, né? Seria, digamos, grosso modo, como a URV funcionou no plano real, né? Você tem uma moeda que é usada apenas ali, né, como padrão, digamos, para que facilite a estabilização das moedas, né, das suas conversões, e aí facilite um mecanismo de pagamento internacional entre os países sem que haja necessidade de passar pelo sistema SWIFT. Isso é muito complicado do ponto de vista das burocracias e até da diplomacia, né? Isso aí os americanos, eles são incisivos, inclusive, de falar que eles são contra, né? E a gente tem o BRICS, a gente tem uma escala ali dos países que, né, com mais revisionistas da ordem internacional, eles são, né? A gente tem a China e a Rússia que realmente se colocam como antagonistas aos americanos, mas a gente tem outros países que são muito mais próximos, né? Digamos assim, o Irã também, obviamente, antagonista, mas tem países, por exemplo, com o Brasil, aí o Emirados Árabes na outra ponta ali, que não são tão antagonistas, né? E tem um pouco mais de dificuldade em se lançar a esse tipo de mecanismos que são mais, digamos, incisivos contra o Washington, né? A ideia, assim, ela, no grupo de trabalho, ela avançou, já teve até a ideia de tentar lastrear esse mecanismo no ouro, né? Algumas questões de estudo, né? O que me parece que, assim, também avança de alguma forma, né, mas também conta com grande restrição dos americanos, é a tentativa de integração de sistemas de pagamento, né, o PIX no Brasil com o UPI, que é um outro grande mecanismo de sistema de pagamento virtual que opera na Índia. E isso tem também trabalhado. Eu acho importante a gente lembrar que, assim, embora o tema econômico mais claro não tenha aparecido da moeda, os projetos do Banco de Desenvolvimento, foram ressaltados e tem aumentado, né, o uso de crédito dado por esse banco, de moedas dos países. Então você tem swap cambial, você incentiva esses países a transacionar com as suas moedas locais. Existe uma tentativa também de alternativa a reduzir o papel do dólar na economia deles, tá? Eu acho que há um avanço nesse campo também.
1: Agora, um acordo diplomático, né, sempre sai com muita discussão. Eu queria que você analisasse o papel do Brasil, que conseguiu colocar uma crítica de sanções a Cuba, né? Uma reprimenda do que está acontecendo com a ilha.
0: Cuba também é um parceiro, agora, né, a gente tem que lembrar que ela é um país que não é membro pleno, mas é parceiro. E o Brasil, né, por ser um país da América, né, assim, China, o representante da América, no bloco, ele tem essas preocupações e levanta claramente esse tipo de preocupação, esse tipo de preocupação também com o que ocorre na Venezuela, né? A gente tem que lembrar que também o embargo contra Cuba É um processo histórico da diplomacia brasileira também de questionar, né, a utilização de sanções econômicas contra um país que é opositor à ideologia norte-americana, aos meios, enfim, que já foi, enfim, usado na Guerra Fria, né, como um posto avançado dos soviéticos, mas que se manteve e que coloca a ilha, né, cubana sob grande pressão, inclusive atualmente sob uma grande pressão de potencial invasão, inclusive para saciar interesses da base política, né, da Flórida, que são mais alinhadas ali, né, com a comunidade cubana-americana, né, que enfim é a questão ali do que é mais próximo ao Marco Rubio, que o Trump quer, né, de fazer esse movimento em favor do eleitor na Flórida, né, que se tornou cada vez mais um estado republicano, né?
1: Agora, outro ponto que foi colocado na carta final é a reforma das instituições globais, reafirmando o desejo de Brasil e Índia fazerem parte do Conselho de Segurança de forma definitiva. Só que eles não estabelecem a participação de países africanos. Como é que o senhor analisa isso?
0: Isso é importante. Primeiro, é importante lembrar que também há uma reafirmação da necessidade de colocar em vigência a reforma das cotas do FMI, né? Maior participação de outros países na decisão do FMI. O FMI é um bloco, aliás, uma instituição que ele tem, né, as suas decisões baseadas no peso de cada país dentro do fundo das suas economias, né? E quando você faz essas revisões de cotas, geralmente você tenta dar uma atualizada nesse processo que antes era muito centrada nos Estados Unidos, né? E diluindo para a entrada de outros países. Sobre o Conselho de Segurança, é natural que haja essa, digamos, apoio ao Brasil e à Índia, porque eles fazem parte do mesmo bloquinho de apoio que tenta, né, fazer parte ali do Conselho de Segurança nos moldes atuais, né?
1: O G4,
0: exatamente, que aí conta também com a Alemanha e com o Japão, que aí são dois parceiros palatáveis para os ocidentais, né? E aí, enfim, a proposta africana é diferente, até com uma outra remodelação do Conselho de Segurança, com a inclusão de novos membros, e aí está em estágio menos avançado do que também as economias que os indianos, né, o poder militar que os indianos têm no mundo, que o Brasil, comparado a outros países, também tem, né? Então eu acho que assim, faz sentido manter, porque já não é a primeira vez que aparece, né? Brasil e Índia, historicamente, nas declarações do BRICS, tem tentado colocar, porque é importante, porque ali tem dois países que são centrais, né, para essa reforma, que é a Rússia e a China, né? O problema é que internamente esse movimento de pluralizar o Conselho de Segurança, ele esbarra, né? Ele não anda, né? Assim, efetivamente, porque também o Conselho de Segurança da ONU, os membros com veto, talvez na instância geopolítica é a instituição mais importante, né? Que pode, inclusive, comandar intervenções em outros países, também atualmente ainda é composta pelos países vencedores da Segunda Guerra Mundial, né? Que tem também um status de potências nucleares, segundo o TNP. Então, é um status muito grande e que esses países não querem, muitas vezes, abrir mão, né? De inclusão de outros membros para diluir esse poder que eles têm, né?
1: Agora, na sua visão, o projeto geopolítico do BRICS é criar um novo bloco de poder ou construir gradualmente uma ordem internacional na qual o sul global deixe de ser um coadjuvante e passe a ser protagonista também?
0: Eu vejo os BRICS, né? Se a gente olhar do lado como ele está sendo construído, como ele é construído, eu acho que assim, ele não é nem tão revisionista como mais críticos levantariam, né? Mas nem tão também, digamos, incipiente quanto outras pessoas dizem, né? Ele tem uma capacidade de se tornar um mecanismo alternativo dentro da ordem internacional. A gente tem que lembrar que, por exemplo, todas as instituições, o Banco de Desenvolvimento, toda a linha de crédito, ela é ancorada em consonância às regras do FMI. Então, assim, se propõe uma alternativa dentro dos blocos internacionais, né, da ordem internacional, melhor dizendo. Então, assim, eu vejo os BRICS hoje muito mais como uma possibilidade de uma rota alternativa que o Sul Global possa ter dentro, até para articulação das suas próprias agendas, muito mais do que uma possibilidade de revisão, assim. Eu acho que a linguagem sobre revisão é muito também agressiva aos interesses reais dos BRICS, né? Os BRICS, eles têm uma necessidade, eles surgem dentro do escopo da ONU, E ele se mantém, assim, né, ainda com uma relação muito, digamos, muito mais política do que comercial entre eles, que é a grande fragilidade do BRICS, né? O BRICS ainda não consegue, por exemplo, né, colocar um fluxo comercial, um fluxo econômico, digamos, instrumentalizar os BRICS, né, esse fórum, para esses outros âmbitos que não o diplomático hoje, né? Então há esse contexto ainda, mas eu vejo como um campo muito mais ainda de alternativa, né?
1: E por isso tem muitos países querendo entrar no grupo?
0: Sim, porque representa grandes países, né? Assim, ele é influente, poxa, você tem ali, a maior parte da população do mundo é contemplada ali, né? Você tem economias ali que são extremamente sofisticadas, né? Assim, seja no campo internacional ou seja no campo regional. Você tem ali uma nova alternativa em vários setores também de construção de cadeias globais de valor, ainda mais no momento em que a diplomacia dos Estados Unidos está cada vez mais agressiva, né? Ameaçadora. É natural que outros países busquem ali, né, um processo de inclusão nesse bloco que se mostrou aberto, né? A entrada de outros membros, né? Isso alargou, né? Até, assim, é um contrassenso, porque o nome era BRICS, né? Enfim, ainda se mantém a sigla dos países que fundaram. Mas ele se mostrou aberto para novas inclusões, né?
1: A não participação do presidente Lula foi acertada, na sua opinião?
0: Não é que agora também seria complicado para ele, né? Momento de eleição, momento de tensões locais aqui. A eleição, ela é uma eleição complicada, tanto para o PT, ainda mais no momento em que a gente acompanha os desdobramentos, as investigações no STF, né? Enfim, que nos casos envolvendo o setor financeiro do Brasil. Então, acho que é natural que o Lula tenha uma preferência agora em endereçar as agendas eleitorais do que propriamente uma agenda internacional que ocuparia, né, um espaço grande da sua agenda.
1: Um tema que não ficou no documento oficial, mas que chamou muita atenção, foi a declaração no último dia do encontro do presidente Xi Jinping, presidente chinês, dizendo que o seu país vai criar um sistema de inteligência artificial com código aberto para todos os países do grupo, com apoio de grandes modelos de linguagem, seminários e treinamentos. É mais um passo da guerra tecnológica entre China e os Estados Unidos ou não?
0: Sem dúvida, é um movimento. Os chineses já criaram uma instituição internacional, né, um fórum internacional para se discutir as novas regras e desenvolvimentos da IA no mundo, né? E agora tentam englobar os BRICS dentro desse contexto, né? Os americanos agora, por exemplo, estão num debate muito forte agora sobre o desenvolvimento, sobre o ritmo do desenvolvimento das IAs, né? O governo Trump não quer também ceder ao rápido desenvolvimento, embora haja vários questionamentos sobre a segurança desse tipo de atividade. Sem dúvida, os chineses, eles querem ter um movimento de englobar outros países dentro das suas regras, suas possibilidades de formulação de regras, né? É bom lembrar que uma dos termos que o Modi, por exemplo, usou nessa cúpula dos BRICS, é que os países dos BRICS não podem mais ser apenas recebedores de regras, né? Eles têm que refinar e produzir as regras, né? Então a China é a que mais pode fazer isso hoje, né? Tem mais poder, né? Tem mais inovação, enfim, tem mostrado uma grande capacidade de produção de IA, de tecnologias de IA, até com custo reduzido, né? Enfim, do que em comparação às suas concorrências nos Estados Unidos e na Europa, né? Então, sem dúvida, né? É um movimento que os chineses fazem em favor dessa disputa geopolítica.
1: E para países que brigam contra as big techs, seria uma mão na roda?
0: É importante, né? Claro, só que a gente tem que lembrar uma coisa, né? Assim, bom, o Brasil, por exemplo, o plano de IA do Brasil, né? Compra de supercomputadores, né? A gente fez um plano que a gente vai comprar um supercomputador de origem norte-americana e um chinês, né? Ficar nesse equilíbrio. Agora, a questão maior, o quanto de tecnologia que nossos países vão se apropriar desses processos, né? A gente tem uma história no Brasil, né? E isso é uma história dos países emergentes, e dos de baixo desenvolvimento, principalmente, é que a importação de tecnologia, ela não gera ganhos de produtividade, porque as populações, às vezes, não conseguem produzir aquilo, né? Às vezes, não conseguem usar os instrumentos em seu favor, né? Existe toda uma dificuldade, né? Que vai de educação, enfim, da necessidade de você melhorar a qualidade da educação até de você criar demanda para esse tipo de tecnologia internamente, né? Aí, o que é importante, então, é que, e mais crucial, é que toda essa tecnologia, o Brasil tem uma grande possibilidade de ser uma reserva de materiais, mas se ele não conseguir, né, refinar, se ele não conseguir ter uma capacidade de se impor também nisso, o Brasil continua sendo um país com desenvolvimento tardio, né? Precisa, né, ter uma capacidade de se apropriar também dessas tecnologias, independente se elas vêm dos americanos ou dos chineses, né? Acho que isso é o mais importante.
1: Para terminar, professor Nicolini, se a gente tivesse que apontar o destaque dessa cúpula em Nova Delhi, o que que o senhor escolheria?
0: Não, eu acho que o grande marco é que e comece a pensar também a instrumentalização de atividades dessas tecnologias, de ciência, tecnologia e inovação mais fortemente dentro do âmbito dos BRICS. Eu acho que isso é muito importante. A ciência, tecnologia e inovação passam a ser, digamos, um dos focos dos documentos dos BRICS. Eu acho que os indianos colocaram isso na agenda, né? E você tem toda essa capacidade de criar uns mecanismos de cooperação que no futuro possa, né, vir a se tornar uma rede, né, de diplomacia da ciência que gere, digamos, desenvolvimento econômico e que possa ser, digamos, uma rede de ampliar a cooperação comercial entre esses países. Acho isso importantíssimo.
1: Tá certo, a gente teve imenso prazer de ouvir mais uma vez a análise do João Nicolini, doutor em ciência política e professor de relações internacionais do Instituto Brasileiro de Ensino, Desenvolvimento e Pesquisa. Professor Nicolini, muito obrigado mais uma vez por estar conosco aqui no Mundioca.
0: Poxa, eu que agradeço e estou sempre à disposição de conversar, sempre um prazer. Obrigado.
1: Um grande abraço.
0: Até mais, tchau, tchau.
1: Lembrando que a pedido do Brasil, o documento expressa a preocupação com o embargo americano contra Cuba e a proibição de exportação de petróleo ao país. O texto foi colocado a pedido da diplomacia brasileira. Vamos chamar nosso segundo convidado. O Mundioca tem o prazer de voltar a conversar com Henrique Domingues, ele que é diretor executivo da Central dos Trabalhadores e Trabalhadoras do Brasil, diretor do Fórum Internacional de Municípios para a América Latina, especialista em integração econômica internacional da Universidade Estatal de Economia de São Petersburgo. Henrique, mais uma vez é muito legal ter você conosco. Tudo bom?
2: Tudo bem, graças a Deus. Para mim é sempre um prazer poder participar aqui das atividades do Mundioca, esse podcast aí que a gente gosta demais, não apenas de participar, mas também de ouvir os demais convidados. Sempre muito interessante. Muito obrigado pelo convite.
1: A gente que agradece e começa conversando contigo, querendo saber o seguinte: essa cúpula do BRICS na Índia, a gente pode dizer que o documento final correu risco, principalmente com as coisas que estão acontecendo no mundo hoje?
2: Ah, sem sombra de dúvidas, a cúpula acontece num momento da geopolítica, da conjuntura geopolítica bastante delicada, né? Então, muitos temas foram discutidos no âmbito da cúpula, temas sensíveis. A gente pode dizer que houve avanços consideráveis no âmbito dessas discussões, mas claro que a declaração final dos chefes de Estado ainda adotou um tom mais cuidadoso, obviamente devido às grandes tensões que acontecem nas diversas regiões do mundo, seja no leste europeu, principalmente no Oriente Médio, ainda mais com a ampliação do grupo, né, com a inclusão de uma série de atores relevantes do Oriente Médio. Então, sem sombra de dúvidas, a declaração final, ela foi influenciada e o tom adotado de maneira mais cuidadosa se dá por conta dessa realidade geopolítica que nós temos hoje aqui no nosso planeta.
1: E ao defender o diálogo e não apontar dedos, vamos dizer assim, você acha que o BRICS está consolidando uma diplomacia própria do Sul Global, diferente da lógica do alinhamento automático às grandes potências?
2: Sim, o BRICS ele sempre teve essa postura de fomentar o diálogo, fomentar as relações construtivas, fomentar as relações onde todos os países possam se beneficiar, né? Isso por si só já estabelece uma nova metodologia de relações internacionais. Como você bem disse, antigamente o que a gente tinha acontecendo no âmbito das relações internacionais era os países ocidentais ou os ditos países desenvolvidos impondo condições em troca de algumas migalhas, né? Em troca de um tipo de cooperação que no final das contas só serve a quem já era país desenvolvido. Então, quando o BRICS evita, em suas declarações finais, apontar dedos, fazer julgamentos, ele também acaba contribuindo para o fortalecimento do seu próprio modelo de relações internacionais, de benefício mútuo e de construção de um futuro compartilhado. E, obviamente, do fortalecimento de diversos polos de influência em diversas regiões do planeta.
1: O ponto alto desse encontro, na tua visão, seria o aparecimento de Xi Jinping depois de mais de 7 anos não comparecendo à Índia?
2: Sim, eu acredito que sim. A presença do Xi Jinping é muito importante. Eu mesmo estava acompanhando aqui os fatos da cúpula e uma das as primeiras fotos que saíram eu não vi o Xi Jinping e tal. E aí depois, quando eu vi que ele chegou à reunião, eu fiquei bastante surpreso. Fazia tempo que ele não participava e a participação da China, a partir da presença do seu líder máximo, que é o presidente Xi Jinping, reforça, né, ainda mais a importância dessa articulação dos países BRICS, que já vai chegando aí num patamar de maturidade, né? Já vamos chegando aí na segunda década de articulação da iniciativa BRICS e, sem sombra de dúvidas, a participação do Xi Jinping estabelece, né, e demonstra como a China, que é talvez a grande potência do mundo hoje em diversas áreas diferentes da governança pública, a presença do Xi Jinping acaba demonstrando que a China prioriza, né, esse tipo de relação e esse tipo de iniciativa entre o Sul global.
1: O que chegou pra gente aqui é que depois ele conversou a sós com o Narendra Modi. Você acha que aquelas rusgas entre os dois países pode estar chegando ao fim?
2: Essas rusgas é o que dizem, na verdade, popularmente no mundo inteiro, né? Se dois países têm problemas vizinhos, provavelmente eles foram visitados pelos britânicos. E, objetivamente falando, tanto a Índia quanto a China têm uma história colonial junto ao Reino Unido, né? Então, essas rusgas acontecem já há muitos anos e a iniciativa BRICS acabou servindo de plataforma para que a Índia e a China pudessem resolver essas diferenças de maneira diplomática. Então, sem sombra de dúvidas, nessa conversa particular, já antes, né, a China e a Índia já haviam chegado a um entendimento para essa questão das fronteiras entre os dois países, as coisas já estavam avançando numa direção para a resolução e essa conversa particular entre os dois deve ter abordado esse tema e aí a gente espera que essa conversa tenha contribuído também para o avanço, né, dessas relações e para o fim efetivo desse conflito entre os dois países, que são gigantescos, tanto do ponto de vista territorial, quanto do ponto de vista populacional e também do ponto de vista econômico. A Índia se desenvolve muito nos últimos anos para que a iniciativa BRICS possa se consolidar cada vez mais. Então, eu acredito que sim, essa conversa entre os dois deve ter contribuído para que essas rusgas diplomáticas territoriais entre os dois países chegue ao fim que seja benéfico para ambos os países, né?
1: Agora, uma outra reunião que chamou muita atenção foi o encontro dos líderes do Irã e dos Emirados Árabes Unidos, que não estão vivendo um tempo bom, né?
2: Não, é justamente sobre isso que eu mencionei ali no início, né, da nossa entrevista aqui. Toda essa tensão do Oriente Médio, problemática para o BRICS, desde que aconteceu a expansão do bloco, países do Oriente Médio de destaque foram convidados a entrar. Então, entre esses países, nós temos o Irã, temos os Emirados Árabes Unidos, temos a própria Arábia Saudita, que entrou, mas não entrou tanto. E, sem sombra de dúvidas, toda essa tensão que se criou, né, essas agressões militares, tudo isso que acontece no Oriente Médio ultimamente, tanto com a questão palestina, mas sobretudo com a agressão que o Irã sofreu dos Estados Unidos, e essa agressão acontece a partir das bases militares dos americanos que estão localizadas em diversos países do Oriente Médio ao redor do Irã, obviamente isso cria dificuldades no entendimento para uma declaração conjunta, para ação unitária do bloco. Contudo, apesar de todas essas tensões, as notícias que a gente ouve é que, no âmbito do BRICS, os dois países também conseguiram avançar nas suas negociações diplomáticas, né? Então, o Irã foi agredido pelos Estados Unidos, acabou respondendo, atacando objetivos militares em países do Oriente Médio. Um desses países do Oriente Médio é os Emirados Árabes Unidos, e isso, obviamente, cria tensões entre esses dois países. É importante ressaltar que a plataforma do BRICS serve para que essas tensões também sejam resolvidas.
1: Um fator que chamou a atenção foi o seguinte, Henrique, é que o texto é mais incisivo, vamos dizer assim, do documento final, em relação a Gaza, né? Onde foi expressada a profunda preocupação, a criação de dois estados, com o Estado da Palestina tendo Jerusalém Oriental como capital. Queria que você analisasse essa tendência, que dentro do documento final muito genérico, esse ponto foi talvez o mais específico de todos.
2: É porque a situação na faixa de Gaza, ela atingiu um nível completamente inaceitável. Quando, por exemplo, traçando um paralelo aqui com a questão das tensões no leste europeu, ou seja, entre a Rússia e a Ucrânia, no início da guerra lá na Ucrânia, da Operação Militar Especial, aquilo era retratado como uma das coisas mais bárbaras da humanidade. Então, um pouco tempo depois, começaram os ataques israelenses à faixa de Gaza. E aquilo, se comparado, né, com o que está acontecendo na Ucrânia, é barbárie completamente, né? Uma coisa bárbara, é uma situação inexplicável até, né? O nível do agressor, o nível de agressão e a crueldade, né? Porque os israelenses, eles não miraram apenas objetivos militares, eles destruíram tudo o que estava de pé na faixa de Gaza. Eles destruíram o que restava do território palestino. Então, eu acredito que, ainda mais no momento que a gente vive hoje, no século XXI, com muitas câmeras apontadas, né, de alta qualidade, internet, informação em tempo real, tá tudo muito às claras, assim. Então, eu acredito que, justamente por essa característica, toda essa brutalidade da agressão israelense, que pode ser, sim, classificada como genocídio, o BRICS decidiu se posicionar com mais incisividade, no sentido também de demonstrar para a comunidade internacional que a iniciativa do BRICS não apoiará esse tipo de movimentação militar, esse tipo de agressão injustificada contra cidadãos pacíficos, né? Esse tipo de destruição do território alheio. Eu acho importante o BRICS ter se posicionado de maneira incisiva, justamente para se diferenciar das demais organizações internacionais ou dos blocos compostos pelos países ocidentais. Por isso que eu acho que o BRICS acabou sendo um pouco mais incisivo e um pouco mais claro com essa questão na sua declaração final, apesar de não ter essas características, né, historicamente.
1: Agora, Henrique, eu gostaria muito que você analisasse o posicionamento do Xi Jinping, que falou que o BRICS deveria servir agora como uma força de paz, inclusive no Oriente Médio.
2: É justamente essa capacidade que o BRICS tem de aproximar territórios, culturas e povos tão distantes, né? Seja do ponto de vista geográfico, seja do próprio ponto de vista cultural, né? A gente sabe muito bem as diferenças culturais que existem, por exemplo, entre o povo brasileiro e o povo iraniano, e assim por diante. Logo, como o BRICS tem essa capacidade de congregar esses diferentes, esses povos espalhados por todo o território, é uma das plataformas que mais tem condições de contribuir para promover, né, a paz e o desenvolvimento pacífico, sem agressões militares, como a gente sempre diz, né, de benefício mútuo, de construção de um futuro compartilhado. Então, toda essa diversidade que existe no âmbito do BRICS dá forças e legitimidade para que o BRICS, sim, atue como essa força de paz, né? Porque é ali, na reunião dos BRICS, que os diferentes se encontram sem uma perspectiva colonial. Porque, sim, existe o G20 também, né, que reúne uma série de países, mas ali a gente ainda encontra uma metodologia por parte dos países desenvolvidos ocidentais que leva muito das características colonizadoras com as quais esses países ocidentais sempre se relacionaram com os países em desenvolvimento. O BRICS busca evitar isso ao máximo, e aí eu acredito que o Xi Jinping acerta em defender que o BRICS seja então essa plataforma de promoção da paz entre os povos do mundo.
1: É uma força de paz não aos modos do Ocidente, né? Que levam militares para os lugares e tentam botar a paz pela força.
2: É, o Ocidente, ele gosta de fazer missões de paz, né? Mas as missões de paz do Ocidente sempre envolvem dezenas, centenas de milhares de tropas armadas até os dentes, com o objetivo de subjugar a população daquele país que recebe essas forças de paz e impor as suas agendas econômicas, políticas e até mesmo culturais, né? Os Estados Unidos, por exemplo, busca muito, através da sua política internacional, impor valores morais a países que têm percepções culturais completamente opostas às aquelas praticadas no território estadunidense. Então, quando a gente olha para o Irã, por exemplo, e decide julgar todas as características culturais daquele povo com os olhos ocidentais, obviamente a gente está cometendo um erro crasso do ponto de vista das relações internacionais, porque o primeiro passo para se construir relações internacionais onde todas as os povos possam ser acolhidos e escutados é também partir da premissa da compreensão de que há valores que nós construímos nos nossos países vão ser diferentes dos valores que outros países possam construir, né?
1: A gente teve a presença de Xi Jinping, do Vladimir Putin, do anfitrião Narendra Modi. O Lula não foi, o presidente Lula não foi por causa das eleições. Ele foi representado pelo ministro Mauro Vieira. E a diplomacia brasileira trabalhou muito para colocar no documento final crítica de sanções a Cuba. Eu queria que você avaliasse isso também.
2: Eu acredito que, obviamente, o presidente Lula acerta de não ter ido, ele está bastante ocupado aqui com a campanha, tem bastante atividade, a eleição está bem pertinho, então ele precisa realmente se concentrar no processo eleitoral brasileiro. Eu tendo a acreditar que com a reeleição do presidente Lula para o quarto mandato, o Brasil deva ter uma postura um pouco mais altiva no que diz respeito a esses temas mais polêmicos, né? Mais de tabu, assim, do âmbito de vista da política exterior do país. Cuba é uma nação irmã, um país irmão do Brasil, é um país que enviou milhares de médicos para atuar nos rincões do nosso país, é um país que, apesar de todas as dificuldades, nunca mediu esforços para ajudar o Brasil e o povo brasileiro. Então, esse esforço da diplomacia brasileira para colocar a questão cubana na declaração final é muito importante e pode ser um sinal aí de que pro governo Lula 4, caso ele seja reeleito, o Brasil passe a se posicionar de uma maneira mais altiva com relação à sua própria influência na América Latina, né? Porque, no final das contas, os Estados Unidos entendem que está perdendo toda a sua influência que tinha, né, em nível global, porque países como o Irã, a Rússia, a própria China já estabeleceram linhas vermelhas, digamos assim, para os Estados Unidos atuar nas suas regiões de influência, e agora os Estados Unidos mira manter toda a sua seu poder hegemônico na América Latina. Então, o governo Donald Trump, ele olha para o território latino-americano como o seu quintal, né? Como as forças políticas aqui do Brasil, os representantes das forças políticas progressistas costumam dizer. Só que num mundo multipolar, o Brasil é um rival natural dos Estados Unidos no que diz respeito à zona de influência latino-americana. Então, se posicionar altivamente com relação ao bloqueio imposto a Cuba e com outras questões importantes, como é a própria situação da Venezuela com o presidente sequestrado, é fundamental para que o Brasil possa se consolidar como o líder que ele tem que ser, porque o Brasil precisa ser o líder desse novo polo de influência que nasce no mundo, que é a América Latina. Então, sem sombra de dúvidas, isso é importante demais, né, no âmbito da cúpula dos BRICS.
1: Na tua opinião, por que que no documento final não há nenhuma menção aos Estados Unidos?
2: Olha, quando eu não gosto muito de uma pessoa, eu não fico gastando meu tempo falando dela, né? Então eu acho que já começa por aí. Os Estados Unidos estão criando muitos problemas no mundo. Eu acredito que os países BRICS, ao invés de focar, né, e apontar dedos como sempre fez nas suas declarações, deve focar em resolver os problemas, criar condições, estruturas e plataformas para que, por mais que existam países como os Estados Unidos no mundo que busquem criar e desestabilizar governos e outros estados nacionais, apresentar uma alternativa se torna, então, a principal tarefa do BRICS. Então, não tem porquê a declaração final citar diretamente os Estados Unidos, quando, na verdade, a declaração final e todas as negociações diplomáticas estabelecidas no âmbito da iniciativa BRICS devem, na verdade, criar condições e plataformas para que os países em desenvolvimento, os países do sul global, possam depender cada vez menos de tudo aquilo que representa a liderança dos Estados Unidos no âmbito da geopolítica.
1: Mas chamar atenção, Henrique, é que nessa reunião, ao contrário do desejo da Rússia, desejo do Brasil também, não houve avanço em procuras em alternativas ao dólar.
2: Na verdade, não houve avanço no sentido de se criar, né, uma nova moeda, que é a moeda BRICS, que muitos economistas, inclusive eu também, defendo, né? Eu acredito que a infraestrutura monetária internacional e todas as tecnologias criadas recentemente possibilitam que a iniciativa BRICS crie, sim, a sua moeda própria. Então, nesse sentido de se criar uma moeda própria, a declaração não avançou. Contudo, a declaração defende, obviamente, o aprofundamento das relações comerciais entre os países utilizando as suas moedas nacionais. Então a gente pode ver isso acontecendo entre a Rússia e a China, entre o Brasil e a China, e da relação desses próprios países para com a nossa tecnologia nacional, que é o PIX, né? A gente vê a China pedindo ou solicitando que o PIX seja conectado ao sistema chinês. Existem bancos russos que já aderiram também ao PIX, então os russos que vão ao Brasil têm condições de pagar usando o QR Code a partir das suas próprias instituições bancárias russas. Então, nesse sentido de fortalecimento da infraestrutura de pagamentos em moedas nacionais, há sim um avanço, inclusive nesta declaração e também nas ações cotidianas que os países têm desenvolvido do ponto de vista da infraestrutura financeira internacional, e essas medidas representam também uma alternativa ao uso do dólar, obviamente, né? Porque se eu chego num país estrangeiro e eu não preciso trocar a minha moeda nacional por dólar para chegar lá com os dólares no país referido e depois trocar esses dólares pela moeda nacional, eu também estou criando condições de que o dólar tenha cada vez menos participação nessa lógica, né? Em toda essa arquitetura internacional monetária.
1: O texto final voltou a pedir a reforma do Conselho de Segurança da ONU com a inclusão de Brasil e Índia, a manutenção de Rússia e China. Também pediu mudanças no FMI, mudanças no Banco Mundial, mudanças na OMC. Como é que você vê? Porque isso são batidas que sempre estão acontecendo em cada reunião, cada cúpula do BRICS.
2: É, exatamente. Na verdade, isso é tradicional já. Isso é tradição. Acho que desde a primeira declaração de cúpula dos países BRICS, há um pedido, né, de reforma dessas instituições consolidadas da infraestrutura de governança global. Então, desde a primeira reunião de cúpula dos países BRICS, há um pedido para que se reforme o Conselho de Segurança da ONU, com a inclusão de mais atores e mais países importantes. Há um pedido para que se reforme o método de governança do FMI, do Banco Mundial. Só que, com o passar dos anos e com o passar do tempo, o próprio BRICS entendeu que, apesar dessas indicações estarem expostas nas declarações de cúpula, pouco ou nada se mudou efetivamente no âmbito dessas estruturas consolidadas da governança global. Então foi por isso que o BRICS passou a criar suas próprias, e o novo Banco de Desenvolvimento é um dos principais exemplos dessa iniciativa do BRICS, de que, apesar de todas as indicações e pedidos para a reforma dessas instituições, os países BRICS também têm condições de criar as suas próprias alternativas. E o cada vez mais forte novo Banco de Desenvolvimento, liderado pela presidenta Dilma, é uma ilustração perfeita do que acontece hoje nesse sentido de apresentar alternativas à comunidade internacional.
1: Agora, não está no texto oficial, mas trouxe muita curiosidade foi o Xi Jinping falar sobre inteligência artificial, dizendo que a China vai criar um sistema de inteligência artificial com código aberto para os países do BRICS. Como é que você avalia isso?
2: Isso é muito importante, isso é fundamental, na verdade. Eu defendo muito que os países tenham que desenvolver as suas próprias tecnologias. Então, não apenas na questão da inteligência artificial, mas as redes sociais, esses aplicativos que é de mensagem, né, de troca de mensagem instantânea que a gente usa. Eu acho que é um absurdo o Brasil não ter, né, a sua versão nacional ao WhatsApp, por exemplo, ao Telegram e etc. Nós precisamos desenvolver essas tecnologias. Agora, quando a China, né, a inteligência artificial é um tema muito relevante, muito quente, a gente ainda não tem muita noção do que e até onde pode chegar a inteligência artificial e de como é controlada essa inteligência artificial, sobretudo pela iniciativa privada. Então, quando a China anuncia que vai criar uma inteligência artificial de código aberto, isso representa, por parte da China, a sua disposição de criar tecnologias e de criar novas tecnologias amplas, acessíveis e, acima de tudo, transparentes. Porque a China poderia muito bem anunciar que ia criar a inteligência artificial chinesa, mas, ao mesmo tempo, ela poderia também deixar o código fechado. E quando ela abre o código, ela faz um gesto à comunidade internacional dizendo que, ó, a tecnologia está aqui e todos vocês podem ver como que ela é programada, sem malícias e sem segredos, né?
1: É mais uma espetadinha nessa disputa com os Estados Unidos no ramo da tecnologia que a China tem?
2: Sem sombra de dúvidas. A China deixa claro que o modelo que ela tem de governança global é oposto ao modelo dos Estados Unidos. Enquanto eles operam tudo a partir de um ponto centralizado, internalizado, para atender os seus próprios interesses, a China oferece tecnologia aberta para todo mundo. Então é um contraponto, sim, do ponto de vista geopolítico.
1: Agora, Henrique, a experiência de mais essa cúpula, na tua visão, pode ser que demonstre que o objetivo estratégico do BRICS não seja substituir uma hegemonia, mas construir condições que todo mundo possa participar?
2: Claro, claro. O BRICS, ele nasce com esse objetivo de incluir, né? Um objetivo de inclusão dos países que historicamente foram excluídos das decisões do mundo. Historicamente, países como o nosso, o Brasil, e os demais países em desenvolvimento, países do Oriente Médio, que hoje têm protagonismo no âmbito da cúpula do BRICS, nunca tiveram condições de discutir de igual para igual com esses países que sempre se colocaram na posição de chefes supremos ou líderes da comunidade internacional. Então, essa cúpula, ela segue, na verdade, uma diretriz, um alicerce central da construção dos países BRICS, que é justamente possibilitar a inclusão dos países historicamente excluídos, ampliar a voz daqueles que nunca tiveram voz.
1: Falando nisso, a gente observou que os países africanos, dessa vez, não foram muito citados, nem em relação a até ter uma vaga no Conselho de Segurança. O que aconteceu, na tua visão?
2: Aqui fica um pouco complicado, né? Talvez os próprios países africanos estejam evitando tocar nesse tema. Esse aqui eu realmente não sei porquê, porque sempre, né? Historicamente também foi defendido a inclusão de países africanos no Conselho de Segurança da ONU. Mas as declarações de cúpula dos países BRICS, elas têm essa característica. Às vezes, um ano elas tocam em determinados temas e no outro ano elas já não falam sobre esse tema, mas aí mais uma vez depois, passado mais um ano, ela volta a tocar nesse mesmo referido tema. Então, às vezes existe um comportamento nas declarações de cúpula meio cíclico, né? Existem temas que são sempre citados, existem temas que são citados vez sim e vez não. E talvez aqui, nesse caso, tenha sido apenas isso, apenas não foi citado, mas isso não quer dizer que os países BRICS deixaram de defender a inclusão de países africanos no Conselho de Segurança, mesmo porque isso é uma pauta histórica. Sempre foi defendida a inclusão de países africanos no Conselho de Segurança e, assim, claramente não teria por que motivos claros pro BRICS deixar de defender essa pauta, né?
1: Uma questão que eu vou querer te escutar é que, anteriormente, na reunião dos diplomatas, né, na preparação para esse encontro de líderes, ninguém tinha chegado a uma conclusão final, ou seja, o relatório final foi colocado até em risco na opinião de muitos. E aí chegou agora com a reunião dos líderes, claro que teve muita diplomacia, se consegue chegar a um documento final. E eu queria saber o seguinte: qual é o grande ponto alto para você dessa reunião? Foi a reaproximação de China e Índia?
2: Eu acredito que a gente tem alguns pontos importantes nessa reunião. Então, a reaproximação ou a continuação, na verdade, da reaproximação entre China e Índia é muito importante. A possibilidade de, no âmbito da cúpula dos BRICS, terem sido criadas condições de negociação entre o Irã e os Emirados Árabes Unidos também é muito importante, demonstra muita força diplomática e política por parte da cúpula dos BRICS, mas eu, como entusiasta da ideia da desdolarização, eu gosto bastante de ressaltar sempre, né? Desde três ou quatro anos, de ressaltar o fortalecimento cada vez mais dessa infraestrutura de intercâmbio comercial em moedas nacionais. Eu acho que quando o BRICS insiste nessa ideia e quando os países do BRICS aprofundam a criação e criam novas tecnologias para o intercâmbio entre moedas nacionais, aqui eu acredito que é uma jogadaça estratégica que vai realmente possibilitar com que os países em desenvolvimento possam seguir se desenvolvendo plenamente.
1: Tá certo, a gente teve o imenso prazer de ouvir mais uma vez a análise do Henrique Domingues, diretor executivo da Central dos Trabalhadores e Trabalhadoras do Brasil, diretor do Fórum Internacional de Municípios para a América Latina, especialista em integração econômica internacional da Universidade Estatal de Economia de São Petersburgo, Emundiocas. Henrique, muito obrigado mais uma vez por estar conosco, sempre é muito bom te ouvir.
2: Eu gosto muito quando vocês me chamam de Mundioker, porque eu me considero sim um Mundioker e eu tô sempre à disposição. Muito obrigado aí pelo convite mais uma vez e vamos

0: que acontece no mundo.
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7: Foi no dia 11 de abril de 2022 que foi ao ar o primeiro episódio do Jabuticaba Sem Caroço, podcast da Agência Internacional de Notícias Sputnik Brasil, e a nossa estreia já vinha com uma pergunta que continua atual: por que está cada vez mais caro viver no Brasil? Desde então, o Jabuticaba assumiu a missão de descaroçar os principais assuntos da política, da economia, do meio ambiente e da sociedade brasileira.
8: Ao longo dessa trajetória, foram milhares de minutos de informação, análise e investigação. Ouvimos ministros, políticos, pesquisadores, especialistas e personalidades. E, principalmente, ampliamos o espaço para diferentes vozes da sociedade. De segunda a sexta, fomos atrás do sumo da notícia. Buscamos entender não apenas o que estava acontecendo, mas também o que estava por trás dos fatos e como eles afetam a vida do brasileiro.
7: E neste episódio, mais de 4 anos depois daquela estreia, chegamos a uma marca histórica. Esta é a 1000ª edição do Jabuticaba Sem Caroço, uma trajetória que também acompanha a própria transformação dos podcasts. Quando o Jabuticaba começou, esse formato de notícia ainda era visto por muita gente como uma alternativa de consumo de informação. Atualmente, ele ocupa um espaço central no ecossistema de mídia. O Brasil já soma milhões de ouvintes e uma audiência cada vez mais diversa, enquanto plataformas como Spotify e YouTube transformaram a maneira de descobrir, assistir e ouvir os programas. E é sobre este assunto que vamos debater neste episódio: como os podcasts se tornaram uma das principais fontes de informação dos brasileiros.
8: Eu sou o Rafael Costa.
7: E eu sou o Kaique Santos, e você está ouvindo o 1000º episódio do podcast Jabuticaba Sem Caroço, da Sputnik Brasil.
8: 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Isso ajuda muito o nosso trabalho e faz o nosso conteúdo chegar a mais pessoas.
7: O Jabuticaba também está no site da Sputnik Brasil, noticiabrasil.net.br, e na Rádio Metropolitana em 80.5 FM do Rio de Janeiro. Agora sim, vamos conversar com o nosso primeiro convidado deste episódio.
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7: A gente recebe no Jabuticaba Sem Caroço, desse 1000º episódio, o Gabriel F. Marinho, que é documentarista, professor universitário, co-coordenador do podcast Cinematógrafo, que é um projeto de extensão entre a Universidade do Estado do Rio de Janeiro, a UERJ, e a UF, a Federal Fluminense. Ele é pesquisador audiovisual e doutorando em cinema pela Universidade Federal Fluminense também. Professor, bem-vindo aqui ao nosso podcast, essa comemoração de episódio 1000. Como vai?
10: Eu tô bem, eu queria agradecer aí a honra de estar fazendo parte do 1000º episódio. Bem bacana fazer parte desse momento. É isso. Obrigado aí pela chance de poder falar um pouco sobre isso também.
7: Professor, pra gente começar aqui pela origem, né? Quando a gente olha aí pra história do rádio, que é com certeza o pontapé inicial do que veio a ser o que a gente tá fazendo aqui agora, que é podcast, percebemos

0: ele já passou por diversas transformações tecnológicas sem desaparecer, apesar das más línguas, né? Dizerem ali que talvez o rádio morreria. Graças a Deus ele ainda tá aqui em diferentes formatos. O que na sua avaliação explica essa capacidade de adaptação do rádio ao longo de tantas décadas?
1: Primeiro, pegando a parte inicial da sua pergunta, afirmação, existe todo uma percepção apocalíptica de que algumas mídias vão morrer, o rádio incluído, né? De tempos em tempos alguém anuncia o fim do rádio e vai acontecer de novo em algum momento, e é impressionante como que algumas dinâmicas de comunicação, elas conseguem sobreviver justamente por essa sua capacidade de adaptação. O rádio, ele já teve uma aspiração educacional nos anos 30, que vingou por um tempo, depois migrou para um espaço de entretenimento e música, depois ele vai migrando para um espaço de rádio novela, que teve seu ápice ali nos anos 40. Então, aparentemente, sempre que algum outro formato surgia como concorrente, em vez de você ter uma morte da rádio, ela conseguia se reinventar. E também tem uma outra coisa que eu acho muito curiosa, né? Ainda que no auge da chegada da televisão no Brasil, nos anos 50 e 60, tenha se falado muito da perda da importância do rádio, em termos estatísticos, se escutava e ainda se escutou por muito tempo mais rádio do que assistíamos televisão. Seja pela facilidade tecnológica, era um aparelho mais barato, mais fácil de sintonizar, então você conseguia, a partir desses recursos mais facilitados, chegar a um número maior de pessoas. Então, o rádio segue se reinventando muito pela facilidade com que consegue alcançar as pessoas e, sobretudo, pela ideia da mobilidade, né? O rádio, a partir de um determinado momento, ele se torna mais portátil antes do que outras plataformas de mídia, permitindo com que uma pessoa pudesse escutar a sua música favorita, acompanhar o seu programa de rádio, ou a rádio novela nem tanto, mas porque ela é do auge dos anos 40, mas conseguia fazer isso de forma móvel, né? Isso é uma certa revolução na maneira com que a gente consome tecnologia. E é curioso porque décadas depois, com a possibilidade de a gente assistir um vídeo no YouTube pelo celular, a gente estava fala sobre uma mudança de comportamento midiático, mas na verdade esse comportamento midiático já existia quando o rádio nos ofereceu essa possibilidade de conseguir escutar alguma coisa durante o caminho de ônibus. Então é isso, o rádio tem uma capacidade de reinvenção muito, muito singular em tudo. Vai ser muito difícil matá-lo.
2: Esperemos, né, professor, que o rádio não seja apenas uma lembrança do passado. E eu te pergunto, né, o rádio, ele mantém essa vocação para criar vínculos, companhia, informação e até mesmo aí a identidade sonora, como você já deu uma pincelada, né? E é importante a gente lembrar aqui que a própria Rádio Nacional, que completa neste ano aí 90 anos, né, é um exemplo de emissora que atravessou aí diferentes momentos políticos, culturais, tecnológicos e hoje também está presente na internet, né, no streaming, como Spotify, YouTube, enfim, as redes sociais. E hoje temos o formato do podcast, que costuma ser apresentado como uma ruptura com o rádio, mas existe aí uma forte herança radiofônica nele, né? O que de fato o podcast herdou do rádio e o que transformou completamente? E eu faço aqui, já que estamos falando do milésimo episódio do Jabuticaba Sem Caroço, a maioria dos jornalistas que passaram por aqui antes de nós dois, né? Foram jornalistas do rádio. Então, assim, o Jabuticaba Sem Caroço herdou aí a herança dos apresentadores do rádio. Então, conta pra gente, professor, o que de fato o podcast herdou, né? Desse veículo tão importante que é o rádio.
1: Olha, isso é uma discussão sobre história, né? Sobre marcadores históricos. E vão ter duas linhas possíveis, né? Uma linha que tá muito vinculada à tecnologia vai defender que há uma ruptura muito grande a partir ali dos anos 90, quando a Fraunhofer Society cria o dispositivo que depois a gente vai chamar de MP3 e uma série de outros dispositivos permitindo o sinal digital. E existe uma outra linha, talvez que eu tenha um pouco mais de aderência, que fala que apesar da mudança da plataforma tecnológica, como cultura de de escuta e cultura de produção radiofônica, além de não muda muito, assim, tipo, a gente pode ter mudado a maneira de transmitir, mas a maneira de fazer e a maneira de escutar tem pouca alteração sobre isso. Então, eu vejo muito o podcast como uma continuidade do espaço do rádio, assim, como professor de comunicação, eu sou do campo que vai defender que ao ensinar para os alunos, conversar com os alunos sobre podcast, é perfeitamente possível inserir esses temas dentro de uma aula de história da rádio, dentro de uma aula de linguagem radiofônica, que a gente não precisa de um campo novo para poder conversar sobre isso. Para as pessoas que têm uma aderência maior a pensar na tecnologia como marco de ruptura, aí eu acho que tem como falar um pouco sobre a criação do sinal digital, né, a compressão do sinal digital pela Fraunhofer. O termo podcast, que é uma junção de iPod com broadcast, uma brincadeira que acabou pegando bastante. O ápice das histórias de true crime também, no início do século XXI, que acabam transformando um pouco, marcando uma nova geração de pessoas que têm uma aderência com o programa. Mas eu acho curioso, porque se tem uma tendência, quando a gente fala sobre mídia e tecnologia, de achar que tudo é muito novo, né? E aí quando alguém fala sobre uma série de true crime que fez muito sucesso como algo revolucionário, eu, pelo menos, iria voltar ao passado e reconhecer que, tipo, olha, a gente já teve problemas assim nos anos 40, nos anos 50. Então, isso não surge do nada. Tem uma genealogia aqui para conseguir explicar para a gente. Por isso que eu acho que o podcast, ele é um rádio. Ele é um tipo de rádio novo.
2: É mais nichado, né, professor?
1: Sim, pela forma com que, pelo grupo que está escutando e pela maneira com que as pessoas escutam. Mas eu acho que isso tem mais a ver com a mudança da sociedade. Assim. A gente tem uma sociedade que nos anos 30 do século 20, agora a gente tem que falar anos 30 do século 20, que estamos chegando nesse momento. Além que tinha como talvez o grande veículo de comunicação de massa junto com o cinema, então isso permitia com que a gente não conseguisse perceber os nichos, né? Porque não importa em que nicho você poderia estar, você só ia conseguir ter acesso a conteúdos de comunicação ou pelo cinema ou pelo rádio, e a maneira com que eles diversificam, você tem uma aderência maior dentro daquele grupo com um tipo de mídia específico. Mas eu não vejo, por exemplo, que não haja programas em determinados formatos voltados para grupos diferentes, né? A gente tem ainda rádios novelas, talvez elas não tenham mais a centralidade que tinham nos anos 30, a gente tem programas de rádio, a gente tem toda uma diversidade que vai encontrar nichos que tem uma aderência maior pelo podcast, mas não vejo, por exemplo, que só um determinado grupo consome podcast, não.
0: Que legal, né? Porque ouvindo você falar, professor, me lembrou sobre a radionovela. Que curioso, né? Porque a novela, que é uma paixão do brasileiro, veio ali e foi já em áudio apenas, né? Imaginar como que... Mas isso lembra, por exemplo, que a dublagem e o dublador, né? Geralmente precisa ser ator. Ou seja, vem a voz, né? Que comunicava essa dramaturgia lá atrás. E por meio do rádio. Enfim. E como que isso, né, vem se transformando, mas já tinha uma... Naquele momento, eu imagino que a radionovela era algo extraordinário para quem ouvia como é a novela em vídeo hoje. Hoje, talvez, para quem vê em vídeo, falar: ah, eu vi rádio, novela só em áudio, talvez não tenha a mesma graça. Mas enfim, né, um comentário aqui reflexivo de alguém que não pegou esse período, mas gostaria de ter talvez aproveitado, ter sentido essa sensação.
2: Agora imagina os galãs da novela, né? A minha avó, eu me lembro que ela comentou isso, que as pessoas se apaixonavam pela voz dos atores, né? E quando encontravam,
0: quando via, com às vezes se decepcionava, né?
2: Diga lá,
0: é isso. Né? É isso, assim. E ficar imaginando talvez até o rosto do vilão, ou da vilã, que também tinha, né? Do protagonista.
2: Experiência linda, né?
1: E sabe uma coisa curiosa, Kaique? Quando a gente fala um pouco sobre a história das novelas no Brasil, primeiro é essa informação, né? A telenovela brasileira, ela é muito mais filha da rádio do que do cinema. Muitos dos atores, muitos dos roteiristas e produtores que trabalhavam na rádio vão ser absorvidos pela TV Tupi quando ela surge. A gente percebe que ela tem muito mais afinidade. E tem afinidade muito, e aí voltando na pergunta anterior, pela maneira com que as pessoas consomem esse tipo de conteúdo. Enquanto você, e aí você tem que imaginar um outro mundo ali nos anos no início dos anos 50. Quando você vai ao cinema, existe um convite para você deixar todo mundo ali fora. É uma sala escura, tem um som em volta de você e você tem uma hiperconcentração na tela. Mas quem faz rádio novela está disputando com o mundo. Existe ali um aparelho de rádio que está tocando e do fundo tem uma criança gritando, tem algum tipo de interação com algum outro ser humano, tem um carro do ovo passando ali no fundo da rua. E aí o roteirista e os próprios atores precisam se adaptar a pensar como que está sendo esse consumo desse público. Então, um dos elementos que é muito interessante estudar nos roteiros de novela, tanto de rádio quanto de televisão, é o elemento da redundância, né? Você precisa reafirmar algumas coisas algumas vezes, você precisa colocar uma trilha sonora bem enfática, justamente porque eu estou tentando toda hora me conectar com esse espectador, olha só, o vício de linguagem, com esse ouvinte, dizendo para ele, fica aqui, tipo, eu sou mais importante do que todo esse resto do mundo que está ali disputando a minha atenção. E isso se transfere muito depois para a novela, né? A gente não vê novela, a gente escuta novela, né? Quantas vezes, sei lá, minha mãe tá na cozinha, tem uma TV na sala tocando, eu não tô vendo ninguém na sala, eu vou lá, desligo para ela quando eu vou visitá-la, e ela grita lá, eu tô vendo novela, ela tava escutando. Isso é um legado de como que as pessoas interagem com o rádio, né?
0: Isso é muito importante, né? Mantém ainda, na verdade, o conceito um pouco da audionovela mesmo. As pessoas vão fazendo as coisas e estão ouvindo ali e percebem intenções também dos personagens, né? E vai acompanhando a história, vai fazendo a comida, enfim. Professor, nessa edição, a gente tá comemorando os 1000 episódios do Jabuticaba Sem Caroço e que venham muito mais. A gente convidou outros apresentadores, né? Porque 1000 episódios e fazer diariamente dá muito trabalho. Então, tem aí 1000 episódios, alguns apresentadores que passaram pelo podcast e a gente quis, né, contar com a participação dele de alguma forma, fazendo perguntas também aqui. E temos uma pergunta da Bárbara Pereira, foi uma das apresentadoras que abriu as primeiras edições do Jabuticaba, e a gente vai ouvir aqui o que ela tem para perguntar para você.
3: Olá, Kaique. Olá, Rafael. É um prazer participar da edição número 1000 do Jabuticaba Sem Caroço, esse podcast do qual eu fiz parte. Muito feliz em participar novamente. Eu sou uma ex-jabuticaber e muito feliz dele ter tido essa vida longa e que vai ter mais ainda, né? Vai continuar com uma vida longuíssima. Edição número 1000, daqui a pouco vai ser a 2000, 3000, 4000. Vida longa para o Jabuticaba Sem Caroço. E claro que eu não poderia deixar de fazer perguntas para o nosso entrevistado. A gente está falando de um assunto que é muito próximo, né, a nós todos, a mim particularmente, eu que comecei em rádio no ano de 1996, olha isso. E agora faço podcasts, né? Um podcast nada mais é do que um rádio estendido. E o rádio sempre trabalhou com uma programação pensada para acompanhar o cotidiano do ouvinte. O podcast já, por outro lado, introduziu uma lógica de escuta sob demanda, né? O que muda quando a gente sai de uma lógica de programação linear, em que o ouvinte acompanha aquilo que já está no ar naquele momento, para uma lógica sob demanda, em que esse ouvinte escolhe quando, onde e o que ouvir?
1: Tá, muda muito. E aí eu vou fazer uma ratificação com a minha resposta anterior, de que realmente nesse ponto da programação tem uma diferença bem gritante do podcast com a experiência radiofônica. O rádio de programação linear, ele tem uma proximidade com a televisão porque você está à mercê de uma curadoria externa. Existe um programador, e talvez vocês façam parte desse trabalho, que está imaginando que de manhã esse meu ouvinte está indo para o trabalho, mas o percurso para o trabalho dura meia hora, então o programa tem que durar mais ou menos esse período. Que tipo de conteúdo ele vai escutar enquanto ele está preparando o almoço ou quando ele está retornando do trabalho? Eu tenho um desenho da jornada dessa pessoa e eu vou, à medida que essa pessoa vai evoluindo nessa jornada, eu vou pensando nesse conteúdo colocado como um complemento, como uma companhia dessa pessoa durante essa jornada. Isso determina o tempo da duração dos programas, determina o tipo de conteúdo que eu vou ter num horário e no outro, vai determinar, por exemplo, se qual que é o tipo de acompanhamento musical que eu vou ter ali, que tipo de assuntos que eu vou colocar. Às vezes, a depender do horário, um programador vai pensar, olha, nesse momento quem vai assistir mais o nosso programa vai ser uma dona de casa, ou nesse momento quem vai assistir mais o nosso programa é um trabalhador da indústria, do comércio. Quando eu troco para o formato não linear, formato sob demanda, eu, por um lado, permito que o ouvinte possa decidir a partir das janelas de disponibilidade dele o programa que ele quer escutar. Isso dá uma certa maior liberdade para a produção do programa em pensar em duração, em pensar em agregar elementos, mas também tira da programação não linear tanto essa ideia de curadoria, de jornada ao longo do percurso, mas também recursos publicitários. Né? O recurso publicitário, ele vai funcionar muito com a ideia de concentração de público. Ah, eu tenho uma concentração de público aqui nesse horário, então eu vou investir maior recurso nesse momento. A ideia tipo dos seus horários nobres. Quando você joga para uma programação não linear, você mata um pouco essa ideia do horário nobre, vira uma questão do programa, né? E a gerência publicitária, a gerência de recursos fica bem difícil, sobretudo para programas que são mais nichados. E essa é uma diferença muito grande e se reflete, sim, na escrita do programa, na maneira com que as pessoas assistem.
2: Agora a pergunta vem da Tayana de Oliveira.
4: Olá, pessoal, uma alegria muito grande estar participando desse episódio super especial e também matar um pouco a saudade aqui do Jabuticaba Sem Caroço. Muito obrigada pelo convite e pela oportunidade de fazer essa pergunta para o Gabriel. Gabriel, é o seguinte, no seu podcast Cinematógrafo, podcast A História nos Filmes, você parte da ideia de que o cinema pode ser uma forma de contar interpretar a história. E é um podcast que depende muito da curadoria, escolher o filme, o recorte histórico, as referências e o que merece ser aprofundado. Como essa curadoria mudou conforme você passou a conhecer melhor seu público?
1: O Cinematógrafo é um podcast de pandemia, né? Foi construído por colegas que fizeram pós-graduação junto. Todo mundo ali estudava história e cinema e a gente decidiu construir esse projeto juntos. Olha, eu acho que num primeiro momento, todos nós três, a gente quis colocar muito no podcast os filmes que a gente amava, né? Os filmes que a gente adorava, e isso mobilizou muito a gente. Mas quando a gente percebeu que colocar os filmes que o nosso público amava, quando a gente percebia alguns retornos das pessoas, quando vocês vão falar daquele filme que está passando no cinema? Como que vocês vão falar daquele filme super pipoca, que também se passa em outro período. A gente percebeu que, a gente lembrou, na verdade, que quando a gente começou a se apaixonar por cinema e história, a gente também gostava e ainda gosta, né? Mentira. De filmes super populares, via o cinema. Então a gente se reconectou com esse público que tinha 13, 17 anos, porque a gente já teve 13, 17 anos, foi quando a gente começou a gostar de cinema e história, antes mesmo de ter esse termo. Então, acho que foi isso. Acho que o público que começou a reagir com o nosso programa nos devolveu um pouco ao momento que a gente começou a se interessar por esse tema, e aí a gente começou a se reconectar com as nossas versões adolescentes. Isso foi muito bom. E perceber que, olha, eu queria que vocês falassem sobre o filme do momento. E tem uma coisa que é muito legal, porque o filme do momento, sei lá, The Crown, por exemplo, a série, ela se conecta com vários outros filmes que estão se tornando referências nos estudos de cinema e história. Então, eu consegui chegar em um assunto mais complexo a partir dessa primeira janela de cinema é muito interessante também. Então, acho que foi assim que o nosso público influenciou nossa mudança de programação. Tá bem nítido quando a gente vê a primeira para a segunda temporada.
0: Muito legal, professor Gabriel, você falar a respeito disso aqui e ainda puxando um pouco mais, né, ao discutir filmes e séries, você não está apenas falando sobre história, mas também, né, sobre como a história é construída e interpretada por uma obra audiovisual. O podcast mudou a própria maneira de vocês, né, de olharem para filmes históricos?
1: Eu acho que ele criou debates entre nós que a gente não estava... que a gente adiava um pouco a discussão. Por exemplo, a discussão sobre o que é um filme histórico, né? entre nós mesmos tem algumas diferenças de posicionamento. Filme histórico é um filme antigo. Filme histórico é um filme que você faz, conta uma história que se passa numa temporalidade diferente da sua. Então, chegando nesse sentido, um filme que foi feito nos anos 30, mas que se passa nos anos 30, não é um filme histórico. Mas um filme que foi feito nos anos 80, mas que se passa nos anos 50, é um filme histórico, porque é como os anos 80 leram os anos 50. E eu acho que essa é uma das brincadeiras que mais nos instigam, assim. Eu falo brincadeira no sentido de coisa, no sentido de essência, né? Porque é entender que, por exemplo, quando a gente está aqui nos anos 20 do século 21 e volta para contar sobre Homero, sobre como que foi a Odisseia, a gente está mobilizado para algumas questões. A gente está mobilizado por questões, por exemplo, como qual é o perfil étnico dos atores que eu vou selecionar para contar essa história. A gente está mobilizado para falar sobre um discurso anti-guerra, anti-militarismo, pelo menos dentro de uma certa linha ideológica. Se esse filme fosse feito 20 anos, outras coisas iam mobilizar os realizadores e provavelmente outras escolhas estéticas seriam feitas. Então, eu acho que isso nos instiga muito. Quando a gente vê um filme de uma época falado sobre outra, a gente está sempre se perguntando por que essa época quis falar sobre essa e por que ela quis falar sobre essa época desse jeito. Só para dar um exemplo, que é curioso que vai ser nos anos 2000, que quando a gente vai voltar para o tema da Revolução Francesa, a gente vai trazer uma personagem como Maria Antonieta, que era uma personagem dada como secundária na maioria das representações sobre a Revolução Francesa. Por quê? Porque a gente tem uma quarta onda feminista, porque a gente tem uma realizadora que se conecta com esses temas. Então, perceber isso para a gente é muito, muito interessante. Acho que é um grande convite que a gente faz. O passado não é algo solidificado e pronto. Toda vez que a gente volta para ele, a gente volta com uma pergunta diferente que só poderia ter sido feita no nosso tempo.
0: Perfeito, professor. E aqui, né, voltando, falando no geral também de como vocês trabalham esse podcast, como o podcast, né, vem se transformando. A gente até citou só um pouquinho, mas queria focar agora nessa parte. Na verdade, quem vai focar nessa parte é o nosso apresentador Maurício Bastos, que foi um dos apresentadores de Jabuticaba. Ele tem uma pergunta.
5: Ô Kaique, em primeiro lugar, obrigado pelo convite aí de fazer parte desse momento tão especial, tão importante, tão solene, né? Que é o programa número 1000 do Jabuticaba Sem Caroço. É o podcast do qual eu tenho orgulho de ter feito parte, né? O privilégio de ter participado aí de cerca de um ano aí, junto com a Tayana de Oliveira, enfim, com tantos companheiros aqui na Sputnik Brasil. Bom, queria saber do Gabriel Marinho, né? É um assunto que toca muito a gente, né? Podcast, a gente gosta muito de podcast, de rádio. Queria saber de você, Gabriel, porque a identidade sonora parece ser um dos elementos que diferenciam um podcast do outro, né? Queria saber de você qual a importância da escolha da trilha, das vinhetas, os efeitos sonoros, o silêncio e o desenho de som na construção da identidade de um programa. Isso contribui pro prazer de ouvir um episódio? Enfim, queria saber de você.
1: Nossa, muito. A identidade sonora é um marcador de presença e é um marcador de essência. É, e aí eu acho que dá para dividir em dois momentos a importância do desenho de som. Primeiro, parte da narrativa midiática, do conteúdo, seja cinematográfico, televisivo, radiofônico, ele tem um desejo de fazer você se desconectar do mundo. Fazer com que você esqueça que você está no ônibus, que você está numa sala de cinema, que você está em casa, e você tem uma imersão total, ou dentro do que for possível, total naquele conteúdo. Então, para isso, o desenho do som, ele tem que, aqui entre muitas aspas, esconder que ele foi editado. Ele tem que esconder que existe um corte, que existe um momento em que houve uma entrada de trilha sonora. As coisas precisam parecer muito fluidas para que em nenhum momento você se lembre. Nossa, eu estou escutando um podcast mesmo. Nossa, isso aqui não é a história de Homero, é um filme sobre a história de Homero. E aí tem essa coisa do desenho de som ser o mais... Não é, ele tem que ser tão tímido. Ele tem que ser tímido no sentido de você não vai simplesmente colocar uma trilha de uma hora para outra. Você vai fazer com que ela entre calmamente, até para que você consiga pegar a emoção desse ouvinte e trazer ela para aquele momento da trilha. Do momento que você coloca algum efeito, você quer que esse efeito entre tão junto com o momento que talvez o espectador nem perceba que ouviu o efeito. Esse é o momento maravilhoso do desenho sonoro. Quando o desenho sonoro praticamente não é percebido por um ouvinte leigo, em que ele foi tão bem conduzido emocionalmente pelo posicionamento da trilha, pelo posicionamento do efeito, que ele simplesmente sentiu. Ele tem, claro que a gente que trabalha com isso sabe identificar, mas para quem não trabalha com isso, ele não consegue decodificar quais foram os recursos de linguagem usados para fazer com que você estivesse completamente imersivo nesse local. E isso, para mim, é uma qualidade, um atributo do desenho de som maravilhoso, assim. E aí, claro que isso requer técnica, requer você entender em que momento emocional que o seu ouvinte está, requer você, por exemplo, quando vai fazer uma entrevista em campo, gravar aqueles 30 segundos de fundo, para que depois você tenha essa margem para conseguir construir essa ambientação sonora. E a outra pergunta que você falou, que é sobre vinheta, né? Que é essa identidade musical. Ela serve como seu estilo, ela é o seu figurino. É o momento em que você está avisando para o seu ouvinte você está localizando ele, qual que é o gênero que você está trabalhando, quais são as temáticas, qual que é o estilo de linguagem. E com isso você tem uma adesão com determinada audiência que vai às vezes só pela vinheta começar a se apaixonar, mas sobretudo você cria uma memória nostálgica. É muito poderoso você, quando está às vezes entre um grupo de amigos, você às vezes não está ouvindo aquele programa de rádio que você é maravilhado, que você gosta muito, mas que você consegue cantarolar a vinheta, de repente um amigo seu fala: nossa, essa não é a vinheta daquele programa, e de repente estão os dois, três ali. Ou seja, eles descobriram nesse momento que eles têm uma afinidade comum, uma afinidade com o seu programa, porque você criou uma identidade a partir daquela vinheta que permite com que eles se enxerguem. Poucas coisas são um sinal tão bom de um certo sucesso do que você perceber alguém cantarolando uma vinheta. Porque é isso, eu criei uma memória nostálgica. Assim. Quantas vezes, sei lá, a gente já está com uma certa idade, lembra das vinhetas, dos programas da nossa infância, sobretudo. Porque acho que é um momento que a gente tem uma adesão maior por isso. E isso é, tipo, uma fixação enorme. Eu vou, quando... Espero que demore pra eu falecer, né? Eu vou, daqui a muitas décadas, ainda tá cantarolando, sei lá, tipo, a introdução de Thundercats, que é uma coisa que eu escutava quando era criança. Isso é poderoso pra caramba. Isso é dizer que esse conteúdo entrou dentro da gente, criou uma identidade nostálgica, que inclusive pode gerar um clubismo. Isso é muito poderoso.
2: E agora quem chega para fazer a última pergunta é o apresentador Arthur Neto.
6: Fala, Kaique, fala, Rafa. Cara, 1000 episódios do podcast Jabuticaba Sem Caroço, quem diria, cara? Outro dia, eu tava aí no lugar de vocês fazendo episódio de número 500. Cara, passou muito rápido, hein? E nem dá pra eu dizer aqui pra vocês o quanto eu cresci, o quanto eu aprendi fazendo esse podcast, senão eu ia tomar o tempo todo de vocês. Bom, vamos ao que interessa, né? O podcast, ele nasceu essencialmente com uma experiência sonora, né? Mas atualmente, muitos dos programas mais populares são gravados pensando também na imagem. Muita gente vai, inclusive, para o YouTube, por exemplo, para descobrir novos podcasts em vez das próprias plataformas de áudio ou redes sociais, segundo pesquisas. Em qual momento o vídeo deixou de ser apenas um complemento e passou a interferir na própria linguagem do podcast?
1: Caramba, Arthur, essa é uma pergunta muito legal. Eu primeiro vou admitir aqui que eu não tenho mais uma resposta específica sobre ela, mas tem um fenômeno ligado a ela. Tem um colega meu que trabalhou durante anos na seção de conteúdo do Spotify. E o conceito de podcast é um conceito essencialmente sonoro, inclusive rádios novelas feitas dentro do formato de áudio, programas que pensam na linguagem sonora de forma muito, muito intensa. Só que no Brasil existe um fenômeno muito curioso, que hoje a gente está nomeando de mesa cast, mas é um nome relativamente recente, que era esse podcast gravado em vídeo, né? Esse que a gente pegava o mesmo conteúdo que estava ali no YouTube, colocava no Spotify e em outras plataformas. E o curioso é que o brasileiro passou a nomear esse tipo de conteúdo de podcast. E aí esse colega comentava para mim, quando ele ia viajar e fazer as audiências com as outras representações do Spotify, o quanto que esse conceito não funcionava em outras praças, porque a expectativa das pessoas quando falava de podcast era eminentemente sonoro. Então é quase como se a gente estivesse dizendo que o brasileiro inventou um formato, que é esse formato, é assim, você pode ver no vídeo, mas você também pode só escutar, o que eu acho muito curioso sobre a nossa experiência, além que quando a gente fala de podcast, a gente está quase se aproximando muito desse conceito de mesa cast. Olha, eu acho que é um gênero, é um modelo novo de narrativa bem específico, que tem que funcionar nos dois formatos. Claro que isso tem desafios muito grandes, porque tem horas que esses formatos são concorrentes, né? Você vai falar ou você vai mostrar? Você quer conduzir a emoção das pessoas pelo áudio ou quer conduzir a emoção das pessoas pela fala? Mas talvez nesse mundo em que a gente gosta muito de fazer reedições de conteúdo, fazer recortes de falas chocantes, marcantes, o formato do MesaCast, desse podcast visual, é muito importante para permitir essa audiência participar do conteúdo. Porque ela se sente um pouco mais habilitada a recortar do minuto 1 ao minuto 2,5 e dizer, ó, esse foi o momento essencial do que esse cara está falando. Tem que ter o rosto dele falando, mas o conteúdo está na fala dele. Eu acho que essa interação com uma audiência que é capaz de transformar o seu próprio conteúdo, e aí já indo para a cultura da convergência, eu acho que faz com que essa conexão entre vídeo e imagem, e não importa se você está assistindo no YouTube ou no Spotify, seja tão poderosa. Inclusive, os números que eu tive na última vez que eu dei uma olhada, era que isso, assim, uma boa parte do conteúdo de consumo, pelo menos no Brasil, de podcast, era feita pelo YouTube, o que inclusive reposicionou o próprio Spotify, né? Que começou a produzir conteúdo visual para acompanhar a sua parte sonora, justamente por entender que essa era uma maneira de consumir podcast no Brasil.
0: Muito bem lembrado. E fazendo uma outra referência aqui que me lembrou também pra gente encerrar, se a gente pensar, emissoras de TV também estão recorrendo a estúdios que remetem à lembrança de podcast. Um dos principais jornais da TV Globo, o Jornal da Globo, as entrevistas, nas últimas, inovou num quadro que as entrevistas são feitas com uma mesa e entrevistador e entrevistado frente a frente e com microfones em formato de mesa de podcast, mas na televisão, né? Tentando também se aproximar aí desse público talvez mais jovem, de mudar ali o que é transmitido na televisão. Gabriel F. Marinho, documentarista, professor universitário, co-coordenador do podcast Cinematógrafo, que é um projeto de extensão entre a UERJ e a UF. Ele é pesquisador audiovisual e doutorando em cinema pela Universidade Federal Fluminense, a UF também. Professor, foi ótimo, muito obrigado pela conversa aqui, nesse milésimo episódio, bom lembrar.
1: Não, tudo muito obrigado, Kaique, muito obrigado, Rafael, foi um grande prazer estar aqui.
2: Obrigado, Gabriel, e volte sempre ao Jabuticaba. Um abraço e tchau.
1: Um grande abraço.
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2: Dados da Associação Brasileira de Podcasters aponta que cerca de 31 milhões de brasileiros consomem podcasts regularmente. Entre os principais assuntos procurados estão notícias, entretenimento, tecnologia, empreendedorismo e bem-estar. O número coloca o Brasil entre os maiores mercados de podcast do mundo, atrás apenas dos Estados Unidos. E junto com a expansão desse formato, cresce também o espaço para o jornalismo. O podcast deixou de ser apenas uma plataforma de entretenimento e passou a ocupar um lugar importante na produção e no consumo de informação.
0: Mas transformar informação em conteúdo jornalístico para essa nova plataforma traz desafios. É preciso adaptar a linguagem, prender a atenção do ouvinte, aprofundar os assuntos e, ao mesmo tempo, manter o rigor da apuração.
2: Afinal, em um ambiente cada vez mais marcado pela velocidade, pela disputa, pela atenção, como fazer jornalismo de qualidade sem perder a capacidade de contar boas histórias? Pauta para o nosso próximo convidado.
7: próxima fase.
2: Jabuticaba Sem Caroço bate um papo agora com Tomás Chiaverini. Ele que é jornalista, escritor e criador do podcast Rádio Escafandro. Tomás, seja mais que bem-vindo ao Jabuticaba, como vai?
8: Obrigado, Rafael. É prazer estar aqui com vocês.
2: Prazer é todo nosso. Você está chegando para falar do que você sabe fazer com muita maestria, que é podcast, né? E jornalismo. Te pergunto, Tomás, o Rádio Escafandro se define como um podcast em que cada episódio é uma investigação jornalística, costurando aí entrevistas, gravações em campo, arquivos e narração. Por que que você escolheu esse formato para contar histórias e o que te permite aí fazer com que o seu jornalismo seja bem diferente do tradicional?
8: Na minha carreira inteira como jornalista, eu sempre gostei muito desse jornalismo que tem um foco mais na narrativa, nas histórias, né? Eu nunca fui um cara muito de procurar furo, de, ainda que a gente goste de histórias que são exclusivas e tal, é que tem um impacto, né? Eu acho que uma coisa não é necessariamente, não exclui a outra, mas eu sempre gostei muito de contar histórias, de escrever, de textos, sabe? Então, eu me aventurei já pela ficção, tenho alguns livros publicados e tal. Então, eu sempre gostei muito dessa coisa de criar uma narrativa, de criar uma história que envolva os ouvintes, né? E o formato do podcast narrativo é muito adequado a esse tipo de objetivo, né? A gente consegue, usando recursos literários, usando recursos até cinematográficos, né? A gente consegue levar as pessoas junto com a gente na história, né? Eu acho que esse que é o objetivo do Escafandro, né? Fazer com que você, até o nome tem a ver com isso, né? Fazer com que você mergulhe, em cada episódio você mergulhe em um mundo diferente, um tema diferente, uma história diferente, né? Então eu acho que o formato casou com o meu jeito de, com o que eu gostava de fazer e o que eu sabia fazer melhor no jornalismo também.
0: Tomás, e é muito, né, importante a gente lembrar aqui e reforçar, isso me lembra, né? Eu te sigo no Twitter, por exemplo, e aí vou fazer esse paralelo para pegar o gancho do que você mesmo escreveu sobre o podcast, que tem 8 anos, né, mais de 160 episódios, e aí vou pegar ali da percepção que você colocou do ouvinte, mas é uma característica marcante do Escafandro é transformar uma investigação jornalística numa experiência narrativa, e não é uma experiência narrativa que busca ali um aprofundamento e buscar uma conexão para essa pessoa ficar ali até o final mesmo, se envolver com aquilo, que é uma coisa muito difícil de ser feita, principalmente nesse mundo de rede social, tecnologia, enfim, de prender a atenção. Em que momento, né, você percebeu que não bastava apenas contar o que havia descoberto, mas que era preciso construir uma história, uma forma de contar isso pro ouvinte nesses episódios, né, que tem cerca aí de uma hora, pelo menos?
8: Eu acho que, na verdade, não sei se eu descobri, assim, eu acho que é uma coisa que tem a ver com o jeito que claro, as redes sociais e a economia da atenção e esse mundo em que a gente está sempre disperso, né, sendo distraído, né, eu acho que fica mais importante a gente ter algo quando a gente faz um conteúdo que a gente pretende que ele seja mais aprofundado, que a gente quer que a pessoa fique com a gente mais tempo, é claro que é importante que ele seja um conteúdo mais interessante possível, e a gente trabalha nisso. Mas eu acho que sempre foi assim, sabe? Eu acho que se a gente pegar literatura, no fim, se você pegar, abrir um livro, eu acho que todo escritor tem que ter essa preocupação de manter o leitor com ele, né? Eu acho que isso é transmitido para qualquer história que você vai contar. Eu acho que o jornalismo criou um formato industrial, que é o formato do lead, do sublead, que tem esse objetivo de passar uma mensagem muito depressa e muito rápido. E isso funciona para o que o jornalismo se pretende ou se pretendia, uma parte do jornalismo. Não acho que há nenhum problema nesse formato, né? A gente vai bater o olho no portal da Folha de São Paulo e é importante que as coisas estejam todas ali de forma telegráfica para a gente entender. O que eu acho é que a gente está fazendo um outro tipo de produto. Então, eu não acho que... Não é um movimento que eu, em algum momento, fiz essa guinada. Eu sempre tentei trabalhar dessa forma, sempre foi a forma que me atraiu, essa forma narrativa que você, de fato, conta a história, que eu acho que tem um componente que assim, eu acho que o escafandro tem um componente, eu gostaria que ele tivesse, eu penso nisso, eu busco, eu tenho isso como objetivo, que é fazer com que os episódios sejam também uma forma de entretenimento. Eu não quero só que você escute uma história, eu quero que você dê risada, que você se emocione, que você tenha prazer ouvindo aquilo, sabe? Então eu acho que a narrativa tem a ver com isso, o formato narrativo tem a ver com isso, tem a ver com criar uma história que funcione como se você estivesse vendo uma série da Netflix, né? Com o diferencial que a gente vai estar falando de histórias reais, mas enfim, não que a Netflix não faça isso, tem coisas incríveis, né? A gente tem, sei lá, a Máfia dos Tigres aí pra mostrar que documentário em vídeo também está super em voga, né? Então acho que é isso, acho que a narrativa tem a ver com a forma de fazer que teve lá desde o começo na minha carreira como jornalista, assim, sabe?
2: E Tomás, um ponto também que chama atenção, né, dos seus episódios, como o Kaique bem trouxe aqui, cada episódio tem aí duração de uma hora, e uma coisa que me chama atenção é que tem muitas camadas de áudio, né? Como você decide o que o ouvinte precisa ouvir e o que pode simplesmente ser contado pela narração?
8: Boa pergunta, viu, Rafael? Eu acho que assim, é uma coisa muito é muito subjetivo, né? A gente tem uma... Existem algumas pesquisas com rádio, né? Pessoal que estuda atenção e tal. Isso até, esses dados são de antes da era do feed da rolagem infinita, então eu imagino que esse tempo tenha diminuído. Mas o fato é que as pessoas prestam atenção em alguma coisa que elas estão escutando por aproximadamente 2 minutos e depois elas se distraem. Aí ela pode voltar a prestar atenção, mas ela se distraiu. Então eu acho que essas camadas de áudio no escafandro têm muito a ver com essa necessidade da gente estar o tempo inteiro recapturando a atenção do ouvinte. Então, dificilmente no escafandro, apesar da gente ter entrevistas bem longas e aprofundar assuntos, dificilmente eu vou ter um bloco de áudio de muito mais do que 2 minutos. Então, só o fato de você mudar da voz do entrevistado para a voz do locutor, por exemplo. Então, sei lá, tem um momento que o entrevistado fica um pouquinho confuso, vamos resumir isso no off e fazer uma alternância de voz na narrativa, só isso já faz com que aquele ouvinte, é como se instalasse uma coisinha no cérebro dele, sabe? Mudou alguma coisa aqui, eu preciso voltar a prestar atenção. Então isso dá esse gatilho, quando o cara tá ficando entediado porque tem uma mesmice, ali alguma coisa muda. A mesma coisa com a trilha sonora, a mesma coisa com gravações em campo, com algum efeitinho que você vai colocar. Eu uso muito pouco efeito em sonoplastia, eu uso muito pouco porque eu acho que fica uma cara meio antiga, assim, é meio pueril às vezes, mas, sei lá, às vezes uma coisinha, a gente fez um episódio agora, por exemplo, que eu conto de um sistema de vigilância que foi implantado durante a guerra do Iraque, né, eles estavam principalmente tentando evitar combater ataques suicidas, né, em Fallujah, e aí, para explicar esse sistema, tem um off, né, a gente chama de off, uma locução muito longa, né. Então eu preciso colocar coisinhas pro cara continuar comigo ali, sabe? Então além da trilha sonora, por exemplo, aí você imagina que explodiu uma bomba no mercado. Aí eu coloco um sobezinho de som assim, que é quase uma trilha sonora de uma gritaria que eu achei ali, um vídeo de uma gritaria que tem a ver com a explosão de bomba no mercado, sabe? Mas é uma coisa que entra quase como uma trilha sonora ali, sabe? Quase como um ruidinho, só pra ficar capturando a atenção, sabe?
0: E Tomás, pegando um gancho aí... Porque é isso, né, que faz ali, que tenta manter essa pessoa conectada na história e conectada por mais tempo nessa dificuldade mesmo de um momento de atenção. Como que é esse trabalho de escolha dos efeitos, dos sons? Tem também sons captados em campo, gravados, por exemplo, exclusivamente para pensar determinado episódio, por exemplo, dentre todos os sons que aparecem ali, entre os ruídos, às vezes, né, um lugar específico, ou um som captado durante uma própria apuração que é feita. Como que é esse trabalho?
8: Olha, eu acho que assim, eu, ao longo do tempo, fui percebendo, até pela escuta que eu faço dos podcasts, né, a gente sempre escuta com atenção, assim, e apurações de campo são um pouco uma faca de dois legumes, assim, sabe? Porque eu acho que elas são importantes para levar o ouvinte, mas elas são, em geral, requer um esforço do ouvinte, porque em geral o áudio não está muito bom, a fala não está muito boa, tem sempre um ruído ali que requer um esforço maior. Então eu acho que as gravações feitas em campo são um temperinho, entendeu? Então, assim, no geral, o escafandro é composto majoritariamente de três camadas. O off, a locução em off, que eu acho que é a espinha dorsal do escafandro. Eu acho que o escafandro é um episódio que é, acima de tudo, um podcast que é, acima de tudo, feito, acho que a espinha dorsal dele é o texto.
0: E que leva muito tempo para ser gravado, né? Você mesmo já demonstrou isso, as pessoas não imaginam que
8: é, leva tempo para ser gravado, a gente grava, regrava, né? Então, eu acho que tem um trabalho de artesania ali, de criar um texto que seja, que tenha um roteiro, que tenha uma série de truques narrativos, que, de novo, a gente está o tempo inteiro fazendo, tentando prestar atenção, né? Então, a gente falou um pouco da alternância de vozes e tal, mas isso tudo é texto. Então, é o texto da locução, o texto, como que essa locução se combina com as sonoras, as entrevistas. E aí a terceira camada, então a segunda camada seria essas sonoras, as entrevistas, as conversas que a gente tem com as pessoas. E a terceira camada é a trilha sonora. E eu quase me arriscaria a dizer que os ruídos de campo entram meio como uma trilha sonora, sabe? É, mas não é todo, assim, eu acho que a minoria dos episódios a gente usa alguma coisa de campo. Em geral, a gente são algumas entrevistas entrelaçadas pela locução e pela trilha sonora, assim, sabe? Então eu acho que, claro que tem algumas exceções, né? Então, sei lá, tem um episódio que a gente fez, a série que a gente fez em Dois Rios, por exemplo, que é uma série que a gente vai até a Ilha Grande, então é um lugar que o espaço inteiro tá cheio de sons, de você chegando, do barulho do ônibus que atravessa uma ilha, o barulho do mar, o barulho do vento, né? Mas isso eu acho que são, de novo, acho que são elementos que tem que estar ali no fundo, sabe? Eu acho que toda essa questão da construção tem uma parte que é pensada, mas eu acho que tem uma parte muito grande que é subjetiva e que meio que foi...
0: Vai acontecendo.
8: Foi sendo aprimorada ao longo de 8 anos, né? Se você pegar a própria locução do escafandro, mudou demais, assim. Eu fui pra um lugar, tem alguns episódios, inclusive, que eu não gosto nem de ouvir, que eu acho que a locução tá péssima, assim, sabe? Então, eu acho que tem esse... É um trabalho muito autoral, no fim das contas, que vai sendo modificado ao longo do tempo, entendeu?
2: E, Tomás, em uma época em que qualquer pessoa pode produzir e publicar informação, qual passou a ser aí o nosso papel, né? O papel do jornalista dentro de um podcast? A mediação jornalística, ela perdeu, na sua opinião, a importância ou se tornou ainda mais necessária? Porque você, por exemplo, né, dentro do seu campo de investigação, são muitos detalhes, né? Muita gente envolvida, são locações diferentes, enfim, é um trabalho árduo, né? Como o Kaique disse aqui, que você já publicou nas suas redes também, uma coisa de uma pedrinha por pedrinha, um trabalho de formiguinha ali para ter a investigação final. Explica pra gente aí qual análise você faz de cenário hoje pro jornalismo dentro dessas plataformas, né? E a gente tendo ali que lidar também com os influenciadores digitais que se sentem jornalistas e publicam o que quiserem ser um pingo de checagem.
8: Eu acho que assim, eu acho que certamente o jornalismo e o papel do jornalista perdeu importância porque existe uma quantidade absurda de emissores de conteúdo, né? De produtores e emissores, né? A gente antes tinha, muitas vezes eu penso sobre como que eu faria o que eu faço hoje há 30 anos, 20 anos, não precisa nem ir tão longe, eu precisaria de uma concessão pública para ter um rádio, né, que fala com 100 mil ouvintes. Hoje, qualquer um pode ter isso. Então, acho que, sem dúvida, a gente perdeu importância. Agora, isso não muda, quer dizer, muda o financiamento, muda a condição de trabalho, mas não muda o que a gente tem que fazer como profissional. Eu acho que o Cláudio Abramo, né, que escreveu um livro famoso que durante muito tempo e ainda hoje é um pouco referência para jornalismo, que chama O Nome do Jogo, A Regra do Jogo, fugiu agora, mas ele fala que o jornalista tem que ter a ética do sapateiro, entendeu? A gente vai lá fazer o nosso trabalho da forma mais ética possível, que é uma ética simples, não tem nada de complicado, entendeu? A gente tem que ir lá e fazer o nosso trabalho bem feito, e isso não mudou. Então eu acho que O que a gente tem que fazer como categoria, como classe, como profissionais, a gente tem que se juntar para reforçar a necessidade e convencer a sociedade de que nós ainda somos necessários, né? Eu acho que isso está o tempo inteiro se renovando, né? Uma coisa que é um pouco, talvez, cíclica, e os ciclos são cada vez mais rápidos no mundo que está se transformando cada vez mais rápido também. Mas a gente está vendo aí o caso Vorkaro, por exemplo, quantos furos a gente teve nas últimas 48 horas e todos eles foram dados por jornalistas profissionais. Não tem nenhum influencer dizendo que o Vorkaro estava pagando para Flávio Bolsonaro, para André Mendonça ou para Alexandre de Moraes, entendeu? Então eu acho que assim, o jornalismo ele é muito resiliente porque ele é muito necessário, sabe? Eu acho que a gente não chama ele de quarto poder à toa. Então eu acho que, claro, a gente perdeu a importância, mas a gente continua fazendo o nosso trabalho e é isso, todo dia ir lá e bater o seu pontinho e fazer o melhor que você pode e vamos que vamos.
0: E ferramentas que ajudam, mas a depender de como são usadas também atrapalham, né, Tomás? Aqui quero trazer, quando você cita a inteligência artificial, que ela já é utilizada ali em algumas etapas de produção, não só de podcasts, mas outros produtos audiovisuais. A voz, que é um dos elementos mais importantes da gente, nós comunicadores, nós que fazemos podcasts, nós que fazemos jornalismo, que entrevistamos, ou principal elemento ali da identidade de um podcast. Mas hoje a gente tem a inteligência artificial também, né, produzindo vozes artificiais que muitas vezes até engana muita gente. Com a possibilidade de criar ou reproduzir vozes artificialmente, o que que passa a significar também essa autenticidade no áudio?
8: É uma boa pergunta, não sei se existe uma resposta para ela. Eu acho que a gente ainda está muito longe de um momento em que as IAs vão de fato conseguir criar alguma coisa que seja no nível de criatividade que o humano... Estou escolhendo bem as palavras aqui porque é um terreno delicado, mas assim, eu acho que quando a gente pega um texto bem feito, tem um episódio que eu fiz sobre isso com o Sérgio Rodrigues, que ele escreveu um livro justamente sobre isso, sobre o texto e a IA, né? Não é voz, mas eu acho que a gente pode transpor sem grandes perdas do texto para voz, acho que a gente está falando do mesmo assunto. Assim, a IA hoje já escreve melhor do que a média dos humanos. Se você pegar os humanos mandando e-mail, cara, o texto médio, o brasileiro, mais ou menos, acho que tinha procurado o Cidadão ontem e já esqueci, mas é menos de 30% dos brasileiros têm a proficiência plena de ler um texto e entender, né, o que está escrito, entender totalmente. Então as pessoas escrevem muito mal e boa parte da população é semi-analfabeta. Então, assim, em termos de criação de texto, na média a IA já é melhor. Agora, quando você pega um profissional do texto, um profissional da voz, é muito difícil que uma inteligência artificial vá chegar no mesmo nível do que esse profissional. Agora, o que eu me pergunto é o seguinte: até que ponto que uma saturação do mercado de informação, de produtos, né, que a gente está vendo vídeos nas redes sociais, por exemplo, está enxurradas de vídeos feitos por IA, eles são tão bons quanto os vídeos feitos por profissionais? Certamente não. Mas, se esse mercado ficar saturado, se esse universo ficar saturado, será que a gente vai ser capaz de identificar o que é bom e o que não é? Será que a gente vai conseguir competir no sentido de quantidade, sabe? Nesse momento, eu acho que é isso que mais me inquieta na questão da inteligência artificial relacionada especificamente ao meu trabalho. E aqui eu não estou falando da dominação mundial, que parece que eles já começaram, né? Ontem saiu um episódio do The Daily, que é o podcast do New York Times, que eles contam como um grupo de IAs rebeldes se uniu para conspirar contra humanos. É completamente assustador, parece um roteiro do Exterminador do Futuro. Então, assim, eu acho que tem uma série de problemas e questões para a gente pensar IA, mas eu acho que no caso do nosso trabalho, eu acho que o que mais me inquieta é isso, assim. Então, acho que, assim, são produtos que ficam piores, a voz é pior, o texto é pior, a música é pior, mas até que ponto que um universo saturado, que a gente vai conseguir competir, conseguir achar espaço num universo que seja saturado por esse tipo de produto. Acho que mercadologicamente e profissionalmente essa é a pergunta que eu me faço nesse momento, assim. Acho que as coisas mudam muito rápido e logo mais essa pergunta vai estar superada.
2: É isso. O Jabuticaba Sem Caroço teve essa aula de jornalismo com Tomás Chiaverini. Ele que é jornalista, escritor e criador do podcast jornalístico, vale ressaltar aqui, Rádio Escafandro. Tomás, muito obrigado pelo seu tempo aqui no Jabuticaba, no momento em que estamos celebrando aí 1000 episódios, né? Trazendo informações para os nossos ouvintes. Enfim, você tá aqui comemorando com a gente esses 1000 episódios e espero, né, que venham